0: ações permitem que nós possamos ir atrás de para onde vai o dinheiro. Isso representou, nos 3 primeiros dias, uma queda do número de PIX, na ordem de 10% dos PIX realizados no Brasil, que muito provavelmente eram PIX que iam para instituições de jogos.
1: Ainda como parte das medidas de combate às bets, as lojas de aplicativos foram notificadas para a retirada de 186 apps até o dia 6 de outubro. Plataformas de redes sociais também foram notificadas para retirar qualquer conteúdo de publicidade relacionado a apostas de cotas fixas e bets, segundo o secretário nacional de Direitos Digitais, Vitor Fernandes.
2: Em até 10 dias, que foi o prazo dado pela medida provisória, oficiou 8 grandes plataformas de redes sociais para que sejam retirados todo e qualquer conteúdo de publicidade relacionadas às apostas de cota fixa, às bets. Porque aqui é a porta de entrada para que os apostadores consigam acessar esses serviços.
1: Para reforçar a fiscalização contra os sites de apostas, foi regulamentado o Comitê Interinstitucional de Fiscalização da Exploração e da Publicidade Ilegal de Apostas de Cota Fixa. O colegiado será composto por 15 representantes de órgãos federais e vai articular as ações das autoridades competentes para a prevenção, a fiscalização e a repressão a essa prática. Reportagem Luana Karen.
3: O Ministério do Trabalho e Emprego divulgou hoje os dados do novo CAGED.
4: O levantamento do mês de agosto mostra a criação de quase 166 mil postos formais de trabalho no mês.
5: Foram 166 mil novas vagas de trabalho de carteira assinada criadas em agosto deste ano, segundo dados do novo CAGED, o Cadastro Geral de Empregados e Desempregados. Os números mostram ainda que nos primeiros 8 meses do ano, o Brasil já alcançou mais de 1.134.000 novos postos com carteira assinada, o que representa um crescimento de 2,41% em relação ao mesmo período de 2025. Todos os setores da economia tiveram aumento no emprego formal, como detalha o ministro do Trabalho e Emprego em Exercício, Francisco Macena.
6: Em agosto, o maior crescimento do emprego formal ocorreu no setor de serviços, que gerou 110.346 postos de trabalho. A construção apresentou o segundo maior saldo positivo, com a geração de 20.848 postos formais de trabalho. A indústria manteve um crescimento, e já vem mantendo, inclusive, já há alguns meses, que indica, inclusive, um crescimento de emprego mais estruturado.
5: Das 27 unidades federativas, 24 tiveram saldo positivo no emprego formal em agosto. Destaque para São Paulo, que criou mais de 42 mil vagas, seguido por Rio de Janeiro e Pernambuco. Com locução de Graziela Mendonça, reportagem Gabriela Noronha.
3: E o IBGE divulgou hoje os dados de ocupação da Pesquisa Nacional por Amostra de Domicílios.
4: No trimestre encerrado em agosto, os dados mostraram que a população ocupada foi de 103 milhões de pessoas no trimestre de junho, julho e agosto.
7: A taxa de desocupação ficou em 5,3% no trimestre encerrado em agosto, uma queda de 0,3% na comparação com o trimestre encerrado em maio. Os dados são da Pesquisa Nacional por Amostra de Domicílios Contínua, a PNAD Contínua, divulgada pelo IBGE. Hoje, o Brasil tem cerca de 5 milhões e 800 mil pessoas desempregadas, uma redução de 4,6% em relação ao trimestre anterior. Já a população ocupada chegou a 103 milhões e 500 mil trabalhadores, o que representa um nível de 58,9% entre as pessoas em idade de trabalhar. O rendimento médio habitual dos trabalhadores ficou em R$ 3.777. De acordo com o analista da PNAD Contínua, William Kratochil, os setores da indústria e da construção ajudaram a impulsionar os resultados.
8: Essa redução foi motivada pelo aumento da ocupação na indústria. Teve, depois de um longo período de estagnação, ocupação ou queda volta a crescer, acompanhado também do setor da construção, que na construção de edificações aumentou bastante o número de contratações.
7: A pesquisa também mostra que o número de trabalhadores do setor privado com carteira assinada, sem contar os empregados domésticos, chegou a 39.500.000 pessoas no trimestre. Realizada pelo IBGE, a pesquisa acompanha regularmente o mercado de trabalho e as condições de vida da população no país. Reportagem Luciana Colares de Holanda.
3: A qualidade da carne de aves e o mel produzidos no Brasil foi aprovada pela União Europeia, segundo relatório publicado nesta segunda-feira.
4: De acordo com o parecer, o sistema de produção do país atende a todos os requisitos sanitários.
3: Com a decisão, o Ministério da Agricultura e Pecuária afirmou que não há mais impedimento técnico para que o Brasil volte a exportar carne de aves e mel para o bloco europeu.
4: A decisão é resultado de uma auditoria realizada por autoridades sanitárias que visitaram estabelecimentos brasileiros entre os dias 24 de agosto e 4 de setembro.
3: O governo federal solicitou que o relatório seja incluído na pauta da comissão responsável pela decisão final, agendada para 20 e 21 de outubro, e aguarda as etapas administrativas para a inclusão do país na lista de fornecedores do bloco.
4: E atenção, gestores de microempresas e empresas de pequeno porte.
3: Está valendo o novo prazo para quem quer aderir ao Simples Nacional em 2027.
4: A empresa que optar pelo Simples poderá fazer a solicitação até dia 15 de outubro de 2026.
9: O Comitê Gestor do Simples Nacional ajustou os prazos para as empresas que querem entrar ou retornar ao regime em 2027. A solicitação deve ser feita até 15 de outubro de 2026, com efeitos a partir de 1º de janeiro de 2027. Se houver débitos ou outras pendências que impeçam a opção, a regularização poderá ser feita até 30 de outubro. Já as empresas que permanecerem no Simples Nacional e quiserem recolher o IBS e a CBS pelo regime regular, vão ter outro prazo. A escolha poderá ser feita até 30 de outubro de 2026, também com validade a partir de 1º de janeiro de 2027. Essa alternativa está relacionada à reforma tributária e permite que esses tributos sejam apurados fora do documento de arrecadação do Simples Nacional. Os dois procedimentos podem ser cancelados entre 3 de novembro e 20 de dezembro de 2026. Por isso, é importante não confundir as escolhas. Uma define o enquadramento da empresa no Simples Nacional em 2027, a outra trata especificamente da forma de recolhimento do IBS e da CBS. Claudimário Carvalho, para a Voz do Brasil.
3: Próximo domingo, milhões de brasileiros vão às urnas escolher seus candidatos.
4: E esse exercício de cidadania, aposentados, pensionistas e beneficiários do INSS podem aproveitar o momento. Ele vai servir também como prova de vida.
3: A presidente do Instituto, Ana Cristina Silveira, nos concedeu entrevista e explica o porquê a prova de vida é necessária, como ela é feita normalmente e como a troca de informações com a Justiça Eleitoral vai ajudar nessa tarefa. Acompanhe.
4: Presidente, bem-vinda à Voz do Brasil mais uma vez, um prazer ter a senhora conosco. Para a gente falar então de prova de vida do INSS, né? A gente queria então que a senhora começasse explicando por que que a prova de vida é necessária e como que ela é feita atualmente.
10: Olá, Mariana. Olá, Luciana. Olá, ouvintes da Voz do Brasil. É um prazer estar aqui com vocês para falar de um tema tão importante que é a prova de vida no INSS. A prova de vida, ela é importante, é um procedimento feito anualmente pelo INSS para evitar fraudes, para evitar que o INSS pague benefícios a pessoas que já faleceram. E hoje o INSS faz isso, uma busca dos segurados nas bases de dados governamentais e públicas. Então, não precisa o segurado, via de regra, fazer a prova de vida. Então, o INSS age proativamente buscando esses dados nas nossas bases governamentais. E essa informação, ela é muito importante porque anualmente, nós neste ano, a gente precisa comprovar a vida de 38 milhões de brasileiros, de segurados do INSS. A gente já conseguiu comprovar 25 milhões e a gente ainda falta comprovar 13 milhões de vida desses segurados. E como é que é feito isso? Com um batimento dos dados das bases governamentais públicas em relação aos segurados.
3: Daqui a poucos dias nós teremos aí o primeiro turno das eleições gerais no Brasil, né? E o INSS vai aproveitar a presença do eleitor na urna como prova de vida, né? Como é que funciona essa interação? É o TSE que fornece essa informação para o INSS?
10: Isso mesmo, é mais uma forma de comprovação da vida desse segurado. Então o TSE, que tem uma base que é consolidada, que é uma base que é importante, eles conseguem fazer após a votação, enviar esses dados para o INSS e com isso a gente consegue fazer a comprovação da vida e continuar com esse benefício ativo.
11: Agora é importante aqui a gente destacar, né, que o voto é um exercício de cidadania, mas se a pessoa não for votar por algum motivo, inclusive por não ser obrigada, né, no caso das pessoas com mais de 70 anos, existem outras formas de comprovação de vida, né, presidente? Ou seja, se a pessoa perder a oportunidade no voto, ela não vai ter o benefício ou a aposentadoria dela suspensa por isso?
10: Essa pergunta é muito importante. A finalidade dessa conversa aqui não é criar pânico. Então, se os nossos segurados, os beneficiários, não forem votar, temos diversas outras formas de fazer o batimento desses dados. Através, por exemplo, do CadÚnico único, de um comparecimento a uma perícia médica. Também, se eles não conseguirem fazer essa comprovação nos primeiros 10 meses após a última prova de vida, o INSS ainda notifica esse segurado para que no prazo de 60 dias eles possam comparecer a uma agência bancária onde eles recebem seu benefício ou fazer um acesso no meu INSS através da biometria.
3: Só reforçando, presidente, quem votar então não precisa fazer prova de vida por um ano.
10: Isso mesmo, a prova de vida no INSS ela vale por um ano e durante esse um ano o INSS vai buscando os dados na base governamental para evitar que o segurado precise fazer algo para comprovar. A gente só vai solicitar essa comprovação se não conseguir encontrar dados nas bases públicas.
11: Agora, o que acontece quando a pessoa não faz a prova de vida? Ou seja, vocês buscam ali alguma movimentação que comprove que ela esteve viva, né? Nesse período de um ano, estava viva. E o que acontece quando não é encontrado isso? O benefício dela é suspenso imediatamente? Ela é convocada a comparecer? Como é que funciona?
10: Primeiro, a prova de vida, ela é para benefícios de longa duração. Então, benefício por incapacidade, benefício assistencial, aposentadorias e pensões. Então, se o segurado, durante os 10 meses da última prova de vida, não fizer nenhuma ação, por exemplo, um empréstimo consignado com biometria, ou não fizer um CadÚnico, o INSS ainda faz a solicitação. Em 60 dias, ele não comprovando, a gente bloqueia o benefício, suspende temporariamente, mas assim que o segurado faz a prova de vida, esse benefício, ele é reativado automaticamente, sendo pago todos os atrasados. Então, não há perda para o segurado, isso é bom para deixá-los tranquilos.
3: E é sempre bom lembrar dos golpes, né, presidente? Se a pessoa receber algum contato solicitando dados pessoais, identificação facial, biométrica e achar alguma coisa suspeita, como é que ela pode se informar se trata mesmo do INSS?
10: A primeira coisa que precisa ser feito é ligar para 135 de segunda a sábado, de 7 às 22 horas, para ter certeza que foi o INSS, ou entrar no aplicativo Meu INSS, onde tem lá um serviço, prova de vida, que ele pode verificar quando foi feita a última prova de vida e se está devendo essa informação. E nessa pergunta, é importante frisar que o INSS não envia links, que o INSS não pede dados. Então, o segurado que recebeu uma mensagem do WhatsApp, um SMS, um e-mail com links, é bom não clicar e entrar diretamente em contato com o INSS.
11: Sempre bom a gente reforçar aqui. Central 135, você diz que aí do seu telefone 135, o aplicativo Meu INSS, que também é possível baixar em qualquer plataforma, né, presidente?
10: Isso mesmo, e que tem um serviço específico lá, muito claro, onde o segurado pode ter certeza se a informação do pedido da prova de vida é verdade ou não.
11: Muito bem, nós conversamos com Ana Cristina Silveira, presidente do INSS. Muito obrigada, presidente, pela sua entrevista à Voz do Brasil.
10: Obrigada, e é importante dizer que não criem pânico. Se for possível, votem para fazer sua prova de vida, mas há outros meios também de fazer a comprovação.
11: A conta de luz virá sem cobrança extra em outubro.
3: Isso porque a bandeira tarifária será verde no próximo mês.
12: A conta de luz terá bandeira verde em outubro. Com isso, os consumidores não terão cobrança adicional da bandeira tarifária no próximo mês. A mudança da bandeira amarela para a verde foi confirmada pela Agência Nacional de Energia Elétrica, a ANEEL. Segundo a agência, o aumento das chuvas nas regiões sul e sudeste ajudou a estabilizar o nível dos reservatórios das hidrelétricas. Com condições mais favoráveis para a geração de energia, será possível reduzir o uso de fontes mais caras, como as usinas termoelétricas. O sistema de bandeiras tarifárias indica, mês a mês, as condições e os custos da geração de energia no país. Na bandeira verde, não há acréscimo na conta de luz. Entenda como funcionam as bandeiras em gov.br/ANEEL. Thaisa Vitória para a Voz do Brasil.
4: Cerca de 2.500 indígenas Yanomami em Roraima recebem até amanhã médicos especialistas do Ministério da Saúde sem precisarem buscar atendimento nos centros urbanos.
3: A expedição do SUS no Polo Base Surucucu realiza procedimentos entre exames e consultas nas áreas de pediatria, clínica médica e saúde da mulher.
4: Os atendimentos priorizam crianças com desnutrição e problemas respiratórios, além de gestantes, idosos com doenças crônicas e casos graves de malária nas mais de 30 comunidades da região.
3: Os serviços são oferecidos no Centro de Referência em Saúde Indígena Chapori Yanomami e nas áreas de difícil acesso.
4: A secretária de Saúde Indígena do Ministério da Saúde, Lucinha Tremembé, destaca a importância da nova expedição.
13: A ida dos especialistas para dentro do território é de suma importância para que mitigamos e chegamos aí a uma redução considerável de tempo de espera
14: e com isso a redução de óbitos por causas evitáveis.
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16: Oi, meu nome é Larissa Ferreira e a minha pergunta é: quantas redações eu devo treinar por mês?
17: Sobre redação, quem vai responder é o professor José Aguilera.
18: Você fazendo uma redação por semana, a cada 15 dias, em que você dialogue com um professor, com uma professora, que você reescreva a partir dos erros, limites, desvios que forem encontrados, está de bom tamanho. Escrever semanalmente é bom. Eu recomendaria, inclusive, para que, se você tem aí alguma limitação, um desafio para a escrita, se permita escrever pelo menos diariamente um parágrafo num caderninho seu, como foi o seu dia. Escreva um parágrafo somente dizendo: hoje o meu dia foi assim. Neste dia, observei tais coisas. O meu destaque para esse dia, escreva um parágrafo pelo menos por dia para que você exercite a disciplina do parar, pensar, escrever.
17: É isso aí. Se prepare e acompanhe as nossas dicas toda terça-feira aqui na Voz do Brasil e também na radiogov.ebc.com.br.
3: Instituições interessadas em apresentar projetos pela Lei de Incentivo ao Esporte vão ter até o dia 18 de outubro para apresentarem as propostas.
4: Os detalhes vamos ouvir agora na reportagem de Cleide Lopes.
19: A Lei de Incentivo ao Esporte permite que pessoas físicas e empresas destinem parte do imposto de renda devido para financiar projetos esportivos e paradesportivos. São projetos como o do Instituto Reação, no Rio de Janeiro, fundado há mais de 2 décadas pelo judoca e medalhista olímpico Flávio Canto.
20: Resolvi dar aula de judô sem saber ainda do alcance, da força, e fui percebendo rapidamente que era muito poderoso. O Reação hoje está em 10 polos, está em 5 estados, e a nossa missão é gerar impacto real, né? Todo aluno que está lá tem uma estrutura de transformação robusta, dentro e fora do tatame, né? Em sala de aula e no tatame. E a lei de incentivo, quando aparece, muda muito o patamar do que a gente faz.
19: Os projetos atendem crianças, adolescentes e adultos de todo o país. E aqueles voltados à inclusão social recebem um incentivo maior, como explica o diretor de programas de políticas ao esporte do Ministério do Esporte, Frederico Costa da Silva.
21: Nós temos na própria lei uma possibilidade que aumenta a restituição do imposto de renda, que chega a 2% para a pessoa jurídica, pode chegar a 4% se for em área de vulnerabilidade social. Então isso é uma maneira de incentivar, como a própria lei diz, as entidades a aportarem naquilo.
19: No ano passado foram apresentados mais de 5.600 projetos e está aberto até o dia 18 de outubro o prazo para que organizações sem fins lucrativos e pessoas físicas e jurídicas públicas de natureza esportiva escrevam propostas para garantir recursos da Lei de Incentivo ao Esporte em 2027. As entidades proponentes deverão se cadastrar previamente no Sistema de Leis de Incentivo, plataforma digital do Ministério do Esporte. Reportagem Cleide Lopes.
3: No momento da inscrição, é preciso observar os requisitos e as orientações

0: usuários.
1: Entre as mudanças está a atribuição de numerações destinadas às notificações de receita eletrônica.
0: Outra novidade será a possibilidade de atribuir no Sistema Nacional de Controle de Receituários numerações destinadas à emissão de notificações de receitas eletrônicas.
1: Mas os usuários devem estar vinculados à instituição no cadastro da Anvisa.
0: Mais informações você encontra em gov.br/Anvisa.
1: Foram as notícias do governo federal.
0: Uma realização da Secretaria de Comunicação Social da Presidência da República.
1: Produção da empresa Brasil de Comunicação.
0: Fique agora com as notícias do Poder Judiciário e do Congresso Nacional. Boa noite.
1: Boa noite, até amanhã.

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2: Conselho Nacional de Justiça apresenta medidas para ampliar a segurança e a transparência dos precatórios.
3: Grupo de trabalho sobre modernização do sistema de justiça avança para análise de propostas.
2: Justiça do Trabalho condena a empresa de agrotóxicos por assédio eleitoral.
3: Boa noite, eu sou Marcela Luiz.
2: E eu sou Walter Lima.
3: Ao completar um ano como presidente do Supremo Tribunal Federal e do Conselho Nacional de Justiça nesta terça-feira, o ministro Edson Fachin apresentou diversas providências que têm sido adotadas para a construção da política nacional para o tratamento adequado dos precatórios.
2: As medidas foram apresentadas durante a sessão do CNJ. Amicela Alves.
4: O objetivo de todas as medidas anunciadas é dar mais segurança, transparência e rastreabilidade aos créditos judiciais. Entre os feitos, Fachin destacou o lançamento da calculadora do cidadão de precatórios.
5: E uma calculadora de precatórios, que permitirá a qualquer pessoa conhecer o valor atualizado de seu crédito. Em novembro será a vez do Painel Nacional de Dados, reunindo pela primeira vez informações sobre os precatórios de todo o Brasil.
4: O trabalho inclui diálogo com o Banco Central do Brasil, a Comissão de Valores Mobiliários e a Advocacia Geral da União.
3: O Grupo de Trabalho sobre Modernização do Sistema de Justiça realizou reunião no Supremo Tribunal Federal para consolidação das propostas recebidas.
2: O presidente do Supremo, ministro Edson Fachin, criou a comissão para formular propostas estruturais de curto, médio e longo prazo. Marcelo Della Libera.
6: O processo de participação social recebeu contribuições de 87 instituições, com centenas de propostas, como destaca o presidente do grupo de trabalho, Fernando Facuri Scaffi.
7: São centenas de propostas, porque vários grupos desdobraram aquilo em todos os itens aqui colocados, todos.
6: Entre as propostas apresentadas está o tema da inteligência artificial, como destaca o relator do grupo de trabalho, Neide Barros Belo Filho.
8: A outra gama de proposta foi a que gerou talvez mais discussão da última vez, talvez seja mais novidadeira delas, giram em torno de inteligência artificial e as plataformas eletrônicas também.
6: Os 6 subgrupos terão até 13 de outubro para organizar os trabalhos, discutir e votar as propostas sob sua responsabilidade.
3: Uma empresa de agrotóxicos foi condenada ao pagamento de indenização de R$100 mil por danos morais coletivos.
2: A condenação é referente a práticas configuradas como assédio eleitoral durante as eleições presidenciais de 2022. A decisão é da Justiça do Trabalho em Minas Gerais. Breno Perrucci.
9: De acordo com a ação ajuizada pelo Ministério Público do Trabalho, a empresa coagiu empregados a votarem em um candidato específico, sob ameaça de perda de emprego e com promessas de vantagens, como o 14º salário. Além da indenização, a decisão obriga a empresa a evitar qualquer prática irregular, sob pena de multa.
3: O STJ marcou datas para julgamento em sessões virtuais dos primeiros casos que serão submetidos ao chamado filtro da relevância da questão federal.
2: Os julgamentos deverão ocorrer de 30 de setembro, a partir das 11:30 da manhã, até 7 de outubro. Fátima Uchoa.
10: O ministro Sérgio Cuquina, presidente da Comissão Gestora de Precedentes, Jurisprudência e Ações Coletivas, incluiu as demandas na pauta das 3 sessões especializadas do STJ.

0: As partes e os procuradores poderão acompanhar as votações em tempo real. Em regra, a relevância da questão federal será analisada em sessão virtual e, se ela for reconhecida, os pedidos principais dos casos serão julgados depois em sessão presencial. Vale destacar que, embora todo o processo seja importante e mereça a atenção da Justiça, o papel do STJ é definir entendimentos que ultrapassem os interesses individuais das partes, como prevê o filtro da relevância.
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1: Uma boa noite.
2: E até amanhã.
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5: Eu sou Humberto Pinheiro e estes são os destaques de hoje do Jornal do Senado, que começa agora. Proposta cria o LGBTicídio e prevê pena de até 40 anos de prisão. Acesso de idosos a tecnologias para melhorar saúde mental aguarda votação na CDH. Consultor legislativo analisa causas de abstenção maior na votação para senador. Boa noite. Uma proposta recém-apresentada no Senado tipifica homicídios motivados por discriminação contra pessoas LGBTQIAPN+. O texto torna LGBTicídio crime hediondo e agrava penas para outras formas de violência. Repórter Pedro Pincer.
6: Um novo projeto no Senado cria o crime autônomo de LGBTicídio. A proposta define o delito como homicídio motivado por discriminação relacionada à orientação sexual, à identidade ou expressão de gênero, ou às características sexuais da vítima, reais ou presumidas, e prevê pena de reclusão de 20 a 40 anos. O projeto também propõe incluir o LGBTicídio no rol de crimes hediondos e alterar o Código Penal, a Lei das Contravenções Penais e a Lei Antirracismo. O senador Paulo Paim, do PT do Rio Grande do Sul, destacou os dados da violência contra essa população no Brasil.
7: Essa escalada de violência, agressão, morte, assassinatos, representa uma violação sistemática dos direitos fundamentais. A vida tem que estar sempre em primeiro lugar. A vida, a dignidade, a liberdade, a segurança, garantir que o Estado deve assegurar a todos, e a evidência que não estamos diante de ocorrências isoladas.
6: Dados do 20º Anuário Brasileiro de Segurança Pública referentes a 2025 registram 3.481 ocorrências de racismo por homofobia ou transfobia, alta de 35,6% em relação ao ano anterior.
5: A Comissão de Direitos Humanos pode votar projeto que garante o acesso a tecnologias para preservar a saúde mental e intelectual da pessoa idosa. Repórter Patrícia Oliveira.
4: A proposta leva em conta o acelerado envelhecimento da população e o aumento da doença de Alzheimer e de transtornos como a depressão. Além de auxiliar a saúde mental, o projeto também prevê a capacitação no uso dessas tecnologias para a estimulação intelectual por meio de aplicativos e ferramentas digitais que exercitam funções mentais. Com a inclusão digital, os idosos vão poder ainda ampliar o acesso aos serviços de saúde por teleatendimento e monitoramento remoto, além de reduzir o isolamento social, como destacou a senadora doutora Eudócia do PSDB de Alagoas.
8: Ao estimular autonomia, participação social e aprendizado contínuo, elementos essenciais para o envelhecimento ativo e saudável.
4: De acordo com o IBGE, o Brasil tem cerca de 9.700.000 pessoas com 70 anos ou mais.
5: A Comissão de Assuntos Econômicos pode votar uma proposta que destina a renda de um concurso de loteria por ano ao Fundo Nacional para Calamidades Públicas. O texto também determina que os recursos reforcem a preparação de estados e municípios para enfrentar desastres naturais e eventos climáticos extremos. Repórter Marcela Cunha.
9: projeto do senador Fernando Dueire, do PSD de Pernambuco, prevê que a renda líquida de um concurso anual de loterias seja destinada ao Fundo Nacional para Calamidades Públicas, Proteção e Defesa Civil, o FUNCAP. O valor corresponde ao que restar da arrecadação depois do pagamento dos prêmios, do imposto de renda sobre as premiações e dos custos de manutenção da loteria. Dueire afirma que o reforço no fundo pode ajudar estados e municípios a se prepararem para eventos extremos.
10: Os recursos permitirão que estados e municípios se preparem melhor para os desastres naturais, investindo em infraestrutura resiliente e em sistemas de alerta.
9: Na Comissão de Assuntos Econômicos, o relator, senador Hamilton Mourão, do Republicanos do Rio Grande do Sul, recomenda a aprovação do projeto com as mudanças feitas pela Comissão de Infraestrutura. Entre elas, a que garante que a nova destinação não reduz os valores dos fundos que já recebem recursos dessas loterias.
11: Está na Comissão de Educação uma proposta que inclui nos projetos pedagógicos das escolas o atendimento adaptado para alunos com deficiência ou com necessidades específicas. De acordo com o texto, as escolas também deverão prever a institucionalização do atendimento educacional especializado, que é o conjunto de estratégias para eliminar barreiras que dificultam a aprendizagem. O objetivo da iniciativa é permitir que o ensino seja adaptado às características e necessidades dos estudantes, favorecendo a participação e o aprendizado em igualdade de condições. A medida já recebeu aval da Comissão de Direitos Humanos, onde teve parecer favorável do senador Flávio Arnes, do PSB do Paraná. Na ocasião, o relatório foi lido pela senadora Damaris Alves, do Republicanos do Distrito Federal. Ela destacou que os projetos pedagógicos das instituições de ensino devem incluir as flexibilizações necessárias, levando em consideração as particularidades dos estudantes.
12: Que o projeto pedagógico da escola deverá contemplar a flexibilização dos currículos, das metodologias, dos recursos educativos e dos processos avaliativos diferenciados.
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11: A taxa de votos brancos, nulos e abstenções nas eleições para o Senado costuma ser significativamente maior do que na disputa pela Câmara dos Deputados. Nas eleições de 2022, por exemplo, a soma de brancos e nulos para o Senado atingiu 18,7%, quase o dobro da registrada para os deputados federais. As informações com o repórter Douglas Castilho.
16: Enquanto a Câmara é eleita pelo sistema proporcional, com muitos candidatos em disputa e números de registro parecidos, o Senado adota o sistema majoritário, com menos candidatos, números muito diferentes e, por isso, uma digitação errada pode levar ao voto nulo mais facilmente. O consultor legislativo do Senado, João Trindade, ainda chamou a atenção para outro ponto: a falta de compreensão sobre a forma específica de renovação do Senado.
17: A gente tem um problema até de educação política mesmo do cidadão. Muita gente nem entende essa alternância de que numa eleição a gente elege um senador, na eleição seguinte elege dois senadores. Tem muita gente que descobre que tem um segundo voto para o Senado lá na hora.
16: A melhor dica é levar a cola com os números dos candidatos anotados e na ordem em que aparecerão na urna: deputado federal, deputado estadual ou distrital, senador 1, senador 2, governador e presidente.
11: Hoje, 29 de setembro, é o Dia Mundial do Coração. A data incentiva a prevenção de doenças cardiovasculares. O Senado tem projetos de lei que tentam reduzir o índice dessas doenças. A reportagem é de Márcio Maturana.
18: Uma em cada três pessoas morre de doença cardíaca. Por isso, 29 de setembro é o Dia Mundial do Coração. O Senado analisa projetos de lei que podem contribuir para diminuir essas estatísticas. Na Comissão de Assuntos Sociais, está em discussão uma proposta que cria a Política Nacional de Prevenção e Controle das Doenças Cardiovasculares, no SUS. O texto é relatado pelo senador Dr. Irã, do PP de Roraima, que defende rapidez na aprovação.
19: É do interesse da sociedade, é de interesse do povo brasileiro, principalmente o povo que utiliza o nosso Sistema Único de Saúde, que é o nosso maior patrimônio em termos de saúde no país e o maior do mundo.
18: A comissão analisa também outro projeto que busca a proteção de grupos vulneráveis, como idosos, e pode reduzir o risco de eventos cardiovasculares agudos associados a infecções.
13: Com trabalhos técnicos de Eliseu Caires, o Jornal do Senado fica por aqui. Acompanhe agora as notícias da Câmara dos Deputados. Boa noite e até amanhã.
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14: Câmara inclui abandono afetivo como regra para definir pensão alimentícia.
20: Frente da Saúde Mental lança guia para a regulamentação do ECA digital.
14: Relatório identifica 500 bilhões de reais em prejuízo anual com a pirataria.
20: Boa noite. Relatório apresentado na Câmara apontou o prejuízo de 500 bilhões de reais por ano com a pirataria. O texto também sugere a criação de uma agência antimáfia, como informa o repórter José Carlos Oliveira.
21: A Comissão Externa sobre Atos de Pirataria e Agenda Brasil Legal aprovou o relatório parcial do deputado Júlio Lopes, do PP do Rio de Janeiro. O texto consolida denúncias apuradas nas audiências públicas e sugere propostas legislativas de combate mais efetivo à pirataria, contrabando, descaminho, sonegação fiscal e contrafação, ou seja, imitação ou cópia não autorizada. Segundo o relator, essas práticas provocam prejuízo anual de cerca de 500 bilhões de reais, considerando as perdas dos setores econômicos e a evasão tributária.
22: O que se consolidou no país nos últimos anos é uma economia subterrânea bilionária, altamente sofisticada, intrinsecamente articulada, com engrenagens do crime organizado transnacional, das facções armadas e das milícias territoriais.
21: O deputado identificou um processo de canibalização do mercado formal no Brasil por meio do controle territorial exercido por criminosos sobre a distribuição compulsória de botijões de gás e de serviços clandestinos de telecomunicações, a adulteração e o furto de combustíveis, o contrabando de cigarros e defensivos agrícolas, o desvio de energia elétrica, a invasão de plataformas de comércio eletrônico por produtos copiados e medicamentos falsificados. Para reverter esse quadro, Júlio Lopes defendeu transformação estrutural na capacidade de fiscalização do Estado, com investimento maciço em inteligência artificial, rastreabilidade de produtos, modernização do marco aduaneiro e urgente responsabilização dos intermediários digitais e marketplaces. O relatório é acompanhado de três proposições legislativas da Comissão Externa. Uma delas altera a Constituição para criar a Autoridade Nacional de Enfrentamento às Organizações Criminosas. Lopes a chamou de agência antimáfia.
22: Essa ação da ação antimáfia visa identificar exatamente aqueles que estruturam dentro do setor organizado o fornecimento e a sobrevivência de verdadeiras máfias em setores importantes como o do gás no Brasil.
21: Um projeto de lei cria o SINEOC, Sistema Nacional de Enfrentamento às Organizações Criminosas, com foco na articulação de vários órgãos públicos. O deputado garantiu que o sistema proposto não se choca com os já existentes, como o Sistema Único de Segurança Pública e a Estratégia Nacional de Combate à Corrupção e à Lavagem de Dinheiro.
22: O SINEOC não pretende substituir a mecanismos já consolidados. Seu propósito é diverso. É qualificar a articulação estratégica voltada especificamente à asfixia patrimonial patrimonial, financeira e logística das organizações criminosas. A investigação de sua infiltração em mercados regulados, a cooperação internacional em caso de projeção transnacional.
21: O terceiro projeto da comissão reforça o combate à pirataria no comércio eletrônico e a pena em caso de violação de direitos de propriedade intelectual.
22: Queremos que haja imediato perdimento das mercadorias a fim de dar celeridade a esse procedimento.
21: Júlio Lopes explicou ter optado pelo relatório parcial porque outras sugestões vão depender da configuração do governo eleito em outubro. Após a aprovação do relatório, foi lançado o Movimento Brasil Legal, também com foco no combate à pirataria. A comissão ainda aprovou requerimento para futuro debate sobre os impactos da publicidade de apostas online e de jogos de azar, veiculada por plataformas de redes sociais e Big Techs. Da Rádio Câmara de Brasília, José Carlos Oliveira.
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1: Transportes.
2: Covatti Filho, do PP do Rio Grande do Sul, defende a proposta de emenda à Constituição que limita o valor do IPVA a 1% do preço de mercado do veículo. O texto também muda a base da forma de cálculo do imposto, que passa a considerar o peso de fábrica do automóvel.
23: A PEC, apoiada por Covatti Filho, ainda prevê a possibilidade de os estados concederem descontos no IPVA para veículos menos poluentes. A mudança busca tornar a cobrança mais previsível, com base nas características físicas dos automóveis, em vez de considerar apenas o valor de mercado.
2: Projeto de Guilherme Uchoa, do PSD de Pernambuco, exige que veículos oficiais da administração pública passem por regularização antes de serem leiloados. A medida estabelece a checagem obrigatória do Renavam e da base de índice nacional antes da transferência.
23: De acordo com Guilherme Uchoa, os órgãos públicos devem responder por problemas ocultos que impeçam o licenciamento pelo comprador. Para o deputado, a exigência protege o cidadão contra fraudes e impede o leilão de veículos oficiais com irregularidades graves.
1: Agricultura.
2: Luciano Amaral, do PSD de Alagoas, apoia projeto que incentiva a plantação de hortas urbanas e a compra pública de alimentos produzidos perto dos locais de consumo. Relator na Comissão de Agricultura, ele aponta que a produção pode reduzir os custos de abastecimento.
23: Luciano Amaral afirma que a medida também pode ampliar a oferta de alimentos frescos, gerando renda em regiões que ainda dependem do transporte por longas distâncias. O parecer do congressista sugere a retirada do prazo de 180 dias para a regulamentação da futura lei.
2: Ricardo Salles, do Novo de São Paulo, defende projeto que proíbe os conselhos profissionais de cobrarem anuidades de empresas cuja atividade principal não seja privativa de profissão regulamentada. Segundo o deputado, a medida beneficia agroindústrias, produtores rurais e construtoras que contratam técnicos habilitados.
23: A proposta também anula autuações, multas e processos administrativos em andamento que estejam em desacordo com as novas regras. Ricardo Salles argumenta que a cobrança atual gera custos duplicados e indevidos para o setor produtivo.
1: Educação.
2: Emanuel Pinheiro Neto, do PSD de Mato Grosso, apresentou projeto que inclui estudantes com dislexia entre os beneficiários da educação especial. A proposta altera a lei de diretrizes e bases da educação para assegurar o reconhecimento desses alunos em programas de ensino especializado.
23: Emanuel Pinheiro Neto explica que, embora a legislação já preveja acompanhamento, alunos com dislexia ainda não são reconhecidos como público da educação especial. Ele argumenta que a matéria busca corrigir essa diferença para que as escolas recebam recursos específicos.
1: Cultura.
2: Zetinha, do PL do Maranhão, é autora de projeto que reconhece o festejo de São Raimundo Nonato dos Mulundus, em Vargem Grande, como manifestação da cultura nacional. Realizada todos os anos em agosto, a celebração reúne romeiros em missas, novenas e procissões.
23: Zetinha argumenta que a festa preserva tradições transmitidas entre gerações, fortalecendo a identidade cultural do Maranhão. A deputada ressalta que a celebração também movimenta o turismo religioso e o comércio local.
1: Saúde.
2: A Frente Parlamentar para a Promoção da Saúde Mental lançou um guia para a regulamentação do ECA digital. A repórter Silvia Munhato traz mais detalhes sobre a iniciativa.
6: O Instituto de Estudos para Políticas de Saúde, o IEPS, o Juntô, Iniciativa Brasileira de Saúde Mental de Crianças e Adolescentes, e a Frente Parlamentar Mista para a Promoção da Saúde Mental lançaram o guia A Gente Usa, A Gente Decide. O guia pretende apoiar a implementação do ECA digital a partir da experiência do usuário jovem. Foram ouvidos jovens de várias regiões do país que construíram 14 recomendações para a regulamentação da lei, como explicou o presidente da Frente Parlamentar, deputado Pedro Campos, do PSB de Pernambuco.
7: Por isso, o guia A Gente Usa, A Gente Decide é fundamental para que nós possamos falar com os tomadores de decisão, com aqueles que estão escrevendo os decretos, implementando a legislação na prática, e colocar a perspectiva das juventudes nesse processo. E que a gente possa sempre garantir que o espaço digital seja um espaço de garantia de saúde mental, de promoção da saúde mental dos jovens, e não um espaço de adoecimento dessas populações.
6: Entre as recomendações do guia estão a segurança por idade e supervisão parental, o controle efetivo de tempo de uso, o uso de algoritmos orientados ao bem-estar e a proteção contra padrões irreais de aparência. O guia A Gente Usa, A Gente Decide pode ser encontrado na página ieps.org.br. Da Rádio Câmara de Brasília, Silvia Munhato.
23: Carlos Sampaio, do PSD de São Paulo, quer instituir o marco legal da reprodução humana assistida. O projeto regulamenta procedimentos como a fertilização in vitro e a cessão temporária do útero, fixando a idade limite de 50 anos para gestantes e proibindo a comercialização de embriões.
2: Carlos Sampaio acredita que a falta de uma legislação específica sobre a medicina reprodutiva gera insegurança jurídica e sobrecarrega os tribunais. Ele acrescenta ainda que o texto autoriza a reprodução pós-morte mediante autorização expressa do falecido.
23: Alice Portugal, do PCdoB da Bahia, é autora de projeto que criminaliza a divulgação de notícias falsas sobre vacinas. Segundo a deputada, a medida busca combater a desinformação e proteger a população de doenças preveníveis por imunização.
8: Com tanta fake news sobre vacina, era necessário fazer um alerta à sociedade brasileira que não vacinar pode trazer de volta males que haviam sido exterminados do Brasil. Agora, por exemplo, estamos tendo vários casos de sarampo em São Paulo. E o sarampo havia sumido do nosso mapa de infecções, das chamadas doenças tropicais. Também poliomielite. Então não é possível você achar que vai ter novamente uma geração de pessoas sequeladas com deficiência por conta de um vírus terrível que pode matar e que com uma simples gota sublingual você consegue impedir que o ser humano desenvolva deficiências físicas.
2: O texto de Alice Portugal prevê detenção de 1 mês a 1 ano e multa para quem divulgar notícias falsas sobre vacinas previstas nos programas públicos de imunização. A proposta está em análise na Comissão de Constituição e Justiça da Câmara.
1: Segurança Pública.
23: Célio Studart, do PSD do Ceará, apresentou o projeto que proíbe a publicidade e a promoção de plataformas de conteúdo sexual e de acompanhantes em locais públicos. A restrição abrange vias públicas, transporte coletivo, praças, parques e eventos culturais e esportivos.
2: A proposta também proíbe que clubes, ligas e entidades esportivas tenham contratos de patrocínio com esse tipo de site. Na avaliação do deputado, a medida protege crianças e adolescentes da exposição precoce a conteúdos adultos em ambiente público.
23: Simone Marqueto, do PP de São Paulo, apresentou o projeto que obriga emissoras de televisão a divulgar gratuitamente informações sobre pessoas desaparecidas. Pela proposta, familiares ou representantes legais poderão solicitar a veiculação, que deverá começar em até 48 horas após a entrega do boletim de ocorrência.
2: Simone Marqueto considera que a televisão pode ampliar o alcance das buscas. O projeto também prevê a divulgação da foto do local do desaparecimento e de canais oficiais para contato em horários de ampla audiência.
23: Projeto de Antônia Lúcia, do MDB do Acre, autoriza o uso de mecanismos de choque elétrico não letal em tornozeleiras eletrônicas usadas por agressores enquadrados na Lei Maria da Penha. A deputada explica que o dispositivo seria acionado caso o agressor descumprisse a medida protetiva.
2: Pela proposta, o choque seria aplicado de forma gradual, podendo chegar à incapacitação física temporária em caso de insistência. Para Antônia Lúcia, a medida reduz a vulnerabilidade da vítima e pode evitar feminicídios.
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1: Justiça.
23: A Câmara aprovou uma proposta que coloca o abandono afetivo como regra para definir pensão alimentícia. A repórter Kate Nayane tem os detalhes.
5: A Câmara dos Deputados aprovou o projeto de lei que estabelece o abandono afetivo entre os critérios para definir o valor da pensão alimentícia de filhos com até 18 anos. A proposta altera o Código Civil para definir que o valor da pensão deve considerar a sobrecarga física e mental de quem tem a guarda da criança ou adolescente, caso seja comprovado o abandono afetivo por parte do pai ou da mãe. A relatora do projeto, deputada Laura Carneiro, do PSD do Rio de Janeiro, explica os diversos danos causados pelo abandono. No adulto responsável pela guarda do menor, pode gerar sobrecarga física e mental, capaz de afetar, inclusive, a capacidade de prover as necessidades da criança ou do adolescente. Já nos filhos, o abandono afetivo pode causar problemas de autoestima, ansiedade, depressão e dificuldades para estabelecer relacionamentos saudáveis. O texto aprovado mantém os critérios já existentes entre a necessidade de quem recebe e a possibilidade de quem paga. Ou seja, tanto as necessidades do filho quanto as possibilidades financeiras do genitor que paga a pensão devem ser consideradas. A proposta que estabelece o abandono afetivo entre os critérios para definir o valor da pensão alimentícia segue para análise no Senado. Da Rádio Câmara de Brasília, Kate Nayane.
2: Lúcio Moschini, do PL de Rondônia, propõe a reunião obrigatória de processos que discutam usucapião, posse ou propriedade referentes a um mesmo imóvel. A proposta determina que esses feitos sejam julgados conjuntamente, exceto para ações que já tenham sentença.
23: Lúcio Moschini frisa que a medida evita decisões judiciais conflitantes e garante segurança jurídica em disputas imobiliárias. Nos casos em que a junção não for possível por questões de competência, o texto estabelece que as ações correlatas fiquem suspensas até o julgamento da questão principal.
2: Luciano Amaral, do PSD de Alagoas, pede esclarecimentos ao Ministério da Justiça sobre interlocuções entre a Empresa de Investimento Esportivo SME e membros do Conselho Administrativo de Defesa Econômica. Ele quer investigar se houve tentativa de reverter uma punição antitruste.
23: Luciano Amaral afirma que o presidente da empresa enviou e-mails a clubes de futebol sugerindo proximidade com o CAD. O parlamentar ressalta que a apuração é indispensável para preservar a transparência e resguardar a imagem de imparcialidade do órgão regulador.
2: Daniel Agrobon, do PSD de Goiás, é autor de projeto que permite aos cidadãos bloquear preventivamente seu CPF contra a contratação de empréstimos ou abertura de contas. A proposta garante ao consumidor o direito de ativar e desativar o bloqueio, seja por modalidade, limite de valor ou período determinado.
23: Daniel Agrobon argumenta que a medida dá mais autonomia ao cidadão para se proteger das fraudes digitais. Ele acrescenta que caso os bancos descumpram a restrição imposta pelo titular do CPF e efetuem uma operação indevida, devem devolver em dobro o valor do prejuízo causado.
1: Política.
2: Eli Borges, do Republicanos, do Tocantins, elogia a atuação da Frente Parlamentar Evangélica na Câmara. O deputado comenta que o grupo atuou em pautas relacionadas à liberdade religiosa, à educação e à defesa da família.
9: Nós retiramos em todos os momentos a doutrinação ideológica nas escolas. Nós conseguimos garantir, nos termos da lei, ampliar esta segurança para que a liberdade religiosa não fosse confrontada por alguma decisão judicial. Nós conseguimos evoluir nas questões orçamentárias do governo, que vinham com recursos, por exemplo, para uma criança mudar de sexo aos 8 anos de idade, e garantido isso pelo recurso do SUS.
23: Eli Borges cita ainda a ampliação da imunidade tributária para igrejas e a atuação da frente contra propostas relacionadas ao aborto e a mudanças nas regras sobre a autoridade dos pais na educação dos filhos. Ele acredita que essas ações fortaleceram os valores defendidos pela bancada evangélica.
2: Termina agora o jornal Câmara dos Deputados, produzido pela Rádio Câmara, com trabalhos técnicos de Wellington Teles e apresentação de Luciana Vieira e Val Monteiro. Boa noite.
23: A Voz do Brasil volta amanhã. Uma boa noite para você.
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0: Terça-feira, 29 de setembro de 2026, o ministro Gilmar Mendes, do STF, decidiu manter a quebra de sigilos bancário e fiscal de Daniele da Nóbrega, ex-esposa do miliciano Adriano da Nóbrega. As informações são da Globo News. Daniele foi assessora do candidato à presidência pelo PL, Flávio Bolsonaro, quando o senador era deputado estadual no Rio de Janeiro. Os possíveis desvios no gabinete do político foram alvo de investigação do Ministério Público em 2020. Flávio foi denunciado, mas não condenado. E a justiça não chegou a julgar se ele praticou efetivamente a rachadinha. Mendes afirmou que a quebra dos sigilos foi solicitada pelo Ministério Público, que investiga se Daniele foi funcionária fantasma na Alerje. Adriano da Nóbrega é apontado como chefe do escritório do crime, uma milícia que realizava assassinatos por encomenda. A China informou que as importações de carne bovina do Brasil, sujeitas às medidas de salvaguarda, atingiram 100% da cota estabelecida para o país em 2026. Com o esgotamento do limite, o volume que exceder a quantidade prevista ficará sujeito a uma tarifa adicional de 55% sobre a alíquota de importação atualmente aplicada. A cota anual do Brasil foi estabelecida em mais de 1 milhão de toneladas. A salvaguarda chinesa para carne bovina entrou em vigor em janeiro e terá duração de 3 anos. O primeiro-ministro do Reino Unido, Andy Burnham, prometeu apresentar um plano com alternativas para reaproximar o país da União Europeia. A fala ocorre 10 anos depois de os britânicos terem votado pela saída do bloco. A última década do país foi marcada por forte instabilidade política e pelo baixo crescimento econômico. Segundo o premier britânico, o Reino Unido segue há muito tempo pelo caminho errado e agora busca por uma nova aliança com o bloco europeu. Horário de Brasília, 10 horas e 4 minutos.
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1: Agora 9h04 aqui na CBN Amazônia. Você que acompanhava a Voz do Brasil e o repórter CBN segue conosco aqui na CBN Amazônia para a gente falar um pouco sobre eleições 2026 e o debate com os candidatos ao governo do estado na rede amazônica, que começa daqui a pouquinho, mais ou menos uns 10 minutos. Se você estiver ouvindo algum barulho, é porque aqui na rua da rede amazônica está aquela baguncinha, né? Os apoiadores dos candidatos fazendo aí sua festa, fazendo seu bandeiraço, apoiando os seus candidatos ao governo, né? Então, se você estiver ouvindo alguma coisa, é isso. Tô aqui com o Ricardo Chaves pra gente falar um pouquinho antes desse debate começar. Ricardo, boa noite.
2: Oi, Patrick, boa noite pra você, pro nosso ouvinte da CBN, professor Elcio, que tá aqui conosco também. E é um debate importante porque é o último e muitas indefinições, né, Patrick, com relação a quem vai chegar ao segundo turno. Eu tô bastante empolgado pra saber a tática, viu, dos candidatos nesse debate tão importante.
1: Que é o último debate, né, antes desse primeiro turno. Elcio Ribeiro, boa noite.
3: Boa noite, Patrick. Boa noite, Ricardo. Satisfação estar aqui ao lado de vocês, participando dessa festa da democracia promovida pela Rede Amazônica. A gente espera que, principalmente, as boas ideias sejam debatidas.
1: Bom, eu não sei se o áudio que a gente escutou do Elcio Ribeiro era do microfone do Elcio mesmo, né? Parecia que estava um pouquinho baixinho, mas estava certo? Acho que estava certo, né? Mas enfim, a gente vai conversando aqui e a nossa operação vai resolvendo a situação por aqui. Mas é o seguinte, a gente já conversou com todos os candidatos que chegaram à empresa, chegaram todos antes das 8 horas da noite, já estão aguardando por aqui. Aliás, já estão todos posicionados dentro dos estúdios onde será realizado o debate de hoje logo mais. Falamos com cada um e vamos trazer aqui a posição de cada um para o debate de hoje. A candidata Maria do Carmo do PL criticou os adversários e disse que a situação atual do Amazonas não corresponde ao tamanho do orçamento do estado.
4: Todos aí estão representando, eu diria, a mesmice, aquilo que nos trouxe até aqui, até esse Amazonas, que hoje não está bom para ninguém, que tem números realmente insatisfatórios diante da magnitude do orçamento que temos, que demonstra que nós não estamos sendo governados com a seriedade que a gente devia cobrar dos governantes.
2: O Isael Munduruku da Rede também questionou o peso das pesquisas na disputa e disse que vai apresentar propostas para áreas como saúde, educação e logística.
5: Que pesquisa nunca foi parâmetro para resultado de eleição. Primeiro isso. Segundo que as urnas, o resultado das urnas vai mostrar, vai exatamente trazer essa constatação. Segundo que nossas propostas são claras, estão tanto no nosso plano de governo registrado no TSE, quanto amplamente divulgado em nossas redes sociais. E vamos tratar todos os temas, saúde, educação, logística do estado do Amazonas e tratar todos os temas de interesse do estado do Amazonas.
1: Davi Almeida, do Avante, minimizou também o resultado das pesquisas eleitorais e disse que a disputa deve ser definida pela avaliação do eleitor sobre as entregas dos candidatos.
6: Nenhum instituto, nem de Manaus, nem do Brasil, acertou o primeiro turno da eleição de 2024. No segundo turno, praticamente todas as pesquisas davam a minha derrota. Então, se eu fosse olhar as pesquisas, eu não teria sido eleito prefeito. O que é o diferencial dessa eleição? É que a população tem a opção de fazer algumas escolhas. Quem entrega, quem trabalha e quem dá resultado. Contra quem fala, quem promete, contra quem não entrega nada.
2: Já o Omar Aziz, do PSD, destacou a experiência como ex-governador e disse que pretende fazer um governo de reconstrução do Amazonas com foco também na área da saúde.
7: A experiência que eu adquiri, que eu tenho de ter feito o melhor governo na época, avaliado no Brasil, fui o melhor governador, fiz grandes obras, fiz obras para as pessoas principalmente, mas agora o estado precisa ser reconstruído. Nós vivemos um momento muito difícil, uma fila do CISREG enorme, e eu espero que a gente possa fazer um governo de reconstrução do estado do Amazonas, para que o Amazonas volte a ser forte novamente.
1: E o candidato Roberto Cidade, do União Brasil, diz que vai usar o debate para apresentar as propostas do plano de governo e defender os primeiros meses da atual gestão estadual.
8: E hoje teremos outro aqui para debater ideias, propostas, apresentar o nosso plano de governo para os próximos 4 anos. Em 4 meses nós já mostramos que temos capacidade de fazer um grande governo. Estamos avançando na saúde, na educação, temos propostas importantes e também vamos continuar avançando no social. E é dessa forma que nós vamos propor no nosso governo pelos próximos 4 anos.
1: Bom, a ordem das entrevistas e dos áudios que você acabou de ouvir foi baseada na ordem de chegada de cada candidato, né? Primeiro Maria do Carmo, depois Elmo Durucu, Davi Almeida, Omar Aziz e Roberto Cidade. Todos os convidados estão aqui para o debate que começa logo mais, daqui mais ou menos 7 minutos.
2: Agora, professor Elcio, trazer o senhor para o nosso debate aqui. Já queria saber do senhor sua avaliação, porque, assim, professor, já dá para dar um tom, né? Quem tem que questionar a pesquisa, está questionando. E quem tem legado, diz que tem legado. Já pode ser aí um indicativo de como vai ser esse debate, né?
9: E a professora Maria do Carmo tentando mostrar a falha dos que participaram já, né? Eu diria, acima de tudo, que muitas vezes, quando a pesquisa não é favorável ao candidato, ele tenta desqualificar. Isso aí já é uma conduta que a gente está acostumado a ver. Eu lamento. Eu penso que, acima de tudo, deveriam apresentar propostas e não criticar um resultado de uma pesquisa feita. Pesquisa, evidentemente, é um retrato de um momento. Ela tem sua margem de erro. Agora, um momento como esse, eu gostaria de ver, tanto do Munduruku quanto do Davi Almeida, propostas e não críticas a institutos de pesquisa. E muitas vezes os institutos acertaram com o Davi Almeida também.
2: Sim, bem lembrado, inclusive, no segundo turno em 2024, né?
1: Em 2024 a Quest acertou.
9: E aí eu pergunto, serve?
1: Pois é,
2: nesse contexto serviu.
1: Eu acho que essa serviu.
9: Serviu. Então a gente tem que saber, olha, os institutos tentam de forma séria, a Quest é um instituto sério, como tem outros que são sérios também, tentam medir o termômetro de um momento. Não quer dizer que a eleição vai ter esse resultado, necessariamente.
1: Agora, acho que vocês acompanharam todos os debates, né, antes da Rede Amazônica, sim, que tradicionalmente é o último debate antes da eleição de fato, né, que é nesse domingo. E geralmente o tom que a gente observa é um tom de muitos ataques, né?
9: Sim.
1: Você tem ali propostas aqui e ali, o que o candidato XYZ vai fazer se for governador, mas acho que a maioria do tempo do debate é ataque, principalmente a quem está ou quem já esteve na máquina, que é mais fácil.
9: Sim.
1: Atacar quem já esteve no comando, né? Será que o tom de hoje deve ser semelhante?
9: Olha, é um hábito, né? Na verdade, a Rede Amazônica, com todo respeito às outras emissoras, é a que tem maior audiência. Então, é muito comum a tentativa de desqualificar o adversário. Essa semana eu vi uma reportagem bem interessante na Globo News, que eles mostravam que sempre que um candidato coloca propostas factíveis, a interação com pessoas aumenta, e sempre que ele critica apenas o outro, seu adversário, a interação diminui. Ou seja, se ele quer lacrar, faça propostas, né? É o que nós adoraríamos ver, e eu acho que é o que vai edificar a nossa democracia e o desenvolvimento do nosso estado.
2: Bom, tentei arrancar embaixo algum candidato qual seria a tática, ou se alguém teria algum AIS, que esse debate, né, como por exemplo de outras emissoras, mas o nosso aqui, pela audiência, pela relevância, por ser o último, sempre tem aí um AIS.
9: É o que tem mais audiência também, com certeza.
2: E me chamou bastante atenção a fala da Maria do Carmo Cefaí, porque ela chegou a dizer, por exemplo, que não conseguia, às vezes, trazer ali, de fato, as suas propostas ou projetos, porque era muito atacada. E é o que a gente está vendo, porque a Quest deu uma embaralhada, né?
9: Sim.
2: Ela está em segundo lugar, diferente de alguns outros institutos. Ela está na frente de um governador, né, com um mandato, e de um ex-prefeito. Então, ela teve essa reclamação e talvez, hein, professor, ela possa trazer alguma coisa ou também ser o foco. Também de Cidade e também, quem sabe, de Davi Almeida.
1: Pois é, mas aí ela tem que tecer a estratégia dela para se defender dos ataques se acontecerem, mas ao mesmo tempo apresentar o que ela vai fazer se for eleita, né?
9: É o que se espera de todos, né? Porque muitas vezes é mais fácil você derrubar o castelo alheio, né? Construir um castelinho na areia é difícil. Edificar algo é mais complicado. Então, eu acho que cabe aos 5 participantes que já estão no estúdio tentar mostrar para a população que eles têm propostas e quais são essas propostas.
2: Agora, professor, o que é interessante também, e queria perguntar para o senhor, O senhor acredita que os candidatos estão conseguindo equilibrar bem a provocação e apresentar propostas? Porque, por exemplo, a pesquisa Quest mostrou que muita gente está com a indefinição. Claro que é algo cultural, infelizmente, essa semana que tem aquela pergunta: você vai votar em quem? Quem é o seu candidato federal, estadual, governador? O senhor acha que os candidatos acabam também prejudicando o eleitor a de fato ter essa definição antes, além da questão cultural também?
9: Não, eu diria que faz parte do histórico das eleições uma indefinição. E se você anotar, se você for comparar eleições gerais, não vamos comparar eleição nacional, a eleição geral, com a eleição de prefeito. Se você for ver, há um aumento gradual do abstencionismo. Isso é um fenômeno que é estudado mundo afora. Eu diria que a democracia representativa está cada vez mais em xeque e a população desgostosa. Daí essa indefinição, essa abstenção, esse número de votos nulos e brancos que não diminuem.
1: Olha, de indeciso a gente tem, de acordo com a última pesquisa Quest, 30% dos pesquisados, né, dos entrevistados, com mais 7% de quem vai votar branco, nulo ou não vai votar. Então a gente tem 20% aí de votos que podem ser captados, né? Isso é um percentual que levaria até, por exemplo, o Cabo Daciolo, tem 2%. Né? E poderia chegar lá em cima num segundo colocado. Então tem muita gente ainda que pode ser captada nessa semana que falta.
2: Isso já aconteceu, né, professor? Sabe o que eu lembro sempre? Da Marina Silva. Sim. Na corrida ao Senado, mais anos 90, e que ela estava em quarto lugar, e depois de um debate na Rede Globo, ela conseguiu a Sim. segunda vaga para o Senado. Isso há muito tempo. Sim. Mas para dar a dimensão da força, por exemplo, de um debate. Né?
9: Com certeza. Eu diria que a visibilidade é imensa do debate aqui na Rede Amazônica, e mais ainda, eu garanto a vocês que amanhã vários recortes do debate estarão em redes sociais de todos os candidatos, principalmente aqueles recortes que vão fazer bem aos próprios candidatos.
1: Eu vou até mudar, não principalmente, mas só aqueles, né?
9: Só aqueles, com certeza.
1: Porque tem um lacre, né?
9: Sim, é isso.
1: Eu até diria, inclusive, que o debate da semana passada do Senado rendeu coisas diferentes aí, que provavelmente próximas pesquisas devem mostrar algumas diferenças.
9: Acredito,
1: né?
9: Que sim.
1: Mas olha só, já são 9 horas e 17 minutos. O debate vai começar daqui a pouquinho. Então, vocês têm algo a dizer em 20 segundos? Se tiverem, é a hora.
9: Olha, viva a democracia. Eu acho que o debate joga a luz do sol, dá claridade às propostas dos candidatos. Eu desejo um excelente debate. Parabenizo a Rede Amazônica por isso.
1: Elcio Ribeiro, cientista político, obrigado. Um abraço, Ricardo. Daqui a pouco a gente volta, viu? Em cada bloco a gente volta por aqui. Você fica agora com o debate na Rede Amazônica.
10: Flávio, faz
11: ao governo do Amazonas. Você pode acompanhar esse debate pela TV, pela internet no G1 Amazonas, na CBN e pelo Globoplay. Foram convidados para esse debate todos os candidatos de partidos com representação mínima de 5 cadeiras no Congresso Nacional. São 5 no total e os 5 compareceram. A posição de cada um aqui no estúdio foi definida por sorteio. Os cinco candidatos que vieram são Israel Munduruku, da Rede. Boa noite, obrigado pela sua presença, candidato. Omar Aziz, do PSD. Candidato, obrigado por atender o nosso convite. Boa noite. Roberto Cidade, do União Brasil. Muito obrigado, candidato, pela presença do senhor. Professora Maria do Carmo, do PL. Candidata, muito obrigado por ter vindo. E Davi Almeida, do Avante. Candidato, muito obrigado, senhor. Muito obrigado a todos. Bom debate a todos. As regras do debate foram discutidas e acordadas no dia 18 de setembro de 2026 com os representantes dos candidatos. Todos assinaram a ata da reunião e o documento foi registrado no Tribunal Regional Eleitoral do Amazonas. O debate vai ser assim.
12: O debate será dividido em 4 blocos. Primeiro bloco, perguntas de tema livre. O segundo bloco é para perguntas de tema determinado. Terceiro bloco, perguntas de tema livre. E o quarto bloco para perguntas de tema determinado e as considerações finais. As perguntas serão feitas de candidato para candidato. O primeiro candidato sorteado para fazer a pergunta será, obrigatoriamente, o último a responder. Em todos os blocos, os tempos serão os mesmos. 30 segundos para a pergunta, 1 minuto e 30 segundos para a resposta, 1 minuto e 15 segundos para a réplica, 1 minuto e 15 segundos para a tréplica. No quarto bloco, após as perguntas e respostas, cada candidato terá 1 minuto e 30 segundos para as considerações finais, em ordem previamente estabelecida por sorteio realizado em reunião.
11: Se algum candidato se sentir ofendido por outro, basta que ele levante a mão em silêncio, por favor, candidatos. Quando for possível, eu vou informar a todos sobre o pedido de direito de resposta solicitado e ele será avaliado quanto antes pela produção do debate e pelo Departamento Jurídico da Rede Amazônica. Se for concedido, o direito de resposta terá um tempo máximo de 1 minuto. Nesse primeiro bloco do debate, as perguntas vão ser de tema livre. A ordem foi sorteada na presença dos assessores dos candidatos e o primeiro a perguntar é o candidato Israel Munduruku, da Rede. Candidato, a quem o senhor vai fazer a pergunta?
10: Ao candidato Davi Almeida.
11: Pois não, o senhor tem 30 segundos para a sua pergunta.
10: Davi, você foi prefeito de Manaus praticamente 8 anos. Você sabe que a maior parte das estruturas públicas que existem, Davi, na capital não existem no interior. Qual a sua proposta, quais os seus ideais para que o homem do interior possa ter as mesmas oportunidades e a mesma infraestrutura pública que dispõe a capital? Como você pensa em fazer isso?
11: Candidato Davi Almeida, a partir de agora você tem 1 minuto e meio para a sua resposta.
13: Boa noite a todos, obrigado pelo convite da Rede Amazônica. Israel, o interior do Amazonas ele está totalmente abandonado. Não é só do agora, do Wilson Lima e do Roberto Cidade. No interior falta água na torneira enquanto o rio passa na frente da cidade. É captar e distribuir. O interior está com a educação defasada, que é a última e a pior do Brasil. A saúde do interior também não existe. A infraestrutura do interior está abandonada, as cidades estão esburacadas, os ramais e as vicinais estão todos eles deficitários. Inclusive, o estado do Amazonas é o último colocado no ranking nacional de preservação e manutenção das suas rodovias. Te dou um exemplo bem claro. Manaus tem 88 escolas na zona rural da nossa cidade, enquanto o estado do Amazonas não tem nenhuma escola na zona rural de Manaus. Como é que nós vamos desenvolver o interior do Amazonas se quem governa e quem governou não deu a atenção necessária para o interior? Nós iremos fazer exatamente o que nós fizemos na prefeitura de Manaus. Eu asfaltei ramais, investi na agricultura familiar, melhorei o ambiente, por exemplo, das UBSs e das escolas, e nós obtivemos notas muito promissoras com relação à educação e principalmente na infraestrutura. Fora isso, Manaus tem se destacado na educação e é esse modelo de desenvolvimento, de asfaltamento, de infraestrutura, de educação que nós queremos levar também para o interior.
11: Muito obrigado, candidato Israel Munduruku. O senhor tem 1 minuto e 15 para a sua réplica.
10: Agora, Davi, vamos falar sério sobre a situação, principalmente do interior. Você sabe que o amazonense, que por exemplo está lá em Borba, lá em Tabatinga, lá em São Gabriel da Cachoeira, ele está esperando propostas concretas de nós, candidatos, e ele espera também usufruir dos mesmos serviços públicos que existem hoje na capital, que ele possa utilizar esses serviços lá no interior. Eu estou falando de quê? De saúde boa, de educação de qualidade, estou falando de infraestrutura das mais diversas possíveis, de emprego para o homem do interior. Então, apenas a candidatura de Israel Munduruku consegue hoje proporcionar todas essas respostas para que o meu parente indígena, principalmente, que está lá nas aldeias, possa ter e ser atendido pelo Estado. Estamos abandonados. O homem do interior está abandonado. Pra você ter uma ideia, Davi, muita gente vem utilizar serviço de saúde na capital e acaba ficando por aqui simplesmente porque sua vida foi destruída por ter vindo a Manaus. Então, Israel Munduruku, 18, é o único que tem condições de resolver esse problema.
11: Candidato Davi Almeida, o senhor tem 1 minuto e 15 segundos para
13: o desenvolvimento do interior passa pelo zoneamento econômico e ecológico.
8: Eu, como prefeito da cidade de Manaus, eu fui o prefeito que mais regularizou terrenos, imóveis. A regularização fundiária na minha gestão, ela deu a segurança jurídica para o produtor e também para o proprietário. É isso que eu quero fazer. Fazer regularização fundiária no interior, assim como eu fiz em Manaus. Fazer o zoneamento econômico e ecológico. Não tem como fazer o desenvolvimento do interior sem falar em zoneamento econômico e ecológico. Aí eu quero perguntar para você, quem foi que deu a causa ao esquecimento do interior? Todos aqueles que já administraram o estado do Amazonas. Estamos falando de décadas, eu não estou falando de um governo, de dois governos, de três governos, porque sempre nós estamos falando que o interior do estado do Amazonas está abandonado. Então, quem deu causa ao problema não pode vir aqui discutir e prometer que vai desenvolver porque não fez anteriormente. Se simplesmente o governo do Wilson Lima e do Roberto Cidade abandonou não só a capital, como também o interior. Nunca tivemos serviços públicos tão deficitários na história do estado do Amazonas. Mas isso vai mudar, essa realidade vai mudar no dia 4, você votando Davi.
11: Muito obrigado, candidato.

0: da TV Globo, Rede Amazônica. Candidato, você abandonou a cidade de Manaus. Você é um candidato que não tem propostas e já veio para o enfrentamento. Eu quero dizer, nós decidimos, sim, decretei, foi no processo legal, tramitou e não teve nenhum pagamento a qualquer empresa que prestava serviços, que eu não era sócio e que não sou sócio. Desde quando entrei para a vida pública, eu sempre preservei e trabalhei sério, diferente de você. Eu quero dizer para vocês, governar o estado do Amazonas é para quem tem capacidade de gestão, para quem tem experiência e também tem dinamismo, para quem pode estar no interior e na capital. O candidato não conhece mais o interior. O interior do estado do Amazonas hoje é outra realidade da época que você foi deputado estadual. Eu quero dizer para vocês, governar esse estado é para quem tem disposição, e eu já mostrei que tenham capacidade de fazer isso. Estamos avançando na segurança pública, estamos avançando na saúde, estamos enfrentando os problemas que sempre vão existir de qualquer governante. Vamos continuar avançando no social, por isso que nós vamos ampliar e melhorar o auxílio estadual permanente, algo que quando você foi prefeito de Manaus, você retirou da cidade de Manaus, ou não é verdade?
1: Candidato Davi Almeida, 1 minuto e 15 segundos.
0: Eu perguntei se você tinha rescindido seus contratos. Você faltou com a verdade, você mentiu para todos aqui. Você não desfez nenhum contrato. Você pagou 16 milhões de reais para as suas próprias empresas. Você mesmo pagou para si. Além disso, o senhor reconheceu uma dívida de 2023 da Navegação Cidade, que a empresa é sua. Contrato de 2023 feito sem licitação, que a gente não sabe nem se foi prestado o serviço para a população da cidade de Manaus e do estado do Amazonas. Enquanto isso, o senhor paga as suas empresas. Nós temos o atraso no pagamento, por exemplo, o Prato Cheio está sendo fechado. Nós temos o atraso na fila do Sisreg. Nós temos policiais que não são pagos, os médicos que não são pagos. E eu quero dizer para você que o estado do Amazonas não aguenta mais esse tipo de política e de político. Enquanto você faturava, antes do Wilson Lima, 31 milhões, com o governo do Wilson Lima, você faturou 719 milhões de reais. Portanto, a política para você é um grande negócio, porque você é um empresário. O povo do Amazonas não aguenta mais esse tipo de política e nem de político. Acompanhe nas minhas redes sociais tudo que eu estou falando com a publicação no Diário Oficial.
1: Muito obrigado. Informo a todos que o candidato Roberto Cidade fez um pedido de direito de resposta, que não vai ser avaliado, o candidato, porque segundo as regras do debate, como o senhor ainda tem o tempo de tréplica, o senhor pode responder nesse tempo, se assim quiser. O senhor tem 1 minuto e 15 segundos para a tréplica.
0: Eu afirmo para todos vocês que estão nos assistindo que ele está mentindo, como ele é o Pinóquio da cidade de Manaus e do Amazonas. O candidato Davi Almeida está desesperado porque ele é o candidato mais rejeitado desta eleição. Ele abandonou Manaus. Ele foi reeleito para 4 anos e ele abandonou a cidade de Manaus e agora quer ser governador. Se ele não conseguiu resolver os problemas da cidade de Manaus, o estado do Amazonas, que ele não vai conseguir. Eu estou aqui afirmando. Eu sou ficha limpa. Eu não respondo a nenhum processo de corrupção. Eu estou governando o estado com muita responsabilidade e dedicação. Desde quando eu assumi o estado, mesmo com uma queda de receita de quase 700 milhões de reais em comparação ao ano 2025, nós avançamos na saúde, pagamos mais de 400 milhões de reais para médicos e área fim. E também estamos avançando em outras áreas, como ampliamos e colocamos mais 1.000 homens, 1.000 policiais, alunos soldados, efetivamos aqui na cidade de Manaus. Investimos em tecnologia, entregamos lanchas blindadas, damos a promoção de todos os policiais, algo que não aconteceu de muitos governos, e vamos continuar avançando na saúde e na segurança. Por isso, na verdade, no 44...
1: Muito obrigado, candidato. Agora, seguindo a ordem do debate, o terceiro a perguntar é o candidato Omar Aziz, do PSD. Candidato, pelas...
2: Eu achei que eu tinha tempo, então eu peço um direito de resposta, que ele não ofendeu, me chamando de...
1: Ok, então eu informo a todos que o candidato Davi Almeida fez um pedido de direito de resposta que vai ser avaliado, e assim que eu tiver uma resposta a gente informa aqui a todos. Candidato Omar Aziz, o senhor agora precisa perguntar para a candidata Maria do Carmo, porque os outros já foram instalados.

0: A responder e o candidato Israel será o último. Então, o senhor precisa fazer para a professora Maria do Carmo, por favor.
1: Bem, boa noite aos telespectadores, à Rede Amazônica, parabenizar por esse espaço democrático. Boa noite, César. Seja bem-vindo ao estado do Amazonas, o estado acolhedor. Candidata Maria do Carmo, eu fui aluno a vida toda em escola pública. Eu estudei no Colégio Estadual, na Escola Técnica Federal do Amazonas, e fiz engenharia civil na UFAM e me formei lá. Qual a sua proposta para a educação, para que a gente possa valorizar os profissionais da educação?
0: Candidata professora Maria do Carmo, 1 minuto e meio para a sua resposta.
2: Boa noite a todos, boa noite à Rede Amazônica, que proporciona esse espaço democrático para que possamos escolher o próximo governador. Olha, eu também estudei em escola pública em uma época que escola pública brilhava e os melhores iam para lá. A escola particular, ela era uma alternativa. Mas eu acho que a gente pode retomar esse caminho, sim, principalmente tratando a escola como ela deve. Sala de aula, ensino de qualidade, professores valorizados, todo o corpo docente com permanente formação, qualificando, preparando para que eles possam fazer a sala de aula acontecer. Como eu costumo dizer, não existe transmissão de conhecimento sem professor. Todo o entorno serve para isso. Mas nós temos uma proposta de transformar todas as escolas do estado, todas do estado, 100% em tempo integral. Isso é preciso fazer para que possamos elevar os índices de educação aqui no Amazonas, que estão pífios, cada um pior do que o outro. Então, assim, no contraturno, os alunos terão reforços de atividades de língua portuguesa, de matemática, e isso vai proporcionar a eles a oportunidade de acessarem a universidade pública e de terem acesso ao mercado profissional de forma qualificada. Além disso, a gente quer que o aluno fique de 8 às 18 em sala de aula, tratando de outros assuntos como língua, cultura, esporte.
0: Muito obrigado, candidato Omar Aziz, 1 minuto e 15 para sua réplica.
1: Bem, eu fui governador apenas 4 anos, construí 25 escolas de tempo integral, inclusive a primeira do interior, na cidade de Parintins, a escola Glaucio Gonçalves, e deixei recursos para construir mais 25. A gente tem que voltar com as escolas de tempo integral, porque é uma prevenção muito importante, manter esse jovem o dia todo numa sala de aula. Agora, com uma merenda com qualidade, hoje infelizmente a merenda não tem qualidade, as escolas estão depredadas, os profissionais da educação estão desvalorizados, e sem conhecimento não há desenvolvimento. Só através do conhecimento é que a gente vai desenvolver. Eu sou prova disso e outras pessoas também que tiveram essa oportunidade. Mas uma coisa importante, quem tem dinheiro, contrata um professor particular quando está indo mal numa matéria. Está indo mal em física, matemática, o estado vai fazer esse tipo de contratação. Vai pegar o contraturno para que você que está indo mal numa matéria tenha condições de ter essa mesma igualdade. Porque quem tem dinheiro faz isso. Particular. Quem não tem, depende muitas vezes do pai e da mãe para ensinar, que não tiveram oportunidade de ensinar, aprender. Então, é papel do Estado dar essas condições para que ele chegue para fazer o vestibular em igualdade de condições com quem estuda numa escola particular, e é isso que a gente pretende fazer quando chegarmos ao governo do Estado.
0: Candidata professora Maria do Carmo, 1 minuto e 15 para a tréplica.
2: Nós queremos, inclusive, garantir que todo aluno tenha as 3 refeições na escola: café, almoço, jantar e, claro, aquela merenda que todos nós sabemos que estamos acostumados. Então, isso é fundamental para que o aluno permaneça na escola, que ele tenha condições de ter um bom aprendizado, porque sem uma alimentação saudável não terão. E hoje a gente sabe que isso não é bem assim. Aqui no estado do Amazonas, eu ouvi relatos terríveis de alunos que saem com 2 horas apenas na escola, que é de tempo integral, porque não tem a merenda, porque o professor não foi à sala de aula. Então a gente entende por que que o Amazonas está em 27º lugar. A gente precisa saber dos números, sem fantasias, porque sem a gente encarar a realidade do nosso estado, e eu sei que você, mãe, sabe que seu filho não está tendo a escola que ele merece, porque eu recebo relatos todos os dias no interior dos professores, dos pais, dos alunos, que eles não têm essa educação que é alardeada, propagandeada aqui. Infelizmente, o nosso governo falhou muito. Os números, quando eles falam, as palavras calam e dispensam os argumentos. É isso.
0: Tempo esgotado. Muito obrigado, candidata. Antes de dar seguimento às perguntas, o candidato Davi Almeida pediu direito de resposta e ele foi concedido. Candidato, o senhor tem 1 minuto.
3: O candidato que é governador, ele precisa entender que aqui nós estamos discutindo no campo das ideias e das opiniões. Combata as minhas teses, não combata a minha pessoa. Tenho respeito pelo senhor. Esse seu comportamento demonstra que o senhor não está à altura do cargo que está ocupando. A cadeira de governador é muito maior do que esse tipo de comportamento. Combata as minhas teses e não combata a minha pessoa. Com relação à rejeição, quem foi rejeitado foi você. Na mesma eleição que eu participei, você foi o quinto colocado, ficando atrás de nulos e também de indecisos. Portanto, eu fui aprovado uma vez e duas vezes pela população da cidade de Manaus. Aliás, Manaus tem mais da metade da população do estado do Amazonas. E eu venci todos os adversários, separados no primeiro turno e depois juntos. Portanto, quem foi aprovado pela população foi eu. Rejeitado foi você e o Wilson Lima, que eu já te desafiei a você visitar um hospital e eu uma UBS. É por isso que o Amazonas vai mudar no próximo domingo com 70.
0: Agora sim, seguindo com as perguntas, a quarta pergunta é da candidata professora Maria do Carmo, do PL. E professora, a senhora precisa neste momento fazer a pergunta para o candidato Omar Aziz. Apenas o candidato Omar Aziz, candidato Israel Munduruku ainda não responderam. O candidato Israel será o último a responder, portanto a sua pergunta para o candidato Omar Aziz.
2: Aqui no Amazonas nós temos a responsabilidade de cuidar do meio ambiente, talvez mais do que qualquer outro estado na federação. E nós temos, assim, problemas gravíssimos aqui no nosso estado. Questões dos lixões pelo interior, a falta de saneamento e também temos aí esses fenômenos climáticos de seca e cheia. Qual é o projeto do seu plano de governo para o meio ambiente?
1: O caboclo.
0: Candidato, só um minutinho, agora sim, 1:30, pode começar.
1: O nosso povo, ele já tem essa cultura de preservação, só que impõe condições à nossa população que nós não temos direito de desenvolver, de fazer uma estrada. Nós estamos asfaltando a estrada 319 agora, porque a gente conseguiu mudar a lei ambiental no Congresso Nacional. Numa emenda do senador Eduardo Braga, e eu com o maior partido da bancada do PSD, nós mudamos e depois derrubamos o veto do presidente que tinha vetado. Então, veja bem, a gente preservar já é cultural do povo amazonense. E a questão de mudanças climáticas, todo mundo diz que ia ter uma grande seca aqui, não está tendo. Né? Nós estamos na normalidade. Isso aqui é histórico, não é de hoje. Hoje nós preservamos e preservamos muito. Agora, você não dá para pegar o município de Barcelos e botar 90% de reserva. Você não tem condição de pegar os municípios aqui mesmo. Nós temos aqui em Altazes. Potássio, a gente não pode explorar o potássio. E a gente precisa dessa matéria-prima para fazer fertilizante. Todo mundo sabe que NPK, você nitrogênio, potássio e fósforo, você tem fertilizante. Nós importamos fertilizante. Da Ucrânia, nessa guerra, o fertilizante cresceu e aí para chegar no consumidor, a comida mais cara. Então, essas questões que nós temos aqui é muito mais questões de narrativas no sul do país, quando na realidade a gente vive num estado preservado. Nós temos 1.500.000 quilômetros quadrados, preservamos mais de 97% da nossa floresta. Então, a proposta é manter desse jeito.
0: Candidata professora Maria do Carmo, 1:15 para réplica.
2: De fato, o que a gente percebe é que há sempre um amadorismo permanente aqui em frente a esses fenômenos, que eu diria que não são fenômenos, como a gente já sabe, é tratar fenômenos que existem a cada ano como se fossem exceção, é regra. Então, assim, não se planeja. Hoje, agora, temos o problema das queimadas, não temos sequer uma aeronave capaz de fazer a dominar e apagar os incêndios de forma mais rápida, mais eficaz. Hoje, os lixões a céu aberto no interior são um problema, porque contaminam lençóis freáticos. Nós temos que resolver o problema dos lixões, nós temos que entender que seca acontece todos os anos e criar alternativas, alternativas para as pessoas manterem a trafegabilidade durante os períodos. Isso implica em pavimentar as estradas que facilitam o acesso das pessoas até um braço de rio que possa ser navegável. Nós temos que enfrentar as cheias com a dignidade que as pessoas do interior precisam. Elas ficam sem água, como em Atalaia do Norte, onde eu estive, que as pessoas não têm água tratada, seca ou cheia.
0: Candidato Omar Aziz, 1:15 para sua tréplica.
1: Bem, o amazonense, ele nasce em cima da riqueza, vive em cima da riqueza e morre na pobreza, porque ele não tem o direito de explorar os recursos naturais que tanto mundo precisa. Nós temos terra rara, nós temos ouro, nós temos uma série de coisas que dá para explorar sustentavelmente. E a gente tem que focar nisso, nós temos que mudar a lei de mineração. Não dá, é para permitir que hoje, por exemplo, em São Gabriel da Cachoeira, os indígenas que pegam ouro, eles vão na Caixa Econômica, eles fazem um cordão artesanal, vão na Caixa Econômica e trocam na Caixa Econômica porque eles não têm legalização. Então, você tem hoje um trabalho muito importante que você pode falar, trabalhar em semijoias, pedras ametistas, por exemplo. Nós não temos o direito de explorar. Os indígenas têm o direito de mostrar sua cultura. Se você criar uma plataforma de produção indígena, e isso está sendo feito em Benjamin Constant hoje, né? São biojoias com sementes. É um trabalho espetacular que a Secretaria de Cultura lá do município de Benjamin Constant está fazendo com os indígenas. Se colocar numa plataforma, todo mundo quer comprar um produto nosso. A Amazônia, ela se vende sozinha. Não precisa de muito esforço. Agora, preservar sustentavelmente, mas explorar nossas riquezas, tirar o nosso povo da pobreza.
0: Muito obrigado, candidato. Seguindo a ordem sorteada, quem pergunta agora é o candidato Roberto Cidade, do União Brasil. Candidato, pelas regras combinadas, o primeiro candidato a perguntar, obrigatoriamente será o último a responder, então o senhor precisa fazer a sua pergunta ao candidato Israel Mundurucu. O senhor tem 30 segundos para a pergunta.
3: Rapidamente, o candidato faltou com a verdade mais uma vez. Eu fui o quarto colocado e com muito orgulho aqui na cidade de Manaus, mas fui o deputado estadual mais votado da história do Amazonas. Eu quero aqui perguntar ao candidato Israel Mundurucu qual é a sua proposta para geração de emprego, renda no estado do Amazonas, para que a gente possa levar oportunidades para o nosso povo do interior, mas também respeitando a sustentabilidade, mantendo a floresta em pé.
0: Candidato Israel Mundurucu, você tem 1 minuto e meio para sua resposta.
4: Cidade, veja, para levar o desenvolvimento principalmente para o interior, é importante ter uma ideia exata de como, do que é o estado do Amazonas e como vive a população, principalmente a população do interior. Nós temos uma plataforma de propostas muito bem definida a esse respeito. E eu vou lhe dar os exemplos. Nós precisamos levar crédito primeiro, facilitado, para o homem do interior. O estado tem, por exemplo, uma estrutura chamada AFEAM, que é uma agência de fomento, que precisa receber muito mais incentivo, muito mais recursos, para que ela possa exatamente levar esse crédito facilitado de forma mais simplificada ainda para o homem do interior. O nosso caboclo, o nosso indígena, o nosso quilombola e as pessoas de todo o estado do Amazonas precisam desse crédito facilitado para que elas possam, a partir das suas iniciativas, a partir do seu empreendedorismo, gerar emprego e renda. E tem mais, precisamos também valorizar e qualificar os nossos jovens. Nós temos, por exemplo, ofertas diárias de empregos nos bancos públicos, como o Cine, e esses empregos não são preenchidos porque falta preparar os nossos jovens para essas oportunidades e essas vagas. Apenas Israel Mundurucu tem isso de forma concreta e vai desenvolver o estado do Amazonas com essa proposta.
0: Candidato Roberto Cidade, 1 minuto e 15 para a réplica.
3: Primeiro, gerar emprego, gerar renda, levar oportunidades para o caboclo do interior, faz parte do nosso governo. Desde quando assumiu o governo, nós já liberamos a licença para que a gente possa começar a explorar terras raras lá no município de Apuí. Tenho lutado muito para que a gente possa ter e começar a explorar e gerar emprego, gerar renda também no potássio aqui no município de Altazes. Precisamos levar matrizes econômicas para o interior. Nós temos um modelo Zona Franca muito exitoso, que é o modelo Zona Franca de Manaus, mas a gente precisa dar oportunidade lá para o interior de todas as calhas de rios. É por isso que no próximo governo, a partir no mês de janeiro, quando a gente assumir o nosso próximo mandato, nós vamos fazer um estudo em todos os municípios do interior para que a gente possa ver o que a gente pode explorar com responsabilidade e sustentabilidade, mantendo a nossa floresta, mas também levando oportunidade para o caboclo lá do interior, que precisa sustentar a sua família. Hoje, o estado do Amazonas precisa ter um governante que dê oportunidades para o interior. E nós vamos fazer isso e já estamos fazendo. É por isso que o nosso governo vai fazer muito mais nos próximos 4 anos, levando oportunidades para cada município do interior, para que a gente possa gerar emprego e gerar renda.
0: Candidato Ismael Mundurucu, 1 minuto e 15 para a tréplica.
4: Cidade, segundo o IBGE, 67% da população da calha do Purus vive abaixo da linha da pobreza. O mesmo IBGE traz um dado alarmante que 63% da população do entorno de Manaus também vive abaixo da linha da pobreza. E aí vem esse desafio que é o de explorar as terras raras. Por exemplo, muita gente não sabe que o nosso minério de ferro, ele é exportado para o exterior e nós apenas exportamos matéria-prima e compramos de volta os produtos prontos. Então, a candidatura e o governo de Israel Munduruku vai exatamente fazer a exploração sustentável. Primeiro, conversando com essa população tradicional para saber qual é o pensamento deles, consultar a população diretamente afetada, porque aí nós teremos um projeto e teremos algo que vai trazer o desenvolvimento e que vai combinar esse desenvolvimento com o desejo e os anseios daquela população que está ali e que vai ser a primeira afetada pelo projeto. De tal forma que Israel Munduruku, a partir de janeiro de 27, vai desenvolver o estado do Amazonas, não deixando subserviente a governos externos.
0: Muito obrigado, candidato. Termina aqui o primeiro bloco do debate entre os candidatos ao governo do Amazonas. A gente vai para um intervalo e no próximo bloco os candidatos vão responder a perguntas com temas determinados. 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
6: Portanto, você acompanhou o primeiro bloco do debate na Rede Amazônica com retransmissão aqui na CBN Amazônia e já tivemos Ricardo Chaves. Foi um bloco tranquilo, eu diria, mas tivemos um primeiro embate um pouco mais acalorado entre Davi Almeida e Roberto Cidade, puxado por Davi Almeida, né?
7: E aquilo que conversávamos com o professor Elson, né? Quem precisa se provar um pouco mais ou então está atrás nas pesquisas é o candidato que vai ali apresentar suas armas. E Davi Almeida fez isso já no começo. Agora, professor, chama atenção também essa integração com o digital, né? Davi Almeida, quando falou, tá lá na minha rede social e já estava no Instagram, no Facebook também.
8: É o que nós discutimos aqui um pouco antes. Todos eles usarão os debates para lacrar nas redes sociais. Então, eu acredito que essa parte aí dele enfrentar o Cidade vai gerar um recorte para as redes sociais. O que eu pontuo como bem interessante é que nós ouvimos propostas sobre sustentabilidade, está na maior região verde do mundo. Que bom, né, que saiu questionamentos. Isso faz com que posteriormente, lá na frente, nós possamos cobrar. Até, olha, o senhor falou no debate isso e aquilo, né? Eu acredito que foi positivo esse primeiro bloco, né? Já tivemos até um direito de resposta.
7: Sim,
8: que foi
7: pois
8: algo
7: já concedido.
8: Já, né? Concedido, é algo meio inusitado, mas, enfim, parabéns aí a todos os participantes.
6: É isso. Segundo bloco será de perguntas de tema determinado, mas daqui a pouquinho o César Menezes, que é o mediador do debate, vai explicar todas essas regras assim que voltarmos. Temos ainda 30 segundos, Ricardo.
8: Eu queria agradecer a companhia de vocês.
6: Ah, o Elcio já vai, retirar, né? Sim. Verdade. Eu que agradeço. Nós que agradecemos
7: você
6: ter aceitado estar com a gente aqui.
7: Mas amanhã depois estamos de volta, né, professor?
8: Com certeza.
6: É isso. A gente segue conversando sobre as repercussões do debate aqui na Rede Amazônica. Elcio, boa noite para você. Um abraço.
8: Um abraço.
7: Boa noite.
6: Bom, ouvinte CBN Amazônia, você segue acompanhando o debate aqui na Rede Amazônica. Vamos agora para o segundo bloco com perguntas de tema determinado, as regras explicadas daqui a pouquinho para você. 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

0: candidatos ao governo do Amazonas. Agora os candidatos farão perguntas sobre temas determinados. Nesse bloco, cada candidato também terá a réplica e a tréplica. Pela ordem definida por sorteio, a primeira candidata a perguntar será a professora Maria do Carmo, do PL. Antes, vamos fazer o sorteio do tema. E o tema é bioeconomia. A quem a senhora vai fazer a pergunta?
1: Ao candidato Davi Almeida.
0: Ok. A senhora tem 30 segundos para a sua pergunta.
1: Muito se fala em bioeconomia aqui no estado do Amazonas. Se fala em aproveitar o potencial do nosso estado. E eu queria saber de concreto o que, que o senhor tem no seu plano de governo para tratar a questão da bioeconomia aqui, principalmente para o nosso povo do interior e aqui também no nosso, na nossa capital.
0: Candidato Davi Almeida, o senhor tem 1 minuto e 30 segundos.
2: Como eu falei, para desenvolver o interior somente com zoneamento econômico e ecológico. Você mapear as áreas produtivas e encontrar as potencialidades para poder explorar. Hoje nós temos, como foi falado anteriormente, a exploração do potássio no município de Altazes. Nós temos terras raras no estado do Amazonas. Agora, algo que foi inovador foi quando eu fui governador interino, eu liberei o plantio de soja no estado do Amazonas. Eu quero ser governador para que eu possa incentivar agora também o plantio do milho. Com os dois, com essas duas culturas, nós temos a matéria-prima da ração animal. E aí eu quero fazer uma grande fábrica de ração para poder subsidiar a ração e mandar essa ração para os municípios do interior para fazer aqui o desenvolvimento do interior com as suas potencialidades. Pequenas granjas, piscicultura, com isso nós vamos baratear o custo de vida no interior com a produção nesses municípios e dessa forma nós vamos ter o frango mais barato, o peixe mais barato, o ovo mais barato. Dessa forma a gente vai conseguir desenvolver. Sem falar na questão da exploração mineral, nós temos que trabalhar de forma sustentável o extrativismo mineral familiar, sim, no estado do Amazonas, no sul do Amazonas, e também trabalhar a regularização fundiária para que nós possamos identificar as potencialidades de cada município e assim desenvolvê-los.
0: Candidata, a senhora tem 1 minuto e 15 para sua réplica.
1: Eu não entendi, porque eu queria falar de bioeconomia, que hoje já é uma realidade aqui no nosso estado. Já temos inclusive implantado indústria aqui na Zona Franca, que é uma alternativa e uma nova matriz econômica que vai trabalhar biodiversidade, os biocosméticos, que já temos fábricas implantadas gerando emprego e renda, mas principalmente interiorizar, levar para o nosso interior a possibilidade de trabalhar esses produtos que vêm da floresta, porque mais do que ninguém o nosso povo do interior está precisando de ter dignidade por meio de emprego e renda. Isso é realmente algo que é um anseio de todo o interior. Por onde eu andei, as pessoas relatam isso. O interior ficou abandonado durante 30 anos e é abandonado ainda. Lá se vive como se estivesse na Idade Média e as pessoas são carentes, precisam de ter a oportunidade de ter empregos. E a bioeconomia é um caminho natural para nós, que temos aí uma floresta rica de fitoterápicos, de medicamentos que são da floresta e que os povos de lá têm a capacidade de trabalhar. Então é isso.
0: Candidato Davi Almeida, 1 minuto e 15 para a tréplica.
2: Quando nós falamos de bioeconomia, é para desenvolver o estado do Amazonas. Porém, eu já fiz isso como prefeito de Manaus. Lá no Parque das Tribos, nós temos a primeira UBS e eu fiz um convênio com a Universidade Federal do Amazonas e criamos a Farmácia Viva, onde a gente pega as ervas medicinais da floresta e transforma em medicamentos e são aplicadas ali nas mais de 30, 35 etnias que temos estamos no maior parque, na maior aldeia de indígenas não aldeadas do mundo, que é lá no Parque das Tribos. Portanto, desenvolver o Amazonas através das suas potencialidades naturais é uma das alternativas. E eu não estou só na promessa. Eu já fiz, nós temos esse trabalho que foi iniciado pela doutora Shadia Frasch como secretária de saúde da cidade de Manaus. Diga-se de passagem, a melhor secretária de saúde da história da cidade de Manaus, que vai nos ajudar também a resolver os problemas da saúde no estado do Amazonas. Portanto, falar daquilo que a gente quer para frente, nós temos propostas, porém, nós já executamos. O único candidato que tem ideias, propostas e soluções para o estado do Amazonas é Davi Almeida, para desenvolver em todas as suas áreas. Aquilo que estão pensando em fazer, nós já fizemos, já entregamos e já está em execução. 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
0: Seguindo a ordem sorteada, quem pergunta agora é o candidato Roberto Cidade, do União Brasil. Eu vou fazer o sorteio do tema primeiro. O tema é infraestrutura e logística no interior. Para quem o senhor vai fazer a pergunta?
3: Vou perguntar para candidata Maria do Carmo.
0: Desculpe, ela, como foi a primeira a perguntar,
3: então,
0: será a última a responder.
3: Omar Aziz.
0: Perfeitamente, o senhor tem 30 segundos para a sua pergunta.
3: Candidato, infraestrutura é fundamental, principalmente para o interior, que hoje nós precisamos levar sistema viário, que nós precisamos levar água potável e que nós precisamos levar alternativas para escoar as produções de quem mora lá naquelas comunidades mais distantes. Você, no seu governo, você disse que administrou o seu governo com 4 bilhões de reais e fez muito para a infraestrutura. Você fez com recurso do Estado ou com linha de crédito?
0: Candidato, você tem 1 minuto e 30 segundos, só esperar o cronômetro, pode começar.
4: Bem, não foi 4, foi 49 em 4 anos. Vocês tiveram 254. E mais 27 bilhões de empréstimo. Presta atenção. Então, não é pouca coisa, não. Eu não tive essa oportunidade de pegar esse empréstimo todo, mas vocês não construíram nenhum hospital e nenhuma estrada. Nós deixamos a Vida das Flores, por exemplo. Hoje, se tem um escoamento, é porque o Eduardo começou e eu concluí. Agora tu pega a M070 também, da mesma forma. Duplicamos, além de eu terminar a ponte, eu concluí uma ponte de 3 quilômetros e pouco e fiz a duplicação da M070. Mas o mais importante agora, eu vou te explicar aqui. Nós conseguimos, com muita luta, eu e o Eduardo, com muita luta, o reasfaltamento da BR-319. Já falei, enfrentamos a tudo e a todos para que a gente pudesse fazer essa obra. Está sendo feita. E conseguimos o novo porto da cidade de Manaus. 1 quilômetro de porto. Uma obra de mais de 1 bilhão de reais. Por quê? Porque hoje o transporte fluvial nosso é muito forte, em razão do preço caríssimo das passagens. Tanto é que nós vamos criar uma companhia estatal de aviação, uma parceria público-privada, para baratear custos e poder dar logística para trazer turistas para aproveitar a natureza que tem o estado do Amazonas. Então, é uma condição hoje de pensar o Amazonas para o futuro. Não dá para pensar o Amazonas para 2 dias. Nós temos que criar condições, e a 319 é uma dessas condições, o novo porto, e depois eu vou falar sobre o BASA, da importância do BASA na logística e na infraestrutura do estado do Amazonas.
0: Candidato Roberto Cidade, 1 minuto e 15 para réplica.
3: Nós precisamos ter recursos e nós vamos contrair uma linha de crédito junto ao Banco do Brasil para que a gente possa levar sistema viário, para que a gente possa levar asfalto para o interior. O candidato não construiu nada, ele não conseguiu, ele é senador da República, ele apresenta emendas. Quem constrói e quem executa é o executivo, então vai ser o governo federal. O hospital, eu já entreguei o hospital dia lá na frente, ao lado do 28 de agosto, e também dei a nossa contribuição para que a gente possa entregar o hospital de Santo Antônio do Matupi. Nós vamos entregar até o final do ano a M010. E também na BR-319 teve o papel do governo do estado do Amazonas, que nós demos a licença para poder a obra seguir. Isso é papel do governo do estado, nós fizemos a nossa parte. Quem vai construir é o governo federal, o presidente da república, que vai executar, não é senador. E também eu quero explicar para vocês, o estado do Amazonas é um estado muito grande. Governar o estado do Amazonas é para quem tem experiência e também para quem tem disposição. Eu vou asfaltar o interior, vou levar asfalto de qualidade, porque a velha política não pode travar projetos que é para o estado. E nós precisamos de linha de crédito para poder retomar o sistema viário em todo o interior, levar água potável, levar recursos e resolver questões de infraestrutura em todo o interior.
0: Seu tempo está esgotado, candidato Omar Aziz, 1 minuto e 15 para a tréplica.
4: Eu não sou da velha nem da nova política, eu sou da boa política, aquela que faz, que constrói. Em apenas 4 anos entregamos 30 mil casas, agora vamos fazer 40 mil. Em apenas 4 anos entregamos 25 escolas de tempo integral e deixamos mais 25 recursos no estado para fazer. Fizemos o anel, começamos o anel sul com recurso em caixa, que eles não concluíram. Fizemos obras importantes. Hoje, a gente tem que pensar o estado para o futuro. Ou a gente começa a trabalhar hoje, ou não vamos ter. Um exemplo, claro, falou em bioeconomia há pouco. Hoje nós temos produtos da extrativistas que são importantes, que hoje você já pode produzir o ano todo. O açaí, por exemplo. A fidelização do açaí, tornar valor agregado no açaí, sair do líquido para o pó, isso cria um valor agregado muito grande e encarece o produto para você exportar. Uma outra coisa, o maior produto fixador do mundo nós temos aqui, que é o pau rosa. Hoje custa $350 o litro do pau rosa. Nós temos que investir nisso. Sabe por quê? Porque isso vai trazer prosperidade para você, vai trazer dinheiro no seu bolso, e é que o governo tem que fazer a boa política, não é a velha nem a nova, é a boa política que eu já fiz como governador e fui escolhido o melhor governador do Brasil.

0: O terceiro candidato a perguntar é Davi Almeida, do Avante. Vamos sortear o tema antes.
1: Eu pergunto, eu respondo.
0: O tema é turismo. Para quem o senhor vai fazer a pergunta?
1: Eu posso perguntar para quem?
0: O senhor pode perguntar para o candidato Roberto Cidade ou para o candidato Israel Munduruku.
1: Vamos falar com o candidato Roberto Cidade.
0: Pois não, o senhor tem 30 segundos para a pergunta.
1: Candidato, eu como prefeito de Manaus, eu construí o Mirante Lúcio Almeida no centro da cidade, construí o Pier Manaus 355, está sendo construído o Mirante no Encontro das Águas, obra de Oscar Niemeyer, nós recuperamos a Casa de Praia Zezinho Correia, recuperamos também a Praça dos Remédios. O senhor, como governador, o que o senhor fez pelo turismo no estado do Amazonas?
0: Candidato Roberto Cidade, o tempo está no cronômetro, 1 minuto e 30.
2: Turismo é um investimento que a gente precisa ter muita responsabilidade e o estado do Amazonas tem um potencial muito grande para que a gente possa investir em turismo. Aqui em Novo Airão é um município que é muito visitado e que eu tenho certeza que precisa ter mais avanços e apoio do governo do estado do Amazonas. Você, Davi, tem que entender que o Amazonas ele é diferente da cidade de Manaus. Quem mora lá no interior, quem mora lá na comunidade, quem mora no estado distante da capital é outra realidade. E nós vamos investir em turismo. Nós vamos dar alternativas para que a gente possa trazer mais voos para cá, para que a gente possa trazer mais crédito para os investidores virem para cá. E nós vamos fazer com que o estado do Amazonas seja o estado que impulsione o turismo, porque nós temos muitas riquezas aqui. Nós temos muitos pontos turísticos que precisam ser explorados, como São Gabriel da Cachoeira, também aqui na cidade de Manaus e também nas cidades próximas aqui do Rio Negro, como a pesca lá em Barcelos e Santa Isabel também do Rio Negro, que também tem a pesca, que nós vamos dar alternativas para que a gente possa, com o apoio do governo do estado do Amazonas, trazer mais investimentos no turismo e para que a gente possa fomentar a economia, dando toda a estrutura que um governo do estado do Amazonas pode dar. Obras caras e que não deram resultados. Obras caras que não deram resultado para a população da cidade de Manaus. Na verdade, foi mais uma ficela e mais uma questão de ego.
0: Candidato Davi Almeida, 1 minuto e 15 para a réplica.
1: Você não fez nada. O Wilson Lima e você destruíram todas as estruturas do estado do Amazonas. Eu te fiz uma pergunta, você não me citou nada. Na verdade, você, como governador, entregou e inaugurou uma recepção. Isso é um absurdo. Quando eu ouvi você falando isso ontem, eu achei que você estava de brincadeira. Na verdade, vocês estão de brincadeira com o povo do estado do Amazonas. Além de construir o Pier Lúcio Almeida, além de o Pier 355, o Mirante Lúcio Almeida, o Mirante Encontro das Águas, o Casa de Praia Zezinho Correia, eu fiz também como prefeito de Manaus a recuperação da Praça da Saudade. O ponto turístico hoje mais visitado da cidade de Manaus é o Parque Gigantes da Floresta. Você que está assistindo esse debate, vai ficar muito fácil para você escolher o seu candidato a governador. Aquilo que nunca foi feito, agora foi feito. Eu entreguei os melhores serviços de turismo na história da cidade de Manaus. Depois do Teatro Amazonas, a única obra de turismo no centro da cidade construída foi o Mirante Lúcio Almeida. Depois do Rodway, que foi feito pelos ingleses, o primeiro porto público construído na história de Manaus foi o Pier Manaus 355. Vamos parar de brincar de escolher governador. Não dá para fazer uma nova aventura.
0: Candidato Roberto Cidade, 1 minuto e 15 para sua tréplica.
2: Quando o candidato fala de entrega de obras, é de ampliação. Quando você for, eu lhe convido para ir lá no SECOM para você ver a reforma que nós fizemos lá e ampliação de recepção e também de outras áreas. Entregamos leitos, entregamos equipamentos, fizemos muito na saúde do nosso estado e vamos fazer muito mais. Entregamos leitos lá no Hospital Joãozinho da Criança, reformamos várias estruturas, mas falando de turismo, o estado do Amazonas tem um potencial muito grande para o turismo e nós vamos investir no nosso povo, nos nossos potenciais. Nós vamos fazer um estudo para cada município. Quando a gente investe em Parintins, a gente está levando turismo, está gerando emprego, está gerando renda para aquele povo. Quando a gente investe também no turismo aqui em Manacapuru, a gente também está gerando emprego, está gerando renda. Davi, deixa eu lhe dizer uma coisa, você tem que falar do Amazonas, você quer falar do seu governo, da cidade de Manaus, seu governo não está sendo aprovado, você é o candidato mais rejeitado dessa eleição, você mentiu para a cidade de Manaus, você rejeitou Manaus, você foi eleito para governar por 4 anos e você renunciou querendo ser governador do nosso estado.

0: Não é dessa forma, o povo não vai cair nessa. Nós estamos trabalhando, nós estamos entregando, já mostramos a nossa forma de trabalhar, de cuidar das pessoas e de resolver os problemas com muita...
1: O quarto a perguntar é o candidato Omar Aziz, do PSD. Vamos primeiro sortear o tema. O tema é habitação. Candidato Omar, o senhor precisa, pelas regras do debate, perguntar para o candidato Israel Manduruku. O senhor tem 30 segundos.
2: Qual a sua proposta para habitação?
1: Podemos zerar. Agora sim, 1 minuto e meio para a resposta. Desculpe, a pergunta já foi feita. O senhor poderia repetir a pergunta, por favor?
2: Posso usar os 30 segundos?
1: Pode usar os 30 segundos.
2: Em 4 anos eu entreguei 30 mil casas. E a minha proposta é entregar nos próximos 4 anos 40 mil, 10 mil por ano. É possível sim, através de Minha Casa Minha Vida, através da gestão junto ao governo federal e através de crédito. Isso é possível. Mas principalmente regularização. A habitação hoje em Manaus tem muitas áreas que não foram regularizadas. E essas casas, essas 30 mil casas que eu entreguei em apenas 4 horas, dá para fazer mais agora com a experiência que nós temos. Qual é a sua proposta para isso, Israel?
1: Candidato Israel Munduruku, 1 minuto e meio para a sua resposta.
3: Meus amigos amazonenses, esse é o momento de nós falarmos frente a frente. E, na verdade, muito embora nós estejamos falando um com os outros, mas você é que está aí avaliando as propostas de cada um de nós e você vai dizer quem você vai demitir e quem você vai admitir. Ou seja, todos os candidatos que estão aqui querem governar o estado do Amazonas nos próximos 4 anos. E vocês vão entender a partir de agora por que Israel Munduruku é a única alternativa viável para isso. Na verdade, Omar, o Amazonas todo padece de um problema crônico, que é o problema de regularização fundiária. Nós podemos assentar muito mais pessoas do que qualquer projeto habitacional, apenas regularizando áreas que precisam efetivamente ter um olhar mais sério dos governos. Ou seja, além de fazer e correr atrás de apoio do governo federal para construir novas habitações e habitações para atender a população mais pobre, nós precisamos efetivamente fazer a regularização fundiária das áreas, não apenas dos centros urbanos, como é o caso da capital Manaus, mas também do interior. Com a regularização do seu imóvel, você pode acessar crédito para reformar e fazer tantas outras coisas. Então, o 18 do Israel Munduruku é que vai resolver o problema das habitações no Amazonas.
1: Candidato Omar Aziz, 1 minuto e 15 para a réplica.
2: Bem, eu fui vice-governador do Eduardo, ele construiu mais de 30 mil casas, eu construí 30 mil. Só no local eu fiz 10 mil casas no Viver Melhor, casas adaptadas para deficientes, inclusive. E eu sempre fazia questão de colocar o nome da mulher, porque muitas vezes o marido larga a mulher e quer que a mulher saia da casa. Então eu fazia questão que ficasse no nome dela, que era uma segurança para ela e para os seus filhos, principalmente para uma mãe solo. Isso é de uma importância muito grande. Hoje o déficit habitacional no Amazonas cresceu muito. Nos últimos anos não entregaram nem 1000 casas. 8 anos não conseguiram fazer 1000 casas. Eu, em apenas 4 anos, fiz 30 mil. Eu sei como fazer, eu tenho experiência e sei os caminhos que dá para fazer e trazer mais casas aqui, não só para a capital, como no interior. E a gente está se comprometendo, porque o interior também, o déficit habitacional é muito grande. Muita gente está morando de favor ou pagando com dificuldade no aluguel, e nós temos condições de fazer isso pelo estágio que nós temos e a experiência que nós conseguimos ter, trazer mais casas. Então, nos próximos 4 anos, nós vamos fazer 40 mil casas, 10 mil casas por ano, para entregar para a população amazonense, tanto da capital como do interior. Pode esperar que a sua vez vai chegar. Hoje o déficit é altíssimo na cidade de Manaus e no estado do Amazonas.
1: Candidato Israel Munduruku, 1 minuto e 15 para a réplica.
3: Amazonenses, hoje vocês vão saber de algo que vocês não sabem sobre o Israel Munduruku nesse tema. Para vocês terem uma ideia, o indígena Israel Munduruku, advogado, foi o responsável pela regularização fundiária de centenas de áreas da cidade de Manaus. Você, inclusive, aqui da capital, que está em bairros novos, comunidades novas, sabe que com o Israel Munduruku exercendo a sua profissão com dignidade, você pode ter aí o seu terreno regularizado por causa da advocacia séria e comprometida do Israel Munduruku. Então, se eu pude fazer isso como um simples cidadão, como alguém preocupado com os problemas habitacionais, tanto da cidade de Manaus quanto no interior, eu farei muito mais como governador do estado do Amazonas, exatamente, não apenas atuando nessa área com a expertise que eu possuo na regularização fundiária, mas articulando com o presidente Lula, articulando com o presidente que estiver no poder, para que possamos efetivamente fazer entregas, aproveitando aquilo que nós já temos, aproveitando as boas iniciativas e garantindo que você, que ganha pouco, um salário mínimo, por exemplo, possa ter uma habitação digna.
1: Seguindo a ordem sorteada, quem pergunta agora é exatamente o candidato Israel Munduruku. Vamos primeiro sortear o tema. O tema dessa vez é contratos e terceirizações. E, obedecendo às regras do debate, a primeira a perguntar nesse bloco foi a candidata professora Maria do Carmo. É para ela que precisa ir a sua pergunta.
3: Candidata Maria do Carmo, você sabe muito bem, isso, esse assunto é público, que nós vivemos uma situação caótica na gestão pública dos hospitais. O Estado paga não ao médico, mas o Estado paga a uma terceirizada, seja uma ONG, seja uma cooperativa. Efetivamente, qual sua proposta para retirar esses profissionais desse sistema subserviente que tem maltratado esse sistema de saúde?
1: Candidata professora Maria do Carmo, 1 minuto e meio para sua resposta.
4: Olha, em primeiro lugar, eu penso que nós temos que literalmente fazer uma auditoria em todos os contratos hoje da administração pública, do governo, porque é uma palhaçada, isso é o que a gente sabe. Imagine o que a gente não sabe. Então, com as OS, com os contratos de família, virou assim uma vergonha. É uma privatização do público, algo que é intolerável, porque mata, porque isso é corrupção da pior espécie. Hoje, tem-se no governo inteiro contratos de toda a ordem, vergonhosos, verbas milionárias enquanto o povo sofre a falta na saúde, nas filas dos hospitais, esperando uma quimioterapia que não acontece no SECOM. É uma vergonha absurda o que se faz hoje. A gente não pode mais tolerar esse tipo de absurdo na gestão pública. Então, pode ter certeza que na minha gestão nós teremos a fiscalização rigorosa, com contratos, com realização de pessoas sérias para auditar esses contratos. E principalmente quando fizermos contratos, serão contratos que serão cobrados, porque as pessoas precisam prestar o serviço de qualidade que hoje não se tem e nem se sabe. Se paga demais contratos de transporte, de aluguel, de tudo. É isso que a gente vai mudar.
1: O candidato Israel Munduruku tem 1 minuto e 15 para réplica.
3: Amazonense, você sabe muito bem que com a candidata Maria do Carmo na gestão pública, vocês estarão efetivamente perdidos. Por uma razão muito simples. Ela já pratica a sua gestão privada nos seus contratos privados, por exemplo, nos serviços ligados à saúde. Para vocês terem uma ideia, eu já disse isso em outras oportunidades, a gestão pública de hospitais, por exemplo, ela tem mais recursos do que um município nosso do interior. Ou seja, todos aqueles que estão próximos à gestão, que são amigos do gestor, são amigos do rei, como as pessoas falam, eles acabam, de forma surpreendente, acessando e pegando esses contratos para atuar. E o profissional médico, por exemplo, o enfermeiro, o técnico de enfermagem, acaba sendo prejudicado, porque o Estado paga para essas empresas, para esse CNPJ, e não paga diretamente para o profissional. Ou seja, o Estado muitas vezes pode dizer o seguinte: ó, eu estou pagando, mas o médico vai dizer: eu não estou recebendo. Ou seja, o profissional de saúde fica na mão dessas empresas. Nós temos que acabar com isso, candidata. É hora de dizer claramente para o nosso eleitor que a nossa gestão na frente do governo do Estado vai acabar com isso, e só o Munduruku 18 é que terá condições de fazer.
1: Candidata professora Maria do Carmo, 1 minuto e 15 para a sua tréplica.
4: Eu acho engraçado que aqui todo mundo dá aula, mas ninguém criou nada, não faz nada e não cuida de nada. Na gestão privada a gente é obrigada a cuidar de cada centavo que a gente gasta. Então é por isso que a gente cresce. Não foi por outra razão que as nossas empresas cresceram. É porque nós temos uma gestão rigorosa que olha cada tostão que é investido. A gente não pode se dar o luxo de fazer brincadeira com dinheiro. Como há hoje no governo. governo. Essas OSs aí que simplesmente tratam a saúde como se fosse mercadoria. Essa é a realidade, sem médicos especialistas. A gente sabe que tem contratos de aluguéis de viatura que custam mais caro do que adquirir a viatura. E com contratos de família, a gente sabe, a família do atual governador que caiu na cadeira de paraquedas. A gente sabe disso porque foi um expediente usado às 11h59. A gente não pode banalizar essas coisas. Essas coisas matam, gente. Matam na fila dos hospitais, matam durante pandemias, matam por falta de saneamento e matam pessoas com hepatite. 5 de uma mesma família por falta de saneamento básico e água tratada.
1: Termina assim o segundo bloco do debate entre os candidatos ao governo do Amazonas. A gente vai para o intervalo e no terceiro bloco os candidatos voltam a perguntar entre si sobre temas livres. 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
1: Agora 10 horas e 17 minutos, você acaba de acompanhar o segundo bloco do debate realizado na Rede Amazônica com os candidatos ao governo do estado. De acordo com a legislação eleitoral, né, os candidatos que têm representatividade, os partidos que têm representatividade no Congresso, e, portanto, os 5 convidados estiveram presentes aqui e estão presentes aqui na Rede Amazônica, fazendo suas propostas e debatendo, também dizendo o que o outro deixou de fazer, né? O que a gente pode destacar desse último bloco, Ricardo?
2: Patrick, interessante o nível do debate, apesar de, claro, de momentos de embate, mas muitas propostas, né? Esse bloco foi interessante com relação à infraestrutura e também com linhas de crédito. Chama atenção para 2 pontos do debate. A proposta de um dos candidatos, do Marazis, de criar uma companhia estatal de aviação. Temos um problema aqui com relação à mobilidade, né? Uhum. Que sempre no mês de Parintins, inclusive do festival, sempre volta à tona o preço da passagem. Então seria interessante saber como é que seria, de fato, a fazer essa proposta sair do papel. E também uma outra proposta também interessante com relação à habitação. Nós temos um déficit de 120 mil habitações aqui no Amazonas, e uma das propostas apresentadas aí durante o embate entre o Omar e Maria do Carmo Cefaí, ele falou dessa proposta de construir 40 mil casas em 4 anos, né? Bem ousado.
1: Proposta, exatamente, essa é a palavra bem que é ousado. Ousada, né? 40 mil, 10 mil por ano, né? Média aí é muita coisa. A Maria do Carmo reforçou, inclusive, entre as suas propostas, a questão de fazer uma auditoria em todos os contratos do governo, né? Ela que frisa muito sobre dinheiro mal gasto, sobre um percentual que é jogado fora ou desviado, nas palavras dela, inclusive, sim, né? Então ela fala sobre auditoria em contratos e reforçou isso nesse segundo bloco. Um segundo bloco mais tranquilo, né? Em relação ao primeiro. É onde realmente algumas propostas foram apresentadas. Ataques mais velados, assim, né? Não aquele ataque direto, mas um ataque dizendo, ó, o governo não fez, eu vou fazer. É mais ou menos isso, né?
2: Mais propositivo. E Muturuku, falando sobre a proposta de ter ali uma regularização fundiária. Na Assembleia chegou, inclusive, a tratar desse assunto na última semana.
1: Vamos lá, para o terceiro bloco do debate, teremos aí perguntas de tema livre, assim como o primeiro.
3: Candidatos ao governo do Amazonas. Você pode acompanhar pela TV, pela internet, no G1 Amazonas, na CBN e pelo Globoplay. Nesse terceiro bloco, as perguntas voltam a ser de tema livre. A ordem de quem faz cada pergunta foi sorteada na presença dos assessores dos candidatos. Lembrando que se algum candidato se sentir ofendido, deve apenas levantar a mão em silêncio. O pedido de direito de resposta será avaliado pela produção do debate e pelo Departamento Jurídico da Rede Amazônica. Se for concedido, o direito de resposta terá uma duração máxima de 1 minuto. O primeiro a perguntar neste bloco agora é o candidato Omarazis, do PSD. Candidato, a quem o senhor vai fazer a pergunta?
4: O Israel.
3: O senhor tem 30 segundos para a sua pergunta.
4: Bem, você que está me vendo nesse momento, só para você ter uma ideia, o Estado gasta por aluno R$10.500 por ano. Esse é o custo do Estado para manter um aluno numa escola de salarial. Gasta com preso R$78.000 por ano, quase 7 vezes a mais. E por que que eu estou falando sobre isso? Porque o custo de prevenção é muito menor. Qual é a sua proposta para prevenção da segurança pública?
3: Candidato Israel Munduruku, o senhor tem 1 minuto e 30 segundos para sua resposta.
5: A prevenção da segurança pública, conforme o candidato perguntou, e aí eu falo aqui direto para você, amazonense, segurança pública é um tema dos mais delicados que nós temos hoje no estado do Amazonas. Pra vocês terem uma ideia, eu tenho falado isso em outras oportunidades, nós temos hoje delegacias que funcionam até às 17 horas, um delegado virtual, um escrivão que é substituído por estagiários, e os agentes de polícia trabalham mais como carcereiros do que como investigadores de polícia. De tal forma, meu amigo amazonense, eu respondo para você que sofre com esse problema de segurança. A prevenção precisa trabalhar educação da sociedade para que consiga atuar junto com a polícia. Não se faz segurança pública apenas com polícia. Os políticos erram esse tema quando eles acham que vão combater principalmente crime organizado e outros tipos de crime apenas atuando junto a forças policiais. A sociedade viva precisa estar imbuída e conectada com todas as estruturas de Estado. Ou seja, o Israel Mundurucu, por exemplo, é o único que vai colocar recurso público em associações comunitárias exatamente para desamordaçar, libertar essas comunidades da influência do tráfico. De tal forma que, do dia 4 de outubro, somente o Mundurucu vai resolver o problema da segurança pública.
3: Candidato Omar Aziz, 1 minuto e 15 para a réplica.
4: Pelo custo de um aluno em sala de aula e de um preso, você vê como é importante a prevenção. Nós vamos contratar, fazer concurso para 10 mil guardas municipais no interior. Nós vamos equipá-los, treiná-los e armá-los. Junto com a Polícia Militar, eu vou chamar os 1000 concursados que estão aí, tanto da Polícia Civil como também da Polícia Militar. Tem Polícia Civil e Militar para ser chamado até maio, até junho. Vou fazer um concurso para 5 mil policiais, militares e civis, e as delegacias vão voltar a funcionar 24 horas. As delegacias hoje, em 24 horas que tem um dia, só funciona 9 horas. Quer dizer, é escamoteado os dados, é falseado os dados. Essa que é uma realidade. Por quê? Porque você não tem acesso à delegacia, não tem como fazer um boletim de ocorrência. E à noite o cidadão já sabe que está fechado. Comigo vai voltar a funcionar. Você sabe que eu tenho experiência. E mais, um trabalho de prevenção, que acabaram com os programas. O Galera Nota 10, o Jovem Cidadão, criado pelo Eduardo Braga, que eu dei continuidade. Isso é uma importância muito grande para você manter o jovem ocupado o dia todo e ele não seja influenciado por más companhias. Então nós vamos voltar com o Jovem Cidadão e com outros programas de prevenção para ajudar você, pai, e você, mãe.
3: Candidato Israel Mundurucu, 1 minuto e 15 para tréplica.
5: A juventude está ociosa exatamente porque, você tem uma ideia, Omar, você é senador há 12 anos, eu vou te dar algumas dicas sobre aquilo que pensa Israel Mundurucu nesse tema. Pra você ter uma ideia, sabe por que as facções criminosas exercem tanta influência nas comunidades? Porque eles são os maiores empregadores de jovens. Ou seja, pra você ter uma ideia, César, nós aqui no Amazonas, dos 62 municípios, incluindo a capital, 25 deles estão fortemente ainda influenciados por facções e organizações criminosas. Ou seja, como vamos combater isso? Esse é o X da questão. E aí, o Israel Mundurucu vai te dizer como é que a gente vai fazer isso. A gente vai investir nas pessoas, vamos desamordaçar as organizações, vamos desamordaçar as associações comunitárias que foram exatamente sufocadas pela influência do tráfico de drogas. E aí sim, investindo aí para qualificar os jovens, para retirar os jovens da ociosidade, inclusive investindo no esporte, investindo no lazer e investindo no empreendedorismo, principalmente nas novas tecnologias. E assim vamos resolver o problema da segurança pública.
3: O segundo candidato a perguntar é exatamente o candidato Israel Mundurucu, da Rede, a quem o senhor vai fazer a pergunta?
5: Farei a pergunta para o candidato Roberto Cidade.
3: Pois não, o senhor tem 30 segundos para a pergunta.
5: Candidato, nós temos uma questão muito importante, muito delicada, que é como o Estado trata o autista. O Israel Mundurucu quer construir um grande centro de referência para esse público tão

0: A minha ideia, o nosso projeto é para que a gente torne o estado do Amazonas o estado da inclusão, para que a gente possa dar oportunidades para as nossas crianças, para que a gente possa dar dignidade para essas crianças que precisam ter um tratamento logo que forem identificadas. Vai ser dessa forma que nós vamos tornar o nosso estado o estado da inclusão. E vamos ampliar para o interior também. Vamos levar também mutirões de neuropediatria para que a gente possa identificar as nossas crianças que estão precisando desse tratamento em todos os municípios do interior. É dessa forma que a gente trabalha, é cuidando das pessoas. E também vamos dobrar o auxílio estadual permanente para as mães e pais atípicos, para que a gente possa dar mais dignidade e dar oportunidade para essas crianças que precisam ter o apoio do governo do estado do Amazonas.
1: Candidato Israel Munduruku, só tem 1 minuto e 15 para sua réplica.
2: Cidade, você sabe perfeitamente, vamos falar sério aqui, para que o nosso eleitor, aquele que está avaliando nossas propostas, ele possa efetivamente, César, verificar aquilo que pensa e aquilo que propõe cada candidato que vem aqui. Esse público precisa realmente de uma atenção muito mais dedicada. Esse não é um problema isolado. Praticamente em todas as cidades do Amazonas, na capital, claro que é a maior, essa incidência de casos, de crianças principalmente, que passam por esse tipo de problema, é muito forte, muito incidente. De tal forma que um governante precisa olhar para toda a sociedade de forma igualitária. Claro que o nosso ideal de igualdade é o ideal de Rui Barbosa, que é o de tratar desigualmente os desiguais na medida de sua desigualdade. Ou seja, você amazonense do interior tem um problema e nós vamos tratá-lo conforme a tua necessidade. Você da capital tem um outro problema, vamos tratá-lo conforme a tua necessidade. De tal forma que é preciso esse equilíbrio e o governante precisa ter esse olhar exatamente para atender aquele que mais precisa na medida do seu problema. E somente o Israel Munduruku tem condições efetivas de resolver.
1: Tempo isso. Esgotado, candidato. Candidato Roberto Cidade, 1 minuto e 15 para a sua tréplica.
0: O que ele está prometendo, eu já estou fazendo. Nós vamos fazer aqui na cidade de Manaus o maior centro de inclusão da América Latina. Ele vai ter 8 mil metros quadrados de área construída e a área territorial vai ter 22 mil metros quadrados. Nós vamos atender em torno de 2.500 crianças todos os dias aqui na cidade de Manaus. E vamos ampliar esse atendimento também para o interior, com muita dedicação, com muito amor, carinho, e nós já estamos fazendo isso. Nós vamos levar oportunidade para aquela criança que está lá na última comunidade. Sabe como que nós vamos levar esses profissionais? Vai ser com a construção de 5 barcos hospitais, que nós vamos atender média e alta complexidade. Nós vamos ir para os municípios do interior e também iremos para as comunidades. E levaremos também o atendimento com neuropediatria, com profissionais capacitados. Cuidar dessas crianças é uma missão de todos nós. É por isso que eu fui, na época que eu era deputado, o primeiro deputado estadual a mandar emendas, para que a gente possa ajudar o centro de inclusão lá do município de Parintins, fui o primeiro. E quando também deputado estadual e presidente, nós criamos o centro de inclusão sensorial lá na Assembleia Legislativa e eu fiz a minha parte. E agora, como governador no executivo, eu vou fazer muito mais e nós vamos tornar o estado da
1: inclusão. E seguindo a ordem sorteada, quem pergunta agora é o candidato Roberto Cidade, do União Brasil. Para quem que o senhor vai fazer a pergunta?
0: Para quem que eu posso perguntar?
1: O senhor pode perguntar para a candidata professora Maria do Carmo ou para o candidato Davi Almeida.
0: Candidata Maria do Carmo.
1: 30 segundos para a sua pergunta.
0: Candidata, o estado do Amazonas é um estado de dimensões continentais. Trabalhar com segurança, ainda mais na iniciativa privada, é de uma forma, e na iniciativa pública é de outra forma. Eu, enquanto governador, já avancei muito. Por isso que nós tornamos o estado do norte do país o primeiro em colocação e do Brasil está o quinto estado com a maior segurança. Investimos muito e vamos continuar investindo. Qual é a sua proposta para a segurança pública do estado do Amazonas?
1: Candidata, a senhora tem 1 minuto e meio para a resposta.
3: Tenho propostas magníficas para a segurança, factíveis, reais, e que serão realizadas. E hoje eu quero falar aqui de um problema gravíssimo que a gente tem hoje, que é um gargalo e que não é tratado com o devido cuidado que é, que devia ter aqui no nosso estado, que é a questão da epidemia de violência doméstica que assola o nosso estado. 42 notificações diárias Imagine as subnotificações. Pessoas

0: são agredidas e que não têm resposta de plano. Eu gostaria sim de saber, porque isso acaba às vezes em feminicídio, o que o senhor tem de projeto para esse tema tão sensível para todas as mulheres que hoje passam por essa situação vexatória, criminosa, letal, a gente tem visto aqui no nosso estado.
1: O senhor ainda tem 15 segundos, está satisfeita?
0: Eu gostaria só de ouvir o que que o nosso candidato tem a falar sobre isso.
1: Então, candidato Roberto Cidade, o senhor tem 1 minuto e 15 para sua réplica.
2: Candidata, a senhora não tem proposta para segurança pública, a senhora não entende de segurança pública. Segurança pública é para quem sabe trabalhar. Nós aumentamos o efetivo na capital e no interior, vamos também aumentar também o trabalho, intensificar o sistema de inteligência, vamos criar o paredão, né, a muralha digital aqui na cidade de Manaus, vamos ampliar também para o interior. Nós quebramos o recorde de apreensões de drogas, mais de 34 toneladas, levando um crime muito prejudicial ao crime organizado. Vamos fazer concurso público, vamos dialogar com quem quer que seja para que a gente possa fazer uma segurança pública melhor, avançar. O fato é que você, o coordenador de campanha, está metido com tráfico e você não respondeu isso ainda para a população. Você falou ainda há pouco, você está se preparando para uma outra resposta. Eu quero dizer aqui, sou ficha limpa, não respondo a nenhum processo de corrupção, sou um homem de bem, tenho meus filhos, sou um homem de família. Eu quero dizer mais, segurança pública se faz com trabalho. Entreguei lanchas blindadas, nós vamos fazer com que nós possamos ampliar a segurança pública e continuar enfrentando o crime organizado, enfrentando quem quer que seja, para que a gente continue colocando o estado do Amazonas no lugar.
1: Candidata professora Maria do Carmo, 1 minuto e 15 para a tréplica.
0: Em 10 de outubro de 2024, Roberto Cidade agrediu física e verbalmente sua ex-mulher. Palavras de baixo calão, criminosas, uma atitude grotesca. Como é que alguém pode dizer que vai cuidar da segurança se já viola todas as regras? Comete um crime bárbaro, um crime, na minha visão, todos os crimes são hediondos, mas esse é o pior deles, porque agredir a mãe de seus filhos, e isso está no BO, eu estou colocando nas minhas redes sociais para que as pessoas tenham acesso, porque nós precisamos sim entender que não é possível dar a chave do galinheiro para a raposa. Nós precisamos ter pessoas sérias que tenham uma conduta ilibada. O Amazonas precisa avançar nisso. Eu vou tomar conta das mulheres, vou dar a elas, ampliar a Ronda Maria da Penha, fazer as casas de acolhimento, cuidar das mulheres para que elas não sofram agressão, ampliando as delegacias especializadas em crime contra a mulher, não só aqui na capital, mas por todo o interior. Eu vou fazer isso.
1: Ok, o tempo está esgotado, candidata. O candidato Roberto Cidade pediu direito de resposta e ele foi concedido. O senhor tem 1 minuto.
2: Candidata Maria do Carmo Lins, você não tem proposta, você está indo para o baixo nível porque não vai para o segundo turno. Você não representa a direita. É o último debate desse primeiro turno, eu não vi você falar um dia sequer do Bolsonaro. Você está trazendo um tema aqui muito sensível. Eu não agredi, eu fui absorvido o processo. Tenho uma boa relação com a minha ex-esposa, tive 3 filhos, tive um casamento muito, muito exitoso que não deu certo e seguimos em frente. Ela é uma mulher que hoje está lá na casa dela, está vivendo a vida dela, e hoje eu vivo a minha vida. Eu quero lhe dizer, você está mentindo como sempre mentiu em todos os debates. Eu não respondi nada, foi um BO, e depois disso aí foi sanado e eu fui absolvido pela justiça, e não teve agressão nenhuma, foi uma discussão no WhatsApp que ela foi questionar, e depois foi esclarecido isso, passou pela Procuradoria da Mulher, a vice do senador, ela acompanhou tudo isso e sabe que eu não respondo a nada. Eu sou ficha limpa e respeito minha família.
1: Seguindo a ordem sorteada, quem pergunta agora é a candidata, professora Maria do Carmo, do PL. Candidata, seguindo aqui as regras, a senhora precisa perguntar para o candidato Davi Almeida. Só tem 30 segundos.
0: Davi, infelizmente você fala números que não se comprovam e a gente acaba falando o tempo todo que não dá mais para acreditar. Mas assim, a gente pode voltar agora a um tema que eu acho que a gente tem que prestar contas ao público. Afinal, aquela viagem para o Caribe, você pagou? Dá para publicar aí os recibos dessa viagem?
1: Só um minuto, candidata. Vamos colocar o tempo. Agora sim, só tem 1:30 para a sua resposta.
2: Sim, candidata, tranquilo. Inclusive, a semana passada, eu vou pedir até para a minha equipe colocar aí o parecer do Ministério Público de Contas, que mandou arquivar a representação feita por um candidato do seu partido. Eu viajei com meus recursos para a ilha de San Martín. Então, é uma condição muito tranquila que eu posso muito bem comprovar todos os meus gastos. E eu vou mandar publicar. Agora eu vou pedir para a sua equipe publicar o extrato do IPTU que a senhora está devendo para a prefeitura, o extrato do ISS que a senhora está devendo para a prefeitura e o extrato do ITCMD. A senhora deve de tributos para a prefeitura de Manaus 27 milhões de reais. A senhora, para poder cobrar dos outros, a senhora tem que fazer a sua parte. A senhora, como já falaram aqui, a senhora já foi condenada 3 vezes por sempre estar atacando as pessoas, as honras das pessoas. A senhora tem que discutir teses. A senhora só sabe atacar as pessoas. A senhora é um saco cheio de nada em relação às suas propostas. É por isso que eu estou lhe respondendo dessa forma. Eu queria poder estar discutindo com a senhora ideias, propostas e soluções. Realmente, eu viajei, eu tenho o direito de viajar e eu tenho como comprovar tudo que eu falei. Agora, eu peço que a senhora, de forma também republicana, conteste todas as minhas informações. A senhora não é capaz de pagar os seus tributos, não tem condições moral de cobrar nada de ninguém aqui.
1: Candidata professora Maria do Carmo, 1:15
0: para... Todo mundo sabe que eu já pago parceladamente meus débitos. Quem deve prestar contas é quem recebe, que não cumpre com o seu dever. As ruas estão aí para mostrar que o IPTU não está sendo bem aplicado, né? As casas aí estão em situação precária e eu ando pelas comunidades, aí o povo reclama mesmo. Mas olha, eu quero falar uma coisa para vocês. Olhando para você, no seu olho, a gente precisa aprender a cobrar, porque é muito fácil. Todos os nossos processos que a gente responde, mas o senhor tem 7 processos em andamento. Eu não tenho nenhum processo no meu nome. E quando a gente é acionado pelo Poder Judiciário, e aliás nós acionamos muito mais, não tem problema nenhum, faz parte da vida de todo empresário, eu tenho certeza que você sabe disso. Aliás, quem me deve é a prefeitura. Há pouco tempo eu compensei quase 10 milhões que estavam lá escondidos, surrupiados das nossas empresas. Então, quem deve, Davi, é você. Aliás, você não deve, porque você não é mais o prefeito. Você não deve.
1: Candidato Davi Almeida, 1:15 para a sua tréplica.
2: O debate tem que ser focado no campo das ideias, das propostas e das opiniões. Mas como a candidata insiste em fazer ataques, eu vou aqui fazer comprovações, contestações que você já conhece. Eu falei ontem sobre os cursos de pouca qualidade que a instituição dela de ensino oferece para a população. Ontem mesmo, os servidores da sua faculdade entraram em contato comigo para reclamar que a senhora também não recolhe o FGTS dos professores e que o ticket de alimentação que a senhora serve é R$10 por alimentação pelos servidores. A senhora não entregou o Tropical Hotel até hoje. Inclusive, a senhora quer fazer do Tropical Hotel um cassino. Eu não tenho nada contra isso, mas eu acho uma forma indigna de ganhar dinheiro com o vício dos outros, com a forma de as pessoas se endividarem. Então, quero dizer para a senhora que, além disso, a senhora não construiu o seu hospital maternidade, que é, na verdade, a Santa Casa de Misericórdia, e a senhora se serve, sim, dos serviços da prefeitura com os seus alunos, que são muito bem atendidos nas unidades de saúde da prefeitura de Manaus, que a gente tem até prazer em servir.
1: Antes de seguir para a próxima pergunta, candidata, eu não consigo entender o seu gesto, você só pediu o direito de resposta. Eu acabei de ser comunicado que não houve uma ofensa pessoal, portanto, ele não foi concedido. E seguindo a ordem sorteada, a última pergunta desse bloco será feita pelo candidato Davi Almeida, do Avante, e ela precisa ser direcionada ao candidato Omar Aziz, do PSD. O senhor tem 30 segundos.
2: Candidato Omar, eu fui o primeiro candidato a assumir o compromisso de zerar a fila do CISREG, que tem mais de um milhão e meio de procedimentos atrasados, culpa do governo do Roberto Cidade e do Wilson Lima. Também me comprometi em dobrar o auxílio estadual permanente. Agora estou assumindo o compromisso de diminuir o custo de vida da população no estado do Amazonas. Quais as suas propostas para diminuir o custo de vida da população do Amazonas?
1: Candidato Omar Aziz, 1:30 para a resposta.
3: Com parcerias nós vamos diminuir realmente e zerar a fila do CISREG, também é um compromisso nosso. Eu vou manter o auxílio estadual e ainda vou melhorar esse estadual. Vou ampliar também o serviço veterinário do hospital veterinário, porque é de uma importância muito grande, eu acho. Os programas bons eu mantenho. Eu não vou manter programa que não existe, que está só no papel. Mas em relação a essa questão, Davi, nós temos aqui um estado que tem as dificuldades que tem. Você já passou pelo governo interinamente e sabe muito bem que você precisa ter uma experiência muito grande para governar esse estado, para que a gente possa construir um estado novamente, reconstruir o estado. O estado, infelizmente, saiu do seu eixo. Desperdícios em todas as áreas. São desperdícios que você não vê. Tem 2.000 viaturas alugadas pelo estado e você não vê 200 rodando. E agora estão cometendo um crime contra os policiais, que tem 2 policiais numa viatura. Uma viatura tem que ser composta por 4 policiais e um oficial. Eu vi agora, você pode ver aí a viatura com 2 policiais, isso é criminoso. Mas sim, em relação à fila do CISREG, ontem eu fiz uma pergunta aqui e até agora não me respondeu, nem pelas redes sociais, nem nada. Estão furando a fila do CISREG. Né? Aliás, furar a fila é um negócio complicado. Né? Agora, eu posso te assegurar uma coisa. O governo, do novo governo que nós vamos, a partir de janeiro, instalar, vai ser o governo austero e que vai cuidar de você.
1: Candidato Davi Almeida, 1:15 para a réplica.
2: Ficou meio confusa a sua resposta, porque eu perguntei sobre diminuir o custo de vida. Então, eu vou dizer o que eu fiz para diminuir o custo de vida da população de Manaus. Eu criei o Passe Livre Estudantil, que beneficia 346 mil alunos da rede estadual e municipal de ensino. Para um pai que tem 2 filhos na rede estadual ou municipal, essa economia é de R$ 200 por mês. Com isso, eu pago mais do que o auxílio estadual permanente. Eu criei também o Prato do Povo, que dá alimento de graça para a população mais carente. Eu também criei o programa Manaus Morar Melhor, que deu moradia de graça e também moradia mobiliada. Eu criei o Sou Manaus, eu dei cultura de graça para a população, o maior evento de artes integradas gratuito da cidade de Manaus e também do nosso país. Eu criei o Parque Gigante da Floresta. Eu dei também lazer e entretenimento para o seu filho de graça. E eu também fiz o Pier e o Mirante, que eu dou turismo de graça para a população da cidade de Manaus e quero fazer também com o estado do Amazonas. Além disso, eu vou levar o Bolsa Universidade para o interior. Com isso, eu vou diminuir o custo de vida e dar mais qualidade de vida para todo o estado do Amazonas. Se fiz em Manaus, eu vou fazer no interior.
1: 1:15 para a tréplica do candidato Omar Aziz.
3: Bem, você sabe que não é tão fácil diminuir o custo de vida, principalmente numa região isolada como a nossa. É através da BR-319 asfaltada que você vai ter alimentos mais baratos aqui. Nós agora na reforma temporária zeramos os impostos da cesta básica, para que a gente possa dar essas pessoas diminuir o custo de vida. E agora a grande decisão de acabar com as BETs. Só para você ter uma ideia, de ontem para hoje, desde quando foi assinado esse decreto, acabando essa medida provisória, 180 bilhões não passaram de um banco para o outro. 180 bi, em há poucos dias. E eu fui o primeiro senador da República a denunciar que iam acabar com o futebol amazonense, o brasileiro, aliás, se continuasse, e tem vários jogadores envolvidos. Então, essa maldade que fizeram com o povo brasileiro, isso aumentou o custo de vida e endividou a população brasileira. E endividou o amazonense. Teve gente que se suicidou. Ainda bem que chegou na medida certa, que acabar com essa jogatina e esse espaço que é concedido para que pessoas usufruam do sonho de uma pessoa pobre e ficar rico. Acho que vai ficar rico jogando. Eu não vejo rico jogando em cassino nenhum. Agora, pobre, infelizmente, faz isso.
1: Termina aqui o terceiro bloco do debate entre os candidatos ao governo do Amazonas. A gente vai para um intervalo e no próximo bloco os candidatos voltam a responder a perguntas com temas determinados e farão as suas considerações finais. 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
5: Horas e 47 minutos e já tivemos aí o terceiro bloco do debate com os candidatos ao governo do estado que você acompanha aqui na CBN Amazônia. Vamos já para o quarto e último bloco. O debate termina daqui a pouquinho. Ricardo Chaves, destaques aí desse terceiro bloco.
6: Patrick, um bloco muito rico, né? Com muitas propostas, mas também com alguns candidatos mostrando o seu arsenal, né?
5: É, já tivemos aí algumas cutucadas, né?
6: Trazer aqui a informação da Maria do Carmo, né? Com relação ali à tática dela, né? De revelar ali acusações contra o Roberto Cidade, né, de ter agredido a ex-esposa. Cidade, inclusive, pediu direito de resposta.
5: Que foi concedido,
6: disse que era um tema sensível e que foi resolvido, foi absolvido dessa acusação.
5: Exato.
6: Mas chama atenção, porque os dois estão disputando justamente essa segunda vaga para o governo e dá a dimensão de fato aí que cada detalhe pode definir quem será o candidato que vai passar para outro turno, caso tenhamos segundo turno, né?
5: É isso. A Maria do Carmo, que também, candidata também, deu uma cutucada no candidato Davi Almeida, né? Falando sobre aquela viagem ao Caribe, isso, que repercutiu muito, né? Alguns anos atrás, o Davi Almeida respondeu falando sobre esses gastos com viagens, cutucou falando sobre o IPTU, que também veio à tona nas últimas eleições, né, ao cargo de prefeito, que a Maria do Carmo concorreu como vice-prefeita, mas ela também respondeu dizendo que, enfim, está pagando isso parcelado. Ou seja, a gente já teve nesse bloco aí uns além propostas, né?
6: Chute na canela.
5: Ataques, mas exatamente. Mas assim, também tivemos muitas propostas. O próprio Omar Aziz falando sobre concurso para 10 mil policiais militares para o interior, Cidade falando sobre dobrar auxílio estadual permanente para mães e pais atípicos, levar mutirões de neuropediatria também para dar assistência a famílias. Alguns candidatos falando sobre zerar a fila do Sisreg, né, que é uma proposta presente para muitos desses candidatos, né?
6: Chamou atenção o Munduruku da Rede, que falou sobre investir na base com relação à segurança pública, né? Investir na base, colocar recursos em associações comunitárias para libertar essas associações da influência do tráfico. Uma proposta diferente, né? Porque geralmente os candidatos já falam em investir em mais armamento e tratar ali o fim, né, do problema que acontece na segurança.
5: Ricardo Chaves, estamos voltando aí para o nosso último bloco e a nossa despedida aqui também. Agradecer ao ouvinte que está conosco, acompanha aí o último bloco, mas a gente dá o nosso tchau, não voltamos mais hoje. Boa noite.
6: Boa noite, Patrick, ouvinte da CBN.
5: Siga com o quarto bloco.
1: Amazonas, nesse quarto e último bloco, os candidatos farão perguntas sobre temas determinados. Pela ordem definida por sorteio, o primeiro candidato a perguntar é Davi Almeida, do Avante. Antes, eu vou sortear a pergunta. E a pergunta será geração de renda. A quem o senhor quer fazer a pergunta?
7: Eu posso fazer essa pergunta para o candidato Roberto Cidade.
1: Pois não, o senhor tem 30 segundos.
7: A geração de emprego e renda é muito importante para os jovens e também para a economia de todo o estado do Amazonas. Eu preciso saber das suas ideias e propostas no seu plano de governo com relação a esse tema e o que o senhor já fez para poder aumentar a oferta de emprego e renda no estado do Amazonas.
1: Vamos esperar o cronômetro zerar. Candidato Roberto Cidade, você tem 1 minuto e 30 para a resposta.
8: Candidato, primeiro eu quero esclarecer a verdade para a população do Amazonas. Você publicou na sua rede social que eu tinha pago a empresa de um familiar meu. Você confundiu, você errou. O nome da empresa é RR Construções e Transportes. É outra empresa e o nome do dono, dos sócios, é Ricardo Pereira Souza e Marden Pantoja Souza. Você está mentindo, esclarecendo a verdade. Eu sou um homem de bem, honrado, sempre trabalhei muito na minha vida e vou respeitar o meu estado, a minha bandeira, e eu escolhi trabalhar pelo meu povo. Foi por isso que eu entrei para a vida pública. Não foi para ganhar dinheiro, foi para servir as pessoas do meu estado. E você, um homem trabalhador e vou sempre honrar as pessoas do nosso estado com muita dedicação e respeito aos recursos públicos. Gerar emprego, gerar renda, levar oportunidades para o interior, isso é a nossa missão e nós vamos fazer. Participei do CODAM 2 vezes. No primeiro nós aprovamos 80 projetos. No segundo nós aprovamos mais 45 projetos aqui na Zona Franca de Manaus. Nós vamos gerar mais de 5 mil empregos a partir do ano que vem. Aprovamos, isso é obrigação do Estado. E também com as matrizes econômicas, que nós já estamos dando licenças, vamos avançar no potássio, vamos avançar nas terras raras e também vamos avançar no setor primário e em outras áreas. Gerar emprego, gera renda, dá oportunidade para o nosso povo. Isso é a obrigação de qualquer governante. E nós vamos...
1: Candidato Davi Almeida, 1 minuto e 15 segundos para réplica.
7: Eu te fiz uma pergunta de geração de emprego. Você veio com novamente ataques. Então eu vou te dizer para que você entrou na política. Antes de entrar na política, você tinha 31 milhões de reais de contrato com o governo. Depois que você entrou na presidência da Assembleia, com o Wilson Lima governador, você recebeu 716 milhões de reais desse governo que você fez ele de refém. Você é partícipe do pior governo da história do estado do Amazonas. Vocês entregaram os piores serviços da história para a população do estado do Amazonas. É por isso que tu vai sair do governo no dia 31 de dezembro. Aliás, você é governador sem ter um voto de nenhum amazonense. Como eu falei ontem, uma candidata tua aliada disse que você comprou a vaga de presidente da Assembleia. Ontem eu perguntei para você quanto custou a tua vaga de governador e você não respondeu. Por que você não tem ideias, você não tem propostas e não tem solução. Você não construiu nada. A única obra que você disse que gerou emprego foi a construção de uma recepção no hospital. É por isso que o Amazonas vai mal, é por isso que você não está à altura do cargo e vai sair do cargo no dia 31 de dezembro, porque a partir de domingo todos vão voltar a setembro.
1: Candidato Roberto Cidade, 1 minuto e 15 segundos para sua tréplica.
8: A verdade, ela sempre aparece. Fui eleito governador do estado do Amazonas, respeitando a Constituição brasileira, com o voto do seu irmão e com o voto dos 24 deputados e deputadas estaduais, representantes do povo amazonense. Você está dizendo aqui que o nosso governo não entrega. Eu vou entregar 27 unidades de saúde só este ano, até o final do ano, com obras de ampliação, de leitos, equipamentos, diversas áreas e também reformando recepções também para poder ter mais acolhimento, para dar mais atendimento de qualidade para o nosso povo. Trabalhar pelo nosso estado é uma honra muito grande para mim. Davi, gera emprego, gera renda para quem sabe trabalhar, para quem sabe levar oportunidades para o interior. Nós vamos avançar cada vez mais. Você está dizendo aqui que eu entrei para a vida pública para alguma coisa. Eu entrei para a vida pública para servir o meu povo, para cuidar da minha gente. Em 4 meses eu já fiz muita coisa. Avançamos na saúde, na educação, na infraestrutura e vamos avançar também na geração de emprego e renda. Tenho propostas viáveis, verdadeiras. E depois eu vou aqui, porque o tempo é curto, responder aqui nas minhas redes sociais. Fizemos muito em poucos meses, vamos fazer muito mais em 4 anos, com muita responsabilidade, dedicação, amor ao recurso público do povo amazonense. 44.
1: O segundo a perguntar é o candidato Omar Aziz, do PSD. Vamos ao sorteio do tema. O tema é eventos climáticos. A quem o senhor vai fazer a pergunta?
3: Eventos climáticos. Por Davi Almeida.
1: O senhor não pode ter perguntado para o candidato Davi Almeida, que foi o primeiro a fazer a pergunta, ele será ele último, é o último a responder.
3: Então, vou perguntar para o Israel, então.
1: 30 segundos para a sua pergunta.
3: Se fala muito nessa questão de eventos climáticos. Nós moramos aqui, a gente vive aqui no estado do Amazonas. Né? A gente potencializa algumas coisas, potencializa a seca, potencializa a cheia, mas desde quando eu sou criança, a gente vê cheia e seca. O que nós não temos hoje é realmente condições de se prever as coisas. Tem aí cientificamente comprovado dados, mas eu queria saber o que você pensa sobre essa questão.
1: Candidato Israel Munduruku, o senhor tem 1 minuto e 30 para a resposta.
9: Omar, e amazonense, você que está aí em casa me assistindo agora, hoje você vai saber exatamente algo que todo amazonense sabe, mas alguns candidatos não sabem. Quando eu era criança, Omar, eu sabia até onde o rio ia encher, exatamente como você do interior sabe. porque eu sabia onde a marca d'água ficava na árvore, onde ela ficava no esteio da casa. Eu sabia também, meu parente amazonense, sabia, Omar, até onde o rio ia secar, porque eu olhava onde a prancha ia ficar, onde minha mãe lavava roupa, onde ela tratava peixe. Ou seja, esses referenciais, eles não existem mais, César. Esses referenciais, meu amigo do interior, eles não existem mais porque o rio ou enche demais ou seca demais. Inclusive tem candidato aqui dizendo que mudança climática deveria ser somente se o Amazonas tivesse uma nevasca, mas na verdade isso é total falta de desconhecimento do desequilíbrio e é algo que a ciência já divulga há muito tempo. O problema é que a ignorância completa de alguns candidatos que não têm essa compreensão e não têm um plano para minimizar isso. O governo de Israel Munduruku, a partir de janeiro de 27, será o único que vai implantar um gabinete de crise para socorrer você, meu parente, você ribeirinho do interior, você que precisa do Estado presente. Vou levar combustível, vou levar segurança, vou levar alimentação para socorrer essas pessoas, inclusive com o fortalecimento das brigadas. Dia 4 de outubro, Munduruku, 18.
1: Candidato Omar Aziz, 1:15 para sua réplica.
3: Desde criança, eu morava na Rua dos Barés. Não tinha ainda Manaus Moderna, e a gente já sabia, o Monte Cristo era o lugar que a gente jogava a bola, a gente ia ali, na seca a gente limpava o Monte Cristo, porque agora, Israel, realmente não dá para prever. Eu estive no INPO outro dia, e lá conversando com o cientista, porque eu faço emendas, a Embrapa, o INPO, a Fiocruz, eu tenho interesse, que eu acredito na ciência. A ciência é muito importante. A Amazônia é brasileira, serviço da humanidade, e ela tem que receber por esse serviço. Infelizmente não recebe aquilo que ela tem direito. Nós temos que viver na pobreza em cima de riqueza. O amazonense não tem o direito de explorar. E querem colocar para a gente rédeas curtas. Então vem a França dizendo que nós estamos fazendo mudança climática. Estou preocupado com isso. Mas o Brasil é um dos países que mais efeito estufa acaba. Tem. Você pega a China, os Estados Unidos, tem mais de 50% de efeito estufa. Nós não temos isso. Nós temos que cuidar das nossas florestas e as questões climáticas não dependem só da gente. Depende muito também da Cordilheira dos Andes, onde veio o rio Amazonas, entra aqui no Solimões. Então essa é a questão.
1: Candidato Israel Munduruku, o senhor tem 1:15 para a sua tréplica.
9: Omar, o que está em jogo aqui não é você fazer previsões mirabolantes, previsões que a gente sabe que em algumas situações são difíceis. O que está em jogo aqui é que eu sei que quando chove demais, bairros alagam. Só para você ter uma ideia, eu estive alguns meses atrás no bairro Nova Vitória, aqui em Manaus, e uma chuva forte alagou todo aquele bairro. Pessoas perderam tudo, crianças adoeceram, crianças inclusive morreram, César, porque exatamente o governo atual, o Estado e principalmente as gestões do passado não tem essa preocupação, por exemplo, de trabalhar a melhoria dos igarapés, visitar as famílias que estão vivendo ali as margens daqueles igarapés, não trabalhar conscientização com a sociedade. Ou seja, isso aí o governo pode fazer. O governo pode também fazer um trabalho melhor para resolver o problema do lixo. Isso aí é preciso ser feito. Agora, não dá para ser um completo desconhecedor dessa causa, porque isso acontece todos os dias. A fumaça, por exemplo, está adoecendo muita gente em Manaus. O Munduruku 18 vai resolver isso de uma vez por todas.
1: Seguindo a ordem sorteada, quem pergunta agora é a candidata professora Maria do Carmo, do PL, e eu vou sortear aqui o tema agora. O tema é educação. E respeitando a regra que garante que todos perguntem uma vez e respondam uma vez, a senhora precisa perguntar para o candidato Omar Aziz.
0: A nossa educação realmente precisa de socorro. Estamos aí com os lugares, os piores lugares na federação. Eu gostaria de ouvir as suas propostas para a educação no nosso estado. O que vamos fazer pelos nossos jovens que precisam concluir o ensino médio e ter acesso ao mercado de trabalho?
1: Candidato Omar Aziz, o senhor tem 1:30 para a sua resposta.
3: Já falei e vou falar novamente. Eu sou oriundo da escola pública. Eu fui aluno do Colégio Estadual, aluno da Escola Técnica Federal e formado na Universidade Federal do Amazonas em Engenharia. Eu sei quanto a educação muda a vida das pessoas. E eu sei muito bem que a maior parte da população do nosso estado não teve acesso a essa educação, infelizmente. Hoje, nós temos que primeiro valorizar os profissionais da educação. Sem a valorização, ele não vai ficar em sala de aula. Você tem que regrar isso, dar 13º, 14º, 15º salário, como era dado. O plano de casa e carreira tem que ser cumprido. As progressões diagonal, vertical, horizontal tem que ser cumpridas. Hoje não é cumprido, não é cumprido nem o plano de casa e carreira. Então, essa desmotivação no meio dos profissionais da educação chega aos alunos. E manter as escolas em condições de receber esses alunos com uma boa alimentação. Uma boa alimentação faz uma educação ter mais qualidade. O aluno aprende mais. O ambiente de trabalho é muito importante para o professor chegar numa escola que não tenha goteira, que não seja quebrado os banheiros. Hoje a situação no estado todo é essa. Infelizmente, para que isso mude e essa mudança tenha que vir com segurança, eu vou pedir seu voto. Eu já fiz muitas escolas no nosso estado, graças a Deus. Eu sei da importância da educação, eu sei da importância do conhecimento para chegar nos seus filhos. Por isso eu peço o voto para você. Vote agora no dia 4, daqui a 5 dias. Vote no 55, para a gente fazer a mudança com segurança e o Amazonas voltar a ser forte de novo.
1: Candidata professora Maria do Carmo, 1:15 para a réplica.
0: Aqui a gente está falando com 3-4 candidatos que são políticos. Eu sou uma gestora, e gestora na área de educação, e além de tudo, sou educadora. Eu digo que educação é a minha vida, porque desde menina aprendi que sem estudo e trabalho não se vai para frente. Tudo que criamos foi oriundo da educação que tivemos e do trabalho desde os 15 anos de idade. Então, assim, eu quero mesmo a mesma oportunidade que eu tive para o jovem, que hoje não tem. Não tem porque não tem um ensino de qualidade, não tem estrutura para estudar, não tem ambiente adequado. Também nossos professores que não são valorizados, que não tem qualificação porque o governo não ajuda, não tem os recursos do Fundeb direcionados para eles. A gente precisa retomar o caminho da educação séria, com segurança, porque hoje a gente sabe que os resultados, já falei, quando os números falam, as palavras calam. E 27º lugar é uma vergonha que mostra como estamos no fundo do poço.
1: Candidato Omar Aziz, 1:15 para sua tréplica.
3: Valorização dos profissionais da educação geral. Escolas novas, escolas reformadas, merenda com qualidade, regionalizada, para gerar emprego e renda para quem trabalha nessa área. Mas principalmente, você que tem dificuldade de aprender, tem o contraturno, professor particular. É muito mais barato você investir num professor particular do que deixar esse aluno para trás, que ele não tem condição de progredir. Porque às vezes ele chega em casa, a mãe e o pai também não tiveram essa oportunidade para estudar, para ensinar o filho. Então, matérias que às vezes atrapalham a vida dessa jovem. Então, o estado tem condições. Esse investimento, volto a repetir, nós gastamos hoje em torno de R$10.500 por ano com um aluno e gastamos R$78.000 com um preso. É muito mais fácil trabalhar na prevenção, na educação, mantendo ele dentro de sala de aula, com programas como Jovem Cidadão, que nós vamos retomar esse programa, vamos criar novos programas para que você tenha seu filho com condições de disputar uma vaga por igual. E isso vai servir para você, jovem, porque nós vamos fazer o estágio remunerado para você, para que você tenha o primeiro emprego, para que você ganhe experiência e consiga um bom posto para continuar sua vida. Por isso, vote 55, vote Omar. Volta, Omar.
1: O quarto a perguntar é o candidato Israel Munduruku, da Rede. Vamos sortear aqui o tema. O tema dessa vez é cultura e economia criativa. E, seguindo a regra, para que todos tenham oportunidade de responder, a sua pergunta precisa ir para a candidata professora Maria do Carmo.
9: Maria, o estado do Amazonas tem uma vasta diversidade cultural e principalmente também na economia criativa. Na questão cultural, nós temos um festival incrível, que é o Festival de Parintins, por exemplo. Nós temos a Ciranda, lá de Manacapuru. Nós temos a Festa das Tribos, lá de São Gabriel da Cachoeira. Nós temos a Festa do Leite. O que você vai fazer efetivamente para beneficiar esse segmento tão importante?
1: Candidata professora Maria do Carmo, 1 minuto e 30 para a resposta.
0: Olha só, nós temos um projeto para a cultura maravilhoso, construído com pessoas que trabalham, amam e investem na cultura aqui no nosso estado. Nós não podemos viver apenas de poucos festivais. A nossa diversidade é imensa e a gente pretende, assim, trabalhar com todos os municípios do interior do estado do Amazonas, que têm outros festivais, como o Festival da Ciranda, a Festa da Onça, enfim, não é só o Festival de Parintins, que é magnífico, inclusive, a gente quer levar para todo o interior do estado do Amazonas a experiência bem-sucedida do Liceu de Artes e Ofícios Cláudio Santoro. Nós vamos expandir isso como uma forma de valorizar a cultura, valorizar o nosso artista amazonense, o nosso artesão. A gente tem aí um mundo de possibilidades. Mais do que isso, nós pretendemos restaurar e recuperar o nosso maior patrimônio, que é o Teatro Amazonas, que está caindo todo. A gente não entende como é que se deixa um patrimônio daquele sem investir, sem cuidar. A cúpula está toda imunda. Gente, isso é cultura. Isso é o nosso maior patrimônio. Então, assim, nós precisamos cuidar e valorizar da cultura, e isso nós vamos fazer. Ter um calendário permanente com festivais amazonenses.
1: Candidato Israel Munduruku, o senhor tem 1 minuto e 15 segundos para a sua réplica.
9: Nossa cultura é vasta, nós temos um estado riquíssimo em vários aspectos, e o aspecto cultural do estado do Amazonas, ele é fantástico. Eu já havia mencionado na minha primeira, quando perguntei à candidata o que ela faria sobre isso. Na verdade, candidata, nós precisamos potencializar aquele talento que já existe lá. Eu não posso chegar no interior e impor algo àquela população. Eu tenho que incentivar aquele potencial que existe lá. Ou seja, lá em Manacapuru, eu preciso incentivar a expressão cultural daquele local. Lá em Parintins, eu preciso incentivar, como governador, a expressão cultural daquele local. E, obviamente, que incentivar outras iniciativas. Porque, a bem da verdade, a gente sabe que tem muito município do Amazonas que tem uma fonte econômica exclusiva em razão daqueles festivais. Ou seja, não dá simplesmente para ignorar aquela manifestação cultural, porque o que está por trás daquilo é a geração de renda, é a geração de emprego, uma preocupação que muitas vezes a gente não vê nas suas propostas, porque a senhora não está conectada com aquilo mais importante, que é a geração de emprego e renda para essas pessoas através da cultura. Israel Munduruku 18 fará diferente. Por isso que no dia 4 de outubro é essa escolha que você precisa.
1: Tempo esgotado, candidata professora Maria do Carmo, 1 minuto e 15 para a sua tréplica.
0: Israel, eu gero 5 mil empregos diretos, fora os indiretos. Você acha que eu não entendo de geração de emprego e renda? É só no que eu penso. Desde que comecei essa caminhada, especialmente no interior, a minha cabeça só pensa nisso. Eu só penso em formas de ajudar as pessoas a terem emprego e renda. Dentro da minha faculdade, eu permito que mais de 500 empreendedores exponham seus produtos todos os dias. Eles expõem em todas as unidades, eles vendem, eles mostram seu produto. Como é que você fala que eu não entendo de geração de emprego e renda? Tem pessoas, pode perguntar isso a quem quiser, eu tenho certeza que muitas vão se manifestar agora, que vivem exclusivamente da venda dos seus produtos dentro da minha faculdade. Fora da minha faculdade, eu permito que as pessoas levem seus lanches para vender, porque eu vendi brigadeiro para ter renda quando tinha 17 anos. Então eu sei como é preciso que alguém te incentive a ganhar dinheiro. E eu vou fazer isso, vou ajudar o empreendedor.
1: Seguindo a ordem sorteada, quem pergunta agora é o candidato Roberto Cidade, do União Brasil. Vamos sortear o último tema. E o tema é saúde pública. E a pergunta do senhor precisa ser feita para o candidato Davi Almeida. O senhor tem 30 segundos.
2: Candidato, você prometeu construir o Hospital Dia, não entregou. Você fala que tem a melhor saúde municipal do Brasil. Eu, enquanto no governo, já fiz muito em pouco tempo
8: e vou fazer muito mais nos próximos 4 anos. Fale a verdade para a população de Manaus e do Amazonas. O CISREG, ele é compartilhado entre prefeitura e governo ou não?
1: Candidato Davi Almeida, o tempo agora sim está no cronômetro, 1 minuto e meio para o senhor fazer a resposta.
7: Roberto Cidade, o CISREG é a responsabilidade do Estado. Média e alta complexidade é a responsabilidade do Estado. Você e o Wilson Lima destruíram a saúde do Amazonas. Vocês receberam 245 bilhões, não construíram um hospital, uma maternidade, não construíram um SPA, não construíram uma UPA, não construíram nada. O máximo que vocês fizeram, tu mesmo confessou aqui, que foi uma recepção. Vocês estão com mais de 1,5 milhão de procedimentos esperando um exame, uma consulta, uma cirurgia. Os médicos estão com salários atrasados. Você está aqui nessa discussão, nesse debate, é um assinte para o povo do Amazonas. Você falar de saúde pública enquanto você abandonou o interior do Amazonas, você que está no interior sabe do que eu estou falando. O interior está abandonado, Manaus está abandonado na saúde, a saúde do Amazonas está na UTI. Eu, como prefeito de Manaus, entreguei sim, construí, reformei e ampliei 128 UBSs, tirei Manaus de 42% para 94% de cobertura na atenção primária. Com isso, Manaus se tornou referência para o Brasil dentre as capitais. Manaus ficou 7 vezes consecutiva como a melhor saúde básica do Brasil. Portanto, eu fiz a minha parte e agora eu vou fazer a parte que lhe cabe. Vou cuidar da média e alta complexidade com o hospital dia.
1: Candidato Roberto Cidade, 1 minuto e 15 para sua réplica.
8: Manaus é a única entre as grandes capitais que não tem nenhum hospital construído pela Prefeitura de Manaus, mas Manaus é a 6ª capital que mais arrecada. O CISREG é compartilhado sim com a Prefeitura, tem servidores municipais e estaduais. Vocês fazem cadastros lá no CISREG e quem oferta é o governo do Estado do Amazonas. Quem responde e quem atende essa população é o governo do Estado do Amazonas. Apenas 3% é atendida pela Prefeitura de Manaus. Todos os dias eu coloco nas minhas redes sociais à noite quantos atendimentos a gente atende no sistema de saúde do Estado. 60% são atendimentos da atenção básica, que era para ser de responsabilidade da sua prefeitura, que você diz que resolveu o problema da saúde. Não resolveu. Quem vai resolver vão ser nós. Nós vamos colocar 11 UPAs para funcionar. Vamos transformar de SPA para UPA 24 horas na cidade de Manaus. Nós vamos construir e entregar 5 barcos hospitais. Vamos construir o Hospital da Mulher, o Hospital do Idoso e vamos fazer também a construção do Hospital Universitário da UEA. É dessa forma que nós vamos avançar na saúde pública na cidade de Manaus e também no interior. Nós pagamos mais de 100 milhões de reais por mês, por ano, de UTI aérea para trazer para cá os nossos pacientes.
1: Candidato Davi Almeida, 1 minuto e 15 para a tréplica.
7: Uma fala, ele sabe tudo, vai construir 12 UPAs, vai construir um hospital, vai construir tudo isso aqui, e ele fez, sabe o quê? Uma recepção. Prometeu 12 UPAs, tu não conseguiu reformar a cobertura da UPA lá do Campos Salles. Vocês abandonaram a UPA lá de Tabatinga. Vocês não têm moral para estar aqui pedindo voto, Roberto. Você tinha que estar pedindo desculpas do povo do Amazonas. Vocês fizeram as pessoas sofrerem. O CISREG, a prefeitura faz apenas o cadastro das pessoas que precisam de um exame, uma consulta, uma cirurgia da média complexidade, que é da tua responsabilidade. Eu, como prefeito de Manaus, nós resolvemos o problema da atenção primária e agora nós vamos fazer o Hospital Municipal Dia exatamente para isso, para fazer o trabalho que você não faz. Aliás, tem um documento assinado, pactuado entre o governo do Estado e a prefeitura, que diz qual é a responsabilidade, de quem é a responsabilidade sobre a atenção primária e média e alta complexidade. Como resolvemos a média, atenção primária, nós vamos resolver sim a média e alta complexidade, coisa que vocês abandonaram, destruíram, e eu quero dizer para você, acredite, nós vamos zerar a fila do CISREG.
1: A gente encerra assim as perguntas de tema livre e agora os candidatos terão 1 minuto e 30 segundos para suas considerações finais. A ordem também foi definida previamente em sorteio e quem começa é o candidato Omar Aziz, do PSD. O senhor tem 1 minuto e meio para suas considerações finais.
3: Primeiro, agradecer a Deus por dar essa oportunidade de debater e conversar com a população e por nos ter dado saúde e vigor para chegar até aqui. Faltam poucos dias para o primeiro turno e eu vou pedir seu voto. Pela experiência que eu tenho, nós podemos construir mais. Pela arrecadação que o Estado tem hoje, é possível fazer mais por você. Grandes obras eu já fiz. Eu concluí uma ponte, fiz 3 estádios, inclusive a Arena da Amazônia. O Liceu de Arte, que a candidata citou ainda há pouco, foi feito por mim em Parintins. Eu reformei aquele bumbódromo, construí escolas, construí obras importantes, casas. Quero voltar a fazer isso. Mas o que mais me preocupa é cuidar das pessoas. Você que tem um filho dependente químico, você vai contar com o meu ombro amigo. Nós temos um programa especial para tirar seu filho da droga. Você que tem uma pessoa deficiente dentro de casa, eu sei a tarefa árdua que você tem. Eles acabaram com a Secretaria para Deficientes. Nós vamos voltar, entrar na sua casa, nós vamos dar acessibilidade, nós vamos ser um ombro amigo de você que é mãe ou pai que tem essa tarefa árdua diariamente. Porque eu sei muito bem que quando a pessoa não tem condições financeiras, as coisas ficam muito mais difíceis. Aí entra o papel do Estado, aí entra o papel da boa política, de servir a população, de conseguir chegar a ela, que é uma grande obra, é a maior obra quando a gente serve as pessoas. Obras grandes, nós já fizemos, como eu disse. Agora, chegou a hora de cuidar de vocês. Construir mais hospitais e se dedicar ao 5-5 no sábado. Um abraço.
1: Pelo sorteio, o segundo a fazer as considerações finais é o candidato Davi Almeida, do Avante. O senhor tem 1 minuto e 30 segundos.
2: Domingo é o dia de decidirmos o futuro do estado do Amazonas. O erro de um dia, pagamos por 4 ou 8 anos. O atual governo destruiu os serviços públicos do estado do Amazonas. Estamos com a pior saúde, a pior segurança, a pior educação, a pior infraestrutura. Fruto de alguém que prometeu muito e não fez nada. Sabe quem é a velha política? É quem entrega serviços públicos sem qualidade. Fui prefeito de Manaus e fui o prefeito que mais vagas em creche criou, o prefeito que mais criou vagas em escola de tempo integral, que deu a melhor educação, a melhor merenda escolar, a melhor saúde básica, aquele que comprou ônibus com ar-condicionado, aquele que fez o passe livre estudantil, aquele que fez o viaduto Repelé, os gigantes da floresta, aquele que criou o prato do povo, aquele que criou a guarda municipal armada. Agora eu quero pedir para você que possa me dar uma oportunidade para que eu possa levar tudo o que nós conseguimos em Manaus para o interior do Amazonas. Sabe o que mudou na cidade de Manaus e no estado do Amazonas? É que o filho do feirante virou prefeito, o prefeito que mais entregou. E eu sofro porque eu vim da periferia, o prefeito da periferia que mais entregou, não bateu na porta das elites, e essa elite que não me aceita. Porém, eu sou o prefeito mais trabalhador e o que mais entregou na história da cidade de Manaus. Domingo é o dia de nós decidirmos o futuro do Amazonas. Assim como eu fiz em Manaus, eu quero fazer também no Amazonas. O meu nome é Davi, meu número é 71.
1: Seguindo a ordem determinada por sorteio, o terceiro a fazer as considerações finais é Israel Munduruku, da Rede. Candidato, você tem 1 minuto e meio.
9: Quis Saru Sakaibê que fosse assim. Quis Deus que fosse assim. Hoje é o último dia da nossa apresentação de propostas aqui. E meu amigo amazonense, você lá do interior, você da cidade. Todos esses candidatos, e eu falo diretamente com você agora, olhe para cada um deles. Todos já tiveram oportunidades de governar o estado do Amazonas. E, para vocês terem uma ideia, nenhum deles representa mudança. Somente Israel Munduruku representa essa mudança. Enquanto eles estavam usando mal o dinheiro público, o teu dinheiro, o Israel Munduruku estava tirando água da canoa, estava tomando mingau de crueira, como você aí do interior, estava fazendo aquilo que eles deveriam fazer como gestores públicos e nunca fizeram. Então, essa é a hora da mudança, essa é a hora de separar os guerreiros dos curumins, é a hora de saber que, se você tem dúvida alguma sobre o nome do Israel Munduruku, é melhor você escolher o Israel Munduruku mesmo com dúvida, do que a certeza da desgraça com cada um desses que estão aqui. No dia 4 de outubro é um dia mais importante para todo cidadão amazonense. É o dia em que você vai escolher o seu governador. Então, o nome é Israel Munduruku, número 18, Sauê.
1: A candidata professora Maria do Carmo, do PL, é a quarta a fazer as considerações finais. Candidata, a senhora tem 1 minuto e meio.
0: Eu quero, em primeiro lugar, dizer que eu sou a única candidata da direita apoiada por toda a família Bolsonaro. Flávio, Michele e Jair, nosso líder, que me escolheu pessoalmente antes de ser preso. E eu estou aqui concluindo essa etapa graças a ele, porque não seria candidata se não tivesse me escolhido. E hoje meu sentimento é de gratidão. Gratidão de verdade, porque eu posso dizer que combati o bom combate. Tive todos os ataques que alguém podia ter e posso te dizer, sobrevivi a todos eles. Porque se tem uma coisa que eu tenho, é coragem. Aliás, São Tomás de Aquino nos ensina isso, que a esperança, ela é fruto da indignação e da coragem. E foi a indignação também que me trouxe aqui. E eu trago hoje no meu coração, o coração de milhares de pessoas que depositaram a esperança em mim, na mudança, verbalizando isso a cada encontro que tive a oportunidade de estar no interior, na cidade, na periferia de Manaus. As pessoas dizem: eu tenho esperança que a senhora vai mudar a minha vida. E eu firmei esse compromisso comigo, com Deus e com o povo, que eu tenho esse compromisso de mudar a vida das pessoas aqui do meu estado. Elas precisam de mim para fazer essa mudança. Vota 22.
1: E pelo sorteio, o quinto candidato a fazer as considerações finais é Roberto Cidade, do União Brasil. O senhor tem 1 minuto e 30 segundos.
2: Primeiramente, agradecer aqui a Rede Amazônica, TV Globo e a todos vocês que estão nos assistindo. Também quero agradecer a Deus pela oportunidade de estar aqui nesse debate, de mais um dia de luta e dedicação ao povo do estado do Amazonas. Sou candidato a governo do estado do Amazonas porque sempre trabalhei muito, sempre me dediquei e faço uma campanha do bem, uma campanha com propostas, ideias e soluções e avanços para o nosso estado. Desde quando assumi o governo do estado, já mostrei a minha marca de trabalhar, de cuidar, de enfrentar os desafios que sempre vão acontecer para qualquer governante e de resolver os problemas. Foi assim na saúde, quando pagamos mais de 400 milhões de reais de médicos, entregamos obras estruturantes e vamos avançar cada vez mais. Na segurança pública, colocamos o estado do Amazonas no quinto lugar do Brasil. No social, vamos avançar e cuidar da nossa gente. Também vamos tornar o estado da inclusão, o estado do Amazonas. E eu quero pedir de vocês, dê a oportunidade para esse caboclo amazonense aqui trabalhar de noite para que a gente avance cada vez mais e coloque o nosso estado no tamanho que ele merece, o maior estado da federação. Vou governar esse estado para os amazonenses. Sou amazonense raiz e vocês sabem que a minha dedicação, o meu empenho, ele é gigante e nós vamos fazer isso. 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
1: Termina aqui o debate entre os candidatos ao governo do Amazonas. Participaram dessa noite os 5 candidatos de partidos com representação mínima de 5 cadeiras no Congresso Nacional. A Rede Globo e a Rede Amazônica cumprem assim o compromisso de oferecer a você, eleitor, a oportunidade de conhecer melhor as propostas, as ideias, as posições de cada candidato. Aos candidatos, o nosso agradecimento pela presença, pelo debate de alto nível, de embate de ideias. Eu agradeço em nome da TV Globo e da Rede Amazônica a você, eleitor. Muito obrigado pela sua audiência e pela sua atenção.

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1: Quando ouvem que uma série de candidatos desistiu da disputa e na semana da eleição ou a poucos dias da eleição, uma pergunta que podem se fazer é: o que acontece com o dinheiro público que eles receberam ou que os seus partidos receberam para financiar as suas campanhas, Maria Cristina?
2: O ouvinte sempre sabe fazer as melhores perguntas.
1: Sem dúvida.
2: Tati,
1: mas... quem tem bons ouvintes tem tudo, né? Fala a verdade.
2: Com certeza. Eu não sei, mas eu me comprometo em procurar saber.
1: Perfeitamente, ótimo.

Adriana Vasconcelos com a Maria Cristina Fernandes. Daqui a pouquinho, depois do repórter CBN, a gente vai ter a reunião de toda a rede com os principais destaques da edição de hoje aqui no CBN Madrugada, as informações sobre debate em São Paulo, no Rio de Janeiro. Agora a gente vai abrir espaço para notícia internacional. Ana Luísa Bessa tem informações sobre um

0: oferta para voltar para casa, segundo a advogada. Ela disse a jornalistas que o fundo proprietário do apartamento onde a senhora morava apresentou na noite de segunda-feira uma proposta preliminar de acordo que poderia permitir que a idosa voltasse para casa. O caso de Mari Carmen se tornou o símbolo de um grande problema estrutural na Espanha, a crise habitacional. O estudante Gabriel Herbelha mora em Madrid desde novembro do ano passado e diz que a habitação é o principal problema que enfrenta na cidade.
1: Tive muita dificuldade para encontrar um lugar para morar aqui em Madrid e eu já morei em 3 apartamentos diferentes. Todas as vezes foi um processo muito burocrático, as opções parecem muito escassas. Você paga caro por apartamentos pequenos. Eu estava cotando um apartamento para dividir com um amigo meu brasileiro também. Era um apartamento pequeno e o dono do imóvel eu estava cobrando mais de 2.000 euros por esse imóvel. Na conversão seria algo de 7.000 reais para um apartamento de 2 quartos.
0: A crise também se estende para outras cidades, como Barcelona. Felipe Vilas, especialista em riscos e segurança de TI, mora na cidade espanhola há 2 meses e vive até agora em um apartamento temporário. Ele busca por um lugar para morar há 4 meses.
2: Encontrar um lugar para viver está complicadíssimo atualmente, onde um quarto em más condições pode chegar até 1.000, 1.200 euros, onde você ainda vai compartilhar outros ambientes da casa, como sala, cozinha e banheiro. E a depender da região, esse valor pode passar dos 1.500 euros por um quarto e não pelo apartamento inteiro. E é extremamente complicado de poder fazer uma visita no lugar. Existem filas de pessoas visitando o mesmo lugar na mesma hora e dizer imediatamente se vai ficar com aquele apartamento ou não, porque em questão de minutos as coisas já são alugadas.
0: Os manifestantes cobram regras mais protetoras contra despejos e a alta dos aluguéis. Em 10 anos, o preço médio do aluguel na Espanha dobrou. Os preços dispararam por causa do aumento da demanda, incluindo a do turismo e a do crescimento populacional. Os fundos de imóveis especulativos e as plataformas de aluguel turístico de curta duração, como o Airbnb, são alvo de críticas dos movimentos em defesa do direito à moradia. Segundo os manifestantes, a prática contribuiu para a disparada dos preços ao adquirir imóveis no país e reduzir a oferta de habitação. As novas medidas fazem parte de projetos apresentados pelo governo do socialista Pedro Sánchez, que ainda precisam ser aprovados pelo parlamento, onde o executivo não dispõe de maioria. De São Paulo, Ana Luísa Bessa.
3: Meia-noite e meia, vem aí o Luiz Fernando Figliage.

Quarta-feira, 30 de setembro de 2026. O governo federal informou que já pediu o bloqueio de mais de 5 mil sites de apostas por meio da atuação da Anatel e do Comitê Gestor da Internet no Brasil. Além disso, quase 200 aplicativos de bets foram notificados para serem removidos até dia 6 de outubro. Já nas redes sociais, Facebook e Instagram foram notificados sobre a retirada de um total de 390 perfis de publicidade e divulgação. Os dados são de um balanço divulgado pelo Ministério da Justiça após o presidente Lula proibir as plataformas de apostas online no país. A Organização dos Estados Americanos anunciou uma comitiva estrangeira formada por representantes de ao menos 3 países que irá acompanhar a votação deste domingo no Brasil. Em agosto, a entidade já havia informado que iria atuar como observador internacional das eleições brasileiras. O Tribunal Superior Eleitoral também convidou a União Europeia a mandar observadores. A Suprema Corte dos Estados Unidos autorizou o governo do presidente Donald Trump a retomar a deportação

0: adaptação de imigrantes para países diferentes daqueles de origem. A decisão permite que as deportações ocorram sem que essas pessoas tenham antes a oportunidade de apresentar os riscos que poderiam enfrentar no país de destino. A medida suspende aí temporariamente uma ordem de um juiz federal de Boston que havia considerado a política do governo ilegal. O caso ainda será analisado pela justiça americana e durante a política de deportação em massa de Trump, mais de 25 mil imigrantes foram enviados para 29 países, segundo organizações de direitos humanos. A maioria foi levada para o México. Outros destinos incluem Uganda, Guiné Equatorial e Libéria. No horário de Brasília, 12:33.
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1: Trinta e cinco minutos desta quarta-feira, mais uma vez, muito bom dia a você que nos acompanha aqui no CBN Madrugada, agora com toda a rede reunida, não é, Ricardo Garcia? Estamos aqui com o pessoal de São Paulo que estava acompanhando o debate entre os candidatos ao governo do estado e nós vamos então com os principais destaques do dia, indo direto ao Rio de Janeiro, porque o Matheus Maciel acompanhou também o debate na TV Globo na noite desta terça-feira entre os candidatos ao governo fluminense. Matheus, muito bom dia.
2: Oi, Paulo, muito bom dia para você, para todo mundo acompanhando a gente aqui na CBN. Olha, debate dos candidatos ao governo do estado do Rio de Janeiro ainda está rolando, estamos no último bloco, já se aproximando das considerações finais. Aqui no Rio de Janeiro, são 5 candidatos participando do debate, então ele está se estendendo um pouco mais do que o previsto. Até teve a participação extra de um candidato do Partido Novo após uma decisão liminar do presidente do TSE, que permitiu que ele fosse convidado de última hora aqui para o debate. Nesse momento, a gente está acompanhando esse último entreveio que está rolando entre o ex-governador do Rio, Antônio Garotinho, e o candidato do Partido Novo, André Marinho. Mas vale destacar, Paulo, que até então, em todos os 4 blocos que quem está acompanhando o debate está vendo, há claramente uma sinalização de ataques postulados aos dois candidatos que têm maior intenção de voto, que é Eduardo Paes, do PSD, e Douglas Ruas, do PL, mas há também uma clara dobradinha sendo feita com 2 outros candidatos, assinando com afagos um ao outro para levantar bola de assuntos variados, inclusive entrando em assuntos da Seara Nacional, como investimentos realizados pelo Rio Previdência, diretamente feitos ao Banco Master, e também questões de retomadas de território envolvendo facções criminosas como o Comando Vermelho, que prejudica muito o cenário de segurança pública do Rio de Janeiro. De uma forma ampla, Paulo, vale destacar para quem não é do Rio de Janeiro que nesse momento a gente tem um cenário de votos muito divididos que podem ser impactados para ainda a definição de primeiro turno. Isso porque Antônio Garotinho, que hoje é o candidato contado aí como terceiro nas intenções de voto, tem candidatura indeferida pelo TRE do Rio de Janeiro. E caso não tenha uma novidade desse fato em relação ao TSE, todos os votos dedicados a Antônio Garotinho no domingo serão anulados sub judice. Isso fará com que os votos válidos sejam ainda maiores para quem estiver na frente, que nesse momento o maior favorecido disso seria Eduardo Paes. Então a gente pode ter uma definição ainda em primeiro turno graças a esses votos anulados sub judice de Antônio Garotinho. Vamos seguir acompanhando por aqui, logo mais a gente retorna. Paulo.
1: Muito bem, obrigado ao Matheus Maciel, trazendo pra gente as informações sobre o debate no Rio de Janeiro. E do Rio, nós vamos direto a São Paulo. Nadédia Calado acompanhou o debate entre os candidatos ao governo paulista. Bom dia, Nadédia.
3: Muito bom dia para você, Galvão, para os ouvintes do CBN Madrugada. Bom, esse debate entre Tarcísio de Freitas e Fernando Haddad ficou muito marcado pela nacionalização da disputa aqui pelo governo de São Paulo. Nas considerações finais, Tarcísio declarou que o candidato dele à presidência é Flávio Bolsonaro, defendeu que o estado de São Paulo precisa de um alinhamento com o governo federal, enquanto Haddad chamou Flávio de ameaça ao país, defendeu o presidente Lula, e esse tom nacional apareceu ao longo de toda a noite. Inclusive, segundos atrás, estava acompanhando aqui as duas coletivas dos dois candidatos, que foi logo em seguida ao debate, e os jornalistas perguntaram sobre isso, né? Sobre por que que o tom nacional foi tão grande. O Tarcísio de Freitas, que foi o primeiro a falar aqui com os jornalistas, disse que achou natural que isso apareça na disputa, mas que ele entendeu que o modelo do debate favoreceu que os temas locais fossem também bem discutidos. E Fernando Haddad disse que considera realmente o que está em disputa na eleição nacional muito importante, tão importante quanto São Paulo, e que por isso também deu importância para isso. Agora, outras coisas, né, no tom nacional apareceram. Tarcísio aproveitou o fato de Haddad ter sido ministro da Fazenda para cobrar dele o endividamento de famílias e de empresas, acusou o governo Lula de negacionismo fiscal, e Haddad respondeu muito falando de herança do governo de Jair Bolsonaro, do qual Tarcísio fez parte. Diz que muitas das obras das quais Tarcísio tem se vangloriado aqui em São Paulo dependeram de dinheiro federal. E a segurança pública abriu o debate, também rendeu alguns dos momentos mais tensos. Haddad cobrou o governador sobre a presença de facções criminosas, especificamente do Comando Vermelho, no estado, e também o avanço do PCC nas instituições, enquanto o Tarcísio citou a queda nos indicadores de criminalidade. Os dois também se acusaram mutuamente sobre palanques. Também Haddad disse que Tarcísio pediu voto para os filhos de Milton Leite, ex-presidente da Câmara de São Paulo, que foi preso há poucos dias, e Tarcísio defendeu também, dizendo que Haddad dividiu o palanque com uma liderança do PCC. Eles disputaram a autoria da Operação Carbono Oculto contra a facção PCC no setor de combustíveis e também, claro, trataram aqui de temas locais, falaram bastante de privatização, também dos transportes públicos, da fila do SUS, mas realmente o tom nacional foi o que marcou, como a gente sabe, né, a candidatura de Haddad do PT aqui em São Paulo, tratada como um palanque para a presença do presidente Lula na campanha aqui em São Paulo, no maior colégio eleitoral do país, enquanto Tarcísio de Freitas está bem alinhado com o candidato Flávio Bolsonaro do PL, como não poderia deixar de ser, isso apareceu muito nessa última arena de embate entre os dois candidatos antes do domingo de eleições, Galvão.
1: Muito bem. Haddad Acalado trazendo pra gente aí os detalhes do debate desta terça-feira em São Paulo. E ao longo, é claro, da madrugada, aqui do CBN Madrugada, você vai ter mais informações sobre os debates, também o áudio com as falas dos candidatos, tanto em São Paulo quanto no Rio de Janeiro, Belo Horizonte, Recife, Brasília também, a disputa pelo governo do Distrito Federal. 41 minutos agora desta quarta-feira. Vamos então, Ricardo Garcia, aos outros destaques da edição de hoje aqui do CBN Madrugada. Vamos com a polêmica em torno da padroeira, assunto para Samantha Klein.

0: presidente do TSE marcou para esta quarta-feira a análise da decisão de André Mendonça, que suspendeu publicações sobre Nossa Senhora Aparecida. O julgamento vai ocorrer no plenário virtual, onde os ministros registram os votos sem debates. No STF, o presidente Edson Fachin foi aconselhado a adiar o julgamento do caso para evitar que a sessão se transformasse em um novo campo de batalha entre os ministros.
1: Bom, ouvimos aí a Isa Stassiarini. Agora sim, a Samantha Klein tem informações sobre a proibição das bets.
2: Após a medida provisória que proibiu as bets no Brasil, o Ministério da Justiça já pediu o bloqueio de 5.200 sites de apostas. A Anatel já derrubou, por sua vez, pelo menos 2 mil. O governo ainda solicitou que sejam retiradas do ar quase 400 páginas de redes sociais e grupos que compartilham links de apostas ilegais. Para a Associação Nacional de Jogos e Loterias, os dados da pasta mostram que a proibição é ineficaz, já que cerca de 900 sites ilegais estão sendo criados por dia.
1: Meia-noite 43, eleições 2026, Pablo Marçal teria espaço em eventual governo de Flávio Bolsonaro, informa Karen Lemos.
3: Flávio Bolsonaro anunciou Pablo Marçal como integrante do governo se o candidato do PL for eleito. A CBN apurou que o influenciador ocuparia um cargo com status de ministério para fomentar políticas de empreendedorismo. O filho do ex-presidente visitou uma academia de jiu-jitsu em São Paulo e não respondeu às perguntas dos jornalistas.
1: Ainda as eleições presidenciais com Desirê Miranda.
4: Com 1% de intenção de voto, o candidato Romeu Zema, do Novo, vem sofrendo assédio por integrantes do PL para abandonar a corrida ao Palácio do Planalto em favor de Flávio Bolsonaro. Mesmo afirmando que a direita vai se unir no segundo turno, o mineiro afirma que vai levar a candidatura até o fim por compromisso com o partido, que está focado em fazer bancada para superar a cláusula de barreira.
1: Eleições no Rio de Janeiro. Destaque de Juliana Prado.
5: Em decisão unânime, o Tribunal Regional Eleitoral do Rio de Janeiro negou recursos e confirmou o indeferimento da candidatura de Antony Garotinho ao governo. Condenado por improbidade, o candidato do Republicanos, que aparece em terceiro nas pesquisas, alegava que já tinha cumprido 8 anos de suspensão de direitos políticos, tese negada pelos desembargadores. A defesa vai recorrer ao Tribunal Superior Eleitoral e, por enquanto, ele está garantido nas urnas.
1: Meia-noite 45, desemprego em queda. A manchete é de Gabriel Freitas.
6: O mercado de trabalho brasileiro registrou a menor taxa de desemprego para um trimestre encerrado em agosto em 14 anos. Dados divulgados pelo IBGE mostram uma taxa de 5,3%, abaixo dos 5,6% registrados no trimestre anterior. A pesquisa também aponta recorde no número de pessoas ocupadas, informalidade em 37,5% e rendimento médio de R$ 3.777 por mês.
1: Golpistas na mira da justiça, destaca de São Paulo, Luiz Del Boni.
7: A polícia cumpriu 13 mandados de busca e apreensão em operação do Ministério Público contra um esquema de pirâmide financeira. Um helicóptero de 10 milhões de reais foi apreendido. As autoridades estimam que mais de 2 mil pessoas foram vítimas de golpe.
1: De volta ao Rio de Janeiro com Júlia Viana.
8: Quase 2 meses após a queda de um helicóptero na vista chinesa na zona norte do Rio, rotas de aeronaves serão suspensas a partir de novembro. A decisão da aeronáutica afeta voos no Alto da Boa Vista e no Cristo Redentor, região onde aconteceu o acidente que matou 4 pessoas. Especialistas veem avanço na medida, mas apontam que ela não é suficiente para garantir maior segurança da atividade.
9: Brasil!
1: É, finalmente, hein? Deu o Brasil contra a Austrália na segunda tentativa. E o Guilherme Pradella traz pra gente os detalhes.
10: Ancelotti aprova a atuação da seleção brasileira na vitória diante da Austrália. Foi o primeiro triunfo após a Copa do Mundo. O treinador também comentou sobre a mudança no esquema tático, que não abandonou ainda o 4-2-4 e que irá fazer alteração no gol para o duelo contra a Índia.
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1: Vamos saber como é que fica o tempo em todo o Brasil nesta quarta-feira com a Maria Clara Sasaki.
12: Uma frente fria na região sul do Brasil deixa em alerta para temporais os estados de Santa Catarina, Paraná e até o finalzinho do dia. O tempo muda também em São Paulo, Mato Grosso do Sul e no estado de Mato Grosso. Muita atenção, especialmente entre o sudeste e o centro-oeste do Brasil, porque essa chuva vai encontrar uma área onde as temperaturas estão muito elevadas e isso acaba favorecendo fortes rajadas de vento, tempestades com trovoadas e até mesmo granizo. A chuva deve atingir a região da capital paulista e a capital fluminense entre a tarde e a noite. A temperatura até diminui um pouco nos estados de São Paulo e do Rio de Janeiro, mas em Belo Horizonte, por enquanto, a quarta-feira deve ter ainda temperaturas muito elevadas. Na região norte do país, chove principalmente nos estados de Rondônia, Acre, Amazonas e Roraima. Entre o estado do Pará, Amapá e Tocantins, predomínio de tempo mais firme, com temperaturas muito elevadas, ainda podendo superar os 39 graus em diversos municípios. Isso vale também para o interior do Nordeste, que segue com um ar muito seco, com temperaturas muito elevadas e não há expectativa para mudanças até pelo menos o próximo final de semana. Maria Clara Sasaki, da Clima Tempo, para a CBN.
1: Quarenta e oito minutos agora desta quarta-feira, mais uma vez, muito bom dia, obrigado a você que nos faz companhia aqui no CBN Madrugada, pessoal participando aqui pelo WhatsApp no 11 99911 9981. Obrigado ao nosso ouvinte, o Marcos Cavalcante, de Cotia, na Grande São Paulo, também Paulo Alcântara, de Salvador. É, o Ju Camaral tá por aqui também, hein? Muito obrigado pela companhia, direto de São Roque. Muito obrigado também ao nosso ouvinte Levi Barbosa, de Campina Grande, também participando via o WhatsApp. E por aqui também o Antônio Aquino, cidade de Camutanga, Pernambuco. Pelo YouTube, pessoal que acompanha as imagens do estúdio, troca uma ideia aqui no nosso chat, o Célio Castro, Zé Maria Santos, Samantha Smith. Obrigado também ao Josney, que está por aqui. E você pode participar, como sempre, também pelo e-mail. É só entrar no site cbn.com.br, clique lá no Fale com Âncora, ou então via Instagram. Estamos aqui na rede social também, no Instagram, no @phcgalvão. Repetindo, @phcgalvão, você pode participar, como faz o nosso ouvinte, o Geraldo Magela de Oliveira, Evaldo Barreto, também muito obrigado pela companhia do nosso ouvinte. Taquarituba é o local, não está identificado aqui. A gente agradece a companhia, mas não tem a identificação da pessoa. Mandou mensagem, está acompanhando também via Instagram. Como está o Julimar Matos, direto de Tejuçuoca, no Ceará? Muitíssimo obrigado, interagindo também via Instagram, no @phcgalvão. Faltam 9 minutos agora para 1 da madrugada. Nós vamos a Brasília. Samantha Klein tem as últimas informações sobre essa polêmica que envolve a padroeira Nossa Senhora Aparecida e o Supremo Tribunal Federal.
0: O presidente do Tribunal Superior Eleitoral, Cássio Nunes Marques, marcou para esta quarta-feira, em plenário virtual, a análise da decisão do ministro André Mendonça, que suspendeu a publicação que associava o candidato Flávio Bolsonaro, do PL, a um movimento para retirar o título de padroeira de Nossa Senhora Aparecida. O julgamento começa às 10 horas da manhã e vai até às 23h59 desta quarta-feira, em um sistema em que os ministros apenas registram registram os votos sem qualquer debate. O assunto foi pautado na Corte Eleitoral depois do presidente do Supremo Tribunal Federal, Edson Fachin, ter sido aconselhado a não levar o tema ao plenário da Suprema Corte para evitar uma nova exposição da crise que poderia gerar um novo campo de batalha entre os ministros. A polêmica em torno da publicação sobre Nossa Senhora Aparecida reacendeu a tensão entre os ministros e intensificou o racha entre as duas alas dentro do STF. Ministros alinhados a André Mendonça e o grupo liderado por Gilmar Mendes e Flávio Dino voltaram a se confrontar com decisões de cada lado. Nesta terça, o ministro Luiz Fux suspendeu os efeitos da decisão de Dino, que havia derrubado uma determinação do Tribunal Superior Eleitoral contra publicações relacionadas à Nossa Senhora Aparecida. Com a decisão de Fux, voltou a prevalecer a ordem de André Mendonça, que é vice-presidente do TSE, para a remoção de conteúdos eleitoreiros sobre a padroeira do Brasil. As plataformas digitais têm 24 horas para cumprir a decisão e retirar do ar conteúdos que associam o candidato Flávio Bolsonaro a um projeto para retirar o título de Nossa Senhora Aparecida de padroeira do Brasil. Ao conceder a liminar, Fux, assim como Dino, também submeteu a decisão à análise do plenário. No domingo, Dino tinha restabelecido a publicação sobre Nossa Senhora Aparecida ao considerar risco à liberdade de expressão. Ele argumentou que a remoção das mensagens violava as liberdades de expressão e religiosa. Com a colaboração de Felipe Igreja, de Brasília, Isa Stassiarini.
1: A gente continua na capital federal agora com a Samantha Klein, tem as últimas informações sobre as ações que estão sendo adotadas após a decisão do presidente Lula de acabar com as bets. Lembrando que é uma medida provisória, ainda necessita passar pelo Congresso Nacional, mas ela tem efeito imediato. Então, as ações estão sendo adotadas para banir essas empresas do país. A Samantha Klein tem os detalhes.
13: Desde a publicação da medida provisória que proibiu as casas de apostas online no Brasil na última sexta-feira, o governo já pediu bloqueio de 5.209 sites, 390 páginas de Facebook e Instagram, além de grupos do Telegram com mais de 1 milhão de usuários que recebiam links de jogos ilegais. Somente na segunda-feira, cerca de 2 mil sites foram bloqueados pela Anatel. Além disso, os ministérios da Justiça e Fazenda pediram que sejam retirados das lojas de aplicativos 186 apps de bets: Google, Meta, YouTube, X, Telegram, TikTok, Quai e Discord foram notificados para retirar a publicidade das operadoras de apostas em 10 dias. Segundo o secretário nacional de Segurança Pública, Chico Lucas, o monitoramento do mercado ilegal ficou mais eficiente, já que todos estão na ilegalidade.
14: Como a oferta do jogo é feita no ambiente virtual, a gente tem uma série de mecanismos que identificam esses sites e a gente vai fazendo um mapeamento. E tão logo nós tenhamos conhecimento, ou a SPA é encaminhado para a Anatel, para que a Anatel providencie o bloqueio desses sites. Concomitantemente, nós vamos atrás de saber quais são as empresas que seriam beneficiadas com esses jogos, tanto a nível de Bacen com o bloqueio, como também a responsabilização criminal através de autos de constatação e de operações policiais. Então, ficou mais simples, porque todos agora são irregulares.
13: Já a Associação Nacional de Jogos e Loterias considera que os dados do Ministério da Justiça mostram que a proibição é ineficaz. De acordo com o monitoramento da entidade, a média diária dos últimos 7 dias foi de 914 novos sites ilegais. Nessa terça-feira, o Banco Central também divulgou ter registrado uma queda de 10% nas transações via Pix desde a última sexta-feira. Esse é um indicativo de que boa parte das operações era destinada às apostas online. De Brasília, Samantha Klein.
1: Daqui a pouco aqui no CBN Madrugada, nossa conversa semanal com o professor Gilberto Braga, a gente vai tratar bastante desse assunto. A minha opinião, que a gente já colocou aqui no CBN Madrugada, coincide muito com a do professor Gilberto Braga, né? É uma Decisão extremamente positiva em vários aspectos, porém extemporânea. O presidente Lula, obviamente, adotou essa posição agora, pensando nas eleições, mas deveria ser uma ação a ser tomada de forma gradual, com uma previsão, tanto para as empresas como para os apostadores. Agora, repito, não há dúvida nenhuma que é uma excelente medida, porque os dados mostram o mal que essas empresas estão fazendo ao país. Em vários aspectos, no aspecto macroeconômico, porque o país está deixando de arrecadar muito dinheiro. Ah, mas arrecadou 10, 15 bilhões com imposto, teria arrecadado muito mais. Os dados estão mostrando, levantamentos estão mostrando que o Brasil poderia ter arrecadado mais 20 bilhões, em vez de 10, 15, 35, com esse dinheiro que está escoando para as mãos desses empresários, desses sites de apostas, muita gente de fora do país. O Conselho dos Secretários de Fazenda fez uma estimativa que no ano passado, e talvez o dado desse ano seja ainda maior, só no ano passado, mais de 60 bilhões de reais saíram das mãos das famílias brasileiras e entraram no cofre dessas empresas. Era dinheiro que poderia ter ido para o supermercado, para padaria, para farmácia, para serviços, para cultura, para lazer, e está indo para esses sites de apostas. O presidente Lula demorou para adotar essa medida. E repito, deveria ter sido uma medida adotada de forma gradual e não intempestiva, como aconteceu, e obviamente suscitou muitas reclamações jurídicas, inclusive. A coisa vai se estender, é uma medida provisória, vai ser discutida no Congresso Nacional depois das eleições, a gente não sabe o que vai acontecer, só esperamos que não seja revertida, porque além da canetada que foi necessária, a gente está vendo a necessidade também de nós como sociedade exigirmos que haja maior educação financeira para a população, para que essas pessoas que estão torrando o dinheiro da família nesses jogos saibam que é uma roubada. Como é que era no Carga Pesada? É cilada, Bino, É cilada, Bino. É uma cilada isso aí, é uma roubada apostar nessas empresas. E as pessoas, muitas delas, não estão se apercebendo disso. É uma doença, é ludopatia. É uma doença, a pessoa ela perde a capacidade de raciocinar, vai perdendo e acha que agora vai ganhar e acaba simplesmente destruindo o orçamento familiar, há histórico de suicídios, famílias que estão se destruindo por conta disso. E o presidente Lula sabe disso e sabe que essa medida de proibir, ela vai ao encontro de interesse principalmente das mulheres, porque os dados mostram que quem aposta mais são os homens e quem sofre mais com isso são as mulheres, as famílias. Então não há dúvida nenhuma de que essa medida tem o apoio da eleitora. Então o fato é esse, mas vamos aguardar para ver o que vai acontecer depois das eleições, porque é importante que essa medida seja mantida. Vem aí Matheus de Souza.

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0: quarta-feira, 30 de setembro de 2026. O ministro Nunes Marques, presidente do Tribunal Superior Eleitoral, incluiu o Partido Novo em debates eleitorais. A decisão beneficia o candidato à presidência da República pela sigla Romeu Zema. Nunes Marques atendeu a um pedido feito pela legenda e alterou o entendimento do próprio TSE definido em julho, quando o Novo ficou de fora da chamada tabela de representatividade dos partidos políticos. A Polícia Federal investiga se o Willer Tomás, investigado na operação que apura desvios no INSS, usou operações de apostas para lavar dinheiro. Ao todo, em 18 meses, o advogado apostou mais de 6 bilhões de reais e teve um prejuízo de 188 milhões e 500 mil reais. Os dados foram informados pela defesa de Willer em um processo aberto contra a Casa de Apostas Blaze. A Organização dos Estados Americanos anunciou uma comitiva estrangeira formada por representantes de ao menos 3 países que irá acompanhar a votação deste domingo no Brasil. Em agosto, a entidade já havia informado que iria atuar como observador internacional das eleições brasileiras. O Tribunal Superior Eleitoral também convidou a União Europeia a mandar observadores. O parque de diversões Six Flags, famoso nos Estados Unidos pelas montanhas russas, anunciou que fará uma atração após denúncias de lesões cerebrais graves e até uma morte. Classificada como uma montanha russa extrema, a X2 era um dos brinquedos mais conhecidos do parque. Os casos mais recentes envolveram 2 mulheres que foram submetidas a cirurgias de emergência com hemorragia cerebral após andarem na atração. Horário de Brasília, 1:03.
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2: 1:04. Bom dia a você que nos acompanha aqui no CBN Madrugada. É aquele bom dia especial, não é, Ricardo Garcia? Já estão conosco aqui também agora, a partir da 1:00, Minas Gerais e o pessoal do Rio de Janeiro, que estava acompanhando a transmissão dos debates estaduais. Agora, todo mundo junto aqui no CBN Madrugada.
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0: Muito bem, aqui no CBN Madrugada, espaço para aquele nosso papo semanal com o professor economista Gilberto Braga, CBN valorizando seu bolso. Gilberto, muito bom dia, tudo bem por aí?
1: Bom dia, tudo tranquilo, Paulo Henrique Galvão, tudo em paz.
0: Pois é, temos você, meu amigo. Tudo bem, estamos aí, né? Há poucos dias das eleições, uma semana importante, e temos dois assuntos também muito importantes. Um deles, que foi lá para o Supremo Tribunal Federal, que é a proibição das bets, e o outro desenrola. O presidente Lula prorrogou o desenrola, criou aí o desenrola MEI. Você quer começar por onde, Gilberto?
1: Por onde você achar que é melhor.
0: Vamos para o mais polêmico, que é as bets, né? Se bem que o outro também é importante para muita gente. Vamos começar com as bets. O presidente Lula já vinha indicando que ia tomar essa decisão e acabou proibindo por medida provisória as bets no país. Como é que você está avaliando aí essa notícia? Depende ainda da decisão no Congresso, mas por enquanto as bets estão proibidas. É algo que mexe muito, né, com a própria economia do país e com a economia de dentro da casa das pessoas, né, Gilberto?
1: Com certeza, né? Eu acho que primeiro a gente aqui tem que colocar que a gente não está entrando na polêmica eleitoral, né? Apesar de ser, obviamente, ter um desdobramento, porque, como você disse, é a semana da eleição e é um tema que se insere dentro desse contexto da polarização que nós vivemos hoje no país. Mas eu acho que a gente tem que tratar esse assunto pelo lado dos benefícios e dos malefícios, se é que a gente pode separar dessa forma, viu, Galvão? Sim. Então, a MP 1394, ela foi proposta agora no dia 25, na última sexta-feira, e como você disse, ela vai para o Congresso, muito provavelmente, só vai ser apreciada lá depois das eleições que saem no ano que vem, né? Que ela tem 90 dias de validade. E é bastante provável que exista alguma modulação, exista algum tipo de, digamos assim, de alteração naquilo que ela vem propor. De qualquer maneira, hoje é algo que está valendo e que entra em vigor agora, né? Então, eu acho que o lado benéfico disso é a redução da exposição da população às apostas. É evidente que a gente tem uma super exposição com propaganda, com estímulo para que as pessoas apostem, e isso é algo maléfico, né, para as famílias, tanto no aspecto financeiro quanto no aspecto que a gente pode dizer da sanidade, né, da capacidade de saúde das pessoas. E o governo já vinha numa escalada de tentar de alguma maneira reduzir, dizendo que a aposta pode causar dependência, os anúncios eram obrigados a dizer, olha, aposta não é investimento, coisas dessa natureza, aposta pode fazer você perder dinheiro. E agora a super exposição em televisão, internet, redes sociais de uma forma geral, nas uniformes dos times de futebol, placas de estádio, publicidade nas esquinas, isso tudo leva você a ter uma digamos assim, uma tentação para quem gosta desse tipo de situação, né? Então, eu acho que esse é um efeito benéfico, embora a gente possa discutir se a gente deveria chegar nesse extremo da proibição absoluta, que foi a decisão que foi tomada. É. Então, a gente tem um benefício, né? A redução dos problemas que o jogo traz, seja como doença, seja como dependência, seja no desfalque que isso faz nos orçamentos das famílias, como de alguma maneira a gente sabe que faz e que interfere, embora isso seja difícil de você mensurar qual é o peso relativo disso, né? Menor exposição das crianças, dos adolescentes, porque hoje em dia a gente sabe que muitos jovens têm acesso a redes sociais, vão acessar sites de apostas, jogos do tipo roleta, como Tigrinho e coisas dessa natureza, né? Agora, tem um lado negativo, né, Galvão? Não sei se você concorda, mas primeiro que você proibir de uma hora para outra, sem uma transição, sem um aviso totalmente claro, e ainda que já se cogitasse a decisão, a maneira como ela foi tomada na véspera eleitoral e para fazer efeito antes da eleição fez com que você não tivesse um período de adaptação, né? Olha, vai proibir daqui a X dias, esperar que as pessoas pudessem se preparar, sobretudo aquelas que dependem disso, não no sentido da dependência química como doença, mas que trabalham com isso, né? Então, isso leva a mais uma quebra, digamos assim, do marco jurídico. É ruim para a imagem do país a nível internacional. Isso gera possibilidades da gente ter, como já foi anunciado, discussões de natureza jurídica que devem ir para o Supremo Tribunal Federal. Então tem uma série de questões com relação a isso. Além disso, você pode estar fazendo com que as pessoas que são viciadas ou que querem jogar, ainda que esportivamente, vamos assim dizer, procurem plataformas ilegais ou plataformas hospedadas em outros países, e aí, em vez de pagar imposto para cá, que é um outro malefício que você deixa de arrecadar, vai gerar emprego e recolher tributos para outros países, gerando oportunidade de trabalho para estrangeiros. Então, é algo que a gente precisaria refletir bastante sobre isso também, né? Então, eu acho que existem essas questões diretas. Sim. E tem impacto muito forte, para terminar esse tema, no futebol, né? Porque o meu time, o seu, eu acho que de todo mundo que escuta a gente na CBN, a maioria ou quase a totalidade deles é patrocinadas hoje, direta ou indiretamente. Eu tenho como patrocinador principal uma bet, né? Então você tem um risco aí, são contratos estimados em quase US$1 bilhão por ano em patrocínios de bet para os times de futebol da Série A e da Série B. E sem contar que existe também aproximadamente R$1 bilhão em estoques de uniformes já prontos no comércio, que ostentam a marca das bets como patrocinadoras dos respectivos times de futebol que elas mantêm contrato. E isso tudo, a partir da publicação da MP, fica proibido. Você não pode sequer exibir isso, não pode comercializar essas camisas, né? E esses produtos que levam as marcas das casas de apostas esportivas. Então, tem muita coisa para a gente debater, né, Galvão? Você é a favor ou contra?
0: Eu vou começar pelo fim. Eu acho que tem pontos positivos e negativos também, né? Eu vou começar pelo fim, pela questão do futebol, né? Eu fiz uma reflexão ontem, anteontem, sobre isso aqui. Acho que os clubes estão fazendo um terrorismo, porque vai acabar o futebol. Não vai acabar. O sujeito que ganha hoje R$1 milhão, talvez, por mês, ele vai ganhar só R$500 mil, né? Se isso se mantiver, vai acontecer isso. Obviamente que vai diminuir o volume de dinheiro. Então, repito aqui, o sujeito que ganha 800 vai ganhar, de repente, R$400 mil, um jogador. Então, esse é um aspecto. Agora, essa questão da migração para as plataformas que são ilegais, isso mostra, eu concordo plenamente, que mais do que uma canetada do presidente, a gente precisa de educação financeira. A população brasileira precisa saber que essa história de apostar nessas bets, ele vai perder em 90% das vezes, vai ganhar 10. Então, de cada 10 que jogarem, um vai ganhar, 9 vão perder. Quer dizer, então as pessoas precisam saber isso. As pessoas precisam saber isso, porque não adianta nada, né? A canetada do presidente, e as pessoas vão para essas ilegais, que inclusive nem pagam impostos. Então, esse é um aspecto importantíssimo. O outro é a questão do problema que isso traz para a própria economia nacional, não é, Gilberto? Porque o pessoal fala, o presidente Lula esperou arrecadar quase 15 bilhões de impostos para depois proibir, só que há cálculos, há estudos que estão mostrando que se não houvesse as bets, em vez de 15, o governo teria arrecadado mais de 30, então o governo está perdendo 20 bilhões. porque há levantamentos das secretarias lá do Consepaz, lá o Conselho dos Secretários de Fazenda de todos os estados, mostrando que só no ano passado 65 bilhões de reais saíram das famílias brasileiras para entrar no cofre dessas empresas. É dinheiro que teria ido para supermercado, para venda, para farmácia, para serviços, o cabeleireiro, o barbeiro, a aula de inglês ou de sei lá o quê. Quer dizer, dinheiro que está saindo da economia, está deixando de gerar emprego e está indo para essas empresas. Então, é para finalizar aqui da minha parte, concordo plenamente. Eu falei ontem aqui, é uma medida positiva, mas extemporânea. Concordo com você, deveria ter sido adotada de forma gradual, avisar, olha, vamos dar um prazo para que aconteça isso, para que as empresas e as pessoas que apostam possam se programar também. Mas não há dúvida nenhuma que o presidente Lula adotou essa medida há alguns dias das eleições, porque atinge principalmente as mulheres, que é um público que ele quer melhorar no eleitorado feminino, e as mulheres são as que mais sofrem, com certeza, por isso, porque não há dúvida nenhuma que são os homens que mais apostam, que destroem o orçamento da família com essas bets. Então, não há dúvida nenhuma que é uma medida eleitoreira, mas que no final das contas, repito aqui, extremamente positiva para o país. Essas empresas estão destruindo a nossa economia. Então, eu acho importantíssimo que o presidente tenha adotado essa postura, mas repito, isso deveria ter sido melhor programado, não é?
1: Ah, com certeza, Acho só essa questão dos times de futebol, você não consegue, no meio de uma temporada, você falar para as pessoas assim, olha, você tem um orçamento que contratou jogadores, acabamos de fechar uma janela, os times todos se reequiparam, fizeram novas contratações, e aí de repente você tem uma situação em que alguém diz, olha, aquele contrato que você tinha aqui com a BetX ou com a BetTal não existe mais. E o cara diz para você, ó, é um fato, motivo de força maior, juridicamente eu não vou receber, porque vou parar de operar, eu tenho o direito de não te pagar. E aí, o que você faz para pagar a folha do seu time de futebol? Como é que você mantém as suas estruturas? Lembrando que o dinheiro das bets financia também os esportes olímpicos de vários clubes desses, sobretudo os de camisa mais famosa. Então, você tem aí um efeito cascata que, embora a gente fale no futebol, e muita gente tenta assim, vai prejudicar o Flamengo, ou vai prejudicar o Palmeiras e outros times, mas na prática isso afeta várias categorias, de futebol amador que recebem parte desses recursos. Então eu acho que o ideal seria que a gente tivesse uma regra de transição paulatina e que muito provavelmente o Congresso, quando for debater, ele vai criar alguma maneira de você ter esse retorno das bets, se o Supremo não decidir isso antes, mas colocando regras e colocando os limites, assim como hoje nós temos com o cigarro, que eu acho que é um grande exemplo, Não proibiu e hoje é um hábito praticamente em desuso, mas quem quiser fumar, bebe, assim fuma assim como quem quer beber bebe. O alcoolismo é uma doença e nem todo mundo que bebe é alcoólatra. Então eu acho que a gente tem que pensar de uma maneira positiva. Acho que existia um excesso e é hora de corrigir isso, Galvão.
0: Professor Gilberto Braga, a gente tem mais 3 minutinhos aqui, tem um assunto importantíssimo para a gente fechar o nosso papo, que é essa história do Desenrola. O presidente Lula também criou aí o Desenrola MEI, pequeno valor, ampliou o prazo aí para o Desenrola dos adimplentes. Queria que você falasse um pouco sobre essas notícias aí que atingem também uma parcela muito significativa da população que está endividada, né?
1: A gente vai poder voltar a esse tema, porque ele vai demorar para para, digamos assim, pegar a tração, porque tem muita coisa ainda para acontecer. Mas o Desenrola 3.0, também uma outra medida provisória de sexta-feira passada, que é a 1393, ela basicamente, o que ela muda em relação às anteriores é que quem está endividado vai ter que pagar para a Caixa e para o Banco do Brasil. Então, o governo, ele pretende comprar os títulos em leilão, ou seja, as dívidas dos bancos, que são os atuais credores que cobram das pessoas que estão nos ouvindo. E essas pessoas, em vez de deverem para os seus credores originais, o banco A, B, C e D, vão passar a dever para o governo, e o governo então vai cobrar das pessoas físicas. De que maneira que ele vai cobrar pelo que eles estão anunciando? Aquilo que o governo tiver de desconto na hora de comprar a dívida, ele repassa para o devedor. Então, se por um acaso ele tinha uma dívida lá de 10 mil reais e conseguiu 80% de desconto na hora de recomprar essa dívida, né, ele vai ficar ali com um crédito da diferença de 2 mil reais. Então, o devedor que devia 10 vai passar a dever 2 mil, mas não mais para o banco A, B, C, D ou D, mas sim para a Caixa ou para o Banco do Brasil, que são os bancos oficiais do governo. Então, aí isso ainda vai ter toda uma regra para entrar em vigor, o governo ainda vai determinar uma série de parâmetros, mas o anúncio já está aí e é mais uma dessas decisões também que tem um efeito eleitoral claro, dado que a gente tem 80% aí das famílias com algum tipo de dívida no país.
0: Professor economista Gilberto Braga, sempre valorizando o seu bolso. Gilberto, mais uma vez, muito obrigado, uma ótima semana e até a próxima.
1: Um abraço a todos, até semana que vem.
0: Uma hora 21 minutos, agradecer a companhia da ouvinte, do ouvinte CBN, aqui no YouTube, pessoal trocando ideias no nosso chat, ouvinte Josnei, também o Geraldo Silva tá por aqui. Obrigado pela companhia também pelo WhatsApp no 11 999 11 9981, um ouvinte aqui participando, dizendo que o cunhado perdeu 96 mil reais em apostas e a irmã se separou dele. É apenas um exemplo, né, de diversos outros que tivemos aí nos últimos meses, nos últimos anos. Alguns ouvintes aqui dizendo que é a mesma coisa que loteria. E obviamente, né, que não é a mesma coisa. Não é a mesma coisa quando você tem um celular na mão e um cassino na mão. Completamente diferente de uma loteria, que você tem lá os concursos, você aposta uma, duas, três vezes por semana. Quem aposta em todas as loterias é bem diferente das apostas que podem ser feitas pelo celular nesses verdadeiros cassinos que estavam funcionando aqui no país. Mas é lógico que o Brasil e o país precisa, o governo no caso, né, criar mecanismos, ferramentas, como tem feito, a gente já deu a notícia aqui, para eliminar as plataformas ilegais, porque não adianta nada a canetada lá para acabar com as bets legais que pagam impostos e as ilegais continuarem funcionando, né? Então é muito importante que as autoridades, e aí entra Polícia Federal, entra Receita Federal, força-tarefa aí para tentar evitar que essas bets ilegais permaneçam funcionando. Obrigado a você que participa também aqui pelo WhatsApp. Deixa eu registrar mais algumas participações: o Roberto Castelli, Vila Isabel, no Rio de Janeiro, Régio Oliveira, direto de Fortaleza. Obrigado a você que participa também pelo Instagram. Estamos aqui no @phcgalvão. Repetindo, @phcgalvão. Muito obrigado ao Frank Eduardo Espejo, tá por aqui. O Didi, de Minas Gerais, também sempre na nossa companhia. E tem gente chegando aqui. Obrigado ao Domingos Júnior de Andrade, chegando também no @phcgalvão. Muitíssimo Obrigado. 1:23, a gente volta a falar de eleições. O Pablo Marçal é anunciado como provável integrante de um governo de Flávio Bolsonaro, obviamente, se ele vencer as eleições. A Karen Lemos tem os detalhes aqui.
2: O candidato à presidência pelo PL, Flávio Bolsonaro, anunciou que o influenciador Pablo Marçal vai integrar o governo dele caso vença a eleição presidencial. Flávio cumpriu agenda em São Paulo nesta terça-feira. Ele visitou uma academia de jiu-jitsu e conversou com alguns lutadores. Depois, falou com jornalistas e, ao lado de Marçal, comentou a costura de alianças na reta final da campanha.
3: É uma pessoa que sempre trouxe para o campo político uma preocupação dele, que também é a minha, que é de trazer o empreendedorismo para todo o Brasil. E a gente está aqui unindo forças cada vez mais nessa grande coalizão, não só aqui em São Paulo, mas em todo o Brasil. A gente está, cara, está conversando com todo mundo que queira vestir a camisa do Brasil e todo mundo que tem essa concordância. A gente tem pontos de divergência que são pequenos diante do perigo que o Brasil sofre.
2: A CBN apurou que, em um eventual governo Flávio Bolsonaro, Pablo Marçal vai ocupar um cargo com status de ministério para fomentar políticas de empreendedorismo. Pablo Marçal se candidatou à presidência pelo PRTB, mas a candidatura foi impugnada. O influenciador está inelegível até 2032. Ele foi condenado pela Justiça Eleitoral por uso indevido dos meios de comunicação durante a campanha eleitoral para a Prefeitura de São Paulo em 2024. Flávio Bolsonaro saiu sem responder às perguntas dos jornalistas. Nesta terça-feira, a campanha de Flávio publicou uma nota em que afirma que a promessa de decretar que o Brasil é do Senhor Jesus Cristo se for eleito se refere a uma oração simbólica antes da posse e não uma medida com efeitos legais. O candidato havia feito essa declaração em uma live em agosto. A fala foi resgatada após a campanha de Lula explorar informações nas redes sociais sobre a possibilidade de Nossa Senhora Aparecida ter o título de padroeira do Brasil retirado por Flávio Bolsonaro. A coluna de Lauro Jardim, no site do jornal O Globo, resgatou nesta terça uma publicação feita pelo fundador da Igreja Evangélica Comunidade das Nações, onde Flávio Bolsonaro foi batizado. O pastor J.B. Carvalho lançou, em 2001, um livro em que classifica como ilegal e inconstitucional a lei de 1980, que estabelece Nossa Senhora Aparecida como padroeira do Brasil. Na nota divulgada nesta terça, a campanha de Flávio diz que o candidato sempre defendeu o total respeito a todas as religiões e formas de expressão da fé. De São Paulo, Karen Lemos.
0: São Paulo, nós vamos a Minas Gerais com Desirê Miranda. Tem mais informações sobre as eleições e uma pressão que começa a surgir sobre o candidato Romeu Zema.
4: O candidato à presidência da República pelo Novo, Romeu Zema, disse nesta terça-feira que negou o pedido do deputado federal Nicolas Ferreira, do PL, para retirar a candidatura em favor de Flávio Bolsonaro. O pedido teria ocorrido em uma mensagem na manhã desta segunda-feira. No texto, Nicolas teria pedido a Zema que apoie Flávio ainda no primeiro turno. Em entrevista a uma rádio de Ipatinga, no interior de Minas, Romeu Zema afirmou que vai levar a candidatura até o fim.
5: Eu tenho compromissos assumidos com o meu partido, com muitos apoiadores, e na minha vida até hoje eu sempre levei tudo até o final. Então nós estamos aí há 5 dias da eleição, que é agora no dia 4 de outubro. Então eu vou encerrar essa minha trajetória, levando

0: Neto. Em agosto, Nicolas Ferreira teria tido uma outra conversa com um concorrente com o mesmo pedido. No início deste ano, antes mesmo da formalização das chapas, o nome do mineiro chegou a ser apontado como possível candidato a vice de Flávio e também de Ronaldo Caiado, do PSD. Entretanto, Zema sempre resistiu à pressão. Um dos motivos está ligado à própria sobrevivência do Novo, que precisa superar o número de deputados federais eleitos em 2022 para não perder o acesso ao fundo partidário. Neste ano, Zema já ficou sem espaço no horário eleitoral gratuito no rádio e na TV. Na última pesquisa Quest para presidente divulgada nessa segunda, o candidato do Novo registrou apenas 1% das intenções de voto. De Belo Horizonte, Desirê Miranda.
1: Matheus de Souza já está por aqui para o repórter CBN, mas dá tempo antes da gente agradecer mais um pouco a participação dos nossos ouvintes, o Marcos Medeiros de Maceió, ligado no CBN Madrugada, Pedro Guedes, obrigado meu caro Pedro pela participação, manda até mensagem, até imagens aqui da nossa retaguarda, o estúdio, e muito obrigado também pela participação do Glauber Gleidson Pérez em Pindamonhangaba, no interior de São Paulo.
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0: quarta-feira, 30 de setembro de 2026. O presidente da Corte Eleitoral, ministro Cássio Nunes Marques, marcou para hoje uma sessão para analisar a decisão de Mendonça, que removeu publicações sobre o candidato Flávio Bolsonaro. As postagens tratavam de um suposto movimento para retirar Nossa Senhora Aparecida do posto de padroeira do Brasil. Na segunda-feira, o ministro Luiz Fux, do STF, suspendeu a decisão do ministro Flávio Dino, que havia derrubado a ordem. Com a decisão, Fux restabeleceu a retirada das postagens do ar. Quase metade dos eleitores não sabem ou erram a resposta sobre a quantidade de votos para o Senado nas eleições de 2026. É o que mostra a pesquisa Quest, divulgada nesta semana, encomendada pela Globo e pelo jornal O Globo. Neste ano, cada eleitor terá que votar duas vezes para o Senado em dois candidatos diferentes. Isso acontece porque um terço das vagas no Senado serão renovadas. Dois terços das vagas no Senado serão renovadas. Se um eleitor votar duas vezes no mesmo candidato, o segundo voto será considerado nulo. A Arena Fonte Nova, em Salvador, retirou a empresa de palpites Casa de Apostas do nome do estádio após a publicação da medida provisória que proíbe bets no Brasil. O estádio vinha sendo chamado de Casa de Apostas Arena Fonte Nova desde o início de 2024. Na ocasião, a administração assinou um contrato de direitos de nomeação. Ainda não se sabe se houve quebra de contrato. A cidade de Tóquio registrou 34 dias consecutivos de chuva, a sequência mais longa desde o início dos registros meteorológicos, no Japão, em 1886. Segundo a agência meteorológica japonesa, chuvas intensas têm provocado inundações na região da capital. O padrão é relacionado ao El Niño e a um sistema de alta pressão sobre o Pacífico. No horário de Brasília, 1h32.
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2: Hora 34 minutos. Ricardo Garcia, o que temos todos os dias nesse horário aqui no CBN Madrugada?
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0: A Maria tem um valor significativo aplicado no fundo Empírica Lotus. Ela tentou sacar, mas descobriu que o fundo estava fechado para resgates e em processo de liquidação. Ela pergunta como fazer para reaver o valor investido, como funciona esse processo de liquidação e se os valores serão totalmente restituídos. Maria, quando um fundo de investimento fecha para resgates, é porque os ativos não são suficientes para pagar todos os investidores que compraram cotas daquele fundo. Geralmente, a razão é a inadimplência. O fundo investiu em títulos de uma ou mais empresas que não conseguiram cumprir as obrigações e tiveram que renegociar as dívidas. Numa situação normal, o fundo pode administrar esses reescalonamentos sem grandes sobressaltos. Mas pode acontecer de muitos investidores pedirem um resgate ao mesmo tempo, o que inviabiliza uma solução mais organizada para o problema. Nesses casos, o fundo é liquidado e os investidores são pagos na medida em que os ativos vão vencendo ou sendo negociados. A solução, então, é aguardar as instruções do administrador do fundo. Todo o processo de liquidação e pagamento aos investidores é acompanhado pelas autoridades competentes, o que dá um certo conforto sobre a condução das negociações. Mas é uma situação incerta e difícil de prever o desfecho. Até a próxima e continue mandando as suas perguntas para cbndinheiro@cbn.com.br.
1: Uma hora 36 minutos, é a hora do Viva Voz com a Vera Magalhães e convidados.
2: A gente tinha uma pauta e ela foi mudando ao longo do dia, de acordo com os acontecimentos. O dia de saudar minha companheira, parceira aqui de Viva Voz, Thaís Oyama, que também é comentarista da Globo News, colunista do Globo e âncora da TV Cultura. Boa noite, Thaís.
3: Oi, Vera, boa noite. Um prazer estar de novo com você aqui, com os ouvintes da CBN.
2: E hoje a gente tem a companhia do Fábio Zambelli, jornalista, analista político, também parceiro já constante aqui do Viva Voz. Boa noite, Zambelli.
4: Boa noite, Vera. Boa noite, Thaís. Boa noite, ouvintes.
2: A gente começa falando da pesquisa Quest. Ontem a gente teve pesquisa nacional da Quest e hoje o Instituto divulgou dados de 5 estados. São Paulo, Minas, Rio, Distrito Federal e Pernambuco. Tem mudanças ali significativas em algumas dessas eleições regionais, também nas disputas pelo Senado, mas eu começo convidando nossos analistas a se debruçarem nos números da disputa presidencial nesses estados. Por quê? Principalmente na região sudeste, que é essa região ali que a gente olha com lupa e que concentra os votos, os maiores eleitorados do país, a gente tem algumas movimentações díspares. São Paulo e Rio caminhando para um lado, Minas Gerais caminhando para outro lado. Isso acaba formando um cenário nacional de estabilização, como a gente viu ontem, mas mostra que pode haver ainda alguma movimentação até domingo, né, Thaís?
3: Pois é, Vera, essa pesquisa da Quest aqui, ela trouxe algumas coisas importantes e algumas coisas que a gente já sabia, né? Entre as que a gente já sabia, tá aí essa possibilidade muito grande em São Paulo, o Tarcísio ganhar no primeiro turno. E aí a gente volta àquela discussão, olhando sob o prisma das eleições presidenciais, a gente volta àquela discussão, né? Se essa vitória esperada do Tarcísio atrapalha ou prejudica o Flávio Bolsonaro. Então, tem duas questões aí. A primeira é que atrapalha, porque aí sim a disputa pelo governo no segundo turno, parte do eleitorado do Tarcísio pode perder o estímulo para sair de casa e daí cresce a abstenção entre os eleitores do Flávio, embora as pesquisas mostrem que há eleitores do Lula também entre os eleitores do Tarcísio, né? A segunda hipótese é que o primeiro turno ajuda o Flávio Bolsonaro, porque reeleito, o Tarcísio ficaria livre para dedicar as semanas seguintes à campanha do Flávio. E isso pode pesar bastante, porque hoje o voto em São Paulo, todos os pesquisadores mostram isso, o voto o Tarcísio é maior do que o Flávio, né? Em termos de eleitorado. Só que, pois é, essa conta não é automática. Mas, então, no fim, o que pode definir o efeito dessa vitória? Primeiro turno do Tarcísio, prejudica ou atrapalha? O que pode definir isso é o grau de empenho do Tarcísio depois da própria eleição, né? Se ele vai apenas declarar o apoio, posar para foto, ou se ele vai entrar de fato em campo e botar a bota lá na rua, pedir votos e tal. Então, acho que para o Flávio essa diferença pode valer mais ainda do que o resultado do primeiro turno paulista.
2: E aí eu já passo para o Zambelli com uma provocação. Isso se houver segundo turno nacional, né? O Felipe Nunes da Quest salientou muito na apresentação da pesquisa o fenômeno de voto útil, porque está havendo uma desidratação dos outros candidatos que não são Lula nem Flávio. Em São Paulo, se a gente olhar o filme, né? De agosto para cá, em um mês, o Flávio Bolsonaro cresceu 5 pontos. Ele tinha 30 em 29 de agosto, parece com 36% agora. E o Lula ficou na mesma, tinha 29% em agosto, tem 30% agora. Fernando Haddad vem num movimento de queda, ele tem 24% na pesquisa que saiu hoje. O Felipe era muito peremptório de que era difícil que a eleição se resolvesse no primeiro turno, Zambelli, mas hoje eu já achei que ele fez um hedge, como a gente diz em linguagem do mercado financeiro.
4: Essa possibilidade, ela existe, Vera, porque nós temos bastante provável no domingo que a gente chegue com os dois principais candidatos, tanto o Lula quanto o Flávio Bolsonaro, muito próximos de atingir os 50% dos votos válidos. É bastante provável com essa migração do voto útil antecipada, esvaziamento dos candidatos da terceira via, chamada terceira via, e o eleitor se acomodando já entre as duas principais forças, já que faria no segundo turno, já no primeiro turno. Me parece que tem uma impossibilidade quase matemática de nós termos a decisão no primeiro turno, havendo pelo menos ali um contingente de votos no meio ali dos candidatos inferior a 10 pontos percentuais. Então teria que ter um esvaziamento mais profundo de quinta a domingo. Sempre acontece, né? O voto útil, ele migra muito rapidamente nos últimos 3 dias. Agora, você trouxe um ponto importante, Vera, que é esse retrato dos apoios e como eles refletem nas candidaturas presidenciais nos estados, né? Eu acho que está acontecendo agora aquele movimento que era esperado em algum momento, que é uma reacomodação das forças nacionais com seus respectivos colégios eleitorais em que eles tiveram bom desempenho em 22, por exemplo. Então, o presidente Lula, ele recupera terreno no Ceará, na Bahia, nos eleitorados mais importantes do Nordeste, levando os seus candidatos até uma situação de favoritismo, eu diria, nesses estados, embora sejam disputas apertadas. E no Sudeste, sobretudo São Paulo e Rio, aquele cenário de 2022 também volta a aparecer com a direita mais forte e levando também os candidatos da direita a uma situação mais competitiva do que no início da campanha. Em Minas Gerais, é aquele retrato do Brasil com equilíbrio, com quase um empate técnico, um empate quase numérico lá entre os principais candidatos. Então, à medida que vai se aproximando as urnas, o eleitor vai se organizando conforme os campos políticos tradicionais em que nas respectivas regiões eles se posicionam. Então, acho que as pesquisas estão mostrando que a gente chega na última semana falando de cenários mais concretos. A gente passa 2-3 meses da campanha discutindo pesquisas em que mais da metade dos eleitores não sabe em quem votar. Na última semana, esse nível de indecisos vai caindo e vai organizando os eleitores nos seus respectivos campos políticos.
2: Thaís, me chama muito a atenção aqui em São Paulo a disputa pelo Senado, porque tem 4 candidatos bastante embolados, mas a gente vê um movimento de ascensão dos candidatos apoiados pelo Tarcísio de Freitas, o deputado Guilherme Derrite e o deputado estadual André de Paula. Os dois ali já em situação de empate ou empate técnico com as ex-ministras do Lula, Simone Tebet e Marina Silva. E um empenho muito grande do Tarcísio a cada propaganda enfatizando quem são os seus candidatos, né?
3: É isso, Vera. Eu aproveito para dar boa noite para o Zambelli. Eu nem falei com ele, nem o cumprimentei. Mas e depois vou discordar dele. Mas sim, São Paulo está correndo o risco de eleger 2 senadores de direita, né, Vera e Zambelli? agora ainda com a saída do Ricardo Salles, isso pode aí dar uma vitaminada na candidatura do André do Prado, que deu uma crescida nessa última pesquisa Quest. Derrit já estava em primeiro lugar, e agora esse empate aí entre os quatro, eu acho que tende, como você falou, a ser decidido pela força do Tarcísio, que não é pouca, como a gente estava falando aqui. E nesse sentido, falando dessa força da direita aqui em São Paulo, eu acho que isso também se mostrou, e nesse ponto é que eu estou discordando um pouco do Zambelli, nessa última pesquisa da Quest, porque se a gente for ver, então aqui em São Paulo, só para fechar essa questão, a gente tem essa chance de eleger dois senadores de direita, chance ou risco, né, de eleger dois senadores de direita, com um governador de direita também. E daí no Rio, a distância entre os dois principais candidatos diminuiu, né? Era de 13 pontos, agora é de 9 entre Eduardo Paes e o Douglas Ruas. E nesse caso, o melhor para o Lula não é esse cenário, né? O melhor para o Lula seria o Eduardo Paes liquidar a eleição do primeiro turno, porque daí não daria para o bolsonarismo mais 3 semanas de campanha estadual, palanque, propaganda, mobilização, tudo isso. Mas essa última pesquisa já torna esse cenário mais difícil, né? A mesma coisa em Minas, o Cleitinho não é um candidato de esquerda, é um populista, mas não é um candidato de esquerda. Ele tende, talvez, a atrair mais candidatos para o Flávio do que para o Lula. Enfim, eu vejo. E Pernambuco também, né? Pernambuco, você teve aí uma surpreendente queda da candidata do presidente, e agora os dois estão empatados. Então, eu não sei, Zambelli, eu vejo essa última fotografia aí como um cenário que favorece mais o Flávio Bolsonaro do que o presidente Lula.
5: Mas você diz o quê? O que você vai discordar dele é que você acha que tem um risco de ganhar no primeiro turno? Não entendi.
3: Não, é que eu entendi que ele estava dizendo que esse cenário da Quest nas regiões, nos estados do Sudeste, tendia a favorecer o Lula. Será que entendi errado?
5: Eu estava dizendo
4: que o Lula, assim, ajudou. Teve um crescimento dos candidatos do Lula no Nordeste, no Ceará, sobretudo, e na Bahia, também, que a própria pesquisa, as pesquisas têm mostrado, né?
5: Então, Pernambuco, é mais ou menos, o João Campos empatou.
4: O João Campos já com viés e até virar em cima da Raquel Lira, que lá é o candidato do Lula. Então, eu vejo assim, uma recomendação de forças um pouco natural, de que a esquerda ocupa o seu espaço nos principais estados do Nordeste e a direita vai prevalecendo nos principais estados do Sudeste. Foi essa a minha ponderação.
5: Eu acho que a gente chega com um cenário parecido com o de 22 e um acirramento também parecido. Só queria me corrigir que pela segunda vez eu confundi o André do Prado de São Paulo com o André de Paula, que é um ministro, né? Segunda vez já que eu confundo os Andrés, porque é parecido mesmo. Mas feita a correção aqui. Bom, com esse acirramento, o que a gente tem visto é a campanha ganhando ali muitos tons de temperatura desde a sexta-feira passada, quando começou esse debate algo irracional sobre questões religiosas envolvendo Nossa Senhora. Hoje, ontem no Pará, o presidente Lula formulou uma frase bastante esquisita que está dando munição para a direita contra-atacar e fazer ali duras e pesadas críticas a ele. Vamos ouvir a frase, eu queria comentar depois com a Thaís e o Fábio.
6: Hoje fizemos a primeira operação robótica de próstata aqui no estado do Pará e no norte do país. E por que que isso é importante? Porque o homem é covarde, o homem não gosta de fazer teste de próstata, ele não gosta de toque. Sabe, as mulheres aprendem a tomar toque desde manhã quando é pequena. O homem não. Ele é cheio de trejeito. Ele não sabe que quando ele tiver câncer de próstata, vão dar muito toque nele.
5: É aquela ideia de querer ser informal e popular e fazer graça com coisas delicadas. Ele estava falando, provavelmente, né? A gente tem que até decifrar o que quer dizer uma fala bizarra dessa. Eu tava querendo falar de exame de Papa Nicolau, Mas agora o Flávio Bolsonaro e outros nomes da direita estão associando essa fala a uma fala relacionada com prostituição infantil, estupro, etc. Enfim, péssima essa frase, né, Thaís?
3: É péssima. O Lula tem escorregado demais, né, Vera e Zambelli? Ele tem dito coisas nesse espírito que você lembrou aí, de buscar uma informalidade e um contato muito próximo com a plateia, e daí ele tem escorregado muito. Ele falou recentemente aquela história de que a menina pode engravidar com a idade que ela quiser, isso tudo foi muito explorado também, e agora veio essa história que a direita explorou de maneira sórdida, né? Eu acho, aliás, que essa é uma das campanhas mais sórdidas de lado a lado que a gente já viu. Então, o que a direita está fazendo, o que o bolsonarismo mais especificamente está fazendo, é tentar aproximar essa fala desastrada, infeliz do presidente Lula com uma suposta pedofilia, o que absolutamente não foi a intenção, né? Agora, isso tudo faz parte desse incrível, inacreditável clima de vale tudo que se estabeleceu. Você, o Zambelli, todos nós cobrimos várias eleições. Eu acho que em nenhuma delas se desceu tão baixo assim. Só a gente vê o que está acontecendo nas redes sociais, o tipo de discussão e essa fala do Lula, o jeito que ela foi aproveitada pelo bolsonarismo, e eu acho que isso se junta à questão também muito sórdida de como está sendo explorada a religião e a disputa entre as narrativas dos evangélicos e dos católicos. Eu nunca vi uma coisa dessa.
5: Agora, Zambelli, a gente viu uma coisa parecida em Pernambuco e a Raquel Lira se apressou muito rapidamente em dizer: foi uma frase infeliz e eu pedi desculpa. A gente não vê essa mesma agilidade na campanha do PT, que, aliás, está desarticulada em muitos pontos. O que eles estão dizendo agora é o seguinte: a direita quer mudar de assuntos. O assunto anterior era Nossa Senhora, que já era um assunto estapafúrdio. Essa reta final vai ganhando realmente contornos e que nada tem a ver com os problemas do país e com a política, né?
4: Vera, aquele episódio da notícia falsa ali sobre Nossa Senhora, que incendiou a campanha na semana passada, na minha avaliação acabou abrindo, destampando aquele bueiro da campanha eleitoral, para usar uma expressão muito, muito aqui do cotidiano das pessoas. Porque até então a gente estava vendo as campanhas se organizando, preocupadas com a tal da taxa de rejeição, né, uma competição de rejeições que é essa campanha. Então, muito cuidadosas, né, nos movimentos de redes sociais, de engajamento, de construção, as conexões mais emocionais com o eleitor. Depois do episódio da semana passada, me parece que teve um liberou geral, né, principalmente nessa guerra que existe no ambiente digital, na arena digital. E aí você abre espaço para esse tipo de exploração, no caso de frases, às vezes tiradas do contexto, outras no contexto, mas totalmente equivocadas. E o presidente, nesse caso, ele produz muito material contra si próprio, né? Ele costuma se perder no personagem, porque, de fato, ele é uma figura que tradicionalmente se consolidou como um líder popular de muito boa. Bom desempenho nos palanques, né? Então ele se sente muito à vontade no palanque. E nesse contexto em que todas as falas são escrutinadas, né? Aliás, com razão, né? Muito mais transparentes do que era no passado, ele acaba produzindo muito material contra a sua campanha. Então, nesse caso específico, em outros que já foram descritos aqui anteriormente, o presidente Lula, ele acaba, no momento em que ele está conduzindo a agenda de uma forma um pouco mais positiva, com as realizações do governo, medidas populares que ele tem tomado nas últimas semanas, o discurso dele, a presença dele nos palanques, explorada ostensivamente também pela estratégia de marketing da sua campanha, acaba gerando agenda negativa contra ele próprio. E numa competição de rejeições, a oposição rapidamente vai coletar, fazer esses recortes e explorar, como fez hoje durante o dia. Tende a acontecer o mesmo com o candidato Flávio Bolsonaro. Qualquer escorregão dele, seja em público, seja no que aconteceu com ele na sua trajetória, na sua vida pregressa, vai ser explorada ao extremo nessa guerra aí de rejeições na reta final. E eu percebo, às vezes, uma inclinação dos candidatos, Vera, em promover uma espécie de estímulo ao voto nulo. Tá tão tóxico o debate e tem uma competição de rejeições, me parece que quando assim, o candidato fala assim, melhor não votar do que votar no meu adversário. Então, o eleitor acaba sendo meio confrontado com essa guerra de baixo nível, quase que como um convite para que ele não compareça ou anule seu voto.
5: Thaís, a gente tem mais dois minutinhos antes de ir para o intervalo. Nessa mesma fala no Pará, Lula também cometeu uma outra coisa bizarra, que foi pegar o telefone e falar, vou ligar aqui para o Flávio Dino. E aí o Flávio Dino aparentemente olhou, não atendeu, ou a ligação caiu, enfim, não houve a conversa. Mas é num momento em que o Supremo é um personagem, e a gente vai falar longamente disso no próximo bloco, também parece uma coisa absolutamente desarrazoada o presidente num palanque passar a mão e dizer que vai ligar para o ministro do Supremo, né?
3: Eu não tinha visto isso, mas de novo é uma prova de que o Lula tem escorregado muito nesses momentos aí em que ele se empolga no palanque, mais do que talvez no passado. Agora, sobre isso, é de fato uma confirmação de que os ministros do Supremo e o governo assumiram, quer dizer, uma parte dos ministros do Supremo e o governo assumiram descaradamente essa aliança eleitoral, né, que a gente está vendo aí se estabelecer. E eu estava falando com um jurista hoje a respeito desse julgamento que afinal não vai acontecer, aliás, essa sessão plenária que afinal não vai acontecer, e a gente vai falar sobre isso, mas aí esse jurista me dizia, olha, a parte dessa questão da liberdade de expressão e etc, o fato é que ninguém ali no STF está interessado em interpretar a Constituição, em estabelecer padrões interpretativos, né, que possam diminuir o arbítrio em futuras decisões. Está cada vez mais claro para todo mundo que é cada um lá agindo para defender o seu próprio candidato. E eu fico pensando quanto tempo vai demorar para curar esse déficit de confiança e legitimidade aí que o STF está provocando para ele mesmo.
1: É o Viva Voz com a Vera Magalhães e convidados. A gente vai agora ao Rio de Janeiro. Gabriel Freitas tem os números do IBGE. O desemprego em queda.
7: O desemprego ficou em 5,3% no trimestre encerrado em agosto, segundo o IBGE. O resultado representa uma queda de 0,3 ponto percentual em relação ao trimestre encerrado em maio, quando o índice estava em 5,6%. Foi o menor resultado para um trimestre encerrado em agosto desde 2012. Já o nível de ocupação chegou a 59,1%, o que significa que quase 6 em cada 10 pessoas em idade de trabalhar estavam ocupadas. A população ocupada também atingiu o maior número da série histórica, 103 milhões e meio de trabalhadores, com a entrada de quase 780 mil pessoas no mercado de trabalho em 3 meses. Já o número de desempregados caiu para 5 milhões e 800 mil pessoas. Apesar dos números positivos, o economista Rodolfo Tobler, do FGV Ibre, avalia que o mercado de trabalho vem perdendo ritmo.
8: Taxa de desemprego baixa em termos históricos. Nesse ano de 2026, a gente está muito mais com uma sensação de estabilidade, ainda no patamar muito positivo, mas agora realmente num ritmo um pouco mais brando. Eu acho que isso tem muito a ver com a questão da atividade econômica também. Então isso faz com que o mercado de trabalho também tenha um ritmo um pouco menor.
7: O emprego com carteira assinada no setor privado também atingiu o maior patamar da série histórica. Ao mesmo tempo, a taxa de informalidade ficou em 37,5%. Já o número de desalentados caiu 11,9% na comparação com o mesmo período do ano passado. São pessoas que gostariam de trabalhar, mas desistiram de procurar emprego. Para os próximos meses, Rodolfo Tobler avalia que as contratações temporárias de fim de ano podem provocar uma nova redução do desemprego.
8: Olhando para frente, a expectativa é que a gente continue próximo disso, né? Uma taxa de desemprego que flutue ali entre 5% e 6%, mas que não passe muito disso. Quando chegar ao final do ano, tem um aquecimento natural, isso vai ajudar a reduzir ainda mais a taxa de desemprego. Mas, de maneira geral, quando a gente tira esses efeitos sazonais, a tendência que a gente espera para esse ano é realmente o mercado de trabalho ali andando um pouco de lado. A gente vai continuar tendo uma geração de vagas, mas uma geração de vagas num ritmo menor do que a gente observou ali até o final do ano passado.
7: O rendimento médio real dos trabalhadores ficou em 3.700 R$ 3.577 por mês, praticamente estável em relação ao trimestre anterior, quando estava em R$ 3.762. Do Rio de Janeiro, Gabriel Freitas.
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0: Quarta-feira, 30 de setembro de 2026. Ministro Gilmar Mendes, do STF, decidiu manter a quebra de sigilos bancários e fiscal de Daniele da Nóbrega, ex-esposa do miliciano Adriano da Nóbrega. As informações são da Globo News. Daniele foi assessora do candidato à presidência pelo PL, Flávio Bolsonaro, quando o senador era deputado estadual no Rio de Janeiro. Os possíveis desvios no gabinete do político foram alvo de investigação do Ministério Público em 2020. Flávio foi denunciado, mas não condenado, e a justiça não chegou a julgar se ele praticou efetivamente a rachadinha. Mendes afirmou que a quebra dos sigilos foi solicitada pelo Ministério Público, que investiga se Daniele foi funcionária fantasma na Alerge. Adriano da Nóbrega é apontado como chefe do escritório do crime, milícia que realizava assassinatos por encomenda. A China informou que importações de carne bovina do Brasil, sujeitas às medidas de salvaguarda, atingiram 100% da cota estabelecida para o país em 2026. Com esgotamento do limite, o volume que exceder a quantidade prevista ficará sujeito a uma tarifa adicional de 55% sobre a alíquota de importação atualmente aplicada. A cota anual do Brasil foi estabelecida em mais de 1 milhão de toneladas. A salvaguarda chinesa para a carne bovina entrou em vigor em janeiro e terá a duração de 3 anos. No horário de Brasília, 2:01.
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0: 2:02. Bom dia a você que nos acompanha aqui no CBN Madrugada, com Ricardo Garcia aqui na mesa de som. Vamos juntos até às 5, hein? E agora é a hora da Maria Clara Sasaki trazer pra gente a previsão do tempo para esta quarta-feira em todo o Brasil.
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2: Uma frente fria na região sul do Brasil deixa em alerta para temporais os estados de Santa Catarina, Paraná e até o finalzinho do dia. O tempo muda também em São Paulo, Mato Grosso do Sul e no estado de Mato Grosso. Muita atenção, especialmente entre o sudeste e o centro-oeste do Brasil, porque essa chuva vai encontrar uma área onde as temperaturas estão muito elevadas e isso acaba favorecendo fortes rajadas de vento, tempestades com trovoadas e até mesmo granizo. A chuva deve atingir a região da capital paulista e a capital fluminense entre a tarde e a noite. A temperatura até diminui um pouco nos estados de São Paulo e do Rio de Janeiro, mas em Belo Horizonte, por enquanto, a quarta-feira deve ter ainda temperaturas muito elevadas. Na região norte do país, chove principalmente nos estados de Rondônia, Acre, Amazonas e Roraima. Entre o estado do Pará, Amapá e Tocantins, predomínio de tempo mais firme, com temperaturas muito elevadas, ainda podendo superar os 39 graus em diversos municípios. Isso vale também para o interior do Nordeste, que segue com um ar muito seco, com temperaturas muito elevadas e não há expectativa para mudanças até pelo menos o próximo final de semana. Maria Clara Sasaki, da Clima Tempo, para a CBN.
3: Brasil!
0: Duas horas e quatro minutos, até que enfim, hein? O Brasil ganhou da Austrália na segunda tentativa e quem traz pra gente os detalhes da partida é o Guilherme Pradella.
3: A seleção brasileira finalmente venceu pela primeira vez depois da disputa da Copa do Mundo. No segundo amistoso diante da Austrália, triunfo por 4-2. O time comandado por Carlo Ancelotti começou bem a partida e marcou aos 3 minutos com Wanderson, mas viu os donos da casa reagirem ainda no primeiro tempo, com gols de Sirkati e Metcalf. Rafinha de pênalti deixou tudo igual antes do intervalo. Na segunda etapa, após um início equilibrado, a seleção retomou a vantagem com Bruno Guimarães após linda jogada. Vini Júnior também deixou dele de pênalti e marcou o quarto, fechando assim o resultado da partida. Após o confronto, Ancelotti elogiou o desempenho da equipe, se disse contente com o resultado. Também citou com relação à mudança que fez no esquema tático. Deixou o esquema com 2 meio-campistas e 4 atacantes e neste confronto escalou 3 jogadores no meio-campo. Danilo, Bruno Guimarães e Gabriel Bontempo. Será essa uma tendência a partir de agora?
4: Não é o momento para dizer qual é o sistema melhor, porque eu acho que temos em geral uma qualidade de jogadores onde podemos seguir trabalhando o sistema do primeiro jogo e também esse sistema.
3: Uma das novidades da seleção brasileira no duelo contra a Austrália foi a presença do goleiro Otávio, de apenas 20 anos e que atua no Cruzeiro. Ele teve alguns erros na partida. O treinador comentou e também já adiantou que para o próximo duelo contra a Índia, depois de Hugo Souza e Otávio, será a vez de Pedro Morisco, que terá a sua chance.
4: Morisco vai jogar o próximo jogo. Era uma oportunidade para o Otávio. Me parecia tranquilo. A verdade é que o primeiro gol podia ser um erro ou uma falta, não sei, eu gosto dele porque é um goleiro que mostra tranquilidade e segurança.
3: A seleção brasileira volta a campo no próximo dia 3 de outubro, às 11 horas da manhã, contra a Índia, em Calcutá. Será o último confronto desta super data FIFA. De São Paulo, Guilherme Pradella.
5: Brasil!
0: Portanto, no próximo sábado, véspera das eleições, tem Brasil e Índia. 2:07 agora, nós vamos ao Paraná. Guilherme Batista tem informações sobre aquele caso envolvendo um lutador de jiu-jitsu que perdeu o movimento das pernas, né, após um golpe ilegal durante uma luta no interior do estado.
6: William Massuda, o Kabuto, o lutador que ficou gravemente ferido durante um campeonato de jiu-jitsu em Londrina, no norte do Paraná, no mês passado, usou as redes sociais para confirmar que deixou o hospital após semanas internado em recuperação. Ele sofreu uma lesão séria na coluna cervical após ser jogado de cabeça no chão durante a luta. Massuda contou que vai seguir o tratamento em casa, numa internação domiciliar.
7: Eu estou fazendo um tratamento, uma internação domiciliar, né? Que ainda preciso tomar alguns medicamentos, ter alguns cuidados específicos que precisam ser verificados e continuados por alguns profissionais. Então, ainda estou em internação domiciliar. Então, por isso que, por mais que eu esteja em casa, ainda preciso de um tempo isolado, né?
6: O lutador segue sem conseguir mexer as pernas e corre o risco de ficar tetraplégico. Ele aproveitou para agradecer a torcida e a oração das pessoas que ficaram sensibilizadas com o caso.
7: Aos demais que vêm torcendo por mim, que vêm rezando, eu agradeço demais de coração a todos vocês. Vocês não imaginam como isso ajuda o coração a dar uma fortalecida e a cabeça principalmente, né? Então, agradeço a todo mundo que tem rezado, que tem feito as caminhadas, que sejam, que tenham sido qualquer coisa, né? Então, isso ajuda muito, eu agradeço demais, demais, demais.
6: O caso de Kabuto é investigado pela Polícia Civil, que apura a responsabilidade do outro lutador, Juliano de Pele Machado, no ferimento causado durante a competição. Testemunhas confirmaram em depoimento que o golpe usado por Machado, chamado bate-estacas, é ilegal. o lutador pode ser indiciado por lesão corporal grave ou gravíssima. De Londrina, Guilherme Batista.
0: 12:09, agora espaço para o assunto internacional, análise da professora Cristina Pessequilo, conversando com Fernando Andrade e com a Tatiana Vasconcelos.
5: Hoje, com a Cristina Pessequilo, a gente aborda as tensões sem fim entre Estados Unidos e Irã, a visita do primeiro-ministro de Israel aos Emirados Árabes Unidos. Começando pelo primeiro assunto, Cris, a guerra completou 7 meses com a rejeição de mais uma proposta de cessar fogo pelos Estados Unidos. Conta para o nosso ouvinte qual era essa proposta e por que, dessa vez, Donald Trump a rejeitou.
8: Nós tivemos na semana passada, como nós acompanhamos, o encontro da Assembleia Geral das Nações Unidas. E durante esse encontro, e paralelamente, as negociações entre os Estados e o Irã continuaram, porque ontem, né, como você falou, Tati, se completaram 7 meses desse conflito que vai se juntando aos outros intermináveis que a gente tem hoje no sistema internacional. Então, qual que era a proposta do Irã? Um cessar-fogo. Nesse cessar-fogo, haveria a reabertura mais uma vez do Estreito de Hormuz, e a partir daí a gente teria um prazo de 7 dias para que as negociações nucleares fossem retomadas. Para isso, o que, que os Estados Unidos teriam que dar ao Irã? Os Estados Unidos teriam que permitir a utilização dos recursos, né, do Irã, que continuam congelados, também permitir que o Irã continuasse vendendo petróleo, e a partir daí um respeito, um reconhecimento à soberania iraniana também em todos esses setores. Então, é mais ou menos aquilo, aquela estrutura que a gente vem acompanhando ao longo de todo esse tempo. A rejeição foi justamente da parte dos Estados Unidos com o Trump, dizendo que ele não acredita em nada que o Irã está falando, que o Irã está mentindo e que ele não tinha motivos para reabrir as negociações naquele momento. Então, mais uma vez, posturas agressivas de Trump, como nós vimos nas declarações dele durante a reunião da Assembleia Geral, o seu discurso, mas também pressões no sentido de indicar que ele não cederia novamente essas exigências iranianas. E só para a gente contextualizar, eu estava lendo algumas reportagens que, embora com o Estreito de Hormuz fechado, nós estamos já observando algumas rotas alternativas no próprio Estreito de Hormuz funcionando, né? Ou seja, você tem uma rota iraniana que tem permitido a passagem de navios, uma rota também do Oman, e aquele gargalo, né, que a gente sabe que é o mais perigoso da região, ele não está sendo usado. Então, é uma situação muito interessante, né? Porque tem navios passando, mas ao mesmo tempo o Irã está colocando na mesa essa possibilidade de reabrir o estreito. Lógico, é muito pouco ainda, perto do que era o trânsito de navios, mas é uma notícia que mostra que os Estados Unidos talvez não estejam com todas as cartas na mão, como acreditam.
3: Agora, Cris, há reuniões diplomáticas acontecendo nesse momento em meio a essas guerras de narrativas. Quais são as expectativas e quais são as narrativas?
8: Ah, Fê, Tati, ouvintes, as narrativas, elas têm sido bastante presentes dos dois lados, né? Nós tivemos declarações recentes do presidente J.D. Vance que o líder Khamenei, ele estaria vivo, estaria escondido, né? O pai, não o filho, né? Ou seja, a gente nem sabe muito bem da onde que o J.D. Vance tirou isso, e aí ele confunde o pai com o filho, ou seja, tentando abalar as estruturas do regime iraniano, né? Mostrando que o Irã ele estaria passando por um processo difícil de transição política. Por outro lado, políticos e autoridades iranianas dizem que os Estados Unidos serão expulsos do Oriente Médio em algum momento, porque eles não conseguem levar essas guerras a termo. E aí, para premiar, né, toda essa nossa situação de narrativas, também há uma postura dos Estados Unidos e do próprio Irã de negarem que os Houthis estão avançando no Iêmen e que os Estados Unidos estão perdendo posições e que a Arábia Saudita está tendo problemas com esse avanço. Então, essas seriam as narrativas. E, por outro lado, o próprio Trump disse que, embora a gente tenha negociações em andamento e são feitas por intermediários, a guerra ela pode terminar rapidamente, E aí depois ele diz que ela não vai terminar rapidamente. Então, é para confundir mesmo, tá, gente? É algo que as narrativas dos dois lados, elas têm esse objetivo de tentar mostrar que cada um está mais forte do que o outro. Mas essa situação, no fundo, ela está mais beneficiando o Irã do que propriamente os Estados Unidos.
5: Como é que as eleições de meio de mandato podem impactar ou estão afetando as negociações, Cris?
8: Está afetando diretamente, tá, de fiel ouvintes. Por quê? Porque existem alguns candidatos republicanos, principalmente ao Senado, que estão perdendo terreno rapidamente para os seus oponentes democratas, e muito disso focado na questão econômica, o aumento do preço de combustíveis e também do custo de vida em geral. Então, alguns desses candidatos republicanos ao Senado e também alguns à Câmara dos Representantes têm enviado declarações e feito declarações públicas para que o Trump encerre a guerra antes das eleições de meio de mandato. E aqui a gente tem que lembrar para o nosso ouvinte que a gente está chegando num limite de quase um mês para essas eleições, né? Nós estamos no fim de setembro, as eleições vão ser lá nos Estados Unidos de meio de mandato no início de novembro. Então, há uma pressão para que o Trump vá aos palanques e diga: olha, a situação ela vai estar resolvida em breve.
9: Cris, agora a gente fala sobre o primeiro-ministro de Israel, Benjamin Netanyahu, realizou uma visita aos Emirados Árabes Unidos. Qual o papel geopolítico dos Emirados Árabes Unidos? O que que ele foi fazer lá?
8: Ah, que é bem interessante, viu? É algo que tanto Israel quanto Emirados Árabes Unidos têm negado, é que essas conversações, elas têm sido cada vez mais frequentes. Primeiro, a gente tem que entender por que Israel está conversando tanto com os Emirados Árabes. Essa conversa, ela vem de uma retomada de negociações diplomáticas, né? Por conta dos acordos de Abraão que foram fechados ainda no final do primeiro mandato do governo Trump. Então, houve naquele momento um reconhecimento de Emirados Árabes e Bahrein da existência de Israel, e esses acordos, eles foram tratados como um marco pelo governo Trump para reorganizar o mapa regional, com mais estados do Oriente Médio passando a reconhecer Israel. Ou seja, a gente tem alguns que já reconhecem desde o final dos anos 70, com os acordos de Camp David, como Israel, como Egito, mas esses eram novos marcos que foram trazidos. Com o governo Biden, isso ficou um pouco de lado, né? As questões, elas não foram sendo retomadas entre os dois países, mas a gente, primeira vez que foi reconhecido que essas conversas existem, essas conversas bilaterais. E a partir daí, o Netanyahu, ele foi presencialmente com uma equipe do governo de Israel, incluindo o chefe da Mossad, pessoas relacionadas ao Departamento de Defesa, às relações diplomáticas, para uma conversa com as autoridades do Emirados Árabes. Então, é até uma mudança interessante aí.
5: Tá. Ô Cris, para a gente se despedir, o que é que foi declarado de motivo oficial para essa viagem? Quais são os motivos não oficiais? E qual é o impacto nas eleições parlamentares de Israel que essa viagem pode ter?
8: Então, Netanyahu, vamos começar pelos oficiais, né? O oficial é aquilo que a gente lê na pauta diplomática, né, Tati, Fê, ouvintes. É aquilo assim: ah, eu fui lá para conversar sobre o Irã, eu fui lá para conversar sobre as nossas relações bilaterais, fui lá para tentar entender como é que a estabilidade regional do Oriente Médio está caminhando. Mas isso não interessa muito, né, porque é aquilo que está no papel. O que está no papel e que é o motivo não oficial, que Israel não admite, principalmente o primeiro-ministro não admite, o Benjamin Netanyahu, é que essa viagem, ela teria como pano de fundo um pedido para as autoridades do Emirados Árabes Unidos não revelarem que o fato de que Israel, principalmente Bibi, estaria sabendo dos ataques do Hamas em 7 de outubro de 2023 ao território israelense.
5: Que é uma suspeita então bem antiga, né? E é algo que sempre vem à baila.
8: Sempre vem à baila, principalmente num contexto eleitoral. Isso foi divulgado pela imprensa americana, foi divulgado pela imprensa israelense, no momento no qual o partido do primeiro-ministro, ele tem tido dificuldades nas eleições, ou seja, ele vem sendo atacado muito nas eleições parlamentares. Então, esse seria o motivo não oficial. E aí a gente tem também o fornecimento por parte de Israel, de armas, né? De, na verdade, não é bem de armas, é aquele mecanismo de defesa contra mísseis para os Emirados Árabes Unidos. Mas eu apontaria, gente, que o principal problema do Netanyahu aqui é justamente essa questão de que ele estaria sabendo dos ataques do Hamas em 7 de outubro de 2023. E aí a gente tem também a questão que o próprio Emirados Árabes avisou e o Egito também teria avisado os serviços de inteligência israelense, que por sua vez também teriam avisado o primeiro-ministro. Então isso, para um período de campanha eleitoral, é muito ruim para o Netanyahu e para a sua coalizão. Então a gente tem um motivo oficial e o não oficial, e eu diria que o não oficial é o que pesa mais mesmo.
9: Agora, Cris, como é que isso é investigado dentro de Israel? Porque a gente viu matérias de jornais de Israel, depois teve o Político americano, teve o New York Times, vários relataram isso. E dentro de Israel, não tem uma investigação independente sobre isso?
8: É, eu acho que a gente tem uma investigação independente mais forte vindo da imprensa e de membros da oposição ao governo Netanyahu, né? Então, é algo que o governo Netanyahu e a sua coalizão, ele quer colocar para baixo do pano, porque é algo muito sério, muito prejudicial para a sua imagem, né? Qual que foi a imagem que Netanyahu sempre passou para o seu eleitorado? Que ele seria um grande defensor dos interesses de Israel dentro daquele contexto de uma Israel forte, mas também respeitado dentro do Oriente Médio. E esses ataques, eles detonaram uma série de crises e também uma série de confrontos, né? Não só com os seus vizinhos, né? Como a gente está vendo as guerras em andamento. E aí um outro elemento que a gente tem acontecendo nessa semana são a volta dos ataques ao Líbano, né? Nesse contexto, ou seja, ele é pressionado dentro de casa por essas investigações, ele reage com novos ataques ao Líbano, que também estavam na mesa da negociação Irã e Estados Unidos. Então, assim, eu diria que há, né, essas investigações independentes, mas o governo tem feito o possível para que elas não sejam divulgadas e não venham à baila dentro do contexto político israelense.
5: Muito bem.
0: Duas horas e 22 minutos, professora Cristina Pesequilo conversando com a Tatiana Vasconcelos, com o Fernando Andrade. A gente vai agora ao interior de São Paulo. Marcelo Rocha tem informações sobre os 20 anos daquele acidente terrível, né? De um avião da Gol que colidiu com o jato Legacy, aliás, né? Jato Legacy que estava com aparelhagem desligada, né? Dois pilotos americanos, e o avião da Gol levou a pior, né? Caiu na Amazônia. O Marcelo Rocha tem os detalhes.
10: Um dos maiores acidentes da história da aviação brasileira completa 20 anos nesta terça-feira. Em 29 de setembro de 2006, um jato Legacy 600, fabricado pela Embraer, que havia decolado do aeroporto de São José dos Campos, no interior de São Paulo, colidiu em pleno voo com um Boeing 737 da Gol, no norte do Mato Grosso. As 154 pessoas que estavam no avião da Gol morreram. O Legacy seguia para Manaus, no Amazonas, e depois para os Estados Unidos. Os 7 ocupantes sobreviveram. Já o Boeing, que fazia o voo 1907, caiu na região da Serra do Cachimbo. A colisão aconteceu a cerca de 37 mil pés de altitude. O Legacy perdeu parte da asa, mas conseguiu pousar na base aérea do Cachimbo. As investigações apontaram uma combinação de fatores, entre eles problemas no transponder do Legacy, falhas nos procedimentos de controle de tráfego aéreo e instruções de altitude que contribuíram para que as duas aeronaves ocupassem o mesmo nível de voo. Naquele dia, o então presidente da Infraero, tenente brigadeiro José Carlos Pereira, classificou a colisão como inexplicável em um acidente cercado de perguntas. O relatório final do CENIPA, divulgado em 2008, apontou falhas operacionais e fez recomendações para evitar novos acidentes. Os pilotos americanos Joseph Lepore e Jean-Paul Paladino foram condenados pela justiça brasileira. A pena chegou a 3 anos e 1 mês em regime aberto, mas eles deixaram o Brasil e não cumpriram a condenação. Em 2024, a Justiça Federal declarou a pena prescrita. E a história ainda tem mais um capítulo na Justiça. Uma ação do Ministério Público Federal discute a correção do seguro obrigatório pago às famílias. Em setembro deste ano, uma decisão do Superior Tribunal de Justiça reconheceu o direito à correção dos valores pagos. Segundo reportagem da Folha de São Paulo, o valor poderá chegar a cerca de R$ 300 mil por família, mas ainda cabe recurso. De São José dos Campos, Marcelo Rocha.
0: Horas e 25 minutos, a gente vai continuar na área da aviação. Acidente também, aquele acidente que aconteceu lá no Rio de Janeiro com dois helicópteros acabou provocando mudança de rotas. E a Júlia Viana tem os detalhes pra gente.
11: O Departamento de Controle do Espaço Aéreo da Aeronáutica vai suspender a partir de novembro duas rotas de helicópteros usadas por empresas de voos panorâmicos no Rio. A decisão ocorre quase 2 meses após o acidente que matou 3 turistas colombianas e o piloto na Vista Chinesa, na zona norte da capital. As rotas canceladas passam pelo Alto da Boa Vista e pelas proximidades do Cristo Redentor na Floresta da Tijuca e abrangem a região onde ocorreu o acidente no dia 8 de agosto. Por outro lado, uma outra rota que passa pela orla da Zona Sul será ampliada, fazendo com que os helicópteros voem mais distante do continente. Para o especialista em segurança de voo Marcos Reis, a mudança é positiva neste primeiro momento, mas outras ações ainda precisam ser adotadas, entre elas a melhoria na comunicação entre os helicópteros e as torres de controle do espaço aéreo.
12: É uma medida de segurança. Eu acho que nesse primeiro momento, até chegar uma melhor rearrumação do espaço aéreo no Rio de Janeiro, eu acho prudente. E aí precisa dar um jeito de controlar uma frequência específica de rádio para operação de helicóptero ou instalação de controles de tráfego remoto. Se você combinar isso com uma fiscalização bem dura da ANAC com relação aos operadores de helicóptero, principalmente pessoal de turismo, eu acho que mitiga bastante a possibilidade de algum outro acidente.
11: Uma audiência de conciliação foi marcada após o acidente na Vista Chinesa e realizada na quinta-feira passada. No encontro, o procurador da República, Sérgio Suyama, criticou a atuação da Agência Nacional de Aviação Civil. Ele cobrou uma atuação mais rigorosa da ANAC, tanto na fiscalização quanto na regulação das empresas que fazem os voos de turismo.
13: A ANAC, me pareceu naquele momento, que ela estava mais preocupada em distribuir licenças, né, de voos para ter 15, 20, 30, 40 empresas fazendo, do que propriamente analisar as condições dessas operações. Então, eu acho que é muito importante que a ANAC assuma a sua responsabilidade. Como o senhor falou, são duas responsabilidades. Uma é a fiscalização e a outra é a regulação.
11: Procurada pela reportagem, a ANAC não se manifestou sobre as críticas. A agência realizou recentemente uma força-tarefa de fiscalização que resultou na suspensão de 4 empresas de voos panorâmicos. Além disso, 13 helicópteros foram impedidos de operar. Com a colaboração de Rodrigo Bressani, do Rio de Janeiro, Júlia Viana.
0: 12h27, continuamos no Rio de Janeiro agora com a Juliana Prado. Tem informações sobre indeferimento da candidatura do ex-governador Antony Garotinho.
14: O Tribunal Regional Eleitoral do Rio manteve por unanimidade o indeferimento do registro de candidatura de Antony Garotinho, do Republicanos, ao governo do estado. A decisão dessa terça-feira confirma resultado anterior, do dia 16 de setembro, em que o próprio TRE já havia barrado a participação do ex-governador do Rio na disputa. Garotinho foi condenado por improbidade administrativa em 2018 e, na visão do TRE, está com direitos políticos suspensos até 2033. No novo recurso, Garotinho apontou omissões na decisão do tribunal e reforçou o argumento de que o período de inelegibilidade já se esgotou. A tese foi rejeitada pelos desembargadores.

0: considerados nulos de forma retroativa. Ou seja, olha-se para o dia da eleição e recalcula-se o percentual. Se isso significar que um dos candidatos ganhou no primeiro turno, o segundo turno é cancelado e é proclamado vencedor aquele que tiver no primeiro turno obtido 50% mais um dos votos.
1: As mais recentes pesquisas Quest e Datafolha apontam um garotinho com pouco menos de 10% das intenções de voto em terceiro lugar, atrás de Eduardo Paes, do PSD, e de Douglas Ruas, do PL. Em nota, a defesa do candidato do Republicanos anunciou que já prepara o recurso ao TSE e disse que a decisão do TRE do Rio não encerra a discussão judicial. Ele afirma ainda que vai seguir cumprindo a agenda e participando do processo eleitoral. Do Rio de Janeiro, Juliana Prado.
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0: Quarta-feira, 30 de setembro de 2026. O governo federal informou que já pediu bloqueio de mais de 5 mil sites de apostas por meio da atuação da Anatel e do Comitê Gestor da Internet. Além disso, quase 200 aplicativos de bets foram notificados para serem removidos até 6 de outubro. Nas redes sociais, Facebook e Instagram foram notificados sobre a retirada de um total de 390 perfis de publicidade e divulgação. Dados são de um balanço divulgado pelo Ministério da Justiça após o presidente Lula proibir as plataformas de apostas online no país. Uma nova pesquisa Quest mostra o cenário de disputa pelo governo de São Paulo no primeiro turno. O atual governador e candidato à reeleição, Tarcísio de Freitas, do Republicanos, lidera a corrida com 44% das intenções de voto. Fernando Haddad, do PT, aparece com 24%. O levantamento foi encomendado pela Globo. Parque de diversões Six Flags, famoso nos Estados Unidos pelas montanhas russas, anunciou que fechará uma atração após denúncias de lesões cerebrais graves e até uma morte. Classificada como a montanha russa extrema, a X2 era um dos brinquedos mais conhecidos do parque. Os casos mais recentes envolvem duas mulheres que foram submetidas a cirurgias de emergência com hemorragia cerebral após andarem na atração. No horário de Brasília, 2 horas e 32 minutos.
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0: Doze e 34, agora com Leandro Gouveia.

0: Em destaque no Panorama CBN. Embate sobre Nossa Senhora movimenta a campanha e volta a pressionar presidente do Supremo. Pesquisa Quest, Flávio lidera em São Paulo e Rio de Janeiro. Lula venceria em Pernambuco. Disputa está empatada em Minas Gerais e Distrito Federal. Gilmar Mendes mantém quebra de sigilo de ex-mulher de miliciano, que era assessora de Flávio Bolsonaro. Desemprego tem menor taxa para o período, mas endividamento também bate recorde. Donald Trump se reúne com executivos de inteligência artificial e diz que empresas vão se autorregular. Olá, para você que está aqui comigo, eu sou Leandro Gouveia e essa é a segunda edição do podcast Panorama CBN de terça-feira, 29 de setembro de 2026. Em menos de meia hora eu te conto as principais notícias do dia. Nossa Senhora Aparecida continua sendo tema de campanha e serviu também para reaquecer o embate no judiciário. Falando primeiro da política, nessa terça-feira, numa agenda em Fortaleza, Lula recebeu uma imagem durante uma caminhada e ergueu a santa ao público.
1: Eu respeito todas as religiões. Eu respeito a católica, respeito a evangélica, eu respeito a religião de matriz africana, eu respeito até os ateus. Mas enquanto eu for presidente da República, Nossa Senhora Aparecida será a padroeira do Brasil. Quem não quiser que mude no Brasil.
0: Na noite de segunda-feira, em Belém do Pará, o ex-governador Helder Barbalho, do MDB, tinha dado uma imagem também de Nossa Senhora de Nazaré ao presidente Lula, que exibiu a santa ao público e afirmou que, enquanto estiver no cargo, ninguém vai avacalhar com Nossa Senhora Aparecida. Desde a semana passada, o senador Flávio Bolsonaro está se defendendo das mensagens em redes sociais que associam o candidato à ideia de tirar o título de padroeira do Brasil de Nossa Senhora Aparecida. A campanha dele tratou de esclarecer também uma declaração do senador, de agosto agora, de que um de seus primeiros atos será decretar que o Brasil será de Jesus Cristo, caso ele seja eleito. E a nota divulgada pela campanha diz que o candidato, na verdade, vai fazer uma oração antes da leitura do termo de posse, em uma ação apenas simbólica, e que ele, Flávio, sempre defendeu o total respeito a todas as religiões e formas de expressão de fé. O candidato também participou do podcast Santo Flow, voltado ao público católico, exibindo a mesma santa de crochê que ele tinha ganhado e exibido durante uma agenda de campanha em São Paulo. Na gravação, Flávio Bolsonaro comparou os impactos da notícia falsa ao atentado à facada sofrido pelo pai dele, o ex-presidente Jair Bolsonaro, em 2018, e disse que a equipe de campanha já identificou uma rede de perfis responsável pelas postagens.
2: Daqui a pouco vocês vão ver uma ação robusta nossa, mais uma, que nós identificamos essa grande teia de perfis de redes sociais que são ligados à esquerda, dentro e fora do Brasil, algumas pessoas, inclusive, trabalhando dentro do governo, então, dinheiro público envolvido na disseminação dessa mentira que a gente está chamando de Liga da Mentira do PT.
0: E no Panorama da Manhã, a Bianca Santos contou que o ministro Luiz Fux, pelo Supremo Tribunal Federal, restabeleceu a decisão do ministro André Mendonça, pelo Tribunal Superior Eleitoral, de remover publicações que associavam o candidato Flávio Bolsonaro a essa ideia de tirar Nossa Senhora do posto de padroeira do Brasil. Na decisão, ele restabeleceu a medida até a análise pelo plenário do STF. E é mais uma demonstração do embate entre duas forças no judiciário, que agora chegou também ao Tribunal Superior Eleitoral. Já que a medida de André Mendonça, agora restabelecida por Fux, tinha sido derrubada no domingo pelo ministro Flávio Dino. E o presidente do Supremo, Edson Fachin, em meio a tudo isso? Ele pode pautar o assunto, mas o comentarista de política da CBN, Bernardo Melo Franco, contou que ainda não há certeza disso.
3: Essa é a pergunta que muita gente está se fazendo em Brasília, né? Porque assim como o ministro, o presidente do Supremo demorou a agir no caso do Master, daquela guerra entre ministros envolvendo o pedido de investigação do Alexandre de Moraes, ele agora também está sendo criticado nos bastidores aqui, também está sendo criticado pela demora em tomar posição ou em pautar uma decisão colegiada, uma decisão de plenário sobre essa confusão toda. Agora, faltando 5 dias para a eleição, a última decisão é a que conta. Então, nesse momento, a vantagem está com a decisão do ministro Luiz Fux, que favoreceu o pedido do senador e candidato Flávio Bolsonaro.
0: E, como se não bastasse tudo isso, o Partido Solidariedade do deputado federal Paulinho da Força, que é alinhado a Alexandre de Moraes, pediu ao Supremo, e mais especificamente a Flávio Dino, na mesma ação do último domingo, para afastar os ministros Cássio Nunes Marques, André Mendonça e Estela Aranha da fiscalização de propaganda no Tribunal Superior Eleitoral. O partido está pedindo que o TSE designe 3 juízes auxiliares, que pela lei das eleições são os responsáveis por julgar as representações sobre propaganda irregular e os pedidos de direito de resposta na campanha. Acontece que o formato definido nesse ano por Cássio Nunes Marques, o atual presidente do TSE, repete o que fez Alexandre de Moraes em 2022, quando ele mesmo, enquanto presidente do tribunal, integrou esse comitê com outros 2 ministros designados por ele. E mais um sinal desse embate no Supremo e no TSE envolve a suspeita de que o ministro Cássio Nunes Marques, presidente do Tribunal Superior Eleitoral, favorecia o Banco Master em decisões judiciais, o que tem sido usado pelo ministro Gilmar Mendes para colocar o colega sob suspeição. Nessa terça-feira, o presidente do Supremo, Edson Fachin, em resposta ao ministro Gilmar Mendes, afirmou que as suspeitas de irregularidades no pagamento de precatórios exigem uma apuração rigorosa. Os precatórios são dívidas que os governos são obrigados a pagar depois de decisões da justiça, das quais não é mais possível recorrer. E Gilmar Mendes defendeu, nessa terça-feira, que a Corregedoria Nacional de Justiça faça um pente fino nos tribunais regionais federais e ainda o fim da emissão desses títulos antes do fim definitivo dos processos. Ele pediu mais fiscalização do Banco Central e da CVM, a Comissão de Valores Mobiliários. E aí, em resposta, Edson Fachin enviou a proposta à Corregedoria e vai pedir a todos os tribunais do país que informem se há precatórios emitidos de forma irregular. Depois disso, no fim da tarde dessa terça, o ministro Flávio Dino, que tem atuado em dobradinha com Gilmar, também mandou um ofício ao presidente do Supremo, cobrando uma auditoria ampla do Conselho Nacional de Justiça sobre precatórios e também a devolução de valores pagos de forma irregular. E aí, no fim do documento, Dino faz uma referência velada a Cássio Nunes Marques, que na segunda-feira disse estar preocupado com a erosão democrática depois da decisão de Flávio Dino de suspender aquela decisão de Mendonça sobre as mensagens a respeito de Nossa Senhora Aparecida. Aí, no ofício dessa terça-feira, que foi enviado a Edson Fachin, Flávio Dino repete a expressão erosão democrática. Ele afirma que é preciso eliminar essa brutal captura de atos judiciais por interesses privados, o que constitui expressivo vetor de erosão democrática à vista de hediondos espetáculos com dinheiro público. E em meio a críticas de adversários de que o ministro Flávio Dino tem atuado em benefício do governo, o presidente Lula telefonou na segunda-feira para o ministro do Supremo durante uma agenda de campanha em Belém do Pará. Lula sancionou um projeto de lei da área da saúde que foi apresentado por Flávio Dino quando ele era senador. Essa proposta cria uma estratégia nacional para avaliar a qualidade do atendimento na rede privada de saúde e foi motivada pela morte do filho de Dino aos 13 anos de idade em 2012. E aí, durante a transmissão ao vivo desse evento, o presidente ligou para Flávio Dino e pediu uma manifestação do ministro, que não respondeu.
4: É o Flávio. Coloca no viva voz. Ô Flávio. Flávio. Deixa eu lhe falar uma coisa. Eu estou aqui em Belém. Eu não queria sancionar sem falar com você. Se você puder gritar um pouco aí e dar um alô pro povo do Pará e mostrar o significado do teu projeto, acho que o povo vai ouvir. Vamos ver. Fale. Também demorou, pô.
0: Essa atitude gerou críticas da oposição. O candidato Flávio Bolsonaro disse que Lula ligou para Flávio Dino como se fosse um político subordinado de seu governo e questionou: será que Dino continua sendo subordinado do Lula no STF? E senadores do Partido Democrata dos Estados Unidos aumentaram a pressão sobre a Casa Branca e enviaram uma nova cobrança direta ao secretário de Estado americano, Marco Rubio, sobre as eleições no Brasil. 3 parlamentares exigiram garantias de que o governo Trump vai aceitar o resultado oficial das eleições brasileiras no domingo. Em documento enviado na segunda-feira, os parlamentares questionam se a diplomacia norte-americana se compromete a reconhecer o candidato legitimamente eleito pelo povo brasileiro e se vai manter relações normais com o próximo governo. Essa cobrança acontece poucos dias depois de outra carta assinada por mais de 30 congressistas denunciar uma campanha de interferência do governo norte-americano para desestabilizar a eleição. Como indícios dessa interferência, os senadores apontam o tarifaço contra o Brasil e a nomeação do político de extrema-direita Darren Beatty, forte crítico do governo Lula, como assessor sênior para assuntos do Brasil no Departamento de Estado. O governo dos Estados Unidos não respondeu à nova carta dos senadores. Em agosto, o Departamento de Estado declarou que vai respeitar qualquer candidato eleito. Falando em eleição, o Instituto Quest divulgou novas pesquisas de intenção de voto para governos estaduais e também o desempenho dos candidatos à presidência nesses estados. O levantamento foi encomendado pela Globo e a margem de erro é de 2 pontos percentuais. Em São Paulo, o governador Tarcísio de Freitas, do Republicanos, tem 44% contra 24% de Fernando Haddad, do PT, e poderia vencer já no primeiro turno. No estado de São Paulo, Flávio Bolsonaro subiu de 34% para 36% e Lula caiu de 31% para 30%. No Rio de Janeiro, Eduardo Paes, do PSD, lidera com 34%, seguido por Douglas Ruas, do PL, com 25%. No estado, Flávio Bolsonaro subiu de 37% para 38% e Lula de 30% para 31%. Em Minas Gerais, Cleitinho, do Republicanos, lidera com 37%. Patrus Ananias, do PT, tem 18%. Na disputa presidencial no estado de Minas, Lula permanece com 35% e Flávio subiu de 30% para 31%, um empate técnico. Em Pernambuco, João Campos, do PSB, empata numericamente com Raquel Lira, do PSD, com 42% cada. E por lá, Lula lidera com 58% e Flávio tem 20%. No Distrito Federal, Celina Leão, do PP, tem 39%, Leandro Graz, do PT, tem 23%. Na disputa presidencial, Flávio subiu de 33% para 38% e Lula manteve os 32%. Os dados completos estão em cbn.globo.com. E o ministro Gilmar Mendes, do Supremo Tribunal Federal, manteve a quebra dos sigilos bancário e fiscal de Daniele da Nóbrega, ex-esposa do miliciano Adriano da Nóbrega, que trabalhou como assessora do senador Flávio Bolsonaro quando ele era deputado estadual no Rio de Janeiro. A decisão foi tomada em um pedido da defesa de Daniele ao STF para anular a quebra dos sigilos, que foi autorizada em maio pela segunda vara da Fazenda Pública do Rio. A defesa argumentou que o processo usava provas anuladas pelo próprio STF em 2021. O tribunal tinha invalidado as provas da investigação criminal contra o senador Flávio Bolsonaro, o que levou à rejeição da denúncia por falta de justa causa em 2022. Mas, para Gilmar Mendes, a nova ação na esfera civil, que foi aberta depois, se apoia em indícios válidos trazidos pelo Ministério Público. Essa ação por improbidade administrativa não atinge diretamente Flávio Bolsonaro, mas assessores do gabinete na Assembleia Legislativa do Rio. E, de acordo com o ministro Gilmar Mendes, existem provas autônomas e independentes de que Daniele era funcionária fantasma e não exercia as funções na casa. As investigações apontam que o ex-chefe de gabinete Fabrício Queiroz usava a própria conta bancária como centro de arrecadação de valores de assessores no conhecido esquema de rachadinha. O COAF identificou mais de 400 depósitos atípicos na conta de Queiroz, somando mais de 2 milhões de reais entre 2007 e 2018. Na economia, o desemprego no Brasil caiu para 5,3% no trimestre que terminou em agosto, atingindo a menor taxa para o período desde o início da série histórica em 2012. No total, 5,8 milhões de pessoas procuram trabalho no país, uma queda de 300 mil em relação ao trimestre encerrado em maio. A população ocupada bateu recorde e chegou a 103 milhões e meio de brasileiros. Só que 7 em cada 10 novos postos criados vieram do mercado informal, principalmente no setor privado sem carteira assinada. Entre os setores, a indústria e a construção impulsionaram os números. O rendimento médio do trabalhador ficou estável em R$ 3.777, o que representa um avanço de 3,7% na comparação com o mesmo período do ano passado. Enquanto isso, a taxa de inadimplência média no crédito bancário subiu de 4,9% em julho para 5% em agosto. Esse dado foi divulgado pelo Banco Central e é o maior da série histórica iniciada em 2011. Nas operações com pessoas físicas, o atraso no pagamento superior a 90 dias subiu para 6%, também um recorde histórico. Já entre as empresas, a inadimplência ficou estável em 3,3%, que é o maior patamar desde outubro de 2017. O levantamento do Banco Central mostra que as famílias continuam recorrendo a linhas com juros altos. De janeiro a agosto, os bancos liberaram 311 bilhões de reais no cartão de crédito rotativo, linha que fechou agosto com taxa de juros de 445% ao ano. As apostas online, que são apontadas como uma das causas desse grande endividamento, foram proibidas na última sexta-feira e o Banco Central apontou que as transações com PIX já caíram cerca de 10% nos 3 dias seguintes à proibição, para dar uma dimensão aí da quantidade de dinheiro movimentado nessas plataformas. O apresentador e comentarista de economia da CBN, Carlos Alberto Sardenberg, aponta que o cenário mundial da economia está crítico por causa do aumento de preços causado pela guerra no Oriente Médio, com tendência de aumento de juros no mundo todo, o que não é diferente no Brasil, e que ainda assim há pouco debate sobre isso na campanha eleitoral.
5: Nós temos juros aqui no Brasil ainda muito altos, mesmo que caia mais um pouco, mas permanecem elevados, prejudicando a atividade financeira das empresas e das pessoas. Você tem uma inflação que voltou a subir, está se aproximando dos 5%. E tem uma atividade econômica muito baixa e um cenário internacional desfavorável. E, acrescentando um problema que já comentamos várias vezes aqui no Brasil, o problema do desajuste das contas públicas, os seguidos déficits que vêm sendo produzidos pelo governo atual e levando ao aumento da dívida. O que exigiria que essa campanha fosse envolvida por um debate muito grande sobre o que fazer com isso, né? Essas questões econômicas que são importantes e que apontam para um 2027 muito ruim, com inflação ainda alta e com taxa de juros elevadas, e a gente não vê esse debate nas eleições, o que preocupa ainda mais.
0: No principal índice da Bolsa de Valores de São Paulo, subiu nessa terça 0,46% aos 183.827 pontos. O dólar comercial caiu 0,16%, cotado a R$ 5,21. O euro vale R$ 5,91, com baixa de 0,41%. O Ministério Público de São Paulo apreendeu um helicóptero, carros de luxo e joias de ouro numa operação que investiga um esquema de pirâmide financeira. A estimativa é que o grupo tenha movimentado cerca de R$ 500 milhão de reais e feito mais de 2.000 vítimas dentro da própria comunidade do grupo. Os investigados simulavam investimentos na compra de ouro para revenda internacional, prometendo altos rendimentos. As vítimas chegaram a vender bens pessoais para comprar as cotas, mas o dinheiro acabou usado pela quadrilha para comprar bens de luxo. A justiça determinou o bloqueio de R$ 162 milhões de reais em bens dos suspeitos. Nos Estados Unidos, o presidente Donald Trump se reuniu nesta terça-feira na Casa Branca com os principais executivos de inteligência artificial do país. Durante o encontro, ele afirmou que as próprias empresas do setor vão se autorregular e declarou que os empresários querem fazer o que é certo. Trump também disse que estuda criar um comitê de 10 pessoas para supervisionar a área e revelou que os líderes assinaram um acordo moralmente vinculante, mas não deu mais detalhes sobre esse compromisso. Estavam presentes no encontro Jensen Huang, da Nvidia, produtora de semicondutores, Elon Musk, do X, Mark Zuckerberg, da Meta, e Sundar Pichai, do Google. Parlamentares democratas e republicanos têm cobrado respostas do governo depois que as empresas OpenAI e Anthropic relataram que seus agentes de inteligência artificial se rebelaram e invadiram sistemas de outras companhias. As invasões fizeram pesquisadores alertarem que a tecnologia pode representar um risco real para a humanidade em menos de uma década. Apesar desses alertas e dos apelos das próprias empresas para desacelerar as pesquisas, Trump tem defendido acelerar o setor na competição com a China. Também nessa terça, a Casa Branca lançou a plataforma America.gov, um sistema oficial do governo que usa inteligência artificial para responder dúvidas dos cidadãos com base em dados públicos. E aí no evento, Trump brincou, do jeito dele, sobre assessores terem dito a ele que o projeto seria o maior feito de sua gestão. Aí o presidente disse que se isso for a maior coisa que já fiz, então fiz um trabalho de merda como presidente. E em seguida ele elogiou o projeto. Ainda nos Estados Unidos, um homem de 71 anos deixou o corredor da morte em Utah depois de passar mais de 40 anos preso. Douglas Stewart Carter, que é negro, foi libertado depois de um exame de DNA comprovar que o sangue encontrado na cena do crime de 1985 não é dele. Na época, Carter assinou uma confissão sob coação da polícia e acabou condenado pelo assassinato de uma mulher que era tia de um chefe de polícia. Anos depois, duas testemunhas revelaram que foram ameaçadas de deportação e pagas pelos próprios promotores para mentir no tribunal. A defesa também aponta que a investigação escondeu provas sobre outros suspeitos e ignorou relatos de testemunhas que viram um homem branco fugindo do local. O advogado de defesa dele declarou que, se dependesse do estado de Utah, Carter teria sido executado há 15 ou 20 anos, antes de a conduta irregular da polícia ser descoberta. Livre ao lado do filho, Carter aguarda um novo julgamento em liberdade, usando tornozeleira eletrônica. A defesa agora pede o arquivamento definitivo da acusação. A seleção brasileira jogou de novo contra a Austrália e dessa vez venceu por 4-2 nesse segundo amistoso. O Brasil abriu o placar logo aos 2 minutos do primeiro tempo com um gol do lateral direito Wanderson. A seleção australiana reagiu e virou o jogo ainda na primeira etapa. No segundo tempo, a equipe brasileira buscou a virada com gols do volante Bruno Guimarães e dos atacantes Rafinha e Vini Júnior em cobranças de pênalti. O resultado vem depois do empate em 1-1 entre as duas seleções na semana passada. Esses amistosos marcam o início do ciclo do treinador Carlo Ancelotti depois da eliminação do Brasil na Copa do Mundo. O próximo jogo vai ser já no próximo sábado contra a Índia, às 11 da manhã. E antes de encerrar esta edição do Panorama, eu convido você a mandar mensagem. Meu e-mail é leandro.gouveia@cbn.com.br. No Instagram é só procurar por Lê Reis Gouveia. E não esquece de escrever seu nome e de onde você está ouvindo. Como fez o Frank Eduardo, que me mandou mensagem pelo Instagram. Ele é de Jaú, no interior de São Paulo. Diz que curte muito o nosso trabalho e eu agradeço muito a você pela audiência, Frank. Você já indicou o Panorama para alguém hoje? Manda o link pelo WhatsApp para quem você sabe que gosta de ficar bem informado e bem informada. Este episódio do Panorama vai ficando por aqui. A produção e o roteiro foram feitos por mim, Leandro Gouveia, e a edição e a sonorização por Anderson Wendel, o Tico. A próxima edição chega às plataformas por volta das 7 da manhã com Bianca Santos e eu volto na sequência. Até lá!

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0: quarta-feira, 30 de setembro de 2026. O Tribunal Superior Eleitoral mudou as regras para o registro de pesquisas eleitorais. A corte passou a exigir mais detalhes sobre a coleta de dados, a metodologia e os questionários. Institutos de pesquisa criticaram a adoção das novas exigências em meio ao processo eleitoral. No documento, estabelece que as novas regras valem para pesquisas registradas a partir de 5 de outubro, um dia após o primeiro turno. Um candidato e outras 5 pessoas foram presos em flagrante em Belém durante uma ação da Polícia Federal que apura suspeitas de corrupção eleitoral e lavagem de dinheiro. Foram apreendidos R$300 mil em espécies sacados em uma agência bancária da capital paraense. Os elementos reunidos até o momento apontam indícios de que o valor poderia ser destinado à prática de corrupção eleitoral. O governo federal informou que já pediu o bloqueio de mais de 5 mil sites de apostas por meio da atuação da Anatel e do Comitê Gestor da Internet no Brasil. Além disso, quase 200 aplicativos de bets foram notificados para serem removidos até dia 6 de outubro. Já nas redes sociais, Facebook e Instagram foram notificados sobre a retirada de um total de 390 perfis de publicidade e divulgação. Os dados são de um balanço divulgado pelo Ministério da Justiça após o presidente Lula proibir as plataformas de apostas online no país. O primeiro-ministro do Reino Unido, Andy Burnham, prometeu apresentar um plano com alternativas para reaproximar o país da União Europeia. A fala ocorre 10 anos depois de os britânicos terem votado pela saída do bloco. A última década do país foi marcada por forte instabilidade política e pelo baixo crescimento econômico. Segundo o premier britânico, o Reino Unido segue há muito tempo pelo caminho errado e agora busca por uma nova aliança com o bloco europeu.
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1: Bem-Estar e Movimento no ar hoje para falar sobre fibromialgia, uma condição que pode causar dores no corpo, cansaço persistente e alterações do sono, entre outros sintomas. A fibromialgia pode comprometer bastante a qualidade de vida, mas a atividade física pode ajudar e muito quem passa por isso. É mais predominante entre mulheres, mas pode atingir homens também. Quem está conosco hoje para explicar tudo sobre fibromialgia é a doutora Fernanda Rodrigues Lima, que é reumatologista, coordenadora do Ambulatório de Medicina do Esporte do Hospital das Clínicas. Doutora Fernanda, muito obrigada por estar conosco hoje aqui.
2: Eu que agradeço a oportunidade, porque realmente sempre bom poder divulgar informações sobre a fibromialgia. Tem muita confusão aí no dia a dia em relação a como se diagnosticar essa doença.
1: E nós recebemos hoje também aqui no Bem-Estar e Movimento duas mulheres que vivem com fibromialgia. A Marina Possebon, que é atriz, escritora e criadora de conteúdo. Marina, obrigada por estar aqui conosco hoje.
3: Eu que agradeço, Cássia. Estou muito feliz da gente poder divulgar qualquer e todo tipo de informação sobre essa doença, porque as pessoas têm muitas dúvidas.
1: Quem também está conosco é a Rosana de Fátima Patriota, que é nutricionista clínica integrativa. Rosana, muito obrigada pela presença.
4: Eu que agradeço, Cássia, a oportunidade de estarmos aqui, né, em bate-papo, mostrando a importância de buscar mais conhecimento e que possamos cada dia ter mais esses momentos e esses espaços.
1: Doutora Fernanda, explica pra gente o que é a fibromialgia e quais são os principais sintomas.
2: A fibromialgia, atualmente, ela é considerada uma doença em que há uma alteração da percepção de dor no sistema nervoso central. Para vocês terem uma ideia, na década de 80, 70, era uma doença que se chamava de fibrosite, foi o nome inicial, porque se achava que era uma inflamação nos músculos, nos tecidos faciais. Isso caiu por terra, porque a gente sabe que não existe nenhuma inflamação periférica no organismo. Então, os estudos posteriores foram mostrando que, na realidade, é uma questão de software. Se a gente for fazer uma analogia com o computador, não há problema no hardware, não há problema no aparelho locomotor, o problema é no software, é no processamento de dados que o cérebro, quando ele recebe a dor. Então, assim, situações que são interpretadas, às vezes, no dia a dia, como uma pessoa normal, recebendo um tato ou uma sensação de um peso de uma roupa no corpo, o paciente com fibromialgia pode interpretar que esse peso da roupa é dor, justamente por essa alteração de processamento nas áreas responsáveis pelo reconhecimento de dor no cérebro.
1: A dor acaba sendo o principal sintoma, mas podem ter outros também.
2: Sim, isso é interessante porque antigamente o foco ficava sempre na dor, então os critérios antigos para você diagnosticar fibromialgia, você tinha que encontrar pelo menos 11 de 18 pontos que nós chamamos de tender points, que são pontos específicos que com a pressão específica esses desencadeavam a dor intensa. Os critérios mais novos, e por isso que hoje é mais fácil, entre aspas, diagnosticar a fibromialgia, implica não só na dor difusa pelo corpo, mas também pela presença de outros sintomas no organismo, como uma intensa fadiga, distúrbios do sono, alterações que a gente chama de autonômicas, que são desregulações do sistema nervoso simpático e parassimpático, como palpitações, sensação de cistite, de dor para fazer xixi o tempo inteiro, e o famoso brain fog, ou nuvem cognitiva, né? Uhum. Que é aquela sensação que o paciente tem, que ele está lentificado, que a memória está ruim. Tudo isso faz parte desse combo da fibromialgia. Então, hoje, para nós fazermos o diagnóstico, os critérios novos, você tem que... A gente depende muito da narrativa do paciente, de descrever os sintomas de dor difusa, e a gente sai procurando, fazendo literalmente um rastreio, um screening no corpo inteiro, perguntando onde mais ele tem sintomas. Que muitas vezes os sintomas dos mais bizarros podem ter sim correlação com a fibromialgia.
1: Então não tem aquele exame que vai te dar um diagnóstico positivo ou negativo para a fibromialgia, um exame único.
2: Por isso que os pacientes sofrem tanto. Porque diferente de outras doenças, por exemplo, você tem uma pneumonia, o raio-x de tórax vai estar alterado. se tem artrite reumatoide, você vai ter alteração nos marcadores inflamatórios. Na fibromialgia, não. Não existe um único exame laboratorial que bata o martelo sobre o diagnóstico. Nós, médicos, utilizamos os exames laboratoriais na fibromialgia para descartar outras doenças que dão sintomas semelhantes. E ainda assim, e isso também é uma coisa mais nova, não é importante mais hoje em dia descartar outras doenças para dizer, olha, sobrou a fibromialgia, então achei que é isso que você tem. Não, hoje a gente sabe que a fibromialgia pode concomitantemente aparecer junto com outras doenças que geram dor. Por exemplo, o paciente tem uma artrose na coluna que gera um tipo de dor, mas esse paciente pode também ter fibromialgia, o que complica mais ainda na hora de se fazer o diagnóstico e tentar tratar essa dor é da artrose ou essa dor é da fibromialgia. Então, por isso que é complicado.
1: Um quadro bem complexo, né, Rosana? A gente estava até conversando fora do ar e você estava falando que você chegava aos médicos já com vários exames que você tinha feito. Então, foi um longo caminho para você ter esse diagnóstico.
4: Sim, sim, Cássia, foi bem complexo todo esse meu início, né, de busca, de entender e de saber o que eu tinha, né, e assim, fui em alguns médicos e eles me pediam vários exames, além do que eu já levava, e assim, eu sentia que não tinha realmente não tinha um diagnóstico fechado deles, parecia que eles não estavam vivenciando aquilo no dia a dia, porque é assim, fazem
1: isso foi
4: 27
1: anos
4: atrás.
1: Uhum.
4: Né? 27 anos atrás eu tinha 30 anos, então assim, era muito mais novo ainda esses estudos, essa busca, e como acomete muitas mulheres, assim, novas, também eu não entendo assim bem como era que eles conseguiam medicar. Mesmo não sabendo exatamente o que a gente tinha, eles queriam é que nós não tivéssemos dor. Só que com isso, a gente ficava ali com medicamentos que me deixavam muito alterada e eu não me sentia satisfeita. Isso também não era uma solução, ia para outros médicos, até eu achar um super interessado e já fazer alguns estudos, né? E foi aí que ele me fez, o que a doutora comentou, né, de 18 pontos do corpo e em todos os pontos eu sentia as dores, né, que ele fazia, né, apalpava e ele realmente fechou com sinais e sintomas, que é o que a doença permite identificar através de sinais e sintomas, né, como a doutora disse, não são os exames, né, de sangue, né, o que as pessoas estão acostumadas a fazer e identificar alguma doença voltada para fibromialgia. Mas hoje eu vejo que, assim, através da minha busca e da minha insistência, eu entendi que eu precisava não só buscar o medicamento, né, e foi aí que eu comecei a ver outras coisas, porque eu mudei, eu inchei muito, porque os medicamentos eram fortes, medicamentos para antidepressivos, era corticoide, cortisona, então eu, assim, eu não sou muito adepta, muito remédio, mas eu não sou contra, porque era o que me aliviava, mas eu estava muito alterada psicologicamente, eu tinha medo de sair na rua, porque os medicamentos faziam que isso acontecia, isso há 27 anos atrás, hoje, né, já mudaram-se a conduta e a posologia, a forma e a conduta de tratar essa doença. E hoje eu vejo que com a minha atividade física, que eu sempre fui atleta, sempre gostei, né? Quando jovem era ginasta, e aí eu voltei a fazer esses exercícios de maneira diferenciada, com yoga, com pilates.
1: Guarda essa informação que a gente vai tratar desse tema. Aliás, vai estar um pouco no centro do nosso programa aqui, mas eu quero voltar a falar com você sobre isso. Mas quero colocar a Marina nessa conversa, porque me chamou muita atenção, Marina, que a gente teve aqui a Rosana falando que foi diagnosticada há 27 anos e que foi muito difícil ter esse diagnóstico. O que eu imaginava é que hoje em dia, você é um pouco mais jovem, esse diagnóstico fosse algo um pouco mais acessível, mas pelo que você estava contando pra gente fora do ar, no seu caso, infelizmente, não foi assim.
3: Não. Eu consegui o meu diagnóstico através de duas coisas. Eu acho que a primeira foi o que a Rosana falou, que é você ser insistente, o que nem toda mulher consegue, porque a dor, ela é muito limitante, a fadiga é muito limitante, então chega uma hora que e a gente também se acostuma com o ruim. Então, essa insistência e a terapia. Então, eu comecei a ficar muito depressiva, eu sempre tive ansiedade. E aí, tratando esses pontos na terapia, eu falei, eu acho que eu tô perdendo a vontade de viver, porque é um cansaço tão forte que eu acho que eu não quero mais estar aqui. Eu acho que pode ser isso. E aí a minha psicóloga falou, Marina, você já procurou fazer algum tipo de massagem mais profundo, uma liberação miofascial para ver se relaxa? Eu falei, não. Aí fui atrás de uma pessoa para me atender, fiz algumas sessões e essa pessoa me atendendo falou, Marina, hoje em dia a gente tem alguns médicos que são especialistas em dor. Você já procurou? Eu falei, como assim, especialista em dor? Mas ele é médico do quê? Especialista em dor. Eu falei, mas do quê? Médico. Ela falou, especialista em dor. Vai lá, porque essa pessoa pode te ajudar. E aí, através dessa clínica especializada em dor, a gente começou a investigar, como a doutora falou. Ó, vamos primeiro tirar algumas coisas da frente. Tá, isso aqui não é, isso aqui não é, isso aqui não é, isso aqui não é. Marina, pelo que você tá me falando, pelo que a gente tá vendo aqui, a palpação e tal, eu acho que é fibromialgia. Vamos começar a tratar e ver o que a gente consegue de ganho.
4: E foi há quanto tempo que você teve esse diagnóstico?
3: 4 anos.
4: Uhum.
3: Mas até chegar no diagnóstico foram por volta de 12 médicos, mais ou menos.
4: 12 médicos?
3: É, e são médicos e aí faz ressonância, faz exames mil, pega o exame e fala, ah, você tem uma coisinha na cervical, uma coisinha na lombar, mas nada que justifique. Essa frase para quem tem fibra é alucinadora. Como assim nada que justifique? Eu tô com dor, você tá falando que...
4: Parece que a gente tá ficando louca, né?
3: É, a sensação é essa. Eu tava comentando com elas que eu tava vindo pra cá e eu pensei assim, caramba, vou me entrevistar falando sobre fibra, mas e se eu não tiver? Porque até eu chegar na minha médica hoje, eu tive 12 que me falaram que eu não tinha nada. Então, às vezes, vem essa síndrome da impostora de... Será que eu tô inventando pra chamar atenção? Porque 12 profissionais da saúde me falaram, ó, tem nada. Então é uma coisa muito louca, é muito louco, é muito complexo.
4: Uhum, sim, sem dúvida. Agora, doutora, vamos falar de tratamento, né? Uhum. O que a gente tem? A gente sabe que não tem um jeito, digamos, simples, entre muitas aspas, aí de diagnosticar, né? Um diagnóstico que ocorre depois de bastante investigação. Sim. Uma vez estabelecido esse diagnóstico, quais são as condutas hoje para quem tem fibromialgia?
2: Primeiro é educação, é informar, é tirar simplesmente o componente de, olha, você tem um negócio que te incomoda, está te incapacitando, mas você não vai morrer disso. Eu acho que é, então, tirar o, sei lá, o pavor do que a pessoa, uhum. Porque muitas vezes, a Rosana até citou, uhum. ela falou que ela achava que ela tinha câncer, né? É. Então, assim, primeiro você tem que falar, explicar bastante, educação é o primeiro tratamento. Então, informar sobre o quadro, tentar identificar qual é o sintoma mais predominante, é a fadiga, é a dor, é o transtorno de sono, a pessoa não dorme, porque se o sono não está reparador, isso é catastrófico para quem tem dor. Então, identificando o principal sintoma, aí a gente direciona qual é a melhor medicação, que hoje, felizmente, diferente de quando você começou a fazer essa investigação, hoje a gente tem ferramentas medicamentosas muito mais específicas. E muitos dos remédios que você tomou alguns anos atrás, provavelmente não eram nem para fibromialgia, era pensando em algum outro diagnóstico. Você usou corticoide.
4: Uhum.
2: Hoje a gente não tem indicação usar corticoide para fibromialgia, porque não é uma doença inflamatória. Então, as medicações que a gente usa são moduladores centrais de dor, justamente para fazer o reset, né, para resetar o problema de configuração do software, e os antidepressivos que também funcionam como moduladores de dor, eles reorganizam as vias de dor que estão bagunçadas. Então, não é para ter preconceito na fibromialgia. Se você recebe esse diagnóstico, você vai receber um antidepressivo e a pessoa sempre fala, poxa, mas eu não estou deprimida, eu não tenho nenhuma doença, eu não sou louca. Não, não é. Os antidepressivos são um grupo extenso de medicamentos que eles recebem esse nome, uhum. Mas eles ajudam a regular os distúrbios neuroquímicos que hoje a gente sabe que estão envolvidos na fisiopatologia da fibromialgia. A gente usa analgésicos periféricos, né, que ajudam em relaxantes musculares, porque muitas vezes o paciente com fibromialgia, ele desenvolve um padrão de contratura nos músculos e a contratura contribui para mais dor. A gente usa medidas não medicamentosas, que são, como você mencionou, a liberação miofascial, as massagens, terapias respiratórias como yoga, meditação, todas essas terapias não medicamentosas, elas funcionam para reorganizar de novo a percepção de dor no cérebro e principalmente tirar essa questão do cérebro do paciente com fibromialgia. Ele vive em estado de alerta, ele vive em alerta vermelho. Então bate uma porta ali, vai ter dor. Já toma um susto e já vai ter dor. Uhum. Então a gente tem que reprogramar. E a outra maneira não medicamentosa é fazer um tipo de terapia que hoje é a mais validada cientificamente, que é a terapia cognitiva comportamental. Então, na terapia cognitiva comportamental, você retreina o paciente a desviar desses obstáculos de dor e de outros sintomas. E por fim, eu deixei por último, mas eu considero, eu não, a literatura considera hoje talvez a ferramenta mais importante na fibromialgia, que é o exercício físico.
4: Uhum.
2: Né? Tanto que, isso eu posso falar com bastante, assim, porque a minha área de atuação, de pesquisa, é justamente nisso. A gente tem um grupo no Hospital das Clínicas que pesquisa exercício físico nas doenças reumáticas, e a resposta em pacientes com fibromialgia é impressionante. Então, exercícios aeróbios, exercícios de força, flexibilidade, na água, fora da água, desde que o paciente se engaje de uma maneira constante, contínua, a um trabalho de exercício físico, isso ajuda a desprogramar esse padrão de dor. Então isso hoje é isso. Por outro lado, parece, puxa, exercício é uma coisa tão simples, mas não, é super difícil, gente.
4: Sim.
2: Porque você conseguir
4: fazer com regularidade, super difícil.
2: Para quem não tem dor, entrar num programa de exercício físico já é super difícil. Agora,
4: exato,
2: imagina para quem tem lá, tá lá com dor. A pessoa fala assim, esse médico tá doido, quer me fazer exercício, eu mal consigo sair da cama. E aí, de novo, isso volta no começo da conversa. Por isso que informação é importante, a gente começa por aí.
4: A gente vai falar sobre atividade física e fibromialgia. Doutora Fernanda já falou pra gente que é super importante, que ajuda muito no quadro. Então, quero saber as rotinas de vocês de exercício e como essas rotinas melhoraram a convivência com a fibromialgia. Começando por você, Marina.
3: Eu acho que a primeira coisa é você testar. E buscar as coisas que você mais gosta de fazer.
4: Uhum.
3: A musculação é muito importante, o aeróbico também muito importante, mas talvez a yoga, a meditação, o pilates, a dança, o beach tênis, seja lá o que for, procurar dentro disso tudo um pouco de prazer. Por quê? Porque, como a gente estava conversando, não é simples, não é tão simples quanto, gente, eu só preciso me trocar e ir pra academia todo dia. Um período. O dia que a gente está em crise, por exemplo, você às vezes, eu não consigo ficar em pé. Como é que eu vou treinar? Não, hoje eu consigo ficar em pé. O que eu consigo fazer? Nossa, mas precisa fazer? Precisa. Aí a gente vai chorando, a gente vai tremendo, a gente vai não querendo ir. Aí você tá se trocando, você fala, não vou conseguir. Aí o marido vem e fala, não, vai lá, que você sabe que quando você voltar, você vai estar melhor. E entender que a atividade física, ela é o remédio mais potente. Ela não deixa de ser um remédio para quem tem fibromialgia. Então, se você tá muito mal, a primeira coisa que você tem que tentar fazer com todas as forças que você tem é se trocar e fazer um treino. E fazer uma. Não tá conseguindo fazer nada, vai caminhar um pouquinho. Quando você volta, o remédio tá aplicado. Você fala: nossa, eu tava numa dor 9, minha dor tá 8. Isso, para quem tem fibromialgia, esse um pontinho para baixo, você já fala, nossa, agora eu consigo tomar banho e lavar o cabelo. Tem dia que é assim, é nesse nível. Então, assim como a gente já conversa há muito tempo sobre terapia. Terapia é importante, não é uma coisa de pessoa louca. Terapia é, mesmo que você esteja num momento bom da sua vida, a terapia ela é importante para todo mundo. O exercício físico entra nesse lugar para todo mundo, mas para quem tem dor, ele tem que, a gente precisa, por isso que eu tô muito feliz de estar aqui hoje, a gente precisa falar para as pessoas, ó, você tem fibro? Legal. Exercício não é uma opção e não é só se exercitar por se exercitar, porque eu gosto, eu sou fitness. Não, cara, exercício é o seu primeiro remédio. Qual é o seu primeiro remédio hoje? Ah, eu tomo remédio X quando eu levanto. Tá, tudo bem. Então ele é o seu segundo, porque o primeiro que você não pode esquecer é se exercitar. É uma mudança absurda. Assim, uhum. Cássia, você vai, se você fizer 20 minutos de treino, respirando bem, com calma, não precisa ser uma coisa super quando você tá mal. Você volta, às vezes eu sento assim, ó, meu marido fala, o que foi? Eu falo, fica quieto. O que tá acontecendo? Tá com menos dor? Eu falo, tô. Ai, que delícia. Aí eu fico uns minutinhos ali curtindo. Porque chega a dar um barato, assim, ó. Pra quem tem a dor, sabe? É uma diferença muito grande mesmo.
1: E na sua experiência, Rosana, qual que é a atividade que te ajuda a conviver com o quadro, a melhorar esse quadro?
4: Então, como eu estava dizendo, né, Cássia, eu sempre gostei de esportes. Mas quando eu entendi que estaria melhorando mais a minha meu dia a dia, né? Minha rigidez, que é uma rigidez muito grande que tem na região cervical, pescoço. Isso, né? Falando com o reumato, aí fui em fisiatra e eles me orientaram em fazer, né? A liberação miofascial é onde eu faço, já fazem mais de 6 anos, eu não fico sem. Eu faço acupuntura, eu faço a musculação, que eu não abro mão do meu exercício, né? Porque eu sempre gostei. E vi que realmente, né, eu fico endorfinada ali, isso melhora tudo. E outras coisas que eu procuro, né, ir buscar, que é a sauna também me ajuda, porque me aquece, me relaxa. Então, isso também é das terapias que eu busco, eu coloco como terapia mesmo. A psicologia, tudo que puder agregar valores e no nível de dor, é o que realmente eu não abro mão. Então, todos os dias da semana, 3 vezes por semana, eu faço, em média, musculação, exercício de força, dentro do meu limite, para eu ganhar mobilidade, para eu ganhar relaxamento, para eu ter uma qualidade de vida melhor, para diminuir minha ansiedade, a minha não, a ansiedade que cria, né, porque ela não é minha. Enfim, eu venho trazendo coisas na minha vida, no dia a dia, uma alimentação diferenciada, mesmo porque é minha área, eu falo muito sobre isso, que eu sei quando vai ter uma festa e vai ter alimentação com muitos açúcares, eu sei que eu vou sofrer com isso, mas eu falei, não, amanhã eu vou para a academia, amanhã eu tenho, né, o yoga, eu faço pilates, eu busco sempre as atividades físicas para que eu possa realmente relaxar e ter momentos mais agradáveis comigo e com a família, porque realmente é bem discriminado, muita gente não conhece o que é, debocham do que toda hora você tá com dor, então tem horas que você não tem que falar. No meu início de tratamento eu não poderia falar, eu tinha problemas sérios, né, de sentir dores e eu queria dormir, queria ficar na cama e filhos pequenos, enfim, então...
3: Parece que a gente é preguiçosa.
4: Tem uma discriminação de que, nossa, só é uma dor e não é bem isso, é uma coisa bem complexa, né? Mas eu tô aqui a cada dia, né, incentivando mais mulheres, que eu vejo que acomete mais mulheres, em mudar seu estilo de vida, buscar mais exercícios, que ela se adeque, que ela se identifique, que ela goste, mas o movimento é preciso, porque o nosso corpo é uma máquina e não pode estar parado.
2: Essa questão de, que a Marina falou, que parece que a gente é preguiçosa, tanto que hoje faz parte da nossa programação de tratamento um conceito de pacing. O que é esse conceito de pacing? É você orientar o paciente a dividir no decorrer do dia as tarefas e colocar períodozinhos de descanso entre, sei lá, as atividades, né? Então, hoje eu tenho que ir no, sei lá, eu vou dar uma aula ou eu vou, sei lá, no seu caso, né? Eu vou trabalhar, mas aí na hora do almoço eu vou dar um cochilada.
3: Perfeito, que é o que eu vou fazer. Eu tô aqui dando entrevista, saindo daqui é o meu período de descanso.
2: Você vai pra poder então,
3: segundo round.
1: Nossa, aliás, eu acho que todo mundo podia incorporar na vida em geral esse conceito, que ia ser
3: positivo. Não era maravilhoso?
1: Né? Uma certa alternância de descanso entre as atividades, porque parece que no mundo atual a gente está esquecendo da segunda parte,
4: né? E nem se permitindo, né, descansar. Sim. Tem pessoas que não se permitem. Nossa, o que eu estou fazendo aqui? Deitar, sentada, uhum, de perna pro ar, mas com tanta coisa para fazer.
2: E o que
4: eu
2: é
4: falo
2: pior,
4: que eu sou,
2: né,
4: uma dessas, porque realmente eu sou muito ativa, muito não peço muita ajuda, tudo eu quero fazer, e isso vai me somatizando, e isso
3: também
4: cria mais dores.
3: Acho que essa doença, ela traz um pouco disso. As pessoas que estão à sua volta... É muito difícil também para quem tá junto, uhum, com você, o tempo inteiro você ter o sintoma de alguma coisa e tá reclamando o tempo inteiro. Aí chega uma hora que você também quer aliviar para essa pessoa, aí você para de reclamar. Aí você para de reclamar, aí você fala, eu não vou pedir ajuda com isso aqui, eu vou pegar esse peso, tá doendo muito, mas eu não quero encher o saco da pessoa. E aí você começa a querer fazer tudo sozinha. Sim. Mais do que a gente já quer, né?
4: Uhum.
3: Queria fazer tudo sozinha. Então, dali a pouco, você tá ali...
1: Sobrecarregada também.
3: Completamente.
1: Sim. Olha, vocês são exemplos. Estão aqui falando de um quadro que é muito complexo. E que vocês convivem com ele, com várias abordagens. Inclusive, fazendo exercício regular. Como a doutora falou com a gente no primeiro bloco. Não é fácil, para quem não sente dor nenhuma, ter uma rotina disciplinada, regulada de atividade física. Para quem convive com a dor, é muito mais complexo ainda. Por isso, eu quero agradecer demais a participação de todas vocês, uhum, nos ajudando a trazer mais informações a respeito da fibromialgia e de como a atividade física ajuda nesse quadro. Doutora Fernanda Rodrigues Lima, reumatologista, coordenadora do Ambulatório de Medicina do Esporte do Hospital das Clínicas. Muito obrigada por todas as informações de qualidade que você nos trouxe aqui, doutora.
2: Eu que agradeço a oportunidade.
1: E agradeço também a Marina Possebon, atriz, escritora, criadora de conteúdo. Muito obrigada, Marina.
3: Obrigada eu, Cássia.
1: E muito obrigada também a Rosana de Fátima Patriota, nutricionista, clínica integrativa, que veio compartilhar sua vivência aqui com os ouvintes da

0: pessoas com fibromialgia, eu tive duas indicações de homens também. Mas a gente já estava fechando aqui com a Rosana e com a Marina. Mas é um lembrete importante que homens também podem ter fibromialgia. Bem-Estar em Movimento de hoje vai ficando por aqui. Nós contamos com a produção da Ana Luísa Bessa, os trabalhos técnicos em áudio e vídeo da Débora Gonçalves e a edição do Rafael Furugem. Eu volto na semana que vem e espero por você.
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0: 3:30, espaço aberto aqui no CBN Madrugada para Matheus de Souza.
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0: Quarta-feira, 30 de setembro de 2026. O presidente Lula ergueu ontem uma imagem de Nossa Senhora Aparecida durante um ato de campanha no Ceará. O gesto ocorre um dia depois do candidato do PL à presidência, Flávio Bolsonaro, fazer o mesmo aceno em São Paulo em uma tentativa de atenuar o desgaste entre os eleitores católicos. O presidente recebeu a estatueta durante uma caminhada no centro de Fortaleza. Foi a segunda imagem da santa que Lula ganhou em dois dias de campanha. A disputa em torno do tema ganhou força depois de publicações associarem Flávio à retirada do título de padroeira do Brasil de Nossa Senhora. Ele nega a posição. O caso também chegou ao TSE e ao STF e ainda será analisado pelo plenário do Supremo. Uma nova pesquisa Quest mostra o cenário de disputa para o governo de Pernambuco. No primeiro turno, João Campos, do PSB, e a atual governador e candidata à reeleição, Raquel Lira, do PSD, aparecem empatados com 42% das intenções de voto. A pesquisa foi encomendada pela Globo. A Quest entrevistou mais de 1.300 pessoas de 16 anos ou mais em todo o país entre sexta-feira e anteontem. A margem de erro é de 3 pontos percentuais e o nível de confiança é de 95%. A pesquisa foi registrada no TSE sob o número PE00324/2026. A cidade de Tóquio registrou 34 dias consecutivos de chuva, a sequência mais longa desde o início dos registros meteorológicos no Japão, em 1886, segundo a Agência Meteorológica Japonesa. O órgão diz que as chuvas intensas têm provocado inundações na região da capital. O padrão é relacionado, em parte, ao El Niño e a um sistema de alta pressão sobre o Oceano Pacífico. No horário de Brasília, 13h33.
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2: Três horas e 34 minutos. Bom dia a você que nos faz companhia aqui no CBN Madrugada com Ricardo Garcia. Vamos juntos até às 5, hein? Agora o espaço fica aberto para o Dr. Luiz Fernando Correia.
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3: O senhor traz aqui estudos a propósito de pacientes com glioma, que é um tipo de câncer no sistema nervoso central, né?
4: Pois é, Milton, você já conhecia, já tinha ouvido falar de glioma?
3: Não.
4: Então,

0: Esse é um dos problemas, né? E essa foi o resultado de uma pesquisa feita pelo Instituto Oncoguia e patrocinado pelo Laboratório Servier, em que mostrou o seguinte: ela ouviu pessoas no Brasil inteiro, primeiro para saber se já tinha ouvido falar de glioma, e segundo, obviamente descobriu pacientes, apareceram pacientes e pessoas com glioma. E nesses pacientes ela foi tentar descobrir como é que foi o processo. Né? Além de a gente não conhecer muito, não falar muito nesse assunto, é um tumor relativamente raro, mas é o tumor maligno primário do cérebro mais comum nos adultos. Ou seja, ele nasce no próprio cérebro. Ele não vem de, não chega vindo de, não é metástase, não chega de outro lado. O INCA estima, Milton, que são 12 mil novos casos desses tumores por ano no sistema nervoso central, e a maior parte, em torno de 60%, são gliomas. E por que o diagnóstico demora tanto? Porque o que elas descobriram foi que um em cada cinco pacientes esperou mais de um ano entre os primeiros sintomas e o diagnóstico. Então, você imagina um tumor dentro do cérebro levar um ano para ter o diagnóstico e começar a tratar, você já perdeu um tempo enorme, né? E por que demora? Porque os sintomas se parecem com sintomas comuns, uma dor de cabeça que não passa, alterações de memória, dificuldade para achar palavras às vezes, enjoo, uma fraqueza de um dos lados do corpo. Então isso se mistura com um monte de coisa, né? Onde é que são sinais que aparecem em várias coisas, e o paciente vai passando de médico para médico, consulta em consulta, entrada no pronto-socorro e aí sai e volta, estresse. Muitos disseram que foram diagnosticados ou teve sugestão de que estavam com problemas psiquiátricos até. Então só 35% tiveram diagnóstico em um mês. E em geral esses foram que tiveram um sintoma mais dramático, que é uma convulsão. E aí vão ao pronto-socorro, você vai investigar o cérebro de quem teve uma convulsão. Aí você encontra o tumor. Você não pesquisou aquele tumor especificamente. Então fica aqui o alerta: uma dor de cabeça que nova, que piora semana após semana, uma dor que acorda a pessoa, uma dor que vem com vômito, tudo isso, por exemplo, parece muito com enxaqueca, né? Mas merece investigação se for continuada. Uma convulsão, obviamente, na vida adulta, a primeira convulsão com certeza vai ser investigada. Agora, alterações de memória, de fala, de comportamento, que a família percebe que continua avançando, precisam ser investigados, né? E 4 em cada 10 desses entrevistados saíram, isso foi mais dramático, saíram da primeira consulta sem saber se aquilo que eles tinham era um câncer. Então, isso hoje em dia está definido pela OMS. Esse tumor, para se definir o melhor diagnóstico e qual a melhor estratégia de tratamento, que pode mudar, Milton, pode ser um diagnóstico que realmente seja muito dramático, que o paciente morre muito rapidamente, mas de repente, se você diagnosticar o tipo certo e esse tipo for de crescimento muito lento, esse paciente vai viver décadas. Então tudo isso faz diferença. É importante que se faça análise de testes moleculares e análises genéticas, e infelizmente isso no Brasil, Milton, não está disponível para todo mundo. Então é uma briga que tem que ser comprada, e primeiro fato é descobrir, é a gente contar para as pessoas que existe o glioma, né, Milton?
1: Apresentá-lo, sem dúvida, fazer isso, aliás, o que você está fazendo agora aqui para nós quando traz esse assunto à tona. O Maurício até perguntou qual é o exame para diagnosticar verdadeiramente.
0: O primeiro exame que vai se conseguir chegar a um diagnóstico é uma ressonância nuclear magnética do cérebro. Existem depois variações de exames de imagem mais específicos, aí sim, já depois do diagnóstico feito, você vai fazer esse subdiagnóstico, essa especificação, para saber se é um tumor que cresce rápido, saber se é um tumor que cresce mais lento, providenciar os testes moleculares e genéticos, se possível, né?
2: E aí,
0: são mais acessíveis, é verdade, na rede privada. Desculpe, Cássia.
2: Não, doutor, eu ia perguntar o seguinte: não, a partir, sim, desse diagnóstico, a depender do tipo do tumor é que vai se definir o tratamento, a abordagem que vai ser usada para tratar esse paciente?
0: Sim, muitas vezes a opção cirúrgica é o primeiro passo, mas aí sim, é radioterapia combinada com quimioterapia, qual a extensão disso, até a própria qual a extensão da cirurgia que vai ser feita, tem que ser definida, se possível, antes de se fazer. E aí, realmente, a partir da ressonância nuclear magnética, a gente vai ter uma suspeita mais forte de que é um glioma, e aí, a partir daí, criar-se uma estratégia para cada paciente.
3: Sou Luiz Fernando Correia, conversando com o Milton Jung e com a Cássia Godoy. A gente vai abrir espaço agora para a Nadédia Calado, que acompanhou o debate na noite desta terça-feira na TV Globo entre os candidatos ao governo de São Paulo.
4: O tema do crime organizado abriu o debate da TV Globo entre os candidatos ao governo de São Paulo. Na primeira pergunta, em bloco temático por região, Fernando Haddad, do PT, escolheu segurança na região de Piracicaba e cobrou o governador sobre a presença do Comando Vermelho no estado.
5: As primeiras notícias, Tarcísio, da presença do Comando Vermelho são justamente na região de Piracicaba e Rio Claro. Quando eu afirmei isso numa entrevista, você debochou. Depois vieram indícios de que pelo litoral norte, Caraguatatuba, o Comando Vermelho estava penetrando no território de São Paulo. E agora, essa semana, a notícia de que na Praia Grande, Baixada Santista, também há um núcleo de inteligência do Comando Vermelho lá. Minha pergunta é, você vai continuar negando esse fato? E se não, quais as providências que você pretende tomar para melhorar a segurança pública no nosso estado?
4: Tarcísio de Freitas, do Republicanos, não respondeu diretamente sobre a facção. Citou a queda nos indicadores de criminalidade e lembrou prisões de grupos que atuavam na região.
6: Alguns bondes lá, algumas milícias, novo cangaço, atuando naquela região, com, inclusive, ligação com o Comando Vermelho. E onde essas pessoas estão agora? Estão presas, porque a nossa polícia trabalhou. A gente pode celebrar o recorde, né? Menor indicador da história de homicídio, de latrocínio, de roubo de carga, de roubo de veículo, desde o início da série histórica. A gente sabe que tem muita coisa para fazer, mas a gente vai continuar combatendo o crime com firmeza.
4: Ao longo da noite, os dois também trocaram acusações sobre palanques com pessoas ligadas ao crime e debateram saúde, transporte, educação e privatizações, com críticas de Haddad à venda da Sabesp. Mas os temas nacionais atravessaram um debate do começo ao fim. Tarcísio atribuiu a corrupção investigada na Lava Jato à paralisação de obras que diz ter retomado no estado e cobrou de Haddad, ex-ministro da Fazenda, o endividamento de famílias e empresas, acusando o governo Lula de negacionismo fiscal. Haddad respondeu com a herança do governo Bolsonaro, lembrou os calotes imprecatórios e perguntou se o adversário queria um presidente como o argentino Javier Milei no Brasil. Os dois ainda disputaram a autoria da Operação Carbono Oculto contra o PCC. Quando Haddad disse que as obras do metrô dependem de dinheiro federal, Tarcísio ironizou que o governo federal ainda vai reivindicar o Cristo Redentor. Na entrevista coletiva depois do debate, Tarcísio disse ver com naturalidade a presença dos temas nacionais.
7: Nesse cenário de acirramento que existe no âmbito nacional também, e como cada candidato acaba tendo uma ligação a uma das duas candidaturas presidenciais mais importantes, que em alguma medida haja alguma nacionalização. Mas aí eu tenho que louvar aqui o modelo do debate que a Globo trouxe, que tem blocos dedicados à regionalização, que obriga a falar também da questão que todo mundo quer saber, que o eleitor quer saber como é que fica a minha vida aqui em São Paulo, aqui no estado.
4: Haddad destacou a importância da disputa nacional.
8: Até porque o que eu pretendo fazer em São Paulo depende muito de um presidente experiente, de um presidente comprometido com a causa pública, transparente, que dá autonomia para as instituições funcionarem. E o Flávio é o oposto disso. Ele se envolveu em muitos outros escândalos que ele não consegue explicar, de toda a natureza, moral, cívica, ética, criminal. Então, sim, eu estou muito preocupado com o Brasil e estou muito preocupado com São Paulo.
4: Nas considerações finais, Tarcísio prometeu que São Paulo vai continuar sendo a locomotiva do país e pediu votos para Guilherme Derrite e André do Prado no Senado. Haddad defendeu mais transparência nas contas do estado e o fim da onda de privatizações, além de também ter pedido votos para as candidatas a senadora de sua chapa, Marina Silva e Simone Tebet. De São Paulo, Nadédio Calado.
3: 3:44 de São Paulo, vamos para Minas Gerais. O Marcelo Martins tem as informações sobre o debate da noite desta terça-feira na Globo.
9: No debate promovido pela TV Globo em Minas Gerais, os candidatos buscaram um embate direto com o postulante que está em segundo lugar nas pesquisas em uma tentativa em alçar essa colocação na corrida eleitoral. Patrus Ananias, do PT, foi o candidato que sofreu mais ataques. Em duas oportunidades, o petista foi solicitado para abordar o período em que Fernando Pimentel governou Minas Gerais, mas Patrus negou.
10: Eu não estou aqui como advogado Pimentel. Os candidatos, como não podem falar nada contra mim, como não tem nada para dizer das minhas gestões, prefeito de Belo Horizonte, ministro, deputado federal, ficam colocando pessoas outras. Eu respondo por mim.
9: O candidato à reeleição, Matheus Simões, do PSD, também foi para o confronto com o líder nas pesquisas, Cleitinho Azevedo, do Republicanos, ao acusá-lo de não direcionar emendas parlamentares para Minas Gerais no combate ao feminicídio.
11: O que o senhor não lembrou de falar para o povo é que o senhor tem quase 100 milhões de reais por ano de emendas parlamentares. E sabe quanto o senador Cleitinho mandou dessas emendas para a segurança pública de Minas Gerais? Nem um centavo. É desse jeito que o senhor vai proteger as mulheres de Minas Gerais, senador?
9: O único assunto nacional que repercutiu no debate foi o cancelamento das BETs. Nessa terça-feira, o governador de Minas Gerais anunciou um auxílio milionário aos clubes de futebol do estado. Cleitinho Azevedo criticou a medida.
12: Eu não quero mais que um cidadão tenha que pagar uma energia mais cara do Brasil, enquanto para fazer populismo e sacanagem agora em época de eleição, tá dando dinheiro para a SAF. É uma conta de água que não tem tarifa de tratamento de esgoto. Olha, você tá pagando uma taxa, R$ 300, 150 de taxa. Você vai na rua, é esgoto a céu aberto.
9: Gabriel Azevedo, do MDB, também aproveitou a discussão sobre o tema para criticar o anúncio do governo estadual.
13: Discordo radicalmente do que o governador Matheus fez hoje ao anunciar dinheiro para os clubes. Gente, isso é um absurdo. Discordo radicalmente de uma medida que há 5 dias da eleição não explica como o contrato de publicidade se dá, por que esses clubes são escolhidos, como é que isso aconteceu.
9: Alexandre Calil, do PDT, deu sequência às críticas sobre a medida adotada pelo Executivo Mineiro.
14: 15 milhões de reais para quem conhece um pouquinho de futebol por ano para Atlético Cruzeiro e 2 para o América é realmente um ato político detestável e é por isso que eles estão largando o governo de Minas e estão apelando de toda forma.
9: Já Flávio Rosco, aí do PL, confirmou que continua com a sua candidatura até o fim das eleições, apesar de candidatos a deputado pelo partido terem declarado o apoio ao senador Cleitinho Azevedo.
15: Estamos sofrendo aí ataques a todo momento com relação à nossa própria candidatura, porque o sistema reage quando alguém está propondo diferente. Então vocês podem continuar contando conosco que a nossa candidatura está firme, segue com o apoio do Flávio Bolsonaro até o fim.
9: Ainda no debate, os nomes dos candidatos à presidência da República, Lula, Flávio Bolsonaro e Romeu Zema, padrinhos políticos dos candidatos Patrus Ananias, Flávio Roscoe e Matheus Simões, respectivamente, foram poucas vezes citados. De Belo Horizonte, Marcelo Martins.
3: 3:47, já a previsão do tempo para todo o Brasil e os principais destaques do dia. Agora a gente abre espaço para Tânia Morales e convidada.
16: Vamos agora falar de saúde um pouquinho. Vamos entender a intolerância à lactose e a alergia ao leite, que não são a mesma coisa. Nós vamos entender justamente as diferenças. Nós estamos aqui com o Dr. Eric Pereira, gastroenterologista e endoscopista. Dr. Eric, bem-vindo. Boa noite.
17: Boa noite, Tânia. Boa noite a todos os ouvintes. Muito obrigado pela oportunidade de falar sobre esse tema tão frequente que impacta tanto na qualidade de vida das pessoas.
16: Sim, é frequente. Muita gente nem tem ideia, né? Agora, são diferentes, né? Intolerância à lactose é uma coisa, alergia ao leite é outra coisa, né? O que é cada uma delas? O que as distingue, doutor?
17: A intolerância à lactose é um processo, é uma alteração no processo digestivo. A lactose é o carboidrato do leite. É como se fosse, em uma linguagem simples, é o açúcar do leite. Quando a gente tem uma dificuldade de metabolizar, de digerir esse açúcar, a gente vai ter os sintomas. Por quê? Porque a lactose, na verdade, ela é a junção de dois outros carboidratos, que é a glicose e a galactose. Quando elas estão juntas, formam a lactose. Só que a lactose é muito grande, ela não consegue ser absorvida pelo nosso intestino. Então a gente precisa de um processo enzimático para ir quebrando essas ligações, liberando em moléculas menores que vão ser absorvidas. A alergia à proteína do leite é um processo inflamatório, um processo alérgico à proteína, não é o açúcar, não é o carboidrato. E quem consome o leite quando tem a alergia à proteína do leite, pode até correr risco de vida, ao contrário da intolerância à lactose.
16: No caso da intolerância à lactose, falta essa enzima, é isso?
17: Isso, naturalmente a gente pode ir perdendo essa enzima no intestino. Aí quando perde ao ponto de causar sintoma, a gente desenvolve os sintomas de intolerância à lactose.
16: Não é um processo alérgico. O processo alérgico é mais sério do que a intolerância à lactose?
17: Sim.
16: É, porque sim, a alergia porque... é sempre perigosa, né?
17: É, e dependendo da gravidade, pode até fazer anafilaxia, que é uma reação alérgica grave que pode gerar parada cardíaca. Por isso, quem tem alergia à proteína do leite, o tratamento e o acompanhamento é totalmente diferente da intolerância à lactose.
16: Bom, e aí a pessoa que toma um leite e não se sente bem, como é que ela vai saber se o caso dela é de intolerância à lactose ou um processo alérgico?
17: Os sintomas em algumas pacientes podem ser os mesmos, só que na alergia ela pode desenvolver sintomas alérgicos clássicos, como coceira na pele, edema nos lábios, tosse, aquela sensação de que a garganta está fechando, e isso é um processo alérgico. Só que a intolerância à lactose, assim como a alergia à proteína do leite, também podem dar sintomas abdominais. Distensão, gases, sensação de estufamento, às vezes enjoo e até diarreia. Tá? Só que o diagnóstico das duas é feito de forma diferente.
16: Como é que é feito o diagnóstico?
17: Bem, na intolerância à lactose a gente tem alguns exames mais simples. Por exemplo, o teste de intolerância oral à lactose. Você vai dar o leite, ou na verdade a lactose equivalente a uma quantidade de leite para a pessoa beber. E antes dela beber, você vai ver a glicemia dela, a glicose no sangue. Se depois que ela beber, essa glicose subir, é porque ela absorveu. Se ela absorveu, é porque ela digeriu. Então, ela não tem intolerância à lactose, entendeu? A alergia à proteína do leite, aí pode ser feito através de testes alérgicos, como aqueles de pele. Aí é um imunologista que vai ter que lidar mais. Ou até com a pesquisa da IgE, que é um tipo de anticorpo voltado às proteínas do leite.
16: Sim, que aí põe em contato com essa substância para ver se o corpo reage, aqueles testes de alergia, né?
17: Também.
16: Também. Ah, tá.
17: Isso.
16: Também. Mas tem um específico sobre o leite, sobre a lactose.
17: O leite você pode fazer tanto no sangue quanto aquele da pele.
16: Ah, tá.
17: Tá? Só que assim, a história do paciente muitas vezes vai ser muito mais fidedigna. Por exemplo, tem gente que é tão alérgica ao ponto de que, por exemplo, o marido bebeu leite, aí a boca entrou em contato com a proteína.
16: Sim.
17: Se ela levar um beijo do marido na bochecha, fica a marca dos lábios deles ali coçando.
16: Caramba.
17: E ali entra em contato. Então, existem graus diferentes de
16: alergia.
17: Então, num caso desse, você já pode dizer, olha, você pode ter alergia à proteína do leite.
16: Uau! A Isara Ferreira pergunta, o chamado leite vegetal também pode causar intolerância ou alergia, mas aí não é lactose, né? Não tem lactose.
17: Não.
16: Aí é outra história, né?
17: É a lactose
16: que causa alergia.
17: Não, a lactose é o carboidrato. A lactose causa a intolerância.
16: Sim.
17: Se a pessoa não digere bem.
16: Sim.
17: A proteína.
16: A alergia é o quê? É o leite? É o conjunto do.
17: Não, a alergia é a proteína. Proteína é, componente diferente do açúcar, que é o carboidrato.
16: Entendi. E é a proteína que causa alergia.
17: Exatamente. Alergia à proteína do leite e intolerância à lactose.
16: Que é o carboidrato.
17: É que a gente mistura.
16: Sim.
17: As pessoas confundem, realmente.
16: Entendi. Bom, mas na prática, cada um dos dois vai ter esses sintomas a partir do contato com o leite e derivados, né?
17: Isso, exatamente. Exatamente. Aí, só que a história e os sintomas, você consegue já ali fazer uma triagem jogando, olha, isso é intolerância à lactose. Vai a gente investigar nesse caminho. Por quê? Uhum. Porque se você faz o diagnóstico de intolerância à lactose, a pessoa pode continuar consumindo os derivados do leite. É só ela repor a enzima que falta no intestino dela. Entendeu?
16: Que ótimo.
17: E aí essa enzima vai fazer o processo de digestão que ela tem a deficiência. Aí se ela por acaso não tomar a enzima, ela vai ter os sintomas da intolerância, porque ela não fez a boa digestão daquele carboidrato. Tá? A alergia à proteína do leite, a pessoa não pode comer de jeito nenhum. Entendeu?
16: Uhum.
17: A proteína não pode entrar em contato com a pessoa. porque senão ela pode gerar alergia em graus variados de gravidade.
16: E tem pessoas que são mais ou menos alérgicas à proteína do leite? Ou a gente nunca pode prever? Uma pessoa às vezes tem uma reação alérgica leve, mas em um determinado dia, por alguma uma razão, pode ser uma reação mais severa.
17: Pode. Por isso que a gente exclui completamente. Uhum. E por isso que quando a pessoa vai num restaurante, por exemplo, ela tem que falar, olha, eu tenho alergia à proteína do leite, eu não posso ter nada de contato com nenhum derivado do leite.
16: Nossa, e é muito restritivo, né?
17: Isso, é bem restritivo.
16: Porque se a gente for pensar, muita coisa vai leite.
17: Sim, é uma massa. Qualidade de vida assim, bem complicada, porque querendo ou não, o hábito de comer é um hábito social, né? Então, às vezes, você fica tenso só na comida porque você ficou preocupado se teve um leite ali no componente ou não.
16: Exatamente. E aí, e tem muita subnotificação, doutor Eric, em relação à alergia, que já que estamos falando que a alergia é mais séria, né? Tem muita subnotificação, as pessoas que têm alguma reação alérgica ao leite e não dão muita bola a isso e continuam consumindo?
17: Sim, porque às vezes não dá o sintoma clássico de coceira na pele, de ficar com as placas vermelhas. Pode ser às vezes um sintoma só abdominal e até confundir com intolerância à lactose. Uhum. Na verdade, muitas pessoas acham, eu tenho uma gastrite, eu tenho uma má digestão. E quando você aprofunda um pouquinho a investigação, é muito comum você ter o diagnóstico de intolerância à lactose. Muita gente fala, minha gastrite está atacada. Quando você vai ver, na verdade não é a gastrite, pode ser uma intolerância à lactose, pode ser uma alergia à proteína do leite. O importante é investigar.
16: Sim, investigar. E se você tiver alergia ao leite, não tome nada, né, derivado de leite, não tome leite, não coma queijo, evite. Para não ter nenhum problema, né? Ainda que
17: restritiva
16: 100%. E se for intolerância à lactose, então você procura um médico, um gastro, e toma uma enzima, isso. Que é o quê? É uso contínuo?
17: Você só vai usar quando você for comer alguma coisa com leite ou derivado. Por exemplo, café da manhã, vai tomar um café com leite? Você toma enzima. No almoço, vai comer um bife com batata frita? Não precisa, porque não tem leite nem derivados.
16: Ah, entendi.
17: É sob a demanda. Aí na janta, você foi comer um estrogonofe, leva creme de leite. Aí você vai e toma enzima. A enzima é de acordo com o que você está comendo.
16: Toma antes já preventivo.
17: Isso, porque aí quando você ingerir aquilo ali, a enzima já vai estar fazendo a digestão que falta no seu intestino. Entendeu?
16: Uhum. Entendi. Perfeito. E essa enzima não tem nenhum efeito colateral, nenhum problema?
17: É muito raro. Muito raro ter efeito colateral. São poucos casos descritos na literatura. É uma medicação bem segura. Bem segura mesmo.
16: Muito bom. Então é isso. Fiquemos atentos. E os exames são facilmente realizáveis, acessíveis.
17: Sim.
16: Tanto de um quanto do outro.
17: Sim, por exemplo, para intolerância à lactose, o teste de tolerância oral, ele é coberto pelo plano de saúde. Só tem um, por exemplo, que é um teste respiratório, esse o plano não cobre, aí a pessoa paga particular, mas já é hoje em dia mais disponível. Os exames alérgicos, com uma boa consulta com um alergista, consegue orientar isso bem melhor também. Então assim, o diagnóstico não é difícil, mas ele tem que ser pensado.
16: Bom, muito bem. Doutor Eric, muito obrigada, viu? Boa noite aí para o senhor.
17: Eu que agradeço. Boa noite a todos. Muito obrigado.
16: O Eric Pereira, gastroenterologista, endoscopista, nos fazendo aqui a distinção entre intolerância à lactose e alergia ao leite. São totalmente diferentes, ele explicou aqui pra gente, inclusive em gravidade, porque a intolerância à lactose causa um desconforto. Mas não é nada muito sério. É um desconforto que é ruim, mas que pode ser resolvido tomando enzima. Porque a pessoa que tem intolerância à lactose, como explicava aqui o doutor Eric, essa pessoa não tem uma enzima que faz com que o leite seja processado, vai, pelo corpo, falando aqui de forma leiga. Então, toma a enzima quando for tomar leite, comer queijo, enfim, derivados. No caso da alergia e no caso da intolerância à lactose, é o carboidrato, é tipo, é como o açúcar do leite. No caso da alergia, aí a alergia é a proteína do leite. E alergia, processo alérgico é sempre muito preocupante, né? Porque um processo alérgico pode ser só uma coceirinha, mas ele pode evoluir do nada, né? E pode matar, inclusive, né? Fechar aqui a glote, a pessoa não respira e tal. Então, se for identificada a alergia ao leite, aí, segundo o que disse aqui o doutor Eric, a dieta tem que ser absolutamente restritiva, porque a alergia, sim, causa muita preocupação. Então, se você não se sente muito bem com o leite, fique atento. É importante saber distinguir uma coisa da outra, né? Para saber exatamente o que fazer. E se for a intolerância, que é bem desconfortável, né? Dá gases, dá problemas intestinais, que o doutor Eric estava dizendo, que é justamente porque falta essa enzima no intestino. Aí é só fazer a reposição da enzima quando for consumir o leite, que se resolve.
3: Tânia Morales conosco aqui no CBN Madrugada. Vem aí o Matheus de Souza.
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0: Quarta-feira, 30 de setembro de 2026. Cerca de metade do eleitorado não sabe ou erra respostas sobre a quantidade de votos para o Senado nas eleições de 2026. É o que mostra a pesquisa Quest, divulgada nesta terça, encomendada pela Globo e pelo jornal O Globo. Neste ano, cada eleitor terá que votar duas vezes para o Senado em dois candidatos diferentes. Isso acontece porque dois terços das vagas no Senado serão renovadas. Se um eleitor votar duas vezes no mesmo candidato, o segundo voto será considerado nulo. A Organização dos Estados Americanos anunciou uma comitiva estrangeira formada por representantes de ao menos três países que irá acompanhar a votação deste domingo no Brasil. Em agosto, a entidade já havia informado que iria atuar como observador internacional das eleições brasileiras. O Tribunal Superior Eleitoral também convidou a União Europeia a mandar observadores. O governo da Espanha anunciou a suspensão de despejos de inquilinos até 2030. A decisão é uma forma de tentar conter os protestos provocados pela crise de moradia no país. As medidas também prevêem renovação automática dos contratos de aluguel, proibição da compra de imóveis por fundos de investimento e regulamentação de aluguéis de temporada. O caso de uma idosa de 87 anos despejada em Madrid virou símbolo dos protestos contra a falta de moradia e a explosão nos preços dos aluguéis. As propostas ainda precisam ser aprovadas pelo parlamento, onde o governo não tem maioria. No horário de Brasília, 4:03.
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3: 4:04. Bom dia, com Ricardo Garcia aqui na mesa de som. Vamos juntos até às 5. Agora, Maria Clara Sasaki traz pra gente a previsão do tempo para todo o Brasil.
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4: Frente fria na região sul do Brasil deixa em alerta para temporais os estados de Santa Catarina, Paraná e até o finalzinho do dia. O tempo muda também em São Paulo, Mato Grosso do Sul e no estado de Mato Grosso. Muita atenção, especialmente entre o sudeste e o centro-oeste do Brasil, porque essa chuva vai encontrar uma área onde as temperaturas estão muito elevadas e isso acaba favorecendo fortes rajadas de vento, tempestades com trovoadas e até mesmo granizo. A chuva deve atingir a região da capital paulista e a capital fluminense entre a tarde e a noite. A temperatura até diminui um pouco nos estados de São Paulo e do Rio de Janeiro, mas em Belo Horizonte, por enquanto, a quarta-feira deve ter ainda temperaturas muito elevadas. Na região norte do país, chove principalmente nos estados de Rondônia, Acre, Amazonas e Roraima. Entre o estado do Pará, Amapá e Tocantins, predomínio de tempo mais firme, com temperaturas muito elevadas, ainda podendo superar os 39 graus em diversos municípios. Isso vale também para o interior do Nordeste, que segue com um ar muito seco, com temperaturas muito elevadas e não há expectativa para mudanças até pelo menos o próximo final de semana. Maria Clara Sasaki, da Clima Tempo, para a CBN.
3: 4:06. Terminaram no início da madrugada os últimos debates entre os candidatos a governador promovidos pela TV Globo, nos 26 estados e Distrito Federal. Em São Paulo, o governador Tarcísio de Freitas, do Republicanos, e o ex-ministro Fernando Haddad, do PT, protagonizaram embates diretos marcados pela nacionalização da disputa. Os aliados de Flávio Bolsonaro e Lula discutiram temas como infiltração do crime organizado, transporte e saúde pública. Logo no primeiro bloco, os dois trocaram farpas sobre o combate a organizações criminosas e o compartilhamento de palanques com pessoas envolvidas com o PCC.
5: Tarcísio, você estava pedindo voto 15 dias atrás para os filhos do Milton Leite, que está preso porque controla a prefeitura inteira e, em particular, o sistema de transporte da capital. Você fala que a tua polícia estava investigando. Será que ninguém te informou que você não devia subir no palanque para pedir voto para uma pessoa que 15 dias depois ia ser presa?
6: A relação com ele sempre foi institucional. Em estar no palanque com pessoas que não deveriam estar, você tem experiência que você teve no palanque como a líder do PCC na favela do Moinho. A Roberta Lutzinger faz menções favoráveis a você na rede social, e eu tenho certeza que você não tem nada a ver com isso, Fernando, que a gente te conhece.
3: Nas considerações finais, Tarcísio pediu votos para Flávio Bolsonaro, foi atacado por Fernando Haddad.
6: O alinhamento com o governo federal vai nos ajudar muito, por isso é muito importante que São Paulo e Brasília estejam alinhados, por isso meu candidato é Flávio Bolsonaro.
5: Flávio Bolsonaro é uma ameaça para o país. No caso do Master, foi pedir 134 milhões para o Vorcaro, que aliás financiou a campanha do Tarcísio e do Jair Bolsonaro em 2022. Ele está em todos os escândalos.
3: Segundo a pesquisa Quest, o governador Tarcísio de Freitas tem 44% das intenções de voto contra 24% de Fernando Haddad. Em relação ao levantamento anterior, o ex-ministro caiu 3 pontos e o governador manteve o mesmo percentual. 4-8 no Rio de Janeiro, o líder nas pesquisas, Eduardo Paes, do PSD, enfrentou diretamente Douglas Ruas, do PL, num embate de alta temperatura nos estúdios Globo. O candidato do PL partiu para a ofensiva ao acusar a chapa do ex-prefeito de abrigar um agressor de mulheres. Paes rebateu na mesma moeda.
7: Você, no seu programa de governo, você apresentou como capitão do seu time o Pedro Paulo, um agressor de mulheres, que bateu na sua esposa na frente das filhas. O que esperar de você para enfrentar a violência doméstica contra a mulher?
8: É uma mentira o que acabou de dizer o candidato Douglas Ruas. O irmão dele, sim, agrediu a mulher. E como Pedro Paulo foi, houve inquérito, se provou a sua inocência. Aliás, esse mesmo irmão seu, cujo segurança baleou um policial militar em São Gonçalo há um pouco tempo atrás, deixando o sujeito numa cadeira de rodas. O seu candidato ao Senado, Jordi, está com suspeitas na rachadinha. Foi pego usando verba parlamentar para ir numa casa de saliência em Petrópolis, em São Paulo.
3: Eduardo Paes e Douglas Ruas também travaram confrontos sobre alianças políticas.
8: Que é o reserva do Rodrigo Bacelar. Esse mesmo, que era o presidente da Alerge, que ia ser o candidato a governador no lugar dele, ele é reserva oficial. Ele substitui o Rodrigo Bacelar na presidência da Alerge e substituiu também na candidatura ao governo do estado. Você sabe bem por quê? Porque foi preso por ligações com o Comando Vermelho.
7: Eu tenho meu candidato a presidente da República, Flávio Bolsonaro, não escondo. O Eduardo Paes tem o Lula e ele cisma em esconder. Teve lá em São Gonçalo semana passada, fizeram uma carreata e ele sequer fez uma postagem na rede social do seu candidato a presidente.
3: Também participaram do debate no Rio os candidatos Antony Garotinho do Republicanos, William Siri do PSOL e André Marinho do Novo. Segundo a mais nova pesquisa Quest, Eduardo Paes tem 34% das intenções de voto contra 25% de Douglas Ruas. 4-11. Em Minas Gerais, 5 candidatos ao governo compareceram ao debate na TV Globo. Alexandre Calil, do PDT, Cleitinho Azevedo, do Republicanos, Flávio Roscoe, do PL, Gabriel Azevedo, do MDB, Matheus Simões, do PSD, e Patrus Ananias, do PT. Temos 6 aqui, né? Calil, Cleitinho, Flávio, Gabriel, Matheus e Patrus. São 6. Os postulantes tiveram embates sobre saúde, segurança, dívida pública e o cancelamento das bets. Para compensar os clubes, o governo mineiro anunciou ontem uma ajuda de 32 milhões de reais ao Cruzeiro, Atlético e América Mineiro. Cleitinho Azevedo, Alexandre Calil e Gabriel Azevedo criticaram o governador Matheus Simões por liberar dinheiro público para os clubes de futebol.
9: Eu não quero mais que um cidadão tenha que pagar uma energia mais cara do Brasil, enquanto para fazer populismo e sacanagem agora em época de eleição, está dando dinheiro para a SAF.
10: Discordo radicalmente do que o governador Matheus fez hoje ao anunciar dinheiro para os clubes. Gente, isso é um absurdo. Discordo radicalmente de uma medida que há 5 dias da eleição não explica como o contrato de publicidade se dá.
11: 15 milhões de reais para quem conhece um pouquinho de futebol por ano para Atlético Cruzeiro e 2 para o América é realmente um ato político detestável.
3: Na mais nova pesquisa Quest, Cleitinho aparece com 37% das intenções de voto, Patrus com 18% e Alexandre Calil com 9%. Na simulação de segundo turno, Cleitinho lidera em todos os cenários. 4 e 13, no Paraná, o candidato Sérgio Moro, do PL, foi o principal alvo dos adversários. O senador trocou farpas, sobretudo com Sandro Alex, do PSD, e foi cobrado também por Requião Filho, do PDT, em discussões que envolveram o presidente Lula, Flávio Bolsonaro, ministros do Supremo Tribunal Federal e o Banco Master. Na Bahia, o candidato ACM Neto, do União Brasil, foi entrevistado porque o governador Jerônimo Rodrigues, do PT, optou por não participar. E Ronaldo Mansur, do PSOL, bateu o carro e está hospitalizado. Hoje vai ao ar a última propaganda eleitoral dos candidatos a governo do Estado e ao Senado Federal. Amanhã termina o horário eleitoral dos candidatos à presidência da República antes do primeiro turno. Também amanhã, a TV Globo promove o último debate entre os candidatos à presidência. Lula ainda não confirmou se vai participar. O ministro André Mendonça, do Tribunal Superior Eleitoral, acolheu o recurso da deputada federal Érica Hilton, do PSOL, e determinou que a rede social X não retire do ar uma publicação da autoria dela sobre projeto de lei de Nossa Senhora Aparecida. O magistrado reconheceu que a parlamentar não divulgou desinformação, já que atribuiu corretamente o texto original de 2007 ao ex-deputado Vitório Galli, informou que a proposta está arquivada. Érica citou o candidato Flávio Bolsonaro apenas de forma condicional e hipotética. Por outro lado, Mendonça negou o pedido mais amplo da parlamentar do PSOL para limitar a exclusão apenas a links individualizados pelo tribunal. O ministro manteve a validade da regra do TSE, que autoriza as próprias plataformas digitais a removerem conteúdos idênticos ou substancialmente equivalentes aos já censurados judicialmente. Desde que se tornou o terceiro maior assunto político do ano nas redes sociais, a fake news sobre o título de Nossa Senhora Aparecida chegou ao palanque dos dois principais candidatos. Ontem à noite, durante comício em Salvador, o presidente Lula voltou a falar sobre a polêmica da padroeira.
12: Eles falaram, não sei se era fake news ou não, que vão, sabe que não vai ter mais Nossa Senhora Aparecida, não será mais padroeira do Brasil. Enquanto nós existirmos, Nossa Senhora Aparecida será padroeira do Brasil. E nesse país as pessoas vão aprender a respeitar as religiões dos outros. Eles têm que respeitar o católico. Católico tem que respeitar os evangélicos. Católico e evangélico tem que respeitar as religiões de matriz africana.
3: O candidato Flávio Bolsonaro anunciou que o influenciador Pablo Marçal irá integrar o governo dele, caso vença a eleição.
13: É uma pessoa que sempre trouxe para o campo político uma preocupação dele, que também é a minha, que é de trazer o empreendedorismo
14: para todo o Brasil. E a gente está aqui unindo forças cada vez mais nessa grande coalizão, não só aqui em São Paulo, mas em todo o Brasil. A gente está, cara, a gente está conversando com todo mundo que queira vestir a camisa do Brasil e todo mundo que tem essa concordância, cara. A gente tem pontos de divergência que são pequenos diante do perigo que o Brasil sofre.
3: 4:17. O Ministério da Justiça já solicitou o bloqueio de mais de 5 mil endereços de sites de apostas online após a publicação da medida provisória que baniu o setor no país. A Anatel executou a derrubada imediata de pelo menos 2 mil páginas na segunda-feira. A ofensiva da Força-Tarefa Federal abrangeu ainda a notificação para a remoção de 390 contas em redes sociais e canais de Telegram, com mais de 1 milhão de usuários que distribuíam links de jogos ilegais. O governo também pediu a exclusão de 186 aplicativos nas principais lojas virtuais. As pastas da Justiça e da Fazenda notificaram formalmente plataformas digitais como Google, Meta, YouTube, X, TikTok, Quai, Telegram e Discord, fixando o prazo de 10 dias para a retirada completa de anúncios e propagandas de operadoras de apostas. Como reflexo imediato do bloqueio das transações financeiras operadas para as plataformas, o Banco Central comunicou uma redução de 10% nas movimentações via Pix desde sexta-feira. O secretário nacional de Segurança Pública, Chico Lulas, sustentou que a proibição indiscriminada tornou o monitoramento das forças policiais mais eficiente.
15: Como a oferta do jogo é feita no ambiente virtual, a gente tem uma série de mecanismos que identificam esses sites e a gente vai fazendo um mapeamento. E tão logo nós tenhamos conhecimento, ou a SPA é encaminhado para a Anatel, para que a Anatel providencie o bloqueio desses sites. Concomitantemente, nós vamos atrás de saber quais são as empresas que seriam beneficiadas com esses jogos, tanto a nível de Bacen com o bloqueio, como também a responsabilização criminal através de autos de constatação e de operações policiais. Então, ficou mais simples, porque todos agora são irregulares.
3: O Flamengo engrossou o coro das casas de apostas e entrou no Supremo para reforçar a tentativa de derrubar o veto às bets. O rubro-negro destaca que o fim repentino dos patrocínios de apostas prejudica a manutenção de modalidades que não geram receitas suficientes para cobrir os próprios custos. O documento ressalta que atletas medalhistas olímpicos e jovens promessas dependem dessa estrutura mantida pelos clubes. O advogado Willer Tomás acionou a Justiça de São Paulo contra a plataforma de apostas Blaze, cobrando indenização e ressarcimento por um prejuízo líquido de 163 milhões de reais registrado ao longo de 2025. Representado na ação pelo sócio e ex-ministro da Justiça Eugênio Aragão, Tomás diz que movimentou quase 10 bilhões de reais entre perdas e ganhos em apenas um ano. A defesa alega que o advogado foi diagnosticado com ludopatia e que a empresa falhou em seus deveres de proteção ao consumidor ao ignorar pedidos de autoexclusão e manter incentivos para que continuasse apostando. A Justiça de São Paulo rejeitou o pedido liminar de Willer para bloquear preventivamente 145 milhões de reais em ativos financeiros da Blaze. Documentos e mensagens anexados ao processo mostram que o advogado alcançou o nível 171 no programa de fidelidade da plataforma. Contava com atendimento exclusivo de um funcionário dedicado via WhatsApp e chegou a ter a exigência de reconhecimento facial dispensada pela empresa. A exposição da jogatina bilionária atinge Willer Tomás em meio à revelação de suas ligações com o candidato à presidência Flávio Bolsonaro. Os dois compartilharam voos internacionais num jatinho particular que também pertencia a Daniel Vorcaro. 4:21 aqui no CBN Madrugada, espaço aberto para Sardenberg e Merval Pereira.
16: Merval, foi parar uma fake news sobre a história de Nossa Senhora Aparecida foi parar no Supremo e tá na campanha, né? Virou uma guerra religiosa, meu irmão.
17: Pois é, Sandenberg, é uma coisa inacreditável, não é que a gente esteja passando por isso. A essa altura do campeonato, você ter uma disputa religiosa artificial, completamente artificial, não aconteceu nada, era uma mentira. Você tem várias razões para explorar os evangélicos que apoiam o Flávio, mas não é possível ficar inventando histórias, inventando mentira para atacar o adversário, né? É uma coisa inacreditável que a gente esteja nesse momento ainda às voltas com essas questões que deveriam ser isoladas da política, né? Essas discussões religiosas. É um absurdo.
16: Agora, o outro lado dessa história também, quer dizer, enfim, uma consequência, é que isso foi parar no Supremo Tribunal Federal e onde a gente está tendo decisões claramente politizadas, né?
17: Pois é, o problema é que o Supremo está dividido claramente em grupos que têm interesses eleitorais. Você veja, o ministro Flávio Dino arranjou um desvio jurídico lá, desencavou um outro processo, ligou essa questão da Nossa Senhora e barrou uma decisão do TSE. Quer dizer, o Supremo interferindo no tribunal que é o máximo, é a instância máxima da questão eleitoral. Então, aí hoje, o Lula foi inaugurar uma obra, ligou ao vivo para o Dino, para dar os parabéns para o Dino, porque a obra era fruto de um trabalho dele quando era senador. Quer dizer, não é possível, mais claro do que isso, mais claro do que essa relação do Dino com o Lula na disputa eleitoral, não precisa, né?
16: Uhum.
17: É uma vergonha. Realmente as pessoas, as autoridades brasileiras ignoram os limites das suas atividades e vão adiante. Agora o Fux acabou com a decisão do Dino. Aí são as brigas políticas e que não são mais nem políticas, são eleitorais mesmo, né?
16: É. E que vai acabar parando no pleno do Supremo Tribunal Federal. Se for pro pleno, vai ser vai voar sangue, né, meu irmão?
17: Pois é, você vai. O plenário do Supremo vai se reunir para discutir essa questão da Nossa Senhora. Imagina você qual é o absurdo que isso é. Você reuniu o Supremo Tribunal Federal para discutir Nossa Senhora de Aparecida. Não é possível, né? É uma situação realmente deplorável.
16: Tá certo.
18: Nerval Pereira com Sardenberg, agora 4:25. Nós vamos abrir espaço para o Luiz Del Boni. Tem informações sobre uma operação contra golpistas daquele mau e velho golpe da pirâmide financeira. Entra ano, sai ano e a pirâmide financeira tá de volta.
19: Um helicóptero avaliado em mais de 10 milhões de reais foi apreendido pelas polícias militar e civil de São Paulo em operação contra uma organização criminosa investigada por lavagem de dinheiro e golpes de pirâmide financeira. O delegado Tom Blumer, do Grupo Armado de Repressão a Roubos e Assaltos, celebrou o esforço conjunto das forças de segurança e explicou qual foi o impacto dos golpes aplicados pelo grupo e qual a atuação do Garra na ação.
20: Segundo as investigações, lesou mais de 2 mil vítimas e movimentou aproximadamente 500 milhões de reais. O Garra atua no cumprimento dos mandados e, principalmente, na localização dos bens que podem estar relacionados aos crimes. como o helicóptero apreendido.
19: Além da aeronave, foram apreendidos ouro, 6 armas de fogo, munições e uma prensa. A operação organizada pelo Ministério Público de São Paulo leva o nome de Sanacai e tem como objetivo recuperar valores originários de crimes de estelionato, organização criminosa e lavagem de dinheiro. Segundo o MP, a aeronave pertencia a um integrante da organização. O helicóptero está registrado em nome da empresa Multisque Empreendimentos e Participações Limitada e consta como sócio administrador André Felipe Pitini Machado. Mais de 50 policiais e 13 viaturas cumpriram 13 mandados de busca e apreensão nas cidades de São Paulo, Osasco, São José dos Campos e no Rio de Janeiro. A investigação aponta que os alvos da operação se associaram para simular investimentos em ouro, prometendo altos rendimentos por meio da compra do minério e da revenda internacional dele. De acordo com as autoridades, os suspeitos eram membros de uma comunidade étnica não especificada e ganharam a permissão dos integrantes deste grupo para anunciar e vender cotas de investimento. As vítimas se desfizeram de bens pessoais para investir na promessa de retorno. Ao invés de investir o dinheiro arrecadado na compra e venda de ouro, os investigados teriam usado os valores para adquirir bens de luxo e mantido parte do dinheiro aplicado para atrair novas vítimas. De São Paulo, Luiz Del Boni.
18: 4:28, agradecer a companhia da ouvinte. CBN, o nosso ouvinte Vitor Sobânia está em Lagarto, Sergipe. Manuel Ramos, direto de Maceió, Alagoas. Meu querido Luiz Cerqueira, obrigado, Cerqueira, pela companhia, sempre aqui no CBN Madrugada. O Edinho de Serra Redonda, na Paraíba. A Ana Paula Fong, em São Paulo, também sempre presente. Muitíssimo obrigado. O nosso ouvinte, o Osmar. Osmar Poeta. Conhece ele, Ricardo Garcia? É, o Osmar Poeta tá mandando sua mensagem aqui. Muito obrigado, Osmar, pelas palavras aqui. O maestro Mozart Vieira, São Caetano, Pernambuco, manda mensagem também via WhatsApp pelo 11 999 11 9981. Obrigado a você que participa também pelo YouTube, Carlos Lopes, Lívia, Cássia, também por aqui, pessoal trocando ideias no nosso chat, o Pedro Santana está por aqui também, e obrigado a você que nos acompanha no Instagram, aqui no @phcgalvão, repetindo, @phcgalvão, Alexandre Andrade, está em Passos, Minas Gerais. O Leopoldo Veloso, lá em Lagedo, Pernambuco. Obrigado também pela companhia do Domingos Júnior de Andrade, de Natal, no Rio Grande do Norte. Quem está chegando também por aqui é o Renato da Silva, Renato da Silva Pinto. Muito obrigado também pela companhia. Domingos Júnior de Andrade, também chegando no @phcgalvão. Muitíssimo obrigado, doutora Milene, Seidel também participando sempre, interagindo, agradeço demais.

0: Fernando Haddad, do PT, fizeram na TV Globo o último debate do primeiro turno das eleições. O encontro foi nacionalizado, pautado por enfrentamentos baseados em dados e ataques sobre os impactos das gestões Bolsonaro e Lula, os padrinhos políticos dos dois. Os temas mais presentes na campanha, privatizações, os resultados da educação paulista e os números do feminicídio, voltaram à tona. O candidato à presidência da República pelo PL, Flávio Bolsonaro, só começou a ser mencionado nas considerações finais. A taxa de desemprego no Brasil caiu para 5,3% no trimestre encerrado em agosto. Segundo o levantamento do IBGE divulgado ontem, o índice recuou 0,3 ponto percentual. O número de desempregados caiu para 5 milhões e 800 mil pessoas. Já a população ocupada atingiu o recorde de 103 milhões e meio de trabalhadores, com quase 780 mil pessoas a mais no mercado de trabalho em 3 meses. O presidente norte-americano Donald Trump disse que não quer trabalhar com o presidente da China, Xi Jinping, na definição de regras para a inteligência artificial. Segundo ele, essa cooperação dificultaria o trabalho das empresas americanas para desenvolver produtos de IA melhores do que os das concorrentes chinesas. A pressão sobre o governo Trump para lidar com os riscos da IA está aumentando depois de executivos de grandes empresas relatarem que a inteligência artificial pode colocar a humanidade em risco. No horário de Brasília, 4h32.
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2: Quatro horas e 33 minutos.
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0: bem, aqui no CBN Madrugada, espaço para aquele nosso papo semanal com o professor economista Gilberto Braga, CBN valorizando seu bolso. Gilberto, muito bom dia, tudo bem por aí?
1: Bom dia, tudo tranquilo, Paulo Henrique Galvão, tudo em paz.
0: Pois é, temos tudo bem, estamos aí, né? Há poucos dias das eleições, uma semana importante, e temos dois assuntos também muito importantes. Um deles, que foi lá para o Supremo Tribunal Federal, que é a proibição das bets, e o outro desenrola. O presidente Lula prorrogou o desenrola, criou aí o desenrola MEI. Você quer começar por onde, Gilberto?
1: Por onde você achar que é melhor.
0: Vamos pro mais polêmico, que é as bets, né? Se bem que o outro também é importante para muita gente. Vamos começar com as bets. O presidente Lula já vinha indicando que ia tomar essa decisão e acabou proibindo por medida provisória as bets no país. Como é que você está avaliando aí essa notícia? Depende aí da decisão no Congresso, mas por enquanto as bets estão proibidas. É algo que mexe muito, né, com a própria economia do país e com a economia de dentro da casa das pessoas, né, Gilberto?
1: Com certeza, né? Eu acho que primeiro a gente aqui tem que colocar que a gente não está entrando na polêmica eleitoral, né? Apesar de ser, obviamente, ter um desdobramento, porque, como você disse, é a semana da eleição e é um tema que se insere dentro desse contexto da polarização que nós vivemos hoje no país. Mas eu acho que a gente tem que tratar esse assunto pelo lado dos benefícios e dos malefícios, se é que a gente pode separar dessa forma, viu, Galvão? Então,

0: A MP 1394, ela foi proposta agora no dia 25, na última sexta-feira, e como você disse, ela vai para o Congresso, muito provavelmente, só vai ser apreciada lá depois das eleições, que saem no ano que vem, né? Que ela tem 90 dias de validade, e é bastante provável que exista alguma modulação, exista algum tipo de, digamos assim, de alteração naquilo que ela vem propor. De qualquer maneira, hoje é algo que está valendo e que entra em vigor agora, né? Então, eu acho que o lado benéfico disso é a redução da exposição da população às apostas. É evidente que a gente tem uma super exposição com propaganda, com estímulo para que as pessoas apostem, e isso é algo maléfico, né, para as famílias, tanto no aspecto financeiro quanto no aspecto que a gente pode dizer da sanidade, né, da capacidade de saúde das pessoas. E o governo já vinha numa escalada de tentar de alguma maneira reduzir, dizendo que a aposta pode causar dependência. Os anúncios eram obrigados a dizer: olha, aposta não é investimento, coisas dessa natureza, aposta pode fazer você perder dinheiro. E agora a super exposição em televisão, internet, redes sociais de uma forma geral, nas uniformes dos times de futebol, placas de estádio, publicidade nas esquinas, isso tudo leva você a ter uma digamos assim, uma tentação para quem gosta desse tipo de situação, né? Então, eu acho que esse é um efeito benéfico, embora a gente possa discutir se a gente deveria chegar nesse extremo da proibição absoluta, que foi a decisão que foi tomada. É. Então, a gente tem um benefício, né? A redução dos problemas que o jogo traz, seja como doença, seja como dependência, seja no desfalque que isso faz nos orçamentos das famílias, como de alguma maneira a gente sabe que faz e que interfere, embora isso seja difícil de você mensurar qual é o peso relativo disso, né? Menor exposição das crianças, dos adolescentes, porque hoje em dia a gente sabe que muitos jovens têm acesso a redes sociais, vão acessar sites de apostas, jogos do tipo roleta, como Tigrinho e coisas dessa natureza, né? Agora, tem um lado negativo, né, Galvão? Não sei se você concorda, mas primeiro que você proibir de uma hora para outra, sem uma transição, sem um aviso totalmente claro, e ainda que já se cogitasse a decisão, a maneira como ela foi tomada, né, véspera eleitoral e para fazer efeito antes da eleição, fez com que você não tivesse um período de adaptação, né? Olha, vai proibir daqui a X dias, esperar que as pessoas pudessem se preparar, sobretudo aquelas que dependem disso, não no sentido da dependência química como doença, mas que trabalham com isso, né? Então, isso leva a mais uma quebra, digamos assim, do marco jurídico. É ruim para a imagem do país a nível internacional. Isso gera possibilidades da gente ter, como já foi anunciado, discussões de natureza jurídica que devem ir para o Supremo Tribunal Federal. Então, tem uma série de questões com relação a isso. Além disso, você pode estar fazendo com que as pessoas que são viciadas ou que querem jogar, ainda que esportivamente, vamos assim dizer, procurem plataformas ilegais ou plataformas hospedadas em outros países, e aí, em vez de pagar imposto para cá, que é um outro malefício que você deixa de arrecadar, vai gerar emprego e recolher tributos para outros países, gerando oportunidade de trabalho para estrangeiros. Então, é algo que a gente precisaria refletir bastante sobre isso também, né? Então, eu acho que existem essas questões diretas. Sim. E tem impacto muito forte, para terminar esse tema, no futebol, né? Porque o meu time, o seu, eu acho que de todo mundo que escuta a gente na CBN, a maioria ou quase a totalidade deles é patrocinada hoje, direta ou indiretamente, eu tenho como patrocinador principal uma bet, né? Então, você tem um risco aí, são contratos estimados em quase US$1 bilhão por ano em patrocínio de bet para os times de futebol da Série A e da Série B. E sem contar que existe também aproximadamente R$1 bilhão em estoques de uniformes já prontos no comércio, que ostentam a marca das bets como patrocinadores dos respectivos times de futebol que elas mantêm em contrato. E isso tudo, a partir da publicação da MP, fica proibido. Você não pode sequer exibir isso, não pode comercializar essas camisas, né? E esses produtos que levam as marcas das casas de apostas esportivas. Então, tem muita coisa para a gente debater, né, Galvão? Você é a favor ou contra?
1: Eu vou começar pelo fim. Eu acho que tem pontos positivos e negativos também. Eu vou começar pelo fim, pela questão do futebol, né? Eu fiz uma reflexão ontem, anteontem, sobre isso aqui. Acho que os clubes estão fazendo um terrorismo, porque vai acabar o futebol. Não vai acabar. O sujeito que ganha hoje R$1 milhão, talvez, por mês, ele vai ganhar só R$500 mil, né? Se isso se mantiver, vai acontecer isso. Obviamente que vai diminuir o volume de dinheiro. Então, repito aqui, o sujeito que ganha 800 vai ganhar, de repente, R$400 mil, um jogador. Então, esse é um aspecto. Agora, essa questão da migração para as plataformas que são ilegais, isso mostra, eu concordo plenamente, que mais do que uma canetada do presidente, a gente precisa de educação financeira. A população brasileira precisa saber que essa história de apostar nessas bets, ele vai perder em 90% das vezes, vai ganhar 10. Então, de cada 10 que jogarem, um vai ganhar, 9 vão perder. Quer dizer, então as pessoas precisam saber isso. As pessoas precisam saber isso, porque não adianta nada, né? A canetada do presidente e as pessoas vão para essas ilegais que, inclusive, nem pagam impostos. Então, esse é um aspecto importantíssimo. O outro é a questão do problema que isso traz para a própria economia nacional, não é, Gilberto? Porque o pessoal fala, o presidente Lula esperou arrecadar quase 15

0: forma gradual, avisar, olha, vamos dar um prazo para que aconteça isso, para que as empresas e as pessoas que apostam possam se programar também. Mas não há dúvida nenhuma que o presidente Lula adotou essa medida há alguns dias das eleições, porque atinge principalmente as mulheres, que é um público que ele quer melhorar no eleitorado feminino, e as mulheres são as que mais sofrem, com certeza, por isso, porque não há dúvida nenhuma que são os homens que mais apostam, que destroem, né, o orçamento da família com essas bets. Então não há dúvida nenhuma que é uma medida eleitoreira, mas que no final das contas, repito aqui, extremamente positiva para o país. Essas empresas estão destruindo a nossa economia. Então eu acho importantíssimo que o presidente tenha adotado essa postura, mas repito, né, isso deveria ter sido melhor programado, não é?
1: Ah, com certeza, né? Acho só essa questão dos times de futebol, você não consegue, né, no meio de uma temporada, você falar para as pessoas assim, olha, você tem um orçamento, que contratou jogadores, acabamos de fechar uma janela, os times todos se reequiparam, fizeram novas contratações, e aí de repente você tem uma situação em que alguém diz, olha, aquele contrato que você tinha aqui com a BetX ou com a BetCal não existe mais. E o cara diz para você, ó, é um fato, motivo de força maior, e juridicamente eu não vou receber, porque vou parar de operar, eu tenho o direito de não te pagar. E aí, o que você faz para pagar a folha do seu time de futebol? Como é que você mantém as suas estruturas? Lembrando que o dinheiro das bets financia também os esportes olímpicos de vários clubes desses, sobretudo os de camisa mais famosa. Então, você tem aí um efeito cascata que, embora a gente fale no futebol, e muita gente tenta assim, vai prejudicar o Flamengo, ou vai prejudicar o Palmeiras e outros times, mas na prática isso afeta várias categorias, né, de futebol amador que recebem parte desses recursos. Então eu acho que o ideal seria que a gente tivesse uma regra de transição paulatina e que muito provavelmente o Congresso, quando for debater, ele vai criar alguma maneira de você ter esse retorno das bets, se o Supremo não decidir isso antes, mas colocando regras e colocando os limites, assim como hoje nós temos com o cigarro, que eu acho que é um grande exemplo, né? Não proibiu e hoje é um hábito praticamente em desuso, mas quem quiser fumar, bebe, assim fuma, assim como quem quer beber bebe. O alcoolismo é uma doença e nem todo mundo que bebe é alcoólatra. Então eu acho que a gente tem que pensar de uma maneira positiva. Acho que existia um excesso e é hora de corrigir isso, Galvão.
0: Professor Gilberto Braga, a gente tem mais 3 minutinhos aqui, tem um assunto importantíssimo para a gente fechar o nosso papo, que é essa história do Desenrola. O presidente Lula também criou aí o Desenrola MEI, pequeno valor, ampliou o prazo aí para o Desenrola dos adimplentes. Queria que você falasse um pouco sobre essas notícias aí, que atingem também uma parcela muito significativa da população que está endividada, né?
1: A gente vai poder voltar a esse tema, porque ele vai demorar para engatar. É para, digamos assim, pegar a atração, né? Porque tem muita coisa ainda para acontecer. Mas o Desenrola 3.0, também uma outra medida provisória de sexta-feira passada, que é a 1393, ela basicamente, o que ela muda em relação às anteriores, é que quem está endividado vai ter que pagar para a Caixa e para o Banco do Brasil. Então o governo, ele pretende comprar os títulos em leilão, ou seja, as dívidas dos bancos, que são os atuais credores que cobram das pessoas que estão nos ouvindo. E essas pessoas, em vez de deverem para os seus credores originais, o banco A, B, C e D, vão passar a dever para o governo, e o governo então vai cobrar das pessoas físicas. De que maneira que ele vai cobrar pelo que eles estão anunciando? Aquilo que o governo tiver de desconto na hora de comprar a dívida, ele repassa para o devedor. Então, se por um acaso ele tinha uma dívida lá de 10 mil reais e conseguiu 80% de desconto na hora de recomprar essa dívida, né? Você vai ficar ali com um crédito da diferença de R$2.000. Então o devedor que devia 10 vai passar a dever 2.000, mas não mais para o banco A, B, C, D ou D, mas sim para

0: Caixa ou para o Banco do Brasil, que são os bancos oficiais do governo. Então, aí isso ainda vai ter toda uma regra para entrar em vigor, o governo ainda vai determinar uma série de parâmetros, mas o anúncio já está aí e é mais uma dessas decisões também que tem um efeito eleitoral claro, dado que a gente tem 80% aí das famílias com algum tipo de dívida no país.
1: Professor economista Gilberto Braga, sempre valorizando o seu bolso. Gilberto, mais uma vez, muito obrigado, uma ótima semana e até a próxima.
0: Um abraço a todos, até semana que vem.

0: Faltam 10 minutos agora para as 5. Vamos agradecer, Ricardo Garcia, a companhia das nossas ouvintes, os nossos ouvintes, muita gente mandando mensagem para o WhatsApp no 11 999 11 9981. O Jorge Cardoso de Olinda, Pernambuco, obrigado pela companhia. Marcelo de Xanxerê, Santa Catarina, também participando. Erivonaldo Medeiros de Gravatá, Pernambuco. Gilmar Alves de Juazeiro, na Bahia, o bom dia sempre na escuta. Marcelo Neres da Cunha, em São Paulo. Também o Isaías de Bombinhas, Santa Catarina, padeiro, e tá dizendo que escuta a gente há muito tempo, viu, Ricardo Garcia? Fernando Moraes, Novo Planalto, Goiás, também manda sua mensagem pelo WhatsApp. Ronaldo Maggioli, direto de Campinas, madrugada quente no interior paulista, informa o Ronaldo. Pelo YouTube, galera chegando aqui no nosso chat, o Edilson Damião, Rogério Gomes de Oliveira, do Recreio dos Bandeirantes, o nosso ouvinte Juca Amaral também está por aqui participando. A gente agradece demais a companhia. E obrigado a você que participa também pelo e-mail, entrou no site cbn.com.br, clicou lá no Fale com Âncora. O Heraldo Victor está por aqui, muito obrigado. E você que participa também via Instagram, aqui no @phcgalvão, repetindo, @phcgalvão, você pode interagir por aqui, como faz o Marco Seta de Campo Grande, Mato Grosso do Sul, está dizendo que acompanha praticamente toda a programação da CBN, trabalho na madrugada, ligado em vocês. Obrigado, Marco, pela sua companhia. Julimar Matos, sempre chegando também, direto de Tejuçuoca, no Ceará, participando também via Instagram, aqui no @phcgalvão. Muitíssimo obrigado. 4:53. Para a gente fechar o CBN Madrugada desta quarta-feira, a gente vai abrir espaço para a Bela Megali, que participa sempre do Ponto Final com a Carol Moran e com a Débora Freitas.
1: Ô Bela, conta pra gente quais são os recados que Flávio Bolsonaro tem mandado pro STF nos seus discursos de campanha.
2: A campanha do Flávio Bolsonaro, Débora, tem o Rogério Marinho como o principal interlocutor entre o grupo do Flávio e os ministros do Supremo Tribunal Federal. O senador já visitou, por exemplo, o Luiz Fux, já visitou o decano do Supremo Tribunal Federal, Gilmar Mendes, e agora também está articulando uma agenda com o presidente da corte, o ministro Edson Fachin. E nessas conversas, o Marinho tem levado basicamente três pontos centrais para os ministros. Um deles é que ele tem afirmado que não vai ter espírito de revanchismo, palavras do próprio Marinho, em relação à corte caso Flávio Bolsonaro vença as eleições. Ele tem afirmado que a ideia é construir uma relação institucional com o Supremo Tribunal Federal e não ameaçar ministros por meio de pedidos de impeachment, que a ideia é tentar coordenar uma relação um pouco mais harmônica, apesar de os ataques ao Supremo Tribunal Federal, dos ataques ao Supremo Tribunal Federal são uma das principais bandeiras da campanha do Flávio Bolsonaro. O Marinho tem sinalizado isso nas conversas aos ministros, Débora. Outro ponto é que ele tem garantido que não vai fazer nenhuma mudança estrutural em relação à corte, que seria, por exemplo, aumentar o número de magistrados. Existe esse temor entre os integrantes do Supremo que, num eventual governo Flávio, eles queiram enfraquecer o Supremo com medidas desse tipo. E o Marinho destacou que não, que isso não vai ser alterado. E um terceiro ponto é que ele tem deixado claro que considera praticamente impossível que ou não se toque um processo de impeachment do ministro Alexandre de Moraes, calcado especialmente nas mensagens trocadas entre ele e Daniel Vorcaro, ex-banqueiro, dono do Banco Master, e que isso é um tema inegociável para a gestão de Flávio Bolsonaro. Então, a ideia é que haja uma conversa, uma criação de ponte com outros magistrados, mas que não tem como abrir mão de tentar tirar o Alexandre de Moraes da corte. Inclusive, ele chega a falar que pode ser uma saída negociada com o próprio Moraes pedindo para sair, se é algo menos traumático para as instituições, ou então via Senado, porque tanto o Marinho quanto a campanha do Flávio avaliam que eles vão ter uma maioria de senadores para fazer o presidente da casa, e aí é o presidente do Senado responsável por pautar os processos de impeachment de ministro do Supremo. Então é isso que tem sido levado pela campanha do Flávio aos ministros da corte.
0: É isso, né? Bela Megali participando sempre do Ponto Final, conversando com a Carol Moran, com a Débora Freitas. Antes de fechar, vamos agradecer aqui a participação do Jorge em Campinas. O bom dia da Isabel Costa chega também pra gente aqui. Muito obrigado ao nosso ouvinte Celso de Guarulhos, na Grande São Paulo. Dão de Moreno, Pernambuco, José Maria Gutierrez Ripoll, Ferraz de Vasconcelos, em São Paulo, nosso ouvinte Pocotó, de Manaus, também manda para cá sua mensagem. E para fechar, agradecemos ao Paulo César de Oliveira, direto de Goiânia, também participando pelo WhatsApp no 11 999 11 9981. Ponto Final, então, na edição desta quarta-feira aqui do CBN Madrugada. A produção é sempre da Karina Almeida, trabalhos técnicos sempre comigo, Ricardo Garcia,
3: apresentação Paulo Galvão.
0: Vem aí Matheus de Souza com o repórter CBN e na sequência o Frederico Goulart com o CBN Primeiras Notícias. Mais uma vez agradeço muito a sua companhia, desejo uma excelente quarta-feira, estamos aí nos aproximando das eleições, estaremos aqui na Ricardo Garcia ao vivo e em cores na próxima segunda-feira, na madrugada de domingo para segunda, é claro, para levar a você, ouvinte CBN, todas as informações da apuração, e amanhã, obviamente, estaremos aqui também. Portanto, daqui logo mais, a partir da meia-noite, na quinta-feira, estaremos aqui para mais um CBN Madrugada. E eu espero você, hein? Tchau.
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0: quarta-feira, 30 de setembro de 2026. Cinco candidatos ao governo do Rio de Janeiro participaram na noite de ontem do debate da TV Globo. Os líderes das pesquisas, Eduardo Paes, do PSD, e Douglas Ruas, do PL, foram os principais alvos dos concorrentes. Também participaram do debate William Siri, do PSOL, André Marinho, do Novo, e Antony Garotinho, do Republicanos. O encontro foi marcado por embates sobre segurança pública, educação, transportes, alianças políticas e acusações entre os adversários. A Suprema Corte dos Estados Unidos autorizou o governo do presidente Donald Trump a retomar a deportação de imigrantes para países diferentes daqueles de origem. A decisão permite que as deportações ocorram sem que essas pessoas tenham antes a oportunidade de apresentar os riscos que poderiam enfrentar no país de destino. A medida suspende temporariamente uma ordem de um juiz federal de Boston que havia considerado a política do governo ilegal. O caso ainda será analisado pela justiça americana. Durante a política de deportação em massa de Trump, mais de 25 mil imigrantes foram enviados para 29 países, segundo organizações de direitos humanos. A maioria foi levada para o México. Outros destinos incluem Uganda, Guiné Equatorial e Libéria. O horário de Brasília, 5 horas.
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1: 5 horas da manhã, bom dia. Está no ar o CBN Primeiras Notícias. Vamos acordar juntos mais uma vez aqui na CBN para a edição dessa quarta-feira, dia 30 de setembro de 2026. Já estamos ao vivo no Radinho. Sintoniza aí a CBN na sua cidade, na sua região. Você pode acompanhar o nosso programa também pelo aplicativo, que é gratuito. Já estamos ao vivo também com imagens. YouTube Globoplay. Você assiste ao Primeiras Notícias e vê como é que tá amanhecendo, como é que tá chegando essa quarta-feira, último dia do mês de setembro. Vamos até às 6 horas da manhã, com toda a expectativa aí para eleição. Estamos a poucos dias do primeiro turno e é isso aí. Cobertura extensa e completa a respeito da disputa presidencial e também a disputa pelo governo de todos os estados, 26 estados e Distrito Federal. Bom, você quer conversar comigo, com a nossa equipe? O canal também está aberto a partir de agora lá pelo chat da CBN no YouTube. Na nossa transmissão, ali do lado direito, tem a opção do nosso bate-papo para você mandar o seu recado, sua mensagem, comentar aqui os assuntos que a gente vai começar a tratar a partir de agora até às 6 da manhã. Tem também o nosso WhatsApp, o zap do PN, 21 99764-2381, 99764-2381. O número fica passando aí na tela para você salvar no seu celular. Tudo bem com você? Clara Simão, bom dia.
2: Bom dia, Fred. Bom dia para os nossos ouvintes. Tudo bem com você também?
1: Tudo certo. Dormiu tarde? Ficou assistindo debate até tarde da noite ou não?
2: Olha, eu vou confessar que
1: Confessa.
2: Eu tô com fomo do debate, porque eu amo o debate. Só que eu tenho
1: jornalista
2: que
1: adora, né? Debate.
2: Só que eu tenho que dormir cedo. Tenho que acordar 3 da manhã, Fred. Então, não tem condição. Mas eu já acordei aqui, já olhei meu celular, olhei tudo que eu podia ver sobre o debate. Adorei. Adoro acompanhar.
1: Trabalhador acorda cedo, né, Clara?
2: Pois é.
1: Então, muita gente não pôde ficar ligada aí até madrugada dentro, até porque acabou agora há pouco, né?
2: São
1: 5 da manhã, teve debate que
2: depois de meia-noite.
1: Né? Então, muita gente não pôde assistir, ou só pegou o comecinho, foi o meu caso aqui.
2: Sim.
1: Então, o que que a gente faz? A gente faz um resumo, né?
2: É, claro, tem que fazer.
1: Prepara tudo aqui no Primeiras Notícias. Já fica ligado aí que a gente vai contar como foi o debate em São Paulo, no Rio de Janeiro, Minas Gerais. Teve debate em todos os estados, né? Vamos tentar trazer aqui um panorama do que foi discutido. Já adianto que o negócio foi quente, né?
2: Quentíssimo,
1: Fred. O negócio foi troca de acusações, embates acirrados, nacionalização, polarização, né? A disputa nacional também permeando aí as discussões nos estados. E a promessa é de que tenhamos um novo debate na quinta-feira, né? Famoso amanhã.
2: É, famoso amanhã.
1: Debate entre os candidatos à presidência da República. A ver quem vai comparecer, né?
2: É, hoje temos aqui também na Rádio CBN debate sobre os candidatos ao Senado aqui do Rio.
1: É, pois
2: então, é cada dia um debate diferente.
1: Cada dia um debate diferente.
2: Pra você ficar mais preparado para essas eleições.
1: Eleição no próximo domingo. Debate da TV Globo, né? A gente vai trazer daqui a pouquinho os detalhes pra você. Hoje também tem sessão no TSE, sessão virtual, toda aquela história sobre Nossa Senhora Aparecida, crise no Supremo, troca de acusações, postagens falsas nas redes sociais. Esse assunto seria debatido no plenário do Supremo Tribunal Federal, mas o presidente Edson Fachin foi convencido a não pautar para não acirrar ainda mais os ânimos por lá. Vai ser tratado no TSE em votação virtual. Vamos falar também sobre bets, né? Vamos completando aí os primeiros 4 ou 5 dias desde a proibição, aquela medida provisória do governo federal, pondo fim essas casas de apostas online. Temos aqui um balanço já inicial do governo sobre quantas casas foram retiradas do ar e quantas, né, ainda estão atuando na ilegalidade. Esses 3 primeiros assuntos vão pro podcast que você confere antes das 6 da manhã em todos os tocadores de áudio, mas a gente continua ao vivo até às 6. Com as capas dos jornais, com a previsão do tempo, com o nosso giro pelas afiliadas, contando as notícias do dia. Futebol, ontem o Brasil ganhou, né? Não teve gol do Rayan, mas...
2: Não teve gol do Rayan, não deu pra adiantar ontem, né? Não deu pra prever esse spoiler. Mas tivemos 4 gols, então é lucro. Tamo no lucro.
1: Então vamos começar? Reginaldo Pires aqui, ó. Reginaldo Pires na nossa mesa de som. Ricardo Garcia lá em São Paulo. E você aí do outro lado, que é o nosso ouvinte. A razão de estarmos aqui. O CBN Primeiras Notícias já começou.
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1: Terminaram no início dessa madrugada os últimos debates entre os candidatos a governador promovidos pela TV Globo nos 26 estados e no Distrito Federal. Em São Paulo, o governador Tarcísio de Freitas, do Republicanos, e o ex-ministro da Fazenda, Fernando Haddad, do PT, protagonizaram embates diretos marcados pela nacionalização da disputa. Os aliados de Flávio Bolsonaro e Lula discutiram temas como infiltração do crime organizado, transporte e saúde pública. Logo no primeiro bloco, os dois trocaram farpas sobre o combate a organizações criminosas e o compartilhamento de palanques com pessoas envolvidas com o PCC.
3: Tarcísio, você estava pedindo voto 15 dias atrás para os filhos do Milton Leite, que está preso porque controla a prefeitura inteira. E, em particular, o sistema de transporte da capital. Você fala que a tua polícia estava investigando. Será que ninguém te informou que você não devia subir no palanque para pedir voto para uma pessoa que 15 dias depois ia ser presa?
4: A relação com ele sempre foi institucional. Em estar no palanque com pessoas que não deveriam estar, você tem experiência que você teve no palanque com a líder do PCC na favela do Moinho. A Roberta Lutziger faz menções favoráveis a você na rede social. E eu tenho certeza que você não tem nada a ver com isso, Fernando, que a gente te conhece.
1: Nas considerações finais, Tarcísio pediu votos para Flávio Bolsonaro, que foi atacado por Fernando Haddad.
4: O alinhamento com o governo federal vai nos ajudar muito, por isso é muito importante que São Paulo e Brasília estejam alinhados, por isso meu candidato é Flávio Bolsonaro.
3: Flávio Bolsonaro é uma ameaça para o país. No caso do Master, foi pedir 134 milhões para o Vorcaro, que aliás financiou a campanha do Tarcísio e do Jair Bolsonaro em 2022. Ele está em todos os escândalos.
1: Segundo a última pesquisa Quest divulgada na noite de ontem, Tarcísio de Freitas tem 44% das intenções de voto contra 24% de Fernando Haddad. Em relação ao levantamento anterior, o petista caiu 3 pontos e o governador manteve o mesmo percentual. No Rio de Janeiro, o líder nas pesquisas, Eduardo Paes, do PSD, enfrentou diretamente Douglas Ruas, do PL, pela primeira vez em um embate de alta temperatura nos estúdios Globo. O candidato bolsonarista partiu para a ofensiva ao acusar a chapa do ex-prefeito da capital de abrigar um agressor de mulheres. Eduardo Paes rebateu na mesma moeda.
5: Você, no seu programa de governo, você apresentou como capitão do seu time o Pedro Paulo, um agressor de mulheres, que bateu na sua esposa na frente das filhas. O que esperar de você para enfrentar a violência doméstica contra a mulher?
6: É uma mentira o que acabou de dizer o candidato Douglas Ruas. O irmão dele, sim, agrediu a mulher. E como Pedro Paulo foi, houve inquérito, se provou a sua inocência. Aliás, esse mesmo irmão seu, cujo segurança baleou um policial militar em São Gonçalo há um pouco tempo atrás, deixando o sujeito numa cadeira de rodas. O seu candidato ao Senado, Jordi, está com suspeitas na rachadinha. Foi pego usando verba parlamentar para ir numa casa de saliência em Petrópolis, em São Paulo.
1: Eduardo Paes e Douglas Ruas também travaram confrontos sobre alianças políticas.
6: Que é o reserva do Rodrigo Bacelar. Esse mesmo, que era o presidente da Alerj, que ia ser o candidato a governador no lugar dele, ele é reserva oficial. Ele substituiu o Rodrigo Bacelar na presidência da Alerj e substituiu também na candidatura ao governo do estado. Você sabe bem por quê? Porque foi preso por ligações com o Comando Vermelho.
5: Eu tenho meu candidato a presidente da República, Flávio Bolsonaro, não escondo. O Eduardo Paes tem o Lula e ele cisma em esconder. Teve lá em São Gonçalo semana passada, fizeram uma carreata e ele sequer fez uma postagem na rede social do seu candidato a presidente.
1: Também participaram do debate no Rio os candidatos Antony Garotinho, do Republicanos, William Siri, do PSOL, e André Marinho, do Novo. Segundo a mais nova pesquisa Quest, também divulgada ontem à noite, Eduardo Paes tem 34% das intenções de voto contra 25% de Douglas Ruas. Em relação à semana passada, o ex-prefeito da capital oscilou 2 pontos para baixo e Ruas ganhou 2. A diferença, que era de 13 pontos, caiu para 9. Em Minas Gerais, 5 candidatos ao governo participaram do debate. Alexandre Calil, do PDT, Cleitinho Azevedo, do Republicanos, Flávio Rosco e do PL, Gabriel Azevedo, do MDB, Matheus Simões, do PSD e Patrus Ananias, do PT. Eles travaram embates sobre saúde, segurança, dívida pública e o cancelamento das bets. Para compensar os clubes, o governo, o candidato Matheus Simões, que é para compensar os clubes, o governador e candidato Matheus Simões anunciou ontem uma ajuda de R$32 milhões ao Cruzeiro, Atlético e América Mineiro, e foi criticado pelos demais.
7: Eu não quero mais que um cidadão tenha que pagar uma energia mais cara do Brasil, enquanto para fazer populismo e sacanagem agora em época de eleição, tá dando dinheiro para a SAF.
8: Discordo radicalmente do que o governador Matheus fez hoje ao anunciar dinheiro para os clubes. Gente, isso é um absurdo. Discordo radicalmente de uma medida que há 5 dias da eleição não explica como o contrato de publicidade se dá.
9: R$15 milhões, para quem conhece um pouquinho de futebol, por ano, para Atlético, Cruzeiro e 2 para o América, é realmente um ato político detestável.
1: No Paraná, o candidato Sérgio Moro, do PL, foi o principal alvo dos adversários. O senador trocou farpas, principalmente com Sandro Alex, do PSD, e foi cobrado também por Requião Filho, do PDT, em discussões que envolveram o presidente Lula, Flávio Bolsonaro, ministros do Supremo e o Banco Master. Na Bahia, o candidato ACM Neto, do União Brasil, foi entrevistado porque o governador Jerônimo Rodrigues, do PT, optou por não participar. E Ronaldo Mansur, do PSOL, bateu o carro a caminho da emissora e está hospitalizado. O presidente do Supremo Tribunal Federal, Edson Fachin, foi aconselhado por integrantes da corte a não pautar, antes do primeiro turno da eleição, o julgamento no plenário sobre as falsas notícias envolvendo Flávio Bolsonaro, candidato do PL à presidência, e Nossa Senhora Aparecida. Para integrantes do Supremo, a discussão transmitida pela televisão poderia inflamar ainda mais o ambiente eleitoral. Ontem, porém, o presidente do TSE, ministro Cássio Nunes Marques, agendou para hoje uma sessão virtual para julgar esse mesmo caso. Vamos a Brasília com Isa Stasserini.
10: Oi, Fred. O julgamento começa às 10 horas da manhã e vai até às 23h59 desta quarta-feira, em um sistema em que os ministros apenas registram os votos sem qualquer debate. O assunto foi pautado na Corte Eleitoral depois do presidente do Supremo Tribunal Federal, Edson Fachin, ter sido aconselhado a não levar o tema ao plenário da Suprema Corte para evitar uma nova exposição da crise que poderia gerar um novo campo de batalha entre os ministros. A polêmica em torno da publicação sobre Nossa Senhora Aparecida reacendeu a tensão entre os ministros e intensificou o racha entre as duas alas dentro do STF. Ministros alinhados a André Mendonça e o grupo liderado por Gilmar Mendes e Flávio Dino voltaram a se confrontar com decisões de cada lado. Nesta terça, o ministro Luiz Fux suspendeu os efeitos da decisão de Dino, que havia derrubado uma determinação do Tribunal Superior Eleitoral contra publicações relacionadas à Nossa Senhora Aparecida. Com a decisão de Fux, voltou a prevalecer a ordem de André Mendonça, que é vice-presidente do TSE, para a remoção de conteúdos eleitoreiros sobre a padroeira do Brasil. As plataformas digitais têm 24 horas para cumprir a decisão e retirar do ar conteúdos que associam o candidato Flávio Bolsonaro a um projeto para retirar o título de Nossa Senhora Aparecida de padroeira do Brasil. Ao conceder a liminar, Fux, assim como Dino, também submeteu a decisão à análise do plenário. No domingo, Dino tinha restabelecido a publicação sobre Nossa Senhora Aparecida ao considerar risco à liberdade de expressão. Ele argumentou que a remoção das mensagens violava as liberdades de expressão e religiosa.
1: Em 4 dias, o Ministério da Justiça já pediu o bloqueio de 5.200 sites de apostas após a medida provisória que proibiu as bets no Brasil. Voltamos a Brasília com Samantha Klein.
11: Desde a publicação da medida provisória que proibiu as casas de apostas online no Brasil na última sexta-feira, o governo já pediu o bloqueio de 5.209 sites, 390 páginas de Facebook e Instagram, além de grupos do Telegram com mais de 1 milhão de usuários que recebiam links de jogos ilegais. Somente na segunda-feira, cerca de 2.000 sites foram bloqueados pela Anatel. Além disso, os Ministérios da Justiça e Fazenda pediram que sejam retirados das lojas de aplicativos 186 apps de bets, Google, Meta, YouTube, X, Telegram, TikTok, Quai e Discord foram notificados para retirar a publicidade das operadoras de apostas em 10 dias. Segundo o secretário nacional de segurança pública, Chico Lucas, o monitoramento do mercado ilegal ficou mais eficiente, já que todos estão na ilegalidade.
12: Como a oferta do jogo é feita no ambiente virtual, a gente tem uma série de mecanismos que identificam esses sites e a gente vai fazendo um mapeamento.
11: Já a Associação Nacional de Jogos e Loterias considera que os dados do Ministério da Justiça mostram que a proibição é ineficaz. De acordo com o monitoramento da entidade, a média diária dos últimos 7 dias foi de 914 novos sites ilegais. Nessa terça-feira, o Banco Central também divulgou ter registrado uma queda de 10% nas transações via Pix desde a última sexta-feira. Esse é um indicativo de que boa parte das operações era destinada às apostas online.
1: Agora, pelo horário de Brasília, são 5:16.
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0: Bom dia a você, ouvinte da Rádio CBN aqui em São Paulo. Agora são 5h17. Quem fala com você agora é o Matheus de Souza. Nesse comecinho de quarta-feira, dia 30 de setembro, finalzinho de mês, né? Dia 90 de setembro, demorou um pouquinho para passar. Mas, enfim, está passando. Setembro esse que foi muito chuvoso e o tempo começa a abrir só agora. Foi chuvoso, foi frio também. Temperatura mínima hoje é de 17 graus, a máxima é de 32. E a gente vai começar o dia já acionando a reportagem CBN, matéria do Lucas Taveira, que fala sobre um ônibus desgovernado que atingiu carros, lojas e uma escola no Jabaquara, na zona sul de São Paulo. Ninguém se feriu gravemente.
1: Comerciantes tiveram prejuízos após um acidente com um ônibus desgovernado que atingiu 6 carros, uma moto, lojas e o muro de uma escola no Jabaquara, na zona sul de São Paulo. A batida aconteceu por volta das 5h30 da tarde desta segunda-feira, no cruzamento das avenidas Rodrigues Montemor e Benigno Carreira. Apesar do susto, ninguém ficou ferido em estado grave. Uma mulher de 42 anos teve ferimentos leves e foi socorrida pelo SAMU. A dona de uma loja de brinquedos atingida pelo acidente relatou que estava perto da porta quando ouviu o estrondo. Além do susto, Eronia Aparecida Macedo lamentou os prejuízos com a batida há poucos dias do Dia das Crianças.
2: Eu escutei só um estrondo, corri contra o balcão e o carro entrou. A única coisa que eu vi foi os vidros caindo, toda aquela fumaça, aquela coisa aqui dentro. Quando parou, eu respirei, vi que eu realmente não tinha me machucado, não tinha nenhum vidro em cima de mim. Aí abri a porta do carro. Tinha uma criança de 10 anos lá dentro, chorando, desesperada. Estavam saindo do supermercado, estavam chegando em casa. Eles moram aqui. O farol fechou, ele parou. O ônibus veio, perdeu o freio e vem empurrando os carros, vem empurrando todo mundo. E o prejuízo foi grande. Mas não sofri nada, graças a Deus. Estamos aí, pronto para recomeçar novamente. Que é isso, né? A gente sempre recomeça.
1: O ônibus que provocou o acidente pertence à concessionária Mob Brasil e estava a caminho da garagem sem passageiros. Segundo o motorista, o veículo ficou sem freios e ele perdeu o controle da direção. O teste do bafômetro deu negativo para o consumo de álcool. Em nota, a Secretaria Municipal de Mobilidade Urbana e Transporte e a SP Trans informaram que uma equipe do Programa de Redução de Acidentes de Transporte apura a ocorrência. De São Paulo, Lucas Taveira.
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4: Já voltamos com primeiras notícias para abrir a agendinha do dia, a agenda dessa quarta-feira, dia 30 de setembro de 2026, no calendário eleitoral. Hoje vai ao ar a última propaganda dos candidatos a governo dos estados e ao Senado Federal. Amanhã termina o horário eleitoral dos candidatos à presidência da República, antes do primeiro turno. Depois a gente volta, né, para os estados onde houver segundo turno e também a eleição presidencial, se assim o resultado a apontar. Também amanhã a TV Globo promove o último debate entre os candidatos à presidência. O presidente Lula ainda não confirmou se vai participar. Flávio Bolsonaro disse que vai. E a expectativa é grande para esse encontro dos candidatos na reta final da eleição. A Polícia Federal marcou para hoje o depoimento do banqueiro Daniel Vorcaro e do pai dele, Henrique Vorcaro. Os dois estão presos preventivamente desde março no desdobramento das investigações sobre o caso do escândalo do Banco Master. Os interrogatórios de hoje serão feitos por videoconferência e são considerados o ato derradeiro para a conclusão da sexta fase da apuração policial. As oitivas foram mantidas após a defesa obter acesso integral aos autos na última sexta-feira, destravando a etapa final do inquérito que apura a atuação dos grupos clandestinos denominados A Turma e Os Meninos. A Polícia Federal aponta que essa A Turma operava como uma milícia privada a serviço do banqueiro Daniel Porcaro, encarregada de intimidar desafetos, promover ataques virtuais e ameaçar profissionais de imprensa. Ficamos atentos, portanto, a esses depoimentos hoje na Polícia Federal. O Tribunal Superior do Trabalho decidiu encerrar a greve nacional dos empregados da Caixa Econômica Federal. Com a decisão, as agências da Caixa devem voltar a funcionar normalmente em todo o país a partir de hoje. O tribunal definiu que os trabalhadores deverão compensar os dias parados em até 180 dias. A paralisação havia começado no dia 10 de setembro. Acompanhamos hoje também a repercussão de uma decisão importante. Representantes das principais big techs do mundo assinaram na Casa Branca um pacto voluntário de autorregulação para modelos avançados de inteligência artificial. O acordo prevê controles internos, auditorias independentes e comitês nos conselhos de administração para lidar com os riscos, como segurança cibernética, ameaças químicas, mas não tem força de lei nem prevê multas ou sanções. A estratégia de deixar a fiscalização nas mãos das próprias plataformas, das próprias empresas, gerou uma série de críticas no Congresso americano e entre especialistas, incluindo Bill Gates, que classificou o formato como altamente irresponsável. No encontro também foram discutidos os desafios para ampliar a infraestrutura da IA diante do alto consumo de energia, os megacentros de processamento de dados e a resistência de comunidades locais. Também na agenda internacional, seguimos acompanhando a situação na Espanha. O governo espanhol anunciou a suspensão dos despejos de inquilinos até 2030. A decisão é uma forma de tentar conter os protestos provocados pela crise de moradia no país. A medida também prevê renovação automática dos contratos de aluguel, proibição de compra de imóveis por fundos de investimento e regulamentação de aluguéis de temporada. Aquele caso, a gente comentou essa semana aqui no Primeiras Notícias, de uma idosa de 87 anos que foi despejada do apartamento que ela passou a vida toda em Madrid, virou um símbolo desses protestos contra a falta de moradia e a explosão nos preços dos aluguéis. 5h24.
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4: Hora da Maria Clara Sasaki nos contar como fica o tempo hoje em todo o Brasil.
5: Uma frente fria na região sul do Brasil deixa em alerta para temporais os estados de Santa Catarina, Paraná e até o finalzinho do dia. O tempo muda também em São Paulo, Mato Grosso do Sul e no estado de Mato Grosso. Muita atenção, especialmente entre o sudeste e o centro-oeste do Brasil, porque essa chuva vai encontrar uma área onde as temperaturas estão muito elevadas e isso acaba favorecendo fortes rajadas de vento, tempestades com trovoadas e até mesmo granizo. A chuva deve atingir a região da capital paulista e a capital fluminense entre a tarde e a noite. A temperatura até diminui um pouco nos estados de São Paulo e do Rio de Janeiro, mas em Belo Horizonte, por enquanto, a quarta-feira deve ter ainda temperaturas muito elevadas. Na região norte do país, chove principalmente nos estados de Rondônia, Acre, Amazonas e Roraima. Entre o estado do Pará, Amapá e Tocantins, predomínio de tempo mais firme, com temperaturas muito elevadas, ainda podendo superar os 39 graus em diversos municípios. Isso vale também para o interior do Nordeste, que segue com um ar muito seco, com temperaturas muito elevadas e não há expectativa para mudanças até pelo menos o próximo final de semana. Maria Clara Sasaki, da Clima Tempo, para a CBN.
4: Destaque no futebol, a seleção brasileira. A gente segue nesse período aí de data FIFA, os amistosos. O Brasil ontem venceu a seleção da Austrália e embarca amanhã para Calcutá, onde vai enfrentar a seleção da Índia no sábado. Um jogo inédito, primeira vez que o Brasil enfrenta a seleção indiana. Depois da vitória por 4-2 contra a Austrália, o Rafinha foi cortado por uma lesão na coxa, não viajou com o grupo. Camisa 10 foi liberado pela CBF para retornar direto para o Barcelona para fazer o tratamento. O jogo de sábado contra a Índia começa às 11 horas da manhã, pelo horário de Brasília. Agora são 5 horas e 26 minutos, pelo mesmo horário de Brasília. Hora da Clara Simão contar pra gente as manchetes, os jornais, os destaques nas capas dessa quarta-feira, 30 de setembro de 2026. Vamos começar o nosso giro, Clara, pela Folha de São Paulo. Quem está assistindo ao Primeiras Notícias no YouTube e no Globoplay já vê a imagem da capa do dia na Folha, foto principal, o debate ontem na TV Globo, Tarcísio e Fernando Haddad, e entre os assuntos mais importantes que a Clara separou, tem um novo capítulo envolvendo Daniel Vorcaro com parlamentares, em especial a relação dele com o presidente da Câmara dos Deputados, Hugo Mota. Conta aí, Clara.
6: É isso, Fred, mais um capítulo do Daniel Vorcaro aqui no Primeiras Notícias. Então, né, a Folha de São Paulo, ela destacou aí mais uma troca de mensagens entre o ex-banqueiro, o Daniel Vorcaro, e o presidente da Câmara, Hugo Mota, como você falou. Esses diálogos, Fred, foram obtidos pela Folha e estão no material extraído pela Polícia Federal do telefone de Vorcaro. As conversas mostram essa proximidade entre os dois, com elogios, pedidos de camarote em festa e lembranças de viagens, bem no estilo Vorcaro aí. Então, numa conversa de 23 de maio do ano passado, Vorcaro disse que estava em São Paulo e que no fim de semana ele estaria em Belo Horizonte. Depois ele disse assim pro Hugo Mota: queria mesmo era estar em Mônaco com você. Uma coisa meio romântica, Fred. E depois ele riu e eles se falaram ali numa chamada telefônica de quase 8 minutos. Em 3 de março, também do ano passado, Mota enviou uma mensagem ao ex-banqueiro dizendo: irmão, consegue 4 entradas no camarote para as campeãs? Fecha aspas. O desfile das campeãs do Carnaval do Rio aconteceu no dia 8 de março. Assim, um clássico aqui no Rio de Janeiro, todo mundo sempre quer ir. E o Vorcaro respondeu pra ele: claro, irmão, quantos você quiser. Me passa nome completo, CPF, e-mail e telefone de cada um. Essa facilidade aí. E em março desse ano, a Folha também revelou que a cunhada de Mota, ela fez um empréstimo de pelo menos 22 milhões de reais com o Banco Master em março.

0: acirrando aí a guerra moral, a guerra santa, e o ministro e presidente do TSE, Cássio Nunes Marques, pautando para hoje a decisão aí sobre as questões relacionadas às postagens envolvendo Nossa Senhora Aparecida em plenário virtual. Um dos assuntos que estão hoje na capa do Jornal Globo, que também tem como foto principal os debates, né? Os debates ontem da TV Globo, foto do debate do Rio de Janeiro e do debate de São Paulo aí no alto da página. Tem também uma matéria que trata de uma investigação da Polícia Federal apurando se um advogado, Willer Tomás, amigo muito próximo do candidato Flávio Bolsonaro, se ele lavou dinheiro utilizando casas de apostas online, não é isso? Conta pra gente.
1: Pois é, Fred, é isso. Essa casa de apostas seria a Blaze, aquela que tinha contrato com o Neymar, com a Virgínia Fonseca. E aí, de acordo com essa apuração da PF, ele teria usado essas operações de apostas para lavar em 18 meses, em janeiro do ano passado, até julho desse ano. Esse advogado, ele apostou mais de 6 bilhões de reais e teve prejuízo, Fred, de 188 milhões e meio de reais. Esse é o Willer Tomás, amigo e companheiro de viagens do Flávio Bolsonaro. A gente viu que ele teve aquela repercussão, que ele usou o jatinho do Vorcaro junto com o Flávio. Isso ainda está sendo apurado. E esses dados, eles foram informados, Fred, pela própria defesa do advogado em esse processo aberto como eu já falei, na casa de apostas Blaze, que era do Neymar, tinha contrato com a Virgínia. E esse processo, ele foi aberto em agosto, ele estava em sigilo até ontem. E aí foi quebrado esse sigilo. No pedido, a defesa disse que Tomás foi diagnosticado com ludopatia, um tema que tem sido bastante comentado nos últimos dias após a proibição das bets. Esse transtorno, Fred, ele é caracterizado pela perda de controle sobre o impulso de jogar e apostar. A defesa ainda pediu a restituição de todos os valores enviados à Blaze. Em uma das respostas ao processo, a Casa de Apostas discordou da nomeação de prejuízo.

0: Supremo Tribunal Federal, Edson Fachin, ele atendeu o pedido do ministro Gilmar Mendes e afirmou que vai encaminhar a Corregedoria Nacional de Justiça uma proposta para ampliar a fiscalização dos precatórios. O que são esses precatórios, Fred? É uma ordem de pagamento emitida pela Justiça quando o governo, seja federal, estadual ou municipal, perde um processo e é condenado a pagar uma dívida. Os credores, eles podem ser empresas ou pessoas físicas. No caso dos precatórios federais, o pagamento é feito com recursos do Tesouro Nacional. Essa proposta, ela pede a revisão dos precatórios expedidos pelos tribunais regionais federais, principalmente os relacionados ao setor sucroalcooeiro e também aqueles que tratam da revisão da chamada tabela SUS. Segundo o jornal, os precatórios estão na origem da fraude envolvendo o Banco Master. O Estadão aponta que eles eram usados pelo banqueiro Daniel Vorcaro para inflar o balanço do banco e, com isso, emitir certificados de depósitos bancários aos CDBs, com custo de captação muito acima do praticado pelo mercado. O banco, Fred, comprava precatórios com desconto dos detentores desses papéis, muito deles na década de 1980, e depois aumentava de forma artificial o valor desses ativos no balanço da instituição, Fred.
1: Essa é a Clara Simão, trazendo os destaques dos jornais que você confere nas bancas de todo o país nessa quarta-feira, 30 de setembro. Agora são 5:33. Você já tá aprendendo a estourar o Repórter CBN, né, Clara? Sabe que a gente tem aqui a tradição do Repórter CBN de 5:30.
0: Clássico.
1: Pontualmente atrasado. Então, é isso. 5:33, voltamos já, vamos pro Repórter CBN.
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0: quarta-feira, 30 de setembro de 2026. O presidente da Corte Eleitoral, ministro Cássio Nunes Marques, marcou para hoje uma sessão para analisar a decisão de Mendonça, que removeu publicações sobre o candidato Flávio Bolsonaro. As postagens tratavam de um suposto movimento para retirar Nossa Senhora Aparecida do posto de padroeira do Brasil. Na segunda-feira, o ministro Luiz Fux, do STF, suspendeu a decisão do ministro Flávio Dino, que havia derrubado a ordem de André Mendonça. Com a decisão, Fux restabeleceu a retirada das postagens do ar. Cerca de metade do eleitorado não sabe ou erra a resposta sobre a quantidade de votos para o Senado nas eleições de 2026. É o que mostra a pesquisa Quest, divulgada nesta terça-feira, encomendada pela Globo e pelo jornal O Globo. Neste ano, cada eleitor terá que votar duas vezes para o Senado em dois candidatos diferentes. Isso acontece porque dois terços das vagas no Senado serão renovadas. Se um eleitor que votar duas vezes o mesmo candidato, o segundo voto será considerado nulo. A Arena Fonte Nova, em Salvador, retirou a empresa de palpites Casa de Apostas do nome do estádio após a publicação da medida provisória que proíbe bets no Brasil. O estádio vinha sendo chamado de Casa de Apostas Arena Fonte Nova desde o início de 2024. Na ocasião, a administração assinou um contrato de direitos de nomeação. Ainda não se sabe se houve quebra de contrato. A cidade de Tóquio registrou 34 dias consecutivos de chuva, a sequência mais longa desde o início dos registros meteorológicos no Japão, em 1886. Segundo a agência meteorológica japonesa, as chuvas intensas têm provocado inundações na região da capital. O padrão é relacionado, em parte, ao fenômeno El Niño e a um sistema de alta pressão sobre o Pacífico. No horário de Brasília, 5h36.
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1: Voltamos com os destaques internacionais. Está na hora do Fernando Andrade, o Mundo em 3 minutos. Está falando muito da eleição aqui no Brasil no próximo domingo, né? Mas não nos esqueçamos que já

0: tem eleição nos Estados Unidos também, as eleições de meio de mandato. Esse é um dos temas de hoje do Fernando Andrade. Vamos conferir.
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2: Olá, seja bem-vindo ao Mundo em 3 minutos. Cresce a possibilidade de os democratas passarem a comandar o Senado após as eleições de meio de mandato nos Estados Unidos. O domínio da Câmara é um percurso relativamente mais fácil para os democratas, mas o Senado até então não era. O cenário ideal, segundo o site americano Político, seria democratas vencerem no Maine e em mais pelo menos 5 estados que votaram em Donald Trump em 2024, além de manter todas as cadeiras que o partido já possui. Então vamos lá. No Maine, Troy Jackson aparece à frente, embora por uma margem estreita. No Michigan, Abdul El-Sayed tem uma vantagem moderada. E aqui um detalhe, hein? Abdul El-Sayed pode se tornar o primeiro senador muçulmano nos Estados Unidos. Os democratas têm ainda vantagens maiores nos estados pêndulo da Geórgia e da Carolina do Norte, ambos vencidos por Trump em 2024. E mais surpreendente ainda, candidatos democratas estão em condições de conquistar vitórias inesperadas no Alasca, no Texas, em Ohio e em Iowa, estados que Trump venceu por mais de 10 pontos percentuais. Nos mercados de previsão, as chances dos democratas conquistarem o controle do Senado agora estão acima de 60%. Como era previsível, a impopularidade de Trump está se refletindo nas disputas. Pesquisa mais recente do New York Times Siena sobre a aprovação de Trump, divulgada em 15 de setembro, mostra que 38% aprovam o desempenho de Trump como presidente. 58% desaprovam, sendo que 52% fortemente e 6% parcialmente. Tem mais, 63% disseram que Trump está geralmente focado em questões erradas, contra 35% que disseram que ele está focado em questões certas. Agora eu queria falar do Google Maps, que atualizou as imagens via satélite da faixa de Gaza quase 3 anos após o início da guerra entre Hamas e Israel. Nessas imagens, é quase impossível distinguir uma parte de Gaza da outra. Quase tudo é ruína. Cerca de 82% das estruturas de Gaza, aproximadamente 200 mil edifícios, foram danificados e cerca de 2/3 delas totalmente destruídas. E mesmo após o cessar-fogo, que entrou em vigor há quase 1 ano, o número de estruturas destruídas em Gaza aumentou 9%. Khan Yunis registrou o maior número de estruturas danificadas. Em segundo lugar, fica a província de Gaza. Desde o início da guerra, em 7 de outubro de 2023, mais de 74 mil palestinos foram mortos e mais de 175 mil ficaram feridos. Mundo em 3 minutos. Até a próxima edição.
0: Até a próxima edição. Esse é o Fernando Andrade com os destaques internacionais. 5:40 agora. Bom dia, bem-vindo, bem-vinda. Você que chegou agora aqui no nosso Primeiras Notícias dessa quarta-feira, 30 de setembro. Setembro tá indo embora já, último dia do mês.
3: Gente, passou muito rápido, né?
0: Pois é. Amanhã é 1º de outubro. Aliás, amanhã é aniversário da CBN, tá?
3: Sim.
0: Amanhã é dia de festa aqui, 35 anos.
3: 35 anos de CBN.
0: Notícia. Vamos falar muito desse assunto ao longo do dia. Bom, Clara Simão, ouvinte que chegou agora, não se esquece de acompanhar a nossa transmissão aí no YouTube, no Globoplay, e não se esquece de dar o like, né? Deixar o joinha.
3: É isso.
0: Lá na nossa transmissão no YouTube. Se quiser comentar também no chat, estamos aí pra isso, né?
3: Estão agitados aqui no chat hoje.
0: É, tá animado,
3: a gente falando sobre as bets, sobre os debates, dando bom dia pra gente aqui, o Franklin, o Vanderlei, desejando uma ótima quarta-feira. E você comentou, Fred, que amanhã é aniversário da CBN.
0: Isso.
3: E hoje é meu aniversário, Fred.
0: Mentira.
3: Juro.
0: Como é que você deixa pra fazer essa revelação assim no meio do programa? Cadê, Reginaldo? Cadê? Vamos preparar aí. Você pegou todo mundo, né? De surpresa.
3: Peguei.
0: Muito bem. Parabéns pra nossa Clara Simão, comandando aqui o nosso Primeiras Notícias nos bastidores.
3: Parabéns. É Essa eu não esperava.
0: Sabe que o Reginaldo tem um parabéns com o Lulu Santos, com a Xuxa, né? Com todo mundo.
3: Ele entrega parabéns.
0: Ele entrega parabéns.
3: Eu gosto de falar.
0: Fábio Vittar, todo mundo.
3: Eu gosto de falar que eu sou uma espécie de irmã mais nova da CBN. Que a gente faz aniversário pertinho, sempre.
0: Então mande o seu parabéns pra Clara Simão aí no chat do YouTube, também no nosso WhatsApp 997642381. Parabéns pelos seus 18 aninhos. Vamos seguir em frente, passeando pelo Brasil. Agora são 5 horas e 42 minutinhos. Começando o nosso giro por Recife, capital de Pernambuco. Imagem na tela do amanhecer, 24 graus é a temperatura de momento. A máxima hoje vai aos 30, céu parcialmente nublado. Deixa eu comentar aqui, a gente já falou dos números da pesquisa Quest ontem. Ontem o Instituto Quest trouxe um levantamento, uma rodada em vários estados. A gente já falou de São Paulo, Rio, também Minas Gerais. Em Pernambuco os números são impressionantes, viu? Porque a gente tem um empate numérico, não é empate técnico não, numérico, entre os dois principais candidatos no primeiro e no segundo turno. João Campos, do PSB, e a atual governadora, candidata à reeleição, Raquel Lira, do PSD, aparecem com 42% das intenções de voto no primeiro turno. A comparação com a pesquisa anterior, divulgada na semana passada, João Campos aparecia com 39%, foi de 39% para 42%, Raquel Lira tinha 41%, foi para 42%. Isso no primeiro turno. No segundo turno, eles também estão empatados numericamente, agora com 44%. Essa é uma pesquisa encomendada pela Globo. A Quest entrevistou mais de 1.300 pessoas, margem de erro de 3 pontos percentuais, 95% nível de confiança. O registro lá no TSE com o número PE00324/2026. Os dois estiveram ontem no debate, né, da TV Globo. Num cenário de tanto equilíbrio, esse debate pode ter sido decisivo aí, faltando tão pouco tempo para o primeiro turno da eleição. Números da pesquisa Quest em Pernambuco. Agora a gente vai seguir para Brasília, Distrito Federal. Vamos acionar a Ana Carolina Tomé. Brasília, nesse momento a temperatura está marcando 22 graus, mas vai subir, vai passar dos 30. A máxima prevista para hoje é de 33 graus. Dia de calor e de baixa umidade. Também já amanheceu aí no Distrito Federal. Imagens ao vivo da Esplanada dos Ministérios. Por aí, como é que foi a pesquisa Quest de ontem? Ana Carolina Tomé, conta pra gente. Bom dia.
4: Oi, Fred, bom dia. A candidata à reeleição pelo PP, Celina Leão, foi a quem mais ganhou apoio após a saída definitiva de Arruda da corrida ao Buriti. A nova pesquisa Quest, divulgada nesta terça-feira, mostra Celina com 39% das intenções de voto contra 34% na sondagem anterior. Em segundo lugar, aparece Leandro Graz, do PT, com os mesmos 23% registrados anteriormente. Paula Belmonte, do PSDB, oscilou de 7 para 9%. Capelli, do PSB, passou de 2 para 3%. Já o candidato Kiko Caputo, do Novo, somava 3% e agora está com 2%. Professora Samara Mineiro, da UP, e professor Robson, do PSTU, aparecem com 1% cada. Brancos, nulos e eleitores que não pretendem votar somam 11%. Outros 11% estão indecisos. Na simulação de segundo turno, Celina Leão aparece com 54% das intenções de voto, contra 31% de Leandro Graz. O cientista político André Rosa avalia que a nova pesquisa Quest já aponta uma migração dos votos que eram de Arruda.
5: É um eleitorado muito mais inclinado para a centro-direita. Ela é um caso confirmado, sobretudo porque o próprio partido PSD fechou questão justamente para o apoio a Celina Leão, no caso ao Arruda e contra a decisão da sigla. Ele também gera um impacto levando alguns candidatos para o campo dos indecisos ou dos brancos e nulos, também pode acontecer, e às vezes até no candidato mais desconhecido.
4: Na disputa pelo Senado, Michele Bolsonaro, do PL, manteve os 26% das intenções de voto. Leila do Vôlei, do PDT, oscilou de 19% para 20%. Bia Kicis, do PL, tinha 15% e agora soma 18%. E Érica Cocai, do PT, passou de 15% para 16%. Sebastião Coelho, do Novo, professor Guilherme Amorim, do UP, e Zanata, do PSTU, somam 1% cada, assim como Ronaldo Fonseca, do PSD, que desistiu da candidatura e agora vai apoiar Bia e Michele. A Quest ouviu 1.104 pessoas entre os dias 25 e 28 de setembro. A margem de erro é de 3 pontos percentuais e o nível de confiança da pesquisa é de 95%. Reportagem Ana Carolina Tomé. Fred.
0: Vamos agora para Minas. Belo Horizonte, 22 graus é a temperatura de momento, a máxima de 35 nessa quarta-feira. Onda de calor pelo sudeste, marcando forte presença em Minas Gerais, temperatura aí passando hoje dos 35 graus. A Débora Costa está chegando aqui com a gente com o destaque do dia e ela chama atenção para a agenda hoje do presidente Lula, candidato à reeleição em Minas Gerais, segundo o maior colégio eleitoral do país, considerado o estado pêndulo, né, das eleições. Quem ganha em Minas costuma ganhar a eleição presidencial. Então os candidatos estão focando em agendas em Minas nessa semana. Não é isso, Débora? Bom dia!
6: Olá, Fred, muito bom dia. Nesta reta final de campanha, o presidente Luiz Inácio Lula da Silva, do PT, faz uma ofensiva em Minas Gerais, segundo o maior colégio eleitoral do país e estado considerado pêndulo das eleições. Entre esta quarta-feira e a próxima sexta, Lula visitará duas cidades mineiras ao lado do candidato ao governo pelo PT, Patrus Ananias. A primeira agenda será em Juiz de Fora, na Zona da Mata Mineira, município governado por uma prefeita PT, mas que ficou muito marcado pela facada levada pelo ex-presidente Jair Bolsonaro do PL na campanha eleitoral de 2018. Já na sexta, o presidente retorna a Belo Horizonte para fechar a campanha no primeiro turno no estado. Na ocasião, ele também fará uma caminhada com eleitores na Praça da Liberdade, na região centro-sul de BH. Considerando essa agenda, serão ao todo 6 visitas do petista no estado durante a campanha no primeiro turno. Além dele, a campanha de Flávio Bolsonaro do PL também tenta encaixar mais uma agenda em Minas nos últimos dias antes das eleições, mas ainda não confirmada. Essa ofensiva final dos líderes das pesquisas se justifica pelo cenário de empate técnico no estado, apontado nas pesquisas, e conforme o histórico, quem vence em Minas vence a eleição presidencial. Ainda no assunto eleições, Fred, nesta quarta-feira seguimos com a série de reportagens sobre as propostas dos candidatos que não participaram da sabatina da CBN em Minas em parceria com os jornais O Globo e Valor Econômico. Nesta quarta, a reportagem é do candidato do Missão ao Governo de Minas, Bem Mendes, que promete uma ofensiva contra as facções criminosas como prioridade de governo. Boa quarta para você, Fred, e para os nossos ouvintes.
0: Valeu, Débora. 5h48. Seguimos agora para o Rio de Janeiro, nossa próxima parada na região sudeste. Temperatura hoje vai chegar aos 34 graus, também tem calor no Rio, previsão de pancada de chuva. Nesse momento, amanhecendo agora com 23 graus, temperatura de momento. E a gente vai falar das condições do tempo com o Diogo Bugalho, que já está chegando aqui. Vamos falar de política também, né? Já trouxemos aí os números em várias regiões, vários estados brasileiros da Quest, no Rio de Janeiro. A pesquisa da Quest mostrou que a distância entre Eduardo Paes e Douglas Ruas caiu significativamente aí nas últimas semanas, né, Diogo? Mas o resultado da eleição no Rio está diretamente relacionado à presença ou não do nome do candidato Antônio Garotinho, do Republicano, nas urnas. Ontem teve definição da justiça sobre isso, uma definição parcial, né? Conta aí pra gente. Bom dia, Diogo.
7: Pois é, Fred, bom dia para você, bom dia também para você que nos ouve. Tivemos mais um capítulo dessa história envolvendo a candidatura do ex-governador Antônio Garotinho, que tenta voltar ao Palácio Guanabara. A defesa dele disse que vai recorrer da decisão de ontem do Tribunal Regional Eleitoral, que negou recursos e confirmou o indeferimento da candidatura. Condenado por improbidade por um caso de 2005, político que aparece em terceiro nas pesquisas, com cerca ali de 9, 10% dos votos, alegava que já tinha cumprido 8 anos de suspensão dos direitos políticos. Por quê? Ele contava o prazo ali a partir da condenação em primeira instância. Mas essa tese foi negada pelos desembargadores do TRE, que consideraram a data do trânsito em julgado no ano passado, e aí com isso Garotinho ficaria inelegível até 2033. A defesa vai recorrer ao TSE, mas o nome do Garotinho vai aparecer nas urnas. E aí, o que vai acontecer com esses votos, né? Depende da decisão final da Corte Eleitoral. Eles podem ser anulados, considerados nulos, caso a impugnação seja mantida. Especialistas ouvidos pela CBN destacam que essa decisão final pode até determinar se vai haver ou não um segundo turno, já que a anulação dos votos de Garotinho mudaria o percentual dos outros candidatos e aí a gente poderia ter um resultado diferente. Fred, falando rapidamente aqui.
0: Só lembrando que enquanto houver recurso, continua a campanha. Ele faz a campanha dele, participou ontem do debate, né? Então a situação continua nesse impasse, né?
7: Pois é, ele informou também que vai continuar a campanha de rua, enfim, tá mantendo aí a candidatura.
0: Agenda
7: mas
0: eleitoral.
7: Vai concorrer sub júdice.
0: E o tempo no Rio hoje? Teve alerta chegando aí nessa madrugada para os moradores, não é isso?
7: Pois é, recebemos aquele alerta severo de novo no celular pelo Cell Broadcast, aquele sistema que dispara a sirene, independentemente de onde você esteja, de estar com o celular ligado ou não. Enfim, foi um alerta disparado pela Defesa Civil por volta da 00h30 por causa da previsão de ventos fortes e pancadas de chuva por toda a cidade nas horas seguintes. Mas aí, durante a madrugada, a gente até teve ventos fortes de 70 km por hora registrados no aeroporto Santos Dumont, pancadas de chuva isoladas, só que nada que causasse estragos. Agora, às 5 da manhã, a cidade voltou ao estágio de normalidade por causa da ausência de previsão de eventos climáticos aí mais intensos para as próximas horas, né? Para o longo, para essa quinta-feira.
0: Quarta-feira.
7: Quarta-feira, né? Perdão. E aí, para hoje também, para as próximas horas, a gente deve ter só chuva fraca a pontualmente moderada e também ventos moderados. Fred, volto com você. Desejo um feliz aniversário também para nossa amiga Clara Simão.
0: Isso
7: aqui
0: aí.
7: Aqui no comando do Primeiras Notícias.
0: 5h52, seguimos agora para São Paulo. São Paulo, 20 graus temperatura de momento, 31 na máxima do dia. Ótimo ver hoje na capital paulista. Vamos para lá? Matheus de Souza com os destaques do dia. Bom dia para você, Matheus.
8: Bom dia, Fred. Bom dia também a você, ouvinte do CBN Primeiras Notícias. Aqui em São Paulo, vamos acompanhar a repercussão do debate da TV Globo, transmitido pela CBN, dos candidatos ao governo de São Paulo. O debate aqui no estado foi um confronto direto entre o governador e candidato à reeleição, Tarcísio de Freitas, do Republicanos, e Fernando Haddad, do PT. O encontro foi bem nacionalizado, pautado por enfrentamentos baseados em dados e ataques sobre os impactos das gestões de Jair Bolsonaro e Lula, padrinhos políticos de Tarcísio e Haddad. Os temas mais presentes na campanha, as privatizações, os resultados da educação paulista e os números do feminicídio voltaram à tona durante o debate. E hoje, mudando de assunto, mas continuando nessa pegada eleitoral, é o último dia da propaganda eleitoral dos candidatos ao governo de São Paulo e ao Senado. Vamos acompanhar o que os candidatos apresentaram no encerramento da campanha no rádio e na TV. No noticiário da cidade, um helicóptero avaliado em mais de 10 milhões de reais foi apreendido pela polícia em uma operação contra uma organização criminosa investigada por lavagem de dinheiro e golpes de pirâmide financeira. Segundo as investigações, o esquema lesou mais de 2.000 vítimas e movimentou aproximadamente 500 milhões de reais. E uma notícia importante para os ouvintes de São Paulo, o governo do estado ampliou o horário de operação da linha 17 Ouro do monotrilho. A partir de hoje, a linha que faz a ligação do Morumbi com o aeroporto de Congonhas passa a operar das 6 da manhã até as 10 horas da noite. Desde o início da operação, em março, foram transportados 560 mil passageiros na linha 17 Ouro. São esses os destaques dessa quarta-feira, Fred. Um bom dia para você e um bom dia para o ouvinte do CBN Primeiras Notícias.
0: Bom dia, Matheus. 5h55.
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0: Nosso giro termina com as informações do campo para você que pula da cama cedinho ouvindo aqui a CBN. Plantio de soja tá ganhando ritmo aqui no Brasil. Panorama nos principais estados é o assunto do dia do Cassiano. Bom dia.
9: Bom dia, Fred. Bom dia, ouvinte. O plantio da nova safra de soja no Brasil já alcança 3,9% da área prevista no país, segundo a Conab, Companhia Nacional de Abastecimento. O ritmo está ligeiramente acima dos 3,5% registrados no mesmo período do ano passado e também à frente da média dos últimos 5 anos nesta época. O estado do Paraná lidera os trabalhos com 15% da área já semeada até o momento, favorecido aí pelo tempo firme, segundo a Conab. Já em Mato Grosso, segundo o maior produtor nacional, o plantio chegou a 5,7%, um pouquinho abaixo aí dos 6% registrados há um ano. A Conab destaca que as chuvas da última semana melhoraram a umidade do solo e deram mais segurança aí para os produtores avançarem com o plantio, principalmente nas regiões médio-norte, oeste e sudeste de Mato Grosso. Mas para os próximos dias, há uma preocupação com a falta de chuva em parte de todo o centro-oeste brasileiro. A previsão indica volumes baixos no oeste de Mato Grosso, noroeste de Mato Grosso do Sul e leste de Goiás, o que pode provocar aí restrição hídrica para soja já plantada, no caso de Mato Grosso, e também diante das temperaturas aí elevadas. Já no sul do Brasil, o cenário é bem diferente. A previsão é de chuva mais intensa na próxima semana, com o Rio Grande do Sul aí podendo receber até 200 milímetros na região central. É muita chuva, enquanto áreas de Santa Catarina e Paraná e diferentes regiões gaúchas podem ter acumulados de até 150 milímetros. No Rio Grande do Sul, inclusive, o mau tempo já tem prejudicado muitas lavouras e estruturas de fazendas, com episódios aí de chuva de granizo e vendavais. A gente continua acompanhando e antes de encerrar, eu gostaria de convidar você, ouvinte, a acompanhar daqui a pouco a cobertura do Prêmio Fazenda Sustentável, uma iniciativa da Globo Rural que completa 10 anos e em 2026 contou com quase 140 propriedades rurais de todas as regiões do Brasil, em 20 estados, mais de 40 atividades em avaliação. E hoje a Globo Rural reconhece as fazendas campeãs em três categorias: pequena, média e grande propriedade, com a cobertura completa aí nas redes sociais a partir das 9 horas da manhã, nas redes sociais da Globo Rural e no site globorural.com.br. Fica então aqui o convite. Eu, claro, volto amanhã contando mais sobre o resultado do Fazenda Sustentável, dessa que é uma das mais respeitadas, tradicionais e rigorosas premiações do agronegócio no país. Até amanhã.
8: Bom dia a você, ouvinte da Rádio CBN aqui em São Paulo. Quem fala com você agora sou eu, Matheus de Souza. Nessa manhãzinha de quarta-feira, dia 30 de setembro, pouco antes do Jornal da CBN. E a gente vai destacar, dar mais detalhes daquele assunto que foi pincelado na entrada de agora há pouco do CBN Primeiras Notícias. A polícia cumpriu 13 mandados de busca e apreensão em operação do Ministério Público contra um esquema de pirâmide financeira. O helicóptero de 10 milhões de reais foi apreendido. As autoridades estimam que mais de 2 mil pessoas foram vítimas de golpe. A matéria é do Luiz Delboni.
10: Um helicóptero avaliado em mais de 10 milhões de reais foi apreendido pelas polícias militar e civil de São Paulo em operação contra uma organização criminosa investigada por lavagem de dinheiro e golpes de pirâmide financeira. O delegado Tom Blumer, do Grupo Armado de Repressão a Roubos e Assaltos, celebrou o esforço conjunto das forças de segurança e explicou qual foi o impacto dos golpes aplicados pelo grupo e qual a atuação do Garra na ação.
11: Segundo as investigações, lesou mais de 2 mil vítimas e movimentou aproximadamente 500 milhões de reais. O Garra atua no cumprimento dos mandados e, principalmente, na localização dos bens que podem estar relacionados aos crimes, como o helicóptero apreendido.
10: Além da aeronave, foram apreendidos ouro, 6 armas de fogo, munições e uma prensa. A operação organizada pelo Ministério Público de São Paulo leva o nome de Sanacai e tem como objetivo recuperar valores originários de crimes de estelionato, organização criminosa e lavagem de dinheiro. Segundo o MP, a aeronave pertencia a um integrante da organização. O helicóptero está registrado em nome da empresa Multisque Empreendimentos e Participações Limitada e consta como sócio administrador André Felipe Pitini Machado. Mais de 50 policiais e 13 viaturas cumpriram 13 mandados de busca e apreensão nas cidades de São Paulo, Osasco, São José dos Campos e no Rio de Janeiro. A investigação aponta que os alvos da operação se associaram para simular investimentos em ouro, prometendo altos rendimentos por meio da compra do minério e da revenda internacional dele. De acordo com as autoridades, os suspeitos eram membros de uma comunidade étnica não especificada e ganharam a permissão dos integrantes deste grupo para anunciar e vender cotas de investimento. As vítimas se desfizeram de bens pessoais para investir na promessa de retorno. Ao invés de investir o dinheiro arrecadado na compra e venda de ouro, os investigados teriam usado os valores para adquirir bens de luxo e mantido parte do dinheiro aplicado para atrair novas vítimas. De São Paulo, Luiz Del Boni.
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12: Na sequência, Milton Jung e Cássio Godoy, Jornal da CBN. Valeu, Clara. Bom dia. Até amanhã.
3: Valeu, Fred. Agradecer aqui os parabéns aos nossos ouvintes. Valeu.
12: Valeu, bom dia. Até mais.
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0: Quarta-feira, 30 de setembro de 2026. O Tribunal Superior do Trabalho decidiu encerrar a greve nacional dos empregados da Caixa Econômica Federal. Com a decisão, as agências da Caixa devem voltar a funcionar normalmente em todo o país a partir de hoje. O tribunal definiu que os trabalhadores deverão compensar os dias parados em até 180 dias. A paralisação havia começado em 10 de setembro. Um candidato e outras 5 pessoas foram presos em flagrante em Belém durante uma ação da Polícia Federal que apura suspeitas de corrupção eleitoral e lavagem de dinheiro. Foram apreendidos R$300 mil em espécie, sacados em uma agência bancária da capital paraense. Os elementos reunidos até o momento apontam indícios de que o valor poderia ser destinado à prática de corrupção eleitoral. No horário de Brasília, 6:03.
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1: Olá, muito bom dia a você. Este é o Jornal da CBN. Eu sou Milton Jung e ao nosso lado está Cássia Godoy. Bom dia, Cássia.
2: Bom dia, Milton. Bom dia aos ouvintes do Jornal da CBN.
1: Fique agora mais bem informado com os destaques desta quarta-feira, 30 de setembro de 2026.
2: Terminaram no início da madrugada os últimos debates entre os candidatos a governador promovidos pela TV Globo nos 26 estados e no Distrito Federal.
1: Em São Paulo, o governador Tarcísio de Freitas, do Republicanos, e o ex-ministro Fernando Haddad, do PT, protagonizaram embates diretos, marcados pela nacionalização da disputa.
2: Os aliados de Flávio Bolsonaro e de Lula discutiram temas como infiltração do crime organizado, transporte e saúde pública.
1: Logo no primeiro bloco, os dois trocaram farpas sobre o combate a organizações criminosas e o compartilhamento de palanques com pessoas envolvidas com o PCC.
3: Tarcísio, você estava pedindo voto 15 dias atrás para os filhos do Milton Leite, que está preso porque controla a prefeitura inteira e, em particular, o sistema de transporte da capital. Você fala que a tua polícia estava investigando. Será que ninguém te informou que você não devia subir no palanque para pedir voto para uma pessoa que 15 dias depois ia ser presa?
4: A relação com ele sempre foi institucional. Em estar no palanque com pessoas que não deveriam estar, você tem experiência que você teve no palanque com uma líder do PCC na favela do Moinho. A Roberta Lutzinger faz menções favoráveis a você na rede social, e eu tenho certeza que você não tem nada a ver com isso, Fernanda, que a gente te conhece.
2: Nas considerações finais, Tarcísio pediu votos para Flávio Bolsonaro e foi atacado por Fernando Haddad.
4: O alinhamento com o governo federal vai nos ajudar muito, por isso é muito importante que São Paulo e Brasília estejam alinhados, por isso meu candidato é Flávio Bolsonaro.
3: Flávio Bolsonaro é uma ameaça para o país. No caso do Master, foi pedir 134 milhões para o Vorcaro, que aliás financiou a campanha do Tarcísio e do Jair Bolsonaro em 2022. Ele está em todos os escândalos.
1: No Rio de Janeiro, o líder nas pesquisas, Eduardo Paes, do PSD, enfrentou diretamente Douglas Ruas, do PL, em um embate de alta temperatura nos estúdios da Globo.
2: O candidato do PL partiu para a ofensiva ao acusar a chapa do ex-prefeito de abrigar um agressor de mulheres. Eduardo Paes rebateu na mesma moeda.
5: Você, no seu programa de governo, você apresentou como capitão do seu time o Pedro Paulo, um agressor de mulheres, que bateu na sua esposa na frente das filhas. O que esperar de você para enfrentar a violência doméstica contra a mulher?
6: É uma mentira o que acabou de dizer o candidato Douglas Ruas. O irmão dele, sim, agrediu a mulher. E como Pedro Paulo foi, houve inquérito, se provou a sua inocência. Aliás, esse mesmo irmão seu, cujo segurança baleou um policial militar em São Gonçalo há um pouco tempo atrás, deixando o sujeito numa cadeira de rodas. O seu candidato ao Senado, Jordi, está com suspeitas na rachadinha. Foi pego usando verba parlamentar para ir numa casa de saliência em Petrópolis, em São Paulo.
1: Eduardo Paes e Douglas Ruas também travaram confrontos sobre alianças políticas.
6: Que é o reserva do Rodrigo Bacelar. Esse mesmo, que era o presidente da Alerj, que ia ser o candidato a governador no lugar dele, ele é reserva oficial. Ele substitui o Rodrigo Bacelar na presidência da Alerj e substituiu também na candidatura ao governo do estado. Você sabe bem por quê? Porque foi preso por ligações com o Comando Vermelho.
5: Eu tenho meu candidato a presidente da República, Flávio Bolsonaro, não escondo. O Eduardo Paes tem o Lula e ele cisma em esconder. Teve lá em São Gonçalo semana passada, fizeram uma carreata e ele sequer fez uma postagem na rede social do seu candidato a presidente.
2: Também participaram do debate no Rio os candidatos Antony Garotinho, do Republicanos, William Siri, do PSOL, e André Marinho, do Novo.
1: Em Minas Gerais, 6 candidatos ao governo compareceram ao debate na TV Globo. Alexandre Calil, do PDT, Cleitinho Azevedo, do Republicanos, Flávio Roscoe, do PL, Gabriel Azevedo, do MDB, Matheus Simões, do PSD, e Patrúcia Ananias, do PT.
2: Os postulantes tiveram embates sobre saúde, segurança, dívida pública e o cancelamento das bets.
1: Para compensar os clubes, o governo mineiro anunciou ontem uma ajuda de 32 milhões de reais ao Cruzeiro, Atlético e América Mineiro.
2: Cleitinho Azevedo, Alexandre Calil e Gabriel Azevedo criticaram o governador Matheus Simões por liberar dinheiro público para os clubes de futebol.
7: Eu não quero mais que um cidadão tenha que pagar uma energia mais cara do Brasil, enquanto para fazer populismo e sacanagem agora em época de eleição, tá dando dinheiro pra SAF.
8: Discordo radicalmente do que o governador Matheus fez hoje ao anunciar dinheiro pros clubes. Gente, isso é um absurdo. Discordo radicalmente de uma medida que há 5 dias da eleição não explica como o contrato de publicidade se dá.
9: 15 milhões de reais para quem conhece um pouquinho de futebol por ano para Atlético Cruzeiro e 2 para o América é realmente um ato político detestável.
1: No Paraná, o candidato Sérgio Moro do PL foi o principal alvo dos adversários.
2: O senador trocou farpa, sobretudo com Sandro Alex do PSD, e foi cobrado também por Requião Filho do PDT em discussões que envolvem o presidente Lula, Flávio Bolsonaro, ministros do Supremo e o Banco Master.
1: Na Bahia, o candidato a Semi Neto do União Brasil foi entrevistado porque o governador Jerônimo Rodrigues do PT optou por não participar. E Ronaldo Mansur, do PSOL, bateu o carro e está hospitalizado.
2: Amanhã, a TV Globo promove o último debate entre os candidatos à presidência. O presidente Lula ainda não confirmou se vai participar.
1: 6:10 agora.
2: O Tribunal Superior Eleitoral vai analisar hoje a decisão monocrática do ministro André Mendonça, que derrubou as postagens relacionadas à Nossa Senhora Aparecida.
1: Os 7 ministros da corte terão das 10 da manhã até o fim da noite para registrar seus votos no plenário virtual, sem debates orais.
2: A articulação busca dar uma resposta colegiada institucional rápida antes do primeiro turno, esvaziar o impasse que havia transbordado para o Supremo nos últimos dias.
1: No STF, o presidente Edson Fachin decidiu não pautar o caso e manteve a agenda original da sessão.
2: A avaliação de bastidor é que a deliberação prévia do plenário virtual do TSE sobre a liminar de Mendonça pode pacificar o tema sem a necessidade de um confronto público e transmitido pela TV Justiça.
1: 6:11
2: O ministro André Mendonça acolheu o recurso da deputada federal Érica Hilton do PSOL e determinou que a rede social X não retire do ar uma publicação da autoria dela sobre o projeto de lei de Nossa Senhora Aparecida.
1: O magistrado reconheceu que a parlamentar não divulgou desinformação, já que atribuiu corretamente o texto original de 2007 ao ex-deputado Vitório Galli e informou que a proposta está arquivada.
2: Desde que se tornou o terceiro maior assunto político do ano nas redes sociais, a fake news sobre o título da padroeira do Brasil chegou ao palanque dos dois principais candidatos.
1: Ontem à noite, durante comício em Salvador, o presidente Lula voltou a falar sobre a polêmica.
10: Eles falaram, não sei se era fake news ou não, que vão, sabe, que não vai ter mais Nossa Senhora Aparecida, não será mais padroeira do Brasil. Enquanto nós existirmos, Nossa Senhora Aparecida será padroeira do Brasil. E nesse país as pessoas vão aprender a respeitar as religiões dos outros. Eles têm que respeitar o católico. Católico tem que respeitar os evangélicos. Católico e evangélico tem que respeitar as religiões de matriz africana.
2: O candidato Flávio Bolsonaro anunciou que o influenciador Pablo Marçal irá integrar o governo dele caso vença a eleição.
11: É uma pessoa que sempre trouxe para o campo político uma preocupação dele, que também é a minha, que é de trazer o empreendedorismo para todo o Brasil. E a gente está aqui unindo forças cada vez mais nessa grande coalizão, não só aqui em São Paulo, mas em todo o Brasil. A gente está, cara, está conversando com todo mundo que queira vestir a camisa do Brasil e todo mundo que tem essa concordância. A gente tem pontos de divergência que são pequenos diante do perigo que o Brasil sofre.
1: 6:12
2: O Ministério da Justiça já solicitou o bloqueio de mais de 5 mil endereços de sites de apostas online após a publicação da medida provisória que baniu o setor no país.
1: A Anatel executou a derrubada imediata de pelo menos 2 mil páginas na segunda-feira.
2: A ofensiva da Força Tarefa Federal abrangeu ainda a notificação para a remoção de 390 contas em redes sociais e canais de Telegram com mais de 1 milhão de usuários que distribuíam links de jogos ilegais.
1: O governo também pediu a exclusão de 186 aplicativos nas principais lojas virtuais.
2: As pastas da Justiça e da Fazenda notificaram formalmente plataformas digitais como Google, Meta, YouTube, X, TikTok, Kwai, Telegram e Discord, fixando o prazo de 10 dias para a retirada completa de anúncios e propagandas de operadoras de apostas.
1: Como o reflexo imediato do bloqueio das transações financeiras operadas para as plataformas, o Banco Central comunicou uma redução de 10% nas movimentações via Pix desde a última sexta-feira.
2: O secretário nacional de Segurança Pública, Chico Lulas, sustentou que a proibição indiscriminada tornou o monitoramento das forças policiais mais eficiente.
12: Como a oferta do jogo é feita no ambiente virtual, a gente tem uma série de mecanismos que identificam esses sites e a gente vai fazendo um mapeamento. E tão logo nós tenhamos conhecimento, ou a SPA é encaminhado para a Anatel, para que a Anatel providencie o bloqueio desses sites. Concomitantemente, nós vamos atrás de saber quais são as empresas que seriam beneficiadas com esses jogos, tanto a nível de Bacen com o bloqueio, como também a responsabilização criminal através de autos de constatação e de operações policiais. Então, ficou mais simples, porque todos agora são irregulares.
2: Nós ouvimos o secretário nacional de Segurança Pública, Chico Lucas.
1: Estes são alguns dos destaques de hoje aqui no Jornal da CBN. Você participa pelo WhatsApp 99911-9981, 99911-9981, DDD11. 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
2: 6:15.
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2: 6:16.
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2: Guilherme Gimenez já está conosco, já tem informações sobre a movimentação do motorista pelas ruas e avenidas da cidade. Bom dia para você, Guilherme.
5: Oi, Cássia. Bom dia para você, para o Milton e para os nossos ouvintes. Bastante movimentação já pelos principais corredores da cidade de São Paulo nessa manhã de quarta-feira. Marginal Tietê já complicada, com lentidão no sentido da rodovia Castelo Branco, da saída da Ayrton Senna até um pouco depois da ponte da Vila Guilherme e principalmente onde para ali do Piqueri até o acesso para Marginal Pinheiros. Agora há pouco, inclusive, tinha um caminhão quebrado num emboque para o Cebolão. Caminhão que já andou, ou seja, não tem mais esse bloqueio por ali, mas o trânsito segue carregado, aquela movimentação de sempre no acesso para a Marginal Pinheiros. Quem utiliza a Tietê no sentido contrário, reduz a velocidade principalmente entre o Cebolão e a ponte do Piqueri. Cássia.
2: Muito obrigada, Guilherme Gimenez.
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5: Tem trânsito congestionado já para quem utiliza o sistema Anchieta Imigrantes. Nesse momento, rodovia dos imigrantes. Tem congestionamento para quem sobe a serra no sentido de São Paulo, ali próximo do quilômetro 49. Registro de ocorrência na via. Motorista vai gastando bastante tempo nesse trajeto. Trânsito ruim na passagem, principalmente trecho inicial do trecho de serra, saída de Cubatão. Quem utiliza a rodovia Anchieta na subida vai encontrando melhores condições agora. E para o litoral, boas condições pelo sistema Anchieta Imigrantes. Também boas condições agora pelo Rodoanel Mário Covas, de ponta a ponta no sentido Fernão e em direção a Perus.
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0: e a tendência é de que esquente.
1: Ô, Gustavo, vamos fazer o seguinte, infelizmente o áudio, a nossa conexão com você não está boa e com isso a gente acabou ficando aí com as informações prejudicadas. De qualquer forma, Gustavo Verado já vinha antecipando ali que realmente hoje teremos uma temperatura bem mais alta. Dá para sentir hoje cedo ali, quando eu acordei, estava mais ou menos uns 20 graus. Nos últimos dias a gente tinha coisa de 14, 15, 16, às vezes até menos, né? Uhum. Há uma semana menos até. E hoje você já começou com temperatura mais alta, o dia está bastante claro. E a gente olha para fora aqui, no nosso entorno, e percebe esse tipo de situação. Bom, quando a gente tiver condições, a gente fala com o Gustavo Verardo.

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1: Vamos lá agora, Gustavo Verado, agora em melhores condições. E aí eu já peço para você trazer o pacote completo, até porque nós ficamos com menos tempo aqui, para mostrar como fica a situação do tempo em São Paulo, no estado de São Paulo de uma maneira geral.
2: Vamos lá então, Milton. Nós temos aí uma quarta-feira de mudanças no tempo, certo? Principalmente no período da tarde, quando avança uma frente fria e traz pancadas de chuva para boa parte do estado. A tendência, inclusive, indica risco de temporais mais isolados, principalmente nas cidades que fazem divisa com o estado do Paraná, com ventos de até 70 km por hora. De maneira geral, hoje o dia vai ser bem abafado, viu? Mas já ali no período da noite, a gente já começa a observar queda de temperatura. E na quinta-feira, um dia de céu mais encoberto e com condições de chuva qualquer hora, principalmente no leste de São Paulo e no litoral. E a semana que começou com calor vai acabar com frio, principalmente na capital paulista, Milton.
1: E, Bernardo, quais são as máximas na capital e as maiores temperaturas pelo interior e litoral?
2: Então, hoje a gente tem máxima na ordem de 31 graus para a capital, para o interior, né? Principalmente ali na divisa com o Mato Grosso do Sul e as cidades próximas ao Triângulo Mineiro, máxima de até 37 graus, vai esquentar muito ainda. E para o litoral, máxima que não passa muito aí dos 25, 26 graus.
1: E para quem tem o privilégio de olhar para o céu nesse momento, dependendo da região da cidade que está, você encontrará um arco-íris na cidade de São Paulo. A imagem, inclusive, que o helicóptero da TV Globo está captando nesse momento aqui na cidade de São Paulo. Muito obrigado.
2: Exato. Oi? Exatamente. Inclusive, esse arco-íris, ele já indica que tem chuva isolada em algum ponto aí da capital, viu?
1: Tá certo. Nada como alguém que entende do assunto. A gente olha pro arco-íris, vê tudo colorido, que lindo, que bonito. Aí diz assim, sabe o que que é isso? Tá, vai chover, tá chovendo em algum lugar. Tá bom. Obrigado. Exatamente. Gustavo Verado, um abraço.
2: Valeu.
1: Até mais.
2: Até mais. Outro. Tchau, tchau.

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7: 6:27.
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0: a do Huawei.
1: Muito bom dia, Milton, bom dia, Cássio, bom dia a todos os ouvintes.
2: Bom dia, Eduardo.
0: O Gustavo Fantato é nosso ouvinte, mandou mensagem para bemestar@cbn.com.br, está com 58 anos, é de Brasília, tem vida ativa, tem boa alimentação, mas que não consegue atingir a quantidade adequada de proteína apenas com as refeições. Aí pergunta qual a diferença entre as proteínas de soro do leite, whey, arroz, ervilha e soja. E qual seria a melhor opção para suplementar apenas proteína, evitando produtos com carboidratos, açúcares, gorduras e excesso de sódio?
1: Bom dia, Gustavo. A principal diferença entre as proteínas, Milton, está na qualidade e no perfil de aminoácidos essenciais, aqueles aminoácidos que a gente só consegue através da alimentação. Principalmente é um que a gente chama de leucina, que é o aminoácido mais importante aí para estimular a construção muscular e manutenção. O whey protein, né, lembre-se que whey só é o que vem da proteína do leite, tá? As outras proteínas não podem ser chamadas de whey. Então, o whey protein vem do soro do leite e continua sendo a melhor referência que a gente tem de proteína, porque ela tem ótima digestibilidade, tem todos os aminoácidos essenciais e é particularmente rico em leucina. Ou seja, ela é uma proteína muito boa e serve de referência. Por isso que ela é excelente para estimular ali a síntese da proteína muscular. Já as proteínas vegetais, tem a soja, ervilha, arroz, soja bem completa também. Ervilha e soja são muito boas proteínas, só que o perfil de aminoácidos, por exemplo, do arroz, ele é pobre em lisina, que é um outro tipo de aminoácido. Já a ervilha também é pobre em metionina, então elas têm algumas deficiências. Então, quando a gente vai usar essas proteínas vegetais, a gente pode associar elas, Milton. Então, por exemplo, colocar a ervilha, a proteína da ervilha com a proteína do arroz, aí fica excelente, uma complementa a outra. Então, também serve como proteínas, principalmente para aquelas pessoas que têm alguma alergia à proteína do leite ou têm uma intolerância às proteínas do leite. Agora, se ele quer uma proteína escolher e não tem alergia ou intolerância nenhuma, a whey protein isolado, né, existe concentrado, isolado e hidrolisado, tanto isolado e hidrolisado, tem uma quantidade maior de proteína, então tem menos outras coisas, ou seja, tem menos gordura, menos carboidrato e menos lactose, o que ajuda aí, como ele pediu, uma proteína sem muitas coisas. E uma proteína vegetal, se ele for fazer uma escolha, essa ervilha ou a ervilha com arroz também, ela é excelente. Agora, a melhor coisa a ser feita, Milton e Cássia, é olhar a embalagem. Ali você consegue ver se naquela porção de quantidade de proteína que existe, o que vem junto. Quanto que tem de carboidrato, quanto tem de gordura, o que tem de ingredientes adicionados. Então, essa é a melhor forma da gente avaliar aí a qualidade e o que vem junto numa proteína.
0: Muito obrigado, Raul, hein? Um bom dia.
1: Um bom dia a todos.
2: Até amanhã.
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0: A Anatel executou a derrubada imediata de pelo menos 2.000 páginas. A Força Tarefa Federal incluiu ainda a notificação para remoção de 390 contas em redes sociais e canais de Telegram, com mais de 1 milhão de usuários que distribuíam links de jogos ilegais. O governo também pediu a exclusão de 186 aplicativos nas principais lojas virtuais. Os representantes das principais big techs do mundo assinaram na Casa Branca um pacto voluntário de autorregulação para modelos avançados de IA. Batizado de Acordo da Casa Branca sobre Superinteligência, o documento aposta na capacidade de autofiscalização das empresas. O pacto prevê 4 camadas de controle interno, auditorias independentes e comitês nos conselhos de administração voltados a riscos como segurança cibernética e ameaças químicas. No horário de Brasília, 6h33.
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0: Marechal do Rio Pinheiro, já complicando no sentido Zona Sul, tem lentidão da saída do Cebolão até um pouco depois da ponte Cidade Universitária. Caminho pela Gastão Vidigal Fonseca, Rodrigues Pedroso de Moraes e Faria Lima já é uma alternativa melhor, vale a pena, entre a Vila Leopoldina e a aproximação com a região da Vila Olímpia.
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5: Seis e trinta e cinco.
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Khalil Gibran, o poeta libanês, escreveu uma provocação que parece blasfêmia e a lucidez. E Deus disse: ame o seu inimigo. E eu o obedeci e amei a mim mesmo. Demora um segundo para a ficha cair, não é verdade? Quando cai, incomoda. Porque a frase aponta para um inimigo que quase ninguém tem coragem de encarar. O que mora dentro? A gente passa a vida mapeando o inimigo externo, que vai do colega que atrapalha, aos traumas de infância, passando pelo sistema que oprime. Alguns existem de verdade, claro, mas repara quantas guerras suas foram travadas contra você mesmo. A voz que sabota na véspera da conquista é sua, como também é seu o padrão que escolhe sempre a pessoa errada. A procrastinação que adia justamente o que mais importa. O crítico interno que fala com você num tom que você jamais aceitaria de um estranho. Foi Freud quem deu o mapa a esse território. Talvez a maior contribuição dele, o conceito de inconsciente. A descoberta de que não somos senhores na própria casa, que existe um porão psíquico onde moram desejos negados, feridas não elaboradas, lealdades invisíveis a dores antigas, e que esse morador oculto age, ele escolhe, boicota e repete. Tudo isso enquanto a consciência jura que está no comando. O inimigo interno tem uma vantagem tática sobre qualquer inimigo externo. Ele conhece todas as suas senhas. Sabe exatamente onde dói, o que você teme, qual mentira você aceita ouvir. E trabalha de dentro, sem levantar suspeita. Por isso, Gibran fala em amar. O inimigo interno não se vence na porrada. A autoviolência só fortalece.

0: fortalece o padrão. Ele se vence pelo caminho mais difícil. Olhar para ele de frente com honestidade e compaixão. Conhecer o porão em vez de trancá-lo. Amar a si mesmo no sentido de Gibran não é fazer selfie com legenda bonita. É reconciliação com o próprio escuro. E essa guerra, quem vence é quem para de lutar contra si.
1: Esse é o Rossandro Klinger, todos os dias conosco aqui no Jornal da CBN. Você também pode ouvir o Refletir para Viver lá no nosso site cbn.com.br. Agora são 6h38.
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1: 6h39.
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0: O advogado William Thomas acionou a Justiça de São Paulo contra a plataforma de apostas Blaze, cobrando indenização e ressarcimento por um prejuízo líquido de 163 milhões de reais. Isso foi registrado ao longo de 2025. Na ação, o advogado diz que movimentou quase 10 bilhões de reais entre perdas e ganhos em apenas um ano. A defesa alega que o advogado foi diagnosticado com ludopatia e a empresa falhou em seus deveres de proteção ao consumidor ao ignorar pedidos de autoexclusão e manter incentivos para que continuasse apostando. Sim, é isso que você entendeu. A pessoa está alegando que teve um prejuízo de 163 milhões de reais em aposta, numa plataforma de aposta, e que movimentou ao longo de um ano 10 bi de reais. A Justiça de São Paulo rejeitou o pedido liminar de William Thomas para bloquear preventivamente 145 milhões de reais em ativos financeiros da Blaze. E aí você recebeu a informação nessa semana que as bets fecharam, e se você tem algum dinheirinho lá no Abet, você pode pedir esse dinheiro de volta até o próximo dia 5. William Thomas está pedindo 163 milhões, que diz que ele perdeu esse dinheiro nas apostas lá. Quem é o William Thomas? Ele recentemente apareceu no noticiário como um dos donos daquele aviãozinho que levou o candidato Flávio Bolsonaro, ou trouxe o candidato Flávio Bolsonaro e a família dele lá dos Estados Unidos, da Disney, da Flórida, aqui para São Paulo. Você lembra disso? Que saiu a foto, que era aquele aviãozinho do Vorcaro também. Eles dividem o avião lá, né? Era aquele mesmo aviãozinho. Esse é o William Thomas, esse é o moço, que está pedindo agora 153 milhões de reais e diz que sofre de ludopatia. Olha aqui, ó. Já que falei aqui em candidatos, hoje tem mais um candidato aqui no Jornal da CBN, respondendo as perguntas dos nossos ouvintes na Sabatina do Ouvinte. Escritor Augusto Cury, do Avante, responderá as 5 perguntas feitas pelos nossos ouvintes logo depois das 8h30 da manhã. Os candidatos foram convidados, os ouvintes participam, mandam perguntas, selecionamos as perguntas e às 8h30 você acompanha ali as propostas desses candidatos. Hoje é a vez do escritor Augusto Cury. Agora, 6h46.
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8: 6h49. 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

0: Muito bom dia, professor Mário Sérgio Cortella.
1: Bom dia, Milton. Bom dia, Cássio.
2: Bom dia, professor.
0: Professor, dados divulgados ontem mostram que um em cada cinco estudantes aqui no Brasil que ingressam no ensino médio não conclui essa etapa do ensino médio. E já está fora da escola, 2 anos depois do prazo previsto. Taxa de conclusão, 79%, fica abaixo da média de 85% daqueles países que são analisados pela OCDE. Situação ainda maior entre os homens. O abandono chega a 23%, o maior índice entre os países com esse recorte, né? Quando você olha o público masculino. O que esses números revelam sobre os obstáculos que afastam esses jovens da escola e sobre o que pode ser feito, né, para mantê-los estudando?
1: 20%, né, Milton? Um a cada cinco, né, dos jovens nessa faixa etária não conclui. É bastante. Não está tão distante de alguns países, mas está distante do que é necessário. Está distante daquilo que é um direito, inclusive. Claro, há uma preocupação. A educação básica no Brasil, ela é obrigatória até os 17 anos. Até algumas décadas era apenas, né, no início. Muita gente fez o ensino médio com o nome de segundo grau e outras pessoas mais antigas como eu, né, com o nome de colegial, científico, etc. Pois bem, essa etapa ela é sempre estrangulante na educação, né, porque ela é uma etapa em que o jovem ou vai para o mercado de trabalho, ou no caso de muitas mulheres há uma gravidez precoce, ou ainda há um menino, né, que sai do circuito escolar e aí acaba não retornando. Portanto, é sim uma área difícil, é preciso políticas públicas que sejam capazes de reter, né, o jovem nessa condição. Isso tem um impacto mais adiante, porque, lembrando, né, Cássia, 20% de pessoas que não concluem essa etapa da educação básica é muito expressivo, né?
2: Muito expressivo, sem dúvida. E tem uma questão que são as razões que levam a esse abandono. Você estava trazendo algumas dessas questões para meninos e para meninas. Agora, tem também algumas questões ligadas à estrutura escolar. E nunca é um fator só, né, professor? Então, a solução também para um problema como esse acaba não sendo simples por esse mesmo motivo, porque são vários fatores envolvidos nessa evasão no ensino médio.
1: É o clássico termo multifatorial, quer dizer, coisas internas da escola, organização, menos atratividade, professoras e professores sem tanta estrutura, né, para fazer aquilo que é necessário, isso pelo lado de dentro, né, pelo lado de fora, uma sociedade que nem sempre impulsiona a valorização de quem conclui os estudos, a ideia de um crescimento, né, dentro da profissão e da capacidade de ganho, que não necessariamente vem, né, pelo adensamento, né, da estrutura escolar. Então, essa multifatorialidade, ela traz dificuldade. Por isso, é necessário que a gente seja capaz de escolher pessoas na gestão pública, na área do legislativo e do executivo, que apoiem, né, a busca de solução em relação a essa questão. Não é uma coisa só para quem está terminando o ensino médio, é também para qualquer brasileiro ou brasileira que queira uma nação mais preparada.
0: Muito obrigado, professor Mário Sérgio Cortella, e um bom dia.
1: Abraço.
2: Abraços.
0: Nós estamos agora 6:57. Na sequência, você acompanha o repórter CBN. Logo depois, se você ficar no rádio, tem o horário eleitoral obrigatório. Tá chegando ao fim, amanhã é o último dia do horário eleitoral obrigatório. 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
2: Quarta-feira, 30 de setembro de 2026. A Polícia Federal marcou para hoje os depoimentos do ex-banqueiro Daniel Vorcaro e do pai dele, Henrique Vorcaro. Os dois estão presos preventivamente desde março no desdobramento das investigações sobre o Banco Master. Os interrogatórios serão feitos por videoconferência e são considerados o ato derradeiro para a conclusão da sexta fase da apuração policial. Termina hoje o prazo para pedir o segundo lote de pagamentos do antigo fundo PIS/PASEP. Quem fizer a solicitação dentro do prazo deve receber no dia 26 de outubro. O fundo é destinado a trabalhadores com carteira assinada e servidores públicos que atuaram entre 1971 e 1988. Segundo o governo, o valor médio disponível é de R$ 2.800 por pessoa. A consulta pode ser feita pelo site Repi Cidadão ou pelo aplicativo do FGTS. Quem não solicitar o ressarcimento até setembro de 2028 perde definitivamente o direito ao saque. No horário de Brasília, 6h59.
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1: 7:30.
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quarta-feira, 30 de setembro de 2026. A Polícia Federal investiga se o advogado Willer Tomás de Souza usou operações numa casa de apostas para lavar dinheiro. Segundo dados apresentados pela própria defesa, ele apostou 6 bilhões e 600 milhões de reais em 18 meses e teve um prejuízo de 188 milhões e 500 mil. No mesmo período, Tomás fez 2.145 depósitos na Blaze, que somaram 325 milhões de reais. A defesa afirma que o advogado foi diagnosticado com ludopatia, que é o vício em apostas, e pede na justiça a restituição dos valores enviados à plataforma. A Blaze contesta a classificação dessas movimentações como prejuízo. As agências da Caixa Econômica Federal voltam a funcionar normalmente em todo o país a partir de hoje, depois de 20 dias de greve. A decisão foi determinada pelo Tribunal Superior do Trabalho. O tribunal definiu que os trabalhadores deverão compensar os dias parados em até 180 dias. A paralisação havia começado em 10 de setembro. A Guarda Revolucionária do Irã pediu aos eleitores dos Estados Unidos que retirem do poder aliados de Donald Trump no Congresso. O apelo foi feito em uma carta de 26 páginas, divulgada enquanto as últimas tropas americanas deixam bases no Iraque. No documento, a Guarda pede ainda que os

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1: Muito bom dia a você que escolheu ficar mais bem informado ouvindo o Jornal da CBN na manhã desta quarta-feira, 30 de setembro de 2026. Para você que está chegando agora ou que estava nos acompanhando, mas estava no rádio, no horário eleitoral obrigatório, vamos trazer aqui outras informações, atualizar as informações para você e vamos falar sobre os debates que tivemos ontem para o governo do estado. Vamos começar por São Paulo. Marcela Lorenzetti está aqui com a gente, âncora do CBN São Paulo, acompanhou o debate da TV Globo entre os candidatos. Aliás, dois candidatos só que participaram desse debate e traz aí os principais momentos. Marcela, bom dia.
2: Bom dia, Milton, Cássia, bom dia a todos que nos acompanham. Bom, debate da TV Globo, Milton, entre os candidatos ao governo de São Paulo, foi marcado pela nacionalização da disputa, também teve discussões sobre questões técnicas e muitos números, viu? Esse é o último antes do primeiro turno. Tarcísio de Freitas, do Republicanos, e Fernando Haddad, do PT, discutiram segurança, saúde, privatizações, mas também trocaram críticas aos governos Lula e Bolsonaro e abusaram do economês, viu? Os dois queriam mostrar quem sabia mais de economia. Haddad pecou ali em alguns momentos na administração do tempo, enquanto Tarcísio despejou vários números para validar feitos da própria gestão. Separei aqui algumas impressões do debate, Milton. Foi um debate bem tranquilo, com poucos pontos de tensão ali na maioria do tempo. Segurança pública com foco no combate às facções foi o tema que abriu as discussões. Na primeira pergunta, no bloco temático por região, Fernando Haddad escolheu segurança na região de Piracicaba e cobrou o governador atual sobre a presença do Comando Vermelho aqui no estado de São Paulo. Tarcísio de Freitas não respondeu diretamente sobre a facção, se esquivou, mas citou a queda nos indicadores de criminalidade, lembrou prisões de grupos que atuavam nessa região. Ao longo da noite, os dois também trocaram várias acusações sobre palanques com pessoas ligadas ao crime e ao PCC, principal facção criminosa aqui do estado. Tarcísio citou o vereador do PT, Serimbau Moura, que foi alvo de uma operação da Polícia Civil em junho, e Haddad rebateu falando sobre o ex-vereador, ex-presidente da Assembleia Legislativa, ou melhor, ex-presidente da Câmara Municipal, Milton Leite, também preso por relação com o PCC e que há 15 dias fez campanha com o governador que busca reeleição. Os dois debateram saúde, transporte, educação, privatização, duras críticas de Haddad à venda da Sabesp, mas os temas nacionais atravessaram o debate do começo ao fim. Tarcísio atribuiu a corrupção investigada na Lava Jato à paralisação de obras aqui de São Paulo, como por exemplo o metrô. Ele diz que retomou essas obras no estado e cobrou do Haddad, que é ex-ministro da Fazenda, o endividamento das famílias e empresas, acusando o governo Lula de negacionismo fiscal. Haddad respondeu com a herança do governo Bolsonaro, lembrou os calotes em precatórios e perguntou se o adversário queria um presidente como o argentino Javier Milei, a quem, inclusive, Tarcísio de Freitas elogiou. Os dois ainda disputaram ali a autoria da Operação Carbono Oculto contra o PCC, mais uma vez, né, um tema da segurança tão caro ao eleitor paulista, sendo abordado no debate. Quando Haddad disse que as obras do metrô dependem do dinheiro federal,

0: Tarcísio ironizou que o governo federal ainda vai reivindicar o Cristo Redentor, porque parece que tudo é mérito da União na visão de Haddad. Bom, nossa reportagem com a Nadédia Calado acompanhou a entrevista coletiva depois do debate, e Tarcísio de Freitas disse ver com naturalidade a presença desses temas nacionais numa discussão de São Paulo.
1: Nesse cenário de acirramento que existe no âmbito nacional também, e como cada candidato acaba tendo uma ligação a uma das duas candidaturas presidenciais mais importantes, que em alguma medida haja alguma nacionalização. Mas aí eu tenho que louvar aqui o modelo do debate que a Globo trouxe, que tem blocos dedicados à regionalização, que te obriga a falar também da questão que todo mundo quer saber, que o eleitor quer saber como é que fica a minha vida aqui em São Paulo, aqui no estado.
0: Haddad também destacou a importância da disputa nacional.
2: Até porque o que eu pretendo fazer em São Paulo depende muito de um presidente experiente, de um presidente comprometido com a causa pública, transparente, que dá autonomia para as instituições funcionarem. E o Flávio é o oposto disso. Ele se envolveu em muitos outros escândalos que ele não consegue explicar. De toda a natureza, moral, cívica, ética, criminal.
0: Bom, pra gente encerrar nas considerações finais, Tarcísio prometeu que São Paulo vai continuar sendo a locomotiva do país. Já Haddad defendeu mais transparência nas contas do estado, fim da onda de privatizações. Tarcísio declarou apoio a Flávio Bolsonaro para a presidência, enquanto Haddad classificou o candidato do PL como uma ameaça ao país. Milton.
3: Muito obrigado, essa foi Marcela Lorenzetto.
4: Vamos saber agora como foi o debate entre os candidatos ao governo do Distrito Federal. Quem conta pra gente direto de Brasília é o âncora do CBN Brasília, Bruno Melo. Bruno, bom dia.
5: Bom dia, Cássia. Bom dia, ouvintes. Cássia, a ausência da governadora Celina Leão foi explorada pelos adversários durante todo o debate promovido pela TV Globo nesta terça-feira. Pelas regras da emissora, o púlpito que seria destinado à candidata ficou vazio ao lado dos demais. O encontro teve a participação de Leandro Graz, do PT, Paula Belmonte, do PSDB, Ricardo Capelli, do PSB e Kiko Caputo, do Partido Novo, que teve a presença autorizada de última hora por uma decisão do TSE. O BRB foi um dos principais assuntos desse encontro. Os candidatos fizeram críticas à condução da crise do banco e relacionaram o tema à atual gestão do Distrito Federal. Antes mesmo da rodada de perguntas entre os candidatos, os quatro participantes tiveram tempo para fazer questionamentos à Celina, mesmo com ela ausente. Ricardo Capelli fez perguntas sobre contratos e possíveis conflitos de interesse da governadora.
6: Leoa, o que é que houve? A Leoa, uau, correu? Por que é que não veio para o debate? Porque não consegue explicar por que a empresa que você contratou na vice-governadoria está pagando 100 mil por mês ao escritório de engenharia da sua família?
5: O candidato Leandro Graz, do PT, que tem aparecido em segundo lugar nas pesquisas de intenção de voto, defendeu uma aliança com os adversários para derrotar a Celina.
7: Eu tenho até vontade, depois do primeiro turno, a gente se juntar aqui, todo mundo contra a Celina. A gente pode deixar a Celina governar mais 4 anos. Não dá para deixar a Celina de novo fazer o que ela está fazendo. Está errado, gente. Não é sobre o lado A, o lado B, a esquerda, a direita. É sobre o lado certo e o lado errado.
5: Paula Belmonte, do PSDB, também aproveitou para pregar a unidade dos candidatos contra a governadora.
8: Eu sou a única candidata que tenho condições de vencer essa mulher no segundo turno. E eu falo de mulher para mulher, mulher que não foi omissa e mulher que não foge.
5: A situação do ex-governador Arruda, que teve a candidatura barrada pelo TSE, também foi lembrada durante o debate. Numa tentativa de conquistar o eleitor que votaria em Arruda, Kiko Caputo, do Partido Novo, chegou a prestar solidariedade ao ex-governador.
9: É uma pena que a população, já tão frustrada com esse desgoverno Ibanez Celina, ainda tenha que sofrer esse baque de perder uma opção de voto.
5: O debate foi dividido em 4 blocos. No primeiro, os temas foram situação do BRB, segurança pública, contas públicas e corrupção. No segundo e no quarto, os candidatos fizeram perguntas sobre temas livres. Cássia Milton.
4: Muito obrigada, Bruno Melo. 7h43.
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0: Muito bom dia para você, Miriam Leitão.
1: Bom dia, Milton. Bom dia, Cássia. Bom dia, ouvintes da Rádio CBN.
2: Bom dia, Miriam.
0: Essa série de medidas que o governo vem anunciando nesta reta final de eleição, agora tem o desenrola para as pequenas dívidas tributárias. E aí, se referindo e olhando para os empreendedores individuais, qual é o tamanho desse problema?
1: Olha, na verdade, Milton, a coisa mais difícil de saber é o tamanho de tudo, o tamanho de quanto isso vai, quanto tudo isso que o governo tem feito vai custar aos cofres públicos. E você pegou uma parte só das medidas, e essa, e mesmo nessa parte que é renegociação de dívida, esse capítulo, já tem tanto desenrola que estamos todos enrolados para poder explicar para quem nos ouve a sucessão de medidas de renegociação de dívida ou de perdão de dívida. Então, para ficar no dia de ontem, eles lançaram um desenrola para MEIs, para pequenos empreendedores, que têm dívidas baixas, o valor da dívida é baixo, é menos de R$ 9.000 de dívida, e aí isso vai ser renegociado e aí é uma boa medida, são pequenos empreendedores que, se não tiverem suas dívidas renegociadas, podem cair para informalidade. Ah, eu não vou pagar mais nada, vou ficar na informalidade, porque assim eu tenho menos pagamento de imposto. E o MEI é uma forma de levar pequenos empreendedores para a formalidade. A gente entende a lógica, a gente só não entende a data. Acho que difícil está para entender a data, 5 dias antes do pleito, mais uma medida que tem a ver com o endividamento. O plano geral de fundo, Milton, é um país com muitas dívidas, em vários segmentos, em vários tipos de pessoas e níveis de renda. Mas agora, essa outra medida sobre empreendedores que tenham dívidas ativa em relação à União, essa é mais difícil de entender, e até porque saiu agora. Porque quem cuida disso é a Procuradoria Geral da Fazenda Nacional, não é o Ministério da Fazenda. A PGFN faz parte, né, do Ministério da Fazenda e também da AGU. E eles estão lançando um edital de voltado para esses empregadores, pessoas físicas ou jurídicas, que tenham dívidas de até 45 milhões em débitos inscritos na dívida ativa, do Fundo de Garantia de Tempo de Serviço e da Contribuição Social à União. Eles podem renegociar a contribuição social devida à União, mas eles podem renegociar e descontar e dar desconto para a dívida do Fundo de Garantia por Tempo de Serviço. É complicado, porque a Fundo de Garantia por Tempo de Serviço é do trabalhador. Não é um dinheiro que o governo, que é devido ao governo, mas é devido aos trabalhadores. Então, essa medida fica mais difícil de entender. E eles vão perdoar juros e correção até um certo nível, quer dizer, vou fazer grandes perdão de dívida, mas o principal não vai ser renegociado, tem que ser pago. De qualquer maneira, é mais uma medida. Tem medida de renegociação que está sendo apresentado pela AGU, Advocacia Geral da União, e não o Ministério da Fazenda. Então, para explicar essa sucessão de desenrolas, fica até difícil. Mas o fato é muito perto da eleição, Cássia, para tudo isso aparecer.
2: É verdade. Eu estava pensando aqui se há um limite para esse tipo de anúncio, já que hoje é quarta-feira e a eleição já é domingo, Miriam. Aparentemente, acabaram os anúncios. Ou a gente ainda pode ter de tentar explicar mais alguma a partir de hoje?
1: Não deveria ter tido anúncio tão perto. Uhum. Esse problema do endividamento é antigo. O governo já podia ter se programado, ter feito de uma forma mais organizada, ter explicado melhor e, principalmente, ter dito quanto isso vai custar aos cofres públicos, que todos nós pagaremos essa dívida através dos nossos impostos. Então, ele precisa explicar isso e ele realmente espero que a partir de agora não tenha mais nenhuma medida, porque já estamos caminhando em direção às urnas e o governo não pode fazer uma coisa como essa.
0: Mas calma, tem segundo turno ainda, então tem muito tempo ainda.
1: Espero que no segundo turno a gente consiga, espero que no segundo turno a gente consiga discutir propostas, discutir ideias e que a gente não seja atropelado por medidas do governo de última hora.
0: Muito obrigado, Miriam, bom dia para você.
1: Bom dia.
2: Bom dia.
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0: 7:50.
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0: Muito bom dia para você, Marcelo D'Agosto.
1: Bom dia, Milton. Bom dia, Cássia. Bom dia, ouvintes.
2: Bom dia, Marcelo.
0: O Adelino tem um VGBL e gostaria de ver registrado que não quero transformar o valor depositado em renda. Após a fase de carregamento, quero fazer retiradas quando precisar. Como posso deixar isso registrado?
1: Olha, Adelino, não pode. Só pode escolher essa opção quando terminar as contribuições e começar a receber os benefícios. É um pouco estranho à primeira vista, mas é assim que funciona. Para entender, tanto o VGBL quanto o PGBL são planos de previdência do tipo contribuição definida. Significa que o valor do seu benefício no futuro vai depender de quanto você investiu ao longo do tempo e da rentabilidade do plano. E a rentabilidade do plano, por sua vez, depende do fundo que você escolheu. Daí, depois de um certo período, você vê quanto acumulou e escolhe com a seguradora como quer receber esse valor, que pode ser uma renda ou um pagamento único. Isso acontece porque o plano de previdência garante um certo benefício e por isso que ele tem essas regras específicas que, no caso do VGBL, a rentabilidade do investimento é isenta do imposto de renda durante a fase da acumulação e o imposto nos resgates pode chegar a 10% sobre os rendimentos dependendo do tempo que foi feito o investimento, além do plano ser transferível aos herdeiros sem passar pelo inventário. Então, em resumo, essa escolha que você faz no momento da contratação do plano é uma espécie de garantia mínima de um certo benefício no futuro, mas que você pode mudar antes de transformar esse investimento num benefício previdenciário e atrelar a rentabilidade do plano, como você quer fazer, né? Então, deixa assim e na hora que você for transformar, você escolhe receber a rentabilidade do plano em vez de transformar num benefício com prazo fixo.
0: Perfeito, muito obrigado e um bom dia para você, Marcelo.
1: Bom dia, um abraço e até amanhã.
2: Até amanhã.
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0: quarta-feira, 30 de setembro de 2026. Os candidatos ao governo de São Paulo, Tarcísio de Freitas, do Republicanos, e Fernando Haddad, do PT, fizeram na TV Globo o último debate do primeiro turno. O encontro foi nacionalizado, pautado por enfrentamentos baseados em dados e ataques sobre os impactos das gestões Bolsonaro e Lula, padrinhos políticos dos dois. Os temas mais presentes na campanha, privatizações, os resultados da educação paulista e os números do feminicídio, voltaram à tona. O candidato à presidência da República pelo PL, Flávio Bolsonaro, só começou a ser mencionado nas considerações finais. A Polícia Militar marcou para hoje a retomada do julgamento que pode expulsar o tenente-coronel Geraldo Neto da corporação. A audiência do Conselho de Justificação ocorre a partir das 11 da manhã. O oficial, acusado de matar a esposa em fevereiro, está preso preventivamente e é réu por feminicídio. Geraldo Neto nega o crime e afirma que a soldado Gisele Alves cometeu suicídio. Nesta etapa devem ser ouvidas testemunhas de defesa e, se houver tempo, o próprio tenente-coronel também poderá ser interrogado. Quatro pessoas morreram em ataques russos com drones e mísseis contra Kiev. Entre as vítimas estão duas mulheres e uma criança de 14 anos. Segundo a Força Aérea da Ucrânia, a Rússia lançou mísseis e 188 drones. Os ataques atingiram infraestrutura de energia e cerca de 8 mil residências ficaram sem luz. No horário de Brasília, 8:05.
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0: 8:06.
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0: Hoje, excepcionalmente, nós estamos sem o Lauro Jardim aqui conosco. Nós vamos aproveitar para gerar a nossa reportagem. Aqui estamos acompanhando como foram os debates para o governo do estado na TV Globo no dia de ontem. A gente já falou aqui de São Paulo, falou do Distrito Federal. Vamos até Belo Horizonte. Shirley Souza tem as informações para nós. A Shirley, que é âncora do CBN BH, da CBN BH, acompanhou o debate e destaca aqui os pontos mais importantes. Shirley, bom dia.
1: Olá, Milton, bom dia para você, bom dia a todos. No debate promovido pela TV Globo Minas, os seis candidatos convidados buscaram um confronto direto, principalmente com os adversários mais bem colocados nas pesquisas, que são o senador Cleitinho Azevedo, do Republicanos, e o ex-ministro Patrus Ananias, do PT. Em duas oportunidades, Patrus foi questionado sobre o período em que Fernando Pimentel, também do PT, governou Minas Gerais. O ex-ministro, no entanto, disse que responde apenas pela própria trajetória política.
2: Eu não estou aqui como advogado Pimentel. Como não podem falar nada contra mim, como não tem nada para dizer das minhas gestões, prefeito de Belo Horizonte, ministro, deputado federal, ficam colocando pessoas outras. Eu respondo por mim.
1: O candidato à reeleição, Matheus Simões, do PSD, que era vice de Romeu Zema, também partiu para o confronto. Ele criticou Cleitinho Azevedo, líder nas pesquisas, e acusou o senador de não destinar emendas parlamentares para a segurança pública de Minas Gerais no combate ao feminicídio.
3: O senhor tem quase 100 milhões de reais por ano de emendas parlamentares. E sabe quanto o senador Cleitinho mandou dessas emendas para a segurança pública de Minas Gerais? Nem um centavo. É desse jeito que o senhor vai proteger as mulheres de Minas Gerais, senador?
1: Ontem, o governador Matheus Simões anunciou um auxílio milionário aos clubes de futebol de Minas Gerais, após o cancelamento das bets. Cleitinho Azevedo, do Republicanos, condenou a medida.
4: Eu não quero mais que um cidadão tenha que pagar uma energia mais cara do Brasil, enquanto para fazer populismo e sacanagem agora em época de eleição, tá dando dinheiro para a SAF. É uma conta de água que não tem tarifa de tratamento de esgoto. Você vai na rua, é esgoto a céu aberto.
1: Gabriel Azevedo, do MDB, também aproveitou a discussão sobre o tema para reprovar o anúncio do governo estadual.
5: Discordo radicalmente do que o governador Matheus fez hoje ao anunciar dinheiro para os clubes. Discordo radicalmente de uma medida que há 5 dias da eleição não explica como o contrato de publicidade se dá, por que esses clubes são escolhidos, como é que isso aconteceu.
1: Alexandre Calil, do PDT, deu sequência às críticas sobre a medida adotada pelo Executivo Mineiro.
6: 15 milhões de reais para quem conhece um pouquinho de futebol por ano para Atlético Cruzeiro e 2 para o América. É realmente um ato político detestável e é por isso que eles estão largando o governo de Minas e estão apelando de toda forma.
1: Flávio Rosco, do PL, confirmou que continua com a sua candidatura até o fim das eleições, apesar de candidatos a deputados pelo partido tenham declarado apoio ao senador Cleitinho Azevedo.
7: Estamos sofrendo aí ataques com relação à nossa própria candidatura, porque o sistema reage quando alguém está propondo diferente. Porque a nossa candidatura está firme, segue com o apoio do Flávio Bolsonaro até o fim.
1: Diferentemente do debate em São Paulo, não houve nacionalização do debate aqui em Minas. Os nomes dos candidatos à presidência da República, Lula, Flávio Bolsonaro, Romeu Zema, que são padrinhos políticos dos candidatos mineiros, Patrus Ananias, Flávio Rosco e Matheus Simões, foram poucas vezes citados. Milton.
0: Muito obrigado, Shirley Souza, falando com a gente de Belo Horizonte, agora que são 8h11.
8: Vamos saber agora como foram os debates no sul do país. Temos a informação chegando com a âncora da CBN Curitiba, Joyce Carvalho. Bom dia.
9: Bom dia, Cássia. Bom dia, Milton. Bom dia a todos. Aqui no Paraná, 3 candidatos ao governo participaram do debate da noite de ontem. Requião Filho, do PDT, Sandro Alex, do PSD, e o senador Sérgio Moro, do PL. Ficaram frente a frente pela primeira vez. Até então, Sérgio Moro não havia participado de nenhum debate. Assuntos nacionais permearam o encontro, e um dos principais confrontos ocorreu entre Moro e Sandro Alex. Moro questionou a prioridade dada pelo governo Ratinho Júnior, que apoia Sandro, a pavimentação de um acesso ao resort Itaiaiá, em Ribeirão Claro, no interior do estado. O empreendimento aparece nas investigações sobre o Banco Master.
10: Vamos dedicar aquelas obras que mais os atendem. Não vão privilegiar o ministro Toffoli lá do resort Itaiaiá, como fez o candidato do governo com a sua obra lá em 2020, enquanto que a ponte de Guaratuba, vê, ficou só lá para o final. Desprestigiou os moradores do litoral para atender ali uma reivindicação, provavelmente ali, do resort do Taiaiá.
9: A ponte de Guaratuba, mencionada por Sérgio Moro, é considerada um dos principais feitos do governo Ratinho Júnior, que lançou Sandro Alex como candidato. Sandro Alex rebateu essa acusação e a cobrou do Moro uma explicação sobre a votação para indicação de Flávio Dino ao STF, enquanto Moro negou ter votado a favor do ministro. Sandro Alex destacou o clima quente entre os dois.
11: E nós avançamos e avançamos muito. Prova disso é que já abriram o debate com o tom alto em cima da minha candidatura e do governo que eu represento desde o início.
9: O candidato Requião Filho é filho do ex-senador e ex-governador do Paraná, Requião, Roberto Requião, e destacou vários feitos do governo do pai durante o debate de ontem, além de criticar vários pontos do atual governo. Ele teve embates tanto com o Sandro Alex quanto com o Moro, que lidera as pesquisas e que não tinha aparecido até então nos debates.
12: Eu não converso com o Sérgio Moro, inclusive foi a primeira vez que eu cumprimentei pessoalmente o senador Sérgio Moro, foi aqui nesse debate. Tive a oportunidade de conhecê-lo pessoalmente de perto e apertar a sua mão como meu adversário.
9: A ausência de Moro foi, durante essa campanha, um dos pontos mais citados entre todos os candidatos. Aliás, eles, nesse debate, apresentaram propostas para segurança, infraestrutura e combate à violência contra a mulher. Em Santa Catarina, o debate entre os candidatos ao governo foi marcado por embates envolvendo declarações sobre investigações policiais e propaganda eleitoral. Os postulantes ao cargo ainda apresentaram propostas em áreas como infraestrutura, saúde, educação, violência contra a mulher, economia e rodovias. Participaram os candidatos Gelson Merizio, do PSB, João Rodrigues, do PSD, Jorginho Melo, do PL e Ralf Zimmer, do PRD. No Rio Grande do Sul, o debate entre os candidatos ao governo teve como principais temas a educação e a prevenção contra desastres climáticos e como as enchentes que aconteceram em 2024. A prevenção contra tragédias climáticas e obras de proteção foram citadas. O encontro teve a participação de candidatos Gabriel Souza, do MDB, Juliana Brazola, do PDT, Zuco, do PL e Marcelo Maranata, do PSDB. Milton, Cássia.
8: Muito obrigada. Essa foi a Joyce Carvalho, conversando conosco direto de Curitiba.
0: E eu deixo o convite aqui para você, porque a gente vai continuar falando aí dos debates estaduais. Agora, hoje, aqui no Jornal da CBN, logo depois das 8h30 da manhã, nós temos mais uma Sabatina do Ouvinte. Entrevistado pelos nossos ouvintes de hoje, será o escritor Augusto Cury, candidato pelo Avante.
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0: 8 e 18.
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0: 8:27.
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0: Tudo bem? A nossa pergunta de hoje é do ouvinte Gregório. Como peço um aumento para o meu chefe? A resposta: se organize para isso. Para não perder tempo nem queimar cartucho, avalie o momento da empresa. Se os negócios estão indo mal, talvez não seja a hora certa. Depois, faça uma análise do seu trabalho. Tem entregado bons resultados, está fazendo coisas que não fazia antes, ajudou a colocar projetos importantes em pé? Anote tudo para ter argumentos na manga. Você não vai precisar mostrar isso para o chefe, mas leve as anotações no bolso e consulte caso esqueça algo importante. Depois, peça um horário com ele. Não precisa dizer o assunto, apenas peça para conversar com calma. Comece falando sobre as suas contribuições e peça para que ele diga como avalia o seu desempenho. Se ele fizer elogios, esse é o gancho para falar em aumento. Importante, pergunte e preste atenção na resposta. Se ela for positiva, peça que ele diga para quando seria esse reajuste. Se for negativa, tente descobrir o motivo. É o orçamento? O seu desempenho? Pergunte o que precisa acontecer para você ganhar esse aumento mais para frente. Entenda quais critérios estão em jogo. Combine um prazo para retomar o assunto. Lembre-se que a pior sensação é sair sem uma perspectiva, então não tenha medo de perguntar. E se você tiver alguma pergunta ou sugestão, manda aqui pra gente no e-mail trabalhosa@cbn.com.br. Até a próxima.
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quarta-feira, 30 de setembro de 2026. O Tribunal Superior Eleitoral vai analisar hoje a decisão do ministro André Mendonça, que derrubou as postagens relacionadas à Nossa Senhora Aparecida. Os 7 ministros da corte terão das 10 da manhã até o final da noite para registrar seus votos no plenário virtual. A articulação busca dar uma resposta rápida, antes do primeiro turno, e esvaziar o impasse que havia transbordado para o Supremo nos últimos dias. No STF, o presidente Edson Fachin decidiu não pautar o caso e manteve a agenda original da sessão. Cerca de 25 milhões e 800 mil crianças na América Latina crescentes associados à seca e ao excesso de chuva por causa dos efeitos do El Niño. Segundo o alerta do Unicef, o fenômeno pode ampliar desigualdades e dificultar o acesso a serviços básicos. Na América Central, a seca ameaça a produção de alimentos e aumenta o risco de fome e desnutrição. Já em áreas da costa do Pacífico, o excesso de chuva pode provocar inundações e danificar escolas e unidades de saúde.

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0: No horário de Manaus, 7h37.
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1: Olá, bom dia para você já sintonizado com a gente aqui na CBN Amazônia Manaus, dando início a mais uma edição do nosso Jornal da Manhã, edição de quarta-feira, hoje é 30 de setembro de 2026, caminhando aí para os últimos dias do mês de setembro e, claro, agradecendo sua companhia, você, nosso parceiro, amigo ouvinte, que está pela 101,5, pelo aplicativo CBN Amazônia Manaus, também quem nos acompanha pelo YouTube, seja muito bem-vindo, bom dia para você. Na edição de hoje, você já sabe, a gente atualiza os principais destaques do dia, com relação ao trânsito, previsão do tempo, temos também as ocorrências policiais. Nessa reta final para as eleições, a gente atualiza como está a disputa às eleições agora de 2026, trazendo como foram, né, as agendas dos candidatos ao governo do Amazonas ontem, terça-feira, como que estão as agendas previstas para hoje, quarta-feira. E temos também muita prestação de serviço. Vamos, inclusive, dentro dessa prestação de serviço, trazer detalhes e orientações para você, amigo eleitor, que ainda tem dúvidas sobre alguns serviços, como, por exemplo, transporte das urnas, o que pode, o que não pode, né, no dia do pleito, a votação.

0: em outro estado, votação em trânsito, o que que paralisa, né, também durante esse período, o que que continua funcionando normalmente. De Brasília, também temos destaque, os nossos correspondentes atualizam pra gente o debate acerca dos sites, né, de apostas que foram proibidos aqui no nosso país, e nós temos desdobramentos porque a pauta segue, né, em debate. E aí nós temos as atualizações de que 5 mil sites foram indicados para bloqueio. E aí nós vamos entender mais sobre como que vai funcionar, além desses sites, aplicativos e perfis também nas redes sociais estão entre essas exigências solicitadas pelo governo federal. Além disso, vamos falar sobre os desembargadores, né? Que foram escolhidos para ocupar as duas vagas de membros titulares do Tribunal Regional Eleitoral do Amazonas. Temos também doação de sangue. Para você que está com o nome sujo, dívidas em aberto, nós também temos informações. O programa Desenrola foi estendido por mais 30 dias. É uma oportunidade para você que ainda não regularizou a sua situação, garantir aí esse tempinho a mais e sair do vermelho. Tem programação também que chega do interior do estado, na capital amazonense, nosso bate-papo sobre economia com Mourão Júnior, e você, claro, participa de tudo, tá bom? O nosso número é 929-8198-0632. Você segue para interagir conosco, mandar o seu bom dia especial, como que está aí do outro lado. Você, amigo ouvinte que está no trânsito, caso presencie alguma irregularidade, algo aí que vem influenciar no ir e vir da população, comenta conosco também para que a gente possa aqui colaborar com os outros amigos que também estão no trânsito.
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0: Há 4 dias do primeiro turno, os candidatos ao governo do Amazonas participaram do último debate antes da votação. Após o encontro, eles conversaram com a CBN Amazônia e detalharam propostas apresentadas aos eleitores. Ricardo Chaves.
2: O debate com os candidatos ao governo do Amazonas, realizado pela Rede Amazônica, foi marcado por confrontos diretos entre os candidatos, troca de acusações e apresentação de propostas para áreas como saúde, segurança, habitação e infraestrutura. O encontro foi realizado na sede da emissora em Manaus, com mediação do jornalista César Menezes. Após o debate, a CBN Amazônia conversou com os 5 candidatos e pediu que eles detalhassem alguns pontos apresentados durante o encontro. Roberto Cidade, do União Brasil, foi questionado sobre a ampliação do atendimento às pessoas com transtorno do espectro autista no interior. Ele disse que pretende realizar mutirões com neuropediatras e levar esse tipo de atendimento às comunidades por meio de um barco hospital.
3: Nós vamos fazer mutirões de consultas com neuropediatras para o interior, para as comunidades, e também com o nosso barco hospital que a gente vai criar, nós vamos ter profissionais para atenderem e fazer essas consultas. Nós já estamos praticamente mudando o tempo, melhorando o tempo de espera dessas consultas, já ampliamos muito e vamos continuar avançando nesse sentido. Cuidar da nossa gente, vamos tornar o estado da inclusão.
2: Israel Munduruku, da Rede, detalhou a proposta de destinar recursos a associações comunitárias como forma de prevenção à violência. Segundo o candidato, as entidades teriam que comprovar a atuação nas comunidades e poderiam desenvolver ações de qualificação, esporte e tecnologia voltadas principalmente aos jovens.
4: Então, primeiramente, nós faríamos um grande levantamento, né, um estudo para identificar quais as associações estariam aptas a receber esse tipo de recurso. Na verdade, nós faríamos primeiro um grande diagnóstico para identificar. Os critérios seriam objetivos, ou seja, aquelas associações que já têm um tempo mínimo de existência, as associações que têm o reconhecimento daquela localidade e não apenas aquelas que estão no papel.
2: Omar Aziz, do PSD, foi questionado sobre a meta de construir 10 mil moradias por ano, chegando a 40 mil casas em 4 anos. Ele disse que pretende buscar parcerias com o governo federal, reorganizar investimentos do estado e ampliar a regularização fundiária.
5: Eu Quando eu fui governador, nós fizemos a regularização fundiária de muitas áreas em Manaus. É lógico que nós temos que regularizar, até porque a pessoa, quando tem uma área já no nome dela, ela tem acesso a crédito. Hoje, com mais capacidade de investimento do Estado, você fazendo os cortes onde tem que ser feito os cortes, procurar parcerias com o governo federal, é possível fazer 10 mil casas por ano. Entregar 40 mil casas até o final do nosso mandato.
2: Já Maria do Carmo, do PL, foi questionada sobre qual seria, na prática, a principal ruptura de uma eventual gestão dela com o modelo que criticou durante o debate. A candidata apontou a forma de administrar o Estado e defendeu uma gestão mais técnica, profissional e transparente.
6: Eu acho que nós precisamos levar a sério que um Estado desse porte, com tantas complexidades, com tanta diversidade e um orçamento tão rico, precisa ser gerido por quem entende de gestão. Hoje a gente tem um amadorismo aí que, lamentavelmente, as pessoas que estão no comando, que poderiam inclusive contratar pessoas técnicas, não têm feito isso.
2: Davi Almeida, do Avante, foi questionado sobre os embates com Roberto Cidade e sobre o peso da experiência como prefeito de Manaus nesta reta final. Ele disse que as entregas, os resultados e a experiência na prefeitura serão diferenciais na escolha do eleitor.
7: Olha, o cargo que está sendo disputado é o cargo de governador. Então, quem está sentado na cadeira vai ser sempre questionado e atacado. Eu mostrei que eu fui, com a experiência que eu tive como prefeito, eu tive muito melhor resultado do que ele no governo e também o governador anterior. Eu acredito que a minha experiência, os resultados e também as entregas que nós fizemos vão ser o diferencial na vida, na escolha dos eleitores para o próximo domingo.
2: O primeiro turno das eleições será realizado neste domingo, dia 4 de outubro. De Manaus, Ricardo Chaves, para a CBN Amazônia.
0: E a gente já repercute, viu, o debate realizado aqui no grupo Rede Amazônica. Ontem, inclusive, nós trouxemos, uma programação especial logo após o debate, comentávamos aqui ao vivo, na 101,5. É um assunto que é constante aqui até o próximo dia 4, caso tenha um segundo turno, até o fim do mês. A gente segue atualizando essa disputa aos cargos, né, de nível estadual e também ao cargo a presidente da República. Agora, no horário de Manaus, 7h46, nós seguimos para o nosso primeiro intervalo aqui do Jornal da Manhã. Na volta, a gente fala sobre tempo e temperatura para o estado. A chuva deve perder força, viu, para quem estava aí, né, com esse tempinho ameno, mais tranquilo, aproveitando. Pois bem, a gente traz essa atualização para essa quarta-feira. O calor deve voltar a ganhar força aqui no estado, em outros estados também da nossa Amazônia. E a gente explica, então, essa mudança no tempo com a atualização do nível do rio aqui, a nossa capital. Queimadas também que estão sendo registradas, né? E também vamos trazer outros destaques no cenário político.
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0: no horário de Manaus, 7h54.
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0: Seguimos para atualizar o tempo para essa quarta-feira. Inclusive, comentei com você, amigo ouvinte, que está conosco no bloco anterior, que a expectativa para hoje é de sol. A chuva que estava, né, ganhando força na capital, acaba aí, né, indo de lado, reduzindo aqui na nossa região. Especialmente quando a gente fala ali a região leste do estado, onde fica aqui, por exemplo, Manaus, região metropolitana. A chance para que chova aqui é mínima. Mas, no entanto, tem algumas cidades ao centro-oeste, oeste do estado, que tem essa possibilidade de chuva para essa quarta-feira. E entre essas cidades que nós estamos pontuando, que existe essa possibilidade, está a cidade de Tefé e Coari. Os municípios podem registrar até 100 milímetros de chuva até domingo. Japurá também está dentro deste cenário. 60 milímetros devem ser alcançados. Para hoje, quarta-feira, o tempo seca, não chove em Parintins, Maués e nem na região metropolitana, como eu havia comentado anteriormente. No entanto, pancadas de chuva são previstas para Atalaia do Norte, Ipixuna, Pauini, Tabatinga e Benjamin Constant. Também pode chover, mas chove muito rápido e nada muito significativo. Na capital, a chuva já deu tchauzinho mesmo, se despediu, o tempo ensolarado vem com tudo hoje. E como consequência, os graus sobem, né? 35 é a máxima prevista para hoje. Para amanhã, nós seguimos com a expectativa de chuva, solzão e 36 graus. Pelo interior, a temperatura esperada é de 33 graus em Jutaí, 32 em São Paulo de Olivença e 35 em Manicoré. Urucará e Parintins, com máximas na casa dos 37 graus, Novo Aripuanã atinge 35, todas as cidades acima dos 30 graus. E aí a gente já sabe, né? Subiu aí essa temperatura, sobe também a sensação térmica. Então, proteção redobrada com relação a essa exposição ao calor. Seguimos ainda falando de tempo, temperatura e os impactos disso. O Rio Negro caiu, né, está abaixo dos 19 metros em Manaus pela primeira vez nesta vazante. A régua do porto marcou 18 metros e 97 centímetros depois de uma queda de 1 metro e 41 centímetros em apenas uma semana. Nas últimas 24 horas, o rio baixou mais de 18 centímetros. A média dos últimos 7 dias ficou em cerca de 20 centímetros. Desde o início de agosto, quando o Rio Negro estava em 27 metros e 13 centímetros, a descida já chegava a 8 metros e 19. A vazante ainda está dentro do esperado para esta época do ano, mas, claro, provoca, né, restrições de navegação em trechos mais rasos, como, por exemplo, bancos de areia, que acabam influenciando aí na segurança das embarcações, dos tripulantes. E ainda falando desse impacto, a estiagem e as queimadas colocaram o Novo Aripuanã sob cobrança do Ministério Público. O município tem 15 dias para informar que estrutura possui e como pretende enfrentar os impactos do El Niño. Quem está conosco ao vivo é o Juscelio Paiva, ele traz para a gente mais informações sobre essas cobranças. Bom dia para você, Juscelio.
2: Oi, França. Muito bom dia para você, ouvinte do CBN. Essa informação ela foi confirmada pelo Ministério Público do Estado do Amazonas, que deu prazo aí de 15 dias para que a Prefeitura de Novo Aripuanã, no interior do Amazonas, apresente as ações e também o plano de contingência de combate à estiagem e também às queimadas lá no município. Tudo isso diante do aumento de mais de 115% no número de queimadas, né, os registros de queimadas ocorridos neste ano de 2026 em comparação com o mesmo período do ano passado. Segundo informações repassadas pelo MP, só de janeiro até setembro deste ano foram 772 registros e no ano passado, no mesmo período, foram 358. Ou seja, foi registrado um aumento de 115,6%. Então, diante disso, o MP solicitou que o município apresente esse plano de contingência, mas também solicitou uma cópia atualizada das ações que estão sendo feitas para combater tanto a situação das queimadas, mas também da estiagem que atinge principalmente a população ribeirinha. Tudo isso para ajudar as pessoas consideradas mais vulneráveis lá no município de Novo Aripuanã. Segundo o MP, o objetivo da atuação é identificar o planejamento, a estrutura e também os recursos que o poder público dispõe, mas que até o momento não foi utilizado para enfrentar os impactos causados pela estiagem no município localizado no interior do Amazonas. França.
0: Juscelio, agradeço aqui as informações. A gente segue monitorando o avanço, né, da estiagem aqui na região norte, na Amazônia, no nosso estado do Amazonas, e as consequências disso, né, danos severos à nossa fauna, vegetação, à saúde humana também. Agora, no horário de Manaus, 8 horas, se aproxima mais um repórter CBN.
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2: Muito bom dia para você, Paulo Vinícius Coelho.
3: Muito bom dia, Milton Jung. Muito bom dia, Cássia Godoy. Tudo bem?
4: Tudo certo, PVC. Bom dia.
2: Vamos falar da ação do Flamengo em relação à proibição das bets?
3: É, olha só, eu não sei se sou eu que tenho uma dificuldade de entender os procedimentos do judiciário. O Brasil inteiro já virou especialista em judiciário, mas às vezes eu faço umas confusões em relação ao que eu aprendi lá no passado. Antigamente, a gente via o Vicente Matheus entrando com um pedido de liminar, às vezes preparar o campeonato. Agora, mas as medidas liminares eram nos tribunais de cada estado, né? Eu fiquei pensando, por que que o Flamengo vai pro STF? Bom, o Flamengo vai entrar como amicus curiae, que é uma tradução do latim, amigo da corte. Ou seja, ele entra como parte cordial para colocar informações na ação direta de inconstitucionalidade, que tem como relator Luiz Fux, o ministro Luiz Fux. A ação está sendo, o pedido de liminar é da Associação Nacional de Jogos e Loterias e do Instituto Brasileiro de Jogo Responsável. O Flamengo é o primeiro clube a entrar nesse cenário como amicus curiae, ou seja, o amigo da corte que vai levar informações, planejamento sobre o que pretendia fazer com o dinheiro dos patrocínios que foram vetados, e a expectativa é que até o início da semana que vem, antes do Brasileirão voltar na quarta-feira, outros clubes, provavelmente os outros 13 que têm patrocinadores de bets na Série A do Brasileirão, vão entrar também nessa função, nessa categoria amigo da corte. Por que direto no STF? Porque a ação já está lá e porque se fosse para os tribunais federais nos seus respectivos estados, a chance de derrubada seria muito maior chegando no STF. Cara, a gente está uma confusão, eu não vou ficar, vou retirar a palavra confusão porque eu não sou especialista em judiciário, deixa quem entende judiciário, mas que é um negócio estranho pra caramba, isso é. O fato é que o Flamengo é o primeiro a entrar como amigo da corte na ação direta de inconstitucionalidade e que a expectativa é que até terça-feira todos os outros 13 clubes que têm patrocínio de bet tentem fazer a mesma coisa. Eles acham que conseguem com liminar derrubar o veto às bets antes da rodada de quarta-feira, porque a partir de segunda-feira não pode ter publicidade mais nenhuma.
2: Muito obrigado e até mais.
3: Até amanhã, Milton. Até amanhã, Cássio.
4: Até amanhã, PVC.
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0: quarta-feira, 30 de setembro de 2026. Cinco candidatos ao governo do Rio de Janeiro participaram na noite de ontem do debate da TV Globo. Os líderes das pesquisas, Eduardo Paes, do PSD, e Douglas Ruas, do PL, foram os principais alvos dos concorrentes. Também participaram do debate William Siri, do PSOL, André Marinho, do Novo, e Antony Garotinho, do Republicanos. O encontro foi marcado por embates sobre segurança pública, educação, transportes, alianças políticas e acusações entre os adversários. A Defesa Civil de Porto Alegre emitiu um alerta para o risco de elevação do nível do Guaíba até domingo. A água pode atingir a cota de inundação no bairro Arquipélago e em áreas ribeirinhas na capital. No Rio Grande do Sul, pelo menos 4 rios já estão acima da cota de inundação. Desde o fim da semana, cerca de 6.200 pessoas estão desalojadas e mais de 8 mil casas foram danificadas. Não há registro de mortes ou desaparecidos. Uma passageira de um voo desviado de Israel para a Arábia Saudita relatou um ataque com faca durante uma briga entre os pilotos. Segundo o relato repassado pela mãe dela, a agência Reuters, houve gritos, sangue na cabine e um homem chegou a colocar o piloto no chão. O piloto e o copiloto ficaram feridos e foram hospitalizados. O voo da Fly Dubai saiu de Dubai com destino a Tel Aviv e emitiu sinais de emergência 3 vezes, chegando a transmitir o código de sequestro. A aeronave pousou em segurança na cidade saudita de Tabuk e todos os passageiros estão bem. O caso não é tratado por Israel como tentativa de sequestro. No horário de Brasília, 9:06.
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2: Vamos às informações sobre o trânsito na capital amazonense na manhã desta quarta-feira. O Rômulo Salles está conosco ao vivo, atualiza a situação para a gente. Rômulo, bom dia.
3: Bom dia a todos os ouvintes da Rádio CBN. Vamos às nossas informações de trânsito nessa manhã de quarta-feira na cidade de Manaus. E a gente já inicia trazendo o registro de acidentes de trânsito. Situação recente aconteceu na Avenida André Araújo, bem próximo ao Tribunal de Justiça. No local, uma colisão envolvendo motociclista lesionado. Todos os procedimentos foram realizados e finalizados. A via foi liberada, porém, deixou prejuízo à circulação da Avenida André Araújo. Então, fique atento, condutor. Trânsito na Avenida André Araújo prejudicado devido a essa colisão com vítima lesionada. A outra situação aconteceu na Avenida Via Láctea, na Morada do Sol, bem próximo ao Colégio Adalberto Vale. Colisão também envolvendo motociclista lesionado. Todos os procedimentos finalizados e via liberada, sem nenhum prejuízo à circulação nesse momento. Em direção à área central da cidade, principais avenidas Djalma Batista, Constantino Neri e Maripiranga, nesse momento, com boa fluidez para o horário, sem nenhum registro de ocorrência e todos os semáforos em funcionamento ideal. Saída da zona oeste da cidade, Avenida Coronel Teixeira, na aproximação das obras do complexo Passarão, o trânsito é intenso. A gente pede, reforça, né, aos condutores que tenham atenção à sinalização e às orientações dos agentes presentes no local. Saída da zona norte, Avenidas Noel Nutas e Max Teixeira, em direção a Torquato Tapajós, com grande movimentação. Torquato Tapajós recebe um grande volume de veículos e apresenta lentidão nesse momento, mas sem nenhum registro de ocorrência. São as situações de momento.
2: Rômulo, agradeço a participação, as informações também. Bom dia para você, bom trabalho.
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2: Já de volta aqui no nosso Jornal da Manhã, Agora, 8 horas e 10 minutos. Agradeço sua companhia, você que está conosco aqui na 101,5, pelo aplicativo CBN Amazônia Manaus, você também que nos acompanha pelo YouTube. Seguimos para falar sobre as eleições, né? A gente vai trazer agora a agenda dos candidatos ao governo de ontem, terça-feira. O candidato, Cabo Daciolo do Mobiliza, visitou comunidades em Manaus e no interior do Amazonas pela manhã. A professora Maria do Carmo, do PL, se preparou para o debate pela manhã. À tarde, se reuniu com a equipe estratégica e fez atendimentos internos. Os candidatos Davi Almeida, do Avante, Gilberto Vasconcelos, do PSTU, Isael Munduruku, da Rede Sustentabilidade, Omar Aziz, do PSD, e Roberto Cidade, do União Brasil, não enviaram a agenda de campanha dessa terça-feira. Confira agora a agenda dos candidatos ao governo do Amazonas para hoje, quarta-feira.
4: O candidato Cabo Daciolo, do Mobiliza, visita comunidades em Manaus e participa de reuniões estratégicas durante o dia. A candidata professora Maria do Carmo, do PL, visita fábricas do Distrito Industrial de Manaus e em seguida se encontra com empresários da Fecomércio pela manhã. Durante a tarde, apresenta propostas para a Abrazel. Finaliza a agenda à noite em reunião com a juventude da Zona Leste.
2: Atualizando para essa quarta-feira, os candidatos Davi Almeida do Avante, Gilberto Vasconcelos do PSTU, Isael Munduruku da Rede Sustentabilidade, Omar Aziz do PSD e Roberto Cidade do União Brasil não enviaram a agenda de campanha de hoje.
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2: Vamos conversar agora com o Elcio Ribeiro. Elcio, bom dia para você. Bom trabalho desde já. Ontem, inclusive, o dia foi longo.
5: Bom dia, Carolina França. Bom dia para quem acompanha a CBN. Tudo bom, Carol? Como é que você tá?
2: Tudo bem por aqui, Elcio. Por aí, descansou?
5: Ah, um pouquinho. Né? Já fui malhar, inclusive.
2: Olha, manhã, rapaz, né? É um exemplo a ser seguido.
5: Carol... Eu estava ouvindo você anteriormente, estava ouvindo a CBN, e só para reforçar que hoje, lá na Fecomércio, foi até citado aí, né? Vários candidatos ao governo do estado estarão presentes para uma espécie de entrega de uma agenda institucional do comércio do Amazonas, né? Eu acredito que é muito importante os candidatos conversarem com segmentos da sociedade, né? E é indiscutível que em Manaus o nicho que mais emprega é o comércio, não tem outra. O comércio é disparado aquele que mais gera empregos, né? Então é importante essa participação, essa interação. Então vai ser hoje na Fecomércio, estão sendo aguardados vários candidatos aí ao governo. E eu fui convidado também.
2: Olha aí, já participe, amanhã traz o balanço pra gente.
5: E importante, com certeza. Agradecer lá ao doutor José Roberto Tavros, né, pelo convite. Sim. Toda a galera que eu comércio sempre muito gentil.
2: Sim, a gente segue acompanhando, viu, essa agenda, os compromissos nesses dias que antecedem as eleições. E, Elcio, a gente repercute hoje, né, sobre o debate ontem. Vi que você esteve aqui, né, ontem à noite. Conta pra gente uma análise, né, sobre o posicionamento, as propostas também, né, o que foi debatido durante aí esse debate.
5: Carol, eu cheguei um pouco antes, evidentemente, que eu estava na CBN junto com o Ricardo Chaves e o nosso querido Patrick Mota Filho, né? E quando eu cheguei, eu fui até vários candidatos, cumprimentei, falei com familiares de alguns, amigos de outros que estavam presentes. Era aquele clima meio a enturragem, né? o círculo dos candidatos tentando descontrair, evidentemente, mas com alguma atenção, porque o debate é muito visto e é um momento do candidato tentar mostrar algo que ainda não conseguiu mostrar na campanha, né? O que eu observei? Junto com o debate, nós temos a última pesquisa da Quest. E cada candidato também tem a sua pesquisa particular. Eles sabem muito bem onde o calo está apertando. E aí eu notei logo no começo uma certa rivalidade entre, principalmente, Davi Almeida, Roberto Cidade e Maria do Carmo, professora Maria do Carmo. O que ocorre? Na verdade, o senador Omar Aziz, nas pesquisas, ele se encontra em primeiro. Não quer dizer que esse será o resultado das eleições. Não estou desejando nada favorável nem contrário, só estou tentando explicar que a pesquisa é a foto de um momento. Aí é natural que, como só vão dois para o segundo turno, que os três remanescentes se engalfinhem, de certa forma, né? Eu estava, na verdade, é um desejo de muito, aguardando só propostas, né? Mas aí, enfim, teve alfinetada de um lado, alfinetada de outro. Mas, felizmente, os cinco presentes, além desses que eu citei, tinha lá o Israel Mundurucu, né? Mostraram propostas. Eu acredito que isso serve para clarear um pouco a mente do eleitor, principalmente do eleitor indeciso. Assim que eu cheguei, tinha uma claque imensa, várias torcidas de vários candidatos, inclusive vi pessoas amigas, conhecidas, que apoiavam o Mundurucu, o senador Omar Aziz, o governador Roberto Cidade, o prefeito, ex-prefeito Davi Almeida e a professora Maria do Carmo. Falei com vários, enfim, a torcida estava quente, né? E é natural, a torcida tenta enaltecer sempre o seu time, né? Então, eu diria que hoje, Carol, todos os cinco vão colocar nas suas redes sociais recortes do debate, somente os recortes que interessam a sua candidatura, né? Então, eu parabenizo Rede Amazônica, a toda a produção do debate e os debatedores, porque nem sempre todos vão, né? Mas todos os convidados estiveram presentes. Acredito que isso dá luz clara, clareia de fato a democracia.
2: Com certeza. Você comentou agora, Elcio, sobre essa questão de quem vem ali, né? Após essa primeira, essa última, né, pesquisa realizada, pesquisa Quest realizada aqui e contratada pelo Grupo Rede Amazônica, que aponta, né, Omar Aziz à frente, né, de outros candidatos ao governo do estado, e quem está atrás, de fato, tenta ali, né, sobressair. Agora, trazendo uma análise sobre quem estava, né, à frente de cargos políticos, né, por exemplo, Omar Aziz estava, né, até então como senador, Davi Almeida, né, prefeito de Manaus. Como que a gente, o Wilson também, né, vem aí a cargo de senador, enfim, as pessoas que já estavam com mandatos e agora tentam outras, né, outras oportunidades nesse cenário político. Falando desse do cargo, né, para governo, como avaliar as pessoas que já estavam à frente de posições, né, à frente de gestões aqui da nossa região? Davi Almeida é um desses nomes. Não estar, né, líder na pesquisa, não estar ali, né, à frente nessa pesquisa. Como isso pode ser analisado? O que pode ter influenciado nesse cenário?
5: Carol, o próprio ex-prefeito, né, candidato Davi Almeida, ele até criticou a pesquisa. É um comportamento, quanto mais, de candidatos que não estão na frente de pesquisas tentarem desqualificar, desmerecer, desconsiderar as pesquisas. É o que se espera, né? É difícil um candidato chegar e falar, eu estou em quarto lugar, mas eu vou tentar recuperar. Ele tenta desqualificar aquela pesquisa, né? O que eu vejo em relação ao ex-prefeito Davi Almeida, Carol, com toda honestidade, eu vejo muitas obras que ele entregou, tá? E que ele fez em Manaus. Ele governou Manaus
6: durante 7 anos, quase, um pouquinho mais, né? Então, ele entregou aí, Manaus é uma cidade que arrecada, ele conseguiu empréstimos também. Agora, neste momento, o que várias pesquisas mostram é que ele tem uma rejeição alta. Talvez, eu diria, com toda honestidade, eu diria que é uma questão de marketing aí, de imagem, de conseguir colar obras entregues à imagem dele. Parece que não teve o êxito que gostariam, né? Ainda que a campanha está aí ainda, nós temos ainda mais alguns dias de campanha, a eleição daqui a 4 dias, né? Em relação ao senador Omar Aziz, ele tem, você pode amar ou odiar o senador Omar Aziz, isso aí não vai interessar para mim. O que interessa é que ele tem uma participação bem interessante no Senado Federal, ele é uma das cabeças do Congresso Nacional. E aí é natural que ele apareça bem e ele, o marketing dele soube colocar isso, ele está lá na frente. E aí nós temos ainda Roberto Cidade, que está governando o Estado. Na pesquisa ele não está ruim, ele está brigando ali para ir para o segundo turno. E a professora Maria do Carmo, que é a única mulher no pleito, né? E a única que vem 100% com a etiqueta da iniciativa privada. Ela também, enquanto a gente pode chamar assim, alguém que nunca participou diretamente de uma campanha, nunca teve na cabeça de uma chapa de campanha, eu acho que ela está mostrando uma boa performance.
2: Elcio, a gente tem algumas participações aqui. Eu gostaria até de reforçar que o nosso número, 929-8198-0632, é o número que o nosso ouvinte aqui participa. Pois bem, nós temos aqui a mensagem do Birumai. Ele manda bom dia e manda aqui pra gente que até domingo nós eleitores possamos aprender a ler o passado de todos os candidatos, sobretudo a índole necessária para o serviço público. É o que ele comenta, o Birumai.
6: O Biro faz uma leitura muito interessante, né? É uma leitura, uma ponderação que eu acho que deve ser importante. Acredito que na hora de votar, a gente tem que ser criterioso e aí analisar propostas e percurso dos candidatos. Isso vai ajudar muito. Parabéns, Biro.
2: Te agradece sempre aqui a participação dos nossos amigos, né, ouvintes que nos acompanham, participam conosco de forma ativa, principalmente nesse período que é importante, né, o período de eleições. O Elcio, falando ainda sobre o debate de ontem, eu vi aqui alguns assuntos que foram abordados, né? Por exemplo, a questão das mudanças climáticas, que inclusive é um assunto muito atual, é um assunto que precisa de fato ser pautado, a exploração mineral no estado, e aí incluindo a extração de terras raras, né, em municípios do interior. Qual a importância de a gente ter candidatos, né, a governo do estado que tenham esse conhecimento, né, de forma ampla mesmo? Por exemplo, conhecimento no cenário econômico, você comentou sobre o posicionamento e atuação do Omar Aziz à frente lá do Senado e a representatividade, né? Qual a importância de termos candidatos que estão ali aptos a defenderem a nossa região, a entender como funciona de fato, entender logística, a realidade, entender como que as pessoas vivem aqui na região norte, tendo em vista que, infelizmente, nós somos ainda muito tratados, né, como invisíveis na região norte afora do país?
6: Carol, eu acredito que é fundamental. O Amazonas tem 1,5 milhão de quilômetros quadrados. Onde você for no mundo, não importa qual cidade do mundo, se você falar Amazonas, vão olhar, vão querer, chama atenção, é a maior floresta úmida do planeta. Eu penso que não pode faltar nas propostas dos candidatos questões relativas à preservação ambiental e a um desenvolvimento sustentável. Felizmente, nesse sentido, né? E propostas factíveis. Eu adoraria que todos os eleitores, como o Biro sugeriu, guardassem isso e cobrassem de candidatos possivelmente eleitos, né, a realização dessas propostas. O Amazonas, nessa extensão territorial dele, ele tem muitos minerais, a fauna riquíssima, a gente pode trabalhar crédito de carbono, a flora é inimaginavelmente rica também. Então, e o pior que eu vejo é que, com toda essa riqueza, o IDH, Índice de Desenvolvimento Humano de alguns municípios, é lamentável. Com todo respeito, é comparável ao IDH do Burkina Faso, do Mali, do Chad, que são os mais baixos do planeta, né? Sem nenhum demérito a esses países, inclusive eu tenho amigos em alguns deles. Mas é inadmissível que, num território tão rico, você veja permanecer esse estado de coisas, né? Então, que bom, eu adoraria que essa questão do desenvolvimento sustentável pautasse, de fato, o comportamento de quem for eleito. Carol, eu teria 30 segundos para fazer um merchan rápido.
2: Sim, deixa eu só dar continuidade aqui lendo mais um comentário, okay. Elson, rapidamente.
6: Vamos lá,
2: Temos aqui a participação do nosso ouvinte, Tony Maciel. Ele mandou pra gente: bom dia, CBN. O ex-prefeito deixou Manaus toda cheia de buracos, inclusive meu bairro está cheio de buracos, o bairro Zumbi. Até hoje não tem passado ninguém para asfaltar. O ex-prefeito também foi contra os professores, contra o aumento, né, dos salários dos professores. Só para explicar e deixar essa reflexão para vocês. A obra, e relata aqui que muito do que o prefeito fez, de acordo com o que o Tony Maciel fala, é a pintura na cidade, né? Mas que não traz muitos efeitos para o dia a dia da população. É o que fala o nosso amigo Tony Maciel.
6: Olha, eu agradeço ao Tony Maciel. Você vê, é um ouvinte que tem uma visão bem crítica, né? E fiscalizadora do que a prefeitura fez. Eu diria, Tony, que Manaus é uma cidade muito peculiar face às outras capitais do Brasil, porque aqui se concentra mais da metade da população do estado. Você não vai ver isso em nenhuma outra grande capital, né? E aí é evidente que vai deixar a desejar. E ele, enquanto cidadão, questionando lá a buraqueira no bairro, na rua dele, e obras inacabadas. É isso que a gente tem que continuar cobrando. Parabéns ao Tony.
2: Aqui a comunicação com o Elson. Oi. Ribeiro. Elson, agora sim, tinha
6: bem.
2: Falhado rapidamente. Tá ouvindo?
6: Tô ouvindo bem, eu tava parabenizando o Tony pelo exercício cidadão dele.
2: Sim, o início sim, falei um pouco só no final. Elson, a gente tem aqui mais uma participação.
6: Vamos lá.
2: O Diego, ele mandou: bom dia. O povo tem que parar com esse pensamento de que política e religião não se discutem, pois ambas geram consequências que recaem em todos, sejam boas ou não. Aí ele comenta aqui, acredito que ele esteja fazendo uma referência ao prefeito Davi Almeida, ex-prefeito Davi Almeida. Uhum. Diego comenta conosco aqui: prefeito suvinil, por onde passa, joga tinta. É o comentário do Diego.
6: O Diego mais um, e perfeito, Diego. Claro que política se discute, claro que religião se discute. Pô, eu estudei com muitos debates filosofia da religião, perfeito, por que não discutir? O que é delicado é quando você vai discutir num clima Flamengo e Vasco, Fla-Flu, né? Um Flamengo e Fluminense. Aí é delicado, aí você vai com dogmas, complica, né? Mas são assuntos que têm que ser delicados, discutidos. E olha aí, mais um Diego cobrando aí a participação mais efetiva dos futuros prefeitos, do atual prefeito Renato Júnior. Não basta pintar, como ele está colocando, ele quer algo mais perene.
2: Elson, só para a gente finalizar então essa rodada aqui dos nossos ouvintes, Ana Janice está conosco, mandou: bom dia, pego carona na pergunta da Carol, chama atenção para o próximo governador, para que melhore as secretarias que cuidam da regularização fundiária do estado. É o pedido e a solicitação feita pela Ana Janice. Muito obrigada pela participação, Ana.
6: Agradecer também a Ana Janice, sempre com cobranças efetivas. É isso aí, parabéns.
2: Elson, agora você pode aí trazer o seu recadinho, que você comentou que tinha um convite?
6: É um convite, Carol. Na verdade, hoje, das 14 às 17 horas, lá no auditório Professor Manuel Rodrigues, terceiro neto, auditório da ESO, da UEA, Universidade do Estado do Amazonas, eu estarei debatendo, a convite da professora Jimima, que é
5: mestra em serviço social, sustentabilidade, olha lá um tema interessante, e a Alessandrine Silva, que é da Comissão dos Direitos das Mulheres lá da OAB, minha colega, e da União Brasileira das Mulheres. A gente vai estar debatendo no Fórum do Observatório da Cidadania e Relações de Poder, Diversidade e Representação na Política. Então, você está convidada, todos estão convidados. Agradecer a Jimima, professora Jimima, e todos os organizadores do evento.
2: Perfeito, fica o convite. Muito obrigada, viu, Elson? Bom evento para você e para todos. Bom dia, boa quarta.
5: Abraço forte, Carol. Tudo de bom.
2: Obrigada. Agora, no horário de Manaus, 8h30, se aproxima mais um repórter CBN.
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quarta-feira, 30 de setembro de 2026. A medida provisória que proíbe as bets no país recebeu 6 sugestões de mudanças no Congresso. Entre as emendas estão propostas para adiar os efeitos da proibição para empresas que já têm licença, criar um comitê de fiscalização e destinar recursos do setor para a saúde e segurança pública. A MP anunciada na semana passada pelo presidente Lula já está em vigor, mas precisa ser aprovada pelo Congresso em até 120 dias para se tornar permanente. O prazo para apresentação de emendas termina amanhã. Enquanto isso, novos depósitos já estão proibidos e os sites de apostas devem ser bloqueados a partir de 6 de outubro. A dívida bruta do governo chegou a 82,9% do PIB em agosto, equivalente a 11 trilhões e 100 bilhões de reais. Segundo o Banco Central, houve alta de 0,3 ponto percentual em relação a julho. O avanço no mês foi puxado principalmente pelos juros. No acumulado do ano, a dívida cresceu 4,2 pontos percentuais do PIB. Primeiro-ministro do Iraque, Ali Al-Zaidi, celebrou hoje a retirada das tropas americanas da região e afirmou que o país entra em uma nova fase marcada pela soberania e pelo fortalecimento das instituições. Washington anunciou o fim da missão da coalizão anti-jihadista após mais de 20 anos de presença militar no Iraque. O Departamento de Guerra dos Estados Unidos afirmou que o Estado Islâmico foi derrotado e que o combate ao grupo passa agora a ser responsabilidade das forças iraquianas. As forças de segurança do país comemoraram nas ruas de Bagdá. No horário de Brasília, 9:33.

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0: no horário de Manaus, 10h35.
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0: Seguimos com o nosso Jornal da Manhã, edição de quarta-feira, hoje é 30 de setembro. Ao interior do estado, a gente traz agora informações sobre o pai e filho, né, que estavam desaparecidos e foram encontrados só após a embarcação que eles estavam naufragar durante o temporal que atingiu a cidade de Maués. O Adalto Silva está conosco, ele atualiza o caso pra gente. Bom dia para você.
2: Bom dia, Carol. Bom dia, ouvinte de CBN. Encerraram na tarde desta terça-feira as buscas pelo professor Tafarel Carvalho Rolim e seu filho Simão Carvalho, de 7 anos, que foram vítimas de um naufrágio quando a pequena embarcação que eles navegavam no rio Maués Açu, bem ali em frente à cidade de Maués, durante um forte temporal, a embarcação alagou, afundou, os dois ficaram à deriva ali, mas não resistiram e desapareceram no Maués Açu. Buscas foram feitas durante a segunda-feira, ontem, durante todo o dia, já com a ajuda do Corpo de Bombeiros, e pela manhã foi encontrado o corpo do menino Simão Carvalho, de 7 anos, e à tarde o corpo do professor Tafarel. Infelizmente é uma notícia triste, mas agora fim aí do caso, né? Para mais dois casos de afogamento durante esse período, Carol, de vazante nos rios do Amazonas. De julho até setembro, já somam 16 casos que nós temos registrados oficialmente, né? Pode ter ocorrido outros fatos por aí, mas que nós temos registro, são 16 pessoas que já morreram vítimas de naufrágio, vítimas de afogamento. O último caso foi quarta-feira da semana passada, em Itacoatiara, quando uma mulher de 37 anos, identificada aí como a Rayara, né, e seu filho Miguel, de 10, morreram afogados aí, depois que, mesma situação, a embarcação que eles navegavam foi a pique, né, afundou ali na região e eles desapareceram. Fora esses quatro casos, temos mais outros 12 que aconteceram aí, né, nos municípios do Amazonas. Vale lembrar e ressaltar que esse perigo aumenta nessa época de vazante, porque surgem as praias, os tocos, as pedras, os banzeiros ficam maiores, o temporal ajuda e as dificuldades só aumentam. Então vale aí tomar todos os cuidados, e não é costumeiro, Carol, os ribeirinhos usarem, infelizmente, colete salva-vidas ou outros materiais que possam ajudar aí na sobrevivência, né, em caso de afogamento. Mas vale lembrar agora que tudo vale, principalmente quando se anda com crianças aí, porque elas têm menos resistência. A gente vai seguir acompanhando essa situação da estiagem no estado, mas sempre rogando para que não tenha novos casos, Carol.
0: Sempre, né? Esse é o nosso desejo, que não tenham novos casos como esses. Infelizmente, a gente tem acompanhado aí naufrágios, afogamentos também. A gente sempre reforça os cuidados, principalmente nessa mudança repentina em que os níveis, né, dos rios baixam por conta aí da transição do inverno para o verão amazônico. Enfim, alerta redobrado. A gente presta aqui nossa solidariedade aos amigos e familiares, né, das vítimas. Ainda com informações do interior do estado, depois de 10 dias de fogo, bombeiros conseguiram finalmente chegar ao local do incêndio que está destruindo uma área de várzea em Itacoatiara. As equipes enfrentaram um acesso difícil até alcançar o fogo e agora iniciaram com

0: Bate as chamas. O incêndio já destruiu uma área equivalente a 1.000 campos de futebol.
1: O rastro deixado pelo fogo em Itacoatiara revela uma grande dimensão da área atingida. A fumaça se espalha pela vegetação seca de várzea, que ajuda a alimentar o fogo, e o cheiro forte pode ser sentido a quilômetros de distância. As chamas ainda avançam em alguns trechos. O coordenador da Defesa Civil do município, Reckner Rebouças, destaca os obstáculos enfrentados pelas equipes, que precisaram caminhar longas distâncias para alcançar a linha de fogo.
2: A dificuldade foi muito grande de a gente chegar aí até o local onde está o incêndio, né? A gente andou aí para mais de 3 quilômetros para chegar até o local. A dificuldade é muito grande pelo ramal, a gente pegou a mata, atravessou o garapé.
1: O caminho foi feito em parte com o auxílio de uma moto, mas na maior parte do trajeto só foi possível avançar a pé até o ponto onde as chamas estavam concentradas. Após uma hora de caminhada, as equipes conseguiram chegar ao foco do incêndio, que já está consumindo a área de mata e floresta no Lago do Canaçari, na zona rural do município, há 10 dias. Os dados mais recentes do monitoramento do Sensipan, feito por satélite, mostram que o evento foi identificado pela primeira vez no dia 19 de setembro e continua ativo. A área destruída chega a mais de 760 hectares, o equivalente a mais de 1.000 campos de futebol. Para definir a estratégia de combate e encontrar a rota mais segura, os militares precisaram mapear a área usando tecnologia aérea, como detalha o capitão do Corpo de Bombeiros, Charles Rodrigues.
3: O combate, ele é um combate bastante desgastante, tendo em vista a distância que a gente percorre, né? Como o local é bem remoto, né, a gente tem que abrir caminho e não existe uma via já pré-estabelecida. Utilizamos o que tinha de utilizar como drone, mapeamos o local e achamos o melhor local para acessar o incêndio lá.
1: Em alguns pontos, os militares abriram aceiros para tentar conter o avanço das chamas. O capitão conta que o trabalho dessa terça-feira focou no enfrentamento corpo a corpo com o fogo, usando equipamentos portáteis de água.
3: A gente hoje fez aceiro, teve o combate direto, a utilização das nossas bombas costais. E aí a gente geralmente faz o combate, né, nessas situações onde ainda o fogo está se propagando para a área de mata.
1: Ao todo, 7 profissionais atuaram na ocorrência. São 5 bombeiros e 2 agentes da Defesa Civil Municipal. Entre os bombeiros, 3 são da Força Nacional, que estão no município para reforçar o combate às queimadas nas áreas urbanas e rural. O fogo fica a cerca de 10 quilômetros do centro de Itacoatiara. Não há registro de moradores na área onde ele está concentrado, mas as chamas continuam avançando pela vegetação. O coordenador da Defesa Civil, Reckner Rebouças, garante que as operações não vão parar enquanto o incêndio não for extinto.
2: A gente vai voltar amanhã de novo para continuar o trabalho.
1: Sem sinais de chuva na região, o fogo ainda não deu trégua. As equipes devem voltar nos próximos dias na tentativa de conter as chamas e evitar que elas avancem ainda mais pela mata. Reportagem de Lian Cavalcante, Eros de Souza, para a CBN Amazonas.
0: A gente acompanha esse combate que se estende aí desde o início da segunda quinzena do mês de setembro e infelizmente mostra como está difícil conter as chamas nas áreas de vegetação. O horário de Manaus agora é 8h43, se aproxima mais um intervalo. Na volta, tem prestação de serviço, inclusive informações a respeito das eleições de 2026.
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0: No horário de Manaus, 8h47.
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0: Já de volta aqui no seu Jornal da Manhã, agradeço a companhia, sua audiência aqui conosco. Seguimos com prestação de serviço e tem inclusive um alerta, viu, com relação ao pagamento do auxílio estadual permanente. Ele não será antecipado para hoje. A Secretaria de Assistência Social do Amazonas desmentiu uma mensagem que circula nas redes sociais com essa informação. A parcela de setembro foi paga no dia 18 e o benefício de outubro deve seguir o calendário normal. O auxílio é de R$ 150,00 por mês. A orientação é desconfiar de mensagens fora dos canais oficiais e não compartilhar informações sem confirmar a procedência. Em caso de dúvida, o telefone da secretaria é o 092-99478-9700. 92-99478-9700. Seguimos com os preparativos das eleições e as informações, as orientações são fundamentais nesses dias que antecedem aí o dia 4 de outubro, o dia do pleito. Eleitoras e eleitores não podem ser presos ou detidos, como regra geral, até 48 horas depois do encerramento da votação. Mas a gente lembra que essa regra tem algumas exceções. A gente, inclusive, chegou a conversar rapidamente sobre esse assunto aqui no nosso jornal. E a gente volta a trazer, né, detalhes sobre essa medida. A Carla Mello está conosco ao vivo e explica para a gente como que funciona essa proteção ao eleitor. E o que muda também, Carla, caso nós tenhamos aí o segundo turno previsto para a última semana do mês de outubro. Bom dia para você, bem-vinda.
2: Oi, Carol, bom dia para você, bom dia aos ouvintes da CBN. É importante a gente entender que o principal objetivo dessa lei eleitoral é proteger o eleitor contra eventuais constrangimentos e também abusos de autoridade que possam impedir a participação no dia da votação. Essa garantia de imunidade eleitoral, como a gente chama, ela não é absoluta. Durante esse período, as prisões, elas podem ser executadas em situações específicas. São três. A primeira, ela ocorre em caso de flagrante delito, quando a pessoa é surpreendida ali no momento da infração penal ou logo após a sua prática. A segunda condição, ela se refere ao cumprimento de sentença criminal condenatória por crime inafiançável. Por exemplo, racismo, tortura, tráfico de drogas, crimes hediondos e também ações de grupos armados. Além dessas duas situações, a prisão também pode ser realizada por desrespeito a salvo conduto. O que é isso? É quando o eleitor ele cria algum tipo de situação irregular, de embaraço ao livre exercício do direito de voto de uma outra pessoa, desobedecendo a ordem judicial que assegura a liberdade de circulação. Pois bem, ocorreu algum tipo de detenção durante esse período, o que acontece? A pessoa presa, ela tem que ser conduzida ao juiz competente imediatamente para verificar a legalidade da prisão. Se a autoridade judiciária identificar que não se trata de nenhuma das exceções previstas em lei, a prisão deve ser relaxada. Aí a gente entra também nas questões de crimes eleitorais. Então, qualquer ação, atitude ilegal praticada no dia da votação, como, por exemplo, compra de votos, boca de urna, transporte irregular de eleitores ou promoção de comícios, como eu falei, são crimes eleitorais em flagrante delito, sujeitando aí o infrator à prisão imediata. Agora, em relação a mesários e fiscais de partidos políticos ou de coligações, eles também possuem imunidade durante o exercício da função, não podendo ser detido ou preso, salvo flagrante delito. O mesmo vale também para os candidatos e candidatas. Só que eles estão com essa imunidade desde o dia 19 de setembro e a medida também vale até 48 horas depois do encerramento do pleito. Tudo que a gente acabou de falar vale tanto para o primeiro turno quanto também para o segundo turno, se houver. Volto contigo, Carol.
0: Melo, agradeço aqui as informações, os esclarecimentos, né, também, e acompanhando, claro, né, as atualizações que são repassadas pela Justiça Eleitoral. Bom dia para você, até já.

0: No horário de Manaus, 8h53, se aproxima agora mais um intervalo aqui no seu Jornal da Manhã.
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0: No horário de Manaus, 8h57.
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0: Seguimos para falar das eleições. Na sexta zona eleitoral, as urnas eletrônicas foram encaminhadas aos municípios de Caipiranga, Anamã e Beruri. Adalto Silva, bom dia novamente.
2: Pois é, Carol, muito bom dia mais uma vez a você, bom dia ouvintes, aqui na sexta zona eleitoral, que é a maior zona eleitoral do interior do estado do Amazonas, com mais de 100 mil eleitores, englobando aí Manacapuru, Capiranga e a cidade de Anamã. Tudo pronto, o pessoal já recebeu seus municípios as urnas e também o município de Beruri, onde as urnas de Beruri, o TRE encaminhou aqui para Manacapuru, para o pessoal colocar carga, né? Que é não só colocar a bateria ali para o funcionamento, como também colocar os dados que serão utilizados durante a eleição, os dados dos candidatos, dos partidos, e depois essa urna é lacrada na presença do juiz, representantes eleitorais e da Justiça Eleitoral e também dos partidos, e ficam lacradas e foram encaminhadas já para Capiranga, Anamã e também para o município de Beruri. As de Manacapuru também já estão prontas, aguardando para no sábado, durante o dia, seguirem para a zona rural e também serem instaladas aqui na sede do município. Depois de treinar os mesários, que aqui na sexta zona eleitoral são 1.061 mesários, todos treinados, foram preparadas as urnas e agora também hoje o TRE já está fazendo aqui no município um curso de capacitação das equipes para suporte técnico e transmissão de dados nas eleições. Nós estivemos ontem lá o pessoal preparando o equipamento, nós conversamos com o Adriano Vasques, que é operador de transmissão, que falou sobre esse treinamento, vamos ouvir.
3: A gente está recebendo treinamento aqui do TRE para fazer a emissão dos votos das áreas rurais de difícil acesso. Num certo horário, a gente vai tá fazendo essa transmissão desses votos, aproximadamente o horário das 5 horas, e aqui a gente tem nossos equipamentos, como powerbank, computador, notebook. A gente vai estar utilizando aí outros materiais para fazer essa transmissão.
4: Amanhã a gente volta.
2: Olha, Carol, o treinamento para essas pessoas que vão fazer transmissão de dados em locais mais remotos e difícil acesso também está sendo feito pelo TRE na capital, e até o dia 1º de outubro, né? O TRE garante aí treinar 600 pessoas, 600 operadores na capital para cuidar aí dessa transmissão de dados na capital, e também tem o pessoal do interior já preparado. A gente segue acompanhando as eleições 2026. Carol.
0: Agradeço, Adalto, pelas informações. No horário de Manaus, 9 horas, se aproxima mais um repórter CBN.
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0: quarta-feira, 30 de setembro de 2026. A Polícia Federal marcou para hoje os depoimentos do ex-banqueiro Daniel Vorcaro e do pai dele, Henrique Vorcaro. Os dois estão presos preventivamente desde março no desdobramento das investigações sobre o Banco Master. Os interrogatórios serão feitos por videoconferência e são considerados o ato derradeiro para a conclusão da sexta fase da apuração policial. Um temporal com ventos acima de 100 km por hora deixou uma pessoa morta no Paraná. Um homem de 42 anos morreu e outra pessoa ficou gravemente ferida depois que a cobertura de uma quadra cedeu durante a tempestade. O temporal também deixou mais de 100 pessoas desalojadas, além de provocar queda de árvores, destelhamentos, alagamentos e falta de energia. O Irã informou que recebeu a resposta dos Estados Unidos à proposta de negociações para tentar reabrir o Estreito de Hormuz e avançar no diálogo entre os dois países. O governo iraniano não revelou o conteúdo da mensagem. O chanceler Abbas Araghchi afirmou que Teherã não mudou de posição e que a reabertura do Estreito depende do cumprimento das condições apresentadas pelo Irã. Em paralelo, uma autoridade americana disse que Donald Trump estaria disposto a discutir alívio de sanções e liberação de recursos congelados se houver avanços concretos na questão nuclear. Depois, Trump negou ter oferecido concessões. No horário de Brasília, 10:02.
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1: Giro CBN Amazônia, primeira edição desta quarta-feira, 30 de setembro, trazendo o que é informação na manhã de hoje entre os estados aqui da nossa região norte. A gente começa indo ao estado de Rondônia. O presidente da FEComércio, Ranieri Coelho, foi preso em flagrante durante o fim de semana por suspeita de violência doméstica contra a noiva. O João Alves está conosco, traz outras informações. Bom dia.
2: Oi, Carol. Bom dia para você, bom dia aos ouvintes. A prisão aconteceu no final de semana, mas a ocorrência só foi divulgada ontem, né? E após essa ocorrência de violência doméstica que foi registrada aqui na capital. E de acordo com um boletim de ocorrência, a vítima relatou ter sido agredida durante uma discussão. Segundo o registro policial, além de um tapa no rosto, ela afirmou que teve a perna atingida por uma mesa empurrada durante o conflito e que o suspeito segurava o seu braço. O próprio Ranieri Coelho admitiu à polícia ter dado um tapa na noiva, mas também afirmou que foi agredido durante a discussão. A vítima ainda relatou à polícia que já teria sido alvo de ameaças e agressões em outras ocasiões e solicitou medida protetiva. No domingo, durante a audiência de custódia, a justiça concedeu liberdade provisória ao presidente da FEComércio. A decisão substituiu a prisão em flagrante por medidas cautelares, entre elas a proibição de deixar Porto Velho sem autorização judicial pelo prazo de 30 dias e a obrigação de comparecer a todos os atos do processo. Segundo o Tribunal de Justiça, a liberdade foi concedida porque o investigado é réu primário e atendia aos requisitos legais para responder ao processo fora da prisão. A defesa de Ranieri Coelho informou que os fatos não ocorreram da forma como vêm sendo divulgados e disse que a versão do investigado será apresentada à justiça no momento oportuno. O caso agora segue sob investigação da Polícia Civil. Carol.
1: Agradeço as informações, João. Bom dia. Polícia Federal prende candidato a deputado federal Manuel Pioneiro com R$300 mil em Belém. Diego Beckman.
3: Todos do Giro CBN Amazônia, a Polícia Federal prendeu em flagrante o candidato a deputado federal Manuel Pioneiro, do Republicanos, e outras 5 pessoas em Belém. O grupo foi flagrado com R$300 mil em espécie logo após o saque em uma agência bancária da capital paraense. Segundo a Polícia Federal, o dinheiro foi dividido entre os investigados ainda dentro do banco, com indícios de que o valor seria utilizado para a compra de votos. A operação contou com apoio da Controladoria Geral da União. Manuel Carlos Antunes, conhecido como Manuel Pioneiro, e outros 5 envolvidos responderão por corrupção eleitoral, lavagem de dinheiro e associação criminosa. As investigações continuam para apurar a origem do dinheiro e a participação de outros suspeitos. Os presos foram encaminhados à sede da Polícia Federal em Belém, onde prestaram depoimento e permanecem à disposição da Justiça Eleitoral. Novas diligências deverão ser realizadas nos próximos dias para aprofundar as apurações sobre o esquema. Carol, volto com você.
1: Agradeço, Diego. Bom dia para você. Diretor adjunto do Instituto de Administração Penitenciária do Amapá é exonerado do cargo por suspeita de envolvimento na morte do major da Polícia Militar. As informações com o Luiz Felipe Santos. Bom dia.
4: Olá, Carol. Bom dia. A exoneração é de Márcio Douglas Moraes Amanajás e consta no Diário Oficial do Amapá, publicado na última segunda-feira. Márcio estava entre os 4 policiais penais conduzidos à Polícia Civil após uma confusão que terminou com a morte do major Anderson Leite Rodrigues Fernandes em frente a um bar no domingo. Segundo as informações divulgadas, Márcio e outros 2 policiais foram liberados após prestar depoimento. Já Uzias Palmeirim permanece preso e em audiência de custódia a justiça converteu a prisão em preventiva. Todos foram afastados das funções e, segundo testemunhas, a discussão começou dentro de um bar. Imagens de câmeras de segurança indicam que, após uma troca de agressões, do lado de fora ocorreram os disparos e Uzias atirou contra o major, que já estava caído no chão. O governo do Amapá informou que a investigação terá rigor e transparência. A defesa dos policiais não havia se manifestado até a última atualização das informações. Anderson tinha 38 anos e ingressou na Polícia Militar em 2011. O major acumulava 15 anos de serviço e era reconhecido pela liderança e dedicação à segurança pública, e Anderson deixou 5 filhos. Carol.
1: Agradeço, Luiz. Bom dia para você. Até já. Um helicóptero que era usado no apoio ao garimpo ilegal foi destruído em uma área de mata em Mucajaí. A aeronave já havia sido apreendida pelo Ibama em 2021 e tinha restrições de voo. Cristiane Pereira, bom dia.
5: Olá, Carol, bom dia. É isso mesmo. Segundo a Casa de Governo, o local funcionava como uma oficina clandestina para manutenção e guarda de aeronaves. Também foram encontradas ferramentas e recipientes que poderiam ser usados para armazenar combustível. A aeronave já havia sido apreendida pelo Ibama em 2021, também em Mucajaí. O certificado de aeronavegabilidade estava cancelado desde 2019 e desde 2023 havia uma ordem judicial de restrição de voo. A localização foi feita a partir da informação de inteligência do Comando Conjunto Catrimani 2. A operação teve apoio militar e também da Força Nacional. Essas foram as informações aqui de Roraima. Carol, eu volto com você.
1: Agradeço, Cristiane. Bom dia. Criança morre e pai desaparece após temporal atingir canoa no interior do Amazonas. Eros de Souza.
6: Bom dia, Carol. Bom dia aos ouvintes da CBN Amazônia. As buscas pelo Tafarel Carvalho continuaram nessa semana após a canoa em que ele estava naufragado durante um temporal no rio Maués-Açu, que fica em Maués, aqui no interior do estado. O filho dele, o Simão Carvalho, de 7 anos, também estava na embarcação e foi encontrado morto na manhã de ontem. O acidente aconteceu na tarde de segunda-feira e, segundo informações preliminares, o Tafarel e o filho estavam em uma canoa quando foram surpreendidos pelo temporal que virou a embarcação. Moradores da região iniciaram as buscas logo após o acidente, inclusive com equipes do Corpo de Bombeiros que foram mobilizados ali para procurar as vítimas. O corpo da criança foi localizado na manhã dessa terça-feira e levado para o hospital do município. Por enquanto, as buscas ainda continuam para tentar encontrar o pai, Tafarel Carvalho. Uma terceira pessoa que estava na embarcação foi resgatada e recebeu atendimento, Carol.
1: Agradeço, Eros. Bom dia para você. Do Amazonas e seguimos ao Acre. Uma mulher foi assassinada com um tiro na cabeça. O marido foi preso ao procurar a delegacia e confessar o crime. A Bruna Rosa está conosco.
7: Bom dia, Carol. Uma mulher de 29 anos morreu com um tiro na cabeça nesta terça-feira na zona rural de Chapuri, no interior do Acre. O marido da vítima procurou a delegacia do município para relatar que atirou acidentalmente na esposa e foi preso suspeito de feminicídio. A vítima e o suspeito não tiveram os nomes divulgados, mas a Polícia Civil confirmou que o suspeito procurou a delegacia assustado pela manhã, afirmando que atirou sem querer na mulher quando manuseava uma espingarda. A mulher caiu no chão e morreu logo após o disparo, conforme o relato do homem. O casal estava sozinho no momento do crime, conforme as investigações. Diante da incerteza sobre o que de fato houve na casa, a polícia deu voz de prisão ao homem até esclarecer o caso. Equipes das polícias civil e militar, assim como a polícia técnico-científica, estiveram na reunião na região e coletaram provas para a investigação. Ainda segundo a Polícia Civil, existem duas linhas de investigação: feminicídio ou tiro acidental. Vizinhos e familiares devem ser ouvidos ainda hoje, quarta-feira. O corpo da vítima foi levado para o Instituto Médico Legal do Alto Acre, em Brasileia, onde deve passar por exames periciais para ajudar a identificar a causa da morte e esclarecer as circunstâncias do caso. Carol.
1: Agradeço, Bruna. Desejo a você bom dia a todos. Agora, no horário de Brasília, 10h13.
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0: no horário de Manaus, 9h17.
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0: Durval Braga Neto, bom dia.
2: Quem cuida de quem cuida do cliente? Tem empresa que quer um atendimento 5 estrelas, mas oferece ao time uma experiência de uma única estrela. E olha que às vezes essa estrela foi dada pelo próprio gerente. Quer o funcionário sorrindo a todo momento, demonstrando entusiasmo, tratando cada cliente como se fosse único e especial. Mas nos bastidores falta orientação e sobra muita cobrança. Reconhecimento só aparece quando alguém resolve pedir demissão. Aí vem a pergunta, será que um time que não é cuidado consegue cuidar bem do cliente? Consegue, às vezes, por profissionalismo, por compromisso, pelo esforço individual de gente que faz o melhor mesmo em condições adversas e muito difíceis. Mas uma empresa não deveria depender desse esforço extraordinário todos os dias. No trabalho que eu desenvolvo com líderes e equipes, uma das questões que eu procuro entender sempre é: o que acontece nos bastidores daquela empresa? Está ajudando ou atrapalhando o atendimento? Porque o cliente, ele nunca participa da reunião de segunda-feira do time, mas ele pode sentir os efeitos dessa reunião na terça-feira. Se o time sai da reunião com medo de decidir, o cliente escuta: olha, só o gerente pode resolver. Se ninguém explica as prioridades, cada um vai entender de um jeito. Se o funcionário pede ajuda e recebe uma bronca, talvez ele pense duas vezes antes de pedir ajuda de novo. E quem fica esperando é o pobre do cliente. Agora, cuidar do time não significa abolir metas, passar a mão na cabeça ou transformar toda reunião numa sessão de abraço coletivo. Até porque tem reunião que a gente só quer que termine mesmo. Cuidar é dar direção, é oferecer condições de trabalho, é ouvir antes de sair concluindo, é corrigir com respeito e, sobretudo, reconhecer com sinceridade e honestidade. É perceber que por trás do crachá existe uma pessoa e que essa pessoa, ela precisa saber o que se espera dela. Ela precisa ter recursos para fazer bem o trabalho e encontrar apoio quando surge uma dúvida ou um problema. A liderança, ela pode cobrar um atendimento mais humano, mas precisa oferecer esse mesmo respeito na relação com o time. Antes de pedir ao funcionário que tenha mais paciência com o cliente, eu acho que é importante você verificar como é que você reage quando ele erra ou faz uma pergunta. Antes de você sair pedindo que eles escutem melhor, eu acho que vale a pena você pensar quando foi a última vez que você ouviu esse funcionário de verdade. O jeito de liderar ajuda a construir o jeito de atender. Então fica uma pergunta para você que é líder de um time. Você está cuidando de quem cuida do seu cliente ou você está apenas cobrando que essa pessoa trate esse cliente como se fosse um único e especial? Durval Braga Neto, para a CBN Amazônia.
0: No horário de Manaus, 9h20, seguimos com os destaques do dia. Para falar sobre o combate aos sites de jogos online, o governo federal ampliou, né, algumas medidas contra os sites depois da medida provisória que proibiu as apostas aqui no nosso país. Mais de 5 mil sites já foram indicados para bloqueio, além de aplicativos e perfis nas redes sociais. E o governo diz já ter identificado uma queda de 10% nas transações feitas pelo Pix nos primeiros dias da proibição.
3: A operação para tirar as bets do ar começou imediatamente depois da publicação da medida provisória que proibiu as apostas no Brasil. A Anatel já recebeu a indicação de 5.200 sites considerados ilegais e determinou a derrubada de 2.300 deles. Além disso, houve a notificação para remoção até o dia 6 de outubro de 186 aplicativos disponíveis nas lojas da Apple e do Google. A estratégia é fechar os diferentes caminhos utilizados pelas empresas para continuar oferecendo apostas depois da proibição, além de propagandas dos jogos, como explica Vitor Fernandes, secretário nacional de Direitos Digitais do Ministério da Justiça e Segurança Pública.
4: Há um compromisso de combater os anúncios das bets nem em redes sociais e nas lojas de aplicativos, porque aqui é a porta de entrada para que os apostadores consigam acessar esses serviços.
3: E o impacto já apareceu, segundo o governo, no sistema de pagamentos. Dados do Banco Central mostram que o número de transações pelo Pix caiu 10% entre sábado, dia 26, e segunda-feira, dia 28. O governo relaciona essa redução à proibição das bets, que entrou em vigor ainda na última sexta-feira, como explica o secretário nacional de Segurança Pública, Chico Lucas.
5: A MP trouxe obrigações às instituições financeiras, o Banco Central já regulamentou duas resoluções e essas resoluções permitem que nós possamos ir atrás para onde vai o dinheiro. Isso representou, nos três primeiros dias, uma queda do número de PIX, na ordem de 10% dos PIX realizados no Brasil, que muito provavelmente eram PIX que iam para instituições de jogos.
3: Mesmo com a proibição total das bets neste momento, já que a medida provisória tem validade imediata, o governo vai precisar aprovar o texto depois no Congresso Nacional. Será necessário negociar com deputados e senadores que já começam a receber pressão das empresas e dos clubes de futebol para mudar alguns trechos da MP, criar uma transição maior ou excluir alguns setores da proibição. O governo, no entanto, se mantém firme na decisão de acabar com as bets, como explica o secretário do Planalto, João Brant.
6: A posição do governo é de manutenção da medida provisória tal qual foi publicada, nesse sentido que o governo vai trabalhar.
3: Para quem ainda tem dinheiro nas plataformas, os sites e aplicativos permanecem disponíveis até 5 de outubro, exclusivamente para que os apostadores retirem os valores que ainda têm nas plataformas. A partir da zero hora do dia 6 de outubro, os sites e aplicativos deverão ser indisponibilizados. Depois dessa data, caberá aos bancos depositar de forma automática na conta de apostadores os valores que ainda estiverem com as casas de aposta. De Brasília, Felipe Igreja para a CBN Amazônia.
0: Entre os destaques de Brasília, a gente também fala sobre a geração de empregos. O mês de agosto teve saldo positivo na geração de emprego com carteira assinada no Brasil. Na região norte, apenas o estado de Rondônia teve um resultado negativo.
7: O mercado formal de trabalho, que envolve empregos com carteira assinada, registrou saldo positivo de mais de 165 mil novas vagas no mês de agosto. O setor de serviços foi o principal responsável pelo bom resultado, seguido da construção civil. Na região norte, foram criadas quase 14 mil novas vagas. Destaque para o Pará, com 7.283. Amazonas vem na sequência com 3.954 novas oportunidades. Depois o Amapá, com 1.499, 1.224 em Tocantins e 400 no Acre, além de 246 novas vagas em Roraima. No mês de agosto, somente o estado de Rondônia, entre os representantes do norte, teve saldo positivo, com fechamento de 923 vagas com carteira assinada. No acumulado do ano, o Brasil registra saldo positivo de mais de 1 milhão e 100 mil vagas. Em termos percentuais, Amapá, Piauí e Acre registram maior crescimento de empregos com carteira assinada em 2026 até agora. De Brasília, Wellington Lopes.
0: Torcer para que esses números se mantenham ao longo desse ano ainda, né? Lembrando que nesse último trimestre a movimentação no comércio tende a aumentar e, consequentemente, a geração de emprego também é bem significativa e positiva aqui em nosso país. Seguimos ao interior do estado. Em Maués, problemas da rede elétrica deixaram alunos de pelo menos 2 escolas estaduais sem aulas presenciais desde a semana passada. Em uma delas, cerca de 1.000 estudantes estão em ensino remoto e os pais cobram uma solução.
8: problema começou na semana passada, quando as aulas presenciais foram suspensas. Pelo menos duas escolas estaduais da cidade estão sendo afetadas. Uma delas, a Escola Estadual São Pedro, onde aproximadamente 1.000 alunos estão matriculados. Conforme relatos de estudantes e pais de alunos, a escola enfrenta problemas estruturais em diversos setores, mas principalmente no sistema elétrico. A situação teria paralisado as aulas presenciais no dia 23 de setembro. Desde então, os alunos estão estudando de forma remota, o que tem causado insatisfação entre os pais.
9: Nós sabemos que a direção e todo o corpo docente está tentando se mobilizar para passar o conteúdo. Inclusive, meu filho está fazendo as tarefas aqui pelo conteúdo que foi passado. Mas a nossa realidade, felizmente, nós temos condições, nós temos uma estrutura. Agora, nós como pais, né, ficamos preocupados com a comunidade, porque tem alunos que são da zona rural, são ribeirinhos, e eles não têm, muitas vezes, acesso à internet de forma rápida. Aqui nós temos, na cidade, né, já temos acesso à internet, aqui na nossa casa, nós temos essa estrutura. Mas nós queremos respostas, resposta da SEDUC, resposta do poder público.
8: A falta de informações sobre a solução do problema elétrico, sobre as condições da escola, também revolta os pais. Além da Escola Estadual São Pedro, a Escola Estadual Professora Maria das Graças Nogueira também está com as aulas paralisadas.
0: No horário de Manaus, 9h28... Os desembargadores Nélia Caminha Jorge e José Hamilton Saraiva dos Santos foram escolhidos para ocupar as duas vagas de membros titulares do Tribunal Regional Eleitoral do Amazonas destinadas à classe dos desembargadores. Eles eram os únicos inscritos e foram aclamados pelo Pleno Tribunal de Justiça. Os dois terão mandato de 2 anos e devem tomar posse na primeira quinzena de janeiro de 2027. Nélia já é vice-presidente e corregedora do TRE do Amazonas. José Hamilton é o atual corregedor-geral da Justiça do Estado. E a presidência, a vice-presidência e corregedoria da Corte Eleitoral serão definidas em uma eleição interna do próprio TRE. O desembargador Ayrton Correia Gentil foi eleito presidente do Tribunal de Justiça do Amazonas para o biênio 2027-2028. Ele recebeu 20 votos contra 6 do desembargador Cláudio Rossini durante a sessão do Tribunal Pleno. A desembargadora Onilza Abreu foi eleita vice-presidente, também com 20 votos. Para a Corregedoria-Geral da Justiça, Vânia Marinho foi aclamada por ser a única candidata. A nova direção assume o tribunal nos primeiros dias do mês de janeiro de 2027. No horário de Manaus, 9h30, se aproxima mais um repórter CBN.

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0: Quarta-feira, 30 de setembro de 2026. O ministro do Supremo, André Mendonça, votou no Tribunal Superior Eleitoral para remover posts que associam o candidato do PL à presidência, Flávio Bolsonaro, a um projeto para tirar Nossa Senhora Aparecida do posto de padroeira do Brasil. O julgamento ocorre no plenário virtual e aguarda a manifestação de outros 6 ministros. Mendonça afirmou que a medida não configura censura e se limita a publicações que, segundo ele, apresentam como notícia uma informação falsa sobre a atuação da família Bolsonaro. A decisão individual de Mendonça já havia provocado um embate no Supremo. Durante a semana, Flávio Dino havia mandado restabelecer as postagens e viu o companheiro de corte, Luiz Fux, suspender a decisão e fazer voltar a valer a ordem do TSE. O presidente do STF, Edson Fachin, decidiu não pautar o caso na corte e manteve a agenda original da sessão. O piloto Esteban Ocon confirmou que vai deixar a Haas ao fim da temporada da Fórmula 1 de 2026 e não seguirá na equipe em 2027. O francês afirmou que a saída não representa o fim da carreira na categoria. Ocon chegou à Haas em 2025 e teve como melhor resultado um 5º lugar no GP da China daquele ano. A vaga aberta para a próxima temporada tem entre os candidatos o brasileiro Rafael Câmara, atual líder da Fórmula 2 e integrante da Academia de Pilotos da Ferrari. O chefe da Haas estabeleceu um prazo de 2 semanas para definir a dupla de 2027. A Bolsa de Valores de São Paulo abriu em alta de 0,93% aos 185.534 pontos. O dólar comercial começou o dia com baixa de 0,67%, cotado a R$ 5,18. O euro vale R$ 5,88, com oscilação negativa de 0,50%. No horário de Brasília, 10 horas e 33 minutos.
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0: no horário de Manaus, 9h34.
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0: Seguimos com informações aqui da nossa capital amazonense na edição desta quarta-feira, 30 de setembro. A partir de amanhã, quinta-feira, dia 1º de outubro, começam a valer novas regras para doação de sangue no Hemoan. Nós vamos ouvir o Jocely Paiva, que explica para a gente o que deve mudar na prática e quem já pode aí fazer parte desse ato de solidariedade.
2: Essa informação foi confirmada pelo Hemoan, vai começar a valer a partir de amanhã, quinta-feira, dia 1º.

0: emagrecedoras, também conforme a autorização médica, podem doar no prazo mais flexível. São mudanças que vêm para melhorar e ajudar o maior número de pessoas que pretendem se tornar doadoras de sangue aqui no estado do Amazonas.
1: Muito obrigada, Jussari, pelas informações, e fica o recado para você, doador, você que ainda não é doador e quer fazer parte aí dessa campanha. A gente lembra que uma bolsa de sangue ajuda a salvar até 4 vidas, é muito importante para que mantenham ali as cirurgias eletivas, em casos de emergência também, pessoas que seguem tratamento e precisam desse suporte. No horário de Manaus, 10h36, a gente traz agora esclarecimentos sobre as eleições. Inclusive, vamos falar sobre o voto em trânsito, como que funciona para quem está, né, fora ali do local onde há o registro, né, na Justiça Eleitoral, o que é permitido, o que não é permitido nesses casos. Muitas pessoas ficam com essa dúvida, né, se o título está registrado em uma sessão eleitoral, você acaba viajando, como garantir essa participação, tendo em vista que a gente já trouxe essas informações, né, há alguns meses, inclusive o prazo para solicitação do voto em trânsito e outras medidas também que garantiam ali a participação ativa do eleitor. Alguns prazos já encerraram, mas é importante que a gente esclareça aqui como que funciona. O Eros de Souza está conosco, ele alerta, né, os eleitores que adotaram a medida. Bom dia.
2: É isso, Carol. A gente lembra aqui, primeiramente, que para governador, senador, deputado federal e estadual, o voto fica, claro, restrito ao estado onde você tem domicílio eleitoral, ou seja, onde o teu título de eleitor está registrado. Aí você pode escolher qualquer candidato que dispute pelo seu estado, não importa a cidade de origem dele, claro. Por exemplo, se o título é do Paraná, você pode votar em um candidato a deputado que concorra pelo Paraná, seja ele de qualquer origem que ele tenha. Mas você não pode, de jeito nenhum, votar em um candidato que esteja concorrendo por outro estado. A única exceção nessa história é o caso do cargo de presidente da República. Como é uma eleição nacional, o eleitor ele pode escolher qualquer candidato do país, independente do estado. Aí, mas se estiver viajando e fora da minha cidade no dia da eleição? Nesse caso, existe o voto em trânsito. Você precisa avisar, nesse caso, você precisa avisar a Justiça Eleitoral, fazer essa solicitação dentro do prazo legal, e a regra do voto em trânsito é bem simples. Se você estiver fora da sua cidade, mas ainda dentro do seu estado, você consegue votar normalmente para todos os cargos, presidente, governador, senador e deputados. Agora, se a sua viagem for para outro estado, aí a urna só vai liberar seu voto para presidente da República. Aí então tem que estar de olho nas regras e nos prazos do Tribunal Superior Eleitoral para não ter dor de cabeça no dia da votação, Carol.
1: Agradeço, viu, Eros, pelas informações. Agora no horário de Manaus, 9h38, mais um intervalo se aproximando.
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0: No horário de Manaus, 9h42.
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0: Tradicionalmente, todas as quartas aqui a gente debate sobre inovação na Amazônia. Hoje nós convidamos aqui o Ângelo Coppo, ele é analista de inovação e projetos do INDT e bate esse papo com a gente. Ângelo, bom dia para você, bem-vindo.
2: Bom dia, Carolina, bom dia aí todos os ouvintes da Rádio CBN.
0: Obrigada aqui pela participação e parceria de sempre. Hoje trazendo o tema terapia de bolso.
2: Isso mesmo. É uma plataforma muito interessante, né, de psicologia online, onde a gente está trabalhando aí junto com o cliente para fazer uma mudança maravilhosa na plataforma, né, que é implementar ali um assistente, né, com o uso da inteligência artificial para facilitar o processo tanto para o psicólogo quanto para os pacientes.
0: E como que funciona o sistema?
2: Vamos lá, o ponto de partida, né, do projeto em si não foi simplesmente colocar, né, a IA, a inteligência artificial, na plataforma que ela já existe, né? Foi, na verdade, entender como que a tecnologia poderia ajudar ali a ampliar o acesso da saúde mental, né? E, ao mesmo tempo, apoiar o trabalho do psicólogo e o bem-estar também do paciente, né? É uma plataforma que ela já existe e essa implementação, ela está servindo ali, na verdade, para melhorar a comunicação, melhorar o entendimento, melhorar o acompanhamento do paciente, através ali de técnicas mesmo, né, de acompanhamento com o paciente, da escrita de relatórios, de ajudar o psicólogo a tomar uma possível ali sugestão de tratamento ou acompanhamento com o paciente. Então tem sido um desafio e um projeto muito legal de se trabalhar.
0: Agora, na era, né, digital, da tecnologia em que nós estamos, é importante que acessos como esses, eles sejam de fato garantidos, né, para que, democrático, pode-se dizer assim, para que a população, para que as pessoas que precisam tenham esse entendimento fácil. Um sistema como esse, de fato, é algo ali na palma da mão, que consegue trazer esse norte, tanto aos profissionais, como também esse auxílio para quem mais precisa. Quando a gente se fala, por exemplo, desse tipo de serviço no Sistema Único de Saúde, que é um serviço público, ele é de fato um serviço que traz muitos benefícios na gerência.
2: Isso, exatamente. E o que é interessante é que, a depender do psicólogo que você vai ser consultado, ele consegue ou atender com um preço social, né, aquele preço que é um pouco mais baixo, ou então futuramente aí talvez o cliente esteja analisando ali fazer uma parceria também com o Sistema Único de Saúde, justamente com essa ideia, né, de poder ampliar aí o leque de pessoas sendo atendidas e utilizando essa funcionalidade. E o mais interessante de falar também é que é uma inovação feita aqui na Amazônia, né? Então, é muito importante para a gente e também para o ecossistema da psicologia como um todo.
0: Com relação às pessoas que investem no desenvolvimento desses sistemas, né? Como que esse segmento que envolve, né, saúde, ele tem sido implementado, né, nessa questão dos sistemas, né, desses investimentos. A gente observa que ao longo dos últimos anos, tanto iniciativas privadas como o próprio setor público tem investido nesse segmento.
2: Isso, exatamente. É um segmento que tem chamado mais a atenção, né? Justamente pelas novas tecnologias, pelas novas possibilidades que a gente tem aí de utilizar a tecnologia no acompanhamento da saúde, né, das pessoas, do público como um todo. Então, é um investimento que tem sido feito justamente para facilitar e democratizar o acesso da psicologia, né? Facilitar também o entendimento, né? Porque muitas das vezes, como a gente conversou aqui, né, o uso de inteligência artificial, ele acaba sendo um uso muito frio, sem o toque humano, sabe? E a plataforma, ela busca justamente resolver esse problema, trazer ali um toque mais pessoal, uma forma de conseguir entender diálogos com gírias, ou então entender palavras que estão sendo escritas erradas, justamente para facilitar a comunicação e a gente conseguir aí atingir o maior número de pessoas de classes sociais também possíveis.
0: Perfeito. Parabéns pela iniciativa, que possa trazer bons frutos aí, né, no nosso dia a dia, facilitando o acesso à informação. Muito obrigada aqui pela participação conosco.
2: De nada. Esse projeto, inclusive, ele é muito importante para a gente. Então, brevemente, nas redes sociais do INDT vão estar saindo algumas matérias, algumas notícias, né, sobre esse projeto. E seria interessante que vocês acompanhassem a gente, né, no Instagram. O Instagram do INDT é indt.instituto, tá? Então, as pessoas podem estar acompanhando a gente por lá ou através de outras redes sociais, como o LinkedIn, o Facebook, etc.
0: Perfeito. Muito obrigada pela participação aqui conosco. Parabéns. Bom dia. Até a próxima.
2: Bom dia. Tchau, tchau.
0: No horário de Manaus, 9h48, seguimos com destaque que chega da Capital Federal. O programa Desenrola foi estendido por mais 30 dias. O prazo agora segue até o dia 26 de outubro.
3: Pelas regras do programa Desenrola de Implantes, trabalhadores informais podem renegociar dívidas de até 15 mil que estejam em dia ou com atraso inferior a 90 dias, com juros de até 1,99% ao mês. Com a prorrogação do governo federal, o prazo de renegociação, que terminaria na semana passada, agora segue até 26 de outubro, um dia depois do segundo turno das eleições, coincidindo com o fim da validade da medida provisória que criou o programa. Para participar, a pessoa precisa ter quitado no mínimo 4 parcelas do financiamento. De acordo com o governo, a prorrogação ocorreu porque houve atraso na implementação do programa, com as renegociações começando em 10 de agosto, apesar da medida provisória ter sido publicada em 29 de junho. De Brasília, Gisele Loureiro para a CBN Amazônia.
0: No horário de Manaus, 9h49, uma excelente oportunidade para você que ainda está com o nome sujo. O programa foi estendido para facilitar o acesso ao benefício com muitas facilidades. Seguimos para mais um intervalo.
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0: Esse delícia caçado.
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0: Seguimos para falar de esporte. Eros de Souza, bom dia para você. Conte as novidades.
1: É isso, Carol. Vamos começar com as novidades aqui do Amazonas, porque... Começar com o Amazonas Futebol Clube. O lateral direito Yuri não vai vestir mais a camisa do Amazonas na temporada do ano que vem. O jogador de 34 anos rescindiu o contrato com a Onça Pintada nessa terça-feira e a saída foi publicada no PID da CBF, o Boletim Informativo Diário. Ele foi contratado nesse ano para defender o Amazonas, disputou o Campeonato Amazonense, a Copa Norte, a Copa do Brasil e também a Série C. Ao todo, 26 partidas pelo Amazonas com 4 assistências. A gente lembra que ele foi revelado pelo Goiânia, ele também acumula passagens pelo Ituano, Vitória, Grêmio, Anápolis, também Figueirense. E defendeu o Avaí ali entre 2018 e 2021, período em que ele conquistou 2 títulos catarinenses. Essa saída ela acontece durante esse processo de reformulação do Amazonas para a temporada do ano que vem. A equipe terminou a Série C deste ano na 13ª colocação com 26 pontos e já começa a definir o elenco para a próxima temporada. Além do lateral, o clube também publicou no BID as rescisões do Nacho Panzariello e do ídolo Rafael Tavares, recordista de partidas com a camisa do Amazonas. O meia acertou com o Brasiliense do Distrito Federal para 2027. Na próxima temporada, o Amazonas vai disputar novamente o Campeonato Amazonense, a Copa Norte, a Copa do Brasil e a Série C do Campeonato Brasileiro. Falando de Campeonato Amazonense, o Campeonato Amazonense já tem os 8 participantes definidos e começa já a ganhar uma forma ali nos bastidores. A competição está prevista para começar nos dias 9 ou 10 de janeiro, mas nem todos os clubes definiram quem vai estar à frente da equipe. Até agora, Manauara, Manaus e Parintins já definiram seus treinadores. Nacional e Amazonas, que são os times da terceira divisão no ano que vem, vivem situações diferentes, enquanto FAST, Princesa dos Solimões e Itacoatiara ainda não anunciaram os seus comandantes. O Manauara, ele vai seguir com o Paulinho Kobayashi em 2027. O treinador, ele renovou o contrato depois de comandar a equipe na temporada passada e também vai ter pela frente a Série D do Campeonato Brasileiro. O João Vitor, ele retorna ao comando do Gavião em 2027. O técnico participou da campanha no primeiro semestre, que garantiu ao clube calendário nacional na próxima temporada, com disputas da Copa do Brasil e da Série D, além do Campeonato Amazonense. Já o Parintins acertou o retorno do Maurinho Fonseca para 2027. Vai ser a terceira passagem do treinador pelo Parintins, onde ele já comandou a equipe em 24 partidas, com 12 vitórias, 8 empates e 4 derrotas. O Nacional, a situação é diferente. O Thiago Gomes, ele terminou a temporada como campeão amazonense, conseguiu acesso à Série C, mas ele ainda não está confirmado para 2027. O treinador ainda tem valores a receber do Nacional. Segundo a nossa apuração, o Nacional deve 3 meses de salário, além de premiações referentes ao Campeonato Amazonense e à Série D. O Thiago já manifestou interesse em permanecer no clube até então, porém a diretoria ainda não havia avançado nessa negociação para garantir a continuidade dele. O treinador também passou a ser procurado por outras equipes. Essa indefinição acontece justamente após uma temporada histórica para o Nacional, que conquistou o estadual e a Série C. A situação do Amazonas, do Rodrigo Santana, que tem contrato até o fim de 2027, mas a permanência dele ainda não está garantida. Ele afirmou, inclusive, que o futuro depende do projeto apresentado pelo clube para a próxima temporada, e essa definição envolve questões como orçamento, formação do elenco e objetivos para 2027. O Rodrigo, ele também disse que não participou de parte das contratações anunciadas pelo Amazonas para o ano que vem. A Onça, a gente lembra, vai ter um calendário cheio, Campeonato Amazonense, Copa Norte, Copa do Brasil e Série C. Saindo agora, Carol, do Campeonato Amazonense, dessa questão, vamos falar um pouco de Brasil, de amistosos, porque o Rafinha, ele está fora do amistoso da seleção contra a Índia. O camisa 10 foi substituído na vitória por 4-2 sobre a Austrália, ainda no intervalo, por conta de um desconforto muscular que ele sentiu na coxa direita. Ele agora foi liberado pela CBF para retornar ao Barcelona para o tratamento dessa lesão. Apesar dele não ter a lesão diagnosticada, só esse edema, que foi um pequeno edema, como divulgou a CBF, essa decisão ela foi por precaução para evitar um risco maior. Rafinha, ele já sofreu com problemas médicos na última temporada, inclusive na Copa do Mundo, a gente lembra, ele desfalcou o Brasil, e foi consenso que o melhor a fazer nesse momento seria ele retornar ao Barcelona. A precaução, ela se justifica por esse desconforto. 4 lesões no local, o Rafinha já teve, que deixaram ele ali mais de 150 dias fora por Brasil e Barcelona, inclusive a partida com o Haiti pela segunda rodada da Copa do Mundo. Carol.
0: Agradeço, viu, Aras, pelas atualizações. Siga acompanhando e nos atualizando também aqui no nosso Jornal da Manhã. Agora, 10 horas, se aproxima mais um repórter CBN.
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0: dia 30 de setembro de 2026. O ministro do Supremo, Flávio Dino, determinou que a Polícia Federal e a Procuradoria-Geral da República investiguem uma aparente onda de ataques contra imagens religiosas e terreiros em diferentes partes do país. Segundo o ministro, há indícios de crimes como preconceito religioso, violência contra práticas religiosas, ameaça, dano e incêndio. Dino afirmou que recebeu relatos de vários pontos do Brasil depois da decisão individual de André Mendonça de remover publicações que ligavam o pedido de remoção de Nossa Senhora Aparecida do posto de padroeira do Brasil ao candidato do PL à presidência, Flávio Bolsonaro. O Conselho Brasileiro de Oftalmologia afirmou que não há recomendação para suspender o uso de canetas emagrecedoras. A orientação foi divulgada depois da análise da Anvisa de 13 casos de pessoas que desenvolveram uma doença que pode causar perda irreversível da visão durante o uso desses medicamentos. A entidade afirma que ainda faltam estudos robustos sobre uma possível relação entre os medicamentos e a doença ocular. O CBO reforça ainda que as canetas devem ser usadas apenas com indicação médica em casos de diabetes e obesidade. O Tribunal de Comércio Internacional dos Estados Unidos começa a julgar hoje as tarifas impostas por Donald Trump a 86 países, incluindo o Brasil, sob a justificativa de combater produtos ligados ao trabalho forçado. As sobretaxas variam de 10% a 12,5%. O governo recorreu à seção 301 da Lei de Comércio, depois que a Suprema Corte derrubou tarifas anteriores de Trump. Estados e pequenas empresas alegaram falta de provas sobre o uso de trabalho forçado em cada país. O governo americano defende a legalidade das tarifas. No horário de Brasília, 11 horas e 3 minutos.
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1: Segunda edição do Giro CBN Amazônia, conectando os estados aqui da nossa região norte com os principais destaques da manhã desta quarta-feira. Hoje é 30 de setembro. Nós seguimos ao estado acreano. A menos de uma semana da votação, denúncias eleitorais chegam a 200 registros no Acre. A Bruna Rosa está conosco ao vivo, atualiza para a gente esse levantamento. Bom dia.
2: Bom dia, Carol, exatamente. O aplicativo Pardal do Tribunal Superior Eleitoral registrou 200 denúncias relacionadas a propagandas eleitorais no Acre até o início da tarde da última terça-feira, com queixas feitas de forma anônima. A capital Rio Branco lidera com maior número, com 157 registros. Em seguida, aparecem os municípios do interior, como Cruzeiro do Sul, com 8 registros, e Brasileia, com 7. Já as cidades de Epitaciolândia e Tarauacá têm 5 denúncias cada, enquanto Senador Guiomar, Sena Madureira, Feijó e Chapuri registraram 4 denúncias cada. Os municípios de Capixaba, Jordão e Porto Walter registram uma denúncia cada e as demais cidades do Acre ainda não possuem registros de denúncias. Segundo a plataforma da Justiça Eleitoral, a maioria das denúncias foram feitas aos candidatos ao cargo do governo do estado, com 79 no total, enquanto 50 denúncias foram aos candidatos a deputado estadual, 35 contra postulantes ao cargo de deputado federal e 16 contra candidatos ao Senado. O sistema do Pardal mostra também que quase 22% do total foram devido à propaganda na internet. Já 13,2% foram relacionados a atos em vias públicas, como comícios e bandeiraços. E 11% das denúncias se referem a irregularidades ou uso indevidos de bens particulares. Carol.
1: Agradeço, Bruna, pelas informações. Bom dia para você. Até a próxima. Ainda sobre as eleições, durante o debate realizado na Rede Amazônica Amapá, candidatos ao governo discutiram sobre facções dentro do serviço público e aplicação de recursos no Banco Master. Nós vamos agora conversar com o Luiz Felipe Santos, que atualiza para a gente essas discussões que antecedem o dia 4 de outubro. Luiz, bom dia para você.
3: Olá, Carol, é isso mesmo. O debate entre os candidatos foi realizado na noite de ontem e foi marcado por divergências sobre gestão pública, obras, aplicação de recursos, saúde e empreendedorismo. O encontro teve mediação da jornalista Daniela Branches, com transmissão ao vivo pelo Geo Amapá e também pela rádio CBN Amazônia. Participaram do debate Clécio Luiz, do União Brasil, e Dr. Furlan, do PSD. A programação foi dividida em 4 blocos, com temas livres e assuntos definidos por sorteio, entre os quais estão empreendedorismo, gestão pública, ciclo do petróleo e saúde. No primeiro bloco, Clécio questionou Furlan sobre acusações relacionadas à aplicação de recursos na saúde durante a gestão municipal. Furlan afirmou que sofreu perseguição política e que não responde a processos. Em seguida, os dois candidatos trocaram críticas sobre obras públicas e capacidade de execução. No bloco sobre empreendedorismo, o Dr. Furlan destacou ações da Prefeitura de Macapá nas áreas de turismo, cultura e infraestrutura. Clécio citou obras em rodovias estaduais, o Mirante da Cachoeira de Santo Antônio e medidas para estimular o turismo e a economia. Os candidatos também apresentaram versões diferentes sobre o crescimento do emprego e da atividade turística no estado. Na discussão sobre gestão pública, Clécio Luiz destacou concursos, convocações de servidores e reestruturação de carreiras. Dr. Furlan afirmou que a prefeitura convocou aprovados em concursos de áreas como educação, saúde e assistência, além de anunciar novos concursos. O tema também teve acusações entre os candidatos sobre nomeações e atuação administrativa. No terceiro bloco, a segurança pública e as finanças do Estado estiveram entre os principais assuntos. Clécio citou investimentos em efetivo, equipamentos, viaturas e inteligência. Dr. Furlan questionou empréstimos, parcelamentos e gastos do governo estadual. Os dois também defenderam diferentes prioridades para obras de infraestrutura. No quarto bloco, o ciclo do petróleo foi tema de novas divergências. Dr. Furlan afirmou que o Amapá ainda precisa de infraestrutura para receber investimentos no setor e fez críticas à gestão dos recursos previdenciários. Clécio rebateu e destacou ações para fortalecer a Previdência e atrair investimentos ligados ao setor de petróleo e gás. Na discussão sobre saúde, Clécio citou a inauguração de hospitais, maternidades e outras obras realizadas pelo governo estadual. Dr. Furlan apresentou ações da Prefeitura na atenção básica, na pediatria e no atendimento a pessoas com autismo. Os candidatos voltaram a trocar acusações sobre obras, gestão de recursos e atendimento aos servidores da saúde. Por fim, o debate terminou com posições distintas dos dois candidatos sobre investimentos, obras, segurança, previdência e desenvolvimento econômico aqui do Amapá. Carol.
1: Agradeço, Luiz, pelas informações. Desejo a você um bom dia. Do Amapá, seguimos ao estado paraense. Equipes de segurança combatem incêndios florestais em municípios do interior do estado. Diego Beckman.
4: Muito bem, Carol, de volta com o Giro CBN Amazônia. Equipes de segurança e combate a incêndios estão mobilizadas em Juruti, Monte Alegre, no oeste do Pará, para controlar queimadas provocadas pelo período de estiagem. As altas temperaturas, a baixa umidade e a vegetação seca têm aumentado o risco de propagação do fogo na região. Em Juruti, a ação integra a Defesa Civil, a Secretaria Municipal de Meio Ambiente, o Corpo de Bombeiros e brigadistas de uma mineradora. O grupo conta com mais de 150 profissionais e utiliza drones para monitorar focos na cidade e na zona rural. Em Monte Alegre, 5 militares do Corpo de Bombeiros trabalham desde sábado, né, no combate às chamas e na região do quilômetro 35. Após controlar o local, a equipe seguirá para outra área afetada na comunidade Camp. Os órgãos de segurança orientam a população a não utilizar fogo para a limpeza de terrenos, nem descartar materiais inflamáveis em áreas de vegetação. Em caso de incêndio, a orientação é acionar imediatamente o Corpo de Bombeiros. Carol, volto com você.
1: Agradeço, Diego. Bom dia para você. Roraima tem um botijão de gás de cozinha mais caro do país, segundo o levantamento realizado pela Agência Nacional de Petróleo. Entre os dias 20 e 26 de setembro, o preço médio do botijão de 13 quilos no estado foi de R$ 143,34. É quase R$ 29,00 acima da média nacional. A Cristiane Pereira está conosco ao vivo, traz para a gente, né, os efeitos desse aumento no cenário econômico. Bom dia. Bom dia.
5: Bom dia, é isso mesmo. O botijão de gás de cozinha foi vendido em média a R$ 143,34 em Roraima, entre os dias 20 e 26 de setembro. O dado é da Agência Nacional do Petróleo, ANP. Com isso, Roraima teve o maior preço médio entre os estados pesquisados. O valor é de R$ 28,54 acima da média nacional, que ficou entre R$ 114,80. Em Roraima, a pesquisa foi feita em 23 revendas, todas em Boa Vista. Os preços encontrados variam de R$ 130 a R$ 156. Na semana anterior, o preço médio no estado era de R$ 143,04, ou seja, houve uma alta de 30 centavos. Depois de Roraima, o maior preço foi registrado em Tocantins, Maranhão, Amazonas e também no Amapá. Já o menor da média do país foi encontrado ali no Rio de Janeiro, com R$ 104,05. A pesquisa da ANP passou por mais de 3.300 revendas em todo o país. Essas foram as informações, Carol. Obrigada pelo espaço. Eu volto com você.
1: Cristiane, agradeço a participação. Bom dia para você. Em Rondônia, o Ministério Público denunciou à Justiça um pastor e psicólogo de 58 anos por crimes sexuais contra mulheres. Eliane Alves.
6: Bom dia, Carol. Bom dia a todos. Então, segundo o Ministério Público de Rondônia, as denúncias envolvem mulheres que frequentavam a Igreja Presbiteriana Gileade, onde Aloysio Vidal atuava como pastor, e também mulheres que eram atendidas por ele como psicólogo. Pelo menos 8 mulheres procuraram o núcleo de atendimento às vítimas do Ministério Público. Elas foram ouvidas, acolhidas e encaminhadas à delegacia especializada no atendimento à mulher. De acordo com a Polícia Civil, Aloysio Vidal foi preso com base na Lei Maria da Penha, sob suspeita de crimes como estupro, violação sexual mediante fraude e importunação sexual. Ele está preso preventivamente desde o dia 15 de setembro. A Igreja Presbiteriana Gileade e a defesa de Aloysio Vidal informaram que não vão se pronunciar sobre o caso. A polícia orienta que outras pessoas que possam ter sido vítimas em circunstâncias semelhantes procurem a delegacia especializada no atendimento à mulher. Segundo a polícia, o atendimento é feito de forma sigilosa e humanizada. Carol?
1: Agradeço, Eliane. Bom dia. A mãe da ex-sinhazinha do Boi Garantido, Didia Cardoso, Cleusimar de Jesus Cardoso, deixou a prisão ontem, terça-feira, e foi recebida por amigos e funcionários do salão em que ela é proprietária, o qual administrava ao lado da filha em Manaus. A saída ocorreu após a Justiça do Amazonas conceder a progressão do regime fechado para o semiaberto. A decisão é da juíza Sabrina Ferreira. Didia Cardoso era empresária e ex-sinhazinha do Boi Garantido. Ela foi encontrada morta em Manaus com sinais de overdose causado pelo uso de ketamina. Segundo as investigações, Didia, Cleusimar e o irmão Ademar Cardoso criaram um grupo religioso Pai, Mãe, Vida e realizavam rituais dos quais promoviam o uso indiscriminado da substância. Ademar, que é o irmão da vítima, permanece preso. Essa recepção foi organizada como um momento reservado à retomada da convivência familiar e ao acolhimento de Cleusimar nesta nova etapa, conforme foi anunciado pela assessoria da Rede de Salão de Belezas. No horário de Manaus, agora 10h17, de Brasília, 11h17.
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0: no horário de Manaus, 10h22.
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0: Seguimos com informações do interior do estado na manhã desta quarta-feira, 30 de setembro. Em Boa Vista do Ramos, a fé e a tradição se encontram durante a festa em honra à Nossa Senhora Aparecida. A celebração reúne moradores e devotos em uma programação marcada por devoção à padroeira. Nós vamos conversar ao vivo com a Karen Matos, que traz para a gente detalhes dessa programação, inclusive longa programação que se estende aí ao mês de outubro. Karen, bom dia para você.
2: Bom dia, minha mana Carol. Bom dia para você que está sintonizado na CBN Manaus, em Parintins, e através também do YouTube. É isso mesmo, né? Essa história de devoção já acontece há muitos anos em Boa Vista do Ramos. Já é uma tradição que se passa de geração a geração também, inclusive. E a programação, como você disse, é bem extensa, porque começa no dia 2 de outubro e vai até o dia 12. Dia 2, que é o início dessa programação, acontece a alvorada festiva também, juntamente com o momento de oração. Logo em seguida, também tem um café compartilhado com toda a comunidade boavistense também. E após o café, a imagem de Nossa Senhora Aparecida é levada até a comunidade de Santa Ana do Massauari, porque à tarde acontece o tão esperado Círio Fluvial, que sai dessa comunidade de Santa Ana do Massauari e percorre, né, o rio Paraná do Ramos também, até chegar na sede de Boa Vista do Ramos também. Junto a esse Círio Fluvial vai ter salva de fogos também, os devotos vão poder colocar as velas no rio também para iluminar o caminho da imagem de Nossa Senhora Aparecida também. Essa programação vai unir toda a comunidade boavistense também em oração, um momento de agradecimento para as graças alcançadas também, e os promesseiros estarão presentes também lá. Então você, fica aqui o convite para você que é, né, devoto, Nossa Senhora Padroeira do Brasil, Nossa Senhora Aparecida, também queira participar dessa programação, você vai ser muito bem-vindo em Boa Vista do Ramos também. Lembrando que a programação começa dia 2, então dá tempo de você se programar para chegar no município de Boa Vista do Ramos, que fica entre Maués e Barreirinha também, né? Aí você pode ir durante esses dias de programação também, Carol. Volto contigo.
0: Agradeço, Karen, pelas informações. Agora, no horário de Manaus, 10h25, seguimos com informações aqui da nossa capital amazonense. Inclusive, para falar agora com o público feminino, falávamos agora sobre a festa, né? A Nossa Senhora Aparecida, inclusive festa que se estende por todo o estado do Amazonas. Em especial, a gente trouxe Boa Vista do Ramos, mas a capital amazonense também já se programa para essa grande festa religiosa que deve movimentar, de acordo com a pastoral, mais de 30 mil pessoas. Vamos seguir acompanhando de perto aí todas as festividades. Pois bem, agora o assunto é para o público feminino. Mulheres e empreendedoras, né, advogadas, vão ter acesso a linhas de créditos, renegociação de dívidas e orientação financeira amanhã e sexta no Vasco Vasques. A Nicole Gomes está conosco ao vivo, vai trazer para a gente informações sobre o que, que é preciso para participar, o que, que é preciso levar também de documentos. Nicole, bom dia para você, bem-vinda.
3: Oi, Carol, bom dia para você, para todo mundo, em especial o público feminino, né? Essa é uma atividade que já começa amanhã, na quinta, se encerra na sexta-feira, durante o dia inteiro, desde as 9h até as 18h da noite, com entrada gratuita lá no Centro de Convenções Vasco Vasques, pertinho da Arena da Amazônia, também do Emoan. A gente está falando dos atendimentos na quarta Expo Mulher, realizado pela OAB Amazonas, durante esses dois dias de programação. Profissionais inscritos na OAB Amazonas vão poder solicitar crédito através da linha Crédito Amazonas, advogados e escritórios advocatícios. Esse é um programa que vai disponibilizar financiamentos para advogados como pessoa física e também para a sociedade de advocacia como pessoa jurídica. Os recursos vão poder ser utilizados aqui na capital de giro, incluindo, por exemplo, despesas operacionais e folha de pagamento. Além disso, serve também para investimentos fixos, como aquisição de equipamentos e imóveis, além da realização de reformas em escritórios. Paralelo a isso, quando a gente fala sobre as advogadas, a gente vai ter também esse benefício para mulheres autônomas e microempreendedoras que vão poder buscar orientação e análise de propostas para o Crédito Rosa, que é um programa do governo do Amazonas que é voltado ao fomento de pequenos negócios liderados pelas mulheres. Para então você buscar essa proposta de crédito local, está interessada, deve

Muitos coordenados pelo público feminino, por mulheres que estão à frente aí de pequenos negócios e que precisam desse tipo de orientação, pequenos ajustes, especialistas ali para trazer um norte e ampliar, né, expandir esse tipo de negócio, de iniciativas. A gente desde já deseja boa sorte, que seja um momento muito proveitoso para as mulheres empreendedoras, também advogadas aqui da capital amazonense. Agora, no horário de Manaus, 10h29, se aproxima mais um repórter CBN. Na volta, a gente lembra, tradicionalmente aqui, às quartas, nós conversamos com Mourão Júnior. Inclusive, o assunto hoje que a gente debate com Mourão Júnior, com o professor, é um assunto que a gente já trouxe no início aqui do nosso Jornada Manhã, que é a inadimplência, que atingiu marcas históricas aqui no nosso país. Nós vamos trazer mais informações desse último levantamento realizado, inclusive com saldo positivo de empregos, né? Já trouxemos também esses dados aqui sobre a geração de empregos com carteira assinada referente ao mês de agosto, saldo positivo aqui para a nossa região norte. Já a gente traz mais informações.

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0: 30 de setembro de 2026. As estatais federais acumulam déficit de 6,5 bilhões de reais no ano até agosto. É o maior rombo para o período desde 2002. Segundo o Banco Central, no mesmo intervalo do ano passado, o déficit havia ficado pouco acima de 5,5 bilhões de reais. Só em agosto, porém, as empresas públicas federais registraram superávit de 1,759 bilhões de reais. O cálculo considera estatais não financeiras, independentes do Tesouro e exclui a Petrobras. O Ministério da Gestão afirma que o déficit, isoladamente, não é a melhor medida da saúde financeira dessas empresas, porque também pode refletir investimentos. O Flamengo pediu ingresso em uma ação no Supremo Tribunal Federal para participar do debate contra a medida provisória que proíbe as bets no país. O clube quer apresentar ao STF argumentos sobre os impactos da decisão no financiamento do esporte, nos contratos de patrocínio e na manutenção de modalidades olímpicas e de formação. O Flamengo afirma que a iniciativa não busca defender apenas interesses próprios. Passageiros afirmaram que o copiloto do voo da Fly Dubai, desviado de Israel para a Arábia Saudita, queria derrubar o avião depois de tentar matar o comandante. A aeronave levava 180 pessoas e pousou em segurança. Agora, Tel Aviv investiga o caso como possível ato terrorista. Segundo o primeiro-ministro Benjamin Netanyahu, o copiloto teria esfaqueado o piloto e tentado assumir o controle da aeronave quando foi neutralizado por passageiros. Outro membro da tripulação estabilizou o avião. O suposto agressor está sob custódia das autoridades sauditas. No horário de Brasília, 11 horas e 33 minutos.
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0: No horário de Manaus, 10h34.
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0: Já de volta aqui no seu Jornal da Manhã, edição de quarta-feira, 30 de setembro de 2026. Seguimos para falar de oportunidades. Oportunidades essas voltadas às meninas de 7 a 17 anos da rede pública aqui do estado do Amazonas. Para se inscrever num projeto muito legal, que oferta 800 vagas gratuitas para ensinar esse público jovem a criação de jogos inspirados aqui a nossa Amazônia. A Nicole Gomes está com a gente, traz também detalhes sobre como participar desse projeto muito legal e com muitos benefícios, né, Nick?
2: Pois é, Carol, projeto super bacana, voltado também para o público feminino, para as moças, as jovens, entre essa idade aí da infância, para o início da adolescência, entrando na fase adulta. A gente está falando do projeto Manaus Tech Girls. É a última chance para que as meninas da rede pública de ensino, tanto em Manaus quanto no interior, possam se inscrever e concorrer ao projeto que vai premiar, inclusive, em um valor bem significativo, R$10 mil, aos 20 melhores jogos criados por elas. As inscrições para a segunda da edição do projeto Manaus Tech Girls foram prorrogadas até hoje, 30 de setembro de 2026, é o último dia, aumentando assim a chance para que as meninas entre 7 e 17 anos que estudam na rede pública possam participar desse projeto. A gente vai ouvir agora a Nívia Carvalho, que é coordenadora dessa ação, que faz o convite.

0: como a gente ouviu a Nívia aí falando, mas volto a repetir, através do site Girls, em inglês, vou até soletrar aqui para ficar mais fácil para quem tem interesse em buscar, girls.manaos.com ou pelas redes sociais do projeto que levam o mesmo nome. Vou deixar também um contato de WhatsApp para mais dúvidas, afinal, hoje é o último dia, o horário vai chegando ao fim, mas ainda dá tempo de participar. Contato de WhatsApp é com o DDD de Manaus, 929-9102-0189. Agora vai uma informação importante para você que está interessado, fica se perguntando como que vai funcionar, né, esse projeto. As aulas basicamente vão acontecer em dois formatos. Primeiramente presencial para as alunas de 7 a 11 anos de idade e de maneira online para as alunas de 12 a 17 anos. O projeto vai ter uma duração de 6 meses e durante esse período elas vão aprender sobre desenvolvimento de jogos digitais, programação, criação de narrativas, personagens, cenários de arte, jogabilidade, também produção audiovisual e pesquisa sobre temas da Amazônia, e com todo esse recurso, elas vão ter ali todo o impulso para fazer então a criação desses jogos voltados para a temática da Amazônia. Fica então aqui a sugestão, hoje é o último dia, vale a pena a gente trazer então esse incentivo para as mulheres na tecnologia, Carol.
1: E desde já, boa sorte, viu, a todas as inscritas nesse projeto, que esse projeto possa trazer muitos benefícios, muitos frutos, né? Lembrando que além de aprender mais sobre programação, um curso de inglês é destinado às meninas inscritas, né? A iniciativa. Muito legal de fato e parabéns também aos organizadores. Agora no horário de Manaus, 10h38, se aproxima mais um intervalo.

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0: no horário de Manaus, 10h42.
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0: Seguimos para conversar com o professor Mourão Júnior. Mourão, bom dia para você, bem-vindo.
1: Bom dia, Carol. Bom dia aos nossos queridos ouvintes aqui da Rádio CBN. Vamos colocar assim, nesse dia de muito calor, Carol.
0: Muito calor, voltou, né? Nós estamos acompanhando esse retorno das altas temperaturas depois desses dias a menos aqui na capital. Inclusive, falando sobre assuntos, né? Essa questão de altas, outro assunto que está em alta e a gente traz hoje aqui no nosso bate-papo é o emprego, né? Felizmente, a gente atingiu um bom histórico agora no mês de agosto, mas também estamos com uma preocupação, que é o sinal de alerta sobre a inadimplência. Marcas também, né, históricas para o país. Conta pra gente.
1: Exatamente, Carol. Eu digo que é o paradoxo das famílias brasileiras. Por quê? Porque esse dado, né, de mercado de trabalho, que está bastante aquecido, a taxa de emprego chegou a 5,3% nesse último trimestre. Né? E, detalhe, encerrado em julho, uma das menores taxas da série histórica. E o rendimento médio do trabalhador, minha querida, chegou a 3,762. Ou seja, temos gente trabalhando e a renda do trabalhador também cresceu. Mas existe um outro ponto dessa história. Nunca tivemos tantos brasileiros com dificuldade para pagar as contas, Carol. Segundo os dados mais recentes do Serasa Experian, o Brasil chegou em agosto a aproximadamente 84 milhões de consumidores inadimplentes. Isso representa cerca de 51% da população brasileira. Né? E aí eu queria colocar aqui que se o emprego melhorou, né, e a renda aumentou, por que a inadimplência continua elevada? Né? E aí eu coloco alguns pontos. Primeiro ponto, o emprego não significa necessariamente folga financeira. Né? Estar empregado não significa, né, necessariamente ter dinheiro sobrando. O trabalhador recebe o seu salário, né, e precisa pagar alimentação, energia elétrica, água, transporte, aluguel, educação, né, saúde, cartão de crédito, né, e muitas vezes as prestações das dívidas anteriores. Então, portanto, devemos olhar apenas para quanto o brasileiro ganha. Né? Precisamos olhar o quanto da renda já está comprometida antes mesmo do mês começar. Né? E aí eu venho para o segundo ponto, Carol, né? Que é a questão do comprometimento da renda. Né? Dados divulgados até pelo próprio Serasa Experian mostram, né, que os brasileiros comprometem em torno na média de 74,6% da renda, quando são consideradas contas básicas, né, fatura de cartão de crédito, pagamento de dívida. Outro ponto que eu coloco também aqui é a questão dos juros ainda muito alto, né, que é o que nós temos aqui, dando uma olhada aqui na página do Banco Central, a Selic 13,75%, e a inflação 4,22, né? E um detalhe, uma coisa é a taxa Selic, a outra coisa é os juros efetivamente pagos pelos consumidores, que está muito acima aqui da taxa Selic. E aí eu vou para o outro ponto interessante. Opa!
0: Carol? Oi, estamos ouvindo, tá tranquilo lá.
1: Tá. E aí, são 84 milhões de inadimplentes, né? Estão falando aproximadamente, né, o que vale a cerca de 51% da população. Em julho, por exemplo, né, a dívida média dos consumidores inadimplentes estava aproximadamente 6,9 mil por CPF, segundo os próprios dados do Serasa. Né? E aí, eu chequei um pouco essa pesquisa do Serasa, e na região norte apresenta o maior comprometimento da média da renda do Brasil, que é 80,5%, né? Já com comparação, né, com o percentual do sul e do sudeste, que é 71,9%. Né? E aí que vem esse paradoxo, Carol. Não adianta a questão que nós temos agora muitos empregos, a média do salário está alta, mas, né, o brasileiro ele continua endividado. O comprometimento da renda passou de 50%, isso compromete muito devido às circunstâncias. Juros altos prolongados, pouco acesso ao crédito, famílias já tendo que usar o limite ou as suas reservas, e não podemos também colocar a própria questão da inflação, que vem tateando o teto da meta, e também o baixo crescimento econômico. O que esse pacote, né, podemos dizer, vai ter que ser, né, resolvido, né, ou dado um horizonte para isso no próximo governo, que as eleições, vamos colocar assim, é esse ano.
0: E é importante acompanhar de perto aí essas decisões que serão tomadas agora no dia 4, caso tenha o segundo turno no fim do mês de outubro, porque tudo isso acaba interferindo no nosso cenário econômico. Professor, eu agradeço sua participação conosco.
1: Mais uma vez, bom dia a todos e fique com Deus.
0: Muito obrigada, bom dia para você, boa quarta também. Agora, no horário de Manaus, 10h50, se aproxima o nosso último intervalo da edição desta quarta-feira, 30 de setembro.
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0: No horário de Manaus, 10h52.
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0: Seguimos para o último bloco aqui do nosso Jornal da Manhã e ainda com informações muito importantes, agora para falar sobre o bullying, que é uma forma de violência que pode deixar marcas na vida de crianças e adolescentes. E esse problema, a gente lembra, ele não fica restrito somente às escolas, onde normalmente as crianças passam parte do dia. Mas as redes sociais também podem ser locais de agressões e podem ganhar um alcance muito maior.
2: A estudante Janine sabe bem o que é ser alvo de bullying. Ela já foi atacada verbalmente por outros adolescentes por conta do cabelo e do formato do rosto. Hoje, com a experiência superada, ela conta que faz questão de dar apoio e ajudar outras vítimas que passam pela mesma dor.
3: Eu não queria ir para a escola, eu não queria comer, sabe? Porque o pessoal falava muito da minha aparência, falava do meu cabelo, falava do meu rosto. Porque naquela época eu tinha muita espinha, né? É uma sensação muito estranha, sabe? Insegurança. Eu tinha uma vontade sempre de sumir, sabe?
2: Na escola onde a Janine estuda, no bairro Coroado, falar sobre bullying passou a ser coisa séria. Desde junho, a cada 15 dias, a escola promove palestras sobre esse tipo de violência. Com a redução dos casos e alunos mais participativos, o diretor Renato Reis espera que a iniciativa forme cidadãos melhores.
4: Todo mundo participou, se envolveu. A gente vai ter agora também, semana que vem, a entrega de um kit para o aluno voltado para essa questão do comportamento, da liderança. E a gente pretende eliminar isso do nosso meio.
2: A preparação dos alunos também abrange a violência praticada nas redes sociais. O ambiente virtual facilita o cyberbullying pela rapidez na divulgação, maior alcance de pessoas e maior tempo de exposição. A psicóloga Ellen Oliveira alerta que a prática representa uma disputa injusta entre o agressor que tem plateia e a vítima vulnerável.
5: O bullying não é brincadeira. E o bullying, na verdade, ele é um cabo de força muito injusto, porque quem pratica, quem está como agressor, muito provavelmente tem uma voz mais alta, tem uma plateia que fortalece, que são os outros pares, né? E ali eu tenho uma vítima que se sente constrangida, humilhada, e não em um momento só específico, isso se torna recorrente.
2: O Ministério dos Direitos Humanos e Cidadania vê com preocupação o avanço dessa prática. Os números de violações de direitos contra crianças e adolescentes na internet no Amazonas, envolvendo maus-tratos, exploração sexual, agressões e cyberbullying, só crescem. Foram 169 registros em 2024. No ano passado, o número subiu para 228. E agora, até as duas primeiras semanas de setembro, já são 368 violações registradas pelo Disque 100. A coordenadora do serviço, Franciele Almeida, explica que as denúncias recebidas são logo encaminhadas às autoridades competentes.
6: O que nós fazemos vai ser levar essa denúncia para os órgãos de apuração. Então, a pessoa ela pode registrar no Disque 100 sem ter procurado nenhum outro órgão de apuração, que nós vamos fazer esse registro.
2: O Disque 100 fica disponível 24 horas por dia. Qualquer pessoa pode denunciar, mesmo sem ser parente da vítima e de forma anônima. Franciele ressalta que o importante é reunir o máximo de informações possíveis, como links e horários, para ajudar na identificação do agressor.
6: Se tiverem complemento, um print, um link, também pode encaminhar para a gente. E a gente acrescenta isso no extrato da denúncia e faz um encaminhamento.
2: Além de saber por onde denunciar, é fundamental estar atento às mudanças de comportamento.
5: Ele começa a relatar dor de barriga, por exemplo, tremores. Ele gostava de ir para a escola, hoje ele pede para faltar, não quer ir. São indicativos fortes que pode sim estar ocorrendo bullying.
2: Evitar que a situação chegue a esse ponto extremo é responsabilidade de todos. Como lembra a estudante Ana Júlia Gonçalves, ao pedir mais empatia sobre o impacto das nossas ações.
7: Quando eu vejo alguém assim, que tá triste, que tá, nossa, tá cabisbaixo, eu vou lá com a pessoa, falo com ela, porque eu sei que eu sofri bullying, eu sei como é que a pessoa se sente.
8: Chegar até meu último suspiro de vida, eu vou carregar a empatia, porque nós vemos que não é uma situação fácil para quem sofre bullying. Saber que nós fazemos com aquela pessoa, nós não gostaríamos que fizéssemos para nós mesmos.
2: Reportagem de Leandro Guedes, Eros de Souza, para a CBN Amazônia.
0: Fico alerta, viu? Essa consciência que deve partir desde a primeira infância. Agora, no horário de Manaus, 10h57, técnica de Glenda Araújo e Marvin Araújo, produção Eros de Souza, gerência de jornalismo e programação Daniele Pires, direção de jornalismo Paulo Fernandes.
1: Apresentação Carolina França.
0: A gente volta a conversar amanhã. Bom dia para você, boa quarta.
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0: Quarta-feira, 30 de setembro de 2026. A confiança nas escolas caiu de 55% para 30% no Brasil entre 2021 e 2026. Hoje, apenas 3 em cada 10 pais e responsáveis dizem confiar muito nas instituições de ensino, enquanto 55% afirmam confiar pouco. O levantamento do Instituto Futuro é Infância Saudável, em parceria com a Quest, também mostra que 73% dos brasileiros consideram as escolas pouco ou nada seguras para crianças e adolescentes. A pesquisa ouviu 2.202 brasileiros e tem margem de erro de 2 pontos percentuais. A Justiça determinou que a plataforma Discord reforce a proteção de crianças e adolescentes sob pena de multa diária de R$100 mil. A plataforma terá de impedir a recriação de grupos investigados por ameaças e violência contra menores, evitar o retorno de contas banidas e comunicar às autoridades casos de aliciamento, chantagem sexual e incentivo à automutilação ou ao suicídio. O Discord também terá de comprovar como verifica a idade dos usuários. No horário de Brasília, 11 horas e 59 minutos.
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O São Paulo trabalha com a possibilidade de contar com pelo menos 2 retornos de atletas para o clássico contra o Santos nesta sexta-feira no Morumbis, em jogo atrasado da 21ª rodada do Brasileirão. Nesta terça-feira, o volante Bobadilha trabalhou novamente sem restrições depois de ter se recuperado de um problema no ligamento colateral medial do joelho direito, enquanto também volante e zagueiro Newton evoluiu no tratamento de um trauma na coxa direita e conseguiu treinar em parte das atividades com os companheiros. O ex-jogador do Botafogo ainda tem presença indefinida, enquanto o jogador paraguaio deve ficar ao menos no banco de reservas. Para o duelo com o Santos, o tricolor não terá o zagueiro Domingos Duarte, lesionado, e nem o centroavante Caleri, suspenso. Do lado santista, o técnico Cuca terá 2 desfalques novos em relação ao jogo contra o Remo: o zagueiro Luan Pérez, que está suspenso, e o meia Gabriel Bontempo, que está com a seleção brasileira. A tendência é de que William Arão, recuperado de dores no abdômen, entre na zaga, enquanto Everton Cebolinha deve ganhar a vaga na linha de 3 atrás do centroavante Gabriel Barbosa. O também atacante Neymar entrou na fase final de recuperação de um problema na coxa direita, mas não enfrentará o São Paulo. Corinthians e Palmeiras só jogam na outra semana. O Alviverde entra em campo no dia 8 contra o Bahia em casa. Os treinos seguem nesta semana com os atletas disponíveis, mas a verdade é que o técnico Abel Ferreira só poderá definir o time na véspera do jogo, uma vez que os convocados ainda têm compromissos na semana que vem. Giai, Flaco Lopes, M. Martínez, Piquerez e Arias jogam pela última vez no dia 6, enquanto Sosa, Gomes e Maurício no dia 5. No dia 7, o Alvinegro enfrenta o Inter fora de casa. Os corintianos voltam a treinar nesta quarta depois de ganharem folga ontem. O técnico Fernando Diniz deve fazer mexidas na equipe a fim de encerrar a sequência de 6 derrotas seguidas no Brasileirão. De São Paulo, Gabriel do Dziá.

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0: quarta-feira, 30 de setembro de 2026. 9 em cada 10 propostas dos presidenciáveis para a saúde exigem recursos que o país não tem hoje. Segundo o levantamento do Instituto de Estudos para Políticas de Saúde, 95% das 95 propostas analisadas demandam mais dinheiro, mas não indicam de onde viriam os recursos. O estudo avaliou os planos dos 6 candidatos com pelo menos 2% das intenções de voto. Quase metade das propostas não detalha como seria executada e 83% dependeriam também da participação de estados e municípios. O relatório ainda aponta que mais da metade das medidas apresentadas como propostas já existem em algum grau nos programas de saúde. Um tribunal federal dos Estados Unidos suspendeu a execução de uma mulher condenada à morte por um assassinato cometido quando ela tinha 18 anos. Krista Gayle Pike, hoje com 50 anos, seria executada nesta tarde, no Tennessee, quando a decisão saiu cerca de uma hora antes do horário previsto. O tribunal determinou a revisão do caso para avaliar se as alegações de abuso sexual sofridas por Pike na infância foram devidamente consideradas na sentença. Ela não contesta ter participado do assassinato de um garoto de 19 anos em 1995. A Suprema Corte dos Estados Unidos havia rejeitado na véspera um pedido para suspender a execução. A Bolsa de Valores de São Paulo opera em alta de 1,28% aos 186.188 pontos. O dólar comercial apresenta queda de 0,64%, cotado a R$ 5,18. O euro vale R$ 5,87, oscilação negativa de 0,61%. No horário de Brasília, 12:33.
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1: E aí, Cássia, vamos de novo?
2: Vamos novamente, agora com todos os ouvintes do Dial, das plataformas digitais, ouvintes de todo o país reunidos. Aliás, de todo o país e do mundo, porque os ouvintes que nos escutam nas plataformas digitais têm a opção de fazer isso em qualquer lugar do planeta.
1: Então, no meio-dia e meio-dia 25 estivemos nas plataformas digitais e agora estamos no Dial e nas plataformas digitais. E o noticiário todo está dominado pela política. Estamos a 3 dias das eleições, a propaganda eleitoral vai até amanhã e ontem à noite tivemos os debates para governos, dos candidatos a governador em todos os estados do país e mais no Distrito Federal. E na manhã, amanhã temos o debate da Rede Globo, amanhã temos o debate da Rede Globo, debate presidencial de candidatos a presidente, e temos informações sobre como é que vai se dar esse debate com a Rani Veloso em Brasília. Rani.
3: Pois é, Sardenberg, boa tarde a você, a Cássia, a todos que nos acompanham. Será um debate sem a presença do presidente Lula, que decidiu não ir ao encontro marcado para amanhã na TV Globo. De acordo com fontes da campanha de Lula à CBN, no horário do debate, o presidente deve conceder entrevista ao podcast Flow, que é um ambiente mais confortável e controlado para quem evita desgastes na reta final da campanha. A decisão já está tomada, a única chance de Lula mudar de ideia é o surgimento de algum fato novo. Ainda no fim de semana, o candidato à presidência do PL, Flávio Bolsonaro, confirmou presença no debate. Ele tinha desafiado Lula a comparecer para esfregar verdades na cara dele. Nesta quarta, Flávio passa o dia em Brasília em agendas internas, gravações e já se preparando para o debate. A decisão de Lula também repercutiu entre os outros candidatos. Ronaldo Caiado, do PSD, também desafiou Lula a ir ao debate para discutir segurança e corrupção cara a cara, para que os brasileiros tirem suas próprias conclusões, escreveu Caiado. Já Romeu Zema, do Novo, que confirmou presença ontem após decisão do presidente do Tribunal Superior Eleitoral, ministro Cássio Nunes Marques, que obrigou a sigla a ter representação no debate, Zema aposta as últimas fichas neste último encontro com os outros presidenciáveis. Segundo interlocutores do candidato, ele vai explorar os escândalos envolvendo o caso Master e o envolvimento do

0: gráfica lá, inclusive os outros candidatos podem fazer críticas, né, e questionamentos ao candidato que faltar, no caso, o presidente Lula. Sardenberg.
1: É, o esquema é que a cadeira fica lá colocada e os outros candidatos podem fazer perguntas, entre aspas, para a cadeira vazia. O que vai acontecer é que os demais candidatos vão aproveitar esse tempo para fazer críticas ao presidente. Bom, e agora que temos Brasília?
2: Temos Brasília. Estamos com o Felipe Igreja, que está acompanhando aquele julgamento no TSE sobre a remoção de notícias falsas envolvendo o nome do candidato Flávio Bolsonaro e Nossa Senhora Aparecida. Felipe Igreja.
3: Cássia, o ministro André Mendonça, do Tribunal Superior Eleitoral, votou hoje mais cedo para a manutenção da sua própria decisão, que mandou retirar do ar postagens que associavam o candidato Flávio Bolsonaro, do PL, ao movimento para retirar de Nossa Senhora Aparecida do posto de padroeira do Brasil. Mendonça votou no julgamento que está sendo realizado no plenário virtual do TSE, e os demais ministros da Corte Eleitoral têm até às 11:59 da noite de hoje para votar. Na sua manifestação, no seu voto, André Mendonça disse que a Justiça Eleitoral deve intervir na liberdade de expressão de maneira excepcional, precisa e fundamentada. Para o ministro, é necessário diferenciar uma crítica política, que permanece protegida, de uma afirmação factual objetivamente falsa e sem suporte. Mendonça também disse que as medidas não configuram censura prévia. Segundo o voto do ministro, não houve proibição geral de novas manifestações, suspensão de perfis ou autorização prévia para publicações. O ministro destaca ainda que a decisão dele não restringe a liberdade religiosa, que continuam permitidas manifestações de fé, a defesa da manutenção de Nossa Senhora Aparecida como padroeira do Brasil, críticas à eventual proposta legislativa sobre o tema e debates sobre religião e política. O ministro disse ainda que a retirada de conteúdos deve ser interpretada de forma restritiva. A simples menção a Nossa Senhora Aparecida, críticas à família de Flávio Bolsonaro ou discussões sobre religião e política não são suficientes para caracterizar um conteúdo proibido. E que a decisão dele destaca que a suspensão é de conteúdos que insinuam que Flávio Bolsonaro ou a sua família estariam comprometidos com essa ideia de retirar de Nossa Senhora Aparecida a condição ou título de padroeira do Brasil. Havia uma expectativa de que esse tema também pudesse ser analisado no plenário do Supremo Tribunal Federal hoje, mas o presidente da corte, Edson Fachin, acabou não colocando a ação na pauta da sessão. Havia um temor de que, se o caso fosse ao plenário, os ministros poderiam novamente discutir e bater boca em público. Com isso, a ação está sendo julgada no TSE, no plenário virtual, onde não há o debate entre os ministros, apenas o registro dos votos por escrito. Cássia.
2: Muito obrigada, esse foi o Felipe Igreja.
1: E agora sobre o debate em São Paulo, entre o governador Tarcísio de Freitas e o candidato Fernando Haddad. A informação é da Marcela Lorenzetto, nossa âncora no CBN São Paulo. Marcela.
4: Olha, Sardenberg, debate bem marcado pela nacionalização da disputa e com muita economês, viu? Ou seja, Fernando Haddad do PT e Tarcísio de Freitas do Republicanos disputando ali quem sabia mais de economia, com muitos números e muitos dados sendo divulgados para justificar de um lado os problemas do Estado e de outro exaltar os feitos da atual gestão. Tarcísio e Haddad discutiram segurança, saúde, privatizações, mas também trocaram críticas aos governos Lula e Bolsonaro. Nas considerações finais, Tarcísio declarou apoio a Flávio Bolsonaro para a presidência, enquanto Haddad classificou o candidato do PL como uma ameaça ao país. Na primeira pergunta, no início do primeiro bloco, um bloco temático por região, Haddad escolheu segurança pública na região de Piracicaba e cobrou o governador Tarcísio sobre a presença do Comando Vermelho no estado. Tarcísio não respondeu diretamente sobre a facção, citou a queda nos indicadores de criminalidade e lembrou prisões de grupos que atuavam na região. Ao longo da noite, os dois também trocaram acusações sobre palanques com pessoas ligadas ao crime. crime, debateram saúde, transporte, educação e privatizações, com críticas de Haddad, principalmente a privatização da Sabesp. Mas os temas nacionais, de fato, atravessaram o debate do começo ao fim, puxados principalmente por Haddad. Tarcísio atribuiu a corrupção investigada na Lava Jato à paralisação de obras que diz ter retomado no Estado e cobrou de Haddad, ex-ministro da Fazenda, o endividamento de famílias e empresas, acusando o governo de Lula de...

0: Negacionismo fiscal. Haddad respondeu com a herança do governo Bolsonaro, lembrou os calotes em precatórios e perguntou se o adversário queria um presidente como o argentino Javier Milei no Brasil. Os dois ainda disputaram ali a autoria da Operação Carbono Oculto contra o PCC em São Paulo. Nas considerações finais, Tarcísio prometeu que São Paulo vai continuar sendo a locomotiva do país, pediu votos para os candidatos dele ao Senado. Haddad defendeu mais transparência nas contas do Estado e o fim da onda de privatizações, além de também ter pedido voto às candidatas da chapa dele ao Senado no estado de São Paulo. No geral, um debate bem educado, né? Uma cordialidade entre os dois candidatos e essa questão nacional permeando toda a disputa, Sardenberg.
1: O governador Tarcísio cumpriu o seu objetivo, que era defender o seu mandato, a sua gestão, e o Haddad também cumpriu o seu objetivo, que era nacionalizar o debate, colocar a questão entre Lula e Flávio Bolsonaro. E só para completar, teve aquele fato engraçado, né, que foi um ato falho do Fernando Haddad, quando ele fez uma pergunta ao Tarcísio e disse, né, você vai fazer isso no seu segundo mandato? Aí deu um break e falou, se você for eleito.
0: Deu aquele silêncio, aquela pausa estratégica, se eleito, claro.
1: Mancada, né?
0: Então, foi.
1: Bom. Muito obrigado, Marcelo Lonezeto. E agora?
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0: E aí, Merval?
1: Tudo bom, Sandemir? Boa tarde, ouvinte. Boa tarde, Cássia.
2: Boa tarde, Merval.
0: Falamos aqui agora há pouco do debate em São Paulo e a gente queria a sua visão, seu comentário sobre o debate para governadores aí no Rio de Janeiro, Merval.
1: Olha, foi um debate bom, embora tenha havido algumas baixarias e tal, algumas insinuações sem prova, mas de maneira geral, como o debate exigia que se falasse sobre temas específicos.
0: Sim? Alô?
2: Perdemos o contato com o Merval Pereira. Vamos fazer o seguinte, vamos tentar retomar. O Merval estava começando a falar dos temas específicos, né, que foram discutidos
0: debate
2: no Rio de Janeiro, que reuniu muitos candidatos. Nós estamos aqui com a reportagem, inclusive, que está no site da CBN, trazendo os detalhes desse encontro. Merval, você ia começar a falar dos pontos específicos quando a gente perdeu o contato com você. Pode retomar a partir daí, por favor.
1: Eu acho que foi um bom debate, porque como o programa exigia falar sobre temas específicos, todos tiveram que falar segurança, transporte e tal, e apresentar propostas, né? Que é o que não se faz nessas campanhas ultimamente. Então, acho que foi bom. O Eduardo Paes, como líder das pesquisas, foi muito atacado, mas conseguiu, não se irritou, ficou deixando os outros candidatos também se digladiarem entre si e também atacarem o Rui, né? Então, acho que não houve grandes mudanças. Acho que os dois, Ruas e Eduardo Paes, foram melhor. Acho que o candidato do PSOL, o Inácio Siri, foi o melhor dos nanicos, estava muito bem colocado, tava com propostas, mas não vai mudar nenhum voto. E o garotinho fez uma festa, né? Fez gozações, insinuações, não mostrou prova de nada e se destacou. Mas já está proibido de se candidatar. Ele vai para as urnas, o nome dele já está nas urnas, vai receber voto de quem acredita que ele ainda vai ser liberado, mas eu tenho a impressão que não. E aí é que vai dar a confusão. Porque com o cancelamento dos votos do garotinho, ele está com 9% agora, pode ser que dê para o Eduardo Paes ganhar no primeiro turno. Mas aí o TSE vai ter que ser rápido o suficiente para anular os votos antes que comece o segundo turno, né? Porque se deixar no segundo turno, pode ser que a invalidação dos votos do garotinho surge no meio da campanha do segundo turno. E já, teoricamente, já teria acabado, porque o Eduardo ganhou o primeiro. Então vai ser uma confusão isso aí, se o TSE não for rápido o suficiente.
0: Merval Pereira, obrigado, Merval. Até amanhã.
1: Até amanhã, Sandemir.
2: Até.
0: Intervalo agora?
2: E já voltamos.
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0: E aí, Miriam?
1: Boa tarde, Sardenberg. Boa tarde, Cássia. Boa tarde, ouvintes da Rádio CBN.
2: Boa tarde, Miriam.
0: Miriam, saíram dados sobre a dívida pública, continua subindo, Miriam.
1: É, continua subindo, foi para 82,9%, né, em agosto. Esse é o maior patamar. A oitava alta consecutiva, o maior patamar desde março de 2021. Naquela época, você teve um aumento muito grande da dívida pelos gastos mesmo, porque teve o gasto necessário para a Covid. Então, a dívida chegou a 85%. Naquele momento, os juros caíram muito, né? Na época da tô até aqui com a tabela, é importante a gente olhar, os juros caíram muito naquela época. Dezembro de 2019 estava em 4,5, ainda não tinha Covid, mas os juros estavam caindo, porque vinham caindo desde o governo Temer, né? Então, os juros são parte desse custo, e eu vou explicar isso mais adiante. Quando chegou em agosto de 2021, né? Mais ou menos nessa época aí, os juros estavam em setembro de 2020 chegou a 2. Em setembro de 2021 estava 6. Então, são patamares de juros completamente diferentes de hoje, que a gente transita entre o 14 e o 13, né? E aí tem uma coisa que mostra bem isso, que é a dívida pública subiu 11,2 pontos percentuais no governo Lula, e nesse mês de agosto agora, o déficit primário, quer dizer, o déficit do gasto do governo, foi 10 bi. Os três níveis, né? O do governo federal foi maior, mas do setor público como um todo, 10 bi. E o déficit nominal foi de 116 bi, 10 vezes mais. Então, o que é isso? Tá, a dívida é alta, os juros são altos, mas o déficit público precisa cair. Ele não vai resolver o endividamento, mas a partir do momento que cai o déficit público e se tem um horizonte de que os juros, de que os gastos não vão subir, vão ficar sob controle, os juros podem cair mais facilmente, eles caem mais facilmente. Então, esse momento em que a gente está, em que a dívida sobe porque ela é alta e os juros são altos, ele começa a se dissolver se a gente resolver o déficit público. Então, é uma coisa assim, o déficit mesmo representa apenas uma parte do aumento. Mas se ele não existir e existir a perspectiva de que ele vá cair, os juros podem cair mais rapidamente. Então, a gente está prisioneiro dessa armadilha, né? Com os juros subindo porque são altos, a dívida subindo porque os juros são altos, a dívida é alta. E também o governo não combate o déficit público, mesmo ele sendo parte apenas do aumento da dívida, ele tem uma função muito maior para redução do que se percebe por esses números. Então, é isso que tem que ser feito. E, na verdade, está sendo feito o contrário. O governo tem aumentado muito o gasto público nesse final, nessa disputa eleitoral. Ele tem criado muitas despesas para o futuro. Quando ele começa a tomar decisões, principalmente essas últimas, da reta final, são decisões que a gente não tem nem clareza qual é o custo fiscal de tudo isso. Sardenberg, Cássia.
0: Miriam Leitão, muitíssimo obrigado, Miriam, e até amanhã.
1: Até amanhã.
2: Até amanhã, Miriam.
0: Obrigado, intervalo.
2: Antes do intervalo, você fica agora com o É da Sua Conta do PicPay com a Renata Flores.
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0: quarta-feira, 30 de setembro de 2026. O Banco Central obrigou bancos, fintechs e demais instituições de pagamento a barrar transações destinadas às bets, depois que uma medida provisória proibiu as apostas online no país. A regra vale para pagamentos feitos por Pix, cartões e outros meios. A única exceção são as operações necessárias para encerrar as atividades das empresas e devolver dinheiro aos apostadores. Os clientes têm até às 11h59 da noite de 5 de outubro para sacar os saldos das plataformas que saem do ar no dia seguinte. A violência na internet preocupa 8 em cada 10 brasileiros quando o assunto é a segurança de crianças e adolescentes. Segundo pesquisa do Instituto Futura Infância Saudável, em parceria com a Quest, 89% consideram esse público muito vulnerável a crimes e violências no ambiente digital. Um em cada 3 entrevistados afirma conhecer uma criança ou adolescente que já sofreu bullying na internet. Outros 25% conhecem casos de mensagens com conteúdo sexual e 20% relatam convites para encontros presenciais com desconhecidos. O levantamento ouviu 2.202 brasileiros e tem margem de erro de 2 pontos percentuais. A Rússia estendeu até o fim de outubro a proibição da maior parte das exportações de diesel. A medida foi adotada para preservar o abastecimento interno, em meio aos ataques ucranianos contra refinarias russas. Antes das restrições, a Rússia respondia por cerca de 10% da oferta mundial de diesel pelo mar. A retirada do mercado aumenta a pressão sobre os preços globais em um momento em que o tráfego de petroleiros pelo Estreito de Hormuz está reduzido em decorrência da guerra entre Estados Unidos e Irã. No horário de Brasília, 1:02.
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0: Falei há pouco da rodovia dos Bandeirantes, pistas já liberadas por causa do acidente no quilômetro 31, pista norte, sentido Campinas. Dois veículos de passeio. Nessa ocorrência, as faixas 1 e 2 foram interditadas, mas já liberadas. Tem congestionamento do 30 ao 35 em Caieiras.
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3: É, Cascão, eu não aprendo mesmo.
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0: Lentidão nas principais vias da cidade neste início de tarde. Inclusive, quem utiliza agora a Avenida Rebouças vai encontrar congestionamento nos dois sentidos. Em direção à região central, dá para utilizar a Alameda Gabriel Monteiro da Silva. Fica a dica para você.
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1: E aí, Alex, como está?
2: Tudo tranquilo, seu Roberto, e com você?
1: Você vê que. Certo. Alex, hoje está nas nuvens.
2: Hoje nas nuvens, né?
3: É interessante, viu, Alex? Uma variação, toda vez que a gente conversa com você, você está aí com um pano de fundo diferente.
2: É. Ah, tá esgotando os panos de fundo, eu vou ter que arrumar uns novos aqui.
3: Ah, tá. Mas você está indo bem, por enquanto.
1: Bom, e vamos falar então de juros. O que está acontecendo com os juros americanos? Estão subindo, né?
2: Estão subindo um bocado. Uhum. Né? A gente está. O juro de 10 anos nos Estados Unidos está quase na casa de 5,3. É o maior ali desde 2007, se não me engano. O juro de 30 anos é o maior desde 2002. Quer dizer, a gente tem observado uma aceleração considerável da taxa de juros americana. Isso obviamente tem consequências, né? Mas acho que para entender as consequências, a gente precisa primeiro tentar entender o que é que está causando isso. E aí tem, enfim, a discussão é enorme. Acho que, inclusive, porque tem várias coisas contribuindo. Uma parte da história, é óbvio, tem a questão de petróleo, inflação, né? A gente viu recentemente, né, o Banco Central Norte-Americano elevando a taxa de juros de novo, apesar do Trump, a perspectiva ainda é de continuidade da elevação do juro. Então tem uma parte da história é basicamente inflação e política monetária, mas isso na verdade explica um pedaço da coisa, ele não explica tudo, porque a gente está falando, quando fala de política monetária, fala, não, vai subir 25, 50 pontos, né, a taxa de juros, mas isso normalmente num horizonte muito curtinho. Você sobe a taxa, lá na frente ela volta a cair. Então, ele ajuda a gente a entender, por exemplo, o que está acontecendo com o juro de 2 anos, o juro de 3 anos. Quando a gente começa a olhar o juro de 10 anos, o juro de 30 anos, não era para ter esse tipo de resposta. Né? Então, tem alguma coisa a mais que está perturbando a taxa de juros e presumivelmente uma coisa que é mais persistente do que os movimentos de política monetária. E aí o principal suspeito é o forte crescimento do investimento que a gente tem observado nos Estados Unidos. Quer dizer, eles acabaram de divulgar ali dados revistos até o segundo trimestre de 2026, e o que a gente observa nessa história toda é que tem uma aceleração considerável do investimento acontecendo exatamente nos últimos 2 trimestres, provavelmente no 3º trimestre do ano também. Encerra hoje, né? A gente ainda não tem esse número. Mas, e quando a gente olha para o perfil de investimento, uhum, ele é um perfil de investimento muito ligado a equipamento por um lado e software do outro. Aí você junta as pontas e
1: fala. Inteligência artificial, né?
2: Inteligência artificial, construção de centros de dados. Isso daí tem levado a um boom de investimento. Teve um paper interessantíssimo divulgado recentemente, onde se estima que os investimentos associados à inteligência artificial podem, aí no período 2025-2032, atingir ali mais de 3,5% do PIB. Seria o maior ciclo de investimentos da história norte-americana. O maior até agora, para a gente ter uma ideia, quer dizer, o maior ciclo de investimento foi o das ferrovias ali no final do século XIX. Estima-se que aquele ciclo de investimento ligado à ferrovia tenha sido equivalente a 2,2% do PIB. A gente está falando uma coisa que, medida como proporção do PIB, é uns 50% maior, quer dizer, é um volume de investimento muito grande. A gente vê ali, quer dizer, as matérias que aparecem nos jornais, né? Está com nível recorde de emissão de papéis dessas empresas, Amazon, Oracle, Meta, todo mundo que está ligado à construção desses data centers, né, emitindo pra caramba, porque o investimento deles está maior do que a geração de caixa. Eles não conseguem gerar o suficiente das receitas deles para financiar esse investimento. Eles vão ao mercado, está puxando o juro para todo mundo. Então, é uma mudança tectônica no mercado de capitais que a gente está observando agora. Não tão tectônica, porque a gente está vendo ela rápido, né? Tectônica é aquela coisa, né? Os continentes se afastam alguns centímetros por ano e tal. Não, aqui está sendo um pouquinho mais rápido do que isso.
1: E o que que a gente tem a ver com isso?
2: Todo mundo tem a ver, né? Estados Unidos, mesmo, quer dizer, com o crescimento de China, etc., é, por algumas métricas, a maior economia do globo, por outras não é a maior, é a segunda maior, mas em termos de mercado financeiro é disparada, o maior mercado de capitais é o maior do mundo. A taxa de juros norte-americana, de uma forma ou de outra, acaba influenciando, né, os juros ao redor de todo o mundo. E, em particular, no caso de Brasil, a gente fez um trabalho há mais ou menos um mês e meio, se não me engano, em que a gente explorava exatamente a ligação entre o juro real norte-americano e o juro real brasileiro para horizontes bem distantes, horizontes de 5 a 10 anos. E a gente achou que tem uma relação super estreita entre essas coisas, né? O movimento não é exatamente idêntico, mas ele é muito similar, né? O que significa que quando sobe o juro lá, o juro longo aqui também sobe, mas com uma diferença, né? Lá está subindo porque eles têm um volume de investimento tão grande que a poupança do país não dá conta, mas quando sobe o juro aqui, o nosso investimento não vai subir, nosso investimento fica mais deprimido, isso aumenta o custo da dívida do governo, o que significa que, assim, a questão fiscal está ficando cada vez mais urgente. Ela já é urgente, mas ela está ficando cada vez mais urgente, né? E, obviamente, não faz parte da campanha eleitoral, não é por isso que ela deixa de ser um tema relevante para o Brasil.
1: Tá certo. Alexandre Schwartz, muitíssimo obrigado, e vamos ver semana que vem qual é o fundo de tela que você nos apresenta aqui.
2: Eu vou pesquisar como baixar aqui no Teams. Vou arrumar umas coisas legais aqui.
1: Tá combinado.
3: Até mais, tá, Alex.
2: Até tchau, mais, tchau. Alex.
1: Até semana. Até mais. Tchau, tchau.
3: E agora, hein?
1: Intervalo?
3: Já voltamos.
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1: Como você falou, Sardenberg, do ministro Cristiano Zanin, que foi agora há pouco aprovada no plenário virtual do Supremo Tribunal Federal, e ela vale para as 72 horas anteriores a cada turno e para as 24 horas posteriores à votação. É uma medida, como você disse, para plataformas da Justiça Eleitoral. Então, a gente está falando especificamente de sites com final .jus.br, por exemplo, o site do Tribunal Superior Eleitoral e também o site dos Tribunais Regionais Eleitorais. Essa lista inclui também, importante dizer, aquela página Fato ou Boato, que é a página oficial de checagem de fatos do TSE, e inclui também os aplicativos da Justiça Eleitoral. Então, o e-título, o aplicativo de resultados, que é por onde a gente acompanha a apuração das urnas, o Pardal, que é aquele aplicativo de denúncia de propaganda irregular. Então, basicamente, na prática, os eleitores vão poder conferir o seu local de votação, consultar as opções de justificativa de voto para quem vai justificar, acessar o próprio e-título, acompanhar a divulgação de resultados. Tudo isso sem consumir franquia de internet. É uma medida importante, né, para democratizar e para garantir, de fato, o acesso a esses canais, que são realmente canais muito importantes.
2: Agora, Ana Letícia, me parece que é a primeira vez que a gente tem uma decisão como essa, não? Eu não me lembro de ter ouvido isso em eleições anteriores.
1: Na verdade, em 2020 houve uma iniciativa parecida, Cássia, mas é um acréscimo importante que aconteceu agora há pouco na votação do plenário virtual do STF, foi que o Zanin acatou uma sugestão do ministro Gilmar Mendes que amplia a lista de sites que podem ser acessados de graça. Então, além dos próprios serviços do TSE, que já estavam previstos nessa liminar, o TSE também vai poder indicar os sites de instituições parceiras que integram a sua rede de checagem de fatos. E isso é algo muito interessante, porque hoje em dia, quando a gente fala de plano de dados móveis, a gente tem muitos planos que oferecem redes sociais ilimitadas. E as redes sociais, a gente sabe que, infelizmente, são locais onde acontece muita propagação de desinformação. E às vezes chega ali para o eleitor uma informação que pode influenciar o voto dele. Ele está sem franquia e só está ali restrito àquele ambiente das redes sociais. Então, além dos sites do TSE, os eleitores vão poder acessar também essa rede de instituições parceiras que fazem checagem de fatos.
3: Aninha, obrigado. Ana Letícia Lobac, até.
1: Até.
2: Até mais.
3: Agora vamos para o intervalo.
2: E já voltamos.
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0: quarta-feira, 30 de setembro de 2026. O ministro do Supremo, André Mendonça, votou no Tribunal Superior Eleitoral para remover posts que associam o candidato do PL à presidência, Flávio Bolsonaro, a um projeto para tirar Nossa Senhora Aparecida do posto de padroeira do Brasil. O julgamento ocorre no plenário virtual e aguarda a manifestação de outros 6 ministros. Mendonça afirmou que a medida não configura censura e se limita a publicações que, segundo ele, apresentam como notícia uma informação falsa sobre a atuação da família Bolsonaro. O Conselho Brasileiro de Oftalmologia afirmou que não há recomendação para suspender o uso de canetas emagrecedoras. A orientação foi divulgada depois da análise da Anvisa de 13 casos de pessoas que desenvolveram uma doença que pode causar perda irreversível da visão durante o uso desses medicamentos. A entidade afirma que ainda faltam estudos robustos sobre uma possível relação entre os medicamentos e a doença ocular. A CBO reforça ainda que as canetas devem ser usadas apenas com indicação médica em casos de diabetes e obesidade. O primeiro-ministro de Israel, Benjamin Netanyahu, afirmou que o copiloto do voo Fly Dubai, que teve a rota alterada de Tel Aviv para a Arábia Saudita, tentou derrubar o avião depois de esfaquear o comandante. Segundo Netanyahu, um passageiro israelense e um tripulante conseguiram entrar na cabine e deter o copiloto, que tentava danificar os sistemas da aeronave. Outro membro da tripulação conseguiu estabilizar o avião e fez um pouso de emergência. O avião levava 180 pessoas. O copiloto foi preso e é interrogado pelas autoridades sauditas. A Fly Dubai confirmou o incidente na cabine. O horário de Brasília, 1h33.
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2: E aí, Vera?
3: E aí, Vera?
4: Oi, Sardenberg, boa tarde para você e para a Cássia, para os ouvintes, também para quem nos assiste.
5: Boa tarde, Vera.
2: Bom, Vera, vamos dar uma checada aqui no som. Você está nos ouvindo bem?
4: Ouço bem, a gente tem tido um probleminha de delay, né? Mas é. Eu ouço bem, eu estou conectada aqui no nosso codec e ouço vocês bem.
5: Boa, e também estamos ouvindo você bem e assistindo a Vera aqui nas nossas telas.
2: Bom, Vera, o tema, perdão, é a decisão do Lula de não comparecer ao debate de amanhã na Rede Globo. Ele, em vez disso, ele vai participar de um podcast mais controlado, digamos assim.
4: É, ele está pensando em participar de um desses podcasts de grande audiência no mesmo horário, né? Mas me chamou a atenção que hoje, né, véspera do debate, ele está concedendo uma entrevista a um grupo de blogs e outros podcasts da chamada imprensa alternativa, imprensa progressista. Então, são quatro canais ou podcasts, etc., mas de pessoas claramente já alinhadas com a pauta, a ideologia, as propostas, o programa do próprio Lula. Tanto é que as perguntas são todas positivas, sobre como ele mudou o Brasil em todos os seus mandatos, sobre como ele fez programas e políticas públicas importantes para a educação, para a ciência, etc. Então, o que eu falei com pessoas que são, inclusive, da campanha e do governo, aliados do presidente, preocupados com essa opção, é que, majoritariamente, quem vai assistir a essa entrevista já vota no Lula. E a gente está num momento de empate rigoroso na campanha, em que é preciso expandir o eleitorado. Se você falar, não, já estou satisfeito aqui com esses votos que eu tenho, quero só fazer um carinho em quem já vota em mim, não preciso de novos votos, ok? Acho que é uma opção, por exemplo, para quem está muito na frente, como Cleitinho em Minas Gerais, ou como Tarcísio de Freitas em São Paulo. Não parece ser uma opção válida para uma disputa absolutamente acirrada, como é a da presidência da República. Hoje saiu uma nova pesquisa, pesquisa Meio Ideia, que é um empate ali na casa decimal, praticamente. É uma situação que tanto pode configurar uma disputa de segundo turno, como pode até no limite, né, se a gente continuar vendo a desidratação do bloco dos outros candidatos, levar a uma decisão para qualquer um dos lados já em primeiro turno no domingo. Então, não ampliar o eleitorado parece uma decisão meio kamikaze nesse momento. Mas é a decisão que o presidente Lula parece ter feito. Ninguém sabe dizer exatamente por que ele não vai ao debate. Ele alega que é muito longo, que expõe a confrontos com outros candidatos que não o próprio Flávio Bolsonaro. Mas lembremos, já não vão estar nem Renan Santos e nem... agora tem uma liminar que obriga a se chamar o Partido Novo. Portanto, o Romeu Zema talvez seja. Mas o Renan Santos, que o Lula reclamava muito dos métodos e do tom, não estará no debate. Então, vai ficando difícil entender.

0: podcasts, esse que ele está participando hoje, e no podcast que ele vai participar exatamente no dia do debate da Globo, né?
1: Exato, Cássia. Por mais que as redes sociais tenham expandido o seu alcance, por mais que seja assim, eu acho que é importante falar com a imprensa alternativa, eu acho que ela é uma realidade, né, dos dias de hoje, e a democratização dos meios de comunicação sempre foi uma pauta histórica do PT, tudo isso é compreensível. Agora, nesta altura do campeonato, a gente está falando de algo que acontece há 5 dias das pessoas irem às urnas nesse cenário absolutamente imprevisível. Você optar para falar a já convertidos não é uma estratégia inteligente em nenhum manual de marketing político. E olha que esses manuais estão em constante revisão e atualização diante dessas mudanças muito rápidas tecnológicas e de comunicação. Mas ainda hoje, mesmo com a TV, teoricamente tendo perdido a relevância que já teve, um evento na TV aberta, TV que é líder de audiência, num horário nobre, ainda é o evento mais importante de qualquer campanha política. E vocês optar por deixar um púlpito vazio, ficar à mercê de receber ataques que você não vai poder responder e que vão gerar cortes imediatos para as redes sociais 3 dias antes da eleição. Não parece inteligente, não parece fazer sentido algum, a não ser que você tenha um temor de ser confrontado. E aí realmente a coisa é grave, expõe uma certa fragilidade que pode ter muitas consequências eleitorais para o próprio Lula.
2: Vera Magalhães, obrigado, Vera, e até amanhã. Amanhã é quinta-feira, último dia de propaganda eleitoral, mas ainda temos quinta e sexta antes da eleição. Obrigado, Vera.
1: Temos uma eternidade até lá. Sardenberg ainda pesquisa no sábado, acho que vamos viver 2 anos até lá. Tchau, tchau.
0: Até mais tarde, Vera.
2: Cássia.
0: Agora nós temos informação chegando direto de Brasília. Quem está conosco é a repórter Isa Stassiarini. Boa tarde, Isa.
3: Oi, Cássia. Boa tarde a você e aos ouvintes. Olha, o presidente Lula diz que se for eleito vai propor criar um conselho para escolher ministros do Supremo Tribunal Federal e defender um mandato para ministros. Lula, portanto, voltou a defender a reforma no judiciário, disse que ninguém pode ficar 40, 50 anos na mesma instituição e que vai fazer uma reforma para dar credibilidade ao STF, que está muito baixa. Lula disse que hoje a Suprema Corte está envolvida em uma quantidade de bagunça.
4: Eu tenho ideia de envolver a sociedade na escolha. Não pode ter uma coisa que o presidente indica o nome, esse nome vai para o Senado aprova ou não aprova, e esse cara vai parar. Quando ele coloca a toga, ele não tem compromisso, sabe, com o cumprimento fiel da Constituição. Como é que a gente faz uma reforma no Poder Judiciário para dar credibilidade ao Poder Judiciário e, sobretudo, à Suprema Corte, que está hoje com a credibilidade muito baixa? E não é bom para o Brasil uma instituição que pode tudo, uma Constituição que tem quase o poder de Deus, que quando ele toma uma decisão você não pode mudar mais nada, sabe? Está metida na quantidade de bagunça que está metida.
3: Essa fala foi feita em uma conversa com influenciadores, ocasião em que o presidente Lula questionou o crescimento do conservadorismo entre pessoas com maior grau de instrução e disse que o adversário dele, o senador Flávio Bolsonaro, foi eleito pelo crime organizado, que ele nunca trabalhou na vida, foi eleito vereador com 21 anos, já apoiado pelo crime organizado no Rio de Janeiro e nunca mais parou. Cássia.
0: Muito obrigada, essa foi a Isa Stassiarini. Agora há pouco, Carlos Alberto, a gente estava conversando com a Vera Magalhães sobre essa possibilidade do presidente Lula não ir ao debate da Globo desta quinta-feira, e essas informações eram informações de fontes. A Rani Veloso já tinha entrado mais cedo também, né, atribuindo essa informação a fontes, e agora está aqui no G1 a postura oficializada. A assessoria do presidente Lula informou a Globo hoje que, de fato, ele não participará do debate que vai ser realizado na noite desta quinta-feira na emissora. Então, estão confirmados no debate os candidatos Flávio Bolsonaro, do PL, Ronaldo Caiado, do PSD, Augusto Cury, do Avante, e Romeu Zema, do Novo. Agora é oficial manifestação da assessoria de imprensa do presidente Lula à TV Globo. Ele não vai participar, de fato, do debate da noite de quinta-feira amanhã.
2: Muito bem, intervalo agora.
0: E já voltamos.

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0: E aí, Teco?
1: Oi, Sardenberg, boa tarde, Cássia, boa tarde aos ouvintes, tudo bem?
2: Tudo certo, Teco, boa tarde.
0: Oi, Teco, voltamos a falar sobre o endividamento das famílias brasileiras. No caso, é um estúdio da Bravo Brasil, uma plataforma especializada em renegociação de dívidas e educação financeira. Mostra dados muito importantes, né? E mostrando que, o endividamento da classe média, por exemplo, e o peso que a dívida tem no orçamento, né? Tem a dívida é 5-6 vezes maior do que o orçamento, né? Do que a receita da família.
1: Pois é, brutal. 6 vezes maior em média, viu, Sarandela?
0: 6 vezes maior em média, né?
1: É, o recorte
0: aqui ganha 10, deve 60.
1: É, no caso ganha menos, ganha 4 e pouco e deve 24 e pouco. E a classe média aqui, né, só para explicar para o ouvinte quem a gente está falando, é um pessoal um pouco mais velho, né? De 30 a 50 anos, a média da 41 anos, tem uma escolaridade boa. E tá enrolado, para mostrar que tá ruim para todo mundo, tá todo mundo lutando contra a mesma coisa, né? Esse estudo mostrou que, em média, eles estão com três dívidas, né? Três dívidas aí espalhadas para lidar, e em média estão devendo 6 vezes mais do que, tem uma dívida 6 vezes maior do que a renda mensal. Se a gente analisar isso, né, Sarbel, fazendo uma conta meio de padeiro aqui, é mais ou menos como o cara começa o ano sabendo que ele vai trabalhar o ano inteiro, e quando ele recebeu o salário anual, metade dele ele gastou, se ele conseguiu pagar, com a dívida, né? Então é um valor absurdo, né? Ele teria que gastar metade do salário com a dívida, metade com todo o resto. Então isso mostra por que as coisas também estão difícil de ser resolvida, né? Porque já é um patamar alto, esse patamar vem crescendo. Eles mostram aqui que a dívida, o montante da dívida e a quantidade de dívidas também aumentaram nos últimos tempos. Como esse juro também está muito alto, essa conta fica difícil. E tem uma coisa aqui no estudo deles, Sarimera, que eu achei legal da gente pontuar, porque eu acho que vale para todo mundo, né? Que ele fala uma coisa que, acho que a gente nunca falou disso aqui, mas dá para ver que tem toda a lógica, né? O brasileiro, ele sempre é o cara da parcela, né? Quanto é a parcela, né? Para comprar, para financiar, para renegociar. E aí nessa de, eu te devo 1.000, você faz 10 de 100, né? Ou 10 de 120, a pessoa, ela para e fala, se o 120 dá para ela, ela resolve isso, porque de uma maneira ela imagina que ela está jogando o problema para frente ou dando uma solução para aquele problema, mas ela não prestou atenção e acabou de tomar um 20% nos juros numa coisa, né? E aí ele fala que é isso, que as pessoas, elas precisam prestar atenção também nos juros que elas estão pagando, porque além de saber se não dá para negociar quando existe essa proposta, se você não sabe os juros da dívida, fica difícil você perceber em algum momento ali na frente se não tem uma dívida mais barata para você trocar, né? Porque toda hora fica aparecendo algum tipo de crédito para os clientes, alguma instituição financeira, alguma coisa do governo, ou mesmo até se os juros continuarem caindo, talvez o ano que vem você tenha linhas de crédito mais barata que você poderia trocar a dívida, né? Mas para isso você precisa saber quanto é, qual é o juro da sua dívida também, né? Senão você não consegue fazer esse raciocínio do que está acontecendo, né?
0: E esse negócio que você falou aí do parcelamento é a prática diária, né, que a gente tem. Você vai comprar alguma coisa, né, Cássio? Você fala assim pro vendedor, isso aqui é muito caro. Ele fala, não, mas parcela em 12 vezes.
2: Exato.
0: Né? E às vezes até em 24 vezes, por exemplo, com o celular eles vendem em 24 prestações.
1: Então, a Cássia tem a frase ótima, né, Cássia?
2: Exato, parcelar... eu falo isso meio brincando, mas é uma frase perigosa, viu, gente? Não pode levar muito a sério, que é aquela história do parcelando bem parceladinho a gente compra até um avião, mas não pode. Tem que ficar esperto se você não está enchendo seu cartão de parcelas, que eventualmente você não vai conseguir honrar depois, né?
0: Compra o avião do Vorkar, o Legacy.
2: Você compra pelo menos uma cota.
1: E acho que quando a pessoa também está endividada, né, nessa lembrança, Cássia, quando está ali com faca no pescoço, a tendência é você aceitar uma renegociação ou fazer uma renegociação, até porque você precisa encaminhar isso de alguma maneira,
2: né? Desespero, né?
1: E aí vem a história, olha, põe isso aí em mais parcela para mim. O cara põe, né? Porque pro cara o que interessa não é a parcela, é o juro, né? Então, se ele... para quem está te emprestando crédito, quanto mais juros for, melhor para ele, não importa a parcela. Então, acaba ficando uma situação que fica bom para o cara, às vezes ruim para você, mas você acha que está bom para você. E aí, no final das contas, você tem que administrar um juro gigantesco nessa nova dívida também. Mesmo cabendo na parcela, fica mais difícil de pagar, né?
0: Exatamente. Bom, e esse dado aí dessa consultoria, eles batem com o que a gente tem falado aqui, com dados do Banco Central e do Ministério da Fazenda, né? Do endividamento da classe média. E que mostra também que esses programas Desenrola tiveram um efeito muito limitado, né?
1: E acho que a classe média está naquele meio do caminho que está mais pagando conta do que se beneficiando de alguma coisa, né, Saraiver? Porque muita coisa não pega eles, muita renegociação pega uns extremos, muito programa social pega mais embaixo, mas o juro para esse cara também é o juro de todo mundo. Então eu acho que eles estão sendo, se for por ali na ponta do lápis, eu acho que eles estão sofrendo mais com essa situação econômica.
0: Eles, classe média.
1: Eles, classe média.
0: Tá certo. Teco Medina, obrigado, Teco. Até amanhã.
1: Até amanhã, tchau, tchau.
2: Até.
0: Intervalo, Cássio.
2: E já voltamos.
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1: Olha, Cássia, antes de encerrar, eu gostaria sempre de dar um toque no celular do Vorcaro. Tem mais coisa.
2: E a notícia é que não acaba, né?
1: Pois é, no jornal O Globo de hoje, nós temos duas reportagens sobre, fatos revelados pelo celular do Vorcaro. Um é uma reportagem dos nossos colegas Eduardo Gonçalves e Tiago Bronzato, de Brasília, que diz o seguinte, título, Caviar, Vieiras e Vinhos, imagens mostram, imagens, hein?
2: Uhum.
1: Você vê que aquele celular cabe muita coisa. Imagens mostram como foi o almoço ultra VIP organizado por Vorcaro para o Alexandre de Moraes. Esse foi um super almoço comandado pelo chefe, que já vou dizer o nome, naquele hotel Six Sans Botanique em Campos do Jordão, e teve inclusive foie gras, essas coisas todas, e um chefe especial que foi José Maria Meira, que fez o evento, comandou todo o evento. Outra reportagem também aqui está no Globo e é uma nota das nossas colunistas, falando de conversas do Hugo Mota, do presidente da Câmara dos Deputados, conversando com o Vorcaro ali perto dos dias em que a crise do Banco Master estava chegando ao final. Deixa eu ver se eu acho aqui. Vamos ver. Sim, apareceu. A reportagem é da Malu Gaspar. O presidente da Câmara pediu para falar com o Vorcaro antes de reuniões no BC. Cássia?
2: Vamos encerrar. Isso. Temos tempo para mais nada.
1: Na produção,
2: a Ana Luísa Bessa.
1: Nos trabalhos técnicos,
2: o Daniel Mesquita.
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2: Uma ótima tarde a todos e até amanhã.
1: Muito obrigado pela audiência, até mais.

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0: quarta-feira, 30 de setembro de 2026. O presidente da Câmara, Hugo Mota, pediu para falar com o ex-banqueiro Daniel Vorcaro antes de uma reunião no Banco Central sobre a venda do Master ao Banco de Brasília. Mensagens extraídas do celular de Vorcaro pela Polícia Federal mostram que Mota escreveu na manhã de 19 de julho de 2025 que gostaria de conversar antes da reunião. Os dois falaram por telefone por 1 minuto e 48 segundos. Naquele dia, Vorcaro se reuniu com o presidente do Banco Central, Gabriel Galípolo, e diretores da instituição. 4 dias antes, o Banco Central havia comunicado ao Ministério Público Federal indícios de crime envolvendo carteiras de crédito vendidas pelo Master ao BRB. A operação de compra acabou vetada pelo Banco Central em setembro daquele ano. O presidente americano Donald Trump assinou um decreto que rebatiza a inteligência artificial de superinteligência. A medida determina que departamentos e agências federais dos Estados Unidos passem a usar o termo em documentos e comunicações oficiais, abandonando a expressão inteligência artificial. Trump já havia afirmado que IA dava a impressão de algo falso e superinteligência representaria melhor as capacidades da tecnologia. Horário de Brasília, 2:04.
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0: No horário de Manaus, 1:06.
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0: Muito boa tarde para você que sintoniza a CBN Amazônia nesta quarta-feira, metade da semana, último dia de setembro. 30 de setembro de 2026. Eu não sei se você lembra, mas o tema aqui no Estação CBN que a gente mencionou bastante ao longo desse mês 9 é que setembro seria, segundo a expectativa e a previsão do IMET, o Instituto de Meteorologia, o mês mais quente do ano. A gente conseguiu vencer eles, viu? Tá passando, outubro tá chegando. Não quer dizer que já vem acompanhado com a chuva, mas com certeza com uma temperatura menos elevada. A gente já tá sentindo nesses últimos dias de setembro, né? Tô dizendo isso com um alívio já, viu? Por aqui. Tanto para minha saúde quanto para o coração mesmo, em relação à preocupação que a gente vai tendo por conta dessas elevadas temperaturas impulsionada pelo El Niño. Boa tarde para você aí do outro lado, te convido a seguir por aqui com a gente até as 14h, com muita prestação de serviço, de olho nas notícias com esse desdobramento do fim da manhã e início da tarde. Por aqui, quarta-feira, a gente tem o nosso bate-papo como de praxe com o André Turbay, nosso educador financeiro. Por aqui a gente deve falar logo mais sobre aposentadoria. Você que está preocupado com esse tema, daqui a pouquinho, 1h40 é o nosso bate-papo. Além disso, a gente fala sobre o preço da botija, vamos falar também sobre a alta no preço da gasolina comum e a prorrogação do concurso da Manaus Prev, viu? Prorrogado mais uma vez, as inscrições seguem até amanhã. Tudo isso e muito mais até as 14h. Estou de olho também no trânsito ao vivo, em tempo real, na cidade, para te deixar bem atualizado. Afinal, é metade da semana, fim de mês. Movimentação geralmente começa a ficar um pouquinho mais conturbada e competitiva na cidade. Você interage com a gente, 981980632, com o DDD de Manaus, 92981980632. Tô no YouTube também, é Rádio com a Imagem, só buscar por CBN Amazônia. Vamos juntos.
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0: A gente abre a edição de hoje para te contar que esse mês de setembro a gente acompanhou uma variação no preço da botija de gás de cozinha e dependendo do tamanho dessa botija, a variação foi para mais ou para menos. Vou conversar com o Luiz Cavazac agora, que traz os detalhes para a gente. Luiz, boa tarde.
3: Boa tarde, Nicole. Boa tarde a todos que nos acompanham. Esse levantamento mensal do Procon Manaus mostra que o impacto no bolso do consumidor, então, varia conforme a capacidade da botija e também o estabelecimento. Enquanto o botijão tradicional de 13 quilos ficou mais caro em uma das distribuidoras analisadas, as botijas menores tiveram uma queda ou manutenção nos preços. Quem detalha esses números é o assessor jurídico do Procon Manaus, Matheus Avelino. Vamos ouvir.
4: A pesquisa aponta um aumento no preço do gás de cozinha de 13 kg, onde no mês de agosto se encontrava a R$ 120,00, nesse mês de setembro se encontra a R$ 126,00. Em contrapartida, o gás de cozinha de 8 kg apresentou uma redução de R$ 0,49. Entretanto, a diferença de preço, a depender do estabelecimento, pode chegar até R$ 11,00. Portanto, consumidor, é importante acompanhar de forma integral a pesquisa.
3: E além da alta de 5% na botija de 13 quilos em uma das marcas, o levantamento mostrou que a outra distribuidora manteve o menor valor em R$ 121,00. Mas dependendo aí do bairro e do estabelecimento, a diferença de preço na cidade pode chegar a R$ 13,00. Já a botija de 8 quilos teve uma pequena redução e é encontrada aí a partir de R$ 80,50, enquanto a de 7 quilos continua custando a partir de R$ 75,00. E vale lembrar também que esses valores, eles são para retirada no local, tá? Sem taxa de entrega. Então, diante dessa disparidade aí de valores entre os revendedores, o economista Altamir Cordeiro, ele orienta que a pesquisa ainda é a melhor arma do consumidor.
5: O que resta ao consumidor fazer? Pesquisar. Existe revenda, né, que faz com que sua margem de lucro seja um pouco menor. E isso faz com que ela possa vender a botija de gás por um valor abaixo, né, do que está sendo praticado no mercado. Portanto, é importante você observar a sua relação um local onde você costuma comprar, até mesmo para ver se há vantagem ou não em relação ao preço.
3: É, e a pesquisa completa com os preços praticados em todas as zonas aqui de Manaus está disponível lá nos canais oficiais do Procon Manaus, Nicole.
0: Luiz Cavazaic, obrigada pelas informações. Então a gente teve aí setembro marcado com o aumento da botija de gás, a depender da que você compra. E lembro que também foi o mês em que a gente teve uma alta na conta de energia, né? Marcada pela bandeira amarela. Segundo a ANEEL, que foi quem anunciou então essa mudança na tarifa, geralmente a bandeira amarela é acionada quando as condições de geração de energia são menos favoráveis. No caso, aqui para o nosso estado, por conta da seca, a descida dos rios. Justamente nesses casos é necessário aumentar então o uso de usinas termoelétricas, que tem um custo mais alto e a consequência disso é no nosso bolso. Porém, um desdobramento que eu já trago em relação a isso, que afeta também o seu bolso, é que a Agência Nacional de Energia Elétrica vai adotar já agora para o mês de outubro, a partir de amanhã, a bandeira tarifária verde. Isso significa, então, que a cobrança adicional na conta de luz que acontecia ao longo de setembro não constará mais. Aqui no Amazonas, essa mudança vale para pelo menos 6 cidades atendidas pelo Sistema Interligado Nacional, que é o SIM. Manaus, a capital, Presidente Figueiredo, Iranduba, Manacapuru, Parintins e Itacoatiara. Ou seja, você vai sentir aí no seu bolso, mas não para mais, para menos, viu? Não tão caro assim. Não falo não tão caro assim, porque continua quente na cidade, a gente continua utilizando o ar-condicionado, uma realidade cultural e econômica bem diferente de outras regiões do Brasil. Eu tomei um susto no ano passado, quando conheci Belém, no Pará, porque a população lá não usa tanto ar-condicionado quanto a gente usa aqui, vocês acreditam? É uma realidade, assim, brutal, gritante, o quanto que a gente precisa desses refrigeradores para conseguir sobreviver ao calor da nossa capital. Vou seguindo, ainda falando sobre dinheiro, olha só, o pagamento do auxílio estadual permanece não sendo antecipado para hoje, viu? A Secretaria de Assistência Social do Amazonas desmentiu uma mensagem que circula nas redes sociais com essa informação. A parcela de setembro foi paga no dia 18 e o benefício de outubro vai seguir o calendário normal. Lembre que o auxílio é de R$ 150 por mês e a orientação é desconfiar de qualquer mensagem fora dos canais oficiais e não compartilhar informações sem confirmar a procedência. Em caso de dúvida, a gente deixa o telefone então da secretaria, que é o contato com o DDD de Manaus, 92 994789700. DDD de Manaus, 92. E aí a gente tem 994789700. Ênfase para essa informação falsa, fake news. O pagamento do auxílio estadual permanente não será antecipado para hoje. Segue o calendário normal. Lembro que o pagamento de setembro foi pago no último dia 18. Agora em Manaus, 1h14, a gente tem uma novidade importante também para a região do Porto de Manaus. Começa hoje, no centro da cidade, as obras do novo porto. É um projeto que está sob a responsabilidade do Departamento Nacional de Infraestrutura de Transportes, o DENIT, e está prevendo uma nova estrutura para embarque e desembarque de passageiros e cargas, que tem um investimento milionário. É quase R$1 bilhão investidos nessa nova estrutura do porto da cidade, são R$916 milhões. Diferentemente do Rodway, que é o atual porto de Manaus, o novo porto da cidade da Manaus Moderna terá entrada gratuita. A obra será executada pela construtora Etam, que é contratada pelo DENIT por meio de licitação, e o prazo previsto para a conclusão dessas obras é de 2 anos, 24 meses. Nessa primeira etapa, foi construída uma base para receber as máquinas que serão usadas na instalação das estacas de sustentação do porto. Segundo o governo federal, o novo terminal será construído em uma área de aproximadamente 38 mil metros quadrados e o espaço terá estruturas para passageiros e cargas, além de estação de tratamento de esgoto, subestação elétrica, guaritas, portos de apoio e áreas de convivência. Esse projeto também está prevendo um playground e estacionamento com cobertura equipada com placas de energia solar. Os recursos são do governo federal e somam quase R$1 bilhão. Então, essa obra começando hoje, com duração de 24 meses, a entrega então prevista para 2028. Já vou seguindo, mudando de assunto por aqui, para te contar que em Boa Vista do Ramos, a fé e a tradição se encontram durante a festa em honra à Nossa Senhora Aparecida, viu? A celebração está reunindo moradores e devotos em uma programação marcada por devoção à padroeira. Ao vivo, quem traz mais detalhes para a gente é Karen Matos. Boa tarde.
6: Boa tarde, Nicole. Boa tarde para você que está sintonizada na CBN Manaus, em Parintins e pelo YouTube também. Realmente, e essa história, né, de devoção, ela atravessa gerações no município de Boa Vista do Ramos. E para quem vai participar também da festa, né, é um momento de renovação de fé, agradecer pelas graças alcançadas também, manter viva uma tradição que faz parte da identidade do município também. A programação, Nicole, ela vai começar no dia 2 de outubro e segue até o dia 12 também. Então é uma programação bem extensa também, né? Vai ter missa, vai ter momento também social, com quermesse, apresentações também de grupos de dança, né? E no dia 2 de outubro, o evento começa às 5 horas da manhã, com uma alvorada e um café tradicional também, juntamente com a comunidade, que é o café compartilhado, né? Após esse café, no dia 2, a imagem de Nossa Senhora Aparecida vai ser levada para a comunidade de Santa Ana do Massauari, porque a partir das 17 horas também vai acontecer o tão esperado Círio Fluvial, né, que sai de Santa Ana do Massauari, né, percorrendo o rio Paraná do Ramos também, onde os devotos podem também colocar velas, né, eles vão também colocar velas no rio para iluminar a passagem da imagem da padroeira do município do Brasil, inclusive também, né, onde vai chegar aqui lá na sede do município de Boa Vista do Ramos e ser celebrada. Então serão 10 dias de celebração também, como eu já falei, com missa, momento de reflexão também e momento social, né, com apresentações, até show de calouros também de canto vai ter por lá. Então aqui fica o convite para as comunidades rurais aqui do Médio e Baixo Amazonas, para as cidades próximas também, tendo em vista que Boa Vista do Ramos fica entre a cidade de Maués e a cidade de Barreirinha também, né? Então, é bem próximo uma cidade à outra, que é basicamente 1h30, né, de Parintins para Barreirinha, assim 1h30 também para Boa Vista do Ramos, e é bem rápido de lancha também por aqui. Por embarcação é 5 horas, mais ou menos 6 horas de viagem, né? Então, é rápido para quem quer participar desse momento de devoção à padroeira do Brasil e também padroeira do município de Boa Vista do Ramos. Nicole, volto contigo.
0: Karen Matos, obrigada pelas informações. Até a próxima. Em Manaus, 1h19. Primeiro intervalo, volto logo.
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0: No horário de Manaus, 1h21.
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0: Olha, de volta por aqui para te contar sobre um projeto muito bacana que tá com a data de inscrição já no limite, porque encerra hoje. Meninas de 7 a 17 anos da rede pública, tanto em Manaus quanto no interior do Amazonas, tem até hoje só, 30 de setembro, para se inscrever no Manaus Tech Girls. É um projeto que está oferecendo 800 vagas gratuitas para ensinar programação e criação de jogos inspirados na nossa região, na Amazônia. Para a gente entender melhor sobre esse projeto, vou conversar agora com a coordenadora Nívia Carvalho, que está ao vivo com a gente. Já agradeço a participação da Nívia, tirando um tempinho nesse dia aí de última inscrição para trazer essas últimas orientações para quem ainda pretende conhecer um projeto e participar. Nívia, seja bem-vinda, tudo bem?
2: Muito obrigada pela oportunidade, obrigada pelo espaço para a gente aproveitar ainda, né, esse restinho de dia e conseguir mais meninas para o nosso projeto.
0: Essa é a última chance para as meninas da rede pública de participar. A gente tem uma faixa etária muito específica, de 7 a 17 anos de idade. E eu já vou enfatizar aqui qual que é a consequência, além do conhecimento que essas meninas podem ter, que é um prêmio, né? Uma bonificação para os 20 melhores projetos ao final do curso. Me explica como que esse curso vai acontecer, a duração, como é que vai ser ministrada as aulas.
2: Isso mesmo, Nicole. É um projeto que ele acontece para a gente dar oportunidade para meninas terem contato com a tecnologia, com a área de programação e desenvolvimento e de jogos, né? O curso ele inicia agora no mês de outubro, por isso que as nossas inscrições já encerram hoje, para a gente organizar todo um calendário. As aulas acontecem para meninas de 7 a 11 anos no presencial aqui na nossa sede, na Manaus Tech, que é na capital, e para meninas de 12 a 17 anos, nós disponibilizamos uma plataforma onde elas vão ter módulos e fazer o curso também na duração que vai até abril do ano que vem. A ideia é que a gente tenhamos meninas produzindo seus jogos e, claro, no final do curso a gente faz um evento para promover que elas entreguem esses jogos desenvolvidos por elas, jogos autorais que tenham uma ligação com a cultura da Amazônia, os saberes, também a área de empreendedorismo, organizar esse jogo para apresentar para a sociedade. Então, a ideia é que nós tenhamos que premiar os 20 jogos nesse evento no final do curso.
0: Olha, essa é uma iniciativa que o principal objetivo é justamente fortalecer essa criatividade e principalmente o protagonismo feminino nessas soluções para desafios em relação a, seja a temática da Amazônia, seja também a relação das meninas com a tecnologia, com a criação de jogos. Achei muito criativo. A gente está na segunda edição desse projeto. Isso. Me conta também como que foi a primeira edição, a participação, quanto quantitativamente, né, de público vocês receberam, de meninas inscritas, qual foi o resultado?
2: Nós tivemos, Nicole, mais de 1.000 inscritas, atendemos 800 meninas que participaram do formato online e do formato presencial também. Foi um sucesso, jogos criados por elas, jogos autorais, inclusive meninas que se estenderam pós o curso para essa área, que já estão engajadas, repassando esse conhecimento dentro das suas escolas. E foi tudo muito de visibilidade para um primeiro contato, onde essas meninas ficaram cada vez mais empoderadas dentro da tecnologia, porque a gente quer que elas galguem um caminho e busquem aí uma carreira consolidada, sendo valorizadas e com certeza ganhando um pouco mais, né, e tendo aí uma equidade de gênero.
0: A gente vai ter a duração de 6 meses, então, desse projeto. Isso. Com as aulas presencial e também de maneira online. No final desse projeto, a gente vai ter, inclusive, essa premiação, né? Para os 20 melhores jogos desenvolvidos. Qual que vai ser o critério para discernir quem são os 20 melhores, quem deve escolher?
2: Uhum. Vai ser bem difícil, né, Nicole? São meninas bem engajadas e inclusive não precisa saber de programação. Quem tiver interesse, basta cursar conosco, atendendo os critérios, né? Estudando em escola pública e atendendo a idade também. Os critérios para essa votação, para a gente poder escolher, na verdade, a gente vai. Está tudo muito descrito dentro do nosso edital, que está disponível no nosso site. Nós temos as categorias, Nicole. São categorias relacionadas, inclusive, com temáticas que fazem parte do cenário dos nossos patrocinadores também, que contribuíram para esses eixos temáticos. Então, o jogo ele vai atender não só a parte técnica, mas ele vai ter que estar relacionado com os ODS, os Objetivos de Desenvolvimento Sustentável. Nós vamos também estimular essa menina que o jogo dela, né, atenda o critério de inovação, o critério que apresente uma solução também de ordem aí para que seja desenvolvido buscando uma solução climática ou relacionada a tudo que envolva, né, a Amazônia.
0: Perfeito. Aí a gente vai ter, inclusive, com esses 20 melhores jogos desenvolvidos, cada uma, né, que participar dessa seleção da final vai ganhar um valor de R$500.
2: Isso. Porque vocês dinheiro. Olha que legal, né?
0: Isso seria uma tentativa de justamente retribuir a dedicação e o sucesso que foi toda a trajetória de 6 meses criando esses jogos?
2: Reconhecer esse talento, essa competência de essa menina vai, com certeza, a maioria delas, quando começam o curso com a gente, Nicole, não tem, assim, uma base ou uma experiência, por isso que nós criamos esse projeto, para oportunizar, e esse letramento que acontece, esse desenvolvimento, ser reconhecido nesse jogo, né? É muito importante esse reconhecimento financeiro para que ela dê continuidade. E ela seja incentivada pela família também, né, a buscar estar nesse meio e também conseguir, né, que o jogo dela não pare aí só no nosso curso, que ele seja desenvolvido no estúdio ou seja valorizado. Então, reconhecer com esse investimento financeiro é o primeiro passo para essa menina, com certeza, não deixar de se valorizar, né, nesse mercado que a gente quer que ela aconteça e apareça cada vez mais.
0: Que incrível, Nívia. Eu fico pensando na autoestima que esse projeto pode trazer para essas meninas. Perfeito. Adolescentes e crianças, isso, né? Imagina você se dar conta que pode criar um projeto com tecnologia, ser paga por esse projeto. Como que você não deve se sair no futuro tendo uma experiência como essa? Que maravilhoso. Me conta como que as pessoas podem participar. Hoje é o último dia, a inscrição é gratuita.
2: Nós temos um site exclusivo onde tem o edital e tem um cronograma de todo o projeto, né? Como que ele vai acontecer, que dia que iniciam as aulas, como são as aulas, para quem é do online, o público do online, o que vai acessar. Então, nós temos um site que é girls.manaustech.com. Esse é um site desenvolvido exclusivo com todas as informações. Temos o nosso Instagram, né? O nosso Instagram ele é exclusivo também, que é Manaus Tech Girls. Manaus Tech é a nossa escola, é quem está realizando esse projeto, né? E também nós temos um número de telefone que eu quero passar aqui para vocês, para que vocês possam, a mamãe, papai responsável, avó, quem tiver uma menina de 7 a 17 anos que queira inscrever, ainda dá tempo, corre que é até meia-noite, né? Tem um link nesse site, esse site é o link onde você vai ver lá não só as redes sociais, o link de inscrição, mas o número de telefone também, que é 92-9102-0189. Eu vou repetir, tá, Nicole?
0: À vontade.
2: 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Nesse número você também pode buscar informação.
0: Maravilha. A gente acaba de conversar com a coordenadora do projeto Manaus Tech Girls, que leva aí esse curso voltado para tecnologia, meninas de 7 a 17 anos da rede pública, que podem se inscrever até hoje para aprender sobre programação e criação de jogos inspirados na Amazônia. Nívia Carvalho, parabéns pelo trabalho, viu? Até a próxima.
2: Muito obrigada, esse trabalho em conjunto de toda uma equipe, eu faço a coordenação pedagógica, temos uma equipe inteira esperando essas meninas e a gente torce muito para alcançar mais meninas do interior, meninas de municípios que a gente ainda não tem inscrição, Anuri, município do Alto Rio Negro, Santo Antônio do Içá, então a gente chama toda essa turma de meninas para que elas possam também ter essa oportunidade. Muito obrigada.
0: Até a próxima, um abraço. Agora em Manaus, 1h31, repórter CBN.
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0: Quarta-feira, 30 de setembro de 2026. O presidente Lula afirmou que, caso seja reeleito, vai propor a criação de um conselho para a escolha de ministros do Supremo Tribunal Federal. Atualmente, o presidente da República indica os ministros e o Senado Federal aprova as escolhas por maioria absoluta. Ele defendeu ainda que os magistrados tenham mandatos para que não fiquem 40, 50 anos na mesma função. Desde o início da crise no Supremo, petista vem defendendo uma reforma no Poder Judiciário. Apesar disso, o programa de Lula não apresenta uma proposta específica para mudar a forma de escolha dos ministros. O próximo presidente da República terá a oportunidade de indicar ao menos 3 ministros da corte. A USP voltou ao grupo das 200 melhores universidades do mundo no ranking Times Higher Education. A instituição aparece empatada na posição de número 141. Nas primeiras colocações do ranking, a Universidade de Oxford, no Reino Unido, manteve a liderança pelo 11º ano consecutivo. Na sequência aparecem MIT, o Instituto de Tecnologia de Massachusetts, nos Estados Unidos, e as universidades de Princeton e Stanford, na terceira posição. Entre as instituições brasileiras, a segunda com melhor colocação é a Unicamp. A UFRJ, UFMG e Unesp também estão na lista. O Brasil é o país da América Latina com o maior número de instituições classificadas, com 58. Os Estados Unidos vão exigir que jornalistas que queiram vistos para trabalhar no país deixem as redes sociais abertas a partir de amanhã. Segundo o comunicado, a medida visa facilitar a verificação da identidade dos solicitantes para garantir que não representam uma ameaça à segurança nacional. A decisão, publicada no perfil X da Embaixada dos Estados Unidos no Brasil, afirma ainda que o visto continua sendo um privilégio concedido a critério do governo e não um direito. No horário de Brasília, 2h33.
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2: Acompanhando as principais avenidas de Manaus, segundo o aplicativo Waze, a gente dá destaque para a Avenida Cosme Ferreira, nesse momento bastante competitiva em ambos os sentidos da via, mas dou ênfase para quem acessa a Cosme Ferreira no sentido centro, viu? Em direção à rotatória do Coroado, naquele cruzamento também da Avenida Governador José Lindoso, da Avenida das Torres com a Cosme Ferreira, a movimentação desse corredor também é bastante competitiva. É, para você que vai passar então nas proximidades do estádio Carlos Amit, na frente também da Feira do Coroado, evite essa região se você não quiser pegar trânsito ou demorar para chegar ao seu destino, viu? Se você não tiver com muito tempo aí, é importante que busque uma rota alternativa. A mesma situação acontece para a Avenida Efigênio Salles. Essa é uma avenida sempre bastante movimentada nesse início da tarde. Hoje não é diferente. Eu dou destaque para essa competitividade no trânsito, sobretudo na mão de quem está saindo da Cosme Ferreira, acessando a Avenida Efigênio Salles como alternativa para seguir em direção ao centro da cidade. O mesmo acontece também para quem pega a Efigênio Salles para depois seguir para a Avenida das Torres. Bem no cruzamento, a movimentação é bem agitada agora no início da tarde. Para completar as avenidas que dão acesso à rotatória do Coroado, menciono rapidamente sobre a Rodrigo Otávio, para quem vai acessar o FAM. Tranquilo o trânsito, viu? Está fluindo, inclusive, com rapidez nesse início da tarde. Agora, na André Araújo, a movimentação ela é equilibrada. Chama atenção principalmente para quem segue na André Araújo em direção ao centro. Vai passar ali nas proximidades do cruzamento com Humberto Calderário Filho. Trânsito está fluindo, às vezes para, depois volta a fluir com um pouco mais de agilidade. Essa é a realidade do trânsito em Manaus nesse momento, 1h37.
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0: Ouvinte, começando essa coluna como de praxe, de fazer uma pergunta. Com que idade você pretende parar de trabalhar? Provavelmente é fácil de responder, né? Ah, 60 anos, um pouquinho mais, um pouquinho menos. Mas agora a pergunta é um pouquinho mais difícil. Você já calculou quanto vai precisar ter para que isso aconteça? Te pergunto isso porque tem algumas pesquisas recentes que mostram que 6 em cada 10 brasileiros querem se aposentar até os 60 anos, mas só 28% acreditam que vão de fato conseguir se aposentar nessa idade. E cerca de 70 milhões não fazem nenhum planejamento. Para tentar encurtar essa distância, explicar de verdade aquele tal do INSS, que muita gente se assegura nele para aposentadoria, vou conversar agora com o nosso planejador financeiro, André Turbay, toda quarta por aqui com a gente, voltando anualmente à polêmica da aposentadoria, né? Por que que a gente demora tanto, André Turbay? Boa tarde para você, para planejar a aposentadoria, porque parece que vai demorar demais, sempre dá tempo de planejar um pouquinho, daqui a 10 anos, daqui a 20, daqui a 5, me conta.
1: Oi, Nicole, boa tarde aos ouvintes. É verdade, né? Assim, eu acho que você pegou num gancho aí legal, que é justamente isso sobre, para quem é mais jovem, ou até para quem não é tão jovem, assim, pensar que vai ter tempo depois, né? Brasileiro, a gente por natureza já tem essa pegada mais otimista, assim, né? De que as coisas vão melhorar depois. E aí entra outros pontos aí, que a gente vive também um momento em que a informalidade, ela já tem um peso maior, né, para os jovens, até para quem já tem mais idade, né, até por condições de mudanças que a gente vai vendo ao longo do tempo, né. E aí, pegando já esse gancho, a informalidade, ela traz um agravante de quem está na informalidade, muitas vezes não contribui nem para o INSS, nem junta dinheiro de outra forma, né. Então a gente tem que fazer. Acho que tem que mudar de anual para talvez trimestral, né? Ou bimestral, a gente falar sobre aposentadoria, que precisa dessa conscientização, né? A gente tem poucos mecanismos de atração, né? Vamos chamar dessa forma. Eu sempre falo sobre isso, que devia ter uma forma da gente investir direto no contra-cheque, assim. Assim como tem um empréstimo consignado, né? Que ele vai debitar ali o valor da parcela já na fonte, antes de você receber o seu salário, devia ter uma opção, pelo menos talvez para aposentadoria, né, limitando ali, parecido com o que é feito em alguns outros países, de você já definir no momento do contrato de trabalho qual é o percentual nas bandas disponíveis, né, de quanto que você quer fazer isso. Algo parecido algumas empresas oferecem para previdência privada, mas não é algo tão amplo, né. Mas assim, respondendo a pergunta, a primeira delas, né, acho que tem esse viés do desconhecimento, né, de não saber que existem outras alternativas, talvez o desconhecimento de entender realmente como é que funciona o INSS, o que é que você pode esperar do INSS, da aposentadoria oficial, e claro, a disposição, né, a força de vontade, o interesse, que é justamente, pô, eu preciso abrir mão de alguma

0: coisa hoje para me preparar para um futuro que muitas vezes as pessoas respondem, ah, nem sei se vou estar vivo, né? Mas como eu já usei essa expressão várias vezes aqui, ninguém acorda, ou quase ninguém acorda, é, pensando, hoje é meu último dia na Terra, né? Então vou aproveitar ao máximo, né? A gente usa essa justificativa de só viver uma vez, mas a gente não está pulando de paraquedas ali sem a mochila, né? A gente está vivendo e querendo continuar vivendo na maioria das vezes, né? Então acho que esses três aspectos são pelo menos uma pista de como responder essa primeira pergunta.
1: E a população está envelhecendo, né? Está mais madura. A gente tem no Brasil, por exemplo, um público mais maduro, ali na faixa dos 50, 60 anos, do que jovens. Talvez seja porque as famílias estão tendo menos filhos. É um cálculo que se pode fazer para concluir, por exemplo, o número de quantitativo de jovens e da população mais velha. E aí, pensando nisso, a gente conta, por exemplo, bastante com o INSS quando pensa na aposentadoria daqui a algum tempo, daqui a alguns anos, pensando nos jovens de hoje. E a pesquisa que a gente traz hoje diz que a maioria que está contando com o INSS nem sabe quanto é que vai receber. Então eu já aproveito o gancho para te perguntar como que o INSS funciona e se é seguro depender só dele mesmo para se aposentar.
0: É, vamos lá, né? INSS, hoje você tem um piso, né? Qualquer pessoa que se aposentar no Brasil não vai ganhar menos que o salário mínimo, né? O salário mínimo ali em torno de 1.600 e alguma coisa, agora me fugiu, né? 20 e pouquinho de reais. É, e o teto está em 8.500, né? Então, 1.470, vai arredondando 8.500. Então, assim, ninguém vai se aposentar ganhando menos que um salário mínimo e ninguém vai se aposentar pelo INSS ganhando mais do que o teto. Então, a gente já tem aqui um agravante para aquelas pessoas que têm uma renda maior do que o teto do INSS. Se você não fizer nenhuma outra coisa, imagina alguém que ganha 10 mil reais, eu vou congelar a inflação aqui, o poder de compra até essa pessoa se aposentar. Se ela não fizer nada, ela já sairia de um salário de 10 mil para 8.500, né? Ela já perderia muito, né, numa aposentadoria, porque ela não buscou uma complementação. Para quem está no meio, você tem ali algumas saídas, né? E assim, hoje já existem muitas ferramentas de projeção, de cálculo de aposentadoria. O próprio aplicativo oficial, né, o meu INSS, já mostra ali as regras, né, quanto tempo, quantos pontos de contribuição você tem, e para aquelas pessoas que já se enquadram em algumas das regras, já tem até o valor simulado da aposentadoria que essa pessoa vai receber. Então, assim, o que acontece muitas vezes é que, de novo, a parte do desconhecimento faz com que as pessoas acreditem que é só continuar vivendo. A contribuição para o INSS, para boa parte dos brasileiros, ela acontece de forma obrigatória, né, porque já é descontado ali do seu salário, não é facultativo, você não opta pelo modelo ou não. Quem opta geralmente são os autônomos, né, que podem contribuir ou não contribuir, e aí entra um agravante que é a informalidade. Igual você falou que as pessoas estão tendo menos filhos, mais pessoas estão entrando no mercado de trabalho informal, e por não ter obrigatoriedade da contribuição a um plano de aposentadoria, muitas pessoas não pensam nisso e nem fazem, né? Então, é preciso ter um trabalho de mais conscientização, porque ou você já ganha bem e vai perder quando se aposentar se você não complementar, por exemplo, com uma previdência privada ou outras estratégias.
1: Torbei está com a gente ainda.
0: De todo meio, precisa ter atenção de que se o seu padrão de vida na aposentadoria for maior do que o que você construiu ao longo das suas contribuições, ele também vai ter insuficiente, né? Então, assim, a gente precisa tanto da conscientização quanto da projeção de quanto eu vou precisar lá no futuro, né? Para quem é mais jovem, o grande benefício é que você tem o tempo do seu lado. Então, você pode começar uma previdência privada com valores menores, né? Para quem é autônomo e é jovem também, talvez, em alguns casos, é possível substituir a previdência privada e você nem faz a contribuição do INSS, né? Dependendo aí, né? Estou colocando um depende bem grande, precisa fazer conta e pensar nos outros benefícios que o INSS gera para as pessoas, né? Então, assim, eu acho que é mais complexo do que a gente consegue trazer numa conversa mais rápida, né? Talvez, por isso que eu falei de trazer bimestralmente o tema. Mas é justamente isso, é saber onde a gente está e como que a gente quer chegar lá na frente, para a gente ter uma ideia do tamanho do esforço.
1: E quando a gente pensa nesse planejamento, faz muita diferença começar cedo, então, né? Para quem está querendo se preparar a partir de agora, por onde que a gente começa, então, Torbei?
0: Sem dúvida. O tempo, como eu falei, né, ele te ajuda, porque na forma do juros compostos, o tempo é exponencial, né? Ele não é só uma multiplicação, ele é uma potência. Eu sei que muita gente tem dificuldade com matemática, mas significa que quanto mais tempo você tem e o seu dinheiro está investido, mais ele vai multiplicar, mas ele pode multiplicar, a não ser que você esteja fazendo um investimento bem ruim. Acredito que o caminho continua sendo a gente debater sobre previdência privada, porque para muitas pessoas ela tem o benefício de gerar também a diferimento fiscal, ou seja, você consegue abater parte do seu imposto de renda, né? Ou seja, ou vai ter aumentar a sua restituição, ou mesmo não vai pagar, para quem já pagava muito imposto. Tem a vantagem de que você pode fazer portabilidade, você pode trocar de fundo, pode trocar de gestora, né? Já mudaram as regras que, se você não tem nenhum resgate, você só vai precisar optar pelo regime de tributação na hora do resgate ou na hora de transformar em renda. Hoje você já encontra muitas plataformas, os bancos, enfim, bancos digitais, corretoras de investimentos, oferecendo planos cada vez mais acessíveis, né? Já tem planos que com R$50 você já consegue, e isso com débito automático, algumas já oferecendo aqui que o pagamento seja feito com cartão de crédito. Que na prática é o fundo de previdência, se você for colocando seu dinheiro ali numa caixinha, tem um gestor, tem alguém cuidando desse investimento para você, e no momento que você escolhe se aposentar, você pode resgatar todo o dinheiro ou transformar ele em renda, né? Então, diferente, por exemplo, do INSS, você trabalhou sua vida inteira e se aposentou, você não tem nenhum dinheiro, você só tem a renda da aposentadoria, né? Você não escolhe, ah, então pera lá, deixa eu pegar aqui uma parte do dinheiro que eu paguei para o INSS e vou comprar minha casa, vou construir um galpão, vou comprar um kitnet e colocar para alugar, para complementar minha renda. O INSS não te oferece isso, né? Previdência privada ou outros investimentos já te dão essa possibilidade. E aí, como eu falei, é definir dentro do orçamento, e para quem é possível, claro, pelo menos o valor mínimo que você começa a contribuir, e com o tempo você pode aumentar, né? Não está escrito na pedra que você não pode mudar depois, né? Lógico que a discussão, de novo, sobre os tipos de investimentos, ela é válida, ela é importante, mas, sobretudo, o que mais vai fazer diferença na vida das pessoas é elas começarem a fazer, né? Não é possível de qualquer jeito, em qualquer lugar, para não cair em nenhum golpe. A gente sabe que o brasileiro gosta disso, né? Mas justamente com a informação que a gente tem hoje, essa informação e quase todo mundo democratizando, né? Quando eu digo quase todo mundo, os bancos, as corretoras, já fica bem mais acessível, né? E aí, a partir disso, você vai incrementando com o tempo.
1: Perfeito. Lembrando que essas dicas do Torbay, dos tipos de investimento, já pensando na sua aposentadoria no futuro, não é apenas para quem não tem um emprego formal, viu? Ao estilo CLT, não. Se você também trabalha como CLT, carteira assinada, ali tem todos os seus benefícios trabalhistas, fica também como uma opção, justamente para garantias para além de um salário dentro da aposentadoria, como o Torbay bem explicou para a gente. Valeu, viu, Torbay? Sempre boas suas dicas. Até semana que vem.
0: Obrigado, eu. Até semana que vem. Tchau, tchau.
1: Um abraço. Agora em Manaus, 1:53. Vou mudar de assunto por aqui e já vou pedir pro meu operador de hoje, Jackson Oliveira, subir aquele BG de parabéns para você, de aplausos, porque nesse dia 30 de setembro de 2026, o G1 Amazonas está completando hoje 15 anos. E desde a criação desse portal, que é um dos mais lidos aqui no Amazonas, acompanha a mudança no jornalismo na era digital e faz parte do dia a dia de muitos amazonenses, com reportagem tanto aqui na rádio quanto na rede amazônica. Vou conversar com o Patrick Marques, que é um dos repórteres do G1 Amazonas, por aqui com a gente para trazer um pouco sobre esse aniversário, sobre as mudanças que você está acompanhando. Você já está há 10 anos dos 15 que o G1 Amazonas está completando, né, Patrick? Seja bem-vindo.
2: Muito obrigado, Nicole. Uma boa tarde para você, para todos os ouvintes da Rádio CBN Amazônia Manaus. É exatamente isso. Eu estou há 10 anos já aqui, vou fazer 10 anos agora em fevereiro, dos 15 de G1, então já pude acompanhar bastante essa trajetória, né? Fazer parte aí de quase 2/3 dessa história de G1 Amazonas. E no começo era tudo muito, assim, incerto, porque as pessoas estavam começando, né, a migrar para o meio digital, todo mundo estava muito acostumado ali só com jornalismo televisivo. E com essas mudanças tecnológicas, né, que começaram lá em 2011 e tudo mais, os smartphones, as pessoas começaram a consumir a notícia também na internet, e aí veio o surgimento do G1 também aqui no Amazonas, né? O Nacional fez 20 anos alguns dias atrás, hoje a gente está podendo fazer 15 anos. também trazendo as principais notícias aqui do nosso estado para todo mundo que mora por aqui, mas não só isso, para o Brasil inteiro, né? Porque a gente também tem essa missão de levar as principais notícias para a pauta que a gente costuma chamar, né? Que é o G1 de São Paulo, que é onde fica a nossa central. E então a gente consegue vender nossas notícias aqui para eles, né? E eles destacam na home nacional também, como uma forma da gente levar também as nossas notícias para todo o país. Então é uma honra, né? Poder fazer parte desses 15 anos de história e poder levar, né, as notícias aqui do nosso estado, não só para cá, para o consumo local, né, das pessoas que aqui vivem, mas também levar o nosso estado, tanto como cultura, os principais acontecimentos, para todo o país. E falando de notícia, Nicole, a gente tem também, eu trago aqui para vocês uma notícia que a gente saiu hoje, né, para você que nos acompanha, você que está aí no trânsito, é que o menor preço da gasolina comum em Manaus subiu 7,95% nesse mês de setembro, segundo uma pesquisa divulgada aí pelo Procon Manaus, na quarta-feira. Esse valor passou de R$ 6,29 para R$ 6,79 por litro, uma alta aí de 50 centavos em relação ao último mês, né, o mês de agosto. Esse levantamento aí foi feito pelo Procon em 40 postos de combustíveis diferentes, de diferentes regiões, né, da cidade. E além da gasolina comum, também foram pesquisados os preços da gasolina aditivada, etanol hidratado e dos óleos diesel S500 e S10. Só para você ter uma ideia, em setembro a gasolina comum foi encontrada entre R$ 6,79 e R$ 7,29, e já a gasolina aditivada variou aí de R$ 6,89 a R$ 7,49. O menor preço aí caiu 5,49%, passando de R$ 7,29 para R$ 6,89. Então, um aumento aí para você que costuma, você que tem carro, você que tem moto, ficar atento aí, né, nesse valor aí que aumentou recentemente. É isso, Nicole. A gente segue por aqui no nosso dia, celebrando, e além de celebrar, né, a nossa história, mais um ano de vida, esses 15 anos, também trazendo a notícia para você.
1: E trabalhando, né? Ó, tá aí um exemplo. Patrick Marques. Gente, desculpa. Patrick Mota Filho tá aqui na minha frente, já esperando o Resenha Esportiva. Afinal de contas, hoje o GE também completa 15 anos, o Globo Esportes aqui no Amazonas. Mas o Patrick Marques trouxe pra gente um destaque que muito interessa a você, condutor da CBN, que é em relação ao preço da gasolina. Essa é uma das apurações feitas pelo G1 Amazonas, que a gente utiliza também como cobertura e para te deixar bem informado aqui na CBN, assim como outras notícias, porque aqui na Rede Amazônica a gente trabalha em conjunto. É a CBN apurando, é a TV, é o Globo Esporte e o G1 também. Então, parabéns ao trabalho feito pelo G1 e parabéns para você também, que faz parte dessa equipe, viu, Patrick Marques? Até
2: obrigado,
1: a próxima.
2: Obrigado, Nicole, e a todos. Boa tarde.
1: Agora em Manaus, 1 hora e 57 minutos. Último intervalo, volto logo.
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Olha só, você que ainda quer participar do concurso da Manaus Prev, sorte a sua, ganhou mais um dia para fazer a inscrição. O prazo foi prorrogado até amanhã, 1º de outubro. São 17 vagas imediatas, além de cadastro reserva para cargos de nível médio e superior. O salário é bom, viu? Chega até R$ 9.175 para analista previdenciário. E agora, para técnico previdenciário, o valor inicial é de R$ 6.116. As inscrições podem ser feitas pelo site da banca organizadora, Fundação Carlos Chagas, e a taxa é de R$ 135 para analista e R$ 110 para técnico. O pagamento pode ser feito até sexta-feira, dia 2 de outubro. A prova está marcada para o dia 6 de dezembro, já no fim do ano. Em Manaus, 2:01, vou ficando por aqui. Estação CBN vai chegando ao fim. Agradeço a sua companhia. Amanhã estou de volta, no mesmo horário, nosso encontro marcado de 1 às 2 da tarde. Na sequência, Patrick Mota Filho, no Resenha Esportiva. Até a próxima.

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0: Quarta-feira, 30 de setembro de 2026. Representantes dos Estados Unidos e Brasil concordaram em criar um grupo de trabalho para alcançar um possível acordo entre os dois países sobre o tarifaço norte-americano. O comunicado do Itamaraty afirmou que as nações reconheceram a importância de avançar na discussão. Mais cedo, o ministro das Relações Exteriores, Mauro Vieira, se reuniu com o representante comercial dos Estados Unidos, Jameson Green. Os Estados Unidos aplicaram taxas de 25% e de 12,5% sobre parte dos produtos brasileiros que entram no país. A assessoria do presidente Lula, candidato à reeleição pelo PT, informou à TV Globo que não participará do debate que será realizado pela emissora amanhã à noite. Estão confirmados os candidatos Flávio Bolsonaro, do PL, Ronaldo Caiado, do PSD, Augusto Cury, do Avante e Romeu Zema, do Novo. Segundo fontes da campanha ouvidas pela CBN, Lula deve conceder uma entrevista ao podcast Flow no mesmo horário. A Polícia Militar afirmou que não considera a operação realizada hoje na comunidade Dois Irmãos, no Rio de Janeiro, exitosa. A ação resultou em um passageiro baleado dentro de um ônibus que morreu. De acordo com a PM, a facção Terceiro Comando atira em vias públicas para desviar a atenção como uma estratégia. A ação ocorreu devido a disputas territoriais na região. O Reino Unido acusou a China de espionar pesquisadores britânicos e pesquisas acadêmicas sobre inteligência artificial e outras tecnologias. A acusação veio por meio de um alerta de um serviço de inteligência do país. Mais de 100 cientistas podem ter sido espionados. Pequim rejeitou acusações de espionagem, classificando-as como infundadas e pura invenção. No horário de Brasília, 3 horas, 5 minutos.
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0: 2:06.
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0: E aí, meus amigos, boa tarde, sejam todos muito bem-vindos a mais uma edição do Resenha Esportiva. Quarta-feira, dia 30 de setembro de 2026, mais um mês finalizando, mais um Resenha começando e vamos até as 2:30 falando aqui sobre o que tiver para falar, né? Porque futebol não tem, mas a gente tem as atualizações do mercado da bola, a gente pode continuar falando sobre seleção brasileira, né? Tivemos o jogo da seleção ontem, não deu pra gente falar o suficiente sobre as mudanças, né, do Carlo Ancelotti. Vamos continuar falando sobre isso hoje. Mas hoje tem algo especial também, ouvinte CBN, que eu vou já falar para você. Participe com a gente, mande sua mensagem 981980632, 981980632 ou youtube.com/CBN Amazônia. Você pode mandar sua mensagem por lá também. Vamos para nossa escalação.
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0: Ana Paula Souza, boa tarde. Boa quarta-feira.
2: Boa tarde, Patrick. Boa tarde também aos ouvintes CBN. Uma ótima quarta-feira a todos.
0: Excelente. Excelente quarta-feira também para Cássio Júnior. E aí, Cássio? Tudo bem?
3: Fala, Patrick. Boa tarde. Boa tarde, Ana. Boa tarde para o amigo ouvinte da CBN Amazônia, para o nosso querido Jackson aqui na técnica, né? Ele que é o nosso arrascaeta aqui da técnica.
0: Isso.
3: Boa tarde a todos. Quarta-feira excelente, né? 30 de setembro. GE 15 anos, né? GE Amazonas, muito grato de fazer parte desse momento brilhante na história aqui do Grupo Rede Amazônica, Patrick.
0: Rola a bola, Jackson Oliveira.
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0: O Arrascaíta dos teclados da CBN Amazônia. Esse é o teu novo apelido, é isso?
4: É, Jackson Arrascaíta.
0: Jackson Arrascaíta, tá
3: dos
0: bom.
3: Teclados.
0: Dos teclados. A mistura de jogador de futebol com vocalista de banda de forró, né? Jackson Arrascaíta dos teclados. Bom, como o Cássio Júnior falou pra gente há pouco, o assunto de hoje, que a gente começa o nosso Resenha Esportiva, é falando sobre os 15 anos do GE.com, né?
3: .com.
0: Do Globo Esporte Amazonas, na internet. Que chegou junto com o G1, né, aqui no Grupo Rede Amazônica, 15 anos atrás, e que, cara, nos ajuda, assim, de uma forma que eu não consigo nem descrever, né? O Resenha sem GE não é o Resenha, a gente sempre aqui contando com os amigos do GE para trazer as principais informações, as principais atualizações. Então, primeiro quero te parabenizar, Cássio, você está aqui há 5 anos.
3: 5 anos. 5 anos dos 15 do GE Amazonas, 5 anos. Só gratidão mesmo, né? A gente sabe que, como você falou, né? Sem o GE, não tem o Resenha, né? Não tem as informações. Então a gente procura trazer muito material com credibilidade, informação, inovação também. Esse ano no GE Amazonas a gente já teve a transmissão do Campeonato Amazonense, né?
0: Que
3: foi
0: verdade,
3: aqui na tela da Rede Amazônica. Teve a Copa da Floresta. Então a gente espera que 2027 esteja um calendário bem extenso de transmissões, né, de muita informação, porque com todo respeito aos outros portais que falam de esporte, mas quando falam no GE Amazonas é a vitrine, principalmente na região norte, né, que foi o primeiro GE da região norte, né, das praças, é o GE Amazonas.
0: Foi o Amazonas, né?
3: O Amazonas. Então a gente saiu bem na frente e graças a Deus a gente consegue aí fazer um bom trabalho, né? Um trabalho feito por muitas mãos. A gente tem como parceiros também a equipe da TV, né? Do Globo Esporte, uhum, da TV. Tem o Romulo Almeida, tem o Bruno Rodrigues, tem o Thiago Guedes, tem o Silvio Lima, e comigo é responsável do portal, do site. Tem agora o Pedro, que chegou, né? O nosso estagiário está fortalecendo a equipe também. Então a gente conta com todo mundo, Patrick, né? Apesar de eu e o Silvio a gente ser o responsável, mas todo mundo ajuda, né? No fim de semana, às vezes um cobre a folga do outro ali. Então a equipe está sempre de prontidão para levar o melhor da informação do esporte amazonense.
0: O Silvio Lima, com todo respeito ao Silvio Lima, mas ele é o dinossauro, né? Ele já está há 15 anos ou não?
3: Não, o Silvio, se não me engano, é 12 anos que ele
0: 12,
3: tem.
0: É uma coisa assim, né? Anos, quase a idade do GE aqui é o que o Silvio já está na empresa, né? Isso. O homem já está aqui há bastante tempo.
3: E se não me falha a memória, eu acho que hoje é aniversário da filha dele também.
0: Então será que ele não vem hoje?
3: É.
0: Não, tem que vir, porque
3: tem que vir. Tem que vir. Ele vai participar do tarde e noite, é isso que ele participa?
0: É, mas não é hoje é quarta, né? Sexta-feira, é segunda e sexta.
3: Ah, então
0: ele tá liberado. Mas a gente bem podia fazer um especial, se ele vier, é claro, né? Pra parabenizar também pela data, né?
3: Então o Silvio tem uns 12 anos já aí.
0: É, um tempinho, né? E aí, o Cássio, tava lembrando aqui até em off, perguntei de você. Você lembra, né, da minha primeira gafe com você aqui?
3: Cássio,
0: eu acho que foi.
3: Smart.
0: Exatamente. Chamei o Cássio, tava chegando aqui na CBN 2021, não sabia decorar o nome de ninguém ainda. E aí, acho que, se não me engano, o Cássio Nunes Marques, o ministro do STF, ele tinha acabado de ser empossado como ministro do STF. E esse nome tava na minha cabeça, né? Porque a gente fala disso o tempo inteiro, né? E aí, apresentar o Cássio, né? Cássio Nunes Marques.
3: Muito bom, no estúdio antigo ainda, inclusive.
0: É,
3: né,
0: no estúdio antigo.
3: Foi bom demais.
0: O Cássio ficou me olhando assim. Cássio Júnior, né? Acho que foi a primeira participação minha com você.
3: Foi,
0: eu
3: foi.
0: Acho que foi
3: no dia lá que você empolgou, né? Falou, pô, hoje foi o dia que eu apresentei todos os jornais.
0: É.
3: Aí,
0: eu nem apresentava
3: a situação do YouTube, né, Patrick, lá.
0: Do Lima? Também teve, provavelmente, né? Eu li uma das famílias aqui, que eu li com gosto, assim. Que foi o Lima que joga no meio de campo, né? É. Que esse aí eu li rapidinho, sem prestar atenção, né? Daí nunca mais. Cássio, para essa homenagem que a gente faz pro GE aqui, cara, destaca aí as principais coberturas que você fez aí nesses 5 anos que você tá por aqui, que você lembra, né?
3: Cara, para mim é um dos acessos do Amazonas, né? Eu tava falando com o Rômulo desde quando a gente entrou aqui no GE. Eu acho que o Rômulo tem uns 2 anos a mais do que eu aqui no GE. Eu falei para ele, pô, desde quando a gente entrou aqui a gente conseguiu só subir, né? Só cobrir coisa boa, né? Tipo, os acessos, a gente veio da Série D pra Série B do Campeonato Brasileiro, que nos oportunizou várias transmissões, né? Várias coberturas.
0: Então, vamos lembrar aqui, o primeiro acesso da D pra C do Manaus foi 2019?
3: Foi 19.
0: Esse você ainda não tava.
3: Não.
0: Mas depois disso a gente teve a TV Permanência do Manaus nascer por um bom tempo, né?
3: Foi. Aí veio aí o acesso veio do Amazonas em 2022. Que era Amazonas e São Raimundo na Série D lá em 2022, aí o Amazonas logo no primeiro ano conseguiu subir pra C, né? Caiu na semifinal, mas já tava com acesso garantido. Aí 2023 vem a boa campanha, o Amazonas passa 10 jogos invicto, depois vai pro quadrangular, consegue subir, tem o título da Série C do Campeonato Brasileiro.
0: Ah,
3: que,
0: aí,
3: tipo, pra mim, o que não foge da memória é a festa, né? Quando o time chegou aqui em Manaus, né? A cidade parou, pô. Toda a cidade parou, o aeroporto abarrotado de gente, era carreata, tudo rodou toda a cidade, algo jamais visto aqui, né? Tô falando que eu nunca tinha visto, né?
0: Sim.
3: Porque pode ter torcedores mais antigos aí, ah, porque o Nacional Rio Negro lá em 60 e tal, vamos falar, já fizeram uma festa desse tamanho, né?
0: Sim, sim.
3: Eu tô falando que eu vi, pô, muito surpresa, muito legal, foi o primeiro título nacional do nosso estado, do nosso futebol, cara, pra mim é o que ficou marcado. Até porque no jogo do acesso eu transmiti pela CBN também, né? O Klaus fazia parte da CBN.
0: Ah, você chegou a narrar também, é verdade.
3: O Klaus fazia parte da CBN, aí o Klaus narrou os 2 primeiros jogos. Do Amazonas perdeu, né? Aí o Amazonas perdeu, aí o Klaus sai, aí eu sou convocado pra narrar. E de lá a gente começa a deslanchar.
0: Pé frio, o Klaus aqui, pé frio, pé quente.
3: Saiu o título do Amazonas, me lembro como se fosse ontem, que tava eu e o Dudu aqui narrando, aí quando saiu o gol do título, eu falei que o Sassá tinha que ganhar o título de cidadão amazonense, né? E teve um deputado que inclusive tá concorrendo agora. Ele pegou essa ideia, soltou a narração lá, homenageou o Sassá ganhou o título de cidadão amazonense. Né? Pô, então tá marcado, essas são as grandes trajetórias que a gente construiu aqui na CBN, no GE Amazonas Site, no GE da TV, né? Então, pô, é muito orgulhoso de fazer parte desse processo e a gente espera que venha muito mais, né? Já começou esse ano na reta final ali do Campeonato Amazonense, meio que em cima, mas a equipe deu conta, né? Muita gente envolvida no site, na TV, trabalhando e graças a Deus a gente conseguiu um bom resultado. Né? Muita gente gostou. Então a gente tá aí, né? Pra contar muitas histórias, trazer muitas informações e pra deixar o torcedor, né, quem acompanha, quem lê ali o portal, quem acessa bem informado.
0: Show de bola, Cássio. E pro ano que vem, sem entregar nada aqui, mas só dizendo que pro ano que vem tem muito mais, né? 2027 aí vai ser bem especial pro esporte aqui na Rede Amazônica e, claro, não tem como ter esporte na Rede Amazônica sem a turma do Globo Esporte, né? Seja o Globo Esporte, o programa da televisão, seja o Globo Esporte na internet, que é o ge.globo.com/AM, que apesar de ter uma integração muito grande, você tem equipes responsáveis pelo site e responsáveis pela televisão, né?
3: Isso.
0: Mas acaba que todo mundo se ajuda,
3: é,
0: né?
3: Todo mundo trabalha junto, né? Como eu falei, a responsabilidade total do site hoje é minha e do Silvio Lima, né? Eu chego, entro mais cedo e tal, eu já saio ali no início da noite, o Silvio chega para fazer esse trabalho até um pouco mais tarde ali, por volta de meia-noite. O Silvio ainda tá por aqui, né? Mas para deixar todo mundo informado. Mas todo mundo trabalha junto, como eu falei, é um trabalho feito por muitas mãos. Eu seria muita ingratidão minha falar aqui, vim falar só de mim e do Silvio, né? Como responsáveis pelo GE Amazonas, mas todo mundo ajuda, todo mundo tá ali pronto para fazer o processo do dia a dia.
0: É isso aí. Cássio, obrigado, viu, pela sua participação. Parabéns para você aí no GE, que você que tá há 5 anos aqui na empresa, mas que fique muito mais, que a gente continue fazendo esse excelente trabalho. Um abração, boa tarde.
3: Valeu, Patrick, valeu, Ana, e valeu nosso Arrascaeta dos teclados, Jackson. Tá saudade do Mengão. Nós estamos, né?
0: Que na isso, cara. Não. Tá bom, você já pode sair. Tchau.
3: O mundo é o quê, Jackson? Ah, tá bom, tá certo.
0: Valeu. Que isso. Falou, Cássio, um abração, mano. São duas, Tunho e um mesmo, né? 2:17, vamos fazer um intervalo. Tem muito ouvinte participando aqui, já fazendo pergunta, inclusive sobre a seleção brasileira, que a gente vai já falar sobre isso. Antes do intervalo, deixa eu ler aqui as interações. O Igor Silva dizendo: o futebol sul-americano está em baixo nível, enquanto a Europa se distancia em nível técnico e organização, a América do Sul convive com o amadorismo da tal Libertadores. Infelizmente, esse baixo nível técnico do continente reflete na seleção. Basta ver os europeus sapecando o Brasil em Copas. Infelizmente, o Brasil está no continente errado. Mais mensagem aqui pra gente. Arirã? Anne? Algo assim. Dizendo: mande um salve aqui pro Bumblebee Futebol Clube da Colônia Japonesa. Salve, Bumblebee Futebol Clube da Colônia Japonesa. Obrigado pela participação aqui no YouTube. Ministério da Bola. Olá, Patrick. Olá, bancada. Boa tarde. Quero saber o que vocês têm a dizer sobre Vini Júnior e Rafinha. Vamos falar de Vini Júnior e Rafinha? Não deu tempo, né? Ontem. Vamos falar um pouquinho sobre na seleção brasileira, né? Remista. Meu Remo ainda vai se salvar. Vai sim, Remista. Confia. Uma boa tarde toda especial para Ana Paula Souza, que está linda, segundo meu cachorro Memphis. Esse Ministério... Ele é seu fã, né, Ana Paula Souza? Pede logo aí para ele te mandar alguma coisa. Manda alguma coisa aí para ela, não. Ministério da Bola. Em 2011, meu Remo enfrentou o Penarol, aliás, de Itacoatiara pela Série D, o Remista dizendo, o Romeu aqui também falando sobre o Amazonas precisa melhorar muito para a próxima temporada. Verdade, precisa mesmo. Ministério da Bola, quero desejar meus parabéns aos mitos do GE Amazonas, que cobrem tudo sobre os eventos esportivos, seja em Manaus ou no interior. É muito bom ter a confiança de ler uma notícia e saber que ela foi apurada e não tirada do nada. Exatamente, meu caro Ministério da Bola, exatamente. É isso, 2:19, vamos fazer uma pausa, a gente volta já.
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0: 2h22.
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0: A gente ia pro intervalo de novo, assim que voltou pro segundo tempo, já Jackson Oliveira, Arrascaeta dos teclados. Ficou empolgado, né, com essa nova alcunha. É, vamos lá falar então de seleção brasileira, e alguém mandou aqui nos comentários, acho que foi até o Ministério, foi ele mesmo, sobre Vini Júnior e Rafinha, né? A gente começou ontem, Ana, a falar sobre seleção, e a gente falou bastante sobre os goleiros, né? Principalmente o Hugo e o Otávio, e sobre eles serem jovens, e sobre a gente não acabar com a carreira de goleiros que estão começando agora na seleção brasileira, porque eles são bons, mas estão passando por um momento de pressão, né? Então, vamos passar para os jogadores da linha agora, porque é completamente diferente você falar de Otávio e Hugo, que tem um ou dois jogos pela seleção brasileira, e falar de Vinícius Júnior e Rafinha, né? Que Exato. São os representantes da atual geração. Você fala de atual geração do Brasil, alguns dos rostos são Vinícius Júnior e Rafinha, né? Vinícius Júnior, que fez uma boa Copa do Mundo, sim, é verdade, jogou bastante, jogou bem na Copa do Mundo, mas pelo menos nesses dois primeiros jogos com a seleção, não jogou nada, parecia outra pessoa, outro jogador. Teve uma jogada, inclusive, se não me engano, foi um passe, um belo passe do Bruno Guimarães, ainda no primeiro tempo, em profundidade, que o Vinícius Júnior conseguiu dominar a bola, pô. E fora isso, né? Ah, mas ele teve lampejos bons no final do jogo. Teve. 10, 15 minutinhos finais ali, 20 talvez. Ele deu duas assistências para jogadas que quase terminaram em gol. Mas foi isso. Eu espero muito mais de um Vinícius Júnior.
2: A gente também tem que destacar que o início de temporada do Vinícius Júnior na Europa não tá sendo muito bom também, né? Pelo Real Madrid. A gente sempre falava do Vinícius Júnior jogando na seleção brasileira porque ele não desempenhava a mesma performance que ele desempenhava no Real Madrid. Era sempre uma queda de rendimento quando ele ia atuar pela seleção brasileira. Mas a gente percebeu em alguns amistosos antes da Copa e durante a Copa do Mundo, parece que foi um novo Vinícius Júnior, um novo jogador, né, que apareceu para jogar e contribuir de fato, não só com gols, mas também com assistências, né? Parecia que tinha encaixado ali o Vinícius Júnior na seleção brasileira. Voltamos agora, né, esse ciclo pós-Copa do Mundo, com o início de temporada na Europa, principalmente na Espanha, com a La Liga, que é onde o Vinícius Júnior joga. E a gente não conseguiu ver um bom desempenho dele nesse começo de temporada. Isso se dá por diversos motivos, né? A gente não tem, assim, exatamente um número exato. Vou até ver aqui, pesquisar os números dele nessa temporada, né? 26-27. A gente tem 9 jogos disputados, 1 gol marcado e só 3 assistências. Esses jogos, juntando Real Madrid e Seleção Brasileira. A gente, por exemplo, vendo agora números de um outro jogador que, ao contrário do Vinícius Júnior, na temporada 25-26 não fez uma boa temporada na Europa, que é o Rafinha. Jogou pelo Barcelona, muito criticado, chegou a ser reserva em algumas rodadas. Esse ano parece que teve um bom começo de ciclo pelo Barcelona e pela seleção brasileira. A gente tem aqui os números do Rafinha. Ele fez 14 gols e 3 assistências em 7 jogos pelo Barcelona nesse início de temporada 2026-2027. Ele que joga como centroavante sobre o comando do Hansi Flick. Então, assim, a gente tem dois nomes, dois grandes nomes da seleção brasileira, né, que desempenham em algum sentido, tem ali por jogarem em times que são um dos maiores times do mundo, que é o Real Madrid e o Barcelona. A gente espera que eles desempenhem um bom papel na seleção brasileira. A gente começa a ver agora, por exemplo, uma volta de queda de rendimento do Vinícius Júnior e talvez uma alta do Rafinha com a camisa amarela.
0: Pois é, o do Rafinha, eu gostei de ver o primeiro tempo dele contra a Austrália agora, esse segundo amistoso, né, que ele fez a função de uma espécie de centroavante, né, de falso 9. Ficou ali centralizado com o Rayan pela direita e o Vini pela esquerda, né? Eu gostei de ver ele centralizado. Agora, infelizmente, a gente não vai ver mais agora, né, porque além dele ter saído batido no primeiro tempo desse último jogo, ele já foi cortado da seleção, isso, né, não vai enfrentar a Índia. Então a gente não vai ver o Rafinha nesse próximo amistoso, né? Infelizmente. É, não viaja para o amistoso contra a Índia. Ele foi liberado pela CBF para retornar para o Barcelona para tratamento, porque ele no intervalo saiu por conta de um desconforto muscular na coxa direita, né? É, então é isso. Então, para evitar qualquer tipo de problema maior, ele já não foi escalado e vai voltar para o Barcelona. É, não tem lesão diagnosticada, né? É um pequeno edema, mas é uma decisão por precaução, para evitar maiores riscos. Né? Exatamente. É, mas, cara, é difícil, né? Eu já falei algumas vezes aqui, talvez seja algo pesado. Eu olho para esses representantes atuais da seleção brasileira e eu não vejo o rosto de vitória, eu não vejo. Sabe, eu vejo uma seleção que deu errado, infelizmente. Não queria, né? Eu ainda tenho, bem no fundo, assim, uma esperança de que o Rafinha vai poder desempenhar com regularidade na seleção brasileira. Ele joga muito, mas falta na seleção, né? A mesma coisa do Vinícius Júnior, mas infelizmente ainda não foi, né? É, quem sabe, fazendo esse teste, jogando ele de centroavante, ele pode funcionar, né?
2: A gente vê mais esses amistosos com uma questão mesmo que tem que ser, que é questão de teste para saber como é que vai adaptar, não só nessas posições, né, na parte mais à frente, né, de ataque, mas a gente tem, por exemplo, 8 jogadores que nunca foram convocados para a seleção brasileira e estão participando desse novo ciclo, assim como jogadores que sempre eram convocados, não estão mais sendo, porque é muito ali uma preparação para, quem sabe, as Olimpíadas e também para a próxima Copa em 2030. Bem como, por exemplo, Rômulo Almeida, essa semana, trouxe aqui com a gente sobre essa preparação de seleção brasileira para esse próximo ciclo que a gente vai ter.
0: Mas eu vou te falar, tá? Esse meio campo da seleção brasileira, o Gabriel Bontempo, eu gostei da participação dele nesse jogo.
2: Sim.
0: Mas não só o Bontempo, que teve essa primeira oportunidade, né? Mas esse meio com o Bruno Guimarães e o Danilo, eu acho que é o meio dessa nova seleção brasileira, sabe?
2: O Danilo que jogou bastante, inclusive, na última partida.
0: Pois é, exatamente. Ele ganhou a oportunidade dele já nos últimos amistosos antes da Copa, né? Participou da Copa do Mundo, e eu acho que o meio campo da seleção é esse, com o Danilo um pouco mais fixo com esse papel defensivo, com o Bruno Guimarães podendo ficar um pouco solto e chegando mais à frente. Ele faz esse papel muito bem, então eu acho que o caminho da seleção brasileira é esse, sabe? É tendo mais esse número de jogadores no meio campo. O Ancelotti, ele deu uma entrevista coletiva depois do jogo contra a Austrália, falando que ele fica incomodado, né, com quando as pessoas falam sobre essa mudança de formação, de povoação no meio campo, mas enfim, né, o Arrascaeta dos teclados já botou aqui o apito, a gente precisa finalizar e a gente volta a falar sobre a seleção brasileira, até porque no sábado teremos Brasil e Índia. Ao longo dessa semana a gente fala mais sobre isso. Ana Paula Souza, valeu, tamo junto.
2: Tchau,
0: tarde,
2: tchau.
0: De notícias pra você. É, Arrascaeta dos teclados, um abraço. E agradeço também a quem participou conosco aqui no YouTube e no WhatsApp da CBN. Isso não precisava. Vamos ao repórter CBN.
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0: Quarta-feira, 30 de setembro de 2026. O presidente Lula disse que o candidato à presidência pelo PL, Flávio Bolsonaro, não tem biografia e foi eleito a cargos públicos pelo crime organizado. O petista deu a declaração durante entrevista a influenciadores como parte da agenda de campanha. Lula afirmou que Flávio nunca trabalhou na vida e que foi eleito vereador com 21 anos de idade, apoiado por milicianos. As suspeitas de elo entre Flávio e a milícia surgiram na época em que ele era deputado estadual no Rio de Janeiro e contratou parentes de Adriano da Nóbrega, apontado como chefe do escritório do crime, para trabalhar no gabinete dele na Assembleia Fluminense. O helicóptero que caiu na semana passada e matou 5 pessoas, entre elas o cantor Rick, da dupla com Renner, realizava um voo em espaço aéreo não controlado. Nesse tipo de espaço, não há exigência de contato com órgãos de controle de tráfego aéreo. As informações são da Força Aérea Brasileira, que não informou até o momento se essa condição teve qualquer relação com a queda. As circunstâncias e as possíveis causas do acidente são investigadas pelo Centro de Investigação e Prevenção de Acidentes Aeronáuticos. O WhatsApp anunciou novos recursos de controle parental para adolescentes no Brasil. As ferramentas permitem que pais configurem a conta como menores de idade que podem usar aplicativo. Com os novos recursos, os responsáveis podem configurar quem pode ver a foto de perfil do adolescente, ser informado sobre com quem ele está conversando, entre outros. A Rússia estendeu até o fim de outubro a proibição da maior parte das exportações de diesel. A medida foi adotada para preservar abastecimento interno em meio aos ataques ucranianos contra refinarias russas. Antes das restrições, a Rússia respondia por cerca de 10% da oferta mundial de diesel pelo mar. No horário de Brasília, 13h34.
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0: Na CBN Amazônia, 2:37.
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2: Olá, excelente tarde para você sintonizado aqui na CBN. Vamos juntos a partir de agora, tarde de notícias aqui na CBN Amazônia. Um boa tarde para você ouvinte sintonizado na 101.5, você também na companhia da nossa programação na 96.3 e em Parintins na 97.5. Além da sua companhia, tenho nessa jornada até as 4 horas da tarde na produção Ana Paula Souza, nos trabalhos técnicos o Jackson Oliveira e na edição de hoje você vai conferir. Depois de 10 dias de fogo, bombeiros conseguiram finalmente chegar ao local do incêndio que está destruindo uma área de várzea em Itacoatiara. Enquanto isso, a estiagem e as queimadas colocaram Novo Aripuanã sob cobrança do Ministério Público. E o mês de agosto teve saldo positivo na geração de emprego com carteira assinada no Brasil. Já setembro foi de variação no preço do botijão de gás de cozinha e dependendo do tamanho dessa botija, a variação foi para mais ou para menos. E há 5 dias do primeiro turno ao governo do Amazonas, Senado, cargos proporcionais, os candidatos ao governo participaram de um debate ontem, conversaram conosco na CBN, daqui a pouco a gente detalha o que eles falaram sobre propostas e também sobre a tática eleitoral e a tática política também durante este debate. E hoje é dia de Marcos Castro na coluna de mobilidade e urbanismo e ele propõe a seguinte reflexão: o que esperamos dos eleitos no que se refere às nossas cidades e ao nosso urbanismo? Já convido você que é impactado pelas mudanças climáticas, você que está no trânsito de Manaus, na sua região está faltando água, faltando também energia elétrica, participa, opina também, 929-8198-0632, já convidando você que está em casa também a assistir o nosso jornal no YouTube da CBN Amazônia.

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0: 2:42.
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0: Depois de 10 dias de fogo, bombeiros conseguiram finalmente chegar ao local do incêndio que estava destruindo uma área de várzea em Itacoatiara. As equipes enfrentaram um acesso difícil até alcançar esse fogo, inclusive. E agora iniciaram o combate às chamas. Esse incêndio já destruiu uma área equivalente a 1.000 campos de futebol.

0: rastro deixado pelo fogo em Itacoatiara revela uma grande dimensão da área atingida. A fumaça se espalha pela vegetação seca de várzea, que ajuda a alimentar o fogo, e o cheiro forte pode ser sentido a quilômetros de distância. As chamas ainda avançam em alguns trechos. O coordenador da Defesa Civil do município, Heckner Rebouças, destaca os obstáculos enfrentados pelas equipes, que precisaram caminhar longas distâncias para alcançar a linha de fogo.
1: A dificuldade foi muito grande de a gente chegar aí até o local onde está o incêndio, né? A gente andou aí para mais de 3 quilômetros para chegar até o local. A dificuldade é muito grande pelo ramal, a gente pegou a mata, atravessou o garapé.
0: O caminho foi feito em parte com o auxílio de uma moto, mas na maior parte do trajeto só foi possível avançar a pé até o ponto onde as chamas estavam concentradas. Após uma hora de caminhada, as equipes conseguiram chegar ao foco do incêndio, que já está consumindo a área de mata e floresta no Lago do Canaçari, na zona rural do município, há 10 dias. Os dados mais recentes do monitoramento do Sensipan, feito por satélite, mostram que o evento foi identificado pela primeira vez no dia 19 de setembro e continua ativo. A área destruída chega a mais de 760 hectares, o equivalente a mais de 1.000 campos de futebol. Para definir a estratégia de combate e encontrar a rota mais segura, os militares precisaram mapear a área usando tecnologia aérea, como detalha o capitão do Corpo de Bombeiros, Charles Rodrigues.
2: O combate, ele é um combate bastante desgastante, tendo em vista a distância que a gente percorre, né? Como o local é bem remoto, né, a gente tem que abrir caminho e não existe uma via já pré-estabelecida. Utilizamos o que tinha de utilizar como drone, mapeamos o local e achamos o melhor local para acessar o incêndio lá.
0: Em alguns pontos, os militares abriram aceiros para tentar conter o avanço das chamas. O capitão conta que o trabalho dessa terça-feira focou no enfrentamento corpo a corpo com o fogo, usando equipamentos portáteis de água.
2: A gente hoje fez aceiro, teve o combate direto, a utilização das nossas bombas costais. E aí a gente geralmente faz o combate, né, nessas situações onde ainda o fogo está se propagando para a área de mata.
0: Ao todo, 7 profissionais atuaram na ocorrência.

0: São 5 bombeiros e 2 agentes da Defesa Civil Municipal. Entre os bombeiros, 3 são da Força Nacional, que estão no município para reforçar o combate às queimadas nas áreas urbanas e rural. O fogo fica a cerca de 10 quilômetros do centro de Itacoatiara. Não há registro de moradores na área onde ele está concentrado, mas as chamas continuam avançando pela vegetação. O coordenador da Defesa Civil, Reckner Rebouças, garante que as operações não vão parar enquanto o incêndio não for extinto.
1: A gente vai voltar amanhã de novo para continuar o trabalho.
0: Sem sinais de chuva na região, o fogo ainda não deu trégua. As equipes devem voltar nos próximos dias na tentativa de conter as chamas e evitar que elas avancem ainda mais pela mata. Reportagem de Lian Cavalcante, Eros de Souza, para a CBN Amazonas.
2: Inclusive, Lian trouxe, né, a informação na semana passada, desdobramentos, então, portanto, a continuidade dessa ação. Enquanto começa a encerrar essas chamas em Itacoatiara, o cenário é diferente em Novo Aripuanã. Luiz Cavazac está aqui conosco para falar sobre a estiagem, os efeitos. Isso porque as queimadas já colocaram, inclusive, a cidade, né, Luiz, sob a cobrança do Ministério Público, e o município tem 15 dias para informar que estrutura possui e como pretende enfrentar os impactos do El Niño, né? Boa tarde.
3: Boa tarde, Ricardo. Boa tarde a todos que nos acompanham. É isso mesmo. O Ministério Público do Amazonas exige agora que a Prefeitura de Novo Aripuanã e a Defesa Civil Municipal apresentem um plano detalhado de prevenção e resposta aos impactos da seca e das queimadas. Então, estão entre as exigências. O município, ele precisa apresentar a cópia atualizada do plano de contingência e comprovar a estrutura que tem hoje para combater os incêndios. Isso inclui aí o número de brigadistas, equipamentos, veículos e também embarcações disponíveis. O órgão também cobra relatórios sobre os focos de queimadas registrados em agosto e setembro e quais medidas foram adotadas em cada caso. Outro ponto de atenção é o socorro às comunidades rurais e ribeirinhas, com garantia de abastecimento de água, comida, remédios e combustível, além do monitoramento de qualidade do ar por causa da fumaça. A ação da promotoria ocorre porque Novo Aripuanã entrou no grupo dos 4 municípios do Amazonas com maior número de queimadas neste mês de setembro, segundo dados do INPE. Segundo a promotora Jéssica Vitoriano Gomes, essa avaliação ela é indispensável para garantir que a cidade tenha recursos e estrutura para proteger a população, já que a previsão é de continuidade do fenômeno El Niño nos próximos meses. Ricardo.
2: Obrigado, Luiz, pela participação por aqui. Inclusive, abro o aplicativo Selva, que é atualizado a cada minuto, a cada 15 minutos também, dependendo da região, e vejo que, pelo menos aqui na capital, em Manaus, a qualidade do ar, nesse momento, ela está registrando um nível de poluição bom em grande parte da cidade, e nível de poluição do ar expressivo, moderado, quase chega a ser ruim em alguns bairros, como Petrópolis, e também no bairro do Morro da Liberdade, a Vila Buriti, a colônia Oliveira Machado. Na região metropolitana, é Itacoatiara, que nesse momento registra uma qualidade ruim, chegando a 48,3. E Urucurituba, já fora da região metropolitana, apresenta também uma qualidade ruim do nível de poluição do ar. Lembrando que o aplicativo Selva, qualquer pessoa pode acessar. Você coloca aí no seu aplicativo, no Google, no Gmail, por exemplo, ou no Safari. Digita aí aplicativo Selva e você vai ver lá todo o monitoramento onde está disponível a cada minuto o nível de poluição do ar na região metropolitana e também no seu município. Bom, pagamento do auxílio estadual permanente não será antecipado para hoje. A Secretaria de Assistência Social do Amazonas desmentiu uma mensagem que circula na internet com essa informação. A parcela de setembro foi paga no dia 18 e o benefício de outubro vai seguir o calendário normal. Lembrando que o auxílio é de R$ 150,00 por mês. A orientação, portanto, é desconfiar de mensagens fora dos canais oficiais e não compartilhar informações sem confirmar a procedência. Se você tiver dúvida, recebe o auxílio, você entra em contato com o seguinte número: 92994789700. 92994789700. E as obras do novo porto de Manaus, da Manaus Moderna, começaram oficialmente na quarta. Essa construção conta com um investimento federal de quase R$1 bilhão. São 916 milhões. O objetivo é transformar a infraestrutura e a mobilidade da zona sul da capital amazonense. Essa área vai ser modernizada, o que deve impactar no transporte aquaviário, aprimorando a logística de abastecimento e garantindo uma integração regional mais eficiente para o Amazonas. Os trabalhos começaram com a construção de uma espécie de base para a chegada das máquinas que vão atuar no processo de colocação das estacas do porto. Esse novo complexo portuário vai ocupar uma área imensa de aproximadamente 38 mil metros quadrados. Essa nova estrutura terá capacidade para receber embarcações de grande porte, como ferry boats, com mais de 80 metros de comprimento. Além disso, um terminal de passageiros vai ser construído para atender aí até 4 mil pessoas por dia. Esse espaço, além do porto, vai contar com área social, com restaurantes e estacionamento, uma unidade básica de saúde e um ponto de atendimento do SAMU. 2h51, encerrando este bloco, mas antes, sem deixar de noticiar para você aqui, o nível do rio. Importante a gente acompanhar nesse período, inclusive, porque o nível do Rio Negro, ele caiu abaixo de 19 metros em Manaus pela primeira vez nesta vazante. A régua do porto marcou 18 metros e 97 centímetros, depois de uma queda de 1 metro e 41 centímetros em apenas uma semana. 1 metro e 41 centímetros em apenas uma semana. Nas últimas 24 horas, o rio baixou mais de 18 centímetros. A média dos últimos 7 dias ficou em cerca de 20 centímetros por dia. Desde o início de agosto, quando o Rio Negro estava em 27 metros e 13 centímetros, a descida já chega a 8 metros e 16 centímetros. A vazante ainda está dentro do esperado para esta época do ano, mas já provoca restrições na navegação em trechos mais rasos, com bancos de areia e também áreas mais expostas pelos bancos de areia, inclusive. 2h53, intervalo.
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0: 2h56.
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0: Trânsito intenso na saída da Zerindoso, no sentido de quem segue para Cosme Ferreira. Não tem registro de acidente, mas grande concorrência. Uma atenção para você, principalmente que segue rumo à Rua Rio Preto, se o seu trajeto for a Efigênio Salles.
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1: Pedro Dias, boa quarta-feira. Sobrevivemos à terça, hein, Pedro?
2: Sobrevivemos, Ricardo. Agora, será que a gente sobrevive a esse calor que tá nessa quarta?
1: Quero saber de você.
2: Vamos ter que sobreviver, né? Não tem outra opção. Uma ótima tarde a você, Ricardo, a nosso ouvinte CBN também. Para esta quarta-feira, não temos previsão de chuva aqui na capital. A gente volta ao tempo seco, praticamente sem possibilidade de que chova até o fim desta semana, pelo menos, tá? Máxima de 35 graus para hoje. Para amanhã, essa máxima aumenta um pouco. Vai para os 37 graus, tá? Portanto, você de Manaus, região metropolitana e Parintins também, saiba que a expectativa para amanhã é de mais um dia ensolarado, máximas ainda muito altas e pouca possibilidade de que chova, tá? Tempo bastante abafado nesta quinta-feira para nossa capital e municípios próximos também. Ricardo, estamos finalizando o mês de setembro, mês que batemos diversos recordes, né, em relação à temperatura. 38,6 graus foi a temperatura mais alta do ano até então e foi batida durante este mês de setembro. Mas além disso, a escassez de chuva, ela também chama muita atenção. A gente teve mais chuva do que o mês de agosto, por exemplo, devido a esse tempo chuvoso, repentino e atípico que chegou no último fim de semana, né? Porém, ainda assim, essas chuvas que chegaram no último fim de semana não foram suficientes para suprir o que a gente traria como uma média normal para o mês, né? Então, em números, de acordo com o IMET, normalmente, meses de setembro em Manaus tem 79 milímetros de chuva. No entanto, em setembro deste ano, a gente teve 32,2 milímetros. Ou seja, setembro deste ano marcou apenas 40% do volume de chuva que era esperado para o mês inteiro, né? Então, como era previsto, bastante abaixo da média de chuva normal para o período. Mas não para por aí. Setembro de 2026 foi o menos chuvoso dos últimos 4 anos. A última vez que havia chovido tão pouco em um mês de setembro havia sido em 2022. De 2023 em diante, as chuvas foram mais volumosas, porém, em 2026, setembro deste ano, novamente, apenas 40% do volume esperado, e nós temos aí um dos meses de setembro menos chuvosos da nossa série histórica, que vem desde 1950, de acordo com um IMET. É interessante também ressaltar, Ricardo, quando a gente compara com o ano passado, que houve uma queda acentuada, tá? Em setembro de 2025, a gente havia marcado cerca de 95 milímetros de chuva. Já em setembro de 2026, com esses 32 milímetros, isso significa uma queda de 66%. Ou seja, comparando setembro deste ano com setembro do ano passado, choveu menos 66%. Por que isso? Devido ao El Niño, né? O verão amazônico tá aí, já é um período que normalmente chove pouco, certo? Porém, neste ano, a gente está sob efeito do El Niño. No ano passado, não estava muito sob efeito de fenômeno algum. Não tinha laninha, não tinha El Niño, então no ano passado choveu bem mais, né? Neste ano choveu bem menos e um dos principais fatores é o El Niño. Este é o El Niño que já se encaixa como muito forte e que tem potencial para ser um dos mais intensos da história. A gente vai esperar os próximos meses para saber se ele vai realmente se cumprir como um dos mais, ou o mais forte, né, da história. Porém, até então, ele já é um dos mais intensos, certamente confirmado pelos órgãos de meteorologia, né? Então, como consequência, os seus resultados sobre o nosso clima ficam mais fortes. Então, a escassez de chuva tem sido mais presente e os números nos mostram tudo isso, né? No mês de outubro, a gente segue esperando por chuvas abaixo da média e calor, especialmente ao leste do Amazonas. Leste é justamente onde estamos. Manaus, região metropolitana, Parintins, todos esses municípios ficam ao leste do Amazonas. E é essa região que deve ter menos chuva durante o mês que vem e também um calor que ainda seguirá intenso, Ricardo.
1: É, você foi falando e eu torcendo, tomara que esse ano seja atípico, né? Não seja perene, né? Contínuo ano que vem, no próximo ano também, né?
2: Uhum.
1: Mas impacto aí
2: muito intenso.
1: Mais de 60%, né? A diferença pro ano passado.
2: Exatamente. Grande. 66% menos chuva em setembro deste ano do que no ano passado, né? Foi o setembro de 2026, foi o menos chuvoso dos últimos 4 anos.
1: Nossa.
2: Então isso chama bastante a nossa atenção, né?
1: Pedro, que volta às 6h09 no Jandões. Valeu, Pedro.
2: Com mais detalhes, eu aguardo vocês mais tarde.
1: Bom trabalho. Vamos ao repórter CBN.
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0: Quarta-feira, 30 de setembro de 2026. As contas do setor público consolidado apresentaram um déficit primário de 10 bilhões de reais em agosto. O déficit primário ocorre quando as receitas, contributos e impostos ficam abaixo das despesas do governo. De acordo com o Banco Central, na comparação com agosto do ano passado, houve melhora, uma vez que foi registrado um saldo negativo de mais de 17 bilhões de reais naquele mês. Com o novo déficit nas contas públicas em agosto, o endividamento continuou subindo e atingiu, no mês passado, 82% do PIB. A Polícia Federal indiciou 13 pessoas ao concluir um inquérito sobre a suposta infiltração do PCC no setor de combustíveis e no sistema financeiro. Segundo a investigação, os envolvidos são executivos de fundos de investimento, corretoras e fintechs. O grupo usava uma teia de empresas e fundos para esconder dinheiro de origem ilegal. As empresas simulavam operações de compra e venda de imóveis e títulos sem qualquer finalidade econômica real. A PF atribui aos investigados os crimes de organização criminosa, lavagem de dinheiro e gestão fraudulenta. Agora cabe ao Ministério Público Federal analisar o relatório da polícia e decidir os próximos passos do caso. Autoridades da ABIN, a Agência Brasileira de Inteligência, apontaram supostas interferências dos Estados Unidos e da Rússia nas eleições da França e da Alemanha. De acordo com a agência de notícias Reuters, a intervenção americana atuaria no sistema jurídico. Nas eleições brasileiras deste domingo, a possibilidade de uma interferência de Washington a favor do candidato do PL, Flávio Bolsonaro, tem pairado sobre a votação. O presidente Lula afirmou ter advertido o presidente Donald Trump a não se intrometer. No horário de Brasília, 4 horas e 1 minuto.
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0: 3:07.
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0: E o mês de agosto teve saldo positivo na geração de emprego com carteira assinada no Brasil. Na região norte, apenas Rondônia teve resultado negativo.
2: O mercado formal de trabalho, que envolve empregos com carteira assinada, registrou saldo positivo de mais de 165 mil novas vagas no mês de agosto. O setor de serviços foi o principal responsável pelo bom resultado, seguido da construção civil. Na região norte, foram criadas quase 14 mil novas vagas. Destaque para o Pará, com 7.283. Amazonas vem na sequência com 3.954 novas oportunidades. Depois o Amapá, com 1.499, 1.224 em Tocantins e 400 no Acre, além de 246 novas vagas em Roraima. No mês de agosto, somente o estado de Rondônia, entre os representantes do norte, teve saldo positivo, com fechamento de 923 vagas com carteira assinada. No acumulado do ano, o Brasil registra saldo positivo de mais de 1.100.000 vagas. Em termos percentuais, Amapá, Piauí e Acre registram maior crescimento de empregos com carteira assinada em 2026 até agora. De Brasília, Wellington Lopes.
0: 3:08.
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0: Nosso professor Marcos Castro já está aqui conosco para ajudar a gente aqui a entender a importância da mobilidade, urbanismo. Nesse momento, né, professor, inclusive de eleição. Boa tarde para o senhor.
3: Boa tarde, Carlos. Boa tarde a todos os ouvintes aqui da CBN.
0: Professor, o que esperamos dos eleitos no que se refere às nossas cidades e ao nosso urbanismo, hein? A pergunta de US$1 milhão.
3: Então, Ricardo e ouvintes, eu estava assistindo ontem ao debate dos candidatos na rede amazônica e o que a gente pode perceber é que falta, de fato, faltam propostas concretas, né, pontuais para os problemas estruturais que nós temos. Então, se fala muito naquela base do clichê que vamos trabalhar a segurança, vamos fazer isso na saúde, que não deixa de ser importante, obviamente, na educação, são questões nodais, são questões essenciais e estruturais. Agora, o que a gente percebe, a ausência, isso em todos os candidatos, são questões pontuais. Por exemplo, ninguém falou em momento algum da questão que envolve, por exemplo, um gargalo que nós temos em todas as cidades do Amazonas, todas as cidades, inclui Manaus e todas as outras, que é a questão dos lixões.
0: Ah, com certeza.
3: Olha, bem lembrado. Todos os dias nós produzimos, né, em nossas cozinhas e nossos banheiros, resíduos sólidos. Né? E todos os dias os caminhões aí, os coletores estão passando e estão coletando. Para onde é que vai isso? Para onde é que vai essas toneladas de lixo que todos os dias são produzidas nas cidades? Para os lixões. Manaus ainda tem um aterro controlado, que é aquele que você vai aterrando, vai colocando camadas de terra, de areia, de argila e vai aterrando e vai colocando. Tanto é que nós produzimos uma montanha artificial ali no entroncamento do final da Avenida das Torres, das Flores, com a BR, da M010. Uma montanha artificial. Mas as cidades do interior, já que estamos falando de governo, né, política de eleições para o governo do estado do Amazonas, todas as nossas cidades têm um velho, batido e doentio modelo de lixão a céu aberto. Geralmente ele está próximo a uma estrada e muitas vezes próximo a cursos d'água. Ou seja, são poluentes do solo, são poluentes da visão, do nariz, são poluentes das águas também. Ninguém está falando sobre isso. Por quê? Porque ao se falar de um problema pontual, ele chama para responsabilidade. Quando a gente cria um discurso generalista, isso tira um pouco de responsabilidade. Se nós observarmos bem o discurso, quando ele cai na generalização, ele tira a responsabilidade. Mas quando ele cai no pontual, ele dá responsabilidade. Ninguém fez isso até agora, de falar de coisas pontuais. Uma outra coisa, ninguém fala, ninguém apresentou uma política factual e estrutural para os problemas da mobilidade. A mobilidade também esteve fora dos debates e, quando muito, mencionada. Ninguém falou dos problemas que nós enfrentamos, por exemplo, dos engarrafamentos, estrangulamentos. E uma coisa muito importante, que até já se tentou, mas não se conseguiu, de separar o transporte coletivo do trânsito. Transporte e trânsito são coisas diferentes. O transporte, ele não deveria competir com os demais modais. É muito injusto você ver um ônibus, sobretudo no horário de pico, lotado de pessoas, engarrafado junto com os outros carros. Os ônibus tinham que ter o trajeto deles separado, não competindo com os demais modais. Pensem comigo, Ricardo e ouvintes. Se os nossos ônibus não estão com manutenção adequada, se eles não têm ar-condicionado numa cidade quente, ainda mais num período como o nosso, qual é a condição dos usuários, dos passageiros? Aí ainda tem que competir com os veículos? Então, assim, política para o saneamento, política para o transporte e trânsito, política da retirada dos lixões, política de expansão do sistema de distribuição de água para áreas onde não existe, nós não percebemos isso. Você pode dizer, mas isso é questão das prefeituras. Não, a governança nunca é somente de um ente, cada um tem sua competência, mas o governo federal, os governos estaduais e os municípios devem e têm que ser parceiros nessas questões que envolvem a vida das pessoas nas cidades, que envolve o urbanismo, que envolve a mobilidade, que envolve o saneamento. Então, nós, mais uma vez, e eu digo mais uma vez porque sempre é a mesma coisa, nós vimos passar os debates, os horários eleitorais, sem propostas concretas para problemas históricos e recorrentes em nossas cidades.
0: Estruturantes, né, professor?
3: Exatamente.
0: O senhor falou dos lixões, eu lembrei aqui que na semana passada, eu até separei aqui, fui procurando porque... Lembro dos nossos repórteres da Rede Amazônica trazendo informação de incêndio no lixão de Manacapuru, Iranduba, problemas também com fumaça que é causada por conta de queimadas em Lábrea. Então dá a dimensão do grande problema. Em Capiranga também, acabei de encontrar por aqui. Agora, professor, eu recordei nessa sua provocação, nessa sua discussão também, com relação ao lixão, sobre o que o senhor falou na coluna anterior com relação ao saneamento básico, que são aquelas obras que, infelizmente, o gestor... são obras invisíveis, né? Porque lixão está associado ao odor, fica distante da cidade. O saneamento básico, que é igualmente importante à mobilidade, por exemplo, né? Fica subterrâneo, não é visível. Então, ainda tem essa dificuldade política também, né?
3: Exatamente. Nós nos acostumamos a fazer propaganda... de uma praça que eu pinto, de um pedaço de ciclovia que faço, enfim, de plantio de árvore em dias específicos, mas nós não devemos nos contentar com paliativos. Uma praça é importante, lógico, pintar a praça é importante, só que isso não deve ser o primordial. Nós temos, como você disse, eu falei lá na semana passada, uma cidade que está, uma rede, que a nossa existência toda é em rede, né? É uma rede de saneamento, de drenagem que está sob os nossos pés, que se isso não é mantido, qualquer chuva, por menor que seja, causa inundações. Qualquer chuva, né? 5 minutos de uma chuva pesada é o suficiente para estrangular a cidade. E isso repercute na mobilidade, porque o trânsito para. Ou seja, é a rede subterrânea afetando a rede de transporte, por exemplo, e do trânsito também, a rede viária. Então, como a nossa existência é em rede, faltou aos nossos candidatos uma proposta que considere essa nossa existência urbana em rede. O que eu vou fazer com a rede de transporte, com a rede de circulação, o que eu vou fazer com a rede de drenagem? Podia fazer um debate só das redes, a rede de drenagem, a rede de distribuição de água, a rede de transporte público, assim, colocar esse pensamento em rede nas propostas dos candidatos, porque se a nossa existência é em rede, nós temos que pensar também em redes, não é obviamente a rede de dormir. Sim. Mas veja, rede de transporte, rede de circulação rede de distribuição e abastecimento, rede de comunicação, rede de saneamento e drenagem, rede de, enfim, toda a nossa existência em rede, mas não se pensa em rede, se pensa em pedaços, em coisas desconexas, quando a nossa existência em cidade é em conexão constante.
0: Professor Marcos Castro, professor, obrigado, viu? Até a próxima semana. Domingo, vamos esperar que o nosso ouvinte aqui possa fazer um voto ali consciente. E sem esquecer, né, professor, nos cargos proporcionais também, né? Para deputado federal, deputada federal, deputado estadual, deputado estadual também, porque ajuda a formular políticas públicas também, né?
3: Exatamente, Ricardo e ouvintes. É muito importante o ato do votar. Nós não devemos só exercer a cidadania apertando na urna. Nós devemos pensar em qual dos candidatos e quais as candidatas têm as melhores propostas. É para isso que tem a propaganda eleitoral. Vamos assistir e vamos ver, vamos pensar bem, porque disso depende o nosso futuro.
0: Obrigado, professor.
3: Obrigado, Ricardo. Boa tarde.
0: Intervalo, na volta, vamos falar de política.

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0: 3:22.
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0: Bom, ontem tivemos o debate da Rede Amazônica e há 5 dias do primeiro turno, os candidatos ao governo participaram do último debate antes da votação. Após o encontro que teve aqui na emissora, eles conversaram com a CBN Amazônia e detalharam propostas apresentadas aos eleitores. O debate com os candidatos ao governo do Amazonas, realizado pela Rede Amazônica, foi marcado por confrontos diretos entre os candidatos, troca de acusações e apresentação de propostas para áreas como saúde, segurança, habitação e infraestrutura. O encontro foi realizado na sede da emissora em Manaus, com mediação do jornalista César Menezes. Após o debate, a CBN Amazônia conversou com os 5 candidatos e pediu que eles detalhassem alguns pontos apresentados durante o encontro. Roberto Cidade, do União Brasil, foi questionado sobre a ampliação do atendimento às pessoas com transtorno do espectro autista no interior. Ele disse que pretende realizar mutirões com neuropediatras e levar esse tipo de atendimento às comunidades por meio de um barco hospital.
2: Nós vamos fazer mutirões de consultas com neuropediatras para o interior, para as comunidades, e também com o nosso barco hospital que a gente vai criar, nós vamos ter profissionais para atenderem e fazer essas consultas. Nós já estamos praticamente mudando o tempo, melhorando o tempo de espera dessas consultas, já ampliamos muito e vamos continuar avançando nesse sentido. Cuidar da nossa gente, vamos tornar o estado da inclusão.
0: Israel Munduruku, da Rede, detalhou a proposta de destinar recursos a associações comunitárias como forma de prevenção à violência. Segundo o candidato, as entidades teriam que comprovar a atuação nas comunidades e poderiam desenvolver ações de qualificação, esporte e tecnologia voltadas principalmente aos jovens.
3: Então, primeiramente, nós faríamos um grande levantamento, né, um estudo para identificar quais as associações estariam aptas a receber esse tipo de recurso. Na verdade, nós faríamos primeiro um grande diagnóstico para identificar. Os critérios seriam objetivos, ou seja, aquelas associações que já têm um tempo mínimo de existência, as associações que têm o reconhecimento daquela localidade e não apenas aquelas que estão no papel.
0: Omar Aziz, do PSD, foi questionado sobre a meta de construir 10 mil moradias por ano, chegando a 40 mil casas em 4 anos. Ele disse que pretende buscar parcerias com o governo federal, reorganizar investimentos do estado e ampliar a regularização fundiária.
4: Quando eu fui governador, nós fizemos a regularização fundiária de muitas áreas em Manaus. É lógico que nós temos que regularizar, até porque a pessoa, quando tem uma área já no nome dela, ela tem acesso a crédito. Hoje, com mais capacidade de investimento do estado, você fazendo os cortes onde tem que ser feito os cortes, procurar parcerias com o governo federal, é possível fazer 10 mil casas por ano. Entregar 40 mil casas até o final do nosso mandato.
0: Já Maria do Carmo, do PL, foi questionada sobre qual seria, na prática, a principal ruptura de uma eventual gestão dela com o modelo que criticou durante o debate. A candidata apontou a forma de administrar o estado e defendeu uma gestão mais técnica, profissional e transparente.
5: Eu acho que nós precisamos levar a sério que um estado desse porte, com tantas complexidades, com tanta diversidade e um orçamento tão rico, precisa ser gerido por quem entende de gestão. Hoje a gente tem um amadorismo aí que, lamentavelmente, as pessoas que estão no comando, que poderiam inclusive contratar pessoas técnicas, não têm feito isso.
0: Davi Almeida, do Avante, foi questionado sobre os embates com Roberto Cidade e sobre o peso da experiência como prefeito de Manaus nesta reta final. Ele disse que as entregas, os resultados e a experiência na prefeitura serão diferenciais na escolha do eleitor.
6: Olha, o cargo que está sendo disputado é o cargo de governador. Então, quem está sentado na cadeira vai ser sempre questionado e atacado. Eu mostrei que eu fui, com a experiência que eu tive como prefeito, eu tive muito melhores resultados do que ele no governo e também o governador anterior. Eu acredito que a minha experiência, os resultados e também as entregas que nós fizemos vão ser o diferencial na vida, na escolha dos eleitores para o próximo domingo.
0: O primeiro turno das eleições será realizado neste domingo, dia 4 de outubro. De Manaus, Ricardo Chaves, para a CBN Amazônia. Obrigado, Ricardo, pela reportagem, devolvendo para Ricardo, né? É, eu vou aproveitar para trazer o bastidor também desse debate bem interessante. A gente conversou na entrada, né, com os candidatos, os 5 candidatos. Pela parte da noite, a gente trouxe aqui o balanço de cada um, né? O que eles esperavam do debate, o que iriam revelar, o que iriam mostrar. Tentei tirar ali algum as que estaria na manga. Alguns não disseram, mas na hora do debate a gente viu ali, né, momentos ali de apresentação de propostas interessantes para segurança, para saúde, para infraestrutura, para mobilidade, né? Mas falta um detalhamento maior, né? Acho que é o ponto que mais chama atenção nesse debate, dos debates que estão acontecendo e também no conjunto de propostas, e também com relação à troca, né, de acusações. Acho que foi outro momento importante ali do debate para a gente tentar entender. É, inclusive uma troca ali de acusações, né, diferença de projetos entre 3 nomes que tentam postular essa segunda vaga para o segundo turno. Falo aqui baseado na pesquisa Quest, que mostra, por exemplo, Maria do Carmo Cefaí empatada tecnicamente com Roberto Cidade, governador do estado. Logo atrás está o ex-prefeito Davi Almeida. Então, essa matéria procurou extrair ali, de fato, o balanço deles depois desse debate importante, que você confere o vídeo, inclusive, no Globoplay, e também texto, outros recortes no G1 e aqui na CBN com áudio lá no site da CBN Amazônia. Outro bastidor também é que tinha um candidato que estava distribuindo bombom. Muita gente com problema na garganta, né? O Luca Vazac tá aqui conosco, vai chegar aqui com informações sobre urnas. Você distribui também bombom por aí, Luca Vazac, quando você tá com dor na garganta, ou você é daqueles que... Não distribuo.
7: Não distribuo, mas se pedirem, tome um bombonzinho.
0: É legal essa urbanidade, né, entre os candidatos, né? Porque você vê que no ônibus eles estão ali se atacando, mas ali no off eles se respeitam, tem ali um clima mais ameno, né? Mas, Luiz, conversando com você agora, teve agora a definição das urnas eletrônicas, né, que já foram enviadas para o interior do estado. Como é que tá isso?
7: É isso mesmo, Ricardo. Ora, mais de 300 urnas eletrônicas foram preparadas na 6ª Zona Eleitoral, lá em Manacapuru, que inclusive é a maior do interior do Amazonas, que concentra mais de 81 mil eleitores. Esses equipamentos, eles já passaram pelo processo de carga, onde são inseridos os dados dos candidatos e também dos eleitores, e foram devidamente lacrados sob a fiscalização da Justiça Eleitoral. As urnas destinadas aos municípios de Caapiranga, Anamã e Beruri já foram enviadas. Já os equipamentos de Manacapuru começam a ser transportados no sábado para as comunidades da zona rural. Então, em alguns locais de difícil acesso, as equipes elas terão que caminhar mais de uma hora a pé, levando todo o material de votação. Além da logística de transporte, o TRE realiza o treinamento dos operadores que farão a transmissão dos dados via satélite das áreas mais isoladas logo após o encerramento da votação. Então, quem detalha esse trabalho é o operador de transmissão Adriano Vasques.
8: Está recebendo treinamento aqui do TRE para fazer a emissão dos votos das áreas rurais de difícil acesso. Num certo horário, a gente vai tá fazendo essa transmissão desses votos, aproximadamente o horário das 5 horas, e aqui a gente tem nossos equipamentos, como powerbank, computador, notebook. A gente vai tá utilizando aí outros materiais para fazer essa transmissão.
7: E com o uso da tecnologia via satélite nas comunidades ribeirinhas e rurais, a expectativa da Justiça Eleitoral é garantir mais agilidade na apuração e conhecer os resultados do interior logo no fim da tarde de domingo. Ricardo.
0: Obrigado, Luiz. Tá aí. Agora, curiosidade, né? Uma hora para levar a urna. E aí, aquele debate, né? Será que é necessário ter eleição a cada 2 anos? Não é necessário unificar? E o custo da eleição e a logística? Enfim, é um debate aí, uma hora para levar a urna eletrônica, claro que isso é importante, todo mundo tem que votar, brasileiros, são 158 milhões de brasileiros, ou seja, e também algo que até é bonito, né? Porque vota a gente que está aqui em Manaus e vota também um morador que está numa comunidade bem distante aqui, por exemplo, da área urbana da cidade, como por exemplo tem Manacapuru, tem Santa Isabel do Rio Negro, tem Barcelos das Comunidades. 3h31, vem chegando o repórter CBN.

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2: Quarta-feira, 30 de setembro de 2026. 9 em cada 10 propostas de presidenciáveis para a saúde exigem recursos que o país não tem hoje. Segundo o levantamento do Instituto de Estudos para Políticas de Saúde, 95% das 95 propostas analisadas demandam mais dinheiro, mas não indicam de onde viriam os recursos. O estudo avaliou os planos dos 6 candidatos com pelo menos 2% das intenções de voto. Quase metade das propostas não detalha como seria executada e 83% dependeriam também da participação de estados e municípios. O relatório ainda aponta que mais da metade das medidas apresentadas como propostas já existe, em algum grau, nos programas de saúde. Temporais avançam pelo centro-sul do país, impulsionados por uma frente fria. O maior risco de chuva forte vai de Santa Catarina ao oeste da Amazônia, passando por áreas do Mato Grosso, Mato Grosso do Sul. No Paraná, a combinação de calor e umidade cria condições para tempestades mais severas. Mais cedo, um temporal com ventos acima de 100 km por hora deixou uma pessoa morta no estado. Termina hoje o prazo para pedir o pagamento do segundo lote do antigo fundo PIS/PASEP. Quem fizer a solicitação deve receber no dia 26 de outubro. O fundo é destinado a trabalhadores com carteira assinada e servidores públicos que atuaram entre 1971 e 1988. A consulta pode ser feita pelo Reps Cidadão ou pelo aplicativo do FGTS. Quem não solicitar o ressarcimento até setembro de 2028, perde definitivamente o direito ao saque. O jogador Cristiano Ronaldo anunciou que deixou a seleção portuguesa hoje. A decisão foi anunciada pelas redes sociais e teria acontecido após um atrito com o técnico Jorge Jesus. Ronaldo disse que, no momento oportuno, vai explicar aos torcedores portugueses as razões que motivaram a saída dele da seleção. O jogador encerrou a mensagem desejando boa sorte a Portugal e aos companheiros de equipe. No horário de Brasília, 4h35.
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0: aplausos, muitos aplausos, porque o Gil Amazonas está debutando, fazendo 15 anos. Juan Gabriel, parabéns, Juan.
1: Muito obrigado, meu querido Ricardo Chaves. Boa tarde para você, para todo mundo que nos escuta aqui na CBN. Hoje, Gil Amazonas está debutante, rapaz. Olha que coisa, 15 aninhos de história aqui no nosso estado. E a gente está comemorando como? Trabalhando,
0: com
1: levando
0: certeza.
1: Informação para todo mundo aí pela internet.
0: Trabalhou na eleição.
1: Exatamente.
0: E o Gil Amazonas, né, Juan, é um portal que tem muita interação. É o maior portal do Amazonas, né? E tudo que sai no Gil Amazonas repercute muito, seja na política, economia, infraestrutura. Enfim, a gente lê o Gil direto aqui, e não é só a gente, você também que acompanha a gente na CBN, em Manaus, em Parintins. E como não devia ser diferente, trabalhando muito, bastante, mas traz pra gente, assim, 15 anos com várias apurações, várias reportagens, né?
1: Isso. Eu acho que essa coisa que você falou das pessoas acompanharem, ela acontece muito pelo cuidado que a gente tem com o que a gente apura e publica, né? Porque tudo que você lê no Gil Amazonas foi visto, revisto, foi apurado, foi, sabe, tudo tem ali um porquê, tem da onde ser tirado, então nada é inventado, num fake news, então nem se fale, a gente passa longe de tudo isso, por todo esse cuidado, esse carinho, e a recompensa é que ao longo desses 15 anos os leitores, eles foram ganhando essa confiança e a gente vai fazendo de tudo para com que essa confiança seja mantida por mais 15, 20, 30 anos. E, cara, é muito, muito legal olhar para essa história. Eu tô no G1 há 2 anos e meio, mais ou menos. A gente tem colegas que estão ali com a gente na redação que já tem 10 anos, o Patrick Marques, por exemplo, repórter. Nossa. 10 anos de casa, então são pessoas assim que vão trocando essas experiências ao longo de tudo que já aconteceu. E a gente vai se ajudando a construir, né, o G1 atualmente e nos próximos anos. Cara, cobertura marcante também, lembro de... eu acho que talvez a que mais me marcou, Ricardo, foi quando chegou aqui em Manaus o primeiro avião com os refugiados lá dos Estados Unidos, no governo Trump.
0: Sim.
1: Porque foi um plantão muito intenso, e a gente chegou a ter 1 milhão de pessoas no G1 Amazonas só naquele dia, foi no sábado. Foi de sexta para sábado, né, mas assim... O desdobramento de tudo aconteceu no sábado, então naquele dia eu lembro que, para além do trabalho, da canseira mais prazerosa que a gente tem, eu vi a dimensão que é, o alcance que a gente tem e com isso a responsabilidade que a gente tem de fazer o jornalismo aqui no estado.
0: 1 milhão de pessoas ao mesmo tempo lendo o G1.
1: Isso, 1 milhão de pessoas no consolidado do dia.
0: Nossa,
1: em média, a gente tava com quase 50, entre 30 a 50 mil pessoas, chegou assim num horário de pico, simultâneas. No final do dia, ali nas 24 horas, a gente teve mais de 1 milhão de pessoas. Isso é uma marca assim que me impactou bastante por ter entendido ali a dimensão do nosso trabalho.
0: Juan, é a

0: Tanto que por mais que a gente busque sempre ser o primeiro a dar notícia, eu prefiro ser o que dá a notícia correta. É. Nem sempre o primeiro vai trazer aquilo ali da forma que realmente aconteceu. Então a gente tem um cuidado de que quando a gente vai publicar o que quer que seja, vai estar tudo correto. O leitor pode confiar, saber que aquilo de fato é o fato.
1: Falando em leitor, ouvinte aqui, o Cláudio Mota, final 5454, Ricardo, transmita meus parabéns para o Juan. Estamos ligados na CBN e no G1, ele falou.
0: Pô, muito obrigado. Qual o nome dele, desculpa?
1: É o Cláudio Mota.
0: Obrigado, Cláudio. Já passa lá no G1. Não faz isso dirigindo, por favor. Depois que encostar o carro, caso você esteja dirigindo, dá uma conferidinha lá no G1, que tem muita coisa. Inclusive, agora a gente está apurando um incêndio lá no Cacau Pereira, que está acontecendo. Enfim, o trabalho não para.
1: Juan, bom trabalho, viu? E obrigado por ajudar sempre a gente aqui na CBN.
0: Eu que agradeço a CBN também por sempre dar um espaço. A gente, inclusive, vou revelar um segredo, que ontem a gente fechou a redação, eu e o Ricardo, do debate. Era prova de resistência,
1: isso,
0: né?
1: Isso. Empatamos, dançamos ao mesmo tempo.
0: É, empatamos, verdade. Obrigado, viu?
1: Valeu, Juan. É isso. E nesse ritmo intervalo, daqui a pouco a gente volta.

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0: 3h47.
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0: Trânsito intenso na Jacira Reis, no sentido também de quem segue para o São Jorge. Tem dois acidentes por lá, tá, ouvinte CBN? Para você que segue por este caminho, o acidente é bem próximo, depois do Porão do Alemão, tá? É, antes também da Pedro Teixeira. Inclusive, tem uma complicação na Pedro Teixeira, isso por conta de um acidente. Quem está chegando na Pedro Teixeira vai encontrar uma retenção grande, tá? Por conta de um acidente na Pedro Teixeira, e tem outro na Coronel Teixeira também, complicando ali o trajeto de quem segue por esta região da cidade. Lembrando que ainda tem uma complicação, grande concorrência no sentido de quem vai em direção à Ponta Negra, por conta das obras ali que estão ocorrendo do Passarão. Vamos para outro ponto da cidade. Trazer aqui informação para você da Zona Leste de Manaus, que nesse momento apresenta um trânsito bem tranquilo, viu? Principalmente ali próximo ao Hospital João Lúcio. Altaz Mirim com trânsito tranquilo em grande parte da via. Uma atenção de quem está chegando na parte próxima ao São José Operário. Isso no sentido de quem segue, por exemplo, ao Shopping São José ou ao Dr. João Lúcio, que fica na Cosme Ferreira. E os desembargadores Nélia Caminha Jorge e José Hamilton Saraiva dos Santos foram escolhidos para ocupar as duas vagas de membros titulares do Tribunal Regional Eleitoral aqui do Estado, destinados à classe dos desembargadores. Eles eram os únicos inscritos e foram aclamados pelo Pleno do Tribunal de Justiça. Os dois terão mandato de dois anos e devem tomar posse na primeira quinzena de janeiro de 2027. Nélia já é vice-presidente e corregedora do TRE aqui do Amazonas. O José Hamilton é o atual Corregedor-Geral de Justiça aqui do Estado. A presidência, a vice-presidência e a Corregedoria da Corte Eleitoral serão definidas em eleição interna do próprio TRE.

E o Ministério Público do Amazonas denunciou o vereador de Manaus, Johnny Carvalho, do Agir, por suspeita de participação em um esquema de rachadinha em seu gabinete. A prática consiste na devolução de parte do salário de assessores a agentes públicos ou pessoas ligadas ao mandato. Segundo a denúncia, um ex-assessor, identificado como Anderson Pontes Caldas, relatou à polícia que foi nomeado para trabalhar no gabinete do vereador em janeiro de 2021. Mas não chegou a exercer as funções do cargo. Ainda assim, ele teria recebido salário e sido orientado a devolver a maior parte do valor recebido. Bom, a investigação também cita a esposa do vereador, a Lorena Fernandes Leão, e Érica Rayane Lima Silva, apontada como integrante do gabinete. Bom, a Rede Amazônica tenta contato com a defesa do investigado. De acordo com o Ministério Público, Anderson informou que recebeu uma proposta de Lorena, isso para assumir o cargo de assessor parlamentar. Após ser nomeado, ele teria recebido salário de R$ 2.458 no fim de janeiro de 2021. Ainda, segundo esse relato, Lorena teria orientado Anderson a ficar com R$ 300 e devolver o restante do valor em espécie ou por transferência para a conta de outro servidor do gabinete. Bom, mensagens de WhatsApp anexadas ao inquérito, segundo o MP, mostram conversas nas quais Lorena solicita o envio de uma foto para comprovar a devolução do dinheiro. Esse material também inclui a imagem enviada por Anderson após a solicitação. O Anderson foi exonerado do cargo em 31 de janeiro de 2021, no mesmo mês em que ele foi nomeado. Durante essa investigação, o Ministério Público identificou outros 7 servidores nomeados para o gabinete de Johnny Carvalho em janeiro do mesmo ano e exonerados no último dia do mesmo mês. Bom, o MP pediu que essas pessoas também sejam ouvidas no decorrer das investigações.

0: Bom, o mês de setembro foi de variação no preço da botija de gás de cozinha. E dependendo do tamanho dessa botija, essa variação foi para mais ou para menos, né, Juscelio Paiva? Boa tarde.
1: Olá, Ricardo. Muito boa tarde para você, o ouvinte CBN de hoje, aos colegas também no estúdio. Essa informação foi confirmada pelo Procon Manaus, que realiza mensalmente o levantamento dos preços de vários produtos aqui na capital. E relatou com relação ao botijão de gás, que registrou aumento aqui na capital amazonense com relação ao mês passado de agosto. No mês de agosto, o preço do botijão de gás de 13 quilos, por exemplo, era encontrado até por R$120. E agora está sendo encontrado por até R$134. Em alguns estabelecimentos, R$126. Sobre esse assunto, nós ouvimos o Matheus Avelino, ele que é o assessor jurídico do Procon Manaus. Vamos ouvir o que ele disse.
2: A pesquisa aponta um aumento no preço do gás de cozinha de 13 quilogramas, onde no mês de agosto se encontrava a R$120, nesse mês de setembro se encontra a R$126. Em contrapartida, o gás de cozinha de 8 quilogramas apresentou uma redução de 49 centavos. Entretanto, a diferença de preço a depender do estabelecimento pode chegar até R$11. Portanto, consumidor, é importante acompanhar de forma integral a pesquisa.
1: A nossa equipe também ouviu o economista Altami Cordeiro. Ele falou sobre os impactos e também o que motivou esse aumento.
3: O que, que resta ao consumidor fazer? Pesquisar. Existe revenda que faz com que sua margem de lucro seja um pouco menor. E isso faz com que ela possa vender a botija de gás por um valor abaixo, né, do que está sendo praticado no mercado. Portanto, é importante você observar a sua relação com o local onde você costuma comprar, até mesmo para ver se há vantagem ou não em relação ao preço.
1: Segundo o Procon Manaus, essa pesquisa ela é feita todo mês com vários produtos, desta vez o botijão de gás, o que acaba impactando bastante no orçamento das famílias aqui na capital amazonense. Ricardo?
0: 3h54, intervalo, daqui a pouco a gente volta com mais informações.
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0: 3h57. Hoje aqui na CBN, né? Mas não é da CBN, dessa vez é do GE Amazonas, tá completando 15 anos, hein, Silvio? Sócio fundador do GE?
1: É, tá bom, estamos aqui esse tempo praticamente todo. Boa tarde, Ricardo, parabéns, boa tarde para você, obrigado, parabéns a toda a rede amazônica por ter abraçado esse projeto, né? Que é o GE.globo/M, que foi abraçado justamente no dia, hoje é dia 30 de setembro de 2026, foi iniciado no dia 30 de setembro de 2011.
0: Nossa!
1: Um tempinho, né?
0: É, outra vida, né?
1: Um tempinho. Então o GE tá... São dois projetos, são dois
0: legal.
1: Braços, né? O GE1 Amazonas, que são notícias, e o GE Amazonas, que são notícias só de esporte. E a gente fala só, exclusivamente, de esporte amazonense. Claro que a gente fala de alguma situação que acontece fora do Amazonas, mas que envolvam o esporte amazonense, alguns esportistas amazonenses. E a gente passou por muita coisa esse tempo. Eu entrei no dia 3 de novembro de 2011, ou seja, completo daqui a um mês, praticamente 15 anos também. Então eu estou aqui, graças a Deus, todo esse tempo falando um pouco de esporte para todo mundo.
0: É, Silvio, e coberturas marcantes, né? A gente estava conversando ontem à noite, né? Você estava mostrando ali, inclusive está no GE, leia lá as reportagens muito bem escritas e trazendo de fato esse papel que o GE tem, né? De muita informação, credibilidade, inovação, informação também ali factual de momento, mas matérias trabalhadas, né? Do esporte.
1: Sim.
0: Tentando trazer ali outras óticas também, provocar também poder público, né? Com mais investimentos. Papel importante, né? Bem relevante para a sociedade.
1: E quando a gente começou, um dado importante, Ricardo, que a gente começou em 2011, no final de 2011, 2012, e foi naquela época que tinha acabado de ser demolido o Vivaldo Lima. Em 2010 foi anunciado que Manaus seria uma das sedes da Copa do Mundo de 2014. Eu fui nesse evento, eu tava lá, eu não tava no GE, mas eu fui lá em frente do Vivaldão, teve show de banda nacional, teve um jogo entre América e Nacional, que é o Americano 2-0, portões liberados no Vivaldão. E quando a gente entrou, já tava nesse processo de demolição do Vivaldo Lima para início de construção da Arena da Amazônia. Então, um dos pontos, uma das coberturas que a gente acompanhou tudo foi esse processo da Arena da Amazônia até chegar no dia 20 de março de 2014, que foi o dia da inauguração da Arena da Amazônia, um jogo entre Nacional do Amazonas e Remo do Pará, um jogo que foi 2-2. A gente lembra bem porque a gente passa por tudo isso, né? Então, a partir dali, foi só história. Depois veio a cobertura da Copa do Mundo, que a gente pôde acompanhar. Eu tenho a honra de dizer que fui nos 4 jogos que teve aqui em Manaus. Quando a gente entrou lá no jogo entre Inglaterra e Itália, parecia que a gente estava na Europa. A gente assistia jogos antes na televisão e via aquela questão das bandeiras e tal no estádio, e o estádio estava realmente em clima de Copa do Mundo, Inglaterra e Itália, uma vitória da Itália, mas a torcida da Inglaterra foi um show à parte. Depois teve o jogo Croácia e Camarões, depois teve Portugal com Cristiano Ronaldo aqui, que foi aquela maior festa.
0: Nossa,
1: Cristiano Ronaldo aqui e muita gente passando mal, querendo
0: calor,
1: ir lá,
0: né?
1: Querendo ir lá na porta do hotel por conta do calor. E teve também o Shaquille, né, da Suíça, fazendo 3 gols, 4-0 contra o Honduras. Então ficou muito marcado. Mas teve outras coberturas também. Teve Olimpíada em 2016 aqui, com Marta jogando aqui em Manaus, com uma arena com quase 40 mil torcedores. Teve o torneio olímpico. A história que fica marcada na minha cabeça é um jogo entre Nigéria e Japão. O Japão, que tem até uns jogadores que estavam nesse ano jogando contra o Brasil, Minamino, outros jogadores que estavam nessa base, estavam aqui em Manaus esperando, e a Nigéria não sabia se a Nigéria vinha, porque eles estavam em greve. Então a Nigéria chegou sete horas antes do jogo, chegou de madrugada, e no dia do jogo conseguiu vencer por 5-4.
0: Teve
1: teve um jogador chamado Etebo que fez 4 gols nessa partida. Então são coisas de curiosidade. A gente passou também pelo o acesso do Manaus com um público recorde na Arena da Amazônia, o acesso do Amazonas também para a Série C, depois para a Série B. E tipo, não é só o evento em si, a gente acompanha toda a preparação para saber como é que foi, como é que foram os passos. Por exemplo, o do Manaus, eu considero que o jogo mais difícil não foi o jogo contra o Caxias, claro que foi o jogo do acesso, mas o jogo contra o São Raimundo de Santarém foi um dos mais difíceis, que foi 1-1, 1-0 lá, 1-0 aqui, e o Manaus, aliás, conseguiu ganhar nos pênaltis. Então, são histórias que ficam marcadas aí nesses 15 anos. Parabéns ao GE.Globo, AM. Parabéns também ao GE Amazonas, que também faz 15 anos hoje.
0: Não, e vida longa, né? E, ó, essas são algumas histórias que o Silvio trouxe. Outras lá no GE, você encontra logo na home várias reportagens. São três reportagens, né, Silvio?
1: Isso. Tem uma reportagem que falando da história, ano a ano. Tem uma com os 15 grandes acontecimentos. E tem uma do GE também, que a gente destacou lá do pessoal do GE.
0: Silvio, obrigado. Viu? Até a próxima.
1: Eu que agradeço. Tchau, gente. Até mais.
0: Gente, repórter CBN.
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3: O Tribunal Superior Eleitoral determinou que o deputado federal Nicolas Ferreira, do PL, apague um post associando uma fala do presidente Lula sobre exames preventivos a crimes envolvendo crianças e adolescentes. Durante uma agenda em Belém, o petista explicava sobre a resistência dos homens ao exame de próstata e comparou o comportamento deles ao das mulheres que realizam exames preventivos. Lula disse que elas aprendem a tomar toque desde pequenas. Na decisão, a ministra Estela Aranha ressalta que a fala do presidente foi totalmente retirada do contexto original. Ela ainda afirmou que o vídeo de Nicolas não se limita a uma crítica política. A dívida bruta do governo chegou a 82,9% do PIB em agosto, equivalente a 11 trilhões e 100 bilhões de reais. Segundo o Banco Central, houve alta de 0,3 ponto percentual em relação a julho. O avanço no mês foi puxado principalmente pelos juros. No acumulado do ano, a dívida cresceu 4,2 pontos percentuais do PIB. No horário de Brasília, 5:03.
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4: Cinco e três.

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1: Olá, muito boa tarde, seja bem-vinda, seja bem-vindo ao Ponto Final CBN desta quarta-feira, 30 de setembro de 2026. Nós vamos juntas e juntos até às 19h, com muita informação, análise e prestação de serviço. Carolina Moran, boa tarde, tudo bem?
2: Oi, Débora, boa tarde para você e para os ouvintes. Boa quarta-feira para todo mundo. Vamos nessa.
1: 30 de setembro, último dia do mês. Amanhã já é outubro, aniversário da CBN de 35 anos. No fim de semana tem primeiro turno das eleições e muita coisa acontecendo. Participa com a gente, manda mensagem para o nosso WhatsApp, que é o 11 99911 9981. Vamos a Brasília. Igor Cardim traz aqui detalhes sobre a votação no TSE, sobre a derrubada dos posts falsos relacionados à Nossa Senhora Aparecida. Ô Igor, boa tarde.
3: Oi, Débora, muito boa tarde a você, boa tarde também a Carol e aos ouvintes. O ministro André Mendonça, do Tribunal Superior Eleitoral, foi o primeiro a votar pela manutenção da própria decisão que mandou retirar do ar postagens que associavam o candidato Flávio Bolsonaro do PL a um movimento para retirar de Nossa Senhora Aparecida o título de padroeira do Brasil. Até agora, o placar estava em 3-0 pela manutenção da decisão. Mendonça, que foi acompanhado pelos ministros Cássio Nunes Marques e Dias Toffoli. Mas, agora há pouco, o ministro Ricardo Vilas Boas Cueva divergiu deste entendimento. Então, o placar está em 3-1. Esse julgamento que ocorre no plenário virtual do Tribunal Superior Eleitoral e termina hoje às 23h59. Ainda restam votar os ministros Estela Aranha, Floriano de Azevedo Marques, Sebastião Reis Júnior, que complementam então os 7 ministros da corte. No voto, André Mendonça afirma que a Justiça Eleitoral deve intervir na liberdade de expressão de maneira excepcional, precisa e fundamentada. Para o ministro, é necessário diferenciar uma crítica política que permanece protegida de uma afirmação factual objetivamente falsa e sem suporte. Mendonça também afirma que as medidas não configuram censura prévia. Segundo esse voto, ele diz que não houve proibição geral de novas manifestações, suspensão de perfis ou autorização prévia para publicações. Ele destaca ainda que a decisão não restringe a liberdade religiosa, que continuam permitidas manifestações de fé e defesa da manutenção de Nossa Senhora Aparecida como padroeira do Brasil. Críticas à eventual proposta legislativa sobre o tema já arquivada e debates sobre religião e política. Débora.
1: E Igor, enquanto isso, o que acontece no STF? A sessão recomeçou, né, há pouco.
3: É isso, Supremo Tribunal Federal está analisando hoje uma série de julgamentos da pauta, mas nenhum correlato ali com a Justiça Eleitoral. Tinha expectativa do ministro, do presidente Edson Fachin pautar a questão da padroeira no plenário do Supremo, mas isso não foi pautado. O que chamou atenção foi no início da sessão de hoje, o ministro Gilmar Mendes fez uma homenagem ao presidente do STF, ministro Edson Fachin, que completou um ano ontem no comando da corte. O decano destacou a atuação de Fachin em processos de grande repercussão, como a Lava Jato, e afirmou que, mesmo com divergências entre os ministros, houve equilíbrio na condução dos casos. E ele aproveitou para dar uma alfinetada no ministro André Mendonça sobre a condução do caso da Lava Jato e também sobre não ter tido vazamentos seletivos àquela altura.
4: Nossos votos apontaram muitas vezes em sentidos opostos, a partir de compreensões distintas sobre o processo penal. Essa divergência, porém, jamais alcançou aquilo que nos unia, a convicção de que o juiz não é parte, nem instrumento de causa alguma. Naquela quadra, ministro Fachin, não houve notícias de vazamentos seletivos em nossos gabinetes, apesar da sensibilidade dos documentos que estavam sob nossa responsabilidade. Tampouco qualquer ato que pudesse indicar uso político eleitoral das investigações. Discordamos no resultado, nunca na equidistância que deve guiar a postura de qualquer magistrado.
3: A declaração que ocorre, então, nessa esteira da crise interna do STF, depois das divergências envolvendo a investigação sobre as mensagens trocadas entre Daniel Vorcaro e o ministro Alexandre de Moraes e as acusações que atingiram também o ministro André Mendonça. O procurador-geral da República, Paulo Gonê, também pediu a palavra durante a sessão e fez um gesto de apoio à gestão de Fachin, que completa, então, metade da gestão concluída ali, o biênio de sua presidência. Gonê destacou o equilíbrio do presidente do Supremo.
5: Vossa Excelência é sobretudo um homem do diálogo sereno, do diálogo franco, afável, aberto e eficaz. Mas Vossa Excelência também sabe como e quando agir.
3: Ao final do discurso, Fachin se aproximou de Gilmar Mendes e abraçou o colega em um gesto de agradecimento por esta homenagem, que ocorre então às vésperas das eleições, em meio a essas disputas também no Tribunal Superior Eleitoral, disputa de ofício ali sobre o caso da Padroeira, tudo amarrado. Débora.
1: Pois é, né, Igor? Inclusive a discussão que estava no STF sobre essa história de Nossa Senhora da Padroeira, como bem escreveu a Vera numa das colunas do Globo, assuntos aleatórios, né? Que acabaram invadindo as discussões sobre a eleição. De proposta ninguém está falando, o quanto deveria falar. Mas o que estava sendo discutido no STF eram aqueles conflitos de decisões, né? É o ministro Flávio Dino cancelando a decisão de André Mendonça, Luiz Fux cancelando a decisão de Flávio Dino e mantendo a de André Mendonça. Que não foi pautado no fim das contas, né?
3: É isso, eles estão analisando outras questões relativas a servidores públicos, de transferência de Estado de um servidor público para outro. Então, esses temas políticos fugiram da pauta nesta quarta-feira, tentando dar andamento aos processos internos lá no STF. Débora.
1: Obrigada, Igor, pelas informações. E o ministro Flávio Dino determinou a Polícia Federal e a PGR que investiguem o que ele chamou de aparente onda de ataques contra imagens religiosas ocorridos nos últimos meses também dentro dessas discussões.
2: Temas fugiram, não foram fugidos, né, Débora? De propósito, o presidente Fachin colocou em pauta para evitar mais uma sessão, mais um embate. Jogo combinado com o presidente do TSE, ministro Nunes Marques, para fazer uma votação no TSE virtual. Não uma votação presencial para evitar novos desgastes. A gente segue em Brasília, Débora, porque outra notícia importante de hoje foi a confirmação de que o presidente Lula não irá ao debate da TV Globo. A Samantha Klein está acompanhando a repercussão e também as estratégias dos demais candidatos aí para o debate depois da desistência do presidente Lula. Oi, Samantha, boa tarde.
6: Oi, Carol e Débora. Pois é, vale lembrar aí que Flávio Bolsonaro, o principal rival, portanto, de Lula, já no final de semana vinha dizendo que vai participar do debate. Ele afirmou ainda que queria desafiar Lula a comparecer para, abre aspas, esfregar verdades na cara dele. E aí, o que que ele está fazendo hoje? Está em dia de preparação, está em Brasília, no QG, está fazendo todo esse preparo para o debate que será amanhã na TV Globo. A ideia da campanha é tentar retirar votos de adversários da direita ainda no primeiro turno, mas sem criar inimigos, ou seja, a artilharia focada no presidente Lula, mas buscar o voto útil. Vale dizer ainda que o ex-governador de Goiás, Ronaldo Caiado, do PSD, disse que quer ir ao debate, disse que participar de debates é um respeito à democracia e também afirmou que será uma oportunidade para mostrar o seu diferencial diante dos demais candidatos.
7: Vamos ver agora se a gente tem pelo menos a oportunidade de mostrar a diferença que a gente tem para poder construir um Brasil que se assemelha com aquilo que nós construímos em Goiás. Ora, o que é importante é que eles realmente transformaram a eleição em outros assuntos e não na campanha eleitoral. Infelizmente, a crise do Supremo Tribunal Federal, depois quiseram envolver até a religiosidade nesse debate, enfim, distorceram totalmente e não debateram aquilo que a sociedade precisa: corrupção, violência.
6: Uma das grandes mudanças também de ontem para cá é que Romeu Zema, do Novo, ex-governador de Minas, confirmou a presença depois da decisão do ministro Cássio Nunes Marques, afirmando, né, que a sigla tem representatividade no debate, e aí ele aposta as últimas fichas nesse encontro. Ele diz que vai explorar os escândalos do Banco Master, envolvimento de ministros do Supremo Tribunal Federal, ele que vinha com aquela série de vídeos, os intocáveis. Então são temas que ele já vinha abordando. A campanha dele também está negando que ele vai fazer uma dobradinha com Flávio Bolsonaro. Lembrando que nos bastidores ele vinha sendo até pressionado a desistir da candidatura para eventualmente já abrir apoio à campanha do PL, isso depois que Ricardo Salles, em São Paulo, desistiu da candidatura em São Paulo, né, ao Senado. Mas a Zema diz que não, que ele vai buscar permanece firme até o fim em busca de votos e de apoio. Augusto Cury do Avante ainda não se manifestou, ele tem aparecido aí como em terceiro lugar das pesquisas, então ele normalmente tem já um tema já menos belicoso em relação aos demais candidatos. Só lembrando que Lula já tinha sinalizado que não iria participar do debate. O próprio presidente nacional do PT, Edinho Silva, já tinha dito que o formato do debate prejudicaria a manifestação de Lula, a apresentação ali de ideias, e a estratégia agora é evitar desgastes na reta final da campanha e deixar as eventuais participações para um segundo turno. Com vocês.
2: Obrigada, Samantha. Tinha expectativa mesmo, né, dessa desistência, Débora, porque a campanha entende que é um formato em que o Lula, sendo o único candidato da esquerda, acabaria sendo atacado por todos os demais candidatos. Entenderam que era melhor não ir. Mas para o eleitor é uma pena, né? Porque a gente não vai ter nenhum debate envolvendo os dois principais candidatos que estão liderando a campanha nesse primeiro turno.
1: Ninguém nunca pensa na democracia. Impressionante. Continuamos em Brasília. A ex-Staciarine tem aqui declarações do presidente Lula em relação a Flávio Bolsonaro, seu principal adversário na eleição. Oi, Isa, boa tarde.
8: Débora, boa tarde para você, para Carol e para os ouvintes. Olha, o presidente Lula disse hoje, no início da tarde, que o adversário Flávio Bolsonaro foi eleito com apoio do crime organizado e da milícia do Rio de Janeiro. E criticou o crescimento do conservadorismo em pessoas com maior grau de instrução. Essa fala foi feita a influenciadores, ocasião em que Lula disse que falou com o presidente norte-americano Donald Trump para não se envolver nas eleições do Brasil e atacou diretamente Flávio Bolsonaro.
9: Vou pegar esse Flávio. Qual é o compromisso com qualquer seriedade que esse cara tem? Nenhuma. Ele não tem biografia. Ele nunca trabalhou na vida. Ele foi eleito vereador com 21 anos de idade, já apoiado pelo crime organizado do Rio de Janeiro, pelo miliciano, sabe? E nunca mais parou. Ou seja, é uma coisa tão abominável. Tão abominável. Ou seja, eu queria que alguém me dissesse o que esse cara tem para oferecer no presente, sabe? E no futuro. Nada. Nada. Não tem conteúdo. Não tem nada a oferecer.
8: Lula ainda voltou a atacar o candidato à reeleição a deputado federal, Nicolas Ferreira, do PL, ao dizer que Nicolas vive de divulgar mentiras nas redes sociais. O presidente ainda aproveitou a conversa com influenciadores para voltar a defender a reforma do judiciário. Afirmou que, se for eleito, vai propor criar um conselho para escolher ministros do Supremo Tribunal Federal e que quer voltar a dar credibilidade ao STF, que, nas palavras dele, está muito baixa.
9: Eu tenho ideia de envolver a sociedade na escolha. Não pode ter uma coisa que o presidente indica o nome, esse nome vai pro Senado, o Senado aprova ou não aprova, e esse cara vai parar. Quando ele coloca a toga, ele não tem compromisso, sabe, com o cumprimento fiel da Constituição. Como é que a gente faz uma reforma no Poder Judiciário para dar credibilidade ao Poder Judiciário e, sobretudo, à Suprema Corte, que está hoje com a credibilidade muito baixa? E não é bom pro Brasil uma instituição que pode tudo, uma Constituição que tem quase o poder de Deus, porque quando ele toma uma decisão, você não pode mudar mais nada, sabe? Está metida na quantidade de bagunça que está metida.
8: Lula ainda voltou a defender o fim das bets ao dizer que as apostas esportivas representam só 7,2% do orçamento dos times de futebol e que não dá para aceitar o discurso de ganhar dinheiro extorquindo os pobres. E em meio à polêmica sobre publicações a respeito da Nossa Senhora Aparecida, Lula disse ser necessário respeitar todas as religiões e não acabar com o título de padroeira do Brasil da Nossa Senhora Aparecida, Débora.
1: Obrigada pelas informações, Isa Staciarine. A gente faz uma primeira pausa, você fica com o noticiário local. Já já tem mais Ponto Final CBN. Nós vamos falar sobre os depoimentos, tanto de Daniel Vorcaro quanto de seu pai, Henrique Vorcaro, e também daquele caso de um copiloto que esfaqueou um piloto no ar, um avião que seguia de Dubai para Tel Aviv. Tudo isso e muito mais. Fica por aí.

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0: E a USP, a Universidade de São Paulo, voltou a estar bem colocada num ranking internacional. Matheus Leite tem mais detalhes ao vivo. Oi, Matheus, boa tarde.
1: Oi, Débora, boa tarde a você e também aos ouvintes. É isso mesmo, a USP entrou pela primeira vez no grupo das 150 melhores universidades do mundo no ranking da consultoria britânica Times Higher Education. O levantamento é um dos principais sobre o ensino superior no mundo. A Universidade de São Paulo apareceu na posição de número 141, melhor colocação da instituição desde que o ranking começou a ser publicado no ano de 2012. No ano passado, a USP estava no grupo entre as posições 201 e 250. Abaixo da instituição, na lista deste ano, ainda há outras 57 universidades brasileiras classificadas. Oxford, na Inglaterra, ocupa o primeiro lugar da classificação mundial e entre as 10 primeiras do ranking, 7 são dos Estados Unidos. Para elaborar essa classificação, a consultoria considerou 5 eixos: ensino, ambiente de pesquisa, qualidade de pesquisa, indústria e internacionalização. Débora.
0: Obrigada, Matheus, pelas informações.
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1: Tem congestionamento agora na rodovia Regis Bittencourt, no sentido da cidade de São Paulo. O motorista pisa no freio já na altura do quilômetro 290, próximo à Itapecerica da Serra, e segue com bastante dificuldade até a passagem pelo quilômetro 279, na região de Embu das Artes. No sentido Curitiba, ainda pela Regis, a lentidão é do quilômetro 279 até o 285, por excesso de veículos. Destaque também agora para a rodovia Cônego Domênico Rangoni, com congestionamento no sentido São Paulo, por esse mesmo motivo. Excesso de veículos no trecho entre os quilômetros 268 e 264. No sistema Castelo Raposo, tem um trecho de lentidão agora na pista expressa da rodovia Castelo Branco para o motorista que segue no sentido da capital paulista. Ele pisa no freio na altura do quilômetro 29 e vai assim até a passagem pelo quilômetro 26.

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1: 5:25 agora, o Luiz Fernando Figliage está em São Paulo e acompanhou a história do copiloto que esfaqueou o colega num avião em pleno ar e traz pra gente os detalhes. Oi, Luiz Fernando, boa tarde.
2: Boa tarde, Débora, Carol, aos ouvintes. E já tem atualizações nesse caso, Débora, porque o primeiro-ministro de Israel, Benjamin Netanyahu, recebeu o homem que conseguiu impedir a queda do avião que saiu de Dubai, no Emirados Árabes Unidos, e tinha destino a Tel Aviv nesta quarta-feira. Ao premier Yaniv Yaon afirmou que entrou na cabine da aeronave ao perceber o confronto entre os dois pilotos. Ele é israelense e era um dos 180 passageiros do voo FZ-1073 da Fly Dubai. Ao desembarcar, ele foi recebido como herói por Netanyahu. Yaron disse ainda que ter assistido a séries de TV especializadas em aviação o ajudaram na ação. Netanyahu disse ainda que o copiloto foi preso e interrogado após o avião aterrissar em um pouso que contou aí com a ajuda de tripulantes, segundo a Fly Dubai. Né? O copiloto tem nacionalidade de Omã. Em depoimento, após ser preso, ele afirmou que agiu sozinho. Segundo o governo de Israel, ele esfaqueou o piloto e tentou causar o acidente. Netanyahu evitou utilizar a mesma linguagem de integrantes do governo que se apressaram em classificar a situação como uma ação terrorista, referindo-se ao evento como um incidente de segurança extremamente grave. Segundo o primeiro-ministro, o ataque aconteceu quando a aeronave já se aproximava de Israel. Durante o incidente, o avião sofreu uma queda brusca de altitude de cerca de 4.300 metros em cerca de 30 segundos e emitiu 3 sinais internacionais de emergência e de interferência ilegal. O voo acabou fazendo um pouso de emergência na Arábia Saudita e Netanyahu também colocou o espaço aéreo israelense em estado de alerta e anunciou a suspensão de todos os voos da Fly Dubai com destino a Israel. Débora.
1: Obrigada pelas informações, Luiz Fernando Figliage. Felizmente acabou tudo bem, né, para quem estava na aeronave, mas imagina o susto, né? Você vê pessoas ensanguentadas, em luta corporal, a altura que o avião despencou, deve ter sido, enfim, uma coisa bastante traumática para quem estava nessa aeronave. E pelos relatos dos passageiros, felizmente, existiam pilotos a bordo que conseguiram pousar o avião em segurança.
3: Uma sorte ninguém ter ficado machucado, né, Débora? Porque com esse ataque, ele devia estar com uma arma ali, se conseguiu esfaquear o piloto, teve luta corporal dele com o piloto, com tripulantes e passageiros, a aeronave despencando, alguém poderia ter se machucado ali também nesse processo. Uma sorte não ter acontecido realmente nada mais grave, imagina o susto, né?

0: Quarta-feira, 30 de setembro de 2026. O presidente do Tribunal Superior Eleitoral, o ministro Cássio Nunes Marques, e o ministro Dias Toffoli acompanharam André Mendonça, que votou para remover posts que associam o candidato do PL à presidência, Flávio Bolsonaro, a um projeto para tirar Nossa Senhora Aparecida do posto de padroeira do Brasil. No entanto, o ministro Ricardo Villas Boas Cueva divergiu parcialmente do relator. O julgamento ocorre no plenário virtual e aguarda a manifestação de outros três ministros. Mendonça afirmou que a medida não configura censura e se limita a publicações que, segundo ele, apresentam como notícia uma informação falsa sobre a atuação da família Bolsonaro. Durante a semana, Flávio Dino havia mandado restabelecer as postagens e viu o companheiro de corte Luiz Fux suspender a decisão e fazer voltar a valer a ordem do TSE. Novas regras para doação de sangue passam a valer no Brasil. Entre as principais mudanças estão os novos prazos para quem fez tatuagens, piercings ou procedimentos estéticos. Agora o candidato pode voltar a doar após 7 dias. Antes o prazo era de no mínimo 6 meses. Além disso, pessoas com mais de 70 anos poderão continuar doando depois dessa idade. O Ministério da Saúde informou ainda que o uso de canetas emagrecedoras não impede a doação. Todo o uso de medicamentos deve ser avaliado caso a caso durante a triagem do doador. Cerca de 25 milhões e 800 mil crianças da América Latina enfrentam riscos crescentes associados à seca e ao excesso de chuva por causa dos efeitos do El Niño. Segundo alerta do Unicef, o fenômeno pode ampliar desigualdades e dificultar o acesso a serviços básicos. Na América Central, a seca ameaça a produção de alimentos e aumenta o risco de fome e desnutrição. O período de maior impacto é esperado entre outubro e dezembro. Horário de Brasília, 5:30.
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0: Caiado, do PSD. Você ouve a partir de agora a sabatina do ouvinte com Augusto Cury. A primeira pergunta é sobre educação.
1: Fala, CBN São Paulo, que é Matheus Oliveira, estudante de odontologia. Eu queria saber, Augusto Cury, se ele pretende implementar um programa nacional de autodesenvolvimento e educação multifocada. E se ele pretende, como é que ele espera implementar esse projeto?
2: Muito obrigado pela pergunta. Nós precisamos entender que somente uma educação em tempo integral, ela pode prevenir a droga química e a droga digital. A cada 10 minutos, um adolescente se automutila. E cerca de 25% dos adolescentes, em destaque das meninas, já não veem mais sentido para a vida. Então, uma escola em tempo integral, que tem um currículo repaginado com oratória, gestão financeira, empreendedorismo, inclusive teatro e as matérias clássicas, e os professores estimulando os alunos a perguntarem, a desafiarem, a pensar e aplaudirem junto com a plateia, esse aluno que participou, então que se cria uma espetacularidade onde cada aluno é abraçado e a educação ganha musculatura para formar pensadores e não repetidores de informação.
0: Você está acompanhando a Sabatina do Ouvinte. Hoje é dia de conhecer as propostas de Augusto Cury do Avante.
3: Meu nome é Paula, moro em São Paulo e a minha pergunta seria a seguinte: o Brasil, ele tem criado leis e mecanismos de proteção às mulheres, mas a violência continua acontecendo. Se o senhor assumir a presidência, qual será a principal mudança na atuação do Estado para identificar uma mulher em situação de risco antes que a violência se transforme em feminicídio? E como pretende medir se essa política está realmente funcionando?
2: Oi, Paula, muito obrigado pela pergunta, ela é muito importante. Eu sou o único candidato à presidência que tem um projeto para combater o feminicídio de maneira eficaz. Um app ou um aplicativo com um botão de alerta. A mulher está em situação de risco, ela facilmente toca o botão de alerta e aciona na

0: senhor tem algumas propostas para assistencialismo de pessoas com autismo e pessoas com deficiência em geral.
1: Mas Pedro, toda pessoa que é neurodivergente é um ser humano único e irrepetível. Você é esse ser humano. Não há pessoas complexas e menos complexas, inteligentes e menos inteligentes. Há sim maneiras diferentes de entender a vida, de refletir e de construir pensamentos e ideias, e elas devem ser respeitadas. O Estado precisa abraçar os neurodivergentes, seja em sala de aula, estimulando os professores a aplaudir cada comportamento dos alunos saudável, bem como os demais alunos. Aí cria um movimento de empatia. E o Estado precisa proteger, sim, aqueles que têm um alto grau de neurodivergência, que têm dificuldade de expressar suas ideias, dificuldade de se relacionar. Caso contrário, o Estado vai protegê-los, dando o melhor tratamento e condições para que eles se tornem autores da sua própria história.
2: Você está acompanhando a Sabatina do Ouvinte da CBN. Hoje é dia de conhecer as propostas do candidato Augusto Cury do Avante.
3: Oi, eu sou o Cainan, sou de Vila Velha e minha pergunta é para o Augusto Cury. Eu queria saber se o Cury se considera de esquerda ou de direita e o porquê.
1: Cainan, obrigado pela pergunta. A minha mente é capitalista, com o melhor do capitalismo. Meritocracia, empreendedorismo, juros mais baixos, Estado eficiente e menos gastador, preservação da família, liberdade de expressão, mas meu coração é um coração social, coração que você poderia falar que tem o melhor da esquerda, escutativa dos direitos humanos, preocupação com o meio ambiente, capacidade de você entender que alunos não são números, mas são seres humanos únicos, e também uma preocupação com a saúde, saúde básica, o atendimento aos mais vulneráveis. Então, eu tenho uma mente capitalista e um coração social. Eu proponho uma revolução nos líderes do século XXI. Não há duas famílias, não há dois barcos, há apenas um barco chamado Família Brasileira.
2: Você está acompanhando a Sabatina do Ouvinte. Hoje é dia de conhecer as propostas de Augusto Cury do Avante. A última pergunta é do ouvinte Celso Luiz do Carmo.
4: O cidadão paga trilhões em impostos por ano. Onde são aplicados os grandes volumes de dinheiro arrecadado com as exportações de minérios em geral e outras commodities que traz para dentro do Brasil um volume monstruoso de dinheiro? Esse dinheiro tem ido para onde? Tem sido aplicado em quê?
1: Olá, Celso, muito obrigado pela pergunta. De fato, parece muito estranho. Como é que um país tão rico como o nosso, que exporta tanto, está endividado? Para onde vai esse dinheiro? Ele vai de diversas maneiras. Número um, o governo é irresponsável fiscalmente. Ele gasta mais do que arrecada. Nós já estamos em mais de 80 bilhões o déficit que nós chamamos primário. Ou seja, o governo gasta muito mais do que arrecada no custeio dele para manter a máquina pública. E além disso, por ano o governo gasta 1 trilhão e 150 bilhões de reais para financiar a dívida federal. Isso é uma insanidade. Então, como o governo está endividado, ele acaba também endividando crianças e adolescentes. O futuro delas está completamente comprometido. Então, se tivermos um governo mais responsável, que gasta menos do que arrecada, vai sobrar dinheiro para o Bolsa Família, para os projetos sociais e para o governo desenvolver sua nação. Mas como ele é muito irresponsável, ele nunca tem dinheiro para fazer aquilo que é necessário.
2: Essa foi a Sabatina do Ouvinte com o candidato do Avante à presidência da República, Augusto Cury. Os candidatos Luiz Inácio Lula da Silva do PT, Flávio Bolsonaro do PL, Renan Santos do Missão e Ronaldo Caiado do PSD também participam da Sabatina. E você pode acompanhar todas as perguntas e respostas no site e aplicativo da CBN.

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0: Gustavo Ferreira gravou o comentário de hoje e traz mais detalhes sobre os juros da renda fixa americana.
1: Alô, alô, Débora, Carol, ouvintes, muito boa tarde a todos. Boa tarde, sobretudo, para quem não se assustou com a escalada recente dos juros da renda fixa americana. Quem não arredou pé das bolsas nos últimos dias, viu ações hoje subirem por causa da inflação nos Estados Unidos. Era esperada uma alta de custos aos consumidores de 0,3% em agosto. E veio justamente isso. O núcleo da inflação veio, de fato, um pouco melhor. O núcleo considera os preços mais sensíveis a juros. Eles subiram 0,3%, não o 0,2% que era esperado. Isso bastou para ativar o viés de confirmação, digamos, do mercado. Ontem a turma já se animava com falas de um diretor do Banco Central americano. Ele sugeriu que uma nova alta de juros não seria tão urgente assim. Essas falas, mais os dados de hoje, resultaram num cavalo de pau nas expectativas. A meta de inflação nos Estados Unidos são os 2% ao ano. E veja só, a inflação está em 3,4%. E mesmo assim, ativos embutem agora mais de 60% de chances de os juros ficarem parados no fim de outubro lá nos Estados Unidos. Ontem, esses mesmos ativos, ou seja, os investidores, indicavam chances acima de 70% de juros subirem. Enfim, mais dados virão até o fim de outubro. Antes disso, hoje, a Bolsa Brasileira acompanhou a maré global. O Ibovespa subiu 1,4% hoje, acumulando 5% de ganhos em setembro. É um desempenho em boa parte no mês, ligado às expectativas de vitória de Flávio Bolsonaro no domingo. Sob a ótica do mercado, uma derrota de Lula implicaria menos inflação, menos juros e mais crescimento econômico. Veremos. Hoje o dólar caiu 0,8% aos R$5,17 e no mês uma queda acumulada de só 0,1%. Eu fico por aqui, que venha outubro. Até lá.

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0: Boa tarde, Débora. Boa tarde, Carol. Boa tarde, ouvintes. O Francisco pergunta por que ele não vê todos os investimentos que tem no site da B3. A dúvida é porque o informativo da B3 não dá exposições em fundos de privatização, PGBL e títulos do Tesouro comprados via corretoras. Ele pergunta se isso é normal. Francisco, a B3, além de ser responsável pelas operações na Bolsa de Valores, também faz a custódia de alguns ativos financeiros. Custódia é o equivalente a guardar um certo ativo e, para você, a prova de que é o dono daquele investimento. Os ativos negociados na Bolsa, como ações, cotas de fundos imobiliários, ETFs e BDRs, além dos títulos negociados no Tesouro Direto, são custodiados na B3. Assim, quando você compra ou vende um desses ativos, a B3 controla a sua posição, mesmo que você negocie por intermédio de corretoras diferentes. Mas nem todos os ativos são negociados na B3. Por exemplo, cotas de fundos de investimento, PGBL e títulos do Tesouro comprados fora do ambiente do Tesouro Direto são custodiados pela instituição financeira que fez a negociação em seu nome. É por isso que eles não aparecem na sua posição no site da B3. E, portanto, essa situação é normal. Até a próxima e continue mandando as suas perguntas para cbndinheiro@cbn.com.br.
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0: Quarta-feira, 30 de setembro de 2026. O ministro do Supremo Tribunal Federal, Gilmar Mendes, homenageou o presidente da corte, Edson Fachin, pelo primeiro ano de gestão no STF. Ele destacou o tom sóbrio e o comprometimento integral mantido por Fachin em meio a um ambiente de temperatura elevada na corte, se referindo à crise que atingiu o Supremo após a Polícia Federal revelar suposto envolvimento de ministros com o ex-banqueiro Daniel Vorkaro. Em discurso no início da sessão plenária desta tarde, Mendes disse que Fachin seguirá fortalecendo o STF no segundo ano de mandato. Os Estados Unidos vão exigir que jornalistas que queiram vistos para trabalhar no país deixem as redes sociais abertas a partir de amanhã. Segundo o comunicado, a medida visa facilitar a verificação da identidade dos solicitantes para garantir que não representam uma ameaça à segurança nacional. A decisão, publicada no perfil do X da Embaixada dos Estados Unidos no Brasil, afirma ainda que o visto continua sendo um privilégio concedido a critério do governo e não um direito. A Bolsa de Valores de São Paulo fechou em alta de 1,37%, com 186.340 pontos. O dólar comercial fechou em queda de 0,81%, cotado a R$ 5,17. Já o euro fechou valendo R$ 5,85, queda de 0,93%. Horário de Brasília, 6:04.
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1: São 6:05 agora. Samantha Klein, Brasília, tem mais informações sobre o depoimento de Daniel Vorcaro à Polícia Federal. Oi, Samantha, boa tarde. Boa noite, ou melhor, já.
2: Débora, boa tarde. Já é boa noite, né? A gente até se perde com esse calorão, ainda mais aqui em Brasília, viu? Então, Débora e Carol, olha, nesse depoimento à Polícia Federal, o depoimento é formal, Vorcaro negou ter se envolvido em qualquer ato violento ou perseguição contra adversários e desafetos. A oitiva de hoje tinha como foco apurar os grupos supostamente liderados por ele e também pelo pai, o Henrique Vorcaro, indicados pela Polícia Federal como organizações de espionagem e ameaças como contra adversários. O pai dele, Henrique Vorcaro, também prestou depoimento e negou ter feito pagamentos por serviços ilícitos. Vorcaro alegou aos policiais que eventuais falas publicadas pela imprensa eram meros desabafos e que nunca houve qualquer ameaça ou ação a mando dele contra desafetos. Vale dizer que ele foi ouvido da própria unidade prisional, foi ouvido da Papudinha num depoimento por vídeo, e aí no bojo do inquérito que investiga os grupos A Turma e os Meninos. Ele também foi questionado sobre o sicário, o Luiz Felipe Mourão, apontado pela Polícia Federal como o responsável pelas ameaças e desafetos. E aí, de acordo com as mensagens interceptadas, só para a gente lembrar de um exemplo, teve o do colunista Lauro Jardim, do jornal O Globo, em que Vorcaro teria pediu, segundo as mensagens, que sicário agredisse o Lauro numa tentativa aí de assalto, e essa é só uma das ameaças que vieram a público. Em nota, a defesa alega que com o efetivo acesso ao inquérito, ficou comprovado que tais expressões jamais designaram grupos específicos ou estruturas organizadas. A defesa ainda aproveitou para reforçar o pedido de liberdade dele, e nesse depoimento vale dizer também que Vorcaro negou aquela tentativa de fuga do Brasil, lembrando que ele foi preso em 17 de novembro do ano passado em Guarulhos, quando tentava embarcar para Dubai, segundo a polícia, numa fuga, e Vorcaro negou tentativa de fugir e também negou saber que ele tivesse informações sobre esse mandado de prisão. Com vocês.
1: Obrigada, Samantha, pelas informações.
3: E a gente segue falando sobre os contatos de Daniel Vorcaro, Débora, porque as mensagens do celular dele mostram também diálogos com o ministro Alexandre Silveira, de Minas Energia. Isa Stassiarini, conta pra gente.
4: Pois é, Carol, diálogos esses encontrados pela Polícia Federal e que mostram, né, que o banqueiro Daniel Vorcaro pode ter tratado com o ministro de Energia do governo Lula, Alexandre Silveira, um plano de fusão da Enel, a distribuidora de energia em São Paulo, e a Light, a companhia também de distribuição de energia no Rio de Janeiro. Essa revelação foi feita pela colunista do Globo e aqui da CBN, a jornalista Bela Megali. Uma dessas conversas de Vorcaro sobre a ideia dessa fusão ocorreu em abril de 2024 com o ex-diretor da área de investimento do Master, Maurício Quadrado. O Maurício Quadrado questiona a Vorcaro se ele achava que o ministro Alexandre Silveira poderia ou não apoiar a fusão da Light com a Enel, e emenda dizendo que seria uma bela consolidação de São Paulo e Rio de Janeiro. Vorcaro responde que esteve em contato, inclusive encontrou o ministro na noite anterior, que esse assunto estaria muito quente e já encaminhado. E acrescenta que era necessário uma representação de um sócio já na segunda-feira. Lembrando que a mensagem se refere ao empresário Nelson Tanuri, na época conselheiro da Light, acionista da companhia de maneira indireta via fundos de investimento. Ele deixou o conselho da empresa em março deste ano, justamente devido aí a pressões em relação à investigação do Banco Master e à perda de participação acionária na Light. Carol.
3: Obrigada, Isa. Tem inclusive a resposta do ministro Alexandre Silveira aqui, publicada pela colunista Bela Megali. Débora, só para registrar rapidinho, ele disse que é impossível responder por interpretações, ilações ou afirmações feitas por terceiros em conversas das quais não participou e cujo contexto desconhece, que mantém relações institucionais e republicanas com representantes dos setores produtivos e agentes econômicos que buscam interlocução com o Ministério de Minas e Energia.
1: Obrigada pelas informações, Carol, pelo complemento das informações. E a gente agora traz o Matheus Leite em São Paulo com informações sobre o indiciamento por parte da Polícia Federal de pessoas envolvidas no crime organizado. Oi, Matheus, boa noite para toda a rede.
5: Oi, Débora, boa noite a você e também aos ouvintes. A Polícia Federal indiciou 13 pessoas no âmbito do inquérito que levou à Operação Quasar, um dos braços da Carbono Oculto, que apura suposta infiltração do PCC no setor de combustíveis e no sistema financeiro. Os alvos são executivos de fundos de investimento, corretoras e fintechs. Segundo o portal G1, a corporação atribui aos investigados as práticas de organização criminosa, lavagem de dinheiro e gestão fraudulenta. A Polícia Federal afirma que os 13 indiciados ajudaram o esquema comandado pelos empresários Mohamed Hussein, o primo, e Roberto Augusto Leme, conhecido como Beto Louco. Os dois estão foragidos desde o ano passado e não são alvos diretos deste inquérito. De acordo com a denúncia, há provas de que recursos provenientes de sonegação fiscal e de outros crimes no setor de combustíveis, atribuídos ao grupo econômico formado pela Aster Petróleo e pela Copap Produtos de Petróleo, foram inseridos no sistema financeiro e movimentados por meio de uma estrutura de contas e fundos de investimento. A PF também concluiu que as 13 empresas responsáveis pela administração dos fundos não foram apenas utilizadas pelos investigados, mas participaram da estrutura criada para esconder a origem dos recursos e os beneficiários. O relatório final dessa investigação já foi encaminhado ao Ministério Público Federal e nos próximos dias o órgão deverá decidir se apresenta denúncia, se pede novas investigações ou se arquiva o caso. Débora.
1: Obrigada, Matheus.
3: Débora, vamos falar um pouquinho mais de eleição, porque muita gente ainda não decidiu o voto para senador e deputado, né? É bem comum isso, a pessoa chega ali em cima da hora, ainda sem saber em quem votar, e esses números estão refletidos no Datafolha. A maioria dos brasileiros ainda não decidiu em quem vai votar para senador e para deputado. De acordo com o levantamento do Datafolha, 59% dos eleitores declararam não ter definido o voto para o Senado, enquanto 14% afirmam já ter escolhido uma opção para a primeira vaga e 27% dizem ter decidido os dois nomes em quem vão votar. Quanto à eleição para deputado federal, 57% afirmam não ter definido o voto, 43% dizem que já escolheram um candidato. Os percentuais são os mesmos no caso da disputa pelas assembleias legislativas. 57% ainda não decidiram, contra 43% que já sabem em quem votar. Tá chegando a hora, né, gente? Datafolha ouviu entre segunda e terça-feira, 2016 brasileiros com 16 anos ou mais, margem de erro de 2 pontos percentuais, nível de confiança de 95%. Nível de indefinição é mais alto entre os mais jovens, na faixa entre 16 e 24 anos, 75% dizem não ter definido o voto para o Senado. Tem uma representante na minha casa, minha filha de 16, estava essa semana definindo, pesquisando os candidatos, dá um orgulho, né? Ver os jovens assim, querendo exercer a cidadania, tá chegando a hora, tem que decidir, né, gente? Levar aquela colinha para na hora não esquecer o número.
1: Se dá orgulho, é isso, gente. Votar é um direito de todo cidadão. Inclusive, queria aproveitar, Carol, porque tem uma ouvinte de São Paulo, a Larissa, perguntando se o título de eleitor, o físico, ainda é aceito ou se ela será obrigada a baixar a versão digital. Ela disse que já fez o cadastro biométrico. Sim, o título físico, ele é aceito, mas como ele não tem foto, você tem de apresentar um documento de identificação junto com o título físico. Agora, se você já fez o cadastro biométrico, é muito mais fácil você já baixar o e-título no aplicativo, porque ele já vem com foto, já vem com tudo, e você utiliza o e-título na hora da votação. Inclusive, este ano, o TSE vai permitir que o e-título possa ser baixado, inclusive no dia da votação. Até a última eleição, o prazo se encerrava na véspera, então a partir desse ano Inclusive, no dia da votação, você pode baixar o e-título e utilizar para exercer o seu direito, para exercer a sua cidadania. Então, a dica que eu te dou, Larissa, é que você já baixe e fique com ele aí no seu aplicativo.
3: O voto só com identidade, né? Documento com foto também pode, não precisa nem do título. Se você souber qual é a sua sessão eleitoral, né? Vai com a identidade, ou enfim, qualquer documento com foto e voto. O importante é votar, gente, não deixar de votar.
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2: Oi PVC, boa noite, tudo bem?
3: Tudo bem Débora, e você? Tudo bem Carol?
4: Oi, PVC.
2: Tudo certo, PVC. Bom, a Arrascaeta tá fazendo falta pro Flamengo, vai ter de passar por uma cirurgia, já tem data para isso acontecer, já dá para ter uma ideia de quanto tempo ele leva para se recuperar?
3: Ele vai fazer a cirurgia amanhã. Tem um monte de jogo, de coisa importante hoje, mas eu acho que o mais importante é falar dessa questão do Flamengo, que envolve o Campeonato Brasileiro na volta na semana que vem. Cristiano Ronaldo abandonou a seleção portuguesa, acho que nenhum jogador é mais importante do que a sua seleção. Vai dar uma polêmica, depois a gente fala mais sobre isso. Mas o De Arrascaeta, a questão é, ele voltou com uma lesão no punho, ele fraturou o punho. A fratura, ela, segundo as informações médicas, teve um desalinhamento no braço, por isso que é mais delicada a cirurgia, vai acontecer amanhã. Ele quer voltar o mais rapidamente possível, fala-se em 6 jogos e ele pode ficar fora das 2 semifinais contra o Estudiantes. Eu acho que tem uma... Como é braço, eu não duvido, eu acredito na informação de que ele vai ficar fora pelo menos por 6 jogos. Mas eu não duvido dele voltar no segundo jogo da semifinal. Se fosse perna, se fosse joelho, articulação, tornozelo, seria mais complicado. Mas sendo braço, tem uma chance, embora seja remota. Agora, a grande polêmica que se criou foi a partir da data FIFA. E que tem uma razão do Flamengo reclamar, porque o Flamengo libera o seu jogador. É o Flamengo que paga salário. O jogador volta e volta machucado e desfalca o Flamengo provavelmente nos 2 jogos mais importantes do semestre, a semifinal da Libertadores. É um pecado, é um erro do calendário, ninguém tem dúvida disso. Só me surpreende que esse erro do calendário, que acontece na Europa há 30 anos, a gente começa a se dar conta mais fortemente disso agora. Em 2006 houve o caso do Michael Owen, o Newcastle foi reembolsado em 18 milhões de euros na época. Isso criou uma legislação da FIFA que dá indenizações aos clubes que cedem seus jogadores e eles voltam das seleções machucados. Houve casos nesse ano, né? O Piquerez do Palmeiras ficou fora por 3 meses porque voltou de um jogo da seleção do Uruguai com uma lesão de ligamento do tornozelo. Na Europa, aconteceu agora com o Rafinha. O Rafinha da seleção foi cortado e o Barcelona está reclamando como sempre reclamou. Na Europa, na Espanha especificamente, esse tipo de lesão que acontece nas seleções é chamado de vírus FIFA, em referência à data FIFA, que foi criada justamente por causa de um jogo, a partir de um momento, nas eliminatórias de 93, em que o Barcelona jogava contra o Athletic Bilbao, desfalcado do Romário, e o Deportivo La Coruña jogava contra o Real Madrid, desfalcado de Mauro Silva e Bebeto, porque Bebeto, Mauro Silva e Romário estavam no Maracanã jogando pelo Brasil contra o Uruguai. E aí os clubes europeus se revoltaram e disseram, não dá pra gente ficar liberando jogador pra jogar por seleção em dia que a gente tem jogo. E aí nasceu a data FIFA, que a FIFA criou datas específicas para as seleções. Quando as seleções jogam, os clubes não jogam. Quando os clubes jogam, as seleções não jogam. O que não exclui lesão. Tem um calendário de seleções porque, em teoria, seleção ajuda a difundir o futebol em outras regiões onde o futebol de alto nível não chega. Por exemplo, jogadores nigerianos. A Nigéria só os vê ou quando estão na seleção ou quando estão jogando num clube inglês, por exemplo. É por isso que existe data FIFA. É um problema que existe e que aflige a Europa há 30 anos, onde a data FIFA é chamada de vírus FIFA. E agora que a gente tem 40 jogadores servindo seleções, a gente se incomoda mais com isso do que antes.
2: Valeu, PVC. Beijo, falamos mais amanhã. Até.
3: Beijo, Débora. Beijo, Carol. Até amanhã.
4: Tchau, PVC.
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0: Quarta-feira, 30 de setembro de 2026. O ex-banqueiro Daniel Vorcaro do Master negou ter se envolvido em qualquer ato de violência ou perseguição contra adversários. Em depoimento à Polícia Federal, ele alegou aos policiais que eventuais falas publicadas pela imprensa eram meros desabafos e que nunca houve qualquer ameaça ou ações a mando dele contra supostos desafetos. O interrogatório se baseou na apuração que investiga o grupo A Turma, que seria responsável por monitorar de forma ilegal quem Vorcaro considerasse um risco aos negócios. O pai dele, Henrique Vorcaro, também prestou depoimento e negou ter feito pagamentos por serviços ilícitos. Um tribunal federal dos Estados Unidos suspendeu a execução de uma mulher condenada à morte por um assassinato cometido quando ela tinha 18 anos. A mulher, hoje com 50 anos, seria executada nesta tarde no Tennessee, quando a decisão saiu, cerca de uma hora antes do horário previsto. O tribunal determinou a revisão do caso para avaliar se as alegações de abuso sexual sofridos por ela na infância foram devidamente consideradas na sentença. A mulher não contesta ter participado do assassinato de um garoto de 19 anos em 1995. A Suprema Corte dos Estados Unidos havia rejeitado na véspera um pedido para suspender a execução. Horário de Brasília, 6h34.
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0: Tassos Veloso gravou o comentário de hoje. Ele vai contar pra gente como aumentar a segurança no WhatsApp dos jovens.
1: Essa discussão sobre a segurança e a privacidade dos jovens na internet, ela está presente em vários, em muitos países. Para vocês terem uma ideia, na China existe uma regulamentação para que as publicadoras, as desenvolvedoras de jogos, reduzam a quantidade de horas que os jovens podem ficar nesses games. Isso é para quê? Para eles estudarem, para eles focarem em outras coisas, né? E hoje, no Brasil, a Meta faz um movimento muito importante que a gente decidiu destacar aqui no Dia a Dia Digital. Isso porque ela começou a liberar o recurso de controle parental no WhatsApp, que era algo muito pedido, muito pedido. É voltado para adolescentes com a idade entre 13 e 18 anos. E com essa novidade, portanto, os pais, mães, enfim, os responsáveis, eles vão poder determinar uma série de limites, de ajustes, para que esses jovens não fiquem tão expostos na internet. Porque a gente sabe, no WhatsApp convencional de adulto, digamos assim, qualquer pessoa pode mandar mensagem, ser adicionado em grupos, às vezes, sem querer, sem expressar esse desejo, de repente, pá, entra lá num grupo, sei lá do quê. Então, isso tudo é muito complicado. E até tendo em vista o ECA digital, o Estatuto da Criança e do Adolescente, que foi atualizado para esse mundo moderno em que vivemos, então o WhatsApp fez essas modificações. E vai dar para o parente, né, o responsável, determinar se o jovem ele pode acessar os canais do WhatsApp, se, aliás, quais os tipos de atualização daquela área de status, que é como se fossem os stories, que vão também ser exibidas no celular. Para chegar nesse resultado, é preciso fazer uma configuração dentro do telefone. Você precisa entrar no WhatsApp do adolescente, acessar configurações e controle parental. Então, repetindo aqui, no WhatsApp do adolescente, configurações, depois controle parental. E aí você vai lá fazendo esse processo de cadastro, para que tem que inclusive colocar um PIN, ou seja, uma senha numérica de 6 dígitos, para poder avançar e finalizar o procedimento. A partir dessa hora, quando for necessário fazer certos ajustes que deixem a pessoa, o jovem, mais exposto, esse PIN será necessário. Então, volto a dizer, movimento importante. A Meta e o WhatsApp, eles acertam ao liberar essa função. O controle parental é algo que deveria, a meu ver, estar no radar de todo responsável por um jovem, todo responsável por uma criança, porque a internet atualmente é golpe, publicidade, e assim, as coisas benéficas estão mais difíceis de serem encontradas, enquanto as encrencas rapidinho chegam na nossa tela. Então, para quem é pai, mãe ou responsável, vale a pena dar uma olhada nesse controle parental do WhatsApp. A gente volta a conversar na segunda-feira.
0: Valeu, Tassos. A gente tem informação em Brasília com a Samantha Klein sobre a negociação do tarifaço entre Brasil e Estados Unidos. Avançou mais um pouquinho, né, Samantha? Teremos um grupo de trabalho, é isso?
2: Avançou sim, Carol. Isso porque houve, inclusive, um encontro dos ministros Mauro Vieira, das Relações Exteriores, e o ministro Márcio Elias Rosa, do Desenvolvimento, Indústria, Comércio e Serviços, com Jameson Greer, que é o representante de comércio dos Estados Unidos. Esse escritório, inclusive, é aquele que encaminha as investigações e acaba dando a palavra final, obviamente, é de Donald Trump, mas indica o tarifaço ou não contra os países aliados. E aí já tem uma previsão, uma proposta de ser encaminhada pelo governo americano nas próximas semanas, um documento para encaminhar essa proposta de negociação das questões tarifárias. E também, segundo o governo, nota do Itamaraty lançada mais cedo, a criação de um grupo de trabalho para discutir os temas relacionados ao acordo. Esse encontro entre os representantes do governo brasileiro e dos Estados Unidos ocorreu em meio às reuniões dos ministros de comércio do G20 em Mikawi, Wisconsin, hoje mais cedo. Durante a reunião, também os ministros reafirmaram a disposição do Brasil em avançar nessas negociações. A nota diz, com referência sempre à defesa dos interesses brasileiros, da ampliação de oportunidades para as empresas e setores produtivos. Lembrando que desde julho estão vigentes duas tarifas ou sobretarifas às exportações brasileiras, aquela de 25% por supostas práticas ilegais e outra tarifa de 12,5%, afetando setores como autopeças, calçados, entre outros. Com vocês.
0: Obrigada, Samanta.
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A Iveco tem um alerta importante para você. 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Foi identificada uma possível falha no sistema de direção que em situações extremas pode causar perda da direção e aumentar o risco de acidentes. A inspeção e a troca do componente são gratuitas e levam cerca de uma hora e meia.

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0: Hoje Guilherme Muniz fala sobre a nova geração BMW Série 3.
1: Hoje eu vou falar sobre um carro que tem 7 gerações, já vendeu 14 milhões de unidades em todo o mundo e passou agora pela maior transformação em 5 décadas, ou seja, uma grande responsabilidade. Tô falando do BMW Série 3, o sedã, que é o carro-chefe da marca aqui no nosso país. Foi apresentado completamente renovado nessa terça-feira, ganhou ali algumas novidades, ficou muito mais moderno, mas resistiu à eletrificação, dá pra gente dizer isso. Ele ganhou 3 motorizações diferentes, mas todas a combustão. Tem ali um sistema híbrido leve que ajuda a economizar um pouco de combustível, mas não traciona as rodas. Na prática, ainda é um carro a combustão. Tem o i3, que é a versão 100% elétrica desse carro, que já tinha sido apresentada, mas o Série 3 em si, a BMW está preservando dessa forma. Quais são os motores, então, desse carro? 2.0 de 156 cavalos e 25,5 kg de torque, um 2.0 turbo de 211 cavalos e 33,7 kg de torque, e a versão topo de linha tem um motor 3.0 6 cilindros em linha com 443 cavalos, quase 60 kg de torque e um 0 a 100 feito em 4,1 segundos. Ainda não tem versões confirmadas para o Brasil, mas a gente pode esperar que a versão intermediária e talvez a topo de linha cheguem aqui no nosso mercado. Bom, o visual ainda está muito parecido com toda essa nova geração da BMW, um visual bem mais futurista. Quem quiser pode ver essas imagens lá no Instagram, no YouTube ou no Spotify da CBN. E esse carro cresceu, viu? Tem 4,77 metros de comprimento, o que dá mais de 5 metros, ou melhor, mais de 5 centímetros de comprimento a mais do que na geração anterior. O entre-eixos ficou 1 centímetro maior, 2,86 metros. Porta-malas também ficou mais generoso, chegou até os 450 litros. E o destaque é no interior. Quadro de instrumentos foi embora e no lugar a BMW colocou esse Panoramic iDrive. É uma tela que fica em toda a base do para-brisas com várias informações para o motorista espalhada por essa tela bem horizontal ali na frente. Já a central multimídia tem quase 18 polegadas. BMW ainda não confirma quando vai lançar esse carro por aqui, mas vamos ficar de olho porque é o carro-chefe da marca. Certamente ele deve pintar no nosso mercado em breve. Por hoje é isso, pessoal. Até mais.
0: São 6:50 agora. A Juliana Prado, no Rio de Janeiro, tem mais informações sobre uma morte dentro de um BRT. Oi, Juliana, boa tarde.
2: Oi, Débora, boa noite a você, Carol, e aos nossos ouvintes. O passageiro que morreu baleado dentro de um ônibus do BRT nessa quarta-feira foi identificado como gerente de farmácia Flávio de Abreu Lira. Ele tinha 53 anos, estava a caminho do trabalho quando foi atingido por um disparo na barriga e morreu ainda no veículo. Flávio embarcou em Jardim Sulacap, que fica na zona sudoeste aqui do Rio, seguia em um ônibus da linha 51, que estava cheio, e passava próximo à estação Ventura, na altura do bairro de Curicica. Flávio deixa 5 filhos. O genro dele, comerciante Juan Barbosa, conta que a vítima saiu de casa ainda de madrugada, como fazia todos os dias.
3: Infelizmente, hoje foi ceifada uma vida de um trabalhador, de um pai de família, de um cara que ajudava todo mundo, e ele tinha o orgulho de sair de casa para buscar o pão de cada dia e automaticamente dar tudo do bom e do melhor para sua família, entendeu? Infelizmente, a vida dele foi ceifada por pessoas que estão aí no mundo do crime, entendeu? E continuam ceifando vida. Infelizmente, existe a impunidade, entendeu? Mais uma vida hoje se foi e automaticamente, cadê os órgãos competentes?
2: O caso aconteceu durante uma operação na comunidade Dois Irmãos, que fica ali na região, para conter uma tentativa de invasão em uma outra favela dominada por criminosos rivais. Os policiais foram atacados a tiros. 2 homens foram presos. Os agentes encontraram um acampamento numa área de mata entre as duas comunidades. Foram apreendidos 5 fuzis, granadas e câmeras de monitoramento. A Delegacia de Homicídios da capital está investigando de onde partiu esse disparo que matou o passageiro do BRT. Uma das linhas investigadas é de que traficantes tenham atirado para tentar impedir a ação policial. Débora.
0: Obrigada, Juliana, pelas informações. Você fica agora com o noticiário da sua região.

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1: De volta pra gente se despedir do nosso ouvinte. Beijo, Carol. Até amanhã.
2: Tchau, Débora. Boa noite pra você e pros ouvintes. Até.
1: A produção foi de Wender Starles, trabalhos técnicos Daniel Mesquita e Anderson Wendel. Muito obrigada pela companhia, tenha uma ótima noite. Voltamos amanhã a partir das 5 e esperamos você. Você fica agora com Vera Magalhães, convidados, no Viva Voz especial Eleições.

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1: Quarta-feira, 30 de setembro de 2026. A maioria dos brasileiros ainda não decidiu em quem vai votar para senador e deputado neste domingo. De acordo com pesquisa Datafolha, quase 60% dos eleitores declaram não ter definido o voto para o Senado. Quanto à eleição para deputado federal, são 57%. O nível de indefinição sobre o voto para senador é maior entre os mais jovens. Na faixa de 16 a 24 anos, 75% deles dizem não ter escolhido um nome. O Datafolha ouviu mais de 2 mil brasileiros de segunda a terça-feira com 16 anos ou mais. A margem de erro é de 2 pontos percentuais para mais ou para menos e o nível de confiança é de 95%. 6 em cada 10 brasileiros não fazem os 150 minutos semanais de atividade física recomendados pela OMS. Ao todo, 60% da população nacional está abaixo desse patamar e 35% fazem menos de 30 minutos de atividade por semana. A falta de atividade física aparece acompanhada por um cotidiano cada vez mais marcado pela permanência em casa e pelo uso de telas. O Parlamento de Portugal aprovou em primeira votação uma reforma do mercado imobiliário que facilita os despejos e acaba com o controle dos valores cobrados em novos contratos. O governo espera que a decisão faça mais proprietários colocarem imóveis para alugar. Entre as medidas estão a redução de 3 para 2 meses do período de atraso, o que permite iniciar um despejo, e o fim do limite de 2% para reajuste em novos contratos. Horário de Brasília, 7:01.
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3: Olá, boa noite. Seja bem-vindo, seja bem-vinda ao Viva Voz Especial Eleições. Hoje, quem está comigo é o Bruno Caraza, nosso comentarista das quartas-feiras. Ele que é professor da Fundação Dom Cabral, também colunista do Valor, comentarista do Jornal da Globo. Boa noite, Bruno.
4: Boa noite, Vera. Tem o Kate aí, eleitoral, e aqui em Belo Horizonte também. Boa noite para todo mundo que está ouvindo e para a Sila.
3: É isso, quem está com a gente também é a Sila Schumann, está com a gente nos estúdios em São Paulo, ela que é CEO do IDEA. Boa noite, Sila. Obrigada pela sua presença de novo com a gente.
5: Boa noite, Vera. Boa noite, Bruno, e a todos.
3: Ficou linda aí no meu lugar, adorei. Estou me sentindo muito bem representada. Gente, a gente tem alguns temas para o nosso debate de hoje. Ontem houve debate entre os candidatos ao governo do estado, debate da TV Globo em todo o país, foi uma espécie de um esquenta para o debate presidencial que acontece na quinta-feira, agora oficialmente sem a presença do presidente Lula. Ele comunicou à emissora que não vai comparecer e marcou uma entrevista a um podcast, ao Flow Podcast, para o mesmíssimo horário. A gente também vai falar da pesquisa nova do IDEA para o Meio, e o que que ela mostra, o que que ela traz de novidades, e as projeções que ela permite a gente fazer. E vamos falar também da Guerra Santa, que foi transposta para uma guerra judicial, porque hoje o Tribunal Superior Eleitoral está julgando virtualmente se é para tirar ou não do ar os conteúdos relativos àquela polêmica em torno da revisão de Nossa Senhora Aparecida como padroeira do Brasil. Então, esses são nossos temas de hoje. A gente vai distribuí-los aqui pelos nossos 3 blocos. Queria começar ouvindo vocês sobre essa decisão agora oficial do Lula de não ir ao debate. Tenho visto opiniões diametralmente opostas quanto a se ele ganha ou perde com essa decisão. Queria começar ouvindo a Sila, que é mais especialista na matéria. Sila, o que que a sua experiência com debates, com pesquisas, com reta final de campanha mostra a respeito dessa situação em que o Lula ia ficar ali como sendo acuado e atacado por todos e decide não ir ao único debate que deverá, que poderiam, né, opor ele e Flávio Bolsonaro?
5: Olha, essa é uma estratégia que já foi adotada por outros presidentes em outras campanhas. Normalmente, quando o candidato está no cargo, ele prefere muitas vezes não ir, seja porque ele vai ser atacado, seja porque ele não quer ali se igualar aos outros candidatos. É uma estratégia. Não dá para saber de antemão se isso vai ser bom ou ruim, porque é um pouco teoria dos jogos, né, Vera? É o Flávio ir, o Lula não ir, o Lula ir, o Flávio não ir. Eu só vou ver realmente que o Flávio vai estar lá quando acontecer o debate, né? Porque ele anunciou, mas eu só vou acreditar quando eu vê-lo no debate. Eu considero uma pena não ter debate, mas eu entendo a estratégia das campanhas, entendo perfeitamente querer poupar o presidente de ir num debate de primeiro turno.
3: Bruno, a gente viu nos debates de ontem muitos ataques e até um certo tema cômico em alguns casos, como aqui no Rio de Janeiro. O Lula foi alvo em 2022 dos ataques do padre Kelmo. No segundo turno, também mostrou uma certa dificuldade com as regras do debate quando estava no mano a mano com Jair Bolsonaro. Se passaram 4 anos, ele hoje é alguém que está com mais idade, 80 anos, e o Flávio Bolsonaro ali, os outros, todos de direita. Isso é o que a turma dele está justificando, mas aquele púlpito vazio, nessa reta final, com uma situação de um empate tão rigoroso como a gente vai ver nas pesquisas, é uma decisão arriscada, né?
4: Arriscada sim, né, Vera? Inclusive, quando a gente faz esse comparativo que a Sila propôs, né, com as eleições anteriores, fui até atrás desses dados para recuperar isso, né? 89 o Collor não foi a vários debates, né, do primeiro turno, mas ele estava com uma larga margem. O último Datafolha antes da eleição de 80, antes do debate da Band na época, né? Ele estava com 26 contra 13 do Brizola e 10 do Lula, então uma ampla frente. Em 98, reeleição do Fernando Henrique, ele realmente não foi, mas também uma larga margem de vantagem, tanto que ele ganhou no primeiro turno. Em 2006, também a reeleição do Lula, o Lula decidiu não ir ao debate do primeiro turno e ele também tinha ampla margem frente ao Alckmin na época, né? Inclusive com chance de vencer no primeiro turno, e isso acabou não acontecendo, e talvez a falta do debate tenha conduzido pro segundo turno. Dilma, em 2014, na reeleição, ela estava vencendo com ampla margem frente à Marina. Ela tinha 35, Marina tinha 20, a Aécio tinha 17. Então tinha até a chance da Dilma vencer no primeiro turno e ainda assim ela foi ao debate. Em 2022, o Bolsonaro estava atrás das pesquisas, então ele tinha que correr atrás. Então, é uma circunstância muito diferente do Lula para todos os antecessores, porque ele não tem esse conforto na eleição para se poupar e deixar de se expor, e deixar, inclusive, de defender o seu legado, defender o seu governo e contrapor o Flávio Bolsonaro. Não tivemos nenhum embate direto entre os dois. E chama atenção, porque o Lula tem um histórico de ser bom de debate, né? Numa eleição tão acirrada como essa, ele deixar de ir, aquele púlpito vazio, ele vai ser acusado, ele vai receber as críticas da mesma forma. Pedro Doria explorou isso, né, na segunda-feira aqui no programa, né? E ele vai ser acusado que ele está fugindo do debate, que ele teve medo do debate, e isso realmente coloca uma situação de fragilidade da campanha dele. Assim, eu até entendo o argumento, mas acho que é um movimento bastante arriscado nessa reta final, em que, né, tem um movimento de voto útil, ele tem uma rejeição muito grande. Então, não sei, eu achei um movimento temerário da parte dele.
3: E eu fico pensando, né, Sila, essa opção de no lugar você falar em ambientes mais controlados ou para um público que você já tem. Não é o caso do Flow Podcast, o de amanhã, porque é um podcast com muita audiência, em que você fala por bastante tempo para um público variado. Mas nessa entrevista que ele concedeu hoje, eram todos blogs ou podcasts do campo progressista, escolhidos ali a dedo porque fazem parte da chamada imprensa alternativa, mais ligada ao campo da esquerda. Não tem nenhuma pessoa, provavelmente, que assistiu aquilo ali que já não vote no Lula. E aí eu já queria misturar isso com a pesquisa de vocês, porque vocês perscrutaram muito quem são os indecisos, que vão ter um papel importante nesse cenário de acirramento total. Não me parece que essas escolhas falem diretamente com esse indeciso. Eu queria que você falasse um pouco aqui para o nosso ouvinte. O que vocês encontraram nesses achados sobre indecisos? E se você concorda comigo sobre essa escolha dos públicos com os quais conversar?
5: É, o que eu enxergo ali nas decisões do presidente Lula é que as decisões são muito dele, né? Isso reflete bastante também como foi o governo, né? Então, se o candidato não quer ir, não está se sentindo confortável em ir, ele simplesmente não vai, não há o que faça o candidato ir. E isso, eu falo dos meus anos de experiência à frente de marketing, de campanha eleitoral. Então, acho que a decisão tem um tanto de estratégia, mas pode ter um tanto de voluntarismo nisso. E, de fato, esse tema que você traz, Vera, a gente tem indecisos, são mulheres na região sudeste, classe C. Então, é um público que, com o adianto do horário ali, o adiantamento do horário do debate, pode sim estar olhando para a TV. São mulheres que estão esperando propostas. Eu escuto isso o dia inteiro nos meus grupos de pesquisa qualitativa. Eu vejo isso na pesquisa do Meio Ideia. Elas dizem que podem mudar de candidato por conta de propostas que elas ainda não conheciam, eles e elas, no caso. Então, a gente tem ali na espontânea, Vera e Bruno e quem nos ouve, uma massa muito maior de indecisos e de não voto em geral, ou seja, brancos e nulos. Então, eu tenho uma movimentação ali que ainda pode ocorrer nessa reta final, e são eleitores que estão justamente não querendo nenhum dos dois, mas esperando um motivo para votar em alguém. Então, vai ter uma movimentação muito grande de votos entre os outros candidatos, né, e os candidatos que estão na frente, o chamado voto útil, o chamado antipetismo de chegada, e ele se dá bem nesses dias finais ali, né? Então é a partir do debate. Agora, os debates, eles são vistos muito hoje como torcida. Eles são vistos como torcida, o eleitor, né, nessa polarização, ele já entra para não querer ouvir o que o outro está dizendo e para concordar com o seu. E eles são feitos também muito para os cortes, né? A gente vai ter aí cortes, mas com uma limitação, porque já vai ter passado o período em que esses cortes, né, e que as redes sociais podem ser impulsionadas. Então, pode ter mais limitação, mas ainda assim esses cortes vão correr aí nos grupos de WhatsApp. Esse púlpito vazio vai correr no grupo de WhatsApp.
3: Agora, Bruno, a gente, na pesquisa Meio Ideia, tem um dado interessante ali, né, sobre rejeição. Eles foram também tentar entender os motivos das altíssimas rejeições e empatadas, praticamente, de Lula e Flávio Bolsonaro. O principal motivo apontado, para surpresa de ninguém, foi a corrupção. E ainda assim, esse tema da corrupção, a gente falou disso aqui ao longo de toda a pesquisa, nessa série especial do Viva Voz, parece não colar tanto no Flávio Bolsonaro quanto no Lula. Nessa semana até houve novos capítulos aí da crise ali do Master, Daniel Vorcaro, o site Platô BR publicou novidades a esse respeito, e ainda assim não parece colar no Flávio com a mesma contundência com que cola no Lula, no Alexandre de Moraes e em tantos outros. Esse tema certamente vai ser abordado por todos os contendores lá no debate. Se o Lula não estiver lá, a chance de que o Lulinha e outros temas assim apareçam sem que ele responda é grande. Por outro lado, a gente viu ontem no Pará, anteontem, ele falando aquela questão do exame anticâncer para meninas de uma maneira muito descuidada. e esse risco também poderia produzir cortes. É meio uma situação de difícil definição do que é mais arriscado, né?
4: Mas é uma pena, né, Vera? Porque era justamente o momento que a gente teria para ver esse embate frente a frente entre os candidatos, né? E essa postura de extrema cautela, ela enfraquece, né, a conversa. Eu acho que Lula perde a oportunidade de apresentar várias dessas evidências que surgiram aí contra o Flávio Bolsonaro no caso Master. Acho que o caso Master, o telhado de vidro do Flávio Bolsonaro é muito maior do que até o caso Lulinha, né? Então o Lula perde também essa oportunidade de pressionar o Flávio Bolsonaro. Flávio Bolsonaro não tem um histórico bom de debates, né? Então, poderia ser, inclusive, um momento de explorar fragilidades, de gerar, então, também do outro lado, né? Cortes, já que a direita trabalha muito bem, né? Essa questão dos cortes, a esquerda está aprendendo isso também nos últimos tempos, e a gente tem visto aí nas redes sociais. Então, acho que o Lula, além de enfraquecer o debate, perde essa oportunidade de ser ainda mais incisivo num combate direto aí com o Flávio Bolsonaro e atacando nessa questão da corrupção, que o Flávio Bolsonaro, no atual momento, tem muito mais a temer do que o Lula.
5: Agora, o debate, Vera, o debate, em geral, ele é definidor se acontece um erro, né? Ele não é definidor com os acertos, ele é muito mais definidor com os erros. E aqui a gente tem que lembrar, e não estou fazendo nenhum tipo de comparação, mas a gente tem que lembrar o que aconteceu com o Biden na última eleição americana, né? Aparentemente ele tinha tomado um remédio, alguma coisa assim, foi muito mal num debate, deixou de ser candidato. Então, não estou fazendo uma comparação aqui nem de idade, nem de capacidade, mas se você comete erro no debate, aí sim você coloca tudo a perder. Então, acho que essa conta também está sendo
3: feita. E o próprio debate
5: de
3: 89, né? Que tudo bem que teve muito da edição e depois a própria emissora reconheceu que errou a mão na edição da versão que foi ao Jornal Nacional, mas houve ali uma clara superioridade mesmo do Collor para quem assistiu a íntegra do debate. O Lula ficou nervoso, lançou aquela história do caçador de maracujá. Então, assim, ele até teve na história longa dele de candidaturas bons momentos em debates, mas também teve alguns muitos maus momentos. E esse mau momento do palanque essa semana deve ter acendido uma luz laranja, porque eles lançaram uma contraofensiva imediata. O próprio Lula voltou ao tema num palanque depois, no Nordeste, e hoje a primeira-dama, Janja da Silva, gravou um vídeo para as redes sociais, que ela aparece, inclusive, com um colar com a imagem de Nossa Senhora Aparecida, fazendo um contraponto à exploração feita pela direita com caráter sexual, que não existiu realmente na fala do Lula, a respeito da necessidade de fazer exames por meninas e por homens, mas porque isso deve ter aparecido fortemente no tracking e nos grupos focais que o PT e o Planalto têm. Então, eu acho que essas circunstâncias todas, na conta de prós e contras, pesou mais o que a Sila está falando. Agora, Sila, a pesquisa Meio Ideia mostra também uma presença grande dos católicos nesse rol dos indecisos. E nos últimos dias, a campanha do Lula tem apostado muito em falar para esses católicos. A gente até vai falar no segundo bloco da questão do TSE. Mas seria ali uma oportunidade de também tratar desse assunto em rede nacional, embora seja difícil abordar isso sem resvalar para fake news, que é essa discussão judicial que está tendo, né?
5: Acabou virando uma discussão judicial mais do que uma discussão religiosa, né? Acho que você colocou muito bem no início. Hoje está mais uma disputa entre os ministros de novo, e foi sobre isso que se falou, no fundo, durante a campanha toda, né? A gente falou muito de STF e não dos temas que, de fato, mobilizam o eleitor. Claro que esse tipo de assunto engaja. Esses erros, essas bobagens, fake news, tudo isso engaja. a minha dúvida sempre é se isso dá voto ou se isso tira voto. Eu acho que é bastante na margem, acho que a gente se mobiliza aqui muito em torno do tema, o palanque se mobiliza muito, a rede social se mobiliza, mas acaba sendo quem já iria votar para um lado e para o outro que fica indignado com esse tipo de coisa, inclusive, né, muito sobre essa fala aí do exame de próstata. Isso correu muito os grupos bolsonaristas, mas eu diria que era já quem ia votar em Flávio Bolsonaro e que aí diz, ah, agora eu decidi, né? Eu brinco que é um pouco uma operação Tim Maia nesse fim, né? Me dê motivo, não para ir embora, mas para votar ou mesmo para ir embora.
3: Quem eu já queria.
5: Né? Ah, eu já queria, né? Eu já sou antipetista aqui, mas agora, né? Isso aí eu não vou suportar. Então, é um pouco sobre
3: isso. A pesquisa de vocês mostrou na estimulada, no primeiro turno, 39,4% para o Lula, 38,4% para o Flávio Bolsonaro e 20%. 20,5% de outros candidatos. Por esse cenário, a gente tem maior probabilidade de realização de um segundo turno. Mas vocês também testaram a questão da migração de votos. E me surpreendeu o dado de que muitos votos do Augusto Cury e do Caiado também podem migrar para o Lula, né?
5: Podem migrar para o Lula, pode ter uma migração grande entre os candidatos. O antipetismo de chegada é um tema que a gente sempre trata, né, Vera? Você já está cansada de ouvir a gente falando disso, mas ele tem que ser levado em consideração porque ele aconteceu em 14, ele aconteceu em 18, ele continua acontecendo, que a gente chama, né, na literatura de voto útil ou de voto estratégico. Esse é uma jabuticaba brasileira que floresce aí na época da eleição, o antipetismo, mas é quando o eleitor começa a se perguntar se ele deve abandonar o candidato dele para ir para o candidato que teria mais chance de vencer o Lula no segundo turno, ou o PT. Esse movimento ele acontece bem no finalzinho, bem na hora da eleição, surpreende sempre todo mundo. A abstenção também sempre surpreende, porque ela é histórica, ela é uma abstenção bastante concentrada ali na baixa renda, na baixa escolaridade, que é o eleitor que iria votar no PT e não comparece na urna, mas a gente está vendo, como eu disse, um movimento de não voto, porque eu vejo, né, a gente chama aí da eleição dos anestesiados, é um eleitor que não está satisfeito com nenhum dos lados, nem mesmo a militância foi tão aguerrida nessa campanha, porque a gente tem uma eleição aí um pouco no retrovisor, um pouco sem esperança, sem proposta. Sim. Então é uma eleição que não está animando nesse momento, que leva uma parcela a pensar em votar, inclusive, em nulo. Mas essa parcela também vai ser pressionada no final pelos Sim. dois lados, né? Porque tem sempre, vai ser por sua causa, né? E aí o eleitor vai lá e toma outra decisão na hora.
3: E, Bruno, para a gente fechar esse primeiro bloco de debate, pesquisa, a gente falou de Santa, falou de corrupção, falou de Master. O que a gente não falou nessa eleição foi do seu assunto, economia. E ontem o debate de São Paulo me chamou a atenção, porque num bom pedaço ele foi tomado pela discussão fiscal que os candidatos a presidente estão se recusando a fazer. Parecia deslocado ali que os candidatos a presidente forjados para essa discussão, viraram candidatos ao governo de São Paulo, né?
4: Exatamente, né? O que se imaginou lá no passado, que poderia ser a disputa desse ano, né? Entre Tarcísio e Haddad, acabou, sei lá, né? Prorrogado aí para 2030, né? Mas enquanto isso não chega, né? Tem muita água para rolar até lá. Esse embate se deu no estado de São Paulo e são dois quadros mais técnicos, né? São dois quadros, né? Tanto o Haddad quanto o Tarcísio, que promoveram um debate, né? Ao longo dessa campanha, né? Apesar da ampla vantagem do Tarcísio, houve um debate qualificado do Haddad tentando trazer números para a discussão, o Tarcísio contra-argumentando. Então, nem se compara o nível da discussão que houve no âmbito do governo de São Paulo em relação ao governo federal, onde essa questão não existe, né? Hoje saíram os dados fiscais. A dívida pública atingiu um novo recorde no governo Lula 3, E nenhum dos candidatos, né, nem Lula, nem tampouco Flávio Bolsonaro, tem apresentado medidas concretas do que eles estão planejando implementar para lidar com essa questão que está saindo do controle e é urgente. Então, acho que essa questão do debate de São Paulo mostra muito o quanto que essa discussão foi vazia no âmbito federal, infelizmente.
3: Infelizmente, muito gritante isso. Gente, vamos fazer o nosso primeiro intervalo? A gente volta já já falando da discussão no TSE e no terceiro bloco a gente retoma alguns assuntos econômicos aí também.
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0: Quarta-feira, 30 de setembro de 2026, o ex-presidente do Senado, Rodrigo Pacheco, tomou posse como ministro do Tribunal de Contas da União. Ele assume a cadeira deixada por Bruno Dantas, que renunciou ao cargo no fim de agosto. Pacheco não participou da sessão plenária realizada depois da posse, mas justificou a falta. O cargo de ministro do TCU é vitalício, com aposentadoria compulsória aos 75 anos. Pacheco poderá ficar 26 anos no cargo. A corte é formada por 9 ministros. Pela Constituição, 6 são escolhidos pelo Congresso Nacional e outros 3 são indicados pelo presidente da República com aprovação do Senado. O presidente do PRTB, Leonardo Avalanche, anunciou a renúncia à candidatura à presidência da República. Em comunicado para a imprensa, ele afirmou que deixa a disputa por motivos técnicos, jurídicos e pessoais e disse que não vai apoiar nenhum dos candidatos. Ele assumiu a candidatura do PRTB depois de o Tribunal Superior Eleitoral rejeitar o registro da chapa do influenciador Pablo Marçal. Avalanche não citou o nome de nenhum candidato na nota, mas criticou o que chamou de pseudo-direita e afirmou ficar impressionado ao ver pessoas de bem apoiarem um cidadão envolvido em tantos escândalos, entre eles rachadinha, corrupção e Banco Master. A retirada da candidatura acontece no dia seguinte ao anúncio de que Pablo Marçal entrou na campanha de Flávio Bolsonaro. No horário de Brasília, 7h33.
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2: O Viva Voz está de volta hoje com Bruno Carazza e a Sila Schumann. Segue o julgamento no plenário virtual do TSE a respeito da remoção ou não de conteúdos que tenham como temática a intenção do Flávio Bolsonaro de mudar a padroeira do Brasil, retirar Nossa Senhora Aparecida do posto de padroeira do Brasil. São 3 votos pela retirada desses conteúdos, então o do relator, ministro André Mendonça, mais 2, entre eles do ministro Dias Toffoli, surpreendentemente. Então, votaram com o André Mendonça, o ministro Cássio Nunes Marques, que é presidente do TSE, e o ministro Dias Toffoli, e abriram divergência os ministros Vilas Boas Cueva e Floriano Azevedo Marques, também de formas distintas. Primeiro, defende que sejam retirados apenas conteúdos que falem explicitamente de alguma intenção que o Flávio Bolsonaro não demonstrou e não manifestou de mudar a padroeira. E o Floriano Azevedo Marques acha que não tem que ser removido nada. Bruno, você que tem estudado muito pela Fundação Dom Cabral, feito debates a esse respeito, sobre a rigidez das instituições, a necessidade de fortalecimento das instituições. Quando a gente tem 2 tribunais superiores... se digladiando às vésperas de uma eleição, o Supremo Tribunal Federal revendo decisões da Corte Eleitoral e, portanto, levando grande insegurança jurídica quanto ao que pode e ao que não pode. E essa falta também de definição de padrão, do que tem que ser removido, o que não tem, se fica a cargo ou não das big techs e dos sites e das redes sociais. É uma enorme insegurança jurídica às vésperas de uma eleição, né?
3: Total, Vera. Acho que esse episódio, sem entrar no mérito da questão específica, né? Ele aponta, acho que pelo menos três aspectos que a gente precisa discutir, né? O primeiro é mais uma evidência dessa eleição sem proposição, sem proposta, né? Porque essa questão da padroeira do Brasil, ela é um não tema, né? Ela não muda em nada a vida do brasileiro. Então, o país está parado discutindo essas questões que não fazem diferença nenhuma na vida da população em geral. Então, o primeiro ponto é esse. Agora, em relação às instituições, eu vejo 2 questões principais, né? A primeira é essa que você apontou, né? A gente ainda não sabe como regular a questão das fake news no Brasil, né? A gente passou aí um ciclo de 4 anos debatendo essa questão que se agrava cada vez mais por causa da inteligência artificial. Então hoje ainda é muito mais fácil produzir vídeos, deepfake e tudo mais. O poder das big techs é imenso, né? Vide o caso do vídeo do Porchat sobre as relações do Vorcaro com a Igreja da Lagoinha e com o Flávio Bolsonaro. E a gente não sabe como lidar com isso. E quando a gente não sabe lidar com essa questão, a gente abre margem para o terceiro fator que eu queria destacar, que é a politização das nossas cortes superiores, né? Principalmente TSE e STF. O que a gente viu, essa batalha judicial aí nos últimos dias, no fundo, ela trata de um posicionamento político dos ministros influenciando o jogo, né? Tanto a primeira postura do Mendonça suspendendo, depois vem o Dino, que tem outra linha política no STF, né? Atropela essa discussão, essa decisão e suspende. Depois vem o Fux, que pertence a outro grupo político, e suspende a suspensão, e isso às vésperas da eleição. Então isso é um precedente perigoso, né? Porque pode acontecer em outras frentes, pode voltar e certamente voltará a acontecer com outros temas se a gente tiver um segundo turno. E a gente sabe o poder que as redes sociais têm hoje em dia, e os ministros, quando eles, né, assumem essa postura política, eles passam a comprometer muito o resultado eleitoral.
2: Agora, Sila, eu pego a partir daí, né? Porque agora está uma coisa muito explícita, ministros votando num determinado sentido ou no outro. Hoje o ministro Flávio Dino, por exemplo, determinou uma operação da Polícia Federal para investigar ataques a terreiros e a igrejas católicas, coisa que a imprensa não vem noticiando como sendo algo muito marcante ou que esteja havendo uma onda nesse sentido. Tudo isso nos leva para aquela discussão que a gente já fez algumas vezes aqui sobre o que as urnas vão nos indicar em termos de resposta ao papel do Supremo Tribunal Federal. E a gente viu nas últimas rodadas de pesquisas crescimento dos candidatos de direita que tem como uma das agendas essa questão da reforma do judiciário. Hoje até o Lula teve de falar disso num desses podcasts para público de convertidos, ao qual ele falou. Ele disse que tem que se discutir uma reforma do judiciário e que ele está disposto a ouvir a sociedade sobre qual. Esse tema já está invariavelmente posto para o próximo ciclo, né?
4: Sem dúvida, Vera, e acho que assim, os tribunais, especialmente o STF, ele sempre foi político. No entanto, agora ele ficou eleitoral, explicitamente eleitoral, né? Tomando partido de um lado ou de outro. Acho que essa é a diferença. E a gente está vivendo, no meu ver, uma crise institucional já está ocorrendo, né? E ela vai perpassar a eleição, ela não vai acabar nem nesse domingo, nem no final do mês, no segundo turno. Ela vai perpassar e, a depender de quem vencer, como vai lidar com isso, né? Eu já não vejo que o próximo presidente vai ser um presidente popular, porque vai ser eleito aí na margem, né? Vai ser uma eleição, mais uma eleição daquela em que metade do país fica insatisfeito com a escolha da maioria. E com uma crise no STF, a gente está vendo aí, né, nas nossas pesquisas, em outras pesquisas públicas, o nível de baixa reputação aí que está o judiciário. Então, essa é uma crise que vai ter que ser endereçada, e isso que você trouxe do Senado, de fato, né? As previsões todas, é muito difícil a gente fazer previsão sobre Senado. As pesquisas têm bastante dificuldade, porque há um número de indecisos muito grande, as pessoas estão votando para o Senado como elas votam em deputado, ou seja, decidindo ali na fila da votação. Quando são duas vagas, ainda é mais difícil de pegar, mas a gente vê aí uma projeção de tendência, de fato, de um Senado comprometido com a

0: de querer realmente dominar ali o que acontece nas campanhas, me parece que está muito exagerado em todas as áreas. Isso não é benéfico para a democracia.
1: E só para a gente fechar, né, Bruno, enquanto debate essas questões meio bizantinas, a justiça, seja a justiça eleitoral, seja o Supremo, deixou de decidir a questão da eleição suplementar aqui no Rio de Janeiro, deixou de decidir a validade da lei da ficha limpa, deixou de decidir, por exemplo, se o garotinho vai estar na cédula ou não, tem essa zona cinzenta até hoje. A questão do Arruda, que também está na mesma situação e segue fazendo campanha. Então, são muitas situações que vão levar a um tapetão pós-eleitoral, e essa sim, que dizem respeito ali diretamente à realização da própria eleição, né?
2: Isso só vários exemplos da pauta eleitoral, né, Vera? Porque tem toda uma questão ali, um elefante ali na loja de cristais, que é o caso Master, envolvendo vários ministros que, com o pedido de vista do ministro Flávio Dino, jogou essa questão para depois das eleições, certamente para o início do ano que vem. Então, é uma crise política contratada, né, já que não temos como fugir dela, né, porque essa questão vai ser politizada pelo novo Senado. Se houver qualquer espécie de acordão sobre o caso Master, uma grande pizza nacional sendo assada aí no próximo governo com o novo Congresso, isso vai gerar uma insatisfação popular muito grande, né, dada a baixa credibilidade desses ministros. Então, é um cenário que, independentemente de quem vença a eleição presidencial, a gente caminha para um ano com uma crise política de grandes proporções, na minha visão.
1: É isso. É isso. Vamos fazer nossa segunda pausa e o Viva Voz volta já com o encerramento desse programa. A chance de você perguntar algo para o Bruno ou para a Sila é agora. Manda sua mensagem para 11 99911 9981, e hoje a gente tem dois experts aqui para responder questões difíceis.
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1: Estamos de volta hoje com Bruno Caraza e Sila Schumann. Bruno, você falou de dar uma geral em algumas disputas estaduais que estão te chamando a atenção. Acho que isso é importante porque a gente acaba falando muito lateralmente dessas disputas que são importantes, né? O que está chamando sua atenção nessa reta final?
2: Vera, tem um jogo sendo jogado, sobretudo no Nordeste, nas disputas para o Estado, que para além, né, de quem vai governar os estados para os próximos 4 anos, também mexem podem mexer com o jogo de poder numa região que tradicionalmente é dominada pelo lulismo, pelo petismo, né? Então a gente tem pelo menos 4 estados importantes que têm eleições bastante acirradas com candidatos aí para ser definida no primeiro turno, porque são só 2 candidatos que polarizam essa disputa, de um lado, candidatos que não necessariamente são do PT, mas que têm, né, uma postura muito próxima do Lula, contra outros candidatos que são que não são bolsonaristas declarados, né? Então a gente tem a disputa de Pernambuco, né, de João Campos com Raquel Lira, empatada. A gente tem na Bahia ACM Neto e Jerônimo, né, o governador Jerônimo, também praticamente empatados. Temos o Ceará com Eumano e Ciro e temos Alagoas com JHC e Renan Filho, né? Então são eleições bastante onde a questão do lulismo tá passando, permeia essa discussão. E a maior parte delas, inclusive com políticos relativamente jovens. Então, governar esses estados importantes do Nordeste pelos próximos 4 anos também pode indicar qual vai ser a direção desses estados importantes nos próximos 4 anos. Então, pensando aí já para o próximo ciclo eleitoral, o que sair de decisões tão acirradas como essas nesses estados que eu citei vai ser um bom indicativo da configuração do eleitorado para o próximo ciclo eleitoral.
1: É até interessante o Bruno ter trazido isso, Sila, porque chegou a pergunta de um ouvinte, né, falando que essa é a última eleição do Lula, porque o PT tem tanta dificuldade em formar novas lideranças. Nas próximas não dá mais para apostar no Haddad? Bom, Haddad provavelmente vai perder no primeiro turno em São Paulo. Ele foi para o sacrifício e o sacrifício parece ter sido maior do que aquele que ele imaginava. E ele já tem muita resistência dentro do PT, mas queria te ouvir sobre essa coisa da renovação na esquerda. Hoje tem um texto da Maria Hermínia na Folha que fala que essa é a última eleição da Nova República, né? Aquele movimento que veio logo depois da redemocratização. O que te chama a atenção em termos dessa renovação de lideranças?
3: É interessante esse artigo porque ontem eu participei de um debate no INSPER e o professor Carlos Melo falava exatamente também nesses termos e eu enxergo isso. A gente já teve o fim, né, praticamente do PSDB, né, que foi o partido aí mais forte, ocupou a presidência, partido fortíssimo, acabou não tendo mais a importância que teve, e o PT eu entendo que também chega no fim de ciclo, sempre lembrando, né, Vera, que o Lula é maior do que o PT, o Lula se torna maior do que o PT a uma certa altura. Então, e nos partidos de esquerda, quando a gente olha até para o campo da esquerda nessa eleição, a gente vê que os partidos ali se coligaram com ele, mas estão à espera, né? Não concorreram com ele, mas esses partidos, eu estou falando de PSB, eu estou falando de PSOL, e estou falando de outros partidos do campo da esquerda, vão se reorganizar ali no dia seguinte, na minha visão, ganhando ou perdendo. E no campo da direita também, de alguma forma, porque isso que o Bruno falou é muito importante. Esses novos governadores, eles vão surgir como liderança e como lideranças já não tão dependentes desses líderes, né? Então, se dessa vez Jair Bolsonaro teve a decisão de quem seria o candidato do campo da direita, não entendo que na próxima assim será. Mas eu enxergo aí nessas disputas muito acirradas, claro que só acaba no domingo, mas eu vejo aí uma prevalência de candidatos incumbentes bem avaliados no final dessas disputas. Então, são disputas muito polarizadas, justamente também porque os partidos não lançaram candidatos para ficarem em terceiro, em quarto lugar. Então, em geral, você só tem duas alternativas e o eleitorado acaba se dividindo entre essas duas alternativas, mas eu vejo também muito voto misturado entre Lula e um candidato que seria, né, que estaria ali mais colocado no centro. Sim. Ou na direita, e também ao contrário.
1: Sua Minas Gerais é exceção nas duas coisas, né, Bruno? Muito candidato e o incumbente muito mal, podendo ficar longe do segundo turno, e um ex-governador que é candidato a presidente com uma votação de nanico. Mas parece que a direita está confluindo para o Cleitinho e a coisa pode terminar no primeiro turno por aí também, né?
2: Acho que já está acontecendo esse movimento aí de voto útil, né? E o Cleitinho, ele surge aí como essa opção. Vários candidatos aí estão diminuindo, e mesmo se houver um segundo turno, ele vai para o segundo turno muito favorito, né? Porque é baixa a probabilidade de que a maior parte dos eleitores que votaram em candidatos mais ao centro, mais à centro-direita, eles venham a votar num candidato como Patrulho do Ananias, que é um petista histórico, né? Num eventual segundo turno. Então, acho que, salvo alguma ocorrência assim extrema, eu vejo a eleição do Cleitinho aqui em Minas como uma questão de tempo, seja no primeiro turno ou seja no segundo.
1: E Sila, falei que vinha pergunta difícil, para a gente fechar, a gente tem um minuto. Começou muita discussão sobre se vai acabar no primeiro turno ou não. Maurício Moura foi o primeiro que lançou isso, e ele é seu sócio e ele é do IDEA. Eu quero te ouvir, a maior probabilidade ainda é de que haja segundo turno, é isso?
3: Sim, a maior probabilidade é que haja segundo turno, mas há uma possibilidade que não acontece desde 1998, que é acabar no primeiro turno. Não se surpreendam se isso acontecer, e aí de novo, né, o antipetismo de chegada, ou seja, esses candidatos que são oposição ao presidente se aglutinando no Flávio, entendendo que ele pode ser o candidato, né, que ele é o candidato mais forte, e no campo da esquerda, Lula sozinho, né, e Lula ainda tem uma margem ali entre a aprovação dele e a intenção de voto para dar uma crescida. O dilema do Lula e do PT é que no momento que ele cresce, o antipetismo também cresce, né? Então, uma força leva a outra, e isso depende justamente dos votos brancos, nulos e abstenção, porque você vai ficar apenas com os válidos. Então, estamos na reta final mesmo, Bruno.
1: É isso.
2: Agora é live.
1: Sila, obrigada por hoje. Já fica o convite para você voltar no segundo turno. Em algum lugar do Brasil vai ter, nacionalmente provavelmente vai ter, e você vai estar com a gente, certo?
3: Obrigada, prazer.
1: E o Bruno não tem nem escapatória, ele vai me ver quarta que vem, a chuva canivete ou faça sol. Até quarta que vem, Bruno.
2: Tamo junto, Vera, até quarta.
1: É isso, gente. O Viva Voz fica por aqui. A gente teve produção do Ender Starles, que é tão cheio de carisma que o pessoal vai no estúdio para vê-lo mesmo quando eu não estou. Trabalhos técnicos do Anderson Wendel lá em São Paulo e do Ramon Lemes aqui no Rio. Tchau, até amanhã.
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0: Quarta-feira, 30 de setembro de 2026. Mensagens encontradas pela Polícia Federal mostram que o ex-banqueiro Daniel Vorcaro pode ter tratado com o ministro de Minas e Energia do governo Lula, Alexandre Silveira, um plano de fusão da Enel, distribuidora de energia em São Paulo, e da Light, companhia de distribuição no Rio de Janeiro. Uma dessas conversas ocorreu em abril de 2024 com o ex-diretor da área de investimento do Master, Maurício Quadrado. Ele questiona Vorcaro se achava que Silveira poderia ou não apoiar a fusão das empresas, emenda dizendo que seria uma bela consolidação entre os estados. O ex-banqueiro responde que encontrou o ministro na noite anterior da data em questão e que o assunto já havia sido abordado. Em nota, a Enel Brasil afirmou que não comenta especulações citadas por terceiros envolvendo a campanha. O presidente americano Donald Trump assinou um decreto que rebatiza a inteligência artificial de superinteligência. A medida determina que departamentos e agências federais dos Estados Unidos passem a usar o termo em documentos e comunicações oficiais, abandonando a expressão inteligência artificial. Trump já havia afirmado que IA dava a impressão de algo falso e que superinteligência representaria melhor as capacidades da tecnologia. O republicano rejeita qualquer regulação internacional ou global para o setor. No horário de Brasília, 8:02.
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3: Muito boa noite a você, amigo e amiga, ouvintes aqui do Quatro em Campo. Sejam todos muito bem-vindos. Vamos juntos até as 9 horas da noite. Muito obrigado a você que se liga no nosso podcast e você que acompanha o programa nas mais diversas plataformas digitais. Hoje, dia 30 de setembro.
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3: Gabriel Dudziak, tudo bem, Dudes? Boa noite.
4: Tudo bom, Éboli? Boa noite.
3: Rafael Prates, fala, Prates, boa noite.
5: Alô, Éboli, boa noite, ouvintes da CBN.
3: E Rodrigo Bittar, tudo bem, Bittar? Boa noite.
6: Tudo bem, Éboli, boa noite pra você e pra quem tá ligado com a gente.
3: Ramon Lemes, por favor.
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3: Muito bem, vamos começar o programa de hoje com uma treta lusitana, né? É, tá estranho ali, hein? O ambiente na seleção portuguesa entre o treinador e o maior ídolo, né? Da história da seleção portuguesa, a gente pode colocar ali junto com o Eusébio, né? Cristiano Ronaldo, que deixou o ambiente da seleção, pegou as coisas e foi embora. Depois, das declarações do treinador Jorge Jesus. No último jogo, o Cristiano Ronaldo não saiu do banco de reservas. Vamos lembrar que na partida anterior, pela Liga das Nações, Cristiano Ronaldo foi titular. Teve inclusive oportunidade clara para fazer gol, fez um gol que foi anulado porque estava impedido e foi substituído no segundo tempo. Na segunda partida, sequer entrou em campo. E chegou inclusive a aquecer para entrar, mas o técnico decidiu não colocá-lo em campo. Isso já gerou um mal-estar, já gerou uma situação estranha. E logicamente que o treinador foi perguntado sobre a relação dele com o Cristiano Ronaldo e por que não colocou ele em campo, aquela história toda, e o JJ falou isso aqui, vamos ouvir.
7: Eu não tenho como treinador ao longo da minha carreira problema nenhum em ter casos. Tive tantos ao longo da minha carreira com jogadores, tantos. Agora não querem fazer um caso que não houve caso. Não é? Foi um plebo que eu disse ao Cris que não ia jogar nos dois primeiros jogos. E pensei durante o jogo, não é? Se calhar vou precisar dele, vai aquecer. E depois não o pus no jogo. qualquer jogador, como eu também fui jogador, quando a gente anda ali a aquecer 20 minutos, 30 minutos, blá blá blá, não é? E depois não entra, não há nenhum que fique contente. Nenhum. Quanto mais o Cris tem estatuto, quanto mais fosse o Pelé, se quanto mais fosse o Maradona, se eu andei aqui a aquecer 30 minutos, eu, Pelé, eu, Maradona, é isso o estatuto. Mas os direitos são iguais. Depois eu, como treinador, decidi, não entrava. Não é caso, pá.
3: Não é caso, pá. Não há problema. É a versão do JJ do Jorge Jesus. Cristiano Ronaldo, depois dessa declaração, depois dessa entrevista do Jorge Jesus, como disse, pegou as coisas e se mandou do ambiente da seleção portuguesa. E nas redes sociais, escreveu o seguinte: após a conferência de imprensa do selecionador nacional e no segmento de uma conversa com o presidente da Federação Portuguesa de Futebol, tomei a decisão de deixar o estágio da seleção nacional. Ali o ambiente. A seu tempo, direi a verdade a todos os portugueses sobre as razões que motivaram a minha saída da equipa nacional, a qual sempre me dediquei. Agora é tempo de desejar boa sorte a Portugal e a todos os meus companheiros de equipa, sem exceção. Vamos lá, gente. De um lado, você tem uma versão clara do JJ. Do outro, uma coisa meio enigmática, né? Uma hora vocês saberão a verdade. Mas foi um gesto pesado. Um cara do tamanho do Cristiano Ronaldo, ídolo que é, referência, deixar o ambiente da seleção brasileira. Da seleção portuguesa, perdão. E aí, ô Prats, quem é que tá certo? JJ ou CR7?
5: Boli, você tentar encerrar, ou você colocar um ponto final, ou você abreviar a saída de uma lenda, sempre é muito complicado. Porque o assunto é delicado, o assunto é complexo, você tentar às vezes convencer que alguém tão grandioso, um gigante como Cristiano Ronaldo, ele não é mais o mesmo, ele não é tão indispensável, ele pode ser substituído, o time pode andar sem ele. É difícil para você convencer o Cristiano Ronaldo e você também se convencer. Então tem as duas situações aí. Nesse momento, Éboli, que nós temos de informação. Cristiano Ronaldo deixou a concentração. Jorge Jesus explicou que o deixou no banco por uma opção técnica, no que ele imaginava para o time. Cristiano Ronaldo pro time, no que imaginava o técnico de Portugal. O Cristiano Ronaldo não era imprescindível naquele jogo. Então, nesse momento, tem assim, uma situação de um treinador que está pensando na equipe, e ao pensar na equipe, ele barrou uma lenda, como é o Cristiano Ronaldo. E ficou uma situação de que o Cristiano Ronaldo não aceitou ficar no banco, pegou as coisas dele e foi embora. Então ficou uma coisa assim de um jogador que foi individualista para pensar: já que eu não vou jogar, não aceitarei ficar no banco de reservas. Né? A não ser que tenha, por isso estou falando, pode ter alguma outra coisa nesse meio do caminho. Ou uma promessa não cumprida.
3: Que o Cristiano Ronaldo não falou ainda.
5: Não falou ainda.
3: Ou no que... então, isso é complicado, né, Prat? Porque
5: claro
3: assim, ele teve a chance de falar e não falou.
5: Exato. A informação é o que você falou agora, Éboli. Pegou as coisas dele, tchau, boa sorte para quem vai ficar, eu estou fora da seleção portuguesa. Se é uma saída para o momento, se é algo repentino, se ele com o Jorge Jesus não joga mais, isso aí a gente não sabe. Mas nesse momento, o que publicamente passou, dá razão ao técnico da seleção portuguesa. Repito, a não ser que tenha algum tipo de informação, aconteceu alguma coisa que não foi divulgada ainda. Nesse momento, o que fica? Técnico de Portugal barrou o Cristiano Ronaldo, o time venceu sem o Cristiano Ronaldo, técnico de Portugal já avaliou o seguinte: o time pode andar bem sem ele. Ele é uma lenda, mas nesse momento eu penso no time. O time, muitas vezes que eu vou pensar, não tem o Cristiano Ronaldo. E ele não aceitou isso. Por não aceitar ficar na reserva, ele está fora. Desse jeito, nesse cenário, razão para Jorge Jesus. Se tiver alguma outra informação nesse meio do caminho, a gente talvez mude um pouco a visão.
3: Parece que tem uma ponta solta aí. E aí eu vou colocar uma outra situação, e aí é minha percepção, tá? Dudes e Bitar, de comportamento. E o que me causa estranheza, porque eu vou lembrar que foi o Cristiano Ronaldo que chamou o JJ para treinar o Al-Nassr. E os dois foram campeões juntos no Al-Nassr, numa única temporada. Mas, na entrevista coletiva de chegada do JJ, com o Cristiano Ronaldo ao lado, eu tive a percepção de sorrisos protocolares, sorrisos assim, diplomáticos, eu não percebi um clima de harmonia, sabe? Os dois num discurso que cabia a cada um, mas sem aquela conexão. Foi uma percepção que talvez tenha até agora, né, ganhado um pouco mais de vida depois desse episódio, mas... Dudes, JJ ou CR7? Quem é que tem razão nesse momento?
8: É, quando eu souber tudo, aí eu posso te falar. Por enquanto, não sei tudo, só vou dar alguns pitacos a respeito. É, eu acho que, para além de dizer quem tem a razão, esse tipo de situação nos coloca, de novo, num debate que é rico, que é o seguinte, o quanto que o craque ou a grande estrela tem que ter de mordomia quando joga num time ou quando defende uma seleção. Todos são iguais, mas uns são mais iguais do que os outros, né? E isso, assim, de um lado parece injusto, mas ao mesmo tempo a gente está falando de um esporte coletivo no qual cada jogador tem características distintas e impactos diferentes. Seria irreal você comparar o Cristiano Ronaldo e o que ele já fez e o que ele pode fazer com um jogador que está chegando agora na seleção, por exemplo. O próprio Gonçalo Ramos, né, que é o substituto dele nesse momento. Porque um já fez e o outro ainda não. E um tem um espaço gigantesco na história do esporte e outro ainda não e provavelmente nunca vai ter. Então é meio que aceitável que um tenha privilégios e o outro não, por mais que a gente tenda a dizer que todos são iguais perante a lei do esporte coletivo. O próprio Jorge Jesus falou aí, né, sobre estatuto, né, expressão portuguesa aí para falar de que tem tamanho, né?
3: De status, né?
8: É status, isso, né? Perfeito, perfeito. Então, assim, mas não é, né? Sim, todos são iguais, todos têm que obedecer, mas também todo mundo concorda que alguns jogadores mais habilidosos que outros têm mordomias. Então esse é um debate. Aí o segundo é, até que ponto vale a mordomia? Algo que a gente estava debatendo ontem quando falava do Vinícius Júnior. Quanto que o Vinícius tem que ter de licença para não fazer algumas coisas, porque ele é capaz de fazer coisas que os outros não são? E um terceiro ponto é, o Cristiano ainda merece essas comendas, né? Ainda merece aí essas mordomias hoje, e se o momento dele não é mais esse, ele aceita ou não aceita? Isso foi conversado, não foi conversado? Isso teria que ser conversado? O que foi prometido? Nada foi prometido. É um outro debate, por exemplo, que me veio forte, né, na época da seleção uruguaia, quando mudou, né, o treinador após 2022, o Bielsa chegou, não chamou Luis Suárez, não chamou Cavani, não chamou Godín, não chamou inicialmente nenhum desses. E aí os jornalistas perguntavam, mas você ligou para eles para explicar por que que eles não estavam nessa lista? E ele falou, não liguei. Por parte dos uruguaios era necessário dar uma satisfação para os jogadores. Por parte do treinador não era, porque afinal de contas não estão. Também a mesma coisa com o Neymar, né, que a gente ficou lá tentando, né, não nós exatamente, mas muitos tentaram arranjar um motivo para ele estar na seleção brasileira, mesmo ele não merecendo. De algum jeito ele tem que estar lá. E aí se inventavam todos os tipos de narrativas para ele estar lá. O quanto que o craque merece num esporte coletivo como é o futebol e o quanto ele merece num momento no qual ele não faz mais tanta diferença quanto antes. Ok, carreiras longevas, estamos vendo, cada vez mais longevas, mas impactos semelhantes ao de outros momentos ou impactos apenas, né? A história do Messi contraria todas as outras aí que eu falei. O Suárez teve impacto limitado, o Cavani não consegue jogar nem no Boca Juniors mais, o Neymar não conseguiu jogar na seleção brasileira, só agora recentemente que vimos no Santos, a Copa do Cristiano Ronaldo foi uma porcaria, mas tem o tal do Messi, e o Messi contraria todos os outros. Vai continuar recebendo esse espaço? Até não, porque vai se aposentar da seleção argentina, mas em breve, né, se continuasse, mereceria ainda, né, todos os posicionamentos, todas as mordomias que tinha dentro da seleção? Acho que esse debate é interessante. Por fim, acho que o Cristiano Ronaldo, assim, me permitam discordar um pouco do que vocês disseram, mas talvez vocês concordem com esse meu ponto de vista. Acho que o Cristiano acerta em não falar agora, porque seria jogar coisa no ventilador com o time tendo um jogo importante na Liga das Nações. Deixa para depois. Não vai atrapalhar mais ainda do que já está atrapalhando.
3: A atitude dele foi uma atitude muito forte, muito séria, né? Eu acho que é uma atitude que merece uma explicação, imediata, porque pelo tamanho que ele ocupa, pela referência que ele é, pelo exemplo que ele é, pelo ídolo que ele é, e essa imagem toda construída justamente com a camisa de Portugal, é muito impactante um cara do tamanho dele abandonar o ambiente da seleção portuguesa em meio a uma competição oficial. Para mim, o Cristiano Ronaldo errou ao não, assim como o Jorge Jesus, que falou abertamente aquilo que ele pensa, a versão dele. Eu acho que ficou, acho que o Cristiano Ronaldo deveria ter até atropelado essa questão aí de estar num ambiente de jogo e colocado, acho que tem que colocar rapidamente a posição dele, se ele está convicto disso, convicto de que ele foi prejudicado, convicto de que ele foi desrespeitado, né? Acho até que a hierarquia não pode ser atropelada, mas a hierarquia, a liderança pede também sensibilidade com as palavras. Eu acho que faltou sensibilidade o JJ ao se referir a um cara que tem o tamanho do Cristiano Ronaldo, né? Então acho que houve esse erro do JJ entrando nos pontos que você colocou, excelentes para discussão. E já vou te passar, Bitar. Eu acho que assim, o tratamento diferente, ele existe desde que o mundo é mundo, né, os craques. Mas o tratamento não pode atropelar a hierarquia. A autoridade e autonomia do técnico para escolher aquilo que ele acha que é o melhor para a equipe, né? Mas é lógico que em determinadas situações é diferente você falar com o craque. Você tem que entender, quando você olha para o craque, quando você olha para o ídolo, você tem que olhar para a história dele e encontrar a melhor maneira de passar a sua mensagem, né? E eu acho que atingiu diretamente a vaidade do Cristiano Ronaldo. Essa postura do JJ, tanto é que o posicionamento dele foi logo depois da entrevista coletiva, atingiu diretamente a vaidade do ídolo, e também é um problema, nesse caso, a ser administrado, e que existe no futebol desde que o mundo é mundo. Bitar.
6: Eu concordo contigo, viu, Éboli, e acho que tem um ponto aí que é importante sobre essa questão da hierarquia. Quando a gente vai falar tecnicamente da hierarquia, a gente está falando, claro que tem uma série de pessoas aí nesse meio de caminho, né? Mas para a gente simplificar, dentre esses personagens aí que foram citados, o presidente da Federação Portuguesa de Futebol, o Jorge Jesus, que é o treinador, e o Cristiano Ronaldo, tecnicamente, seria essa ordem. Mas qual que é a relação do Cristiano Ronaldo com o presidente? Qual que é o tamanho da importância do Cristiano Ronaldo dentro da Federação Portuguesa de Futebol? Essa lógica, em algum ponto, ela já foi invertida? Porque se essa lógica for invertida, aí a pirâmide vai para um sentido totalmente oposto, né? A base talvez fique menor e o topo dela fica um pouco maior. E aí a gente já pode entrar numa situação um pouco mais delicada. Por isso que eu acho que não depende só da questão do Cristiano com o treinador. Tem que ver como que é com a presidência ou com os clubes, por exemplo, com os diretores e tudo mais, para entender, acho que, isso como um todo. O Cristiano Ronaldo hoje, para mim, ele não é mais aquele jogador indispensável para a seleção de Portugal. Por quê? Porque o Cristiano Ronaldo hoje, apesar de ele ser o maior goleador da história das seleções, e está muito próximo aí dos 1000 gols, até tinha falado, né? O Jorge Jesus tinha falado que seria ideal que ele fizesse pelo clube e tudo mais, até pela relação hoje que ele tem com o Al-Nassr. O Cristiano já tinha falado que não, né? Eles já tinham tido esse conflito de narrativas logo no início dessa data FIFA. O Cristiano falou que não, que por ele preferia fazer um 1000º gol pela seleção portuguesa. Acho que dentro dos jogos ele já não era mais aquele jogador indispensável. Esse debate já existia desde 2022, na época o Cristiano saindo do Manchester United e indo pro Al-Nassr. Ele foi pro Al-Nassr logo depois da Copa do Catar, né, que foi novembro ou dezembro, e já existia esse debate, né? Por que que o Cristiano Ronaldo hoje, tecnicamente, numa decadência na carreira, por que que ele deve ser o titular? O que que ele entrega hoje que o Gonçalo Ramos, por exemplo, que é muito mais jovem, não pode entregar? gols, experiência, calma, acho que são outros fatores, mas realmente, a pegada da marcação, esse tipo de coisa, é um jogador que para a intensidade da seleção de Portugal, ele já não consegue entregar tanto. E acho que o Jorge Jesus, ele achou que ele poderia fazer isso. Vale a gente colocar também que na apresentação do Jorge Jesus teve aquela alfinetada pro Neymar, né? O tu finish que ele fala, do jeito que foi, como eu banquei, pelo menos eu fiquei com essa impressão, eu banquei que comigo o Neymar não jogaria mais. Então ele tá bancando de novo. Mas olha o tamanho do problema que ele pode ter se arrumado. E na Copa do Mundo também teve aquela relação das esposas dos demais jogadores aí da seleção de Portugal com o Cristiano Ronaldo, com algumas atitudes que ele teve, principalmente na estreia da seleção de Portugal, que muita gente achou que ele estava sendo fominha demais. Eu já visualizei por outro lado, eu vi os jogadores procurando o Cristiano Ronaldo até demais e esquecendo do coletivo. E é muito curioso acontecer isso nesse momento, porque se fossem dois personagens que não se conhecessem, isso é uma coisa. Mas o Cristiano Ronaldo foi treinado pelo Jorge Jesus na temporada passada, e você lembrou bem, Éboli, que ele foi chamado pelo Jorge Jesus para treinar. Então, eu acho que acontece no momento em que eu, sinceramente, não esperava. Se você falasse que esses dois personagens iriam se encontrar sem um histórico anterior, eu acho que pela personalidade dos dois até acreditava que isso pudesse acontecer. Eu entendo que o jogo contra a Noruega, além de ser por uma partida de Liga das Nações, da Nations League, era importante. Tinha um ponto ali também, uma história a ser criada naquele jogo, que Cristiano Ronaldo e Haaland nunca estiveram em campo, um contra o outro, em nenhum momento, porque uma vez o Cristiano Ronaldo pelo Manchester United ficou no banco de reservas quando o Haaland jogou pelo Manchester City, então no clássico eles não se encontraram, mas eu não acho que isso, um jogo desse tamanho, de uma segunda rodada de Nations League, seja o ápice aí para essa confusão toda que aconteceu. Então uma situação muito difícil, acho que estressante, acho que não tem ninguém que está ganhando nessa história. O Jorge Jesus pode perder força dentro da Federação Portuguesa, a Federação Portuguesa pode perder força também com os torcedores, o Cristiano Ronaldo também sair dessa forma que foi, a não ser que tenha uma explicação que ainda venha a público e mostre aí um lado que a gente não está visualizando dessa história. Acho que ele também perde um pouco dessa história, porque o milésimo gol está chegando por aí, em jogos oficiais, ele vai bater essa marca hora mais, hora menos, mas o desejo dele, segundo palavras dele, nesse finalzinho de ano, é de que ele gostaria de chegar a essa marca pela seleção portuguesa. E essa atitude que ele tomou pode, inclusive, tirá-lo da seleção portuguesa por 6 meses. Então, a gente tem que entender todo esse cenário, o desenrolar da história, está muito no início ainda, né, dessa história, acabou de acontecer, mas como que tudo isso vai desenrolar? Porque, para mim, acho que nesse momento está todo mundo perdendo lá em Portugal.
5: Ô Éboli, tem espaço para maldade? Mas línguas podem participar também?
3: Por favor.
5: Será
3: por favor.
5: Que ao pedir ou mandar ou ordenar o Cristiano Ronaldo aquecer 30 minutos para não colocá-lo, Jorge Jesus não queria esse desfecho todo, não? Pode Sabe ser. Como é que é a história? Assim, tem treinadores que trabalham muito
3: vou
5: dessa
3: testar
5: maneira.
3: Vou testá-lo.
5: Mas assim, não, ele trabalha dessa maneira. Gosto titular no jogo anterior, que, né? Entre aspas, provocando o grupo de jogadores. Tá sempre
8: e tem uma
5: navalha.
8: Coisa também.
5: Tá sempre tentando dar navalha, né, Bitar? Olha, o quanto é liderança, o quanto é comando, o quanto é provocar quem eu acho que talvez esteja mais acomodado, esteja com um lugar que é cativo, está sempre no fio da navalha. Tô dizendo que é o caso de Jorge Jesus sempre. Mas ao pedir para aquecer 30 minutos e não colocá-lo, algum burburinho iria dar, né?
8: Não, e acho que tem um ponto aí com relação a esse jogo também, porque eu estava assistindo até o pré-jogo dessa partida e foi transmitida pelos canais ESPN, e aí o repórter, se eu não me engano, era o Renato Senise, ele foi conversar com o Jorge Jesus antes e teve uma confirmação para ele de que o Cristiano Ronaldo sim seria um dos jogadores que entraria na segunda etapa. Meio que tinha sido uma promessa, já estava tudo acordado, tudo acertado. Não vou cravar agora se era para 30 minutos, se era para 15 minutos, mas que isso aconteceria. Então acho que vem uma questão também de expectativa e realidade. Se ele promete para um jogador do tamanho do Cristiano Ronaldo, aquece lá que você vai entrar, aí esse tipo de teste eu acho que já não é tão correto de se fazer. Eu acho que jogar limpo, ele pode jogar muito por conta daquilo que a gente falou antes da questão da hierarquia, mas a forma que ele tratou tudo isso, pelo que acho que o caminho que isso está sendo, pelo menos eu estou sendo levado a pensar, se isso de fato aconteceu, se essa promessa de fato houve de que ele jogaria essa partida e que para ele Cristiano Ronaldo talvez fosse importante, aí acho que a condução disso não foi a melhor.
3: Essa que é a questão, né? É, quando você falta ali a transparência, você gera especulação. Daí a importância do Cristiano Ronaldo rapidamente colocar o lado dele, a versão dele, né? E não deixar essa coisa enigmática, porque na minha impressão você tem aí erros de condução dos dois lados, né? Falta de sensibilidade dos dois lados. Só que, por exemplo, boa parte da torcida portuguesa nesse momento, tá vendo a imprensa portuguesa, tá com o que está sendo colocado publicamente, que é a versão do JJ e essa coisa enigmática do Cristiano Ronaldo, o torcedor português está se colocando mais do lado do JJ, meio que decepcionado pela atitude do Cristiano Ronaldo, que é uma atitude muito forte, gente. É uma atitude que contraria a posição dele de ídolo, de referência. Então, fica essa coisa no ar. Mas que faltou a sensibilidade dos dois lados, eu não tenho dúvida nenhuma. Faltou habilidade. Está faltando habilidade dos dois lados. E também está claro, né? Como vocês colocaram. Um lado está preocupado no trabalho a ser desenvolvido na seleção pelos próximos 4 anos, né? Pelas competições que vem pela frente aí. E o outro tem uma meta clara, que é atingir 1 milésimo gol, para encerrar a carreira com um grande finale. E que se esse grande finale for 1 milésimo gol com a camisa de Portugal. É o desejo maior dele, que seria fantástico realmente, mas fazer isso a fórceps, fazer isso, né, meio que condicionando o treinador de Portugal a colocá-lo em campo, né, a abraçar essa meta até ela ser atingida, eu acho um tanto complicado, mas tem que explicar, tem que ser transparente. Enquanto isso, fica a treta no ar, né? A treta lusitana que está longe de acabar. E que peso, hein? E que briga de vaidade também. O que mais tem aí é vaidade, de um lado e do outro. Agora, o Cristiano Ronaldo tem um tamanho muito maior do que o JJ para a história de Portugal. E aí eu tô com vocês, né? Até que ponto isso pode, de uma certa maneira, abalar, já causar um ruído, uma coisa estranha nesse início de trabalho do JJ. O presidente da Federação Portuguesa tem que falar também, hein? O número um lá de Portugal tem que falar também. Isso envolve a presidência, até porque ele foi citado no comunicado do Cristiano Ronaldo. Vamos fazer o nosso primeiro intervalo? Daqui a pouquinho a gente volta.
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0: Quarta-feira, 30 de setembro de 2026. O presidente do Tribunal Superior Eleitoral, Cássio Nunes Marques, e o ministro Dias Toffoli acompanharam o ministro André Mendonça, que votou para remover posts que associam o candidato do PL à presidência, Flávio Bolsonaro, a um projeto para tirar Nossa Senhora Aparecida do posto de padroeira do Brasil. No entanto, os ministros Ricardo Vilas Boas Cueva e Floriano Peixoto Marques Neto divergiram do relator. O julgamento ocorre no plenário virtual e aguarda a manifestação de outros três ministros. Mendonça afirmou que a medida não configura censura e se limita a publicações que, segundo ele, apresentam como notícia uma informação falsa sobre a atuação da família Bolsonaro. Durante a semana, Flávio Dino havia mandado restabelecer as postagens e viu o companheiro de corte, Luiz Fux, suspender a decisão e fazer voltar a valer a ordem do TSE. Representantes dos Estados Unidos e Brasil concordaram em criar um grupo de trabalho para alcançar um possível acordo entre os dois países sobre o tarifaço americano. O comunicado do Itamaraty afirmou que as nações reconheceram a importância de avançar na discussão. Mais cedo, o ministro das Relações Exteriores, Mauro Vieira, se reuniu com o representante comercial dos Estados Unidos. Os Estados Unidos aplicaram taxas de até 25% sobre parte dos produtos brasileiros que entram no país. No horário de Brasília, 8h35.
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0: Muito bem, segundo tempo de jogo aqui no Quatro em Campo, com Gabriel Dudziak, com Rafael Prats, com Rodrigo Bittar. Vamos falar da seleção brasileira que está se preparando para o jogo contra a Índia no sábado. Eles, olha aqui, ó, Brasil e Índia, você vai acompanhar aqui no Futebol Globo CBN. No sábado, a transmissão abre às 10h30 da manhã, a bola rola às 11h da manhã, transmissão para toda a rede com Edson Mauro, com Francisco Aiello. É um pouquinho mais tranquilo. Opa. 11h da manhã é um pouquinho mais tranquilo que 7h da manhã. Mas, até porque o Campeonato Brasileiro tem esse horário, né? Então a gente já está mais ou menos acostumado. Mas é um sabadão pela manhã, com Edson Mauro, com Francisco Aiello, com Carlos Alexandre, com Bruno Faria, tá? Brasil e Índia, nossa cobertura começa às 10h30, a bola rola às 11h da manhã. Sabadão de futebol, porque à tarde tem a decisão do Campeonato Brasileiro Feminino de Futebol. Clássico no Morumbis, São Paulo e Corinthians. E Futebol Globo CBN vai transmitir esse jogaço a partir das 16h da tarde. No sábado, a bola rola às 16h30 com Oscar Ulisses, nos comentários Rafael Prats, Italeta Jutzi e André Neto e Bruno Faria. Tá, o nosso timaço aí para essa grande decisão, vantagem do São Paulo, hein? No primeiro jogo foi 2-1, então o São Paulo joga pelo empate nessa grande decisão. Então é isso, sabadão de muito futebol, né? Com essa paradona aí, data FIFA, você tava com saudade da bola, de ver a bola rolar, né? Então é isso. Sabadão começa com seleção às 11h da manhã e depois segue com a final do futebol feminino, do Brasileirão Feminino Clássico Paulista, às 16h30 da tarde. Seleção, gente, que não conta mais com Rafinha, né? Rafinha não chegou a ter uma lesão, teve um desconforto. E para não agravar, para não prejudicar a situação, jogo contra a Índia, aquela história, o Barcelona já tá reclamando, liberaram Rafinha, já voltou para casa, apesar de não ter uma lesão. O Prato, o CBF fez bem em liberar o Rafinha, não vale comprar essa briga, não vale comprar esse estresse no jogo contra a Índia, e aí?
2: Fez bem, porque me parece que até pelo jogo, né, Boli, é um jogo possível de você observar outros jogadores, né, já vai ter um desgaste, obviamente, reclamação do Barcelona pelo jogador voltar contundido. Agora, o que me chama a atenção, Éboli, é como o Rafinha tem sofrido com contusões. É um jogador demais, que aí, né? se a gente pegar talvez um ano, um pouco mais, né, do que um período, 15, 16 meses, é um jogador que tem sofrido algumas contusões que até então não eram assim, algo que prejudicavam, né, o Rafinha. Então ele tem um começo de ano muito bom no Barcelona, 12 gols em 7 jogos na Liga Espanhola, chega à seleção brasileira, né? E tem aí uma contusão, que leve ou não, mas é uma outra contusão que tem o Rafinha, né? Então, assim, se tem algo que o Ancelotti pode se apegar em relação a tentar justificar o trabalho que até agora não andou, passa um pouco por isso também. A seleção brasileira tem sofrido com problemas de jogadores contundidos. Alguns são figurinhas repetidas na contusão, outros se machucam ou se machucaram também aí há pouco tempo. Então isso me chama atenção. Agora, voltar ao Barcelona agora é algo normal. Sábado é outro tipo de jogo.
0: Olha aqui, ó, só para ilustrar o que você falou. Em março, seleção brasileira, amistoso Brasil e França, lesão muscular na coxa direita. Em junho, seleção brasileira, né? Copa do Mundo contra o Haiti, seleção no músculo bíceps femoral da coxa direita. E agora essa, pequeno edema muscular na coxa direita. Né? Já temos um prontuário interessante aí, viu, Prats? Está coberto
2: razão, então, hein? E você começou a falar em março, né, Boli? Março até setembro, outubro, setembro, né? Então é um período, assim, é um intervalo curto.
0: Três lesões só pela seleção.
2: Né? É algo a se observar.
0: E aí, Dudes, é por aí mesmo? Libera, deixa rolar, o peso, não tem peso, jogo contra a Índia, como é que você vê essa situação administrada pela CBF?
3: Olha, acho que no micro, né, no caso isolado, ok, libera, vamos testar outros jogadores contra a Índia, já tem essa questão aí, o presidente do Barcelona já estava criticando, né, depois do Rafinha ser substituído no intervalo da partida contra a Austrália na terça. Beleza, né? Não precisa do desgaste com o clube, né? O muscular já existe. Mas, assim, eu fico pensando um pouco sobre essa realidade que nós temos, né? Dessa concorrência dos clubes com as seleções, né? Algo que está sempre sendo colocado, mas nunca resolvido. Clubes e seleções, né? Estão o tempo todo num cabo de guerra por causa dos jogadores. Porque o calendário nunca fica menor, ele só fica maior, são mais jogos, tem mais intensidade nos jogos, os times têm que fazer excursões na pré-temporada, os craques precisam estar lá. Então, assim, não tem folga, não há folga. E olha que o Rafinha ainda teve uma folga forçada pela lesão que ele teve. Quando a gente trata de Espanha, por exemplo, campeã do mundo, os jogadores de alguns dos times de La Liga, eles voltaram depois, né? Jogos do campeonato foram adiados e alguns jogadores voltaram depois para dar um mínimo tempo de descanso para que a turma não emendasse Copa do Mundo com campeonatos. Isso, de um lado, né, tem implicações competitivas e de outro tem implicações sobre a saúde dos jogadores. Mas não há, eu discordo daquela visão que diz assim, o clube paga salário, então o clube tem que prevalecer. E a seleção é algo ali que se der, vai. Eu não concordo com essa interpretação. Eu acho que se existe o calendário da FIFA, se os jogadores podem jogar pelas seleções, e muitos desejam que isso aconteça, tem que haver igual respeito pelas duas coisas. E aí eu vou chegar no meu ponto, que foi algo que eu coloquei mais cedo também no nosso pré-eleição durante o estúdio CBN. Repito, ok nesse caso específico, mas é o tempo todo a seleção tentando não desagradar um clube, a seleção preservando o jogador para clube, e essa coisa de nunca ter todo mundo sempre 100% nos jogos.

0: Sim, ó, não vai de jeito nenhum.
1: É. O cara acordou enjoado, não tem condições, não tem, né?
0: Exato.
1: Acordou enjoado,
0: quem é que diz?
1: Opa, não vai rolar.
0: Quem é que diz? É o médico do clube, é o médico da seleção, o clube vai querer arriscar? Não vai. A seleção vai querer? Deveria, mas às vezes não vai. Então assim, de novo, caso específico, ok. Caso mais amplo, vale pensar.
1: Bitar?
2: Eu estou na mesma linha dos companheiros, viu, Éboli? Acho que para esse caso especificamente, é tudo bem, tudo certo, é um começo de ciclo, é um duelo contra a Índia. Acho que se a ideia de um início de ciclo é você dar oportunidades, na minha visão, Rafinha não deveria nem entrar. Rafinha, Vinícius, Bruno Guimarães, Marquinhos, Magalhães. Eu não utilizaria esses jogadores nesse último amistoso da data FIFA. Justamente para quê? Para você dar oportunidade e ver como é que os jogadores saem com a camisa da seleção brasileira. E uma coisa é você ver o Jair Cunha atuando ao lado do Gabriel Magalhães, outra coisa você vê com outro jogador que não tem tanta experiência ainda de seleção brasileira, para ver como é que ele se sai, talvez ao lado do Mateuzinho ou do Wanderson na direita. Enfim, acho que o meu raciocínio para esse jogo de sábado é bem por aí. Deveria ser um jogo para testes, do Ancelotti utilizar essa partida para testar alguns jogadores, e aí especificamente esse caso, na minha visão, não faria sentido o Rafinha ser mantido no elenco.
1: Vamos fazer. Eu tinha mais um tema envolvendo seleção brasileira, aquela questão defensiva. Eu vou fazer agora antes do intervalo. Uma pergunta que eu faço para vocês, né? Seleção brasileira vai pegar a Índia. Será que a gente vai tomar gol da Índia? Porque o Brasil tá tomando gol de todo mundo, gente. Todo mundo faz gol
3: no
1: Brasil.
3: E vai jogar o Pedro Morisco no gol, né?
1: O terceiro
3: outro goleiro convocado.
1: Né? Exatamente, usou um goleiro em cada jogo. Mas já são, o Prates, 18 gols sofridos em 19 jogos. Me parece que esse é um calcanhar de Aquiles considerável, que justamente com um técnico italiano, né? A escola italiana tem tanta tradição, né? De bons sistemas defensivos. Tudo isso já se perdeu um pouquinho ao longo do tempo. Mas, cara, como estancar isso? Onde é que está o principal problema de tantos gols sofridos em Prates? Hein? Oi?
2: Acho que é tanto problema que ele falou, não vou me pronunciar.
3: O final cortou pra mim, Éboli. Desculpe, o final cortou. Tava te ouvindo bem até a reta final. Até o último parágrafo.
0: Ganhando tempo.
3: Em relação a gol sofrido, 18 gols sofridos em 19 jogos.
0: Não tem a menor
3: escola italiana
0: ideia.
3: Até agora não deu resultado. Mas é problema da escola italiana pra mim. Eu, tentando ser um bom aluno, o final da escola eu não consegui frequentar. Recebi umas faltas aí, fiquei com nota vermelha, Éboli. Mas você falava em relação a sofrer gols da Índia, não era isso?
1: Sempre
3: existe
1: tá,
3: a possibilidade. Não descarte isso. Para você, eu sei que você às vezes sofre muito com a seleção brasileira, que é uma grande marca do país e do esporte, obviamente. Não sofra com isso, Éboli. Agora é o momento de testes, de observações. Isso quer dizer que vai sofrer gol da Índia? Não. Mas não descarte nunca a possibilidade.
1: Mas por que a gente está tomando tanto gol? Onde é que tá o problema? Onde é que está o desequilíbrio aí? É na incapacidade de ter a bola? Por que, o adversário está encontrando tanta facilidade para fazer gol no Brasil, hein?
3: Boa pergunta essa, Éboli. Assim, a gente tem que analisar os gols sofridos, né?
0: Boa,
3: a gente tem que analisar os gols sofridos, né? Porque, teoricamente, a seleção brasileira tem os melhores defensores brasileiros para jogarem na seleção. Né, os goleiros, me parece que está no momento assim, de troca de goleiros, de observação. É que o Brasil sofreu gols de algumas maneiras diferentes, né? Quando se colocou para marcar mais atrás, foi vazado. Tem erro individual também, tem às vezes erro de posicionamento, erro de passe, mas é uma média muito alta, Éboli, estou com você. Claro que a Copa do Mundo aí é um nível muito elevado, mas o Brasil sofre muitos gols em amistosos, né? Isso não era para estar acontecendo, não.
1: E de todo mundo, o Dudes, encontrou uma resposta aí?
0: Não, é difícil. Eu acho que na busca por atacar melhor, a gente não está defendendo bem, não. Parece meio básico, né, o que eu estou falando. Mas, assim, é um geralzão mesmo que eu penso, né? Até lembrando, assim, dos gols recebidos na Copa do Mundo, dos gols agora nesses amistosos, né? Eu acho que a gente está cometendo algumas falhas ainda por não saber exatamente como se posicionar, tanto na hora de fazer a transição defensiva, né? Sair de ataque para defesa, quanto para se posicionar quando não tem a bola, né? O segundo gol da Austrália na terça, é assim.

0: a gente está com gente suficiente para defender melhor a situação. Aí o Danilo sai de quem ele está marcando, o Vinícius não chega a tempo, há um espaço para finalização de fora da área. Gol de falta, né, no outro amistoso, difícil, né, talvez a falta não devesse ter sido cometida, salvo engano era um lance evitável. O Otávio não foi bem na saída de escanteio também, né, no segundo gol da Austrália, no primeiro, desculpa. Então, assim, esses são mais recentes, né, e contra a Noruega a gente teve o Haaland finalizando de fora da área, né, teve ele aparecendo numa situação de quase um contra um, né, salvo engano, já não me lembro mais, mas no segundo gol, né, então, assim, eu acho que esse equilíbrio ainda não tá legal, porque a gente não tá atacando bem e tentando atacar bem, estamos defendendo mal.
1: E aí, Bittar, sua versão para essa peneira que é a seleção brasileira?
2: Eu gostei da explicação, viu, Ébori, do Gabriel Dudziak, acho que é mais ou menos nesse sentido mesmo, acho que o Brasil está tentando ser, trazer aquela história, né, que principalmente o Dorival falou quando ele foi apresentado, né, trazer o futebol brasileiro de volta, um futebol ofensivo, um futebol que é bonito, vistoso, que o Brasil não consegue mostrar ofensivamente. Acho que você põe muita gente para atacar e pouca gente para defender. E até naquele, aí a gente vai voltar ao debate, não necessariamente da formação tática, mas dos jogadores que estão sendo utilizados, né, pro 4-2-4, enfim, eu acho que alguns jogadores, eles não ajudam defensivamente. E hoje em dia, num futebol tão competitivo, um futebol tão físico, você ter um jogador a menos acaba atrapalhando demais. E às vezes o Brasil tem dois, três a menos que defensivamente não ajudam. Aí eu posso citar nos jogos recentes aí, por exemplo, o Vinícius Júnior, o Endrick, também é um jogador que não ajuda muito na marcação nos 90 minutos quando está em campo. Então acho que isso acaba atrapalhando demais. E eu acho que hoje, para essa formação da seleção brasileira, é claro que sua pergunta é muito mais ampla, né, do que para esse início de ciclo apenas, mas eu acho que a busca por um meio-campista, que o Ancelotti falou que é difícil, é de geração e tudo mais, mas eu acho que precisa se buscar um camisa 5. Eu fiquei até pensando durante o programa de ontem, e não deu tempo de falar sobre, Ébori. Tem um exemplo de um jogador que para mim é muito marcante, e aí eu vou buscar lá na Europa, né, a seleção holandesa, o Weghorst. Ele tá longe de ser o melhor centroavante da Holanda nos últimos anos, mas ele é um jogador de uma característica específica. Ele é aquele brucutuzão que tá lá na área, gigante, fazedor de gols. Perde muitos, mas faz gol quando precisa também. Fez gol importante contra a Argentina em Copa do Mundo, evitando que terminasse nos 90 minutos, enfim. Eu acho que, às vezes, essa história de ter sempre os melhores jogadores daquele momento pode não fazer tanto sentido quando você pensa em uma formação tática. Às vezes você tem que ter o melhor daquela posição naquele momento. E pode ser que ele não esteja entre os 26 que você convocou. Pode ser que ele não esteja entre os 30 que você, 50 que você colocou naquela convocação. Mas a partir do momento que você define um estilo de jogo, e acho que o Brasil está passando por isso, por esses testes nessa data FIFA, para entender o que vale a pena ser testado ou não, esse é um ponto que eu acho que tem que ser colocado. Não necessariamente esse cara, se não tiver jogando no Real, no Barça, nas principais ligas do mundo, se não tiver em destaque, mesmo assim, algum jogador que faça aquela função deveria ser testado. E eu acho que dentre aquelas funções aí das formações que estão sendo testadas e tudo mais, eu gostaria pelo menos de ver uma partida, o Brasil testando três zagueiros. Porque em nenhum momento a gente fala da preocupação com os zagueiros da seleção brasileira. A gente fala com a preocupação dos volantes, dos laterais, mas poucas vezes a gente fala sobre os zagueiros. E eu acho que pelo menos valeria um teste no jogo mais competitivo, e a Índia não seria esse jogo, evidentemente, para pelo menos ver se isso funciona e se poderia ser pelo menos uma opção para jogos mais difíceis, jogos contra adversários mais fortes, ou então pode ser um time titular da seleção brasileira com saída de três.
1: E olha só, eu vou pelo sistema, tá? Eu vou, um modelo de jogo sem equilíbrio, a bomba estoura na zaga, né? Porque o sistema defensivo vai muito além dos zagueiros. Se a gente for lá para os zagueiros brasileiros, os titulares da última Copa do Mundo, foram os dois zagueiros eleitos para a seleção da Champions.
2: Finalistas da Champions também, né?
1: Finalistas e foram para a seleção da competição. Né? A zaga brasileira, Gabriel e Marquinhos, né? Então, assim, qualidade existe. O problema é que o sistema compromete essa qualidade individual, quando o sistema não tem equilíbrio, né? Eu tô, Eu já relaxei. Eu já não vou achar que eu vou ver com tanta surpresa.
3: Nem vai assistir sábado?
1: Não, vou ver. Mas não vou ver com tanta surpresa se o Brasil tomar gol da Índia, não. Sinceramente, não vou me espantar.
2: Mas vê se almoça depois, Ébuli, pra não engasgar com o almoço, fica mais tranquilo. É perigoso, na hora do almoço, né?
1: Você sabe, Prates, que os zagueiros contra a Índia tem que ter preocupação com o drible, que é o principal na Índia, né?
3: Qual é?
1: Ah, não. O drible da vaca. Vamos fazer intervalo.
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11: Olha aqui, ponto final nosso programa hoje e só esclarecer o seguinte, ó, amanhã tem quatro em campo, mas nas plataformas digitais, tá? Amanhã você se acionar o dial rapidinho. Se você acionar o dial, você...
12: Protestos.
11: Às 8 horas da noite. Às 8 horas da noite, você vai ouvir a voz do Brasil por causa do debate da Globo, tá? Debate presidenciável da Globo, e que a gente vai transmitir, vai acompanhar. Então, mas amanhã, se quiser acompanhar o Quatro em Campo, nas plataformas digitais, estaremos sim, ao vivo, debatendo tudo. Ok? Tá bom. Então até amanhã, tá? Prats, Dudes e Bitar. Abraço.
12: Valeu. Tchau.
13: Boa noite.
11: Boa noite.
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0: Quarta-feira, 30 de setembro de 2026. O Tribunal Superior Eleitoral determinou que o deputado federal Nicolas Ferreira, do PL, apague um post associando uma fala do presidente Lula sobre exames preventivos a crimes envolvendo crianças e adolescentes. Durante uma agenda em Belém, o petista explicava sobre a resistência dos homens ao exame de próstata e comparou o comportamento deles ao das mulheres que realizam exames preventivos. Lula disse que elas aprendem a tomar toque desde pequenas. Na decisão, a ministra Estela Aranha ressalta que a fala do presidente foi totalmente retirada de contexto original. Ela ainda afirmou que o vídeo de Nicolas não se limita a uma crítica política. E a dívida bruta do governo chegou a 82,9% do PIB em agosto, equivalente a 11 trilhões e 100 bilhões de reais. Segundo o Banco Central, houve alta de 0,3 ponto percentual em relação a julho. O avanço no mês foi puxado principalmente pelos juros. No acumulado do ano, a dívida cresceu 4,2 pontos percentuais do PIB. No horário de Brasília, 9:01.
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1: Olá, boa noite.
2: Boa noite para você que nos acompanha em todo o país.
1: Quarta-feira, 30 de setembro de 2026.
2: Vamos aos destaques do dia.
1: Centro Nacional de Proteção à Criança e ao Adolescente vai centralizar notificações de crimes na internet.
2: Plataformas deverão comunicar situações de risco iminente ou em andamento em até 12 horas. Graziela Mendonça.
3: Portaria também autoriza a criação de uma força integrada para combater o crime organizado no ambiente cibernético.
1: Mudanças nas receitas médicas controladas.
2: Uma nova regra da Anvisa autoriza os médicos a emitirem as receitas de forma totalmente digital.
1: A partir de hoje, as vigilâncias sanitárias locais passam a usar um sistema único integrado em todo o Brasil. Cleide Lopes.
4: O novo sistema foi criado para centralizar a gestão na prescrição de medicamentos sujeito a controle especial.
2: Está chegando o Dia das Crianças.
1: E você já sabe o que vai dar de presente?
2: Na hora de escolher um brinquedo, fique de olho nas dicas do Inmetro para garantir diversão com segurança. Pablo Mundim.
5: Do Inmetro, orienta os pais a verificarem a presença do selo de identificação da conformidade antes da compra.
1: Hoje, na apresentação da Voz do Brasil, Luciano Seixas e Mariana Júnior.
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1: A Justiça Federal determinou medidas para a proteção de crianças e adolescentes na plataforma Discord.
2: O pedido foi feito em ação da advocacia.